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0: Segunda-feira, 15 de junho de 2026, a Procuradoria-Geral da República negou a nova proposta de delação premiada feita por Daniel Vorcaro, do Banco Master. A decisão foi comunicada ao Supremo Tribunal Federal. Vorcaro está preso em Brasília, acusado de chefiar um esquema bilionário de fraudes financeiras que podem chegar a 12 bilhões de reais, segundo a Polícia Federal. A segunda versão da proposta de delação também foi negada pela PF. Pelo menos 7 pessoas morreram e 30 ficaram feridas depois de um ônibus escolar capotar de madrugada em uma rodovia estadual que corta a cidade cearense de Tauá. O veículo transportava a delegação de um time de basquete e retornava da cidade de Sobral, no norte do Ceará, para Juazeiro do Norte, no Cariri. A equipe havia participado de uma competição. A Agência Nacional de Vigilância Sanitária manteve a suspensão de lotes de produtos de limpeza da marca IP, fabricados antes de março e abril. A decisão foi publicada no Diário Oficial da União hoje. A medida atinge desinfetantes, lava-louças e lava-roupas produzidos pela Química Amparo. A suspensão proíbe a venda, a distribuição e o uso de itens com lotes terminados em 1. Horário de Brasília, agora 10h03.
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0: Olá, muito boa noite. Bem-vindos ao CBN Noite Total desta segunda-feira, começando a semana, o programa mais curtinho hoje, com a produção de Karina Almeida e os trabalhos técnicos de Henrique Dias. Vamos então movimentar a nossa reportagem. Vamos ao nosso giro de destaques. Começamos com o destaque da guerra. Os Estados Unidos e o Irã chegaram a um acordo de paz neste fim de semana, né? É um acordo de paz que foi assinado de forma eletrônica. Então, ainda é algo preliminar. Vai ser oficializado mesmo num evento presencial na sexta-feira. O Irã apresentou uma lista com 14 exigências para avançar nesse acordo. Entre os itens dessa pauta, segundo o Paquistão, que fez a mediação, está a questão da retirada de tropas israelenses do Líbano. Acontece que o primeiro-ministro israelense já se pronunciou, dizendo que não vai retirar as tropas. Então a gente fica aqui apreensivo. O destaque sobre a guerra é de Ana Luísa Bessa.
2: O presidente dos Estados Unidos, Donald Trump, afirmou que um acordo de paz com o Irã foi fechado e que o texto será divulgado em algum momento após a assinatura formal, prevista para sexta. Trump revelou que não estará presente. O vice-presidente, J.D. Vance, irá a Genebra para o evento. O presidente do Irã, Massoud Pezeshkian, disse que o tratado é apenas

0: o início das negociações com Washington. As discussões sobre pontos mais sensíveis, como o programa nuclear iraniano, devem continuar pelos próximos 60 dias.
1: O tarifaço pode afetar mais de 30% das exportações brasileiras, segundo o levantamento da Confederação Nacional da Indústria. Samantha Klein.
2: O novo tarifaço americano deverá impactar mais de 30% das exportações do Brasil, segundo a CNI. Entre os itens que deverão ser taxados em 37,5% estão ferro gusa, açúcar e molduras de madeira. Já na pauta dos produtos que poderão ser taxados em 12,5% estão os minérios de ferro. Num esforço de negociação, o presidente Lula está no G7, enquanto a diplomacia deve ter uma nova rodada de debate nos próximos dias.
1: Sobre a delação de Daniel Vorcaro, cada vez mais distante, né? Essa segunda tentativa não deu certo. Segunda proposta de delação que o Daniel Vorcaro apresentou foi recusada. Já tinha sido recusada pela Polícia Federal e agora foi a vez da Procuradoria-Geral da República negar o avanço. Não aceitou a proposta, né? Porque eles já têm muita informação. Então, o Vorcaro teria que apresentar algo novo. Não apresentou algo novo. E também, um ponto importante seria a disposição, que não há, do Vorcaro de devolver aqueles valores aos cofres públicos, né? Valores elevadíssimos que foram desviados. E também não há essa disposição para devolver. Nós temos aqui, ó, o João Rosa com destaque.
3: A Procuradoria-Geral da República rejeitou a segunda proposta de delação premiada que foi apresentada por Daniel Vorcaro, dono do Banco Master. Segundo a PGR, o material entregue pelo empresário não trouxe informações novas nem provas capazes de ajudar de forma relevante nas investigações sobre o esquema bilionário de fraudes financeiras envolvendo o Master. Preso desde março, Vorcaro agora pode ser transferido da Superintendência da Polícia Federal em Brasília para o Complexo da Papuda. A decisão caberá ao ministro André Mendonça, relator do caso no STF.
1: É, o Vorcaro não quer entregar, né, os políticos próximos a ele. Tá poupando o pessoal, né? Tá poupando o pessoal, assim, mais graúdo. Provavelmente porque ele talvez tenha, assim, ainda alguma expectativa de que alguém possa livrar a cara dele. Ele pagou tão bem, né, pra tanta gente importante. E ele deve estar pensando, quanta ingratidão, ninguém me ajuda. Mas é que chega um momento, a coisa tomou uma proporção, que mesmo que esses políticos, se eles quisessem ajudar, e mesmo o pessoal do judiciário que foi comprado pelo Vorcaro, se quisesse ajudar, não daria como, não teria como, né? Porque agora a opinião pública toda já sabe o que está acontecendo. Mas que, acho que o Vorcaro ainda tem alguma expectativa. Alguém precisa avisá-lo, né? Que não tem clima para livrar a cara dele. Bom, em frente. A polícia investiga a morte da jovem que foi arremessada de uma ponte sem equipamento de segurança, né? Que foi uma coisa absolutamente chocante que tenha acontecido. Isso aconteceu no interior de São Paulo. André Berenguel.
4: A Polícia Civil de Limeira busca saber onde está a câmera que a jovem Maria Eduarda Rodrigues, de 21 anos, segurava durante um salto de uma ponte de cerca de 40 metros de altura em Limeira no último sábado e que culminou na morte dela após os responsáveis pela atividade radical não colocarem a corda de segurança na vítima para o salto de rope jumping, que é quando a pessoa salta e faz um pêndulo em queda livre. Nessa terça, a delegada responsável pelo caso deve ouvir um homem que estava com Maria Eduarda e saltou antes dela. Ela também procura alguma testemunha que tenha visto o momento em que a câmera foi retirada da vítima após a queda.
1: Horrível. Bom, outro caso também que chamou muita atenção porque foi o choque entre dois helicópteros no ar, no Rio de Janeiro. O CENIPA prepara um laudo sobre a colisão que deixou 6 pessoas mortas no fim de semana. Matheus Maciel.
5: A Polícia Civil do Rio aguarda o laudo do Centro de Investigação e Prevenção de Acidentes Aeronáuticos sobre a colisão entre dois helicópteros que deixou 6 pessoas mortas no Recreio, na Zona Sudoeste. Os agentes querem também cópias do plano de voo de cada aeronave para entender se houve desvio da rota planejada. Ao longo desta segunda-feira, o Instituto Médico Legal e

0: identificou o corpo de 5 vítimas. A exceção foi o cantor americano Oliver Tree, que ficou carbonizado, o que dificultou o reconhecimento. Os legistas colheram DNA do artista para confronto genético.
1: Em Juazeiro do Norte, no Ceará, outro acidente com um ônibus que levava um time de basquete vitimou 7 pessoas. Guilherme Carvalho.
2: Um ônibus com 46 passageiros capotou nesta segunda-feira na CE-187, no município de Itauá, no interior do Ceará. 7 pessoas morreram e cerca de 30 ficaram feridas. Os passageiros eram adolescentes de um time de basquete do interior do estado.
1: Agora, 10 horas 11 minutos.
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6: Cidade. A Polícia Civil tenta identificar os 3 suspeitos que agrediram um idoso de 69 anos em Copacabana, na zona sul do Rio, na semana passada. Nesta segunda-feira, Mauro Figueiredo da Costa esteve na delegacia de Copacabana, que está encarregada das investigações. O idoso afirma que a agressão se deu por causa do posicionamento político e religioso dele. Uma bolsa que ele carregava tinha um adesivo do Partido dos Trabalhadores. Ele também usava um terço no pescoço que foi arrancado pelos agressores. Mauro acredita ter sido vítima de uma emboscada, pois chegava no prédio onde mora, na rua Ministro Viveiros de Castro, quando foi abordado por 2 mulheres e um homem. Uma das mulheres teria dado um golpe conhecido como mata-leão, apertando o pescoço dele, enquanto o homem desferiu os socos no rosto do idoso. Ao sair da delegacia nesta segunda, Mauro disse que ainda está com sequelas.
7: Corpo todo doído, com dificuldade para andar, a boca toda machucada ainda. Eu apanhei muito, foi uma tortura que eu passei, foram mais de 4 minutos de tortura, com 2 mulheres com requintes de luta marcial, eu tomei um mata-leão e fui agredido brutalmente, a minha cabeça, ela está ainda aqui tudo inchado, dizendo, é Bolsonaro, a tua igreja é uma igreja que não vale nada, e eu pensei que eu ia morrer.
6: O ataque só foi interrompido quando um outro homem se aproximou e pediu que parassem com as agressões. A vítima relata que o porteiro do prédio não ajudou enquanto via a cena. Mauro passou pelo Instituto Médico Legal para exame de corpo de delito. Reportagem Júlia Viana.
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1: Os lotes de produtos de limpeza da marca IP permanecem suspensos por determinação da Anvisa. Felipe Pereira.

0: Logo mais falamos sobre isso. No Rio de Janeiro, uma dona de uma clínica é investigada por causar lesões corporais graves em pacientes durante procedimentos estéticos. Isa Morena.
1: Agentes da Delegacia do Consumidor do Rio procuram a dona de uma clínica de estética investigada por causar lesões corporais graves em pacientes. A suspeita é de que o estabelecimento utilizava o PMMA, substância

0: substância proibida pelo Conselho Federal de Medicina. Pelo menos 15 pacientes fizeram denúncias e algumas delas podem ficar com danos permanentes. Um ex-PM é suspeito de ameaçar as vítimas para impedi-las de procurar a polícia.
1: A Câmara vai analisar a proposta que permite a emissão da CNH para jovens a partir de 16 anos. Marina Dantas.
2: A proposta que permite a emissão da CNH para adolescentes a partir dos 16 anos e altera diversos pontos do Código de Trânsito Brasileiro será analisada pela Câmara dos Deputados nesta semana. O texto reúne centenas de projetos sobre trânsito e gera debates sobre impactos na segurança viária. Além da habilitação para menores, a matéria trata de veículos semiautônomos, formação de condutores e novas regras para fiscalização e pedágios.
1: Quatro estados brasileiros tiveram buscas de uma mega operação do Ministério Público contra integrantes do PCC. Sérgio Júnior.
3: Integrantes do primeiro comando da capital, o PCC, mantinham registros escritos com orientações, regras internas e estratégias da facção dentro de presídios brasileiros. O material foi encontrado durante uma mega operação deflagrada nesta segunda-feira pelo Ministério Público do Paraná contra a organização criminosa considerada uma das maiores do país.
1: A polícia aponta que dois envolvidos no estupro coletivo de uma adolescente no Rio de Janeiro participaram de um crime semelhante em 2023. Júlia Viana.
4: Uma investigação da Polícia Civil aponta que dois envolvidos no estupro coletivo de uma adolescente em Copacabana, em janeiro desse ano, participaram de um crime semelhante em 2023. Entre eles está Matheus Veríssimo Zoel Martins, que hoje é maior de idade e está preso. O suspeito teria atraído a vítima para a casa dele em Botafogo e abusado dela com outros dois amigos.
1: O ex-jogador de futebol Jô permanecerá preso em Belo Horizonte por dívida de pensão alimentícia. Bruna Bentes.
5: O ex-jogador de futebol Jô, com passagens por Atlético Mineiro e Corinthians, seguirá preso na região metropolitana de Belo Horizonte por dívida de pensão alimentícia. A decisão é da Justiça em Belo Horizonte, após o ex-atleta passar por audiência de custódia. Atualmente, Jô deve mais de R$ 145 mil reais de pensão e já chegou a ser preso outras quatro vezes pelo mesmo motivo.
1: O IBGE é alvo de denúncias sobre falta de transparência nos investimentos em tecnologia. Juliana Prado.
6: Em mais um capítulo da crise entre servidores e a presidência do IBGE, um abaixo-assinado com mais de 250 adesões denuncia a falta de transparência nos investimentos em tecnologia pelo Instituto. O grupo diz que há intenção de terceirizar o setor, o que colocaria em risco dados sigilosos e confidenciais de empresas e de cidadãos.
1: Um estudo revelou que o novo solo formado em Mariana apresenta contaminação química relevante por causa do rompimento da barragem de Fundão em 2015. Bruna Bentes.
5: Uma década após o rompimento da barragem de Fundão em Mariana, pesquisas conduzidas pela Universidade Federal de Lavras apontam que o novo solo formado pela deposição dos rejeitos não apresenta contaminação química relevante, mas ainda enfrenta desafios para a recuperação. Os estudos acompanharam a evolução do solo formado após o desastre e indicam que os principais desafios para a recuperação ambiental estão relacionados às características físicas e biológicas locais e não à contaminação química generalizada.
1: Bom, neste momento, na Copa do Mundo, estão jogando Irã e Nova Zelândia. 15 minutos do primeiro tempo e o placar, por enquanto, é de 1 a 0 para a Nova Zelândia. Logo mais, daqui o quê? Uns 13 minutinhos. A gente vai conversar com o Rafael Prates. Acho que hoje é ele, né, Carlinho? Com o Rafael Prates no quadro Nos Acréscimos para falar sobre os jogos de hoje da Copa do Mundo. Inclusive, começamos o programa mais tarde justamente por causa da transmissão. A CBN fazendo várias transmissões dos jogos da Copa do Mundo. É, aqui estamos acompanhando de pertinho todos os lances. É, vou dizer para vocês os nossos canais. Dá para acompanhar no YouTube, no canal da CBN no YouTube. Dá

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1: A Anvisa manteve a suspensão de lotes de produtos de limpeza da marca IP. A recomendação é que itens fabricados em janeiro e fevereiro ainda não sejam usados até que a agência se manifeste sobre análises feitas por laboratórios.
2: A medida atinge desinfetantes, lava-louças e lava-roupas produzidos pela Química Amparo. A suspensão envolve a venda, distribuição e uso de itens com lotes terminados em 1. Entre os produtos estão os desinfetantes Bac IP e Pinho IP e detergentes líquidos de diferentes versões. Também entram na lista lava-roupas líquidos Tixan IP em várias linhas. Nos desinfetantes e lava-louças, a restrição vale para os itens fabricados antes de 1º de março deste ano. No caso dos lava-roupas, a suspensão atinge produtos feitos antes de 1º de abril. Segundo a Anvisa, a decisão ocorreu após uma inspeção feita entre os dias 27 e 30 de abril na fábrica da empresa em Amparo. A fiscalização identificou falhas nas regras de boas práticas de fabricação, que são normas para garantir qualidade e segurança dos produtos. Após a inspeção, a produção chegou a ser suspensa no início do mês de maio. A empresa apresentou recursos, fez ajustes, principalmente limpeza em muitos dos maquinários. No fim do mês de maio, a Anvisa liberou a retomada da fabricação na unidade. Também foram liberados os produtos fabricados a partir de março e abril, após análise de laudos que indicaram resultados considerados satisfatórios. Em nota, a IP informou que apresentou à Anvisa os resultados dos laudos de análise feita por laboratórios dos lotes final 1 produzidos em janeiro e fevereiro dos mesmos produtos, e espera a liberação desses lotes após a avaliação da agência. Até que haja a decisão, a recomendação é aguardar e não utilizar os produtos. Os fabricados de abril em diante estão liberados. Quanto ao lava-roupas líquido, caso o consumidor ainda possua fabricados em até 31 de março e de lotes identificados pelo final 1, a orientação é entrar em contato com o serviço de atendimento ao consumidor para fazer a troca ou o reembolso do produto. A empresa optou por ampliar o programa de troca e reembolso por decisão alinhada com a Anvisa para garantir maior agilidade na normalização das operações e melhor atendimento aos consumidores e clientes. As unidades de lava-roupas líquido produzidas a partir de abril estão liberadas para venda e utilização. De Campinas, Felipe Pereira.
1: Falar sobre a guerra agora, né? Houve um acordo no fim de semana, que foi feito assim, remotamente, eletronicamente, entre Estados Unidos e o Irã. É, a gente espera que isso tudo seja mantido, né? Que as condições sejam atendidas. É, e na sexta-feira eles vão oficializar esse acordo de cessar fogo. Vamos torcer, né, para que tudo dê certo. O presidente dos Estados Unidos, Donald Trump, afirmou que um acordo de paz com o Irã foi fechado. O texto será divulgado após a assinatura formal, prevista para ocorrer na sexta-feira.
3: Os Estados Unidos e o Irã já assinaram um acordo preliminar para o fim da guerra no Oriente Médio. Segundo disse uma fonte do governo dos Estados Unidos, a agência de notícias Reuters. De acordo com a fonte, assinaram o documento o presidente Donald Trump e o vice J.D. Vance, além do presidente do parlamento do Irã, Mohammad Khalibaf.

0: tudo de forma virtual. O presidente Donald Trump afirmou, no entanto, que o texto final só deve ser divulgado após a sexta-feira, quando ocorrerá uma cerimônia formal de assinatura em Genebra, na Suíça. Trump disse ainda que não vai, mas afirmou que Jerry Vance estará presente. Falando pouco depois de chegar na França para uma reunião do G7, Trump declarou que o Estreito de Hormuz estará totalmente aberto até sexta-feira.
1: Os acordos estão todos assinados e o estreito já está parcialmente aberto. Como vocês sabem, eles estão fazendo uma pequena busca por algumas minas que já encontraram. Essencialmente é isso. E os navios já começaram a sair. Na sexta-feira estará completamente aberto.
0: O presidente do Irã, Massoud Pezeshkian, afirmou que o acordo assinado entre os países é apenas o início das negociações com Washington. O documento prevê um cessar-fogo de 60 dias em todas as frentes, a reabertura do Estreito de Hormuz, o fim do bloqueio naval americano e a flexibilização gradual de sanções. As negociações sobre pontos mais sensíveis, como o programa nuclear iraniano, devem continuar pelos próximos 60 dias. O Irã afirmou que passará a cobrar uma taxa por serviço de navios que cruzarem Hormuz e que o país não vai abrir mão do direito de enriquecer urânio. O porta-voz do Ministério das Relações Exteriores do Irã afirmou que nenhum acordo é sustentável caso a segurança do Líbano estiver ameaçada. Enquanto isso, Israel afirmou que não vai se retirar das áreas ocupadas no sul libanês. O primeiro-ministro de Israel, Benjamin Netanyahu, afirmou que a luta de Israel não acabou e que o país vai continuar neutralizando ameaças de Beirute, mesmo após Washington e Teherã terem assinado um acordo de paz. Netanyahu ainda disse que Israel fará o que for preciso para impedir que o Irã tenha armas nucleares. De São Paulo, Ana Luísa Bessa.
2: A segunda proposta de delação premiada apresentada por Daniel Vorcaro foi rejeitada pela Procuradoria-Geral da República. Para a PGR, o material entregue pelo empresário, dono do Banco Master, né? Ex-dono, porque não existe mais Banco Master, a proposta não trouxe informações novas e nem provas capazes de ajudar de forma relevante nas investigações sobre o suposto esquema bilionário sobre o esquema bilionário de fraudes financeiras envolvendo a companhia. João Rosa.
3: A Procuradoria-Geral da República rejeitou nesta segunda-feira a segunda proposta de acordo de colaboração premiada que foi apresentada pelo empresário Daniel Vorcaro, dono do Banco Master. Segundo apurou a CBN, o Procurador-Geral da República, Paulo Gonet, concluiu que a proposta não trouxe informações inéditas capazes de contribuir de forma relevante para o avanço das investigações conduzidas pela Polícia Federal. De acordo com fontes ligadas à PGR, grande parte do conteúdo apresentado por Vorcaro se baseava em relatos indiretos, sem apresentação de provas ou de fatos novos relacionados ao suposto esquema bilionário de fraudes financeiras envolvendo o Banco Master. Além disso, a Procuradoria considerou insuficiente o comprometimento do empresário com a devolução de valores eventualmente desviados, um dos requisitos considerados essenciais para a celebração de um acordo de colaboração premiada. Vorcaro está preso preventivamente desde o dia 4 de março deste ano por determinação do ministro André Mendonça, do Supremo Tribunal Federal, relator do caso. O empresário permanece detido na Superintendência da Polícia Federal em Brasília. Ele é apontado pela PF como o principal articulador de um esquema de fraudes financeiras que pode ter causado prejuízos de até 12 bilhões de reais. Na semana passada, a própria Polícia Federal já havia se manifestado contra a homologação da nova proposta de delação premiada. Após a rejeição do acordo, a PF solicitou que Vorcaro deixe a superintendência da corporação em Brasília e seja transferido de volta para o complexo penitenciário da Papuda. Agora, caberá ao ministro André Mendonça decidir se autoriza ou não a transferência do empresário para o sistema prisional do Distrito Federal. De Brasília, João Rosa.
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0: Segunda-feira, 15 de junho de 2026. O presidente do Tribunal Superior Eleitoral, Cássio Nunes Marques, vai convidar a União Europeia a enviar uma missão oficial de acompanhamento para as eleições deste ano. Caso o convite seja aceito, será a primeira vez que o Bloco Europeu terá uma delegação do tipo para acompanhar um pleito brasileiro. Cássio tem defendido a interlocutores a necessidade de ampliar o monitoramento internacional das eleições para blindar o processo contra possíveis questionamentos aos resultados e às urnas eletrônicas. A polícia informou que a jovem que morreu após saltar de rope jump devia ter sido presa a duas cordas, mas estava sem nenhuma. Conforme a delegada responsável pelo caso, a vítima, Maria Eduarda Rodrigues de Freitas, de 21 anos, estava com uma cinta fixada no corpo e com um gancho onde as cordas deviam ter sido colocadas. O capacete que ela usava não foi encontrado. Agora, os próximos passos da investigação envolvem o depoimento de novas testemunhas e a conclusão de laudos periciais. A justiça aprovou o pedido de recuperação judicial da dona da Tokstok e da Mobile. A empresa entrou com pedido em maio deste ano, com uma dívida superior a R$1 bilhão. Na ocasião, a companhia informou que a decisão foi tomada após dificuldades enfrentadas pelo setor de móveis e decoração, como juros altos e aumento do endividamento das famílias, o que reduziu as vendas e afetou o caixa do grupo. A goleada por 5-1 sofrida diante da Suécia neste domingo levou à queda do treinador da Tunísia. Uma reunião de emergência foi feita logo após a derrota em Monterrey, no México. Contratado em janeiro deste ano, ele tinha assinado um contrato de 2 anos e meio. Ele é o quarto técnico a ser demitido durante uma Copa do Mundo. Horário de Brasília, agora 10h33.
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0: Rafael Prats. Oi, Prats. Boa noite.
1: Tudo bem, Tânia? Boa noite, ouvintes da CBN.
0: Vamos lá, hein? Vamos falar dos jogos da Copa do Mundo. Quer começar com o jogo que tá rolando agora?
1: Pode ser. Primeiro tempo de jogo pelo grupo G. Jogo em Los Angeles, nos Estados Unidos. Irã 0, Nova Zelândia 1. Gol marcado pelo Just no começo do jogo. Agora, pouco mais de 30 minutos do primeiro tempo. Nova Zelândia 1, Irã 0. Né, tem muito jogo para acontecer ainda. É o grupo G, que mais cedo, Tânia, teve um empate. Dos muitos empates do dia, um desses empates do

0: Grupo G. Bélgica e Egito empataram 1-1. Nova Zelândia 1, Irã 0 o primeiro tempo. Por enquanto, Nova Zelândia chega a 3 pontos.
1: Opa.
0: E vai liderando o Grupo G da Copa do Mundo.
1: Olha lá, o Irã fez um.
0: Empatou?
1: Empatou,
0: então,
1: nesse instante.
0: Então foi empate.
1: Enquanto você
0: então,
1: falava, você mudou a minha tela aqui.
0: Então, empate do Irã.
1: 1-1.
0: Então,
1: é,
0: por enquanto, 32. Quarto empate do dia em 4 jogos, né, Tânia?
1: Uhum. É isso mesmo. 32 minutos do primeiro tempo, o Irã acaba de empatar. Mas é primeiro tempo, né? Vamos
0: primeiro tempo.
1: Jogo
0: 32 para 33 minutos agora. Irã 1, Nova Zelândia 1. O jogo do momento pelo Grupo G da Copa do Mundo.
1: Muito bem. Outros jogos já aconteceram, inclusive com transmissão aqui pela CBN. Né,
0: isso,
1: né,
0: desse Grupo G também, que é o de Irã e Nova Zelândia que estão empatando agora, Tânia. Outro empate mais cedo, né?
1: É.
0: Um bom jogo em Seattle, Bélgica 1, Egito 1. O Egito abriu o placar no primeiro tempo, que foi melhor que a Bélgica e o Egito no primeiro tempo. Segundo tempo, a seleção belga cresceu e empatou o jogo. Né? Então, 1-1 Bélgica e Egito. E no Grupo H, Tânia, outros dois empates hoje. Espanha 0, Cabo Verde 0, numa grande história da Copa do Mundo hoje, né? A seleção de Cabo Verde, que é estreante, uma das quatro estreantes da Copa, segurando a campeã do mundo em 2010, a campeã europeia, a Espanha, com uma grande atuação do goleiro Vozinha, que tem 40 anos e fechou o gol contra a Espanha hoje mais cedo em Atlanta, e também mais cedo pelo Grupo H, outro empate em Miami, Arábia Saudita 1, Uruguai também 1, por enquanto empates nessa segunda-feira de Copa do Mundo pelos grupos G e H, que são os grupos de jogo, dos jogos de hoje pela Copa, viu, Tânia?
1: Muito bom, o goleiro de Cabo Verde trabalhou bastante, o Vozinha.
0: Muito. Muito. Foi o nome do empate. Ele e o Al Owais, goleiro da Arábia Saudita, foram dos destaques do dia, viu, Tânia? O Al Owais, no empate Arábia Saudita e Uruguai, fez 9 intervenções. O Vozinha fez 7 no empate do Cabo Verde contra a Espanha, mas dois goleiros aí que apareceram muito bem hoje garantiram empates das suas seleções contra a Espanha e Uruguai, respectivamente.
1: Muito bom, Prats. Eu ia falar pra você aí descansar, mas não.
0: Lado
1: B. Não tem esse negócio de descansar. Hoje tem o lado B da bola.
0: 23h30 com o Gabriel Dudziak, pra gente falar mais de Copa do Mundo, os jogos de hoje, os jogos de amanhã, que amanhã tem a abertura dos grupos I e J, e na quarta-feira as aberturas dos grupos K e L. Aí termina a primeira rodada, e logo em seguida já começa a segunda rodada da Copa do Mundo, viu, Tânia?
1: Tá, então vai lá, toma uma aguinha, que eu tô sentindo que a sua voz vai precisar dar uma descansadinha.
0: Você eu volto tá daqui a pouco.
1: Tá, vai lá. Beijo.
0: Beijo.
1: Rafael Prats. É, equipe de esportes a milhão, trabalhando muito. Tá certo, né, gente? Copa do Mundo. Copa do Mundo é isso aí. O pessoal tem que entrar em campo pra trabalhar bastante. Mais do que eles já trabalham, que eles já trabalham bastante. Então, logo mais, daqui a uns 50 minutos, Rafael Prats volta com o Gabriel Dudziak, o lado B da bola. Aí vão falar bastante sobre Copa do Mundo, em detalhes pra vocês. A Confederação Nacional da Indústria revelou que o tarifaço pode afetar mais de 30% das exportações brasileiras. Procurando ampliar as negociações, o presidente Lula está no G7, enquanto a diplomacia deve ter uma nova rodada de debates nos próximos dias.
2: Um levantamento da Confederação Nacional da Indústria mostra que um terço dos produtos exportados pelo Brasil para os Estados Unidos poderá ser submetido a tarifas de até 37,5%. A pesquisa tem como base as medidas sugeridas pelo escritório do representante comercial dos Estados Unidos. A projeção indica ainda que outros 3,6% das exportações brasileiras passariam a pagar uma tarifa de 12,5%. E com isso, no total, mais de 35% dos embarques brasileiros aos americanos seriam afetados pelas novas medidas. Entre os produtos que poderão sofrer a taxação mais elevada estão o ferro gusa, o açúcar de cana em forma sólida, o sebo não comestível, o álcool etílico não desnaturado e molduras de madeira de pinho. A gerente de comércio e integração internacional da CNI, Constanza Negri, diz que o tarifaço pode reduzir as exportações.
3: Quedas nas exportações brasileiras para os Estados Unidos, como já aconteceram diante desse cenário de aumentos de tarifas, preocupam. Preocupam não só a indústria, mas à economia e ao Brasil como um todo. Os efeitos multiplicadores das exportações de alto valor agregado são importantíssimos para o país. Mais empregos, empregos de mais qualidade e retornos econômicos importantes para o país, que serão perdidos diante de um cenário de um aumento de tarifas.
2: Apesar da preocupação do setor produtivo, as tarifas ainda não estão em vigor e o Ministério do Desenvolvimento, Indústria e Comércio aguarda uma nova reunião técnica nos próximos dias, justamente para tratar das sobretaxas. Antes de qualquer decisão, o governo dos Estados Unidos vai realizar no começo de julho consultas públicas e audiências com empresas, entidades e representantes governamentais. Já no G7, o presidente Lula deve encontrar Donald Trump, porém o Palácio do Planalto não pediu uma reunião bilateral. Nos discursos, Lula não deverá citar o americano de forma direta também, mas poderá falar sobre taxas e unilateralismo de forma geral. Com colaboração de Felipe Igreja, de Brasília, Samantha Klein.
1: A polícia investiga a morte da jovem arremessada de uma ponte sem equipamento de segurança no interior de São Paulo. As autoridades buscam encontrar a câmera que a vítima levava no salto e que pode colaborar com as apurações.
4: A Polícia Civil de Limeira busca saber onde está a câmera que a jovem Maria Eduarda Rodrigues de Freitas, de 21 anos, segurava durante o salto de uma ponte de cerca de 40 metros de altura em Limeira no último sábado e que culminou na morte dela após os responsáveis pela atividade radical não colocarem a corda de segurança na vítima para o salto de rope jumping, que é quando a pessoa salta e faz um pêndulo em queda livre. Rafael Goulart estava no local com planos de saltar e afirmou ter visto uma pessoa da equipe de aventura retirar o equipamento do corpo de Maria Eduarda.
5: A primeira cena que eu lembro de quando vi a menina estatelada no chão foi ver um dos funcionários tirando da alça do pescoço do corpo que já estava no chão a câmera da GoPro, ou para querer esconder provas, ou preocupado com o valor financeiro.
4: A delegada responsável pelo caso, Andréia Levi, disse que a câmera era de propriedade do grupo que vendia as atrações radicais e que cobrava R$ 180 pela locação da câmera. As imagens poderiam colaborar com as investigações. Os três instrutores que seguem presos já foram ouvidos e afirmaram não saber onde a câmera possa estar. Em depoimento, eles também não souberam explicar o motivo de não terem colocado a corda de segurança ao equipamento que já estava colocado no corpo da jovem.
6: Seriam duas cordas que deveriam estar, uma mais na região do estômago e um pouquinho mais abaixo, se eu não me engano. Pelo interrogatório dos três que permaneceram presos, eram duas cordas. Nenhuma das duas estava colocada. E eles não se recordam se não colocaram, quem não colocou, quem não fiscalizou.
4: O advogado Rafael Gomes dos Santos, que representa o trio, afirmou que o rope jumping não é regulamentado, mas também não é proibido. Segundo ele, eventos semelhantes já foram realizados no local sem intervenção do poder público. O defensor informou ainda que a atividade de sábado passado reunia cerca de 100 participantes e classificou o caso como uma triste fatalidade, destacando que os envolvidos praticam o esporte há anos sem histórico de acidentes. A Ponte do Esqueleto fica às margens de uma rodovia que liga Limeira a Cordeirópolis, no interior de São Paulo, e pertencia a um trecho nunca implantado da antiga Rede Ferroviária Federal. Segundo o governo federal, o processo de incorporação da ponte à Secretaria de Patrimônio da União foi autorizado neste ano. A Polícia Civil deve ouvir nos próximos dias outras pessoas. Nesta segunda, além dos três presos, outros três do grupo de rope jumping entre cordas foram ouvidos. Nessa terça, a delegada deve ouvir um homem que estava com Maria Eduarda e saltou antes dela. Ela também procura alguma testemunha que tenha visto o momento em que uma câmera foi retirada da vítima após a queda. De Campinas, André Berenguel.
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8: A Prefeitura do Rio adiou o início dos testes de pagamento da passagem de ônibus com cartões de crédito e débito por aproximação. A previsão era que o método começasse a ser adotado de forma gradual nesta segunda-feira.

0: quinta-feira. No entanto, a Secretaria Municipal de Transportes informou que o sistema ainda está passando por avaliações internas. Até o momento, não há uma nova data oficial para o início da operação com cartões. A medida faz parte da transição para o fim do uso de dinheiro nos ônibus municipais, que está mantido para o dia 28 de junho. A opção de pagar com cartões de crédito e débito é aprovada por passageiros. A auxiliar de hotelaria Marina Cesária e a recepcionista Cláudia Oliveira afirmam que a medida deve facilitar a rotina.
1: Gostei, acho positiva a ideia e benéfica, né? Porque quando a gente não tem o cartão não está carregado, já pode passar o cartão de débito, crédito. Então vai facilitar bastante a nossa vida.
2: Eu, assim, na minha opinião, achei uma maravilha. Tanto terminar com esse negócio de pagar passagem de R$5, pagar no dinheiro, acho que é a melhor coisa que implantaram, porque às vezes você não tem dinheiro, hoje em dia dinheiro é difícil, a moeda não roda mais, né? É tudo Pix, é cartão de débito, cartão virtual. Para mim foi a melhor coisa que fizeram. E bom para o motorista, né?
0: Com o fim do pagamento em espécie, depois do dia 28, os passageiros terão que utilizar o cartão Jaé ou outras formas autorizadas pelo sistema. O Pix, por exemplo, já está implementado nas catracas. A Prefeitura reforça que o dinheiro vai continuar sendo aceito para compra e recarga do cartão Jaé em pontos autorizados, como bilheterias, máquinas de autoatendimento, estabelecimentos credenciados e em bancas de jornal. Com a colaboração de Matheus Lins, do Rio de Janeiro, Ricardo Porto.

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1: A polícia do Rio de Janeiro aguarda o laudo do CENIPA sobre a colisão entre dois helicópteros, colisão que deixou 6 pessoas mortas no fim de semana. Os agentes querem também cópias do plano de voo de cada aeronave para entender se houve desvio da rota planejada.
2: Peritos do Instituto Médico Legal do Rio tentam concluir a identificação oficial da última das 6 vítimas do acidente entre 2 helicópteros na zona sudoeste do Rio no último domingo. Trata-se do cantor americano Oliver Tree, que teve o corpo quase todo carbonizado, o que dificultou o trabalho da perícia. Os legistas colheram material para o confronto genético. Os corpos dos brasileiros Lucas Brito, Charles Marcilac e Alexandre Souza e dos argentinos Gaspar Prim e Lucas Vignale foram identificados e liberados durante o dia. Peritos da Polícia Civil e da Força Aérea voltaram na manhã desta segunda-feira até a área onde caíram os destroços. As aeronaves estavam com documentação e manutenção em dia, mas não tinham autorização para táxi aéreo. Ou seja, não poderiam fazer viagens pagas, mas estavam aptas a voar a pedido dos proprietários. Agora, os agentes solicitaram cópias do plano de voo de cada helicóptero para identificar se houve desvios de rota. Em entrevista ao CBN Rio, o delegado Alano Chardo disse que os donos foram ouvidos, mas não puderam ajudar muito.
3: Eles esclareceram que o que é o responsável pelos planos de voo são os pilotos, né, por ocasião. Inclusive, os planos de voo estão sendo requisitados ao órgão respectivo, responsável. Mas eles não sabiam, até porque não tinham contato direto com os pilotos durante o voo. Então, em relação a acidentes, não puderam contribuir dessa forma, apenas afirmando que as aeronaves estavam em dia.
2: Nesta segunda-feira, o corpo de Lucas Brito Chaves, conhecido como Lucas Frota, foi cremado no cemitério do Caju, na zona portuária. O fotógrafo e filmmaker Luiz Felipe Uris lamentou a morte do amigo.
4: Ele tinha um sonho em tocar em Ibiza, ele tinha um sonho em tocar pela Europa, tocar em Miami, fazer collab com grandes artistas. E parece que a vida dele estava ali, a carreira dele estava andando muito bem para isso, inclusive, né? Uma pessoa muito pura, de bom coração, muito amigo, verdadeiro, leal, me abriu muito.

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1: A investigação do caso segue em andamento na delegacia do Recreio dos Bandeirantes. Os agentes aguardam ainda o laudo do Centro de Investigação e Prevenção de Acidentes Aeronáuticos, o CENIPA, para apurar as causas da colisão entre as aeronaves. Com a colaboração de Ana Paula Jalme e Diogo Bugalho, do Rio de Janeiro, Matheus Maciel.
2: Um velório coletivo em Juazeiro do Norte, no Ceará, vai homenagear as vítimas que morreram no acidente com um ônibus que levava um time de basquete. A cerimônia será realizada na manhã desta terça-feira.
3: Um ônibus com 46 passageiros capotou na madrugada desta segunda-feira na CE 187, no município de Tauá, no interior do Ceará. Segundo o Corpo de Bombeiros, 7 pessoas morreram e cerca de 30 ficaram feridas. Todas as vítimas são do sexo masculino. Os passageiros eram adolescentes de um time de basquete da cidade de Juazeiro do Norte, na região do Cariri Cearense. A equipe estava em Sobral, na região norte do Ceará, onde participaram de uma competição de basquete na noite anterior do acidente. O time voltava para casa quando o capotamento ocorreu. As equipes de resgate foram acionadas por volta das 3 horas da manhã, após relato de vítimas presas às ferragens. O Corpo de Bombeiros, SAMU, Polícia Militar, Polícia Rodoviária Estadual e outros órgãos de emergência participaram dos trabalhos de busca e resgate aos ocupantes. Em razão da tragédia, a escola onde os adolescentes estudavam, o Colégio Polivalente, em Juazeiro do Norte, cancelou as aulas. Em nota, a Prefeitura de Itauá informou que está prestando todo o suporte necessário às vítimas e acompanhando o trabalho das equipes envolvidas. A Secretaria da Educação do Estado do Ceará manifestou pesar pelo acidente e informou que acompanha a situação, prestando apoio às vítimas e familiares. A Prefeitura de Juazeiro do Norte lamentou o ocorrido, decretou luto oficial no município por 3 dias e afirmou que acompanha o caso, mantendo contato com os órgãos responsáveis pelo atendimento às vítimas e oferecendo apoio às famílias e à comunidade escolar da cidade. De Juazeiro do Norte, Guilherme Carvalho.
2: A polícia do Rio de Janeiro procura a dona de uma clínica investigada por causar lesões corporais graves em pacientes durante procedimentos estéticos. A suspeita é de que o estabelecimento utilizava o PMMA, que é uma substância proibida pelo Conselho Federal de Medicina.
4: A Polícia Civil do Rio apreendeu dezenas de remédios vencidos e seringas numa clínica de estética de São João de Meriti, na Baixada Fluminense. O estabelecimento, alvo de uma operação nesta segunda-feira, é investigado por causar lesões corporais graves e deformidades em pacientes. Um mandado de prisão foi expedido contra a dona da clínica, Ana Paula Lima Souza Mariano, que não foi encontrada no local e já é considerada foragida. Pelo menos 15 mulheres procuraram a polícia depois de passarem por harmonização de glúteos na clínica. Algumas pacientes chegaram a ser hospitalizadas. O titular da Delegacia do Consumidor, Wellington Vieira, afirma que há suspeita de uso de PMMA, o polimetilmetacrilato, substância proibida pelo Conselho Federal de Medicina em procedimentos estéticos. O delegado afirma que algumas vítimas podem ficar com lesões permanentes.
5: Nós suspeitamos que o produto tenha causado diretamente esses efeitos adversos nas pessoas. Algumas, inclusive, ficaram internadas em hospitais e sofreram grandes danos à saúde. A polícia está esperando um pouquinho de tempo passar para fazer um laudo complementar que talvez essas vítimas fiquem com deformidade permanente nos glúteos. Isso aí é um crime gravíssimo, lesão corporal grave, a pena é muito alta.
4: O PMMA não é absorvido pelo organismo e pode causar danos graves e irreversíveis, além de risco de morte, dependendo da quantidade aplicada. Os agentes cumpriram 8 mandados de busca e apreensão em endereços na Barra da Tijuca, Madureira e Olaria, na capital, além de São João de Meriti e Belfor Roxo, na Baixada Fluminense. Um dos alvos de busca e apreensão foi o ex-policial militar Elias Costa, apontado como companheiro de Ana Paula. Ele estaria ameaçando vítimas para impedir que procurassem a polícia. A clínica já havia sido interditada no mês passado, quando foi presa em flagrante a auxiliar Alexandra Jesus de Oliveira. De acordo com o delegado, a prisão dela foi convertida em preventiva. Do Rio de Janeiro,

0: Isa Morena.
1: Integrantes do PCC foram alvo de uma mega operação hoje.
2: Integrantes do primeiro comando da capital, o PCC, mantinham registros escritos com orientações, regras internas e estratégias da facção dentro de presídios brasileiros. O material foi encontrado durante uma mega operação deflagrada nesta segunda-feira pelo Ministério Público do Paraná contra a organização criminosa considerada uma das maiores do país. Os manuscritos chamaram a atenção dos investigadores porque nas celas alvos da operação não foram encontrados aparelhos eletrônicos. Em vez disso, os agentes apreenderam documentos escritos à mão que agora serão analisados para ajudar a compreender a estrutura de comando e funcionamento da facção. Segundo o Procurador-Geral de Justiça do Paraná, Francisco Zanicotti, o material pode contribuir para aprofundar as investigações e revelar detalhes sobre a atuação do grupo criminoso.
3: Então nós apreendemos manuscritos, eles estão comunicando agora, estão se comunicando com papel e caneta mesmo e com mensagens, mas não com celular. As apreensões de aparelhos de telefonia celular foram de fora do sistema penitenciário.
2: Batizada de Operação Panóptico, a ação mobilizou cerca de 1.000 agentes das polícias militar, civil, penal e científica, além de integrantes do Grupo de Atuação Especial de Combate ao Crime Organizado, o GAECO. Ao todo, foram cumpridos 304 mandados de prisão e 255 mandados de busca e apreensão nos estados do Paraná, São Paulo, Santa Catarina e Mato Grosso do Sul. Grande parte das ordens judiciais foi executada dentro de unidades prisionais, onde já estavam presos integrantes apontados como membros da facção. Já nas ações realizadas fora dos presídios, os investigadores apreenderam drogas, armas e dinheiro. A operação é resultado de uma investigação conduzida simultaneamente pelos 10 núcleos do grupo no Paraná e tem como objetivo enfraquecer a estrutura da organização criminosa. As investigações começaram no fim do ano passado e buscam identificar toda a cadeia de comando da facção, além de esclarecer outros crimes supostamente praticados a partir de dentro dos presídios. De Curitiba, Sérgio Júnior.
1: Bom, agora quem estiver no radinho, na sequência vai entrar a Voz do Brasil, mas a gente prossegue até às 11h30 aqui pelos nossos canais da internet, com a Karina Almeida na produção e o Henrique Dias nos trabalhos técnicos.
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0: Segunda-feira, 15 de junho de 2026, o presidente da Câmara, Hugo Mota, do Republicanos, anunciou em uma rede social que a casa votará nesta semana o projeto que equipara a misoginia ao crime de racismo. A proposta já passou pelo Senado e era discutida em um grupo de trabalho da Câmara. O projeto prevê pena de 2 a 5 anos de prisão para injúria por condição de mulher. Ele também indicou a votação da proposta que altera leis intraconstitucionais para acabar com a escala de trabalho 6-1. A área desmatada no Amazonas caiu 57% entre janeiro e maio, na comparação com o mesmo período do ano passado. A redução representa mais de 8 mil hectares a menos de floresta derrubada, o equivalente a cerca de 11 mil campos de futebol. O número de alertas de desmatamento caiu aproximadamente 45%. Os dados são do Instituto Nacional de Pesquisas Espaciais. No horário de Brasília, 11 horas.
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1: Olá, boa noite. Bem-vindos à última meia hora do programa. Hoje é segunda-feira. Hoje vamos até às 11h30, terminamos mais cedo. Aqui com Karina Almeida na produção e os trabalhos técnicos de Henrique Dias. Olha, Irã...

0: e Nova Zelândia. O jogo está agora no intervalo, com o placar de 1-1. A Nova Zelândia fez aí o primeiro gol, logo no comecinho, com mais ou menos uns 15 minutos do primeiro tempo, né? A Nova Zelândia abriu o placar e depois o Irã empatou 1-1. Intervalo de jogo, logo mais a gente vai atualizando aqui os nossos ouvintes. E logo mais ainda, às 11h30, aí no lado B da bola, o Gabriel Tudziak e o Rafael Prats vão falar em detalhes sobre os jogos da Copa do Mundo. Vamos em frente aqui com o nosso noticiário. A proposta que permite a emissão da CNH para jovens a partir de 16 anos será analisada pela Câmara nesta semana. Além da habilitação para menores, o texto também trata de novas regras para fiscalização e pedágios, além de alterar diversos pontos do Código de Trânsito Brasileiro.
1: Um projeto de lei que libera a Carteira Nacional de Habilitação para adolescentes de 16 e 17 anos e que propõe mudanças significativas no Código de Trânsito Brasileiro deve ser votado nesta quarta-feira na Câmara dos Deputados. De autoria do Senado, a proposta reúne 270 projetos de lei em tramitação no Congresso que tratam de mudanças no trânsito brasileiro. Uma das principais mudanças é permitir a emissão de CNH para adolescentes a partir de 16 anos. De acordo com o texto, eles poderão dirigir em perímetros urbanos entre as 5 horas da manhã e meia-noite e sempre acompanhados de um adulto habilitado. Para o especialista em trânsito Davi Duarte, a proposta não leva em consideração a violência que já existe nas pistas do país.
2: Antecipar para 16 anos, isso pode antecipar inclusive a mortalidade e aumentar o número de feridos. A maturidade de uma pessoa de 16 anos não consegue avaliar bem todos os riscos que o trânsito tem no dia a dia.
1: A proposta também libera os veículos semiautônomos e permite que, neste caso, os condutores utilizem apenas uma das mãos, telefone celular e fones de ouvido durante a condução. Autorização também vista com reservas pelo especialista. Para Davi Duarte, o Brasil ainda não está preparado para esta modernização.
2: Como é que um policial, a fiscalização, vai reconhecer se o carro é autônomo, semi-autônomo e vai permitir ou não que a pessoa fale ao celular ou que dirija apenas com uma das mãos? Então, isso é uma legislação que a gente tem que esperar mais tempo, né? Porque nós temos ainda uma grande frota de idade velha, que não tem qualquer recurso, que será misturada com esse tipo de veículo.
1: O texto trata também da proibição do uso de radares ocultos ou sem sinalização visível e prevê a implantação do sistema de pedágio eletrônico sem cancelas, conhecido como Free Flow. O projeto conta com a relatoria do deputado Áureo Ribeiro, do Solidariedade do Rio de Janeiro, e será votado pela Comissão Especial da Câmara, que discute mudanças no Código de Trânsito. Se aprovado, o projeto ainda precisa passar pelo crivo do plenário da Casa e depois vai para análise do Senado. De Brasília, Marina Dantas.
0: Uma investigação policial aponta que dois envolvidos no estupro coletivo de uma adolescente no Rio de Janeiro participaram de um crime semelhante em 2023. O estupro foi descoberto durante as investigações do caso mais recente em Copacabana.
3: Dois dos cinco envolvidos no estupro coletivo de uma adolescente em janeiro desse ano em Copacabana, na zona sul do Rio, também são acusados de participar de um crime semelhante em agosto de 2023. De acordo com um inquérito concluído pela Polícia Civil e divulgado nesta segunda-feira, o caso aconteceu em Botafogo, na casa de Matheus Veríssimo Zoel Martins, que na época tinha 17 anos. A vítima relatou que foi atraída até o local por outro jovem de 14 anos, que também foi apreendido pelo estupro em Copacabana. Por ainda ser menor de idade, o nome dele não foi revelado. No quarto, a vítima acabou coagida a permitir a entrada de Matheus e de Gabriel Oliveira Palmieri, com 24 anos na época. A mãe da adolescente relatou que a filha foi agredida e abusada pelos três por cerca de uma hora e meia. Além disso, imagens da agressão foram divulgadas para constranger a menina. O estupro coletivo de 2023 foi descoberto durante as investigações do caso mais recente em Copacabana. Matheus Martins, hoje com 19 anos, se entregou em março e o menor cumpre medidas socioeducativas. O delegado Ângelo Lages reforça a semelhança entre os dois episódios.
4: As investigações

0: ações evidenciaram o mesmo modus operandi, ou seja, o adolescente popular que já havia se relacionado com essa vítima a atraiu para o apartamento de um dos outros investigados. Chegando lá, ainda havia um terceiro, maior de idade, e nesse local ela foi submetida à violência sexual, física e psicológica. Segundo ela, ela foi muito agredida pelos autores.
1: Ao serem interrogados sobre o caso de Botafogo, Matheus e o adolescente ficaram em silêncio. Ambos vão responder por fato análogo a estupro coletivo qualificado e o processo segue na vara da infância e da juventude. Já o maior de idade, Gabriel Palmieri, foi indiciado por estupro coletivo qualificado. A delegacia de Copacabana pediu à justiça medidas cautelares contra ele, como a proibição de se aproximar ou manter qualquer contato com a vítima. Acompanhado por uma advogada, Gabriel negou participação no crime, embora tenha confirmado que conhece os outros envolvidos e frequentava a casa de Matheus. Com a colaboração de Rafaela Lima, do Rio de Janeiro, Júlia Viana.
2: Tem um caso aqui bem escabroso, hein? Mais de 30 fetos foram encontrados enterrados no jardim da casa de uma médica. Isso aconteceu na Polônia. A médica de 57 anos, a suspeita é de que ela utilizava os fetos para realizar experimentos. E ela pode pegar aí uma pena de até 12 anos de prisão. Que horror, né? Ela foi presa após a descoberta de 34 fetos humanos enterrados no jardim da antiga residência dela. Ela tem 57 anos, não tem antecedentes criminais. É suspeita de ter utilizado os fetos para realizar experimentos. A pena pode chegar a 12 anos de prisão. O caso desencadeou uma grande polêmica na Polônia, que tradicionalmente é um país católico, e muita gente se pergunta como ela conseguiu obter os fetos, levando em conta que a Polônia tem uma das legislações sobre aborto mais rígidas do mundo. Pois é. Mas isso pode ser um indicativo de que, mesmo com uma legislação extremamente rígida, né, há o aborto aí feito de forma clandestina. Por enquanto, não há provas de que essa médica tenha obtido por meio de abortos ilegais, segundo afirmou o porta-voz do Ministério Público. É difícil, né, fazer esse rastreamento. As acusações contra a médica incluem crimes de vilipêndio a cadáver, gestão inadequada de resíduos e abandono de materiais perigosos em local não autorizado. Ela enterrava os fetos no quintal da casa dela. Na semana passada, os promotores receberam uma denúncia de que resíduos médicos haviam sido encontrados durante obras, nessa casa, situada no sudoeste da Polônia. Após uma busca na área, na qual participaram dezenas de policiais, sensores e cães, foram encontrados pelo menos 34 fetos enterrados no jardim. É muito grotesco, né? A médica foi detida e teve a prisão preventiva decretada por 3 meses. Ao tomar conhecimento das acusações, ela não se declarou culpada, mas afirmou que ela mesma havia levado enterrados fetos humanos encontrados em sua propriedade, assim como outros resíduos médicos. Caso bem escabroso que aconteceu na Polônia. O ex-jogador de futebol Jô permanecerá preso na região metropolitana de Belo Horizonte por dívida de pensão alimentícia. O ex-atleta já chegou a ser detido outras 4 vezes pelo mesmo motivo.
3: A Justiça de Belo Horizonte decidiu que Jô, ex-jogador do Atlético Mineiro e do Corinthians, vai permanecer preso devido a uma dívida de R$ 145 mil de pensão alimentícia. O ex-atleta passou por uma audiência de custódia nesta segunda-feira no Fórum de Belo Horizonte e seguirá detido em um presídio da região metropolitana. A prisão foi feita pela Polícia Militar de Minas em uma boate na região da Pampulha, em Belo Horizonte, na madrugada desse domingo. Segundo a PM, foi cumprido um mandado contra João Alves de Assis Silva, de 39 anos, que estava em aberto desde janeiro, após publicação da terceira vara da família e sucessões do Foro Regional de Taquera.

0: Tribunal de Justiça do Estado de São Paulo. Conforme a justiça em Belo Horizonte, como o mandado de prisão é de outro estado, o jogador foi apenas apresentado para verificar a legalidade da prisão. Mas o fórum local não tem competência para revogar a ordem de prisão emitida pelo juiz de São Paulo. Dessa forma, o processo será remetido para a terceira vara da família de Taquera para decidir sobre os próximos passos a serem tomados no processo. Segundo a Secretaria de Segurança Pública de Minas Gerais, o ex-jogador está preso no Seresp Contagem, na região metropolitana, e segue à disposição da Justiça. E nesse domingo, ele foi ouvido pela Polícia Civil de Minas Gerais, que ratificou a prisão. Essa é a quinta vez que o ex-jogador foi preso por falta de pagamento de pensão. Em maio de 2024, quando jogava pelo Amazonas, ele foi detido em Campinas, em São Paulo. Em dezembro do mesmo ano, em atuação no Itabirito, foi preso em Contagem, na região metropolitana de Belo Horizonte. Em junho de 2025, já foi detido no Aeroporto Internacional de Guarulhos, na Grande São Paulo. E, por fim, em novembro do ano passado, ele foi preso em um quiosque na Barra da Tijuca, no Rio de Janeiro. O ex-atacante foi revelado pelo Corinthians, foi campeão da Libertadores pelo Atlético Mineiro em 2013 e disputou a Copa do Mundo pela Seleção Brasileira em 2014. O ex-atacante ainda teve passagens por clubes da Inglaterra, da Rússia e da Turquia. Ele anunciou a aposentadoria do futebol em agosto de 2025. De Belo Horizonte, Bruna Bentes.
1: Isaura Ferreira, lembrando aqui no nosso chat que hoje é aniversário de Ana Canosa. Nossa, que saudade de Ana Canosa, maravilhosa. Ana Canosa, sexóloga, que participou por um bom tempo aqui do programa, né, no nosso quadro de sexo, cedendo para maiores, hoje fazendo aniversário. Obrigada, hein, Isaura, pela lembrança. Ana Canosa, que saudades de você. Parabéns, parabéns de coração. Que você realmente faz a diferença na vida de muita gente com essa sua sabedoria sobre sexualidade.

0: Nós estamos com Hamilton de Holanda, bandolinista, compositor, vencedor do Grammy do ano passado como melhor álbum de jazz latino. Ele que está lançando um novo disco, é o disco Nova. Que nós vamos fazer um passeio pelo disco e está em turnê pelos Estados Unidos. Amanhã, inclusive, se apresenta no Teatro da Universidade Princeton, tá muito chique. Hamilton, bem-vindo, boa noite.
1: Boa noite, tudo bem, Tati?
0: Tudo bem. Você tá aí nos Estados Unidos, tá com o seu trio, né? Vai ser uma turnê com o trio, sempre. Sempre, né?
1: Sim, eu já fiz alguns shows, toquei em Miami, toquei em Provincetown. Vou tocar em Princeton amanhã. Acabei de chegar aqui. Cheguei e vim pro quarto do hotel para falar com vocês aqui.
0: Tá uma coisa, hein? Tá uma coisa. A música instrumental tem um público muito gigante fora do Brasil, né? E aliás, esse seu álbum novo, que é o álbum Nova, você justamente traz todas essas misturas, né? Resultado das viagens. Conta pra gente. No geral, assim, o conceito do seu disco, Hamilton.
1: Sim, Nova é um álbum que tem 14 faixas, que são 14 maneiras e histórias que eu aprendi, que eu vivi nesses anos aqui de, né, eu viajo o mundo inteiro, viajo muito pelo Brasil, viajo muito pela Europa, muito pelos Estados Unidos, agora cada vez mais também, e fui captando, né, retratando através de melodias, através de harmonias, essas viagens, a vida, né? Porque acho que compor é isso, é conseguir retratar momentos da vida através da música. E além disso, por também viajar muito, eu conheço muitos músicos e aprendo com muitas culturas, né? Levo a nossa cultura brasileira e também aprendo com as outras culturas. Então, nesse disco, a gente teve coisas gravadas em São Paulo, no Rio, em Brasília, mas também em Nova York, em Paris, em Lisboa, em Los Angeles, né, com músicos de vários países, e eu acho que dá essa noção, assim,

0: de como a música brasileira é respeitada e como a gente tem material para se conectar com culturas do mundo inteiro.
1: Sim, porque aí você traz essas culturas do mundo inteiro para a base da música brasileira, é isso? A música brasileira
0: Por
1: está em
0: exemplo.
1: todas as faixas, por exemplo?
0: Sim,
1: Sim.
0: com certeza. Porque, por exemplo, a música para as crianças, que é uma
1: Ah,
0: música que é um
1: que
0: ijexá,
1: lindo.
0: feito em cima de um ritmo baiano, né? Um gênero nascido na Bahia. E aí tem a sitar da musicista indiana, inglesa, chamada Anushka Shankar, que é a filha do Ravi Shankar, um grande mestre da sita, e ela também uma grande mestra, uma grande musicista, tocou lindo. Então você ouve aquela essência brasileira, aquele ritmo, de repente vem aquele som indiano, aquele
1: É
0: som
1: lindo.
0: espiritual. Sim, fica muito bonito.
1: É. Ah, vamos ouvir aqui um trechinho aqui.

0: Que aí é essa batida do Ijexá, né?
1: Exatamente.
0: É. E aí é o seu bandolim.
1: Aí, meu bandolim.
0: Ah, coisa linda. É uma delícia. Nossa, tem tanta coisa aqui. Faz umas misturas. Você mistura o choro com o fado também.
1: Isso. Tem a participação também do Pedrito Martínez, que é um percussionista e cantor cubano, que ele faz a primeira música, Nova Alvorada.
0: A primeira música? Nossa!
1: Por exemplo, tem uma música que chama Mono no Awari, que é uma expressão japonesa. Que eu descobri que ela quer dizer algo como o eterno momento agora, quando a gente percebe que a gente está vivendo um momento bonito, mas ao mesmo tempo uma leve tristeza de que ele está passando, né? Então essa expressão significa isso. E é uma música que eu fiz, assim, eu estava muito com muita saudade de casa, ao mesmo tempo estava feliz de estar tocando fora do Brasil. Essa sensação ambígua me levou a uma melodia que é muito marcante, que tem a participação de um grande brasileiro, que é o Paulinho da Costa, acabou de ganhar a estrela na calçada da fama lá de Hollywood, gravou a percussão linda nessa música, no Mauari. Tem o Pedro Martins, que também participa com a guitarra nessa faixa. Então,
0: tem um muita disco coisa.
1: Não são só participações, né? São presentes que a gente recebe com esses músicos que tocam comigo.
0: Vamos mostrar um pouquinho do choro fado.

0: choro, você entende bem, né? É, tem, elas se comunicam? Tem um lamento nos dois?
1: Tem, com certeza. Eu acho que essa que é a grande questão, sabe? Porque assim, a gente fala assim, a música é universal, né? Tudo bem, a música é universal. Mas acho que a emoção é universal, o sentimento é universal, né? A música, ela se desenvolve em cada lugar de acordo com o ambiente. Então, ritmicamente, ela vai para um lado, a melodia pode ir para outro. Mas a emoção é comum. Então, essa música, eu busquei esse encontro, assim, de um pouco da alegria, da coisa rítmica que o choro tem, mas que também tem uma coisa nostálgica, e que o fado traz para a música também. Então, inclusive é uma das minhas composições recentes, assim, que eu mais gosto. Eu adoro tocar essa música nos shows, assim, é um dos momentos mais emocionantes para mim. A gente conseguiu fazer uma versão muito boa nesse disco.
0: E o choro e o fado são sofisticados, né?
1: Sim, então, eles são sofisticados, mas ao mesmo tempo são populares, né?
0: Você bota sofisticado assim, difícil de fazer.
1: De novela, assim, né? Sempre tá ligado ao povo, sempre ligado. Então, eu acho que tem as duas. Tem a sofisticação, mas porque como vem de uma coisa popular, essa conexão com o samba também, então acho que tem as duas coisas.
0: Não, sim, cai no gosto da

0: pessoas, é popular. Mas assim, não é qualquer um que faz um fado ou canta um fado, então mais difícil, né?
1: O
0: chorinho também.
1: É verdade, Tânia. Você falou uma coisa. O canto do fado, ele é bem complexo, bem difícil de ser executado.

0: Passeio pelo disco Nova, do Hamilton de Holanda. Vamos agora, finalmente, com o Nova Alvorada, que tem uma pegada afro, né?
1: Isso.
0: Olha lá.

0: Peraí, que então acho que tem que tirar o som pra gente ouvir. Fala, fala.
1: Foi mal, atropelei, né?
0: Só
1: queria acrescentar que, além do Pedrito Martins, que é esse cantor e percussionista cubano, tem o Michael Pipoquinha no baixo e tem também um trio de cantoras que fazem o coro, que são super cantoras, a Tatiana Parra, a Dani Gurgel e a Vanessa Moreno.
0: Coro lindo.
1: Então leva a música para um outro lugar também. Além de, claro, dos meus parceiros de todas as faixas, o Big Rabelo e o Salomão Soares.
0: Bom, muito bom. Aí você falou da Mono Noawer, né?
1: Mono Noawari.
0: Noawari, é verdade.
1: É japonês, né?
0: Olha lá.

0: que são esses efeitinhos aí?
1: É justamente o Paulinho da Costa, esse nosso, essa nossa grande estrela brasileira. Paulinho, que acabou de ganhar a estrela na Calçada da Fama lá de Hollywood, fez a percussão. Ele tá em gravações desde Michael Jackson, Madonna, Tom Jobim, Miles Davis. Uma gama enorme de... Ele moldou, ajudou a moldar a música com o nosso samba, com a nossa percussão, a música norte-americana.
0: Uau!

0: Ô, Milton, mas quando você compõe, você já compõe pensando também nos outros instrumentos?
1: Algumas músicas, sim, Tânia. Algumas músicas por exemplo, agora, eu vou tocar agora dia 12 e dia 13, no Jazz at Lincoln Center, a convite do Wynton Marsalis, que é um templo do jazz em Nova York. E eu compus uma música para eles. Então, é uma Big Band. Ou seja, a Big Band tem três trombones, quatro trompetes, cinco saxofones, bateria, baixo, piano. E aí eu escrevo para todos eles. Agora, tem música que vem só a melodia. Né? E aí, por exemplo, essa Mano Noir foi feita por mim e pelo Salomão Soares, que é pianista. Então a gente fez meio junto ali, mandolim e piano. E aí, quando a gente convidou o Paulinho, a percussão toda que foi gravada, ele criou na hora no estúdio. Então, o arranjo de percussão foi feito por ele.
0: Sim, na hora.
1: Na hora. Impressionante. Foi inclusive um momento mágico, porque ele tem uma experiência muito grande de estúdio, e tem uma precisão impressionante e consegue tirar uns sons dos instrumentos de percussão e do próprio corpo, da voz. Assim, foi assim, a gente chorou no final, porque foi realmente uma magia pura.
0: Nossa. Agora, Milton, você gravou esse álbum, Milton de Holanda aqui com a gente. São 14 faixas em vários países, com parceiros de vários países. Imagino que esse álbum tenha te levado assim um tempo para ficar pronto, né? Desde que você
1: Sim,
0: começou a compor
1: sim.
0: até gravar com todo mundo, como foi?
1: Com certeza. Esse foi um dos álbuns que eu mais gastei tempo, vamos dizer assim. Porque ele começou em setembro do ano passado. Eu fiz uma sessão em setembro do ano passado. Aí depois eu fiz uma outra sessão de um dia em Los Angeles, quando eu estava em janeiro fazendo

0: uma turnê aqui nos Estados Unidos. E depois, em fevereiro, eu fiz mais uma sessão de 3 dias em São Paulo. E daí demorou um pouquinho mais, porque eu mandava a gravação lá para a França, por exemplo, o Ibrahim Maluf, que é o trompetista, que gravou a música Frio Lá Fora. Aí mandei lá para o Paulo Flores, lá para Lisboa. A Anushka, que mora em Londres, estava por acaso em São Paulo, então ela gravou em São Paulo. Então, essas participações, e depois mixar, né, que é o trabalho de botar o volume, botar o som do instrumento, o timbre que o instrumento precisa ter, para a gente conseguir ouvir tudo direitinho, isso também dá um trabalho, assim, leva um tempo. Se eu for pegar,
1: Nossa.
0: desde o dia que comecei a gravar até o dia que foi lançado, foram 6 meses.
1: Pô, até que você.
0: É, não é assim um tempo. Mas assim, por exemplo, essa música para as crianças, que a gente ouviu um pedacinho agora há pouco, eu compus ela em 99, 1999. Então tem música, tem música antiga.
1: Que tava ali.
0: E outras, por exemplo, Mono no Hawaii, eu tinha feito uma semana antes e gravei uma semana depois em Los Angeles, lá em janeiro. Então é um disco que tem assim músicas mais antigas e músicas completamente frescas. É, saídas do forno na hora.
1: Que coisa boa, né? Que eu imagino poder saber, né? Conseguir compor uma música, imaginar e depois toda a execução, depois ver o resultado final. Ah, deve ser maravilhoso. Eu invejo os músicos muito, né?
0: É uma maravilha mesmo, Tânia. Vou te dizer que é mágico. Assim, na verdade, é um negócio que eu chamo de um milagre da repetição. A gente trabalha tanto, a gente pratica tanto, a gente volta, vai para frente, vai para trás, repete a frase, aprende um acorde novo, ouve uma gravação nova, lê um livro, vê um filme, vai na praia, vive, né? E de tanto fazer, por uma hora acontece.
1: Maravilhoso. Bom, eu tinha escolhido uma, Milton, mas vou deixar para você escolher a faixa final para fechar aqui. São tantas. De repente tem alguma em específico sobre a qual você queira falar?
0: A minha preferida, pode ser? Do álbum?
1: Pode, qual é?
0: Som de baile.
1: Som de baile, verdade, A4, HD. Som de baile, energia dos nossos bailes black, né?
0: Esse aí.
1: Olha lá. Aí já entra um eletrônico, né? E uma cuíca.
0: Que é a Larissa Maritão do Brasil. Fera.
1: Bom. Maravilhoso. Pronto, a gente termina dançante. Hamilton, muito obrigada. É sempre bom falar com você. Uma ótima sequência aí de shows nos Estados Unidos. E boa sorte aí com o novo álbum. Né? Que
0: Obrigado.
1: você já
0: Muito
1: ganhou um
0: obrigado.
1: Grammy ano passado, que vem um próximo.
0: Sim, obrigado por abrir esse espaço aí na CBN Noite Total, viu? Um
1: Sempre
0: abraço para
1: bom.
0: todo mundo aí. E a gente se
1: Obrigada.
0: vê em breve.
1: Beijo. Milton de Holanda aqui com a gente. Bandolinista, compositor, lançando o disco Nova. Está em turnê pelos Estados Unidos. É, um sucesso, né? Ganhou o Grammy Latino do Jazz. No ano passado. E esse álbum, que a gente deu uma pincelada aqui, mas vale a pena ouvir com calma, porque ele traz, além de parceiros, né, de instrumentistas de vários países e tal, musicalidades. É isso, vamos fechar então o nosso programa com a Karina Almeida, na produção, Henrique Dias. Nos trabalhos técnicos, porque agora vem o lado B da bola. Vamos saber, né, se eles estão por aí. O Gabriel do Jack, eu sei que está, porque ele está aqui do meu lado. Né, Dudes?
2: Sou eu.
1: Você.
2: Ainda sou eu aqui.
1: Vocês têm trabalhado bastante, né? Por causa da Copa.
2: Uma vez a cada 4 anos, né?
1: É, então, não que vocês não trabalhem normalmente, mas quando é Copa, aí trabalha-se mais.
2: É verdade.
1: O Prats está por aí, Prats?
3: Boa noite.
1: Ah, muito bem. Então, vai embora.
2: Pode ir.
1: Então, vocês assumem aí. Então, vamos lá, hein? Vem aí os dedicados.
2: Delatados.
1: É homenagem ao Vorcaro?
2: Não tem delação
1: Não.
2: nenhuma, então não é.
1: Não tem delação, não aceitaram. Zelosos.
2: Belicosos.
1: Belicosos. Essa é a homenagem a Donald Trump. Diligentes.
2: Indigentes.
1: Indigentes. Muito
2: Tamo
1: bem.
2: aí, né?
1: Então, ficamos assim. Vocês considerem apenas os adjetivos que eu disse. Desconsiderem aqueles do Dudziak. Bom
2: Justo.
1: programa para vocês.
2: Tchau.

0: Tchauzinho. Beijo, vamos fechar o programa. Boa semana para todo mundo.
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0: 15 de junho de 2026, um levantamento da Confederação Nacional da Indústria mostra que um terço dos produtos exportados pelo Brasil para os Estados Unidos poderá ser submetido a tarifas de até 37,5%. A pesquisa tem como base as medidas sugeridas pelo escritório do representante comercial dos Estados Unidos. Entre os produtos que podem sofrer a taxação mais elevada estão o ferro guza, o açúcar de cana em forma sólida, o sebo não comestível, o álcool etílico não desnaturado e molduras de madeira de pinho. O primeiro-ministro de Israel, Benjamin Netanyahu, se pronunciou após a assinatura do acordo entre Estados Unidos e Irã para o fim da guerra no Oriente Médio. O líder israelense afirmou que a luta de Israel não acabou e que o país continuará neutralizando ameaças. Netanyahu disse que o exército continuará nas chamadas zonas de segurança já estabelecidas no Oriente Médio. Oito pessoas morreram após a queda de um avião militar em uma base na Califórnia, nos Estados Unidos. A aeronave B-52 fazia um teste de rotina na hora do acidente. O modelo da Boeing é considerado uma das armas mais mortais das forças americanas e é fabricado desde os anos 1950. O avião foi projetado para transportar armamento nuclear durante a Guerra Fria. No horário de Brasília, agora 11h34.
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3: Olá, muito boa noite. Este é o Lado B da Bola, o espaço do futebol internacional aqui na Rádio CBN. Sempre às segundas-feiras, após o Repórter CBN, das 11h30 da noite. E durante a Copa do Mundo, é o Lado B da Copa do Mundo. Não tem como falar de outra coisa, não. Até porque não está acontecendo mais nada no futebol internacional que não seja a Copa do Mundo. Claro que tem um campeonato aqui, outro acolá, uma decisão, uma transferência, uma mudança de treinador, mas não teria sentido, num dia como o de hoje, não falar da Copa do Mundo. Até porque, aqui na Rádio CBN, a gente foi direto aí, praticamente direto, das 3h30 até as 10 da noite com jogos de futebol. Tivemos aí a pausa, né, com o ponto final, tivemos a pausa pro Noite Total e agora voltamos a falar de futebol e voltamos a falar de bola rolando, porque tem um jogo que nós não estamos transmitindo nesse momento, mas que está acontecendo lá em Los Angeles, nos Estados Unidos, que é um jogo muito importante, o jogo entre Irã e Nova Zelândia. O placar é de 2-2 neste momento. O jogo está muito aberto, as duas equipes estão atacando bastante. A equipe da Nova Zelândia abriu o placar, o Irã buscou a igualdade no segundo tempo. Mais um gol para cada lado, primeiro da Nova Zelândia, depois do Irã, e assim nós construímos, estamos vendo, né, esse placar ser construído, o placar de 2-2. Estou eu aqui, Gabriel Dudziak, e está comigo também o Rafael Pratos. Como é que está, Pratos? Tudo bem?
4: Tudo bem, Gabriel Dudziak. Boa noite, ouvintes da CBN. Gabriel Dudziak, tentando superar aqui uma crise de soluço.
3: Não é possível.
4: É aquela história de humanizar o jornalista.
3: Sei.
4: Às vezes eu tô humanizando tanto que já não tô lembrando mais como que era ser jornalista sem ser humanizado.
3: É.
4: Já passei do ponto, Gabriel Dudziak. Tô aqui, à disposição.
3: E nós
4: boa noite pros ouvintes.
3: Nós temos um eterno debate sobre isso, né? Eu concordo com você, tem que humanizar o jornalista. Mas você acha que é porque normalmente você tem uma visão de que o jornalista é muito mais do que realmente é, então tem que trazer ele para baixo?
4: É, não, ele às vezes fica gelado e ele quer passar assim, ele quer ficar alheio, às vezes, à emoção, ao sentimento.

0: que olha, eu não sinto isso, eu não passo isso, né? Então, nesse sentido só. Não, de
1: Sim.
0: achar que é superior, não. De achar
1: Não,
0: que às
1: é.
0: vezes é mais gelado do que o momento
1: Que não
0: pede.
1: é um ser humano normal, né? É diferente e tudo mais, né?
0: Isso,
1: É.
0: como se fosse
1: Então.
0: acima de qualquer suspeita.
1: Isso. É, eu tenho uma outra tese, que normalmente a gente parece meio animalizado, né? Muito abaixo de um ser humano normal, e que a gente tem que trazer um pouco para cima. São visões distintas, mas ambos concordamos sobre essa necessária humanização, do cargo e da função. Prato, você está assistindo Irã e Nova Zelândia para a gente parar de
0: Estou
1: falar
0: sim.
1: bobagem?
0: Estou sim. 2-2, 23 no segundo tempo. Gabriel Dudziak, não sei se a minha imagem está um pouquinho atrasada em relação à sua. Se estiver, fique à vontade. Tem uma parada para hidratação
1: Isso.
0: agora, né? Pouco antes do meio do segundo tempo, né? Quase. Aquela orientação de 22, 22 minutos, o jogo é paralisado. Um 2-2 assim, em que a Nova Zelândia começou muito melhor. O Just fez dois gols da Nova Zelândia, né? Abriu o placar. Um lance muito bom do Chris Wood, centroavante de Nova Zelândia. É, fez o gol no começo, teve chance para ampliar o placar, não ampliou. Aí o Irã empatou o jogo, né? Empatou o jogo com um lateral que tem apoiado, que apoia muito, que é o Ramin Rezaian. Ele empatou o jogo, aí o Just faz 2-1 para Nova Zelândia no começo do segundo tempo. E a instantes, o Mohamed Mohebi empatou para o Irã de novo. Então 2-2 agora, 25 do segundo tempo, vai ser reiniciado o jogo. Por enquanto, é um dia de empates na Copa do Mundo, hein, Gabriel?
1: É verdade, né? A gente começou com o jogo, e vamos falar um pouquinho de cada jogo, né? Só queria destacar aqui que o Elijah Just marcou esses dois gols, atleta do Motherwell, lá da Escócia, 26 anos, e por parte aí da seleção iraniana, um gol do Rezaian e outro do Moheb, dois atletas que atuam aqui pelo lado direito do campo. Como o Prats disse, o Rezaian também deu uma assistência. E esse jogo, né, ele é significativo e muito importante, como eu disse. Porque, afinal de contas, a seleção do Irã está jogando em solo norte-americano, em meio, né? Ou agora não mais no meio, né? Mas foi um mês e foram meses de conflitos aí entre Irã e Estados Unidos, né? Uma guerra entre os dois, e um monte de consequências dessa guerra acabaram vindo, né? Pela questão de o Irã ter que sair dos Estados Unidos para fazer sua preparação. De não saber se poderia ficar mais tempo ou não dentro do território norte-americano por causa aí dessa situação, né? A ideia das autoridades norte-americanas era a de que o Irã fosse voltasse para o México, onde ficou a base, né, iraniana aí nessa Copa do Mundo. E em meio a tudo isso, em meio a um país bombardeado, dificuldade para treinar, dificuldade para jogar no campeonato local suspenso e tudo mais, a seleção do Irã seguiu firme, foi para a disputa da Copa do Mundo em condições nunca antes vistas, né? Porque nunca teve uma seleção entrando em campo no território de outra que até poucos dias atrás estava bombardeando, né? Essa seleção, né? O país desta seleção. Então, em meio a todas essas adversidades, adquire, né, conotação especial esse duelo entre Irã e Nova Zelândia, duelo da Copa do Mundo, do grupo G da Copa do Mundo nos Estados Unidos, no México e também no Canadá. E a gente teve mais cedo, como disse o Prats, outros empates também pelo grupo G, Bélgica 1, Egito também 1, e você comentou esse jogo aqui na Rádio CBN, né, Prats? Resultado surpreendente, penso eu, né, que imaginávamos uma vitória da Bélgica, mas também não era o caso de achar que a Bélgica era muito, muito favorita, porque, pelo menos na minha visão, não sei qual é a sua, esse time belga não empolga exatamente, não chega para a Copa do Mundo empolgando exatamente. Então, ao ter um empate contra os egípcios, me parece que fica um pouco abaixo da expectativa, mas não tanto, não sei.
0: É, você falou muito bem, Gabriel Dudziak. A Bélgica, para mim, também tinha um favoritismo um pouquinho maior do que a seleção egípcia. Um ligeiro favoritismo, assim, se dá para a gente colocar dessa maneira, né? E o jogo foi mais um bom jogo da Copa do Mundo, né? O jogo que abriu o grupo G, que nesse momento tem esse empate parcial entre Irã e Nova Zelândia 2-2. Bélgica 1, Egito 1. Dá para a gente, assim, tentar dividir o jogo pelo que a seleção egípcia conseguiu fazer na primeira etapa e como que a Bélgica reagiu bem no segundo tempo. Primeiro tempo muito organizado do Egito para se defender, né? A proposta de colocar o Mohamed Salah geralmente como segundo atacante próximo do Marmoush, E o Salah, obviamente, não é aquele Salah da arrancada, das jogadas geniais, mas é um Salah ainda muito inteligente para dar um, dois toques na bola. Então ele participa do gol que abriu o placar para o Egito.

0: Um chute muito bom de fora da área do Achur, que é o meia pela esquerda do Egito, né? Um lance pela direita, os jogadores do Egito se aproximam, aí a Bélgica sai um pouco da posição para defender. O Salah é o jogador que encontra um passe, não é um passe espetacular, é um passe do lado, assim, pro Achur. E o Achur de fora da área acerta um chute aos 20 minutos, né, rasteiro, para vencer o Courtois. E o Egito, depois que faz o gol, marcou mais atrás e jogou muito na proposta de roubar a bola na defesa e sair com rápidos toques para chegar ao ataque. E criou algumas outras chances no primeiro tempo ainda para ampliar o placar, porque a Bélgica não fez um bom primeiro tempo, ela ficou muito superada pela marcação do Egito. E o jogo da Bélgica era basicamente tentar a jogada com o Doku pela esquerda e o jogo terminava ali. Não tinha muita jogada da ponta para o meio, para a seleção belga chegar à egípcia, né? Para não dizer que a Bélgica não criou nada no primeiro tempo, teve um lance que um lateral é jogado para a área, o De Ketelaere, centroavante, ajeita, o Doku bate por cima do gol e foi ali a chance da Bélgica única, real, no primeiro tempo. O Egito não. Chegou umas vezes com perigo, Courtois fez outra boa defesa, uma outra jogada do Egito também no campo de ataque, um arremate do Zico, que era hoje foi o meia pela direita, com o Salah e o Marmouche como uma dupla praticamente pelo centro, quando o Egito atacava, né? E o Salah, enquanto teve fôlego para ajudar, foi um jogador dedicado para ajudar a marcar, para tentar tirar a saída de bola da Bélgica. Esse foi o primeiro tempo, Egito melhor, Egito 1-0. O segundo tempo mudou completamente, Gabriel Dudziak. E mudou, no primeiro momento, com a Bélgica trocando a posição de alguns dos seus atacantes. O Doku não era mais jogador pela esquerda, era o centroavante. O De Ketelaere foi jogar mais pela direita. O Trossard foi pela esquerda para jogar. E além das trocas de posições, a Bélgica ficou mais rápida com a bola. O Doku começou a incomodar mais os zagueiros do Egito, né? Tanto o Ibrahim quanto o Fati. E a Bélgica começou a colocar o Egito muito perto do próprio campo, só que vem uma alteração que é decisiva para a Bélgica empatar o jogo. Entra o Lukaku, que era o centroavante de verdade, na reserva, né? Então entra o Lukaku, e aí o Tielemans lança pela direita com liberdade. O Egito não marca bem essa jogada, o Meunier, lateral direito, cruza para a área. E o Lukaku, que havia entrado 15, 20 segundos antes, o Egito nem esperou assim direito para marcar como marcaria o Lukaku, ele vai para a área, ele desvia, ele tira muita atenção dos zagueiros do Egito, e aí o Rani, que fez um bom jogo, lateral direito do Egito, faz o gol contra, mas muito pela pressão do Lukaku na pequena área. 1-1. O jogo ficou aberto, ficou um jogo muito laicá, o Egito perdeu alguns contra-ataques, algumas chances para ter feito o segundo gol, mas a Bélgica foi mais perigosa. O Choubir, goleiro do Egito, fez pelo menos duas defesas muito boas para evitar a virada belga. Então assim, se fôssemos analisar o que cada um jogou, o Egito melhor no primeiro tempo, a Bélgica melhor no segundo, a Bélgica melhor foi superior ao Egito melhor, mas não fez o gol. Então um empate aí no grupo G, né, que tem o jogo agora, Irã e Nova Zelândia, com a Bélgica melhor no segundo tempo, o Egito melhor no primeiro, mas um bom jogo pela Copa do Mundo hoje, esse Bélgica 1, Egito 1, que abriu o grupo G da Copa do Mundo também, viu, Gabriel Dudziak?
1: Ah, e só para trazer aqui uma visão dos treinadores, né, o Rudi Garcia, técnico da seleção belga, disse que houve muitos pontos positivos no jogo, da mentalidade do time, saindo atrás e conseguindo o 1-1. Disse que o time esteve bem equilibrado ao longo dos 90 minutos, poderia ter vencido e o goleiro egípcio acabou impedindo, né, que isso ocorresse. Mas que para ele o empate acabou sendo um resultado bem lógico, né, chamou de lógico. Do Hossam Hassan, que é o treinador aqui do Egito, eu fiz uma rápida pesquisa, ainda não achei algo mais elaborado, né? Mas ele comentou logo na saída de campo o seguinte, Prates, que o Egito teve um pênalti que era 1 milhão de % correto e que não foi dado e nem checado. Teve isso daí?
0: Teve no final do jogo, mas o lance foi fora da área. Ah. Né? Foi um lance fora da área com o Zizo, que havia entrado no Egito minutos antes pelo lado direito, né? Um jogador mais rápido pelo lado direito do ataque do Egito. Ele tenta levar vantagem sobre a marcação da Bélgica, e é o Merrell, se não me engano, o zagueiro belga que assim, coloca o corpo, né, como se estivesse abraçando o Zizo, mas o lance foi fora da área.
1: Tá.
0: No campo, o Ramon Abateabel, que apitou bem o jogo, viu, Gabriel Dudziak? Vamos salientar que o Ramon Abateabel teve uma boa arbitragem, mas um árbitro brasileiro que trabalha bem no jogo da Copa do Mundo, não marcou a falta, e teve essa reclamação do Hossam Hassan de que seria pênalti, mas o lance foi fora da área, não era o lance pro vídeo chamar não, era o lance pro árbitro marcar. Não marcou, seguiu a jogada, foi ali quase na linha, mas foi fora da área esse pênalti que o Egito reclamou.
1: E foi aí que o Hossam Hassan abraçou o quarto árbitro, né?
0: Isso, exatamente. Essa cena foi engraçada, foi curiosa, né? O Hassan, inconformado com a não marcação da falta em cima do Zizo, abraçou o quarto árbitro, tentando demonstrar o que houve, que o Ramon, Abateabel não viu.
1: Ah tá, não era pedindo consolo, né?
0: Não, não, não.
1: Me dá um abraço
0: não.
1: Aqui que eu tô triste.
0: É.

0: Não, era inconformado que
1: Ah, tá.
0: ele certamente ficou com a imagem de pênalti, que é quase na linha o lance, né? Mas foi fora da área. Se fosse falta marcada, seria fora da área.
1: Perfeito. Estão faltando 10 minutos mais os acréscimos para Irã 2, Nova Zelândia 2. E mais cedo, né, nós tivemos outros dois empates, né? O Prato já foram três empates, né? Um o Prato já falou, são mais dois que a gente precisa comentar aqui sobre o dia de hoje. Há pouco terminou a Arábia Saudita 1, Uruguai também 1. Comentei esse jogo aqui na Rádio CBN. A Arábia Saudita saiu na frente no placar, na bola parada ofensiva, né, com erro de marcação por parte dos zagueiros uruguaios. Bentancur perdeu ali o Cano, né, que é o jogador alto de meio de campo da Arábia Saudita, testou firme e o Muslera deu um rebote para frente, fraco, e aí no rebote o zagueiro saudita, o Al-Anri, fez 1 a 0. Era um primeiro tempo no qual o Uruguai tinha posse de bola, mas criava pouco. Ainda assim, obrigou o goleiro Awas a fazer duas boas defesas. Uma numa finalização do Maxi Araújo e a outra numa finalização do Federico Vinhas. E aí, no segundo tempo, né, o Uruguai, que tinha essa posse de bola meio estéril, mudou bastante a partir das mexidas do treinador, do Marcelo Bielsa. Entrou o Canóbio na vaga do Darwin Núñez, entrou o Sanabria na vaga do Vinha e o Valverde, que iniciou jogando como ponta direita, passou para o meio de campo, Canóbio na ponta direita e as dinâmicas ofensivas uruguaias começaram a aparecer mais. Ainda assim, foram muitos cruzamentos uruguaios, dificuldade ali, né, para ter uma jogada bem trabalhada com bola rasteira pelo meio. Mas a pressão foi aumentando e no finalzinho do jogo o time foi recompensado. O Maxi Araújo acabou fazendo depois de um cabeceio do Federico Vinhas, depois de cruzamento para a área. E aí o 1-1 ficou no placar. Depois disso, pressão incrível da equipe uruguaia e apareceu muito bem novamente o goleiro Awais, que fez ao todo 9 defesas nessa partida e que foi o herói do jogo para garantir à Arábia Saudita o empate de 1-1. Marcelo Bielsa, técnico uruguaio, falou que o jogo era para ser vencido pelo Uruguai, que o Uruguai deveria ter vencido, pelo que eu entendi aqui, num sentido mais de cobrança e não de lamento, né? Não era, ah, era para ter ganhado, o futebol não é justo, não. Era para ter vencido e não vencemos. Falou que o time melhorou bastante no segundo tempo e disse que talvez não sejam só as trocas, pode ser algo mais. E aí a gente lê nas entrelinhas uma chamada ali de comportamento, de senso de urgência, né? Coisas que, de fato, o Uruguai não apresentou no seu primeiro tempo, né? Ficou muito passivo, com uma posse de bola estéril, como eu já disse. E daqui a pouco eu vou procurar aqui alguma coisa do Georgios Donis, que é o técnico grego, né, que dirige a Arábia Saudita. Eu só estou vendo em vídeo aqui, então não vou conseguir ficar falando ao mesmo tempo em que converso com você, amigo ouvinte. Então eu vou passar para você a bola, Prates, enquanto eu vejo aqui o que falou o Georgios Donis. Você assistiu também esse jogo, né? Boa parte dele, né?
0: Sim. Você falou muito bem. E o próprio Marcelo Bielsa, porque as emissoras que detêm os direitos de transmissão, né? Elas têm direito de uma entrevista no campo, geralmente com o jogador e o treinador, né? Quando o treinador fala, às vezes é um jogador que fala apenas. E depois tem a entrevista coletiva oficial da Copa do Mundo da FIFA, né? Que todo mundo tem o direito, pode participar, ou alguns têm o direito, participam, porque é muita gente para perguntar e é pouco tempo, né? Para quem não sabe, é o número de perguntas limitados, né? Então, assim, não é que tem lá 50 jornalistas, terão 50 perguntas, não. Às vezes a própria FIFA determina, né? O departamento de comunicação da FIFA que está ali no jogo determina 6 perguntas. Então, às vezes, fala assim: ah, mas tinha lá 60 pessoas, só teve 6 perguntas. Sim, porque isso é determinado pela comunicação da FIFA que comanda o evento, né? Então, nessa coletiva da FIFA, Gabriel Dudziak, o Marcelo Bielsa teve uma visão parecida com a sua em relação ao jogo, né? Que o Uruguai, para ele, perdeu 45 minutos porque fez pouca coisa no primeiro tempo. No segundo tempo, houve uma reação, poderia ganhar o jogo, né? E ele falou nesse sentido realmente de lamentação, né? De que era um jogo para o Uruguai ganhar em relação possivelmente ao que ele projeta do grupo, né? Porque o Uruguai enfrenta agora Cabo Verde e Espanha. A Espanha, que empatou com Cabo Verde, tem Uruguai e Arábia Saudita. E todo mundo está com um ponto no grupo, né? É um grupo, mal comparando, que ficou igual ao grupo B, que é o grupo de Suíça, Catar, Bósnia, que foi o Canadá, que
1: Sim.
0: foi também um grupo que todo mundo empatou por 1-1. e todo mundo tá igual, né? Que nesse momento tem um critério de desempate ali, que é número de cartões, se não tô enganado.
1: É isso. E o Uruguai tá na frente.
0: Todo mundo... Isso, o Uruguai tá na frente, né? Como é o mesmo critério do grupo B. Então são grupos aí que todo mundo empatou. E todo mundo empatou pela mesma diferença de gols. Então... Tem tudo a, tem, tá muito embolado aí nessas chaves aí, ninguém tem, tem um, ninguém disparou, ninguém abriu com uma vitória a participação na Copa do Mundo.
1: Pois é, o Jorge Usdonis, né, o técnico aí da equipe saudita, que é grego e dirigiu muito tempo no futebol saudita, disse que o time se comportou muito bem no primeiro tempo e conseguiu criar oportunidades. E aí no segundo tempo a mentalidade do time já não foi a ideal porque, segundo ele, houve um comportamento muito de... manutenção da vantagem e não de jogar o jogo, seguir na disputa. E aí, no final, né, foi uma pressão gigantesca e a equipe acabou saindo só com um ponto, mas ele considera que um ponto é muito positivo para esse momento da equipe. Lembrando que chegou recentemente, né, para dirigir a Arábia Saudita o Jorge Usdonis. Trabalho muito curto, não deu nem tempo dele fazer muita coisa. Bom, me parece, né, que o Al-Waz foi o craque do jogo na Arábia Saudita contra o Uruguai, foi o goleiro da Arábia Saudita. E aí não acho que tenha muita dúvida, Prato, sobre Espanha e Cabo Verde, 0-0. O goleiro Vozinha, de Cabo Verde, foi o grande nome da partida, fazendo 8 defesas contra os espanhóis, num jogo no qual a Espanha teve 27 finalizações contra 6 de Cabo Verde. Aliás, nesse jogo, né, Uruguai e Arábia Saudita, os 4 times aí do mesmo grupo, né, Cabo Verde, Espanha, Uruguai e Arábia Saudita, o Uruguai também fez algo parecido, 27 chutes a gol contra 7 do adversário. Diferença aí, né, que no caso a Arábia Saudita saiu na frente, o Uruguai teve que empatar, então normalmente teria mais volume, e Espanha e Cabo Verde ficou 0-0 até o final. E o Vozinha foi o craque do jogo, como eu já disse, mas não foi também um amasso assim de várias e várias oportunidades claras, né? Ele fez importantes defesas, sem dúvida, mas... O comportamento de Cabo Verde hoje foi, assim, muito, muito bom, tanto do ponto de vista tático quanto emocional. Digo isso porque a equipe mostrou concentração, mas também calma, mesmo quando pressionada ali na sua saída de bola ou nos momentos em que a Espanha tentava um perde-pressiona. Então, assim, pareceu muito no controle da situação a seleção de Cabo Verde, por mais que fosse uma estreante contra... uma campeã mundial, no caso, a seleção espanhola, e que para muitos é a favorita aí ao título da Copa de 2026. Você viu por aí também, Prats, quer agregar algo?
0: Não, eu vi por aí também. Eu vi por aí também. Claro que o goleiro Vozinha de Cabo Verde foi o nome do empate Espanha-Cabo Verde, mas vi uma equipe defensivamente muito organizada, né, e muito consciente do que fazer quando não tinha bola, e teria a bola há pouco tempo, obviamente, contra a Espanha, e tentando, assim, algumas saídas mais rápidas. Jogo muito bom dos dois zagueiros também, tanto do Didier Borges quanto do Pico Lopes. Né, o Moreira é o lateral direito, o Sidney Cabral, lateral esquerdo. Ele recebe um cartão no começo do jogo e fica pendurado, mas ele se vira muito bem, né? Ele não fica assim pendurado e a Espanha força muito o jogo em cima dele. Me deu uma impressão, e é impressão mesmo, Gabriel Dodiak, quem também teve essa visão de Cabo Verde sem estar encurralado, sem ser massacrado, por exemplo, foi o Pedro Leitão Brito, que é o bubista, técnico de Cabo Verde, que falou algo parecido nesse sentido, viu, Gabriel? Que falou muito, obviamente, do feito de Cabo Verde empatar contra uma equipe que é campeã europeia, favorita ao título, campeão do mundo em 2010, com uma grande geração de jogadores como tem a Espanha. Mas o bubista falou muito sobre isso, né? Que ele achou que o plano de jogo, de marcar, de defender, foi bem executado por Cabo Verde e não deu uma impressão da Espanha encurralar Cabo Verde. Tem uma pressão que teria, obviamente, mas me deu uma impressão também, impressão, Gabriel Dodiak, não sei se você teve a mesma, de pouco senso de urgência da Espanha.
1: É.
0: Da Espanha dando uma impressão que, assim, faria o gol, talvez no momento que ela determinasse, esse gol demora a sair, passa um tempo, passa mais um pouco, vem o Lamine Yamal, o Nico Williams, me parece que sem condição física ideal, entra aos 41 do segundo tempo, que era um outro tipo de driblador para mudar um pouco a velocidade do time, e aí o jogo foi indo, e a Espanha não conseguiu fazer o gol.
1: É verdade. E Yamal, né, talvez um pouquinho mais de senso de urgência, até por característica, né, a Espanha entrou sem dribladores, exatamente, sem os pontas, né, capazes de gerar desequilíbrios, e acho que só com a entrada do Yamal é que isso mudou um pouquinho, mas de fato faltou esse senso de urgência, porque é sempre o debate sobre a Espanha, né, onde é que termina o controle do jogo e onde é que entra a necessidade de você arriscar um pouco mais, até quando que é bom controlar e até quando que é bom gerar, né, perigo.

0: mesmo que isso signifique descontrole. Bom, segue, né? 2-2 aí o placar entre Nova Zelândia e Irã, minutos finais dessa partida. Ô Prates, eu tenho aqui, ó, mais 3 minutinhos para a gente falar sobre o futebol internacional, então vou aproveitar para falar sobre os jogos de amanhã, começando aí com França e Senegal. A França teoricamente é a favorita, mas deve ser um jogo bem duro esse aí, bem complicado para os franceses, não?
1: A tendência é que sim, né? Se houver assim facilidade para a França, eu vou ficar surpreso. A gente tem ficado surpreso quase todo dia com a Copa do Mundo até agora, né,
0: Eu
1: Gabriel?
0: adorei o que você falou sobre os favoritismos lá. Os favoritismos é só pra gente errar mesmo.
1: É só para quebrar a cara, não tem jeito. É só para a gente realmente errar. Senegal, para mim, é a segunda melhor seleção africana. Se a gente colocasse um ranking das seleções africanas na Copa, só Marrocos, para mim, é uma seleção superior à Senegal. E não é uma diferença grande de uma seleção para outra, não. Então, assim, tendência de um jogo complicado para a França. A França, que obviamente se baseia muito na qualidade técnica dos seus jogadores, e um jogo que esses jogadores têm condição e liberdade para jogarem algumas funções, ainda mais do meio para frente no campo. A França vai enfrentar uma seleção de um nível muito bom. Uma seleção que é competente para defender, uma seleção que tem boa saída de jogo para chegar ao campo de ataque, né? Senegal mostrou isso nos últimos meses, quando ganhou a Copa Africana de Nações no campo, e depois foi para o Tribunal Marrocos para tentar ganhar a Copa de Africana de Nações, que Marrocos sediou. Então é um jogo assim, a França é favorita, como ela seria contra quase todo mundo, mas é um favoritismo que tem de ser bem calculado, bem moderado. A tendência da França ter dificuldade amanhã contra Senegal, em mais um jogo da Copa do Mundo que vai abrir o grupo que está a França na Copa também, Gabriel.
0: É, outro jogo é Iraque e Noruega, e evidentemente está todo mundo esperando pelo Haaland fazer vários gols, né? Haaland, Sørloth, também o Strand Larsen, né? São os atacantes, além do Odegaard, tem muito atacante, né? Jogador de meio para frente bom na Noruega, mas a bola precisa chegar neles. Foi um desafio da Noruega em amistosos preparatórios para a Copa. Nas eliminatórias, não. Nas eliminatórias foi mais simples, mas o grupo era muito simples, tirando a Itália, e sim, contra a Itália, a Noruega foi muito bem. Rapidinho, Prats, Argentina e Argélia. Chance da Argentina se complicar? Me parece que sim.
1: Também tenho essa impressão. Sabe que o Lionel Scaloni, técnico da Argentina hoje, Gabriel do Isaac, brincou com o empate da Espanha. Porque ele estava na coletiva, como todo técnico fala, na véspera do jogo da sua seleção, né? Amanhã tem Argentina e Argélia à noite, esse jogo. E madrugada é Áustria e Jordânia, 1 hora, que é outro jogo do grupo da Argentina, né?
0: Sim.
1: O Scaloni brincou, falou o seguinte: olha, eu ouvi durante todos esses 4 anos antes dessa Copa do Mundo, 3 anos e meio depois que a Argentina foi campeã no Catar, que nós enfrentamos adversários fracos. Aí ele citou Zâmbia, citou Mauritânia. Falou assim: olha, a Espanha empatou contra Cabo Verde. Ele falou: a Espanha até merecia ganhar, mas nós enfrentamos seleções talvez parecidas com Cabo Verde, nesses amistosos que falaram que eram fracos, né? E ele citou esse amistoso contra amistosos que a Argentina disputou, que foram de níveis duvidosos, né?
0: É
1: A
0: isso.
1: Argélia pode complicar. A Argentina favorita, mas mal comparando, a Argélia é pior que Senegal, mas pode fazer jogo duro com a Argentina amanhã também.
0: Acompanharemos. Prates, obrigado e até mais, hein?
1: Valeu, Gabriel Dudziak. Boa noite para você, boa noite para o ouvinte da CBN.
0: E nós ficamos por aqui. Segue 2-2 Irã e Nova Zelândia. Mais 3 minutinhos de jogo, já já a gente fala qual foi o resultado. Agora vem o repórter CBN, depois do CBN Madrugada. Fique conosco, até mais.
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1: Terça-feira, 16 de junho de 2026. O Datafolha divulga a partir de sexta-feira uma nova pesquisa eleitoral para a eleição presidencial. Serão incluídos novos nomes, como Aécio Neves, do PSDB, e Joaquim Barbosa, do Democracia Cristã. Os entrevistados também serão questionados sobre temas como a classificação de facções criminosas como organizações terroristas pelos Estados Unidos. O ministro do STF, Alexandre de Moraes, rejeitou um pedido da Defensoria Pública da União para adiar o julgamento do ex-deputado Eduardo Bolsonaro na primeira turma da corte. Marcada para hoje, a sessão foi mantida pelo magistrado. O parlamentar cassado é acusado de coação. Segundo a Procuradoria-Geral da República, Eduardo atuou fora do país para atrapalhar o processo sobre a trama golpista. Na ação, o pai dele, o ex-presidente Jair Bolsonaro, foi condenado a mais

0: de 27 anos de prisão. Eduardo não indicou advogado e não compareceu a outras fases da ação. Por isso, é representado pela Defensoria Pública da União. O estado da Flórida, nos Estados Unidos, abriu um processo contra o TikTok. A Procuradoria-Geral Floridense alega que a empresa viola uma lei ao deixar menores de 14 anos criarem contas na plataforma. A ação também acusa o TikTok de deturpar dados sobre conteúdo violento ou sexual ao qual crianças têm acesso na rede social. E a cantora Bonnie Tyler saiu do coma nesta segunda-feira. A informação foi divulgada pela família da artista. A intérprete de Total Eclipse of the Heart continua internada na UTI de um hospital em Portugal e está muito debilitada, segundo o comunicado. Ela havia sido colocada em coma induzido após passar por uma cirurgia intestinal de emergência na última quarta-feira. Em Brasília, 2 minutos.
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2: Olá, bom dia, bem-vindo, bem-vinda. Vamos juntas e juntos até 5 horas da manhã com CBN Madrugada, edição de terça-feira, 16 de junho de 2026. A partir de agora, muita informação, análise, prestação de serviço, temas que impactam diretamente a sua vida, as entrevistas das últimas 24 horas. Aqui no CBN Madrugada e, é claro, além de Copa do Mundo, ao longo dessas 5 horas. Você é meu convidado, manda mensagem para a gente, participa do programa 99911-9981. Além do WhatsApp, você manda mensagem também pelo chat do YouTube, é Rádio com Imagem. YouTube já liberado, transmissão lá para você acompanhar o estúdio da Rádio CBN e mandar mensagem pelo chat de conversas. Além do YouTube, você tem o Globoplay à disposição. E, é claro, meu e-mail, clauson.dutra@cbn.com.br. 4 minutos deste dia 16 de junho. Vamos aos destaques de hoje. Caso Daniel Vorcaro, fala João Rosa.
3: A Procuradoria-Geral da República rejeitou a segunda proposta de delação premiada que foi apresentada por Daniel Vorcaro, dono do Banco Master. Segundo a PGR, o material entregue pelo empresário não trouxe informações novas nem provas capazes de ajudar de forma relevante nas investigações sobre o esquema bilionário de fraudes financeiras envolvendo o Master. Preso desde março, Vorcaro agora pode ser transferido da Superintendência da Polícia Federal em Brasília para o Complexo da Papuda. A decisão caberá ao ministro André Mendonça, relator do caso no STF.
2: Câmara analisa reduzir idade mínima para tirar CNH. Marina Dantas.
4: A proposta que permite a emissão da CNH para adolescentes a partir dos 16 anos e altera diversos pontos do Código de Trânsito Brasileiro será analisada pela Câmara dos Deputados nesta semana. O texto reúne centenas de projetos sobre trânsito e gera debates sobre impactos na segurança viária. Além da habilitação para menores, a matéria trata de veículos semiautônomos, formação de condutores e novas regras para fiscalização e pedágios.
2: Outras informações em Brasília com Samantha Klein.
5: O novo tarifaço americano deverá impactar mais de 30% das exportações do Brasil, segundo a CNI. Entre os itens que deverão ser taxados em 37,5% estão ferro gusa, açúcar e molduras de madeira. Já na pauta dos produtos que poderão ser taxados em 12,5% estão os minérios de ferro. No esforço de negociação, o presidente Lula está no G7, enquanto a diplomacia deve ter uma nova rodada de debate nos próximos dias.
2: As negociações por um acordo de paz no Oriente Médio, Ana Luísa Bessa.
6: O presidente dos Estados Unidos, Donald Trump, afirmou que um acordo de paz com o Irã foi fechado e que o texto será divulgado em algum

0: um momento após assinatura formal, prevista para sexta. Trump revelou que não estará presente. O vice-presidente, JD Vance, irá a Genebra para o evento. O presidente do Irã, Massoud Pezeshkian, disse que o tratado é apenas o início das negociações com Washington. As discussões sobre pontos mais sensíveis, como o programa nuclear iraniano, devem continuar pelos próximos 60 dias.
1: Flávio Bolsonaro em São Paulo, Bruna Barbosa.
2: Em busca de ampliar o diálogo com eleitores e reduzir resistências do mercado financeiro, Flávio Bolsonaro defendeu a manutenção do Bolsa Família, confirmou o nome da economista Daniela Marques na campanha e evitou ampliar a crise com aliados da direita, após o escândalo envolvendo a relação com o banqueiro Daniel Vorcaro. O senador participou de um fórum em São Paulo que reuniu também os ex-governadores Romeu Zema e Ronaldo Caiado.
1: O ex-governador de Minas Gerais e pré-candidato à presidência, Romeu Zema do Novo, foi desconvidado de um encontro da legenda em Santa Catarina, previsto para o início de julho. A decisão ocorre após o ex-deputado federal Eduardo Bolsonaro defender o rompimento entre o PL e o Novo, depois de o pré-candidato criticar o senador Flávio Bolsonaro por envolvimento com o dono do Banco Master, Daniel Vorcaro, que está preso. A informação foi publicada inicialmente pelo jornal O Globo. Sob reserva, integrantes da pré-campanha de Zema disseram ao G1 que o ex-governador soube do cancelamento do convite pela imprensa. A agenda em São Paulo reúne Fernando Haddad e Tarcísio de Freitas. Volta a Bruna Barbosa.
2: Após ouvir o governador Tarcísio de Freitas defender a agenda de privatizações, o pré-candidato ao governo de São Paulo, Fernando Haddad, reagiu e classificou a venda da Sabesp como um processo sem transparência. A concessão da companhia já é um dos principais temas da corrida ao Palácio dos Bandeirantes em 2026. Nesta segunda-feira, os dois adversários estiveram juntos pela primeira vez em uma agenda eleitoral.
1: 9 minutos desta terça-feira, 16 de junho de 2026. IBGE enfrenta questionamentos sobre transparência. Juliana Prado.
3: Em mais um capítulo da crise entre servidores e a presidência do IBGE, um abaixo-assinado com mais de 250 adesões denuncia a falta de transparência nos investimentos em tecnologia pelo Instituto. O grupo diz que há intenção de terceirizar o setor, o que colocaria em risco dados sigilosos e confidenciais de empresas e de cidadãos.
1: Polícia avança nas investigações da morte de jovem em São Paulo, André Berenguel.
4: A Polícia Civil de Limeira busca saber onde está a câmera que a jovem Maria Eduarda Rodrigues, de 21 anos, segurava durante um salto de uma ponte de cerca de 40 metros de altura em Limeira no último sábado e que culminou na morte dela após os responsáveis pela atividade radical não colocarem a corda de segurança na vítima para o salto de rope jumping, que é quando a pessoa salta e faz um pêndulo em queda livre. Nessa terça, a delegada responsável pelo caso deve ouvir um homem que estava com Maria Eduarda e saltou antes dela. Ela também procura alguma testemunha que tenha visto o momento em que a câmera foi retirada da vítima após a queda.
1: Mega operação contra o PCC no Paraná, Sérgio Júnior.
5: Integrantes do primeiro comando da capital, o PCC, mantinham registros escritos com orientações, regras internas e estratégias da facção dentro de presídios brasileiros. O material foi encontrado durante uma mega operação deflagrada nesta segunda-feira pelo Ministério Público do Paraná contra a organização criminosa considerada uma das maiores do país.
1: A Polícia Migratória dos Estados Unidos anunciou nesta segunda-feira a detenção de um ex-chefe das facções criminosas, Primeiro Comando da Capital e Comando Vermelho, após uma perseguição na Carolina do Norte. Felipe Linares de Oliveira Del Áquila, conhecido como Dom, tinha um mandado de prisão internacional da Interpol em aberto solicitado pelo Brasil sob acusações de associação criminosa e extorsão, segundo um comunicado do ICE. O foragido tentava fugir de carro para o México quando foi interceptado em uma abordagem de trânsito na cidade de Morrisville. Del Áquila mantinha a esposa como refém no veículo, segundo as autoridades. No carro foram encontrados uma arma, dinheiro em espécie e celulares, de acordo com um comunicado. Colisão entre dois helicópteros no Rio segue sob investigação. Matheus Maciel.
6: A Polícia Civil do Rio aguarda o laudo do Centro de Investigação e Prevenção de Acidentes Aeronáuticos.

0: Náutico sobre a colisão entre dois helicópteros que deixou seis pessoas mortas no Recreio, na zona sudoeste. Os agentes querem também cópias do plano de voo de cada aeronave para entender se houve desvio da rota planejada. Ao longo desta segunda-feira, o Instituto Médico Legal identificou o corpo de cinco vítimas. A exceção foi o cantor americano Oliver Tree, que ficou carbonizado, o que dificultou o reconhecimento. Os legistas colheram DNA do artista para confronto genético.
1: Ex-jogador Jô segue preso, Bruna Bentes.
2: O ex-jogador de futebol Jô, com passagens por Atlético Mineiro e Corinthians, seguirá preso na região metropolitana de Belo Horizonte por dívida de pensão alimentícia. A decisão é da Justiça em Belo Horizonte, após o ex-atleta passar por audiência de custódia. Atualmente, Jô deve mais de R$ 145 mil de pensão e já chegou a ser preso outras quatro vezes pelo mesmo motivo.
1: A insegurança em São Paulo, Pedro Fagundes.
3: A rotina de quem frequenta o Jaguaré, na zona oeste de São Paulo, tem mudado por causa de assaltos durante o dia. A insegurança se concentra na região da Vila Lajeado, onde moradores relatam abordagens de criminosos em motos.
1: Caso de estupro coletivo no Rio de Janeiro tem novos desdobramentos, Júlia Viana.
4: Uma investigação da Polícia Civil aponta que dois envolvidos no estupro coletivo de uma adolescente em Copacabana, em janeiro desse ano, participaram de um crime semelhante em 2023. Entre eles está Matheus Veríssimo Zoel Martins, que hoje é maior de idade e está preso. O suspeito teria atraído a vítima para a casa dele em Botafogo e abusado dela com outros dois amigos.
1: Homenagem no Ceará às vítimas de acidente com ônibus de basquete, Guilherme Carvalho.
5: Um ônibus com 46 passageiros capotou nesta segunda-feira na CE-187, no município de Itauá, no interior do Ceará. Sete pessoas morreram e cerca de 30 ficaram feridas. Os passageiros eram adolescentes de um time de basquete do interior do estado.
1: Operação no Rio de Janeiro, Isa Morena.
6: Agentes da Delegacia do Consumidor do Rio procuram a dona de uma clínica de estética investigada por causar lesões corporais graves em pacientes. A suspeita é de que o estabelecimento utilizava o PMMA, substância proibida pelo Conselho Federal de Medicina. Pelo menos 15 pacientes fizeram denúncias e algumas delas podem ficar com danos permanentes. Um ex-PM é suspeito de ameaçar as vítimas para impedi-las de procurar a polícia.
1: Empresas praticam saltos e rapel aqui em São Paulo, mesmo com atividade proibida. Karen Lemos.
7: Mesmo proibida, a prática de saltos e rapel no viaduto da Avenida Sumaré, na zona oeste da capital, segue sendo ofertada por empresas do ramo. A atividade é vetada pela prefeitura desde 2005. A segurança desses esportes voltou a ser discutida após a morte de uma jovem no interior paulista. Moradores e trabalhadores do bairro da capital dizem que a atividade é tão frequente que nem sabiam da proibição.
1: Ruído de obras na capital paulista, Pedro Pupulim.
8: Ricardo Nunes afirmou que a Prefeitura de São Paulo não vai recorrer da decisão judicial que derrubou um decreto que amplia limites de ruído para obras na capital paulista. Um projeto de lei da administração municipal visa adequar a questão para não esbarrar em limites impostos por leis federais. Também nesta segunda, o prefeito classificou a decisão da justiça que impediu a implantação da Times Square paulistana como irresponsável.
1: Produtos da marca IP seguem suspensos, Felipe Pereira.
9: A Agência Nacional de Vigilância Sanitária manteve a suspensão de lotes de produtos de limpeza da marca IP fabricados antes de março e abril deste ano. A decisão foi publicada no Diário Oficial da União nesta segunda-feira. A IP informou que enviou laudos dos produtos fabricados em janeiro e fevereiro e aguarda retorno da agência.
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1: Na grande zebra do dia da Copa do Mundo, a Espanha empatou sem gols com Cabo Verde, estreante no Mundial. Muito desse resultado se deve ao goleiro Vozinha, que fez 8 defesas importantes durante o jogo e garantiu

0: O empate para a seleção de Cabo Verde. Ele foi eleito o melhor da partida. Vozinha tem 40 anos e é o jogador mais velho desta Copa do Mundo. Ao fim da partida, ele passou de 50 mil seguidores para mais de 3 milhões nas redes sociais. Ele falou sobre o empate.
1: Todos pensaram que viemos aqui só para desfrutar ou para passear no Mundial, mas não. Sabemos que temos seleções que vamos respeitar sempre, porque é a nossa primeira vez, mas estamos aqui para competir e estamos aqui para lutar para o nosso país. E vamos jogar todos os jogos com a nossa estratégia, com a tática do Mister, e vamos tentar fazer melhor que o jogo de hoje. E espero que consigamos ganhar algum jogo e, quem sabe, passar a próxima fase.
0: Uma atualização, tá? Vozinha agora tem 5 milhões de seguidores nas redes sociais. Tá voando o goleiro da seleção de Cabo Verde. O outro confronto do Grupo H também terminou empatado. A Arábia Saudita marcou o primeiro gol, mas o Uruguai reagiu e empatou na etapa final. Bruno Faria narrou no Futebol Globo CBN.
2: Matias Oliveira tem a bola no bico da grande área, levantou na medida, cabeçou a Vinha, você pegou o goleiro no rebote! Max Araújo, gol do Uruguai, da Celeste, Max Araújo, o camisa 20, passa da marcação, o goleirão Aluaís pegou a cabeçada de Vinhas, mas não pegou o chute de Max Araújo, o jogador! Foi pra rede, Gabriel Duque.
0: Terminou há pouco o jogo entre Irã e Nova Zelândia, válido pelo grupo G. As seleções fizeram uma partida equilibrada e empataram em 2-2. Outro resultado surpreendente foi o empate entre Egito e Bélgica em 1-1, também pelo grupo G. Rodrigo Bittar narrou o gol sofrido, aliás, o gol feito pelos belgas, na reta final.
3: Trossard que vem, Munier lá do direito, cruzou, Lukaku!

0: Primeiro toque dele na bola. Não é o maior artilheiro da seleção, Matola. É o camisa 9, é a referência. Jogador de um toque só na bola. Bela jogada, Tielemans, Munier, chegou no fundo cruzando na bola, no meio dos dois zagueiros, Romelu Lukaku, pé canhoto na bola.
1: Agora notícias sobre a seleção brasileira. Neymar foi submetido a novos exames nesta segunda-feira para avaliar a condição da panturrilha direita. O atleta não foi a campo no treino desta tarde. A ausência indica que ele dificilmente estará disponível para a partida contra o Haiti nesta sexta-feira. A lesão na panturrilha direita sofrida na derrota do Santos para o Coritiba por 3-0 completa um mês amanhã, nesta quarta-feira. Apesar da evolução trazer esperança, a comissão técnica é cautelosa e não quer acelerar etapas para garantir a melhor recuperação possível ao jogador. A CBF reforça nos bastidores que Neymar não está apenas em tratamento de lesão, mas também realiza trabalhos de preparação física dentro das limitações impostas pela panturrilha. No treino desta segunda-feira, Carlo Ancelotti não contou com 4 jogadores da atividade. Neymar, que segue em recuperação, além de Gabriel Magalhães, Bruno, Guimarães e Rafinha, que foram poupados. O zagueiro Gabriel Magalhães e o meio-campista Bruno Guimarães não participaram do treino por controle de carga, para evitar desgaste. Já Rafinha apresentou bolhas nos pés e também foi preservado. É isso. Bolha no pé, Ricardão. É isso, né? Tá bom. Rafinha, então, não atuou, assim como Gabriel Magalhães e nem Bruno Guimarães. E o Neymar, gente, olha, se fosse em qualquer outra seleção, com certeza já teria sido cortado, né? Mas não, permanece aí em trabalho para tentar se recuperar. Ao que tudo indica, não para o segundo, mas para o terceiro jogo do Brasil de

diante da Escócia. Este jogo será na próxima semana, sem ser nesta quarta, na próxima quarta-feira. Vamos aguardar para saber se o camisa 10 da seleção brasileira vai estar disponível para o jogo. Vamos ver, a ver.

0: circulação de umidade, a frente fria mantém a condição para chuvas entre o litoral de São Paulo, no Rio de Janeiro, no Espírito Santo e em áreas de Minas Gerais. Enquanto no centro-oeste, o calor e a umidade mantêm as chuvas isoladas em Mato Grosso do Sul, Goiás, no Distrito Federal e em pontos de Mato Grosso. Enquanto no nordeste, o destaque é para o calor. A temperatura máxima alcança os 29 graus em Salvador e 30 graus em Recife. E no norte do país, as máximas também seguem elevadas, com 34 graus em Palmas e 31 graus em Belém. Enquanto em Amazonas, Acre, Roraima, no Amapá e no norte do Pará, as pancadas de chuva são esperadas de forma isolada no período da tarde. Jade Ramos, da Climatempo, para a CBN.
1: Este é o CBN Madrugada, desta terça-feira, 16 de junho de 2026. Seguimos juntas e juntos até 5 horas da manhã, com muita informação, análise, prestação de serviço, a sua participação pelo 99911-9981. Isaura Ferreira, do Rio de Janeiro. Bom dia, Clauson Dutra. Hoje os elogios vão para a seleção de Cabo Verde e o grande goleiro Vozinha. A cultura cabo-verdeana está muito presente no Brasil. É isso. Forte abraço para você. Obrigado, Isaura. O Gerson, de Ivatuba, norte do Paraná, já com a gente. Forte abraço. Assim como o Luiz Ribeiro, de Abreu e Lima, Pernambuco. Bom dia. Ouvinte assíduo do CBN Madrugada, bom dia para vocês e para todos. Paulinho Reis, bom dia, galera. Frio danado. Clauson, mandando bem na programação, como sempre. Abraço, obrigado. José Carlos Fascina Limeira, de Limeira, São Paulo, com a gente. Bom dia, boa madrugada, ótima semana, Clauson, e para todos da CBN. Luísa, lá de Saúde, aqui em São Paulo. No chat do YouTube já tem gente participando. O Daniel José dos Santos com a gente, o Judas Tadeu de Souza, bom dia, Clauson Dutra, Silvio com a gente também, a Isaura por lá também, Carlos Serena, o Josinaldo, enfim, a galera já está agitando lá o chat do YouTube aqui do CBN Madrugada. Lembrando que sigo até 5 horas da manhã, mas Ricardo Garcia, que está nos trabalhos técnicos, segue até 6 da manhã, tá bom? Temos aqui ainda, no nosso time da madrugada, o Edmilson Fernandes na chefia, apuração, leitura do repórter CBN de Matheus Leite e, é claro, toda a produção deste programa também executada por Karina Almeida. Seguimos agora tocando notícia, 12:25. A gente começa essa edição, claro, com Brasília, reportagem do João Rosa sobre Daniel Vorcaro. A segunda proposta de delação premiada apresentada por Daniel Vorcaro foi rejeitada pela Procuradoria-Geral da República para a PGR. O material entregue pelo empresário não trouxe informações novas e nem provas capazes de ajudar de forma relevante nas investigações sobre o suposto esquema bilionário de fraudes financeiras envolvendo o Master.
2: A Procuradoria-Geral da República rejeitou nesta segunda-feira a segunda proposta de acordo de colaboração premiada que foi apresentada pelo empresário Daniel Vorcaro, dono do Banco Master. Segundo apurou a CBN, o Procurador-Geral da República, Paulo Gonet, concluiu que a proposta não trouxe informações inéditas capazes de contribuir de forma relevante para o avanço das investigações conduzidas pela Polícia Federal. De acordo com fontes ligadas à PGR, grande parte do conteúdo apresentado por Vorcaro se baseava em relatos indiretos, sem apresentação de provas ou de fatos novos relacionados ao suposto esquema bilionário de fraudes financeiras envolvendo o Banco Master. Além disso, a Procuradoria considerou insuficiente o comprometimento do empresário com a devolução de valores eventualmente desviados, um dos requisitos considerados essenciais para a celebração de um acordo de colaboração premiada. Vorcaro está preso preventivamente desde o dia 4 de março deste ano por determinação do ministro André Mendonça, do Supremo Tribunal Federal, relator do caso. O empresário permanece detido na Superintendência da Polícia Federal em Brasília. Ele é apontado pela PF como o principal articulador de um esquema de fraudes financeiras que pode ter causado prejuízos de até 12 bilhões de reais. Na semana passada, a própria Polícia Federal já havia se manifestado contra a homologação da nova proposta de delação premiada. Após a rejeição do acordo, a PF solicitou que Vorcaro deixe a superintendência da corporação em Brasília e seja transferido de volta para o complexo penitenciário da

0: Papuda. Agora, caberá ao ministro André Mendonça decidir se autoriza ou não a transferência do empresário para o sistema prisional do Distrito Federal. De Brasília, João Rosa.
1: É a principal notícia hoje na página principal do G1. Complementa as informações do meu caro colega João Rosa, da nossa equipe em Brasília. O G1 também está trazendo o recorte do Procurador-Geral da República, o Paulo Gonet, que defendeu que o Supremo Tribunal Federal, o STF, negue o pedido da defesa para que Daniel Vorcaro fique em prisão domiciliar. Em manifestação enviada ao ministro André Mendonça, relator do caso Master, a PGR afirmou que a prisão preventiva foi confirmada pela segunda turma do STF e que desde março não há fato novo que justifique a revisão da medida. O parecer de Gonet não indica um local para a prisão de Vorcaro. No entendimento da PGR, cabe ao STF apontar uma unidade adequada para o cumprimento da preventiva de acordo com o risco que ele oferece. Uma das questões que deve ser levada em consideração por Mendonça é a segurança dele. Vorcaro está preso atualmente na superintendência da PF desde que assinou um termo de confidencialidade, que é o passo inicial para uma delação premiada. Sem o avanço dessa colaboração, a PF pediu ao Supremo que ele deixe o local. Lá, ele ocupa uma sala especial que foi adaptada e ocupada pelo ex-presidente Jair Bolsonaro. Investigadores dizem que a permanência do empresário no local poderia comprometer o andamento das apurações relacionadas ao caso. A decisão será do ministro André Mendonça. E aí, repórter CBN, na volta vou te trazer informação sobre a guerra no Oriente Médio, esse acordo de paz envolvendo Irã, Estados Unidos e, por tabela, Paquistão, que está mediando essa reunião. Ao que tudo indica, na próxima sexta-feira, Donald Trump, além da presidência do Irã, todos devem assinar um termo de cooperação para que nos próximos 60 dias haja negociações envolvendo os dois países. Mas, por completo, te passo essas informações depois do repórter CBN. Tem mais notícia de Brasília, de política, tem notícias aqui de São Paulo e também do Brasil. Permaneça conosco. Agora, 30 minutos do dia 16 de junho.
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0: terça-feira, 16 de junho de 2026. A Procuradoria-Geral da República informou ao Supremo Tribunal Federal que rejeitou a segunda proposta de delação premiada apresentada pela defesa de Daniel Vorcaro. A análise da PGR seguiu o mesmo entendimento da Polícia Federal. A segunda proposta de delação foi negada pela PF na semana passada. Na avaliação da PGR, a proposta não apresentou elementos novos em relação ao que a própria investigação já revelou. Além disso, não houve um comprometimento efetivo com a devolução de valores de ao menos 60 bilhões de reais, um dos pontos centrais apontados pelo Ministério Público para o avanço das tratativas. Quase 7 mil denúncias de golpes e agressões contra idosos foram registradas no Piauí nos primeiros 5 meses de 2026. O dado foi divulgado nesta segunda-feira, quando é celebrado o Dia Mundial de Conscientização sobre o Abuso contra a Pessoa Idosa. Segundo dados da Secretaria de Segurança Pública piauiense, o crime mais comum é o estelionato, com mais de 1.800 registros, segundo de furto e ameaças. A cantora Bonnie Tyler saiu do coma nesta segunda-feira. A informação foi divulgada pela família da artista. A intérprete de Total Eclipse of the Heart continua internada na UTI de um hospital em Portugal e está muito debilitada, segundo o comunicado. Ela havia sido colocada em coma induzida após passar por uma cirurgia intestinal de emergência na última quarta-feira. No horário de Brasília, 00:32.
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4: Seguimos com CBN Madrugada, edição de terça-feira, dia 16 de junho de 2026, ao vivo para todo o Brasil, agora 00:34. Como prometido, depois do repórter CBN, na voz de Matheus de Souza, seguimos tocando notícia com foco em Brasília. Tem uma proposta em Brasília que permite a emissão da CNH para jovens a partir dos 16 anos. Essa proposta, gente, será analisada pela Câmara nesta semana. Além da habilitação para menores de idade, o texto também prevê novas regras para fiscalização e pedágios, além de alterar diversos pontos do Código de Trânsito Brasileiro.
5: Um projeto de lei que libera a Carteira Nacional de Habilitação para adolescentes de 16 e 17 anos e que propõe mudanças significativas no Código de Trânsito Brasileiro deve ser votado nesta quarta-feira na Câmara dos Deputados. De autoria do Senado, a proposta reúne 270 projetos de lei em tramitação no Congresso que tratam de mudanças no trânsito brasileiro. Uma das principais mudanças é permitir a emissão de CNH para adolescentes a partir de 16 anos. De acordo com o texto, eles poderão dirigir em perímetros urbanos entre as 5 horas da manhã e meia-noite e sempre acompanhados de um adulto habilitado. Para o especialista em trânsito Davi Duarte, a proposta não leva em consideração a violência que já existe nas pistas do país.
6: antecipar para 16 anos, isso pode antecipar inclusive a mortalidade e aumentar o número de feridos. A maturidade de uma pessoa de 16 anos não consegue avaliar bem todos os riscos que o trânsito tem no dia a dia.
5: A proposta também libera os veículos semiautônomos e permite que, neste caso, os condutores utilizem apenas uma das mãos, telefone celular e fones de ouvido durante a condução. Autorização também vista com reservas pelo especialista. Para Davi Duarte, o Brasil ainda não está preparado para esta modernização.
6: Como é que um policial, a fiscalização, vai reconhecer se o carro é autônomo, semi-autônomo e vai permitir ou não que a pessoa fale ao celular ou que dirija apenas com uma das mãos? Então, isso é uma legislação que a gente tem que esperar mais tempo, né? Porque nós temos ainda uma grande frota de idade velha, que não tem qualquer recurso, que será misturada com esse tipo de veículo.
5: O texto trata também da proibição do uso de radares ocultos ou sem sinalização visível e prevê a implantação do sistema de pedágio eletrônico sem cancelas, conhecido como Free Flow. O projeto conta com a relatoria do deputado Áureo Ribeiro, do Solidariedade do Rio de Janeiro, e será votado pela Comissão Especial da Câmara, que discute mudanças no Código de Trânsito. Se aprovado, o projeto ainda precisa passar pelo crivo do plenário da Casa e depois vai para análise do Senado. De Brasília, Marina Dantas.
4: Percebam as movimentações na Câmara. Primeira movimentação: reduzir a maioridade penal para 16 anos. Lembrando que a Comissão de Constituição e Justiça e de Cidadania, a CCJ, da Câmara dos Deputados, já aprovou a proposta de emenda à Constituição que reduz a maioridade penal de 18 para 16 anos no Brasil. Essa PEC recebeu 44 votos favoráveis e 18 contrários. O aval da comissão representa o primeiro passo da tramitação da proposta, que agora vai seguir para análise de uma comissão especial antes de ser votada em dois turnos no plenário da casa. Essa é a primeira movimentação: redução da maioridade penal para 16 anos. Agora, a gente observa uma segunda movimentação na Câmara, que é justamente essa: a ideia de jovens de 16 anos poderem tirar a carteira de habilitação, a proposta que permite a emissão da CNH para jovens a partir dos 16 anos, será analisada pela Câmara nesta quarta-feira, informou nossa repórter Marina Dantas. São duas questões importantes em um ano eleitoral. Meia-noite e 38 minutos. Ainda em Brasília, nossa repórter Samantha Klein preparou uma reportagem, conversou com especialistas e também com a Confederação Nacional da Indústria, que revelou o seguinte: que o tarifaço pode afetar mais de 30% das exportações brasileiras. Procurando ampliar as negociações, o presidente Lula está no G7, enquanto a diplomacia deve ter uma nova rodada de debate nos próximos dias.
7: Um levantamento da Confederação Nacional da Indústria mostra que um terço dos produtos exportados pelo Brasil para os Estados Unidos poderá ser submetido a tarifas de até 37,5%. A pesquisa tem como base as medidas sugeridas pelo escritório do representante comercial dos Estados Unidos. A projeção indica ainda que outros 3,6% das exportações brasileiras passariam a pagar uma tarifa de 12,5%. E com isso, no total, mais de 35% dos embarques brasileiros aos americanos seriam afetados pelas novas medidas. Entre os produtos que poderão sofrer a taxação mais elevada estão o ferro guza, o açúcar de cana em forma sólida, o sebo não comestível, o álcool etílico não desnaturado e molduras de madeira de pinho. A gerente de comércio e integração internacional da CNI, Constanza Negri, diz que o tarifaço pode reduzir as exportações.
8: Quedas nas exportações brasileiras para os Estados Unidos, como já aconteceram diante desse cenário de aumentos de tarifas, preocupam. Preocupam não só a indústria, mas à economia e ao Brasil como um todo. Os efeitos multiplicadores das exportações de alto valor agregado são importantíssimos para o país. Mais empregos, empregos de mais qualidade e retornos econômicos importantes para o país, que serão perdidos diante de um cenário de um aumento de tarifas.
7: Apesar da preocupação do setor produtivo, as tarifas ainda não estão em vigor e o Ministério do Desenvolvimento, Indústria e Comércio aguarda uma nova reunião técnica nos próximos dias, justamente para tratar das sobretaxas. Antes de qualquer decisão, o governo dos Estados Unidos vai realizar no começo de julho consultas públicas e audiências com empresas, entidades e representantes governamentais. Já no G7, o presidente Lula deve encontrar Donald Trump, porém o Palácio do Planalto não pediu uma reunião bilateral. Nos discursos, Lula não deverá citar o americano de forma direta também, mas poderá falar sobre taxas e unilateralismo de forma geral. Com colaboração de Felipe Igreja, de Brasília, Samantha Klein.
4: Lembrando, são duas tarifas que estão em jogo, tá? A primeira é uma de 25% por práticas desleais de comércio. É resultado de uma investigação comercial aberta contra o Brasil em 15 de julho de 2025. A outra é de 12,5% por falta de restrição à importação de produtos feitos com trabalho forçado análogo à escravidão. É resultado de uma investigação dos Estados Unidos também. O governo norte-americano abriu uma consulta pública sobre o caso do Brasil, vai receber manifestações até 6 de julho. Aí, gente, vai ter uma audiência no dia 7 de julho. O presidente Donald Trump vai tomar uma decisão sobre aplicar ou não aplicar as tarifas no dia 15 de julho. As tarifas poderão entrar em vigor de forma imediata. Então, nos bastidores, o que o governo federal está fazendo é trabalhar para que essas duas tarifas adicionais

0: sejam colocadas a produtos no Brasil. Na somatória, seriam 37,5% de tarifas adicionais. Muito mesmo. Então, o presidente Lula está no G7. Ao longo, na verdade, nas últimas semanas, você tem ouvido aqui com o nosso time de Brasília e você tem ouvido nos telejornais da Rádio CBN que não há uma confirmação exata para saber se o Lula vai ou não conversar com Donald Trump. Nos bastidores, o que se diz é que tanto a Casa Branca quanto o presidente Lula não ligaram formalmente para pedir uma reunião sobre isso. Então, o que a gente está observando hoje é o entendimento de que o que vai ser feito daqui para frente, principalmente se essa reunião mesmo que informal, se essa reunião, no caso, mesmo informalmente, se essa reunião vai acontecer de fato ou não. A ver, e nós vamos acompanhar. 00:43, saindo do noticiário do Brasil e agora vamos para o noticiário internacional, o presidente dos Estados Unidos, Donald Trump, afirmou que um acordo de paz com o Irã foi fechado. Segundo o americano, o texto será divulgado após a assinatura formal prevista para ocorrer na próxima sexta-feira.
1: Os Estados Unidos e o Irã já assinaram um acordo preliminar para o fim da guerra no Oriente Médio, segundo disse uma fonte do governo dos Estados Unidos, a agência de notícias Reuters. De acordo com a fonte, assinaram o documento o presidente Donald Trump e o vice JD Vance, além do presidente do parlamento do Irã, Mohammad Khalibaf, tudo de forma virtual. O presidente Donald Trump afirmou, no entanto, que o texto final só deve ser divulgado após a sexta-feira, quando ocorrerá uma cerimônia formal de assinatura em Genebra, na Suíça. Trump disse ainda que não vai, mas afirmou que Jerry Vance estará presente. Falando pouco depois de chegar na França para uma reunião do G7, Trump declarou que o Estreito de Hormuz estará totalmente aberto até sexta-feira.
2: Os acordos estão todos assinados e o estreito já está parcialmente aberto. Como vocês sabem, eles estão fazendo uma pequena busca por algumas minas que já encontraram. Essencialmente é isso. E os navios já começaram a sair. Na sexta-feira estará completamente aberto.
1: O presidente do Irã, Massoud Pezeshkian, afirmou que o acordo assinado entre os países é apenas o início das negociações com Washington. O documento prevê um cessar-fogo de 60 dias em todas as frentes: a reabertura do Estreito de Hormuz, o fim do bloqueio naval americano e a flexibilização gradual de sanções. As negociações sobre pontos mais sensíveis, como o programa nuclear iraniano, devem continuar pelos próximos 60 dias. O Irã afirmou que passará a cobrar uma taxa por serviço de navios que cruzarem Hormuz e que o país não vai abrir mão do direito de enriquecer urânio. O porta-voz do Ministério das Relações Exteriores do Irã afirmou que nenhum acordo é sustentável caso a segurança do Líbano estiver ameaçada. Enquanto isso, Israel afirmou que não vai se retirar das áreas ocupadas no sul libanês. O primeiro-ministro de Israel, Benjamin Netanyahu, afirmou que a luta de Israel não acabou e que o país vai continuar neutralizando ameaças de Beirute, mesmo após Washington e Teherã terem assinado um acordo de paz. Netanyahu ainda disse que Israel fará o que for preciso para impedir que o Irã tenha armas nucleares. De São Paulo, Ana Luísa Bessa.
0: A gente vai ter agora, até sexta-feira, uma guerra de narrativas, Trump dizendo uma coisa, o Irã falando outra coisa. O acordo deve ser assinado na próxima sexta-feira. É importantíssimo esse acordo para o presidente Donald Trump. Importantíssimo, porque, como você já sabe, Donald Trump não está sendo bem avaliado por conta da guerra no Oriente Médio, nos Estados Unidos. A inflação americana está em 4%, muito, muito para o país. E o Donald Trump está rapidamente querendo uma resposta. Então, na sexta-feira, em Genebra, esse acordo deve ser assinado. Só que a guerra, em tese, ela não acaba. Mas, melhor do que eu explicando, é um especialista explicando. 1 hora da manhã, depois do repórter CBN, eu converso.

0: Comecei com um especialista, um professor de relações internacionais, o Léo Brandão. Ele vai trazer todos os pontos dessa guerra no Oriente Médio. Vai destrinchar para você o que está dizendo esse acordo de paz, a avaliação dele em torno de cada ponto e o que, que pode dar errado. Por exemplo, Estreito de Hormuz. A informação que eu leio aqui no G1, inclusive, é que essa reabertura do Estreito de Hormuz vai depender de algumas questões. O Trump está dizendo que o Estreito de Hormuz será totalmente aberto até sexta-feira. Só que o presidente do Irã, representantes do Irã, estão falando que não. Então, o que a gente está entendendo, o que a gente está avaliando, é uma guerra de narrativas. E isso só vai ficar mais claro na próxima sexta-feira, de fato, após a assinatura desse acordo. Lembrando que um acordo preliminar de paz entre Estados Unidos e Irã já foi assinado por Trump, o presidente do parlamento do Irã, segundo a agência Reuters. Uma cerimônia formal de assinatura está prevista para a próxima sexta-feira. O memorando foi assinado digitalmente no fim de semana, segundo o vice-presidente dos Estados Unidos. O Irã apresentou uma lista com 14 exigências para avançar nesse acordo, segundo informações da agência estatal do país. O Paquistão, que está mediando essas negociações, disse que o cessar-fogo inclui o Líbano, mas Israel já indicou que não vai retirar suas tropas do sul do território libanês. Os combates no Líbano diminuíram, mas o governo recomendou que moradores deslocados aguardem antes de voltar para suas casas. Seguimos acompanhando com você. 1 hora da manhã, depois do repórter CBN, você terá, portanto, um entendimento sobre esse acordo de paz nessa entrevista que fiz com esse professor de Relações Internacionais. Permaneça com a gente. 12:50. Vamos voltar aqui para o Brasil com foco nas eleições de 2026. A nossa repórter de política aqui em São Paulo, Bruna Barbosa, preparou 2 materiais para a gente. Ela acompanhou 2 agendas hoje. Está trabalhando, hein, Bruna Barbosa? A gente começa com a Bruna Barbosa falando sobre o pré-candidato à presidência da República pelo PL, o Flávio Bolsonaro. Num evento aqui em São Paulo, o Flávio Bolsonaro evitou ampliar a crise com aliados da direita após o escândalo envolvendo a relação com o banqueiro Daniel Vorcaro. O filho do ex-presidente Jair Bolsonaro ainda defendeu a manutenção do Bolsa Família.
1: O senador e pré-candidato à presidência da República pelo... O senador e pré-candidato à presidência da República pelo PL, Flávio Bolsonaro, afirmou que o Bolsa Família se tornou um direito adquirido da população brasileira e defendeu a manutenção do programa em um eventual governo. Durante participação em um fórum promovido pela revista Veja em São Paulo, Flávio disse que pretende ampliar os mecanismos para estimular a formalização dos beneficiários sem que eles percam imediatamente o auxílio.
2: Esse programa virou um direito adquirido do povo brasileiro. Ninguém tem o direito de tocar ou de acabar com esse programa. Nós tínhamos um programa que eu vou voltar, que é dar a segurança às pessoas do Bolsa Família, para que caso elas consigam um emprego formal, caso consigam abrir a sua própria empresa, elas possam se manter recebendo esse Bolsa Família por um período mais longo, mas também mostrar que elas têm um caminho, que se elas quiserem elas podem seguir, caminhar com as próprias pernas, sem depender de político nenhum.
1: A declaração ocorre em meio à tentativa do senador de ampliar o diálogo com eleitores de segmentos que tradicionalmente concentram maior apoio do PT. Flávio Bolsonaro defendeu ainda a isenção do imposto de renda para quem ganha salários de até R$5.000. A nova regra, em vigor desde janeiro, é uma das principais vitrines políticas do governo Lula para outubro. Questionado sobre a relação com Daniel Vorcaro, Flávio limitou-se a responder que o vínculo com o banqueiro se restringe à produção do filme Dark Horse e voltou a classificar a repercussão do caso como uma tentativa de desgaste político. O senador também confirmou que Daniela Marques, ex-presidente da Caixa, passou a integrar a equipe de campanha. A economista ajudará na elaboração de propostas econômicas e sociais do plano de governo. Nos bastidores, a

0: Expectativa de interlocutores é de que Daniela ajude o meio de campo de Flávio com o mercado, setor que, após a crise envolvendo o Master, tem demonstrado cautela no apoio à candidatura. Além do senador, os pré-candidatos da direita, Ronaldo Caiado, do PSD, e Romeu Zema, do Novo, também participaram do fórum. O ex-governador de Minas Gerais evitou fazer novas críticas a Flávio após o ex-deputado federal Eduardo Bolsonaro defender no fim de semana que a aliança entre o PL e o Novo deveria ser encerrada. Zema disse não acreditar na ruptura e afirmou que não vai retirar nada do que falou sobre o caso, mas segue olhando para o futuro. Antes do atendimento à imprensa, durante a palestra, o mineiro foi questionado sobre corrupção e deu uma indireta a Flávio, dizendo que nunca se encontrou com o banqueiro. Na mesma linha, o ex-governador de Goiás, Ronaldo Caiado, também evitou críticas diretas ao senador, mas afirmou em discurso que Flávio perdeu espaço no segundo turno para a candidatura de Lula. De São Paulo, Bruna Barbosa.
1: Ainda sobre essa disputa do campo da direita envolvendo a família Bolsonaro e Romeu Zema, ex-governador de Minas Gerais, a repórter Victoria Cocolo, do jornal O Globo, apurou que o ex-governador de Minas Gerais e pré-candidato à presidência Romeu Zema do Novo foi desconvidado de um encontro da legenda em Santa Catarina previsto para o início de julho. Essa medida ocorre depois do ex-deputado federal Eduardo Bolsonaro ter defendido o rompimento entre o PL e o Novo, após o pré-candidato criticar o senador Flávio Bolsonaro por envolvimento com o dono do Banco Master, o Daniel Vorcaro, que está preso. A informação foi publicada inicialmente pelo jornal O Globo, sob reserva. Integrantes da pré-campanha de Zema disseram ao G1 que o ex-governador soube do cancelamento do convite pela imprensa. Mais cedo, o presidente do diretório em Santa Catarina, o Calil Elias, distribuiu uma nota a integrantes da legenda e líderes sobre a medida. Nesse texto, a presidência informou que, após conversa de alinhamento com os principais dirigentes do estado, um novo estadual optou por não manter o convite. Ainda, o comunicado diz que, caso não haja uma mudança drástica e imediata na equipe de comunicação do pré-candidato, o diretório de Santa Catarina deverá se posicionar contrariamente à indicação de Zema como candidato à presidência. Então, os tambores estão mais ácidos e fortes envolvendo a família Bolsonaro com Romeu Zema. E agora, com essa informação de que Romeu Zema foi desconvidado de um encontro da legenda em Santa Catarina previsto para o início de julho, só indica que essa discussão entre Zema e a família Bolsonaro segue forte, latente, ainda mais com Eduardo Bolsonaro, de acordo com a apuração da repórter do jornal O Globo, intermediando e defendendo o rompimento entre o PL, partido do ex-presidente Jair Bolsonaro, e o Novo, depois das falas de Romeu Zema, que, como você ouviu na reportagem de Bruna Barbosa, não vai retirar o que disse sobre o envolvimento, as críticas envolvendo o senador Flávio Bolsonaro com a ligação dele com o Banco Master, de Daniel Vorcaro, que está preso. Vamos continuar a acompanhar esse jogo político no campo da direita. A Bruna Barbosa segue com a gente aqui, que ela preparou uma outra reportagem de política para a gente, agora com foco no pré-candidato do governo de São Paulo pelo PT, o Fernando Haddad, que classificou a venda da Sabesp como um processo sem transparência. Em evento, o atual governador Tarcísio de Freitas defendeu a agenda de privatizações no estado.
0: O ex-ministro da Fazenda e pré-candidato ao governo de São Paulo pelo PT, Fernando Haddad, afirmou nesta segunda-feira que a privatização da Sabesp foi conduzida pelo governador Tarcísio de Freitas, do Republicanos, em uma mesa de amigos e sem transparência. A fala do petista reforça uma das estratégias que devem marcar a disputa pelo Palácio dos Bandeirantes em 2026, o embate em torno da concessão da companhia. Como a CBN tem mostrado, a privatização da Sabesp é considerada um dos temas mais sensíveis da campanha de Tarcísio. Enquanto aliados de Haddad pretendem explorar possíveis impactos da medida nas tarifas e na prestação dos serviços, a equipe do governador aposta nos resultados de investimento e expansão do saneamento para defender a operação. Ao ser questionado sobre a resistência histórica do PT às concessões, Haddad respondeu:
2: quando a gente fala, critica a privatização da Sabesp, é porque nós abrimos 3.700 na segunda tranche da venda das ações. Em nome do que nós fizemos isso? Por que nós canalizamos a,

0: a concessão para uma empresa só, acrescentando cláusulas que afastavam outros investidores. E para piorar, depois de vender para um só dos interessados, ainda vendeu pelo preço da primeira tranche para amigos, para pessoas escolhidas numa mesa, com critérios absolutamente opacos, sem transparência.
1: Haddad e Tarcísio foram entrevistados separadamente por jornalistas da revista Veja durante o fórum. Apesar de estarem no mesmo local, não houve cumprimento entre os dois. Antes de deixar o palco, o governador apenas acenou para Haddad, que acompanhava a programação na plateia. O pré-candidato do PT chegou ao evento enquanto Tarcísio ainda participava do fórum. O governador foi questionado sobre a agenda de privatizações e defendeu a venda da companhia. Para ele, a medida foi necessária para ampliar a capacidade de investimento e acelerar a universalização do saneamento no estado.
2: Às vezes tem muita ideologia nesse debate, né? Ideologia e aritmética são dois valores que não se misturam. Então tem muita coisa que a gente precisa fazer. O Estado precisa entender que não é ele que vai prover tudo, ou o Estado precisa estar presente para que a gente tenha serviços públicos de qualidade. Isso é falso. A gente tem que mostrar isso para as pessoas. E as pessoas vão experimentando bons serviços públicos que são regulados pelo Estado, mas fornecidos por um parceiro privado. Isso funciona muito. E quem experimenta esses serviços públicos atesta.
1: Durante a fala, Tarcísio também fez críticas ao governo do presidente Lula, do PT, e afirmou que a atual gestão federal será lembrada como uma perda de oportunidade para o país. Ao final do evento, Fernando Haddad conversou com os jornalistas e comentou a formação da chapa para a disputa ao governo paulista. O petista disse estar confortável com os nomes que vêm sendo discutidos para vice, evitou estabelecer prazos para definição e defendeu que a construção da chapa ocorra em diálogo com as lideranças nacionais do partido, incluindo o presidente Lula. Já Tarcísio deixou o local sem atender à imprensa e seguiu para compromissos no interior do estado. O governador também não chegou a se encontrar com o senador e pré-candidato à presidência da República, Flávio Bolsonaro, do PL, que participou do mesmo evento. Flávio chegou após a saída de Tarcísio. De São Paulo, Bruna Barbosa.
3: Antes do repórter CBN, deixa eu registrar sua participação em mais uma rodada com os ouvintes aqui do CBN Madrugada. Leandro Noronha com a gente, direto de Goiás, o Cícero Carlos Siqueira do Recife, o Geraldo Humberto Lopes de Anápolis, Goiás, Tiago Fabrício da região metropolitana de João Pessoa, Paraíba, Sim Vonaldo Domingos de Alagoas, Ninero Torres de Vasconcelos Filho, do Jardim Luso, São Paulo, bom dia, mestre Cláudio Dutra, José Queiroz, do Jardim dos Olivas Pimentas, direto de Guarulhos, mandando um alô pra gente também. O Pedro Guedes, direto de João Pessoa, na Paraíba, com a gente. O Maurício Silveira, de Goiânia, Goiás. Muita gente mandando mensagem pra gente pelo 99911-9981. Muito obrigado pela companhia de todos vocês. Permaneça mandando mensagens pra gente. Logo mais, depois do repórter CBN, a gente coloca direto no ar uma entrevista que eu fiz com o professor de Relações Internacionais, o professor da faculdade Mackenzie Hill, Léo Braga, falando sobre esse acordo de paz envolvendo Estados Unidos e Irã. Chega a repórter CBN na voz de Matheus de Souza. No próximo bloco, uma entrevista completa sobre a guerra no Oriente Médio.
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Terça-feira, 16 de junho de 2026. O presidente do TSE, Cássio Nunes Marques, deve propor na próxima quarta-feira aos partidos políticos uma espécie de pacto pela integridade nas eleições de outubro. O documento deve prever medidas para ampliar o diálogo e a cooperação entre a Justiça Eleitoral e as legendas. O pacto vai abranger temas considerados sensíveis, como combate à desinformação e o uso responsável da inteligência artificial. O ex-governador de Minas Gerais e pré-candidato à presidência, Romeu Zema, do Partido Novo, foi desconvidado de um encontro da legenda em Santa Catarina. A medida ocorre após o ex-deputado federal Eduardo Bolsonaro defender o rompimento entre o PL e o Novo. O estopim para essa crise foram as críticas do pré-candidato mineiro contra o senador Flávio Bolsonaro.

0: Bolsonaro por envolvimento com o dono do Banco Master, Daniel Vorcaro. O Datafolha divulga a partir de sexta-feira uma nova pesquisa eleitoral para a eleição presidencial. Serão incluídos novos nomes como Aécio Neves, do PSDB, e Joaquim Barbosa, do Democracia Cristã. Os entrevistados também serão questionados sobre temas como a classificação de facções criminosas como organizações terroristas pelos Estados Unidos. O primeiro-ministro de Israel, Benjamin Netanyahu, se pronunciou após a assinatura do acordo entre Estados Unidos e Irã para o fim da guerra no Oriente Médio. O líder israelense afirmou que a luta de Israel não acabou e que o país continuará neutralizando ameaças. Netanyahu disse que o exército continuará nas chamadas zonas de segurança já estabelecidas no Oriente Médio. No horário de Brasília, 1:03.
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1: Bom dia, seguimos juntas e juntos com o CBN Madrugada, edição do dia 16 de junho de 2026. É só o início desta terça-feira, já estamos ao vivo, permanecemos ao vivo, aliás, para todo o Brasil nesta terça-feira. Você pode, deve mandar mensagem para a gente participar do nosso programa pelo 99911-9981, DDD11 para você de outros estados, além do chat do YouTube liberado para você mandar mensagem para a gente por lá também. Logo mais vem uma nova rodada de participação por mensagens dos ouvintes do CBN Madrugada. Agora você fica com a entrevista que eu fiz com o professor de Relações Internacionais sobre a guerra no Oriente Médio. 1:05. Muito bem, seguimos com o CBN Madrugada, agora para falar sobre a guerra no Oriente Médio. Depois de mais de 3 meses de guerra, gente, Estados Unidos e Irã anunciaram um acordo que prevê um cessar-fogo e a retomada das negociações sobre o programa nuclear iraniano. Mas o anúncio está longe de representar o fim definitivo desse conflito. Ainda há dúvidas sobre a implementação do acordo, o futuro do enriquecimento de urânio no Irã e o destino de um dos pontos mais sensíveis da crise, que é o Estreito de Hormuz, uma das principais rotas do comércio mundial de petróleo. Para entender o que esse acordo representa, quais são os obstáculos para uma paz duradoura, os possíveis impactos para a geopolítica global e a economia, converso agora com o professor de Relações Internacionais da Faculdade Mackenzie Hill, Léo Braga. Professor, obrigado por atender o nosso convite e bom dia.
2: Olá, bom dia, Paulo. Como vai você? Tudo bem?
1: Tudo
2: aqui
1: certo.
2: Já uma saudação aos ouvintes. Vamos em frente.
1: Vamos nessa então, professor. Muita gente ouviu falar em acordo de paz, mas na prática, professor, o que existe neste momento é um cessar-fogo. Explica para o nosso público qual é a diferença entre uma trégua e o fim efetivo dessa guerra.
2: Muito bem. Vamos lá. O acordo agora dos Estados Unidos com o Irã, é um acordo, de fato, de cessar-fogo, em que tenta-se fazer de modo muito abrangente que as hostilidades militares cessem. E aí cessem, supostamente, de modo determinista. Né? Mas há, na verdade, a abertura de um prazo de 60 dias de cessar-fogo para que Estados Unidos e Irã possam chegar a um acordo definitivo de paz, efetivamente. Bem, o que eu posso dizer sobre esse primeiro momento de 60 dias, um cessar-fogo das hostilidades militares, é de que isso é um sinal muito positivo, até agora, da boa vontade de Estados Unidos e de Irã chegarem a um bom termo de uma paz definitiva. Então, ainda que essa paz agora não seja definitiva,

0: expectativa, me parece que as chances são muito reais diante do cenário que nós temos hoje.
1: É, sem dúvida. Inclusive, a guerra, em tese, não acabou, é um cessar-fogo, serve para abrir espaço para negociações sobre esse impasse do programa nuclear iraniano. Porque esse é o principal impasse hoje, professor?
0: A preocupação com o programa nuclear iraniano vem desde os acordos, do acordo de 2015, ainda com o governo Obama, dessa suspeita de que o Irã, em função da grande rivalidade, especialmente com Israel, pudesse desenvolver armas nucleares. Bem, o governo do Irã historicamente indica, né, e publicamente assim faz, de que não tem interesse em ter armas nucleares. Então, o programa nuclear iraniano seria ou é um programa absolutamente vinculado para fins pacíficos. A discussão que toma mais corpo, efetivamente, se dá com a saída do presidente Trump, ainda no primeiro mandato nos Estados Unidos, em 2018, em maio de 2018, do acordo, imaginando ou desconfiando, suspeitando de que o Irã, já naquele momento ali, não estava cumprindo determinadas cláusulas do acordo de não produção e não enriquecimento do urânio. Então, de lá para cá, ficou muito difícil sentar à mesa de negociação com o Irã e fazer com que o Irã concordasse efetivamente em abrir mão do seu programa. Não há, ou não havia, pelo menos naquela época, uma leitura oficial da Agência Internacional de Energia Atômica de que o Irã estivesse, de fato, violando as cláusulas do acordo. Mas foi um comportamento ou impulsivo ou bem informado a partir de inteligência do governo Trump que fez com que o governo americano saísse do acordo. E aí ficou muito mais difícil negociar qualquer coisa até os dias de hoje, efetivamente, com o Irã. E por que é sensível? Porque, afinal de contas, parte de uma leitura de que, de qualquer maneira, que outro país no mundo, Clausson, teve armas nucleares e usou depois da Segunda Guerra Mundial. Exclusivamente os Estados Unidos fizeram ao final da Segunda Guerra Mundial, quando apenas os Estados Unidos tinham armas nucleares. O que, obviamente, foi uma tragédia global, né? E algo absolutamente triste para a gente lembrar em termos de história do mundo, história da civilização. Mas a dúvida é por que será que algum país hoje tem interesse em ter armas nucleares. Então, a dúvida sobre se usa ou se não usa, afinal de contas, leva a suspeita dos Estados Unidos e coloca o Irã, um desses países do eixo do mal, portanto, né? E altamente, enfim, desconfiado por parte dos Estados Unidos. E é um problema para a relação com os países da região e com os próprios Estados Unidos.
1: Exato. E a gente tem duas narrativas nesse caso, né? A narrativa dos Estados Unidos, que é a que ganha mais força no cenário mundial, sobre o programa nuclear iraniano, de acordo com Donald Trump, tem objetivos militares. O Irã está insistindo que é voltado para fins civis. Como é que fica a comunidade internacional vendo essas duas narrativas, professor? Há elementos que sustentem uma ou outra posição?
0: Acho que as negociações de agora, neste momento, de domingo, portanto, ajudam a tirar um pouco esse peso da imagem negativa do Irã na comunidade internacional. Uhum. A partir do momento que o Irã, supostamente, a gente vai ver isso só a partir de sexta-feira, quando esse acordo for de fato assinado, está previsto para ser assinado em Genebra na próxima sexta-feira, dia 19, o Irã efetivamente concordar em abrir mão do programa nuclear para fins militares. E aí mantém o direito de enriquecer urânio a níveis muito baixos, né? 3, 6%, no máximo a 20%, que é o que a energia civil precisa para produzir luz, energia elétrica, luz em hospitais, luz em escolas e tal. Mas a gente vai saber disso efetivamente na sexta-feira. O problema com o Irã, aquilo que fragilizou a posição iraniana nos últimos anos, desde a saída dos Estados Unidos do acordo em 2018, foi o grande enriquecimento que o país fez. Então, se não havia intenção de produzir enriquecimento de urânio próximo de uma bomba nuclear, causou muita estranheza à comunidade internacional que o Irã tivesse caminhado para isso. Uhum. E hoje o Irã tem um estoque de 400 quilos de urânio enriquecido a 60%, que é muito mais próximo para você alcançar 90%, que é o que precisa de urânio enriquecido para fazer uma arma nuclear, do que era antes, do que era 20%. Então você imagina, Cláudio, se 20% eu consigo produzir energia para fins pacíficos, para hospitais, para escolas, para manter a vida da cidade funcionando, o que é que justifica que eu, mesmo com uma acusação injusta, se assim o fosse, por parte dos Estados Unidos, eu, Irã, produzisse urânio enriquecido a 60%, 3 vezes mais do que precisava. Então, causou essa estranheza na comunidade internacional. O que agora?

0: gente tem é um passo atrás do Irã, no sentido de que, olha, talvez de fato eu aqui consiga comportar programa nuclear iraniano para fins civis e me comprometo, inclusive, a diluir o estoque que eu tenho de urânio enriquecido a 60%, ou colocar isso sob custódia de algum país. Então, acho que hoje, nesse cenário, a discussão ou a conversa com o Irã é um pouco mais facilitada.
1: E aí a Rússia entra nessa história, né, professor? O presidente Vladimir Putin se ofereceu para receber o urânio enriquecido retirado do Irã, o que pode transformar a Rússia num ator importante nas negociações. Queria entender o papel da Rússia agora nessa guerra do Oriente Médio.
0: A Rússia, tal qual outros estados que estão muito poderosos, mas que não são envolvidos diretamente no conflito, tenta ter uma projeção de poder, obviamente, para inclusive justificar o seu papel de poder tradicional em relações internacionais, como assim teve durante a segunda metade do século XX. Mas eu acho particularmente muito pouco provável que a Rússia consiga dar um cenário, dar um verniz de credibilidade e de confiança à comunidade internacional para guardar urânio enriquecido do Irã, que é um aliado seu, que é um aliado da China. E aí, por que que a Rússia, que é um país que, em larga medida, a comunidade internacional entende que é um país agressor da soberania da Ucrânia, guarda, portanto, violador de normas internacionais, guardaria, né, com credibilidade o urânio enriquecido do Irã? Me parece que a posição dos Estados Unidos é, inclusive, de que o estoque de urânio enriquecido possa, inclusive, ficar ainda dentro do Irã, para que depois haja um conjunto de inspeções muito mais duras da Agência Internacional de Energia Atômica, para depois, então, decidir o que se fazer em relação a isso. Talvez seja uma tentativa da Rússia se colocar como um ator de fora, muito poderoso e, obviamente, de qualquer forma, alinhado ali ao Irã, na tentativa até de desviar o foco das atenções do que seja ainda o conflito com a Ucrânia. Acho pouco provável que tenha sucesso nisso.
1: A gente ainda não falou sobre o Estreito de Hormuz. A gente vai já tocar nesse tópico. Eu quero antes, professor, passear pelo que a gente sabe sobre os termos do acordo, né? Nós temos a imprensa americana e a imprensa iraniana trazendo alguns dos 14 desses pontos, apesar de Estados Unidos e Irã não levarem isso a público oficialmente. O que que a gente tem? A íntegra não foi divulgada, repito, mas a mídia, tanto do Irã quanto dos Estados Unidos, citam pacto de não agressão entre todas as partes, incluindo Israel e Líbano, reabertura de rotas marítimas comerciais do Oriente Médio, as discussões sobre compensações ao Irã pelos danos da guerra, suspensão gradual de sanções financeiras e a retirada de forças de combate dos Estados Unidos da região. São tópicos, alguns, sensíveis, né, professor?
0: Então, me parece que o acordo mais facilmente negociado aqui é, em primeiro lugar, a abertura do Estreito de Hormuz. Acho que isso interessa a todo mundo.
1: Sem dúvida.
0: E também o programa nuclear iraniano reduzido à produção civil. Acho que esses dois são pontos, assim, são denominadores comuns que ajudam a negociar esse acordo. Agora, certamente há dificuldades, né? A dificuldade de uma delas, por exemplo, é se essa abertura do Estreito de Hormuz será seguida, depois que der vazão a quase 600 navios que ainda estão parados lá, que vai ser seguido de uma eventual cobrança de pedágio. Isso não está muito claro ainda, né? Se o Irã vai abrir mão disso, se vai querer forçar a mão para, afinal de contas, ter um pedágio. Mas isso talvez até seja uma parte que talvez um pouco mais facilmente negociada. A discussão pode ser grave ou mais intensa, pode ser, por exemplo, com a ajuda financeira. Então, há uma ideia de que o Irã esteja sugerindo que os países da região possam compor um fundo de 300 bilhões de dólares para a reconstrução de toda a região, não apenas do Irã. Acho pouco provável que os países da região pudessem compor um fundo de 300 bilhões que, inclusive, ajudasse o próprio Irã. Então, é um ponto sensível sobre isso, né? Se isso estiver na pauta, efetivamente, acho que vai ajudar a travar um pouco mais as negociações. Por outro lado, se nós pensarmos na liberação dos fundos, dos ativos congelados do Irã, talvez a coisa possa fluir um pouco mais. O Irã está sugerindo a liberação de 50% dos seus ativos congelados em outros bancos, de outros bancos de comércio internacional. E isso gera aí um valor de aproximadamente 50 bilhões de dólares, o que pode ser uma injeção de capital muito grande na sociedade iraniana e pode ajudar o país. Parece que os Estados Unidos estão concordando, por enquanto, com a liberação de 25 bilhões ao invés de 50. Mas ok, 25 bilhões já parece ser um número mais razoável para se conseguir efetivamente. E acho que outro ponto sensível, muito sensível, além dessa suposta ideia de que o Irã tem de fazer um fundo de 300 bilhões de dólares.

0: a partir dos países vizinhos ali da região, é talvez a colocação que os Estados Unidos estão fazendo sobre o Irã assinar os famosos acordos de Abraão, que são acordos entre países árabes e Israel para o reconhecimento de relações diplomáticas. Se isso também estiver na mesa, e algumas agências internacionais de notícia têm apontado isso como um dos elementos do acordo, me parece que isso dificulta bastante a relação. Eu acho muito pouco provável que isso possa vir a ser, de fato, uma demanda americana, compreendendo a dificuldade do Irã aceitar isso, aceitar um reconhecimento de relações diplomáticas com Israel. Acho que isso não passa. Mas, de qualquer maneira, talvez faça parte, inclusive, do próprio processo da negociação. Eu posso pedir mais do que alguém pode me dar e vou forçar, né? Vou ver até quando a outra parte concorda com alguma coisa que a mim interessa bastante.
1: É isso.
0: Isso pesa a favor dos Estados Unidos, pesa a favor do Irã, também um cenário de desgastamento social e econômico muito grande. Então, se tem falado muito, né, desde que o conflito começou, é de que Irã é diferente, Irã impõe um nível de resistência muito diferente, Irã não é Venezuela, e portanto, há um poder militar muito grande de Irã. E certamente há, em relação à Venezuela, não há comparação. Mas o Irã passa por uma dificuldade de controle social, desgarçamento da sociedade, que são dos níveis econômicos, que não tem igual na história recente do país. Então, isso força que o Irã esteja um pouco mais maleável a determinadas sugestões de negociação por parte dos Estados Unidos.
1: E os outros países do Oriente Médio, professor, como fica nessa história e nesses 60 dias em que Estados Unidos e Irã devem se reunir para, de fato, pôr fim à guerra?
0: Eu acho que a nossa principal preocupação, Cláudio, fica especialmente no conflito entre Israel e Líbano. Uhum. Na verdade, Israel e Hezbollah, né, ao sul do país. Acho que isso é um gargalo muito importante. Os demais países da região que têm bases militares americanas, a tendência é que eles concordem com os Estados Unidos, porque todos eles perdem com a manutenção do conflito e colocado de modo muito, muito constante, muito longo, por esse tempo. Mas a gente tem um problema aqui, ou tem os Estados Unidos um problema, de eventualmente controlar Israel. Israel passa a ser uma dificuldade muito grande. E acho que me parece que a perspectiva é, se houver um acordo palatável entre Estados Unidos e Irã, ele tenderá a ser menos palatável a Israel. E a ideia é que a gente volte uma problemática ainda mais forte, mais presente, na faixa de Gaza. Saiu um pouquinho, né, do noticiário, está lá, o plano abrangente para a paz na faixa de Gaza está na fase 2, a fase 2 está imaginando a desmilitarização completa do Hamas. O Hamas já disse que não entrega todas as armas, a não ser que tenha, de fato, a garantia de que possa conversar sobre o Estado da Palestina, portanto, o reconhecimento da Palestina como Estado. E eu queria lembrar que isso está no plano de paz. Um dos últimos itens, se não o último item dos 20 pontos do plano de paz do Trump para a faixa de Gaza, é que haja no futuro condições que os países tentem para falar sobre a criação de um Estado da Palestina. Então está colocado como uma possibilidade no plano de paz do Trump. Então Israel sabe, a comunidade internacional sabe disso. Aliás, Klaus, me permita aqui dizer algo que, de modo geral, não é dito aqui na mídia. Uhum. Que é esse plano de paz de Trump, não é um plano de paz de Trump. Esse plano foi aprovado no Conselho de Segurança em novembro do ano passado. Uhum. Então, os países do Conselho de Segurança da ONU aprovaram esse plano da paz. Rússia e China podiam ter votado contra, que seria o famoso poder de veto. Não votaram contra, abstiveram-se. Então, estavam presentes e falaram, olha, não vou votar contra. Então, se eu não voto contra, esse projeto acaba passando. E aí o plano foi aprovado com 13 dos 15 votos afirmativos. Inclusive Reino Unido, inclusive França, votaram a favor do plano de paz de Trump. Então não é algo estranho, assim, para a gente que sabe desse processo que ainda passa lá na ONU. Mas, de modo geral, a mídia não fala sobre isso. E está lá no plano de paz a tentativa de que, olha, a gente vai levar à mesa a negociação, a tentativa de conversar sobre a produção, a criação de um Estado da Palestina. E acho que isso pode ser um problema. Isso, de fato, pode ser um problema. Acho que a preocupação é menos sobre os países da região. Todos estão muito cansados desse desgaste econômico, mas acho que Israel está um pouco menos cansado que os outros países e, portanto, pode gerar um problema maior. É bem verdade que o que favorece a solução do problema é que Netanyahu também passa por uma crise doméstica muito severa, né? Muito severa. Isso pode precipitar também a sua própria queda, a ver ali como é que o parlamento israelense se comporta em setembro. já imaginando a

0: aprovação de eleições para o novo primeiro-ministro.
1: Professor, o senhor tocou em Benjamin Netanyahu, seria a minha próxima pergunta, inclusive. Mas não só a figura de Benjamin Netanyahu, mas a figura de Donald Trump, né? Ele está apostando muito nesse acordo

0: é antipopular, especialmente com as eleições americanas chegando já em novembro aqui, e um Congresso americano muito apertado em relação àquilo que é a divisão entre republicanos e democratas, favorecendo republicanos, mas por uma margem muito pequena. Trump não quer a guerra. Mas Trump força, a primeira rodada de negociação trumpista é sempre essa, né? Forçar para conseguir o máximo de ganho possível nessa primeira rodada. Se não consegue, ele recua. E assim foi com a Groenlândia, recuou. Assim foi com, talvez um pouco menos, com Venezuela, que foi lá e fez uma extração de Maduro, que foi uma coisa meio estranha, e recuou. E assim é com o Irã, que por diversas vezes Trump insistiu que faria uso da força e larga medida, e obviamente também assim não o fez. Então acho que Trump ganha muito em termos internacionais, uma imagem positiva, se conseguir, afinal de contas, a paz no Oriente Médio. É bem verdade que esse movimento com o Irã é muito curioso, né? Porque, na verdade, a gente está quase acabando o processo como ele começou. Não houve muita coisa gerada de novo aí para que Trump tivesse uma vitória política e moral muito significativa.
1: E ele está precisando dessa vitória, né, professor? Mais do que ninguém, ele está precisando dessa vitória. Até porque nos Estados Unidos as pesquisas indicam que ele está sendo mal avaliado não só na política internacional quanto na economia. Inflação acima de 4%, né?
0: Sim, a inflação 4% nos Estados Unidos é uma loucura.
1: Loucura.
0: E os números agora estão caindo. A aprovação dele já era de 29%, já está para 24% da população. Então, assim, ele precisa ter uma imagem respaldada no sistema internacional que seja uma imagem poderosa internamente. E a imagem de guerra não é uma imagem poderosa. Uma guerra que é contra o Irã, lá no Oriente Médio, que nós, cidadão comum, médio, americano, não tem nada a ver com isso, ele não consegue perceber a relevância de uma guerra efetivamente no governo Trump. E aí, claro, Trump precisa se valer disso, de um cenário de que ele construiu a paz, para também olhar para o cenário político doméstico. E assim é, mas veja, assim é também com o Irã, o regime iraniano. Assim é também com o regime israelense. Todos eles estão tentando imaginar a solução de algum problema no sistema internacional para continuar fortalecendo a sua imagem doméstica.
1: Professor Léo Braga, é sempre uma aula ouvi-lo. Preciso encerrar a nossa entrevista, mas te faço uma última pergunta sobre os riscos de fracasso dessas negociações. Lembrando que talvez comece a valer na próxima sexta-feira os 60 dias, né? Então, eu queria entender do senhor como é que fica se isso fracassar ou o que pode ser o principal fracasso dentre essas conversas ao longo de 60 dias.
0: E parece que o risco maior, Paulson, é menos sobre a manutenção do Estreito do Hormuz fechado, né?
1: Uhum.
0: Manter o Estreito fechado. Me parece que a negociação avança nesse sentido. O que talvez possa ser, e aí pesa meio contra os Estados Unidos, o que pesa menos contra o Irã, é a capacidade que a comunidade internacional vai ter de apostar num Irã que, de fato, comprove, evidencie que o seu projeto nuclear para fins militares, né, para fins pacíficos, de fato, está controlado. Então, se o Irã começar a dificultar o acesso a inspeções dentro do território iraniano, obviamente em função do que seja a defesa da soberania do país, que é justo e é legítimo, a coisa pode complicar de fato um pouquinho. É difícil imaginar que nós teremos aqui a liberação do Estreito do Hormuz, a abertura do Estreito, e depois ele será fechado novamente. Vai ser difícil fazer esse movimento de fechar novamente o Estreito do Hormuz. Então acho que o Estreito será efetivamente liberado, mas o meu receio é a capacidade que a comunidade internacional terá de controlar de fato o programa nuclear iraniano. E aí as sanções voltam, né? As sanções voltarão. As sanções ao Irã econômicas voltarão, geralmente assim poderão voltar, efetivamente isso pode ser um problema para o Irã. Que pode, talvez menos da ideia de fechar o Estreito do Hormuz, mas pode acionar os grupos proxy, né? Os grupos locais, podem acionar o Hezbollah, pode acionar os Houthis no Iêmen, para provocar conflitos regionais de proporção considerável, né? Parece que esse pode ser o cenário.
1: É isso, porque a ideia é que nesses 60 dias não haja nenhum tipo de troca, né, entre Israel, Líbano, enfim, Irã, Estados Unidos, mas a ver, né, professor? A ver.
0: A ver.
1: Professor, muito obrigado pela companhia, muito bom dia para o senhor e até a próxima.
0: Obrigado, Cláudio, um abraço para todos os ouvintes, obrigado pelo convite.
1: Conversei com o professor Léo Braga, professor de Relações Internacionais da Faculdade Mackenzie Rio. Mais uma rodada de participação dos ouvintes aqui do CBN Madrugada, lá no WhatsApp, 99911-9981. Deixar um forte abraço para o ouvinte Carlos Brum, direto de Angra dos Reis, Rio de Janeiro. Boa noite, bom dia, CBN Madrugada, programa de alto nível. O Estevão Ziz,

0: de vitória do Espírito Santo, já está deixando o placar dele para o jogo do Brasil contra o Haiti. Para ele vai ser 2-0. Aí, simples, fácil, até parece, né, Estevão Zizi? 2-0 para o Brasil diante do Haiti, placar dos nossos ouvintes. O jogo é na próxima sexta-feira e já na terça-feira já tem ouvintes aqui dando placar, a sua opinião sobre o jogo do Brasil contra o Haiti. Ainda nesta edição a gente vai ter mais informações sobre a seleção brasileira. Tenho também aqui o Caio mandando mensagem pra gente, participando, desejando bom dia e bom programa a todos. Isilda, direto de Franca, São Paulo, bom dia para você também. Tenho aqui também o nosso outro ouvinte, que é o Armando Júnior. Bom dia para você, obrigado pela companhia de sempre. O Geraldo Humberto Lopes com a gente também. Muito bacana ter sua participação, sua presença. Permaneça conosco, porque no próximo bloco a gente vai ter a Miriam Leitão, uma conversa com o Carlos Alberto Sadenberg sobre as perspectivas para a reunião do Copan desta semana. Tem a opinião de Fernando Andrade na coluna Pelo Mundo com o Figueiredo, falando sobre a guerra ainda no Oriente Médio. Fique conosco, essas e outras informações de economia, geopolítica, logo depois do repórter CBN na voz de Matheus de Souza.
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0: Terça-feira, 16 de junho de 2026. A Procuradoria-Geral da República negou a nova proposta de delação premiada feita por Daniel Vorkaro, do Banco Master. A decisão foi comunicada ao Supremo Tribunal Federal. Vorkaro está preso em Brasília, acusado de chefiar um esquema bilionário de fraudes financeiras. A segunda versão da proposta de delação também foi negada pela PF. Pelo menos 7 pessoas morreram e 30 ficaram feridas depois de um ônibus escolar capotar de madrugada em uma rodovia estadual que corta a cidade cearense de Tauá. O veículo transportava a delegação de um time de basquete e retornava da cidade de Sobral, no norte do Ceará, para Juazeiro do Norte, no Cariri. A equipe havia participado de uma competição. A Agência Nacional de Vigilância Sanitária manteve a suspensão de lotes de produtos de limpeza da marca IP fabricados antes de março e abril. A decisão foi publicada no Diário Oficial da União. A medida atinge desinfetantes, lava-louças e lava-roupas produzidos pela Química Amparo. A suspensão proíbe a venda, distribuição e uso de itens com lotes terminados em 1. Uma médica foi presa na Polônia após a descoberta de 34 fetos humanos enterrados no jardim da antiga residência dela. Sem antecedentes criminais, a médica é suspeita de ter utilizado os fetos para realizar experimentos. A mulher de 57 anos pode enfrentar uma pena de até 12 anos de prisão. O caso desencadeou um escândalo no país, tradicionalmente católico. A Polônia tem uma das legislações sobre aborto mais rígidas do mundo. No horário de Brasília, 1h32.
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2: Seguimos com o CBN Madrugada, edição de terça-feira, 16 de junho de 2026, ao vivo para todo o Brasil. Obrigado pela companhia, pela audiência.

0: De sempre, seguimos juntas e juntos até 5 horas da manhã, com muita informação, análise, prestação de serviço, as entrevistas da Rádio CBN das últimas 24 horas. Agora, 1 hora e 34 minutos.
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0: Gabriel pergunta qual o risco de deixar todo o dinheiro aplicado em um CDB do banco. Gabriel, os grandes bancos brasileiros são sólidos. Além disso, você tem a garantia do FGC, o Fundo Garantidor de Créditos, para aplicações de até R$ 250 mil. Reais. Portanto, em termos de chance de perder o seu investimento, o risco é baixo. O problema de investir só em CDBs do banco é deixar de ganhar mais explorando possibilidades melhores. Como regra geral, os bancos remuneram os CDBs de acordo com o percentual do CDI. O CDI é uma taxa de juros diária equivalente à taxa Selic, essa que o Banco Central muda a cada 45 dias de acordo com as projeções para a inflação. Numa situação ideal, o CDI fica mais ou menos igual à inflação. Atualmente, está muito maior, porque o Banco Central quer que os preços subam num ritmo menor. Então, pensando a longo prazo, o CDB vai render mais ou menos igual à inflação. E existem outras opções de investimento que, mesmo um pouco mais arriscadas, podem dar uma rentabilidade maior. Se você ficar só no CDB, perde a oportunidade de entender como os outros investimentos funcionam. Até a próxima e continue mandando as suas perguntas para cbndinheiro@cbn.com.br.
1: Agora 1h35, quase 36 minutos, um abaixo-assinado com mais de 250 adesões denuncia a falta de transparência dos investimentos em tecnologia pelo IBGE. O grupo afirma haver intenção de terceirizar o setor em mais um capítulo da crise entre servidores e a presidência do Instituto.
2: Os servidores do IBGE lançaram um manifesto alertando para o risco de perda de controle sobre dados sigilosos de cidadãos e empresas. Um abaixo-assinado, que já conta com mais de 250 assinaturas, acusa a direção de tentar terceirizar a área de tecnologia da informação e também a gestão dos dados. Entre as queixas do grupo está a falta de transparência sobre um contrato já assinado e que prevê repasse de R$ 77 milhões de reais do IBGE para o SERPRO, Empresa Pública de Tecnologia do Governo Federal. De acordo com o manifesto, estariam em risco a confidencialidade dos dados que empresas e cidadãos fornecem ao IBGE, entre elas informações sensíveis sobre pessoas, famílias, domicílios, renda, saúde e endereços. No texto, os trabalhadores também cobram transparência sobre arquivos guardados em nuvem e sobre investimentos em inteligência artificial e proteção do sigilo estatístico. A iniciativa expõe mais um capítulo da crise entre os servidores e o presidente do órgão, o economista Márcio Postman. Em março desse ano, Postman foi alvo de um pedido de afastamento do cargo feito pelo Ministério Público ao Tribunal de Contas da União. No documento, o MP cita exonerações em série e nomeações de servidores recém-admitidos e ainda em estágio probatório em posições de elevada complexidade técnica. O presidente também é alvo de críticas pela tentativa de criar a Fundação IBGE+, braço da instituição com autorização para fazer parcerias com empresas privadas. Do Rio de Janeiro, Juliana Prado.
1: A CBN entrou em contato com o IBGE, mas não houve resposta. Agora, 1h38, aqui no CBN Madrugada, espaço para Miriam Leitão e Carlos Alberto Sadenberg, os dois, conversaram sobre as perspectivas para a reunião do Copom desta semana.
3: Bom, Miriam, nesta semana, na quarta-feira mais exatamente, o Comitê de Política Monetária do Banco Central decide sobre a taxa básica de juros. O valor econômico, como sempre faz, fez uma enquete com os analistas de mercado, as instituições, etc. E a opinião majoritária, amplamente majoritária, é que vai haver uma redução de 0,25, de 14,5 para 14,25 e depois não se sabe, Miriam.
4: Pois é, Sardelberg, a gente tem conversado sobre isso aqui, o quanto que o cenário econômico deteriorou-se a partir do começo da guerra e mudou totalmente o que estava sendo previsto. Então, é isso, um outro corte de 0,25, portanto, continua, é o terceiro corte de 0,25 e vai para 14,25, mas os juros permanecem muito altos. Na verdade, como a situação piorou muito, os juros só estão caindo porque eles estão altos demais. mas o quadro econômico não é um quadro de relaxamento monetário. O quadro econômico é um quadro de dificuldade, porque a inflação subiu hoje mesmo, a projeção de inflação para o ano aumentou, e dos juros também, de todas aquelas previsões pioraram, aquelas previsões do Focus. O que, que o Banco Central vai considerar certamente é que esse é um choque temporário. E quando se fala, mais cedo estava falando com a Cássia e o Milton sobre essa nova perspectiva que se abre de um fim desse conflito. É ainda frágil, ainda não é o fim do conflito, é um acordo para continuar conversando por mais 60 dias, mas abre-se uma possibilidade de ter um fim desse conflito. Até porque ele está muito irracional. Para quem iniciou o conflito, a hostilidade foi os Estados Unidos. Está muito ruim politicamente porque é muito impopular nos Estados Unidos essa guerra. Então, a expectativa é que haja um fim de guerra, de fato. Havendo um fim de guerra e restabelecendo o suprimento de petróleo, o petróleo pode cair, hoje caiu um pouco já, normalizando a situação, você pode ter um final do ano muito mais tranquilo do que se imaginava. Então, você terá saído de um momento, de um cenário positivo para um cenário muito ruim, para um cenário melhor do que nesse muito ruim. Então, o ano terá sido uma história muito de idas e vindas, né? Mas não é assim, acabou a guerra, assinou o acordo, acabou tudo, todo o problema acabou. Não, ainda tem que se normalizar a situação da economia. Nesse momento que se tem depressão inflacionária por causa da guerra e também um ambiente muito ruim do ponto de vista fiscal, Sardenberg, com essa... Você escreveu sobre isso, eu também escrevi, sobre o aumento do gasto público, tanto do governo quanto do Congresso, aprovando aumentos de gastos como se não houvesse amanhã. E isso também cria um cenário difícil. Ou seja, o Banco Central vai reduzir 0,25, ele talvez se deixe com liberdade para tomar a decisão, as futuras decisões, sem se comprometer, portanto, sem forward guidance, né? E porque a situação, de fato, está confusa esse ano, do ponto de vista da economia interna, a partir dos impactos das crises externas. Então, ele deve reduzir 0,25 mesmo, mas avisando que não vai antecipar, se vai se deixar livre para tomar a decisão da próxima reunião, na próxima reunião.
3: Tá certo. Aguardamos e acompanhamos. Miriam, então, obrigado, Miriam. Até amanhã.
4: Até amanhã.
1: 1h42. Aqui no CBN Madrugada, agora o espaço é para a conversa entre o Fernando Andrade, no estúdio CBN, com o Felipe Figueiredo, sobre o acordo entre Irã e Estados Unidos.
5: Felipe, temos um acordo que foi anunciado pelo presidente Donald Trump, foi confirmado por autoridades iranianas, teremos um cessar-fogo de 60 dias, depois disso veremos negociações, aí vão tentar buscar um acordo mais estruturado, uma paz mais definitiva. E temos agora líderes mundiais que estão otimistas, tem um alívio no mercado financeiro, iranianos com um alívio, digamos assim, mais cauteloso e um ceticismo de libaneses, já que Israel, tanto o ministro da Defesa Israel Katz, quanto o primeiro-ministro Benjamin Netanyahu, são contra a retirada das tropas israelenses do território libanês. Os ataques, inclusive, do Hezbollah hoje, do Hezbollah contra Israel, de Israel contra o Hezbollah no Líbano, diminuíram a intensidade nessa segunda-feira. Isso é fato. Felipe, qual que é o cenário que a gente tem agora? Que acordo é esse?
6: Vamos lá, Fernando. A palavra-chave você já utilizou. A palavra-chave é ceticismo. O que nós tivemos foi um anúncio de um memorando de entendimento, que é uma espécie de combinamos de combinar, né? É um termo muito comum tanto na política externa quanto também em algumas atividades empresariais. E, como você, né, já colocou, esse acordo ele busca estabelecer as bases para um futuro acordo.

0: acordo definitivo mais duradouro. Esse primeiro acordo, esse memorando de entendimento, ele é centrado especialmente na questão do Estreito de Hormuz, enquanto as negociações posteriores serão centradas no programa nuclear iraniano, que é algo muito mais delicado, delicado inclusive porque envolve outros atores, necessita o envolvimento de outros atores, como a Agência Internacional de Energia Atômica, e necessita de alguma operação de logística envolvendo um material delicado, que é o material radioativo enriquecido iraniano. Por um lado, né, nós temos alguns sinais positivos de que esse primeiro acordo, esse memorando de entendimento, vai se vigorar, realmente foi elaborado. Na minha análise, são dois deles os principais. Um são as declarações e o enorme apoio do primeiro-ministro paquistanês, o Paquistão, que foi um dos grandes mediadores dessa situação toda, que é um grande aliado da China, e a postura do governo paquistanês nesse momento é de ver que existe sim uma oportunidade e estão insistindo nessa oportunidade, inclusive organizando uma cerimônia de assinatura na Suíça nesta sexta-feira. Outro sinal positivo que eu vejo, Fernando, é o fato de que o Irã anunciou o calendário das celebrações, das cerimônias, melhor dizendo, oficiais de funeral de Estado do Supremo Líder Khamenei, que foi morto no dia 28 de fevereiro. Essas cerimônias não ocorreriam em um cenário de conflito, não ocorreriam sem um cenário, inclusive, que o Irã possa vender como uma vitória. Mas aí a gente chega no ponto, né, que eu imagino que você vai querer perguntar, o nosso ouvinte quer saber, que são os pontos de discórdia, inclusive nesse momento.
1: Vamos a eles então, Felipe.
0: Que é o seguinte, Fernando. Primeiro, até o momento, né, estamos falando com o nosso ouvinte nessa segunda-feira, até o momento o texto desse memorando de entendimento não foi publicado. E isso permite choques de narrativas, que são Irã e Estados Unidos falando coisas diferentes sobre a mesma negociação, cada um buscando sair mais fortalecido perante a opinião pública, perante a sua imagem internacional. Então, para dar dois exemplos, o Donald Trump disse que o Estreito de Hormuz será aberto sem pré-condições. E o Irã disse que o Estreito de Hormuz estará sujeito aos seus arranjos. Em outras palavras, eles estão disputando se o Irã e, indiretamente, o Omã vão poder impor medidas burocráticas administrativas na passagem do Estreito, que estão sendo popularmente chamadas de cobrança de pedágio, né? Por que eu digo medidas administrativas? Porque para o nosso ouvinte não vai ser como o pedágio que ele paga quando ele pega uma estrada no Brasil, em que você para, paga e segue. Não, vai ser uma coisa um pouco mais disfarçada, uma coisa um pouco mais indireta. Então, olha só, para passar aqui você precisa desse seguro obrigatório, né? Dando um exemplo, esse seguro obrigatório vai custar ali alguns milhões de dólares, dependendo do tamanho do navio. Outra divergência pública, Fernando, é o fato de que o Irã, segundo a mídia iraniana, os Estados Unidos vão liberar fundos iranianos congelados, na ordem de dezenas de bilhões de dólares, e os Estados Unidos também teriam concordado em pagar, reparações para a reconstrução de infraestrutura civil iraniana. Os Estados Unidos nega categoricamente qualquer pagamento de indenização. E os Estados Unidos também nega que os bens iranianos congelados serão liberados nesse momento. Eles afirmam que serão liberados depois, na outra negociação. Então, essas são as imagens públicas, é uma disputa de imagens de narrativas, e que cada um busca sair por cima, cada um busca se fortalecer. Até nós termos o documento, né, oficial ou liberado, ou obtido por meios de imprensa, né? É muito difícil conseguir fazer uma avaliação objetiva desses termos, porque aí entra um outro problema, para encerrar essa resposta, que nós já conversamos aqui meses atrás, é uma guerra cuja solução, cujo acordo

0: do final depende de um balanço, de um equilíbrio muito delicado, porque ninguém pode sair como perdedor dessa guerra. Então, isso também está, né, sendo visto nessas narrativas públicas sobre esse acordo.
1: Agora, Felipe, queria te ouvir mais sobre a situação de Israel, de Benjamin Netanyahu e dos ataques entre Hezbollah e Israel. Isso também na balança pesa muito, né? E a gente não vê uma iniciativa tão contundente de Israel de parar com os ataques contra o Hezbollah no Líbano, né?
0: Pois bem, Fernando, o governo iraniano afirma que o acordo significa a paz em todos os frontes. Em outras palavras, né, o governo iraniano, desde o início, buscou utilizar, né, as suas milícias no Iraque e a situação no Líbano, onde o Irã e o Hezbollah são aliados, e Israel ocupa território libanês. E recentemente, inclusive, atacou a capital Beirute como uma maneira, né, de. Então, esses são os outros frontes ou teatros de operação na visão do Irã. O Irã busca, então, essa visão de que se trata de uma guerra só, porque sabe que isso fortalece, inclusive, a sua posição de negociação, uma negociação em conjunto. Israel não fez parte das conversas. Israel não fez parte das negociações. Mesmo as conversas no Líbano foram realizadas pelos Estados Unidos. Inclusive, recentemente, foi repercutido na imprensa israelense que autoridades dos Estados Unidos tiveram um diálogo direto com autoridades do Hezbollah. Além de o governo israelense não ser parte das negociações, o governo israelense não se interessa por um acordo no Líbano nesse momento. A justificativa perante o público é de que seria uma grande oportunidade para acabar com Hezbollah. Mas, mais do que isso, é muito importante lembrarmos ao ouvinte que nós temos hoje um governo israelense que tem muito apoio em vários setores da sociedade, tem muito apoio dentro do aparato de Estado israelense, é bom também deixar isso claro. Mas nós temos um governo israelense, e aí eu falo não apenas de Benjamin Netanyahu, mas especialmente de Benjamin Netanyahu, que dependem da guerra, dependem da manutenção do conflito. Primeiro em relação à Palestina, depois ocuparam territórios no sul da Síria e agora ocupam territórios no sul do Líbano. Por quê? Porque esse ano nós teremos eleições em Israel. Além de nós termos eleições em Israel, Benjamin Netanyahu é alvo de processos por corrupção e tráfico de influência. E, além disso, Benjamin Netanyahu sabe que, e aí isso inclui outros elementos de seu governo, essas pessoas sabem que, assim que a poeira baixar, nós provavelmente veremos a instauração de uma espécie de comissão parlamentar de inquérito para investigar as eventuais falhas de inteligência do 7 de outubro. Veja, nós não dificilmente teremos uma investigação dentro de Israel sobre crimes de guerra, crimes contra a humanidade, muito menos as acusações de genocídio no âmbito tanto da Corte Internacional de Justiça quanto do Tribunal Penal Internacional, mas a investigação das falhas de segurança no 7 de outubro. Então, a manutenção da crise permite a manutenção dos estados de emergência e da censura militar. Consequentemente, adiam esses problemas políticos para Benjamin Netanyahu e diversos integrantes do seu gabinete. Então, além de Israel não ser parte das negociações, o governo israelense não tem interesse eventual nessa paz em todos os frontes. E esse acaba sendo um dos possíveis riscos para essas negociações. Porque, como o ministro da Defesa, Israel Katz, deixou muito claro num post nas suas redes sociais, o governo israelense se dará o direito de atacar o Líbano, e incluindo Beirute, caso ache necessário, caso ache que será uma oportunidade proveitosa de atacar, né, supostamente alvos do Hezbollah. Então, isso pode eventualmente comprometer. E para encerrar essa resposta, que ficou um pouco longa, Fernando, é bom lembrar para o nosso ouvinte que recentemente vários veículos de imprensa noticiaram que Donald Trump teria, ao telefone, chamado Benjamin Netanyahu de maluco

0: se não fosse por Trump, ele estaria na prisão, e que aí ele não disse ao telefone com Netanyahu, ele disse publicamente que Israel tem que aceitar um acordo negociado pelos Estados Unidos e que os Estados Unidos call all the shots, ou seja, o Donald Trump que manda. Então, essa é uma relação que hoje também está tensa e que eventualmente pode comprometer todo esse processo de negociação.
1: Perfeito. Felipe Figueiredo, muito obrigado mais uma vez pela conversa aqui no CBN Pelo Mundo. Uma boa semana e até segunda-feira que vem.
0: Eu que agradeço, Fernando, a você, a todos os nossos ouvintes. Um abraço e até semana que vem.
1: Valeu, obrigado.
2: 1h54. A gente agora vai para o Ceará. Notícia sobre um velório coletivo em Juazeiro do Norte, no estado, que vai homenagear as vítimas que morreram no acidente com um ônibus que levava um time de basquete. Essa cerimônia será realizada na manhã desta terça-feira.
3: Um ônibus com 46 passageiros capotou na madrugada desta segunda-feira na CE 187, no município de Tauá, no interior do Ceará. Segundo o Corpo de Bombeiros, 7 pessoas morreram e cerca de 30 ficaram feridas. Todas as vítimas são do sexo masculino. Os passageiros eram adolescentes de um time de basquete da cidade de Juazeiro do Norte, na região do Cariri Cearense. A equipe estava em Sobral, na região norte do Ceará, onde participaram de uma competição de basquete na noite anterior do acidente. O time voltava para casa quando o capotamento ocorreu. As equipes de resgate foram acionadas por volta das 3 horas da manhã, após relato de vítimas presas às ferragens. O Corpo de Bombeiros, SAMU, Polícia Militar, Polícia Rodoviária Estadual e outros órgãos de emergência participaram dos trabalhos de busca e resgate aos ocupantes. Em razão da tragédia, a escola onde os adolescentes estudavam, o Colégio Polivalente, em Juazeiro do Norte, cancelou as aulas. Em nota, a Prefeitura de Itauá informou que está prestando todo o suporte necessário às vítimas e acompanhando o trabalho das equipes envolvidas. A Secretaria da Educação do Estado do Ceará manifestou pesar pelo acidente e informou que acompanha a situação, prestando apoio às vítimas e familiares. A Prefeitura de Juazeiro do Norte lamentou o ocorrido, decretou luto oficial no município por 3 dias e afirmou que acompanha o caso, mantendo contato com os órgãos responsáveis pelo atendimento às vítimas e oferecendo apoio às famílias e à comunidade escolar da cidade. De Juazeiro do Norte, Guilherme Carvalho.
2: O motorista do ônibus que transportava essa equipe de basquete e tombou na madrugada de segunda-feira afirmou em depoimento à polícia que perdeu o controle do veículo após tentar desviar de um animal que estava na pista. Esse acidente deixou 7 membros do time mortos, além de 30 pessoas feridas. Entre as vítimas são Marcos Miguel da Silva, de apenas 22 anos, integrante da equipe técnica, Henrique Ferreira Bezerra, de 17 anos, João Paulo Sampaio de Alencar, 18 anos, Luiz José de Moraes Neto, de 18 anos, o Cauã Frata, de 16 anos, o Jonathan Samuel dos Santos Lopes e Matheus Henrique Ferreira Martins, os dois, infelizmente, de 15 anos. Nossa, que tristeza essa notícia. E agora a gente vai ter essa homenagem na escola onde todos esses alunos estudavam. Uma pena mesmo. A CBN segue acompanhando esse assunto e no jornal da CBN outras informações, informações mais atualizadas sobre esse caso. No Rio de Janeiro, uma investigação da Polícia Civil aponta que dois envolvidos no estupro coletivo de uma adolescente na cidade participaram de um crime semelhante em 2023.
4: Dois dos 5 envolvidos no estupro coletivo de uma adolescente em janeiro desse ano em Copacabana, na zona sul do Rio, também são acusados de participar de um crime semelhante em agosto de 2023. De acordo com um inquérito concluído pela Polícia Civil e divulgado nesta segunda-feira, o caso aconteceu em Botafogo, na casa de Matheus Veríssimo Zoel Martins, que na época tinha 17 anos. A vítima relatou que foi atraída até o local por outro jovem de 14 anos, que também foi apreendido pelo estupro em Copacabana. Por ainda ser menor de idade, o nome dele não foi revelado.

0: No quarto, a vítima acabou coagida a permitir a entrada de Matheus e de Gabriel Oliveira Palmieri, com 24 anos na época. A mãe da adolescente relatou que a filha foi agredida e abusada pelos três por cerca de 1 hora e meia. Além disso, imagens da agressão foram divulgadas para constranger a menina. O estupro coletivo de 2023 foi descoberto durante as investigações do caso mais recente em Copacabana. Matheus Martins, hoje com 19 anos, se entregou em março e o menor cumpre medidas socioeducativas. O delegado Ângelo Lages reforça a semelhança entre os dois episódios.
1: As investigações evidenciaram o mesmo modus operandi, ou seja, o adolescente popular, que já havia se relacionado com essa vítima, a atraiu para o apartamento de um dos outros investigados. Chegando lá, ainda havia um terceiro, maior de idade, e nesse local ela foi submetida à violência sexual, física e psicológica. Segundo ela, ela foi muito agredida pelos autores.
0: Ao serem interrogados sobre o caso de Botafogo, Matheus e o adolescente ficaram em silêncio. Ambos vão responder por fato análogo a estupro coletivo qualificado e o processo segue na vara da infância e da juventude. Já o maior de idade, Gabriel Palmieri, foi indiciado por estupro coletivo qualificado. A delegacia de Copacabana pediu à justiça medidas cautelares contra ele, como a proibição de se aproximar ou manter qualquer contato com a vítima. Acompanhado por uma advogada, Gabriel negou participação no crime, embora tenha confirmado que conhece os outros envolvidos e frequentava a casa de Matheus. Com a colaboração de Rafaela Lima, do Rio de Janeiro, Júlia Viana.
2: Mais uma rodada de participação dos ouvintes aqui do CBN Madrugada. O José Ferreira está com a gente, desejando bom dia, direto de Vila Velha, Espírito Santo. O Caetano Cabral, direto da Bahia, está ligado aqui na programação. E o Carlos Muniz, de Camaragibe, Pernambuco, também com a gente. Logo mais, depois do repórter CBN, a gente te passa as últimas informações da seleção brasileira. Fala mais sobre o empate da Espanha contra a seleção de Cabo Verde, 0 a 0, e o destaque para o goleiro da seleção de Cabo Verde. E as outras informações do Brasil e do mundo, logo mais depois do repórter CBN, agora 2 horas e 1 minuto.
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Terça-feira, 16 de junho de 2026. O Procurador-Geral da República, Paulo Gonet, defendeu que o STF negue o pedido da defesa para que Daniel Vorcaro fique em prisão domiciliar. Em manifestação enviada ao ministro André Mendonça, relator do caso Meister, a PGR afirmou que a prisão preventiva foi confirmada pela segunda turma do STF e que, desde março, não há fato novo que justifique a revisão da medida. O parecer de Gonet não indica um local para a prisão de Vorcaro. O presidente do Tribunal Superior Eleitoral, Cássio Nunes Marques, vai convidar a União Europeia a enviar uma missão oficial de acompanhamento para as eleições deste ano. Caso o convite seja aceito, será a primeira vez que o Bloco Europeu terá uma delegação do tipo para acompanhar um pleito brasileiro. Cássio tem defendido a interlocutores a necessidade de ampliar o monitoramento internacional das eleições para blindar o processo contra possíveis questionamentos aos resultados e às urnas eletrônicas. A polícia informou que a jovem que morreu após saltar de rope jump devia ter sido presa a duas cordas, mas estava sem nenhuma. Conforme a delegada responsável pelo caso, a vítima, Maria Eduarda Rodrigues de Freitas, de 21 anos, estava com uma cinta fixada no corpo e com o gancho onde as cordas deviam ter sido colocadas. O capacete que ela usava não foi encontrado. Agora, os próximos passos da investigação envolvem o depoimento de novas testemunhas e a conclusão de laudos periciais. A Justiça aprovou o pedido de recuperação judicial da dona da Toque Stock e da Mobley. A empresa entrou com o pedido em maio deste ano com uma dívida superior a R$1 bilhão. Na ocasião, a companhia informou que a decisão foi tomada após dificuldades enfrentadas pelo setor de móveis e decoração, com juros altos.

0: altos e aumento do endividamento das famílias, o que reduziu as vendas e afetou o caixa do grupo. No horário de Brasília, 2 horas e 3 minutos.
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0: Olá, muito bom dia. Seja bem-vindo, bem-vinda. Se você já está aqui, muito obrigado. Para você que chega agora, permaneça conosco. Eu sou o Clauson Dutra. Desde meia-noite, estou na sua companhia e sigo até 5 horas da manhã, aqui no CBN Madrugada, edição de terça-feira, dia 16/6/2026. Informação, análise, prestação de serviços, as entrevistas das últimas 24 horas aqui da rádio que toca notícias e, é claro, programa feito por e para você. Pode mandar mensagem para a gente no 999119981. Manda mensagem em texto. Além disso, tem um chat de conversas no YouTube. Você pode mandar mensagem por lá também, além do meu e-mail, clauson.dutra@cbn.com.br. Eu estou nas redes sociais, Clauson Dutra. Seguimos tocando notícia pela próxima meia hora, até 5 horas da manhã, para ser bem mais exato, com você. Lembrando que a nossa próxima rodada de participação dos ouvintes da Rádio CBN é no fim desse bloco, por volta de 2h30 da manhã. Tem tempo para você participar com calma. Agora, 2h06.
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0: Com Jardim Ramos.
2: A terça-feira segue com a atuação de uma massa de ar fria que mantém a chance de geadas nas primeiras horas da manhã em áreas da Campanha Gaúcha e nas regiões serranas do sul do país. Em Porto Alegre, a temperatura mínima alcança os 5 graus e a máxima de 16 graus. Já no sudeste, a circulação de umidade e a frente fria mantém a condição para chuvas entre o litoral de São Paulo, no Rio de Janeiro, no Espírito Santo e em áreas de Minas Gerais. Enquanto no centro-oeste, o calor e a umidade mantêm as chuvas isoladas em Mato Grosso do Sul, Goiás, no Distrito Federal e em pontos de Mato Grosso. Enquanto no nordeste, o destaque é para o calor. A temperatura máxima alcança os 29 graus em Salvador e 30 graus em Recife. E no norte do país, as máximas também seguem elevadas, com 34 graus em Palmas e 31 graus em Belém. Enquanto em Amazonas, Acre, Roraima, no Amapá e no norte do Pará, as pancadas de chuva são esperadas de forma isolada no período da tarde. Jade Ramos, da Clima Tempo, para a CBN.
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0: Gabriel Dudziak chega com o balanço da Copa do Mundo.
4: Mais 4 jogos da Copa do Mundo foram realizados nesta segunda-feira e foram 4 empates. No início da tarde, Espanha e Cabo Verde ficaram no 0-0 pelo grupo H. No meio da tarde, a Bélgica empatou com o Egito por 1-1. Os egípcios abriram o placar com Achur e Rani. Contra fez o gol para os belgas. Já no início da noite, Uruguai e Arábia Saudita empataram também por 1-1. Al-Anri fez 1-0 para os sauditas e Maxi Araújo fez o gol dos uruguaios. Já no final da noite desta segunda, Irã e Nova Zelândia igualaram por 2-2. Elijah Just fez os 2 gols dos neozelandeses, enquanto Rezaian e Moheb marcaram para os iranianos. Nesta terça-feira, serão mais 3 jogos. Às 4 da tarde, França e Senegal se enfrentam pelo Grupo I, enquanto às 7 da noite, o Iraque joga contra a Noruega. Já às 10 horas da noite, a Argentina pega a Argélia.

0: Bacana esse jogo, hein? É, da França. Eu acho que se iguala ao jogo do Brasil contra o Marrocos, tá? É realmente um dos grandes jogos dessa fase de grupos da Copa do Mundo. A França vai enfrentar a finalista da África, Senegal. E dizem que é o grupo da morte, tá? O grupo I, é o grupo da França. Tem França, Noruega, Senegal e Iraque ali no grupo I. A Argentina estreia hoje na Copa do Mundo. Terça-feira, 10 horas da noite, Argentina e Argélia. Expectativa também para Messi e companhia. Lembrando que nenhum clube sul-americano ainda venceu nesta primeira rodada. Você não está ouvindo errado, exatamente. O Brasil estreou contra a equipe do Marrocos, empatou em 1-1. Equador perdeu para a Costa do Marfim por 1-0. E nós tivemos o empate do Uruguai diante da Arábia Saudita, 1-1. Ainda tem a Argentina para estrear na Copa do Mundo e a Colômbia, também da América do Sul, para estrear na Copa do Mundo. Vamos ver se a Argentina vai quebrar aí essa primeira rodada até então fraca das seleções sul-americanas. Bom, falando sobre Copa do Mundo, tem uma matéria para falar especificamente sobre o jogo da Espanha e da seleção de Cabo Verde. É realmente a grande surpresa da fase de grupos, da primeira rodada da Copa do Mundo, sem sombras de dúvidas. A partida entre Espanha e Cabo Verde, que colocou frente a frente uma das seleções favoritas e uma das quatro estreantes em Copa do Mundo, agitou as redes sociais nesta segunda-feira. Destaque do primeiro tempo sem gols. O goleiro Vozinha, de 40 anos, gerou diversos comentários após boa atuação na partida. Ao fechar o gol da seleção cabo-verdiana e impedir as investidas da equipe espanhola.
1: Dançando ao ritmo de músicas do país e muito felizes. Assim, os jogadores de Cabo Verde deixaram o estádio de Atlanta após o empate sem gols com a Espanha na abertura do Grupo H do Mundial. O resultado é histórico e surpreendente nesta estreia da equipe cabo-verdiana em uma Copa do Mundo. A Espanha teve todo o domínio da posse de bola, mas parou no bloco defensivo cabo-verdiano. As poucas chances de gol pararam nas boas defesas do goleiro Vozinha, eleito o melhor jogador da partida. Aos 40 anos, o atleta mais velho desta Copa, Vozinha, falou desse resultado histórico.
2: Todos pensaram que viemos aqui só para desfrutar ou para passear no Mundial, mas não. Sabemos que temos seleções que vamos respeitar sempre, porque é a nossa primeira vez, mas estamos aqui para competir e estamos aqui para lutar para o nosso país. E vamos jogar todos os jogos com a nossa estratégia, com a tática do Mister, e vamos tentar fazer melhor que o jogo de hoje e espero que consigamos ganhar algum jogo e, quem sabe, passar a próxima fase.
1: O capitão Ryan Mendes destacou a entrega dos jogadores em campo.
3: A felicidade é tão grande de ter enfrentado um time como o da Espanha e conseguido um ponto. Mas mais que isso, ver todos os cabo-verdianos felizes, para nós é uma energia que só dá força para o que vem. Vamos tentar mostrar ao mundo o nosso futebol, mostrar quem somos. E hoje mostramos, né, a nossa força coletiva.
1: Para Nuno da Costa, atacante que entrou no segundo tempo, o resultado dá mais confiança à equipe para os próximos jogos.
4: A gente tinha aquela esperança que se a gente fosse muito disciplinada e muito unida, conseguíamos ter um ponto. Então hoje é o primeiro ponto, não é? Também dá confiança para o resto da competição e vamos continuar a trabalhar para ganhar mais pontos.
1: A seleção de Cabo Verde joga contra o Uruguai na próxima rodada e encerra a fase de grupos enfrentando a Arábia Saudita. De Atlanta, Elcio Ramalho, Rádio França Internacional.
0: 2:03, agora as informações da seleção brasileira direto dos Estados Unidos com Leonardo Dali.
5: A seleção brasileira realizou nesta segunda-feira o primeiro treino tático para o jogo de sexta contra o Haiti às 9:30 da noite no horário de Brasília pela Copa do Mundo na Filadélfia. Além de Neymar, que ainda não se recuperou o suficiente para voltar a treinar com o grupo, outros três jogadores fizeram trabalhos à parte. Rafinha, que levou uma pancada no jogo contra o Marrocos, e Bruno Guimarães e Gabriel Magalhães, com desgaste. A princípio, os três ainda não são dúvidas para o jogo de sexta-feira, mas a situação deve ser monitorada ao longo da semana. Ao contrário do que vinha acontecendo antes da estreia na Copa do Mundo, não houve nenhuma entrevista coletiva nesta segunda-feira. A avaliação da CBF é de que os jogadores já falaram tudo o que tinha para ser falado na zona mista após o empate em 1-1 no MetLife Stadium. Nesta terça-feira, haverá entrevista com Bruno Guimarães, mas o treino não será liberado para a imprensa nem mesmo nos 15 minutos iniciais, como vinha acontecendo até agora. De Morristown, Leonardo Dai.
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0: Lembrando que o Neymar foi submetido a novos exames na segunda-feira para avaliar a condição da panturrilha direita. O atleta não foi a campo no treino de ontem. A ausência indica que Neymar dificilmente estará disponível para a partida contra o Haiti nesta sexta-feira. E na boa, nem sei se faria tamanha diferença, né? Visto o problema que Neymar está enfrentando na panturrilha. Agora, 2:15. Uma investigação da Polícia Civil aponta... A gente vai falar do Jô, exatamente o ex-jogador de futebol Jô, que vai permanecer preso na região metropolitana de Belo Horizonte por dívida de pensão alimentícia.
8: A Justiça de Belo Horizonte decidiu que Jô, ex-jogador do Atlético Mineiro e do Corinthians, vai permanecer preso devido a uma dívida de R$ 145 mil de pensão alimentícia. O ex-atleta passou por uma audiência de custódia nesta segunda-feira no Fórum de Belo Horizonte e seguirá detido em um presídio da região metropolitana. A prisão foi feita pela Polícia Militar de Minas em uma boate na região da Pampulha, em Belo Horizonte, na madrugada desse domingo. Segundo a PM, foi cumprido um mandado contra João Alves de Assis Silva, de 39 anos, que estava em aberto desde janeiro, após publicação da terceira vara da família e sucessões do Foro Regional de Itaquera, no Tribunal de Justiça do Estado de São Paulo. Conforme a Justiça em Belo Horizonte, como o mandado de prisão é de outro estado, o jogador foi apenas apresentado para verificar a legalidade da prisão. Mas o Fórum Local não tem competência para revogar a ordem de prisão emitida pelo juiz de São Paulo. Dessa forma, o processo será remetido para a terceira vara da família de Itaquera para decidir sobre os próximos passos a serem tomados no processo. Segundo a Secretaria de Segurança Pública de Minas Gerais, o ex-jogador está preso no Seresp Contagem, na região metropolitana, e segue à disposição da Justiça. E nesse domingo, ele foi ouvido pela Polícia Civil de Minas Gerais, que ratificou a prisão. Essa é a quinta vez que o ex-jogador foi preso por falta de pagamento de pensão. Em maio de 2024, quando jogava pelo Amazonas, ele foi detido em Campinas, em São Paulo. Em dezembro do mesmo ano, em atuação no Itabirito, foi preso em Contagem, na região metropolitana de Belo Horizonte. Em junho de 2025, já foi detido no Aeroporto Internacional de Guarulhos, na Grande São Paulo. E, por fim, em novembro do ano passado, ele foi preso em um quiosque na Barra da Tijuca, no Rio de Janeiro. O ex-atacante foi revelado pelo Corinthians, foi campeão da Libertadores pelo Atlético Mineiro em 2013 e disputou a Copa do Mundo pela Seleção Brasileira em 2014. O ex-atacante ainda teve passagens por clubes da Inglaterra, da Rússia e da Turquia. Ele anunciou a aposentadoria do futebol em agosto de 2025. De Belo Horizonte, Bruna Bentes.
0: 2:17. A polícia investiga a morte da jovem arremessada de uma ponte sem equipamento de segurança no interior de São Paulo. As autoridades buscam encontrar a câmera que a vítima levava no salto e que pode colaborar com as apurações.
9: A Polícia Civil de Limeira busca saber onde está a câmera que a jovem Maria Eduarda Rodrigues de Freitas, de 21 anos, segurava durante o salto de uma ponte de cerca de 40 metros de altura em Limeira no último sábado e que culminou na morte dela após os responsáveis pela atividade radical não colocarem a corda de segurança na vítima para o salto de rope jumping, que é quando a pessoa salta e faz um pêndulo em queda livre. Rafael Goulart estava no local com planos de saltar e afirmou ter visto uma pessoa da equipe de aventura retirar o equipamento do corpo de Maria Eduarda.
7: A primeira cena que eu lembro de quando vi a menina estatelada no chão foi ver um dos funcionários tirando da alça do pescoço do

0: corpo que já estava no chão. A câmera da GoPro, ou para querer esconder provas, ou preocupado com o valor financeiro.
1: A delegada responsável pelo caso, Andréia Levi, disse que a câmera era de propriedade do grupo, que vendia as atrações radicais e que cobrava R$ 180 pela locação da câmera. As imagens poderiam colaborar com as investigações. Os três instrutores que seguem presos já foram ouvidos e afirmaram não saber onde a câmera possa estar. Em depoimento, eles também não souberam explicar o motivo de não terem colocado a corda de segurança ao equipamento que já estava colocado no corpo da jovem.
2: Seriam duas cordas que deveriam estar, uma mais na região do estômago e um pouquinho mais abaixo, se eu não me engano. Pelo interrogatório dos três que permaneceram presos, eram duas cordas. Nenhuma das duas estava colocada. E eles não se recordam se não colocaram, quem não colocou, quem não fiscalizou.
1: O advogado Rafael Gomes dos Santos, que representa o trio, afirmou que o rope jumping não é regulamentado, mas também não é proibido. Segundo ele, eventos semelhantes já foram realizados no local sem intervenção do poder público. O defensor informou ainda que a atividade de sábado passado reunia cerca de 100 participantes e classificou o caso como uma triste fatalidade, destacando que os envolvidos praticam o esporte há anos sem histórico de acidentes. A Ponte do Esqueleto fica às margens de uma rodovia que liga Limeira a Cordeirópolis, no interior de São Paulo, e pertencia a um trecho nunca implantado da antiga rede ferroviária federal. Segundo o governo federal, o processo de incorporação da ponte à Secretaria de Patrimônio da União foi autorizado neste ano. A Polícia Civil deve ouvir nos próximos dias outras pessoas. Nesta segunda, além dos três presos, outros três do grupo de rope jumping entre cordas foram ouvidos. Nessa terça, a delegada deve ouvir um homem que estava com Maria Eduarda e saltou antes dela. Ela também procura alguma testemunha que tenha visto o momento em que uma câmera foi retirada da vítima após a queda. De Campinas, André Berenguel.
3: O governo federal informou na noite desta segunda-feira que cogita a remoção da ponte de onde a jovem Maria Eduarda Rodrigues de Freitas foi lançada sem estar presa às cordas de segurança e morreu durante um salto de rope jump. A Ponte do Esqueleto, como é conhecida, pertence ao governo federal. Ela está desativada para o tráfego de veículos há 30 anos e desde então acumula uma série de acidentes. Nesta segunda-feira, a Secretaria de Patrimônio da União teve reuniões com as prefeituras das cidades de Limeira e Cordeirópolis, justamente para discutir possíveis medidas relacionadas à ponte. A nota da Secretaria de Patrimônio da União diz que vai continuar discutindo com os governos locais uma solução definitiva para referir a ponte que poderá ser eventualmente retirada, né? Segundo a SPU, as duas prefeituras apoiam a possibilidade de implodir a estrutura desativada. Lembrando que, apesar dessa ponte pertencer ao governo federal, uma matéria do G1 explicando que a própria prefeitura, as próprias prefeituras também podem responder, também podem ser responsabilizadas por esses acidentes, porque a prefeitura de Limeira chegou a informar no dia da tragédia que iria processar o governo federal por omissão. Mas o advogado João Castro, que é especialista em direito de defesa do consumidor e que não atua no caso, a administração municipal também pode ser responsabilizada. Desativada para o tráfego de veículo há 30 anos, essa estrutura, que acumula uma série de acidentes nos últimos anos, pertencia a um trecho nunca implantado da antiga rede ferroviária federal no interior de propriedades particulares. O processo de incorporação da ponte à SPU foi autorizado em 2026. Segundo a advogada, a prefeitura poderá vir a ser responsabilizada pelo fato de ser papel dela autorizar e fiscalizar todas as atividades comerciais na cidade. Agora, 2 horas e 23 minutos, ainda nesse tema, com foco aqui na capital paulista, Karen Lemos preparou uma reportagem sobre a prática de saltos e rapel no viaduto da Avenida Sumaré, na zona oeste de São Paulo. Essa prática permanece sendo oferecida por empresas do ramo, embora a atividade seja proibida pela prefeitura desde 2005.

0: Atividade, além de bungee jump e rapel, também são realizadas no viaduto, na zona oeste da capital. O local é bem movimentado e próximo da estação Sumaré, da linha 2 Verde, tornando fácil o acesso. A CBN esteve no local nesta segunda-feira, não flagrou nenhum grupo praticando esportes, mas conversou com moradores e trabalhadores da região, que confirmaram a realização desse tipo de atividade. Gabriela Silva trabalha cerca de um ano no Sumaré e já chegou a ver crianças fazendo saltos do viaduto, que tem 30 metros de altura.
1: Mas agora, na sexta-feira, aí tinha 3 crianças, 2 meninas e 1 menino. E aí eu fiquei olhando. Aí a criança pulou. Aí eu morri de medo. Fui até embora.
2: Mas criança, tipo...
1: Oxe, tem uma...
2: Criança, criancinha ou adolescente, sim?
1: Não, tinha uma criança, acho que tinha uns 5, 6 anos. Aí. Pequenininha, juro. Eu acho loucura. Oxe, uma criança pular, tá doida? É. Se o pai e a mãe quer pular, tudo bem. As crianças não tem nada a ver.
0: Nas redes sociais, são muitos anúncios de empresas que fazem rapel ou saltos no viaduto. A CBN encontrou facilmente, em uma busca simples na internet, uma dessas empresas, que vende reservas a partir de R$ 99,00 e exibe vídeos da prática como se fosse uma atividade regular. No site, ainda é comunicado que não é preciso experiência para saltar. Segundo a Prefeitura de São Paulo, tudo isso é proibido desde 2005, embora muitos não saibam disso. É o caso de Matheus Augusto, que frequenta a região há pelo menos 3 anos e não sabia que o esporte não é regulamentado. Ele contou que essa prática é frequente, principalmente aos finais de semana, e que não há fiscalização.
3: O povo desce direto aí, né?
2: E você costuma ver fiscalização, tipo assim, GCM, os caras...
3: Não, nunca vi não.
2: Os caras meio que faz livre, assim, né? Não tem...
3: Nunca vi não. Às vezes tem e eu não vi, né?
0: A CBN procurou a prefeitura, que confirmou o veto a essa prática e informou que o local é monitorado pela subprefeitura da Lapa, com apoio da Guarda Civil Metropolitana para coibir irregularidades. A administração acrescentou ainda que a população pode registrar denúncias sobre essa prática irregular pelo SP156. De São Paulo, Karen Lemos.
4: Até um acidente acontecer nessa ponte, aí sim as fiscalizações vão começar. É inacreditável, né? É sempre desse jeito. Um acidente acontece e depois a fiscalização chega. Quando, na verdade, deveria ser o inverso, né? Ter fiscalização para evitar acidentes. 2:27, a Anvisa manteve a suspensão de lotes de produtos de limpeza da marca IP. A recomendação é que itens fabricados em janeiro e fevereiro ainda não sejam usados até que a agência se manifeste sobre análises feitas por laboratórios.
5: A medida atinge desinfetantes, lava-louças e lava-roupas produzidos pela Química Amparo. A suspensão envolve a venda, distribuição e uso de itens com lotes terminados em 1. Entre os produtos estão os desinfetantes BAC IP e Pinho IP e detergentes líquidos de diferentes versões. Também entram na lista lava-roupas líquidos Tixan IP em várias linhas. Nos desinfetantes e lava-louças, a restrição vale para os itens fabricados antes de 1º de março deste ano. No caso dos lava-roupas, a suspensão atinge produtos feitos antes de 1º de abril. Segundo a Anvisa, a decisão ocorreu após uma inspeção feita entre os dias 27 e 30 de abril na fábrica da empresa em Amparo. A fiscalização identificou falhas nas regras de boas práticas de fabricação, que são normas para garantir qualidade e segurança dos produtos. Após a inspeção, a produção chegou a ser suspensa no início do mês de maio. A empresa apresentou recursos, fez ajustes, principalmente limpeza em muitos dos maquinários. No fim do mês de maio, a Anvisa liberou a retomada da fabricação na unidade. Também foram liberados os produtos fabricados a partir de março e abril, após análise de laudos que indicaram resultados considerados satisfatórios. Em nota, a IP informou que apresentou à Anvisa os resultados dos laudos de análise feita por laboratórios dos lotes Final 1 produzidos em janeiro e fevereiro, dos mesmos produtos, e espera a liberação desses lotes após a avaliação da agência. Até que haja a decisão, a recomendação é aguardar e não utilizar os produtos. Os fabricados de abril em diante estão liberados. Quanto ao lava-roupas líquido, caso o consumidor ainda possua fabricados em até 31 de março e de lotes identificados pelo final 1, a orientação é entrar em contato com o serviço de atendimento

0: oferta ao consumidor, para fazer a troca ou o reembolso do produto. A empresa optou por ampliar o programa de troca e reembolso por decisão alinhada com a Anvisa, para garantir maior agilidade na normalização das operações e melhor atendimento aos consumidores e clientes. As unidades de lava-roupas líquido produzidas a partir de abril estão liberadas para venda e utilização. De Campinas, Felipe Pereira.
1: Mais uma rodada de participação dos nossos ouvintes aqui do CBN Madrugada. A Ana Paula Fong fala o seguinte: bom dia, boa noite, Clauson Dutra e toda a equipe da CBN. Ô, vozinha, teve um bom desempenho? Bom, foi a primeira vez que eu vi o Dutziak dar 10 sem tremer. Então foi excelente, viu, Ana Paula? Foi ótimo, foi incrível, foi espetacular. Não à toa, ele passou de 50 mil para mais de 5 milhões de seguidores nas redes sociais, no Instagram, em menos de 10 horas, porque o jogo foi pela tarde. Maluquice, né? O cara já tá brilhando nas redes sociais já. É um dos destaques da Copa do Mundo, sem dúvidas. Obrigado pela participação também, Luiz Gouveia. Elias Amaral, de Uruaçu, Goiás. Estou ouvindo a CBN aqui. Muito obrigado pela companhia. E o Sérgio Jacinto, de Campinas. Bom dia, Clauson Dutra. Já pulei minhas cordas e muito bom. Não dá vontade de parar. Meu resultado para o jogo do Brasil e Haiti, já posso mandar? Já pode mandar. Pode e deve. Manda aí. Quanto é que vai ser o jogo do Brasil contra o Haiti? Na madrugada de quinta-feira, a gente vai fazer aquele esquenta legal. Mas, enquanto isso, você pode mandar mensagem, com certeza. Eu acho que vai ser 3-1 Brasil. Vai, ainda vou colocar um gol pro Haiti, porque a nossa zaga, né? Você bem já sabe. Então um gol pelo menos leva, mas acho que 3 gols faz pelo menos, não é possível. Pelo que a gente tá acompanhando da Copa, né? Cabo Verde aí empatando com a Espanha, Arábia Saudita empatando com o Uruguai em 1-1. Então, não tá sendo uma Copa muito fácil, né? Vamos ver como é que vai ser a França amanhã contra a seleção de Senegal. Tô muito curioso para ver esse jogo. Depois do jogo do Brasil contra a seleção de Marrocos, esse é o segundo jogo que eu mais tô querendo ver. França e Senegal. Vamos acompanhar. Você pode e deve mandar mensagem pra gente pelo 99911-9981 ou pelo chat do YouTube. Logo mais uma nova rodada de participação dos ouvintes do CBN Madrugada. Agora 2 horas e 32 minutos. 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

Terça-feira, 16 de junho de 2026, o presidente da Câmara, Hugo Mota, do Republicanos, anunciou em uma rede social que a casa votará nesta semana o projeto que equipara a misoginia ao crime de racismo. A proposta já passou pelo Senado e era discutida em um grupo de trabalho da Câmara. O projeto prevê pena de 2 a 5 anos de prisão para injúria por condição de mulher. Ele também indicou a votação da proposta que altera leis infraconstitucionais para acabar com a escala de trabalho 6x1. A área desmatada no Amazonas caiu 57% entre janeiro e maio, na comparação com o mesmo período do ano passado. A redução representa mais de 8 mil hectares a menos de floresta derrubada, o equivalente a cerca de 11 mil campos de futebol. O número de alertas de desmatamento caiu aproximadamente 45%. Os dados são do Instituto Nacional de Pesquisas Espaciais. O primeiro-ministro de Israel, Benjamin Netanyahu, se pronunciou após a assinatura do acordo entre Estados Unidos e Irã para o fim da guerra no Oriente Médio. O líder israelense afirmou que a luta de Israel não acabou e que o país continuará neutralizando ameaças. Netanyahu disse que o exército continuará nas chamadas zonas de segurança já estabelecidas no Oriente Médio. 8 pessoas morreram após a queda de um avião militar em uma base na Califórnia, nos Estados Unidos. A aeronave B-52 fazia um teste de rotina na hora do acidente. O modelo da Boeing é considerado uma das armas mais mortais das forças americanas e é fabricado desde os anos 1950. O avião foi projetado

0: usado para transportar armamento nuclear durante a Guerra Fria. No horário de Brasília, 2h34.
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0: CBN Madrugada, agora para destacar Leandro Gouveia, que chega com os principais fatos do dia no Panorama CBN.
1: Em destaque no Panorama CBN, acordo para fim da guerra já foi assinado, segundo Estados Unidos, mas Israel diz que a operação no Líbano continua. Presidente da Câmara vai colocar em votação novo projeto do fim da escala 6x1 em pressão ao Senado. Acidente com ônibus de time de basquete mata 7 no Ceará. Reino Unido anuncia proibição de redes sociais para menores de 16 anos. Cabo Verde segura a favorita Espanha e goleiro Vozinha brilha na estreia da Copa. Olá para você que está aqui comigo, eu sou o Leandro Gouveia e essa é a segunda edição do podcast Panorama CBN de segunda-feira, 15 de junho de 2026. Em menos de meia hora eu te conto as principais notícias do dia. Os Estados Unidos e o Irã já assinaram um acordo para acabar com a guerra no Oriente Médio. A assinatura foi feita de forma eletrônica, segundo o vice-presidente dos Estados Unidos, J.D. Vance, à rede de TV norte-americana ABC. Segundo a agência de notícias Reuters, assinaram o papel o presidente Donald Trump, o vice J.D. Vance e o presidente do parlamento do Irã, Mohammed Khalibaf. O governo norte-americano entende que Khalibaf tem autorização do líder supremo iraniano, Mojtaba Khamenei, para fechar o negócio. O presidente Donald Trump conversou com jornalistas ao chegar à França para a cúpula do G7, o grupo das 7 maiores economias do mundo, e ele confirmou que o pacto está valendo e que uma das principais rotas marítimas do planeta, o Estreito de Hormuz, já começou a ser liberada. Apesar da assinatura eletrônica, Trump avisou que o texto final só vai ser divulgado depois de sexta-feira. É nessa data que vai acontecer uma cerimônia formal e presencial em Genebra, na Suíça. O vice J.D. Vance vai estar presente, mas as outras autoridades que vão participar ainda não foram confirmadas. Trump disse que não deve ir. A fala de Trump na chegada à França mostra que os norte-americanos vão esperar para ver se os iranianos vão cumprir a palavra deles. Do outro lado, o Ministério das Relações Exteriores do Irã também declarou nessa segunda-feira que o país mantém uma profunda desconfiança em relação ao Washington. É o sinal de que a diplomacia entre os dois lados ainda vai caminhar pisando em ovos nas discussões técnicas que começam nessa semana. O comentarista de Internacional da CBN, Felipe Figueiredo, do podcast Xadrez Verbal, comentou os pontos que ainda estão em suspenso.
2: Por um lado, nós temos alguns sinais positivos de que esse primeiro acordo, esse memorando de entendimento, vai sim vigorar, realmente foi elaborado. Um são as declarações e o enorme apoio do primeiro-ministro paquistanês, o Paquistão, que foi um dos grandes mediadores dessa situação toda, que é um grande aliado da China. Outro sinal positivo que eu vejo é o fato de que o Irã anunciou o calendário das celebrações, das cerimônias, melhor dizendo, oficiais de funeral de Estado do Supremo Líder Khamenei, que foi morto no dia 28 de fevereiro. Essas cerimônias não ocorreriam em um cenário de conflito, não ocorreriam sem um cenário, inclusive, que o Irã possa vender como uma vitória. Mas aí a gente chega no ponto que são os

0: pontos de discórdia, inclusive nesse momento. Primeiro, até o momento, o texto desse memorando de entendimento não foi publicado. E isso permite choques de narrativas, que são Irã e Estados Unidos falando coisas diferentes sobre a mesma negociação. O Donald Trump disse que o Estreito de Hormuz será aberto sem pré-condições. E o Irã disse que o Estreito de Hormuz estará sujeito aos seus arranjos. Em outras palavras, eles estão disputando se o Irã e, indiretamente, o Omã vão poder impor medidas burocráticas administrativas na passagem do Estreito, que estão sendo popularmente chamadas de cobrança de pedágio. Outra divergência pública é o fato de que, segundo a mídia iraniana, os Estados Unidos vão liberar fundos iranianos congelados, na ordem de dezenas de bilhões de dólares, e os Estados Unidos também teriam concordado em pagar reparações para a reconstrução de infraestrutura civil iraniana. Os Estados Unidos, eles afirmam que serão liberados depois, na outra negociação. Então, essas são as imagens públicas, é uma disputa de imagens e de narrativas. E que cada um busca sair por cima, cada um busca se fortalecer.
1: E ainda tem um detalhe sobre o Estreito de Hormuz, porque a liberação total depende de uma operação para garantir que o caminho esteja livre de minas navais. A operação com caça-minas convencionais e drones subaquáticos pode se estender por 40 a 50 dias, segundo fontes de segurança marítima ouvidas pela agência Reuters. O presidente da França, Emmanuel Macron, disse durante a abertura da reunião do G7 que França e Reino Unido estão prontos para liderar uma missão militar conjunta de escolta e remoção de minas assim que o acordo for confirmado. Temos também a questão de Israel. O primeiro-ministro Benjamin Netanyahu afirmou nesta segunda-feira que a luta não acabou e que o exército vai continuar em zonas de segurança no Oriente Médio, incluindo o Líbano, sendo que o Irã exige que a guerra acabe também por lá, onde o país é aliado do grupo Hezbollah. O porta-voz do Ministério das Relações Exteriores do Irã disse que nenhum acordo é sustentável caso a segurança do Líbano esteja ameaçada. Fontes do governo de Israel, ouvidas pela rede americana CNN, dizem que Netanyahu culpa assessores de Donald Trump por cederem à pressão do Catar para esse acordo. Na prática, o ministro da Defesa de Israel, o Israel Katz, avisou que as tropas vão ficar por tempo indeterminado no Líbano, na Síria e na faixa de Gaza. A ala radical foi ainda mais dura. O ministro da Segurança Nacional, Itamar Ben-Gvir, declarou que o acordo não vincula Israel de forma alguma. Um ataque de Israel com drones até atingiu um carro no sul do Líbano, matando o motorista, segundo a agência de notícias estatal libanesa. E do lado libanês, o presidente, Joseph Aoun, declarou que espera o fim imediato dos bombardeios israelenses, que já mataram cerca de 3.700 pessoas desde março. De qualquer forma, o preço do petróleo despencou nessa segunda-feira por motivos óbvios. No momento em que eu gravo, o barril do tipo Brent cai mais de 4%, cotado a 83 dólares, é o menor valor desde o comecinho de março, mas ainda acima do que era antes da guerra. O principal índice da Bolsa de Valores de São Paulo começou o dia em alta, mas reverteu para baixa, com um grande peso da Petrobras, que é prejudicada com a queda do petróleo. O Ibovespa caiu então 0,42% aos 170.415 pontos. O dólar comercial subiu 0,09%, cotado a R$ 5,06. O euro vale R$ 5,86, com alta de 0,21%. Em Brasília, o presidente da Câmara, Hugo Mota, confirmou que vai colocar em votação ainda nessa semana mais um projeto que trata do fim da escala de trabalho 6x1. Ao votar o texto agora, Hugo Mota destrava as votações e ainda joga a pressão para o Senado, que vai ter 45 dias para analisar o tema antes que a pauta de lá também trave. A Câmara já aprovou uma PEC sobre o assunto, que agora está parada no Senado, em um momento em que o presidente da Casa, o Davi Alcolumbre, e o presidente Lula estão em uma péssima situação de relacionamento. A apresentadora e comentarista de política da CBN, Vera Magalhães, disse que o presidente da Câmara, Hugo Mota, também está incomodado com essa demora.
2: Está incomodado com o fato de que eles votaram na Câmara com um placar muito elástico, de 472 votos a favor

0: e ainda assim a proposta não anda. Então, o que, que ele resolveu fazer? Ele mudou a estratégia em relação ao projeto de lei do governo sobre esse assunto, que tem um teor bem parecido com o da PEC, desistiu de pedir para o governo retirar a urgência que existe nesse projeto. Um projeto de lei com urgência constitucional, ele trava a pauta da casa na qual ele está tramitando. E isso já aconteceu. Esse projeto hoje está travando a pauta da Câmara. Isso significa que só pode ser votado PEC durante o período que ele não tiver sido votado. Se o governo retirasse a urgência, a pauta poderia ser desobstruída. Mas o que, que o Hugo Mota decidiu fazer? Ele incluiu o PL, que é o 1838, na pauta da Câmara. Então, vai ter uma redundância. Ele vai ser aprovado, pode vir a ser aprovado, em redundância com a PEC que já passou na própria casa. Então, essa semana tem tramitação normal desse projeto. Ele vai ter prazo para emenda e ele vai para o plenário na semana. O que, que é a intenção dele? Se o projeto passar, ele leva a urgência constitucional também para o Senado. E aí, depois de 45 dias, ele passa a trancar a pauta do Senado também. Então, é uma espécie de forma de constranger o Davi Alcolumbre, mostrando que ele, de fato, está obstruindo a discussão dessa matéria e deixando duas propostas lá de igual teor, obstruindo a pauta do Senado. Existe uma possibilidade dele pautar o projeto essa semana. Ele disse que vai ter sessão deliberativa, portanto, convocou sessões deliberativas amanhã e quarta-feira e não forneceu qual vai ser a pauta. Então, tem lá sessões deliberativas e a pauta ainda em aberto. Então, pode ser que, pressionado, como já vem sendo, e diante da possibilidade de um impasse também com a Câmara, ele decida pautar a PEC. E aí a gente tem que ver se ele vai definir o caminho curto ou o caminho longo para essa matéria.
1: E Hugo Mota também anunciou a votação do projeto que equipara ao crime de racismo a misoginia, que é a discriminação contra a mulher. O projeto é da deputada Tabata Amaral, do PSB de São Paulo. O texto, que já passou pelo Senado, prevê pena de 2 a 5 anos de prisão para injúria por condição de mulher, a mesma punição da injúria racial. A pena sobe pela metade se o crime for cometido por 2 ou mais pessoas. O parecer da Tabata Amaral também traz uma punição para o ambiente digital, a suspensão temporária dos perfis e das contas em redes sociais que forem usados para cometer o crime. O grupo de trabalho vota o parecer final nesta terça-feira, antes de o texto seguir para o plenário da Câmara. E a Anvisa manteve a suspensão de lotes específicos de produtos de limpeza da marca IP. A decisão, publicada no Diário Oficial da União, atinge desinfetantes, detergentes e lava-roupas líquidos que foram fabricados antes de março e descumprem requisitos sanitários. O problema foi descoberto durante uma inspeção na fábrica da empresa em Amparo, no interior de São Paulo, no fim de abril. A IP informou que a Anvisa já liberou os detergentes e desinfetantes feitos em março, com final de lote 1, além de todos os produtos fabricados a partir de abril. Os desinfetantes BAC e Pinho IP e os detergentes lava-louças com final de lote 1, feitos em janeiro e fevereiro, continuam proibidos. No caso dos lava-roupas Tixan e IP Líquido, a restrição é ainda maior e vale para todos os lotes com final 1 fabricados antes de 1º de abril. A IP entregou novos laudos de laboratório nesta segunda-feira para tentar liberar os lotes antigos, mas até a agência analisar os documentos, a orientação para o consumidor é não usar esses produtos. O líder indígena cacique Raoni, de 94 anos, está internado em estado grave na UTI de um hospital em Sinop, no Mato Grosso. Raoni foi transferido de avião da região de Peixoto de Azevedo, no mesmo estado, e deu entrada no hospital no fim da tarde de domingo. Segundo a equipe médica, o quadro começou a piorar no sábado. Os exames iniciais mostraram problemas nos rins e sinais de uma infecção grave. Os médicos suspeitam de sepse com foco no pulmão, que é uma infecção generalizada causada por pneumonia, depois do cacique sofrer episódios de vômito. O hospital informou que a situação de Raoni exige cuidado constante porque ele tem outras doenças crônicas, como problemas no coração e no pulmão. Essa é a terceira internação dele nos últimos meses. Em maio, Raoni foi hospitalizado 2 vezes, primeiro por causa de uma hérnia e poucos dias depois para tratar outra pneumonia. Luto total no interior do Ceará, que é um ônibus que levava mais de 40 passageiros tombou na rodovia CE-187, perto de Tauá. Ele levava um time de basquete amador de volta para Juazeiro do Norte depois de um torneio em Sobral. E 7 pessoas morreram no local, sendo 6 jogadores com idades entre 15 e 18 anos e um integrante da comissão técnica de 22 anos. Pelo menos 30 pessoas ficaram feridas. A maioria dos passageiros viajava sem o cinto de segurança. A Secretaria da Segurança Pública do Ceará informou que o motorista do ônibus fugiu de um hospital em Tauá com medo da reação dos parentes das vítimas, mas depois se apresentou com um advogado na delegacia, onde prestou depoimento e foi liberado. A perícia vai apontar se o tombamento foi causado por falha humana ou por um defeito mecânico no veículo. A Prefeitura de Juazeiro do Norte confirmou que um velório coletivo vai ser realizado nesta terça-feira, a partir das 7 da manhã, no ginásio poliesportivo da cidade, onde equipes de psicólogos e assistentes sociais vão dar suporte para as famílias. No último episódio do Panorama, a Bianca Santos contou da morte terrível da jovem Maria Eduarda Rodrigues de Freitas, de 21 anos, que foi jogada sem cordas de uma ponte no interior de São Paulo durante a prática de rope jump. A polícia quer saber onde foi parar a câmera que estava com a jovem. A delegada que comanda o inquérito apura indícios de que o equipamento foi retirado do local logo depois da queda. A câmera pertencia à empresa que organizava os saltos de uma altura de 40 metros na chamada Ponte do Esqueleto, em Limeira. 3 instrutores foram presos por homicídio porque a jovem foi lançada sem estar conectada à corda de segurança. Em entrevista à CBN, o presidente da Associação Brasileira de Rope Jump e Pêndulo Humano, Marco Antônio Júnior, classificou o episódio como um erro inaceitável.
2: Qualquer atividade que envolva risco, existe a obrigatoriedade do duplo cheque. Então, o que significa isso? Uma pessoa vai equipar a pessoa e outra pessoa vai checar se o equipamento está correto. Uma pessoa vai prender as cordas na pessoa, outra pessoa vai checar se a corda foi presa da forma correta. Se eles tivessem se atentado ao básico do básico, nada disso teria acontecido.
1: Aparentemente não teve nenhum único cheque, né? A ponte é do governo federal e o Ministério da Gestão e da Inovação informou que a estrutura está inacabada e que atividades esportivas no local não são autorizadas. No Rio de Janeiro, a ANAC, Agência Nacional de Aviação Civil, investiga se os 2 helicópteros que bateram no ar e caíram no Recreio dos Bandeirantes, na zona oeste da cidade, faziam transporte clandestino de passageiros. A queda, no domingo, deixou 6 mortos. O diretor-presidente da ANAC, Thiago Feierstein, disse à Globo News que as aeronaves e os pilotos estavam com as licenças em dia, mas a suspeita é que pelo menos um dos helicópteros operava como táxi aéreo de forma irregular. Entre as 6 vítimas estão o cantor e produtor americano Oliver Tree e o influenciador digital argentino Gasp, que estava acompanhado do diretor de videoclipes Lucas Vignali. Os brasileiros mortos na colisão são o produtor musical Lucas Brito Chaves e os pilotos Alexandre Souza e Charles Marcilac. No Reino Unido, o primeiro-ministro Keir Starmer anunciou uma medida dura contra as gigantes de tecnologia. O governo britânico vai proibir o uso de redes sociais por menores de 16 anos. O plano vai além do que já fez a Austrália, que foi o primeiro país a adotar o bloqueio. O projeto britânico inclui restrições a plataformas de jogos e transmissões ao vivo, além de avaliar limites de uso noturno e o fim da rolagem infinita da tela para menores de 18 anos. Aplicativos como YouTube, Facebook e X vão entrar na regra, mas serviços de mensagens como o WhatsApp e o Signal ficam de fora.
3: It's fair to say that this decision has been resisted and it will face resistance.
1: Keir Starmer diz aí que a decisão enfrenta resistência e vai continuar sofrendo de algumas das empresas mais poderosas do mundo, mas vamos enfrentá-las e vamos vencer. As redes sociais estão tornando nossas crianças infelizes e inseguras. Eu, como pai e primeiro-ministro, não posso mais deixar isso continuar acontecendo.
3: I just can't let that go on anymore.
1: Apesar do apoio de pais e políticos, o próprio Starmer reconheceu que vai ser difícil garantir o cumprimento integral das medidas. A proposta pode entrar em vigor por meio de novas regulamentações previstas para o fim desse ano. Copa do Mundo, se você achava que o Brasil tinha passado sufoco contra o Marrocos, o que é que foi esse Espanha e Cabo Verde, hein? 0-0, derrubando o bolão de muita gente, inclusive o meu, já que a Espanha é favorita e Cabo Verde não tem nenhuma tradição, aliás, está estreando em Copa do Mundo. O jornal espanhol Marca tratou a derrota

0: como um desastre. Cabo Verde, além disso, marcou só uma falta durante toda a partida. É o menor número de infrações em um jogo desde 1966, de quando se tem os primeiros registros. O técnico Pedro Leitão Brito, conhecido como Bubista, disse que o resultado significa tudo para o país africano. E o que viralizou foi o goleiro de Cabo Verde, conhecido como Vozinha, que não deixou nenhuma bola da Espanha passar. Antes do jogo, ele tinha cerca de 50 mil seguidores no Instagram. Depois, já tinha mais de 2 milhões e 300 mil. O nome dele mesmo é Josimar Dias. Ele foi batizado assim em homenagem a Josimar e Gino Pereira, lateral direito revelado pelo Botafogo, que jogou na Copa de 1986. E o apelido Vozinha, apesar de ele ser um dos mais velhos da Copa, com 40 anos, não é por causa disso, não. Ele já contou ao site da FIFA que o apelido vem de infância, porque ele nunca viveu com os pais e foi criado pelos avós, na ilha de São Vicente, em Cabo Verde. E aí, quando ele jogava bola, ele levava muita pancada e os meninos da rua diziam que ele ia chorar e reclamar com a vozinha. Olha a maldade. Também nessa segunda, o Egito conseguiu segurar a boa equipe da Bélgica. Os africanos abriram o placar e depois os belgas empataram. E mal começou a Copa, já tem demissão. A Tunísia dispensou o técnico Sabri Lamouche, poucas horas depois de sofrer uma goleada de 5-1 da Suécia. Ele comandou a seleção por só 5 partidas. Foram 3 derrotas, 1 empate e 1 vitória. E a FIFA voltou atrás e decidiu liberar perguntas e respostas em espanhol em todas as entrevistas coletivas da Copa do Mundo. Essa mudança acontece depois da repercussão negativa no jogo entre Brasil e Marrocos, que o atacante Vini Júnior e o lateral marroquino Hakimi foram proibidos de responder aos jornalistas em espanhol. A FIFA alegou que o bloqueio foi uma questão operacional. O Brasil tinha pedido tradução apenas para o português e para o italiano, que é a língua materna do técnico Carlo Ancelotti. Já o Marrocos solicitou árabe e francês. Como o inglês é o idioma padrão, não tinha tradutor de espanhol para atender os jornalistas. Com a nova decisão, então, a FIFA vai disponibilizar a tradução para o espanhol em todas as coletivas, mesmo em partidas fora do México ou em jogos onde nenhum dos países tenha o espanhol como idioma oficial. E no basquete, o ex-pivô brasileiro Thiago Splitter é o novo técnico do Chicago Bulls para a próxima temporada da NBA em outubro. A informação é do jornalista americano Shams Charania, da ESPN. Splitter, que tem 41 anos, foi o primeiro brasileiro a comandar uma franquia na história da liga. Na última temporada, ele foi técnico interino do Portland Trail Blazers, onde conseguiu 42 vitórias em 81 jogos e levou o time aos playoffs, que é a fase final do campeonato. E no fim de semana agora, o New York Knicks conquistou o tricampeonato da NBA ao vencer o San Antonio Spurs por 94-90, fechando a série decisiva em 4-1. Com a vitória, o time de Nova York encerrou um jejum de 53 anos sem títulos. O armador Jalen Brunson marcou 45 pontos no jogo 5 e foi eleito o melhor jogador das finais. E antes da última notícia, convido você a mandar mensagem para o Panorama. Meu e-mail é leandro.gouveia@cbn.com.br. No Instagram é só procurar por Lê Reis Gouveia e não esquece de escrever o seu nome e de onde você está ouvindo. O Hugo Carneiro, que não falou de onde está ouvindo, comentou a brincadeira que eu fiz semana passada com a fala da Vera Magalhães e comparou com os nossos colegas do podcast Medo e Delírio em Brasília. Panorama CBN com vírgulas sonoras? Será esse o início da medo e delirização do panorama?
1: Sem coragem não se vai a lugar nenhum.
0: Ah, só com coragem, né? Será que você vai gostar dessa ideia, Hugo? Quem sabe? Magnum Paula tá aqui com a gente. Eu passo um mês sem ouvir o panorama e tudo muda. A trilha tá diferente, o Leandro não tá de férias. Teve Rádio Sucupira sem o panorama, comentou aqui o Magnum. Aí é o seguinte, Magno, primeiro que eu só tiro férias uma vez por ano, como todo CLT. Segundo que Rádio Sucupira tem toda sexta, mesmo quando não tem o panorama, porque ele vai ao ar ao vivo na CBN, no jornal da CBN. Agora, como assim você passou um mês sem ouvir o panorama? Isso é inaceitável que isso não se repita, tá ok? Tem outro ouvinte aqui, ó, o Newton Reis Jr. Bom dia, não perca um episódio. Escuto o panorama da manhã enquanto tô na academia e eu

da noite durante o trabalho. Moro em Araxá, Minas Gerais, terra de Dona Beja e capital mundial do Nióbio. E diz assim, queria aproveitar para mandar um beijo e um abraço muito especiais para o amor da minha vida, que tá fazendo aniversário hoje. Música para ele. 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Ana Luísa, eu te amo muito. Que seu dia seja maravilhoso e repleto de felicidade. Felicidades, Ana Luísa. Obrigado, Newton. Se você quer começar todos os seus dias bem informado, não esquece de seguir o Panorama no seu aplicativo favorito. Assim o episódio novo já aparece para você assim que for publicado. E vamos mudar o clima? Com o cantor romântico também, Lionel Rich, que vai voltar ao Brasil no fim do ano. Ele confirmou um show único no Nubank Park, o estádio do Palmeiras, aqui em São Paulo, para o dia 19 de dezembro. Ele se apresentou no Brasil pela última vez no Festival The Town, em setembro de 2023. Lionel Rich tem 55 anos de carreira, 4 prêmios Grammy, 1 Oscar e 1 Globo de Ouro. Repertório do show que vai trazer clássicos como Easy e esse aí, All Night Long. A venda geral de ingressos começa nessa quinta-feira pelo site da Eventim e à 1 da tarde na bilheteria oficial do estádio. Os preços inteiros variam de R$ 295,00 na cadeira superior até R$ 9.895,00 para a primeira fileira do setor Platinum. Eles estão inventando de tudo para cobrar ingresso mais caro, né? A venda para clientes do Banco Itaú nos segmentos Private e Personalité começa nessa terça e aí na quarta começa a venda para os demais clientes do banco. Na quinta, então, a venda geral. E assim vamos terminando este panorama. A produção e o roteiro foram feitos por mim, Leandro Gouveia, e a edição e a sonorização por Anderson Wendel, o Tico. A próxima edição do Panorama chega às plataformas por volta das 7 da manhã com Bianca Santos e eu volto na sequência. Até lá!

0: Terça-feira, 16 de junho de 2026. Um levantamento da Confederação Nacional da Indústria mostra que um terço dos produtos exportados pelo Brasil para os Estados Unidos poderá ser submetido a tarifas de 37,5%. A pesquisa tem como base as medidas sugeridas pelo Escritório do Representante Comercial dos Estados Unidos. Entre os produtos que podem sofrer a taxação mais elevada estão o ferro guza, o açúcar de cana em forma sólida, o sebo não comestível, o álcool etílico não desnaturado e molduras de madeira de pinho. O primeiro-ministro de Israel, Benjamin Netanyahu, se pronunciou após a assinatura do acordo entre Estados Unidos e Irã para o fim da guerra no Oriente Médio. O líder israelense afirmou que a luta de Israel não acabou e que o país continuará neutralizando ameaças. Netanyahu disse que o exército vai seguir nas chamadas zonas de segurança já estabelecidas no Oriente Médio. 8 pessoas morreram após a queda de um avião militar em uma base na Califórnia, nos Estados Unidos. A aeronave B-52 fazia um teste de rotina na hora do acidente. O modelo da Boeing é considerado uma das armas mais mortais das forças americanas e é fabricado desde os anos 1950. O avião foi projetado para transportar armamento nuclear durante a Guerra Fria. No horário de Brasília, 13h04.
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1: Olá, tudo bem com você? Seja muito bem-vinda, seja muito bem-vindo a mais um capítulo do Mundo Corporativo, que hoje se dedica a falar de estratégias de uma empresa centenária e o fortalecimento de sua marca. Nossa convidada é Cristiane Souza, presidente da Casa Galo, no Brasil. Cristiane Souza, muito obrigado pela gentileza de ter aceitado o nosso convite e participar aqui do Mundo Corporativo. Bom dia.
2: Bom dia, eu que agradeço.
1: O que que leva aquela marca Galo, que se conhece há tanto tempo, há mais de 100 anos aqui no Brasil, passar a trabalhar com a marca Casa Galo? Que mudança é essa e por quê?
2: Bom, Casa Galo, na verdade, é o conceito de mais de uma marca, né? Agora, em Casa Galo, a gente consegue ter não só a marca Galo, que é a grande conhecida de todos e já é centenária e com bastante relevância no Brasil, mas a gente entendeu que precisava ter outras duas marcas para a gente criar um portfólio de produto que agregasse e que tivesse, que falasse com a consumidora do Brasil. Então, nesse momento, né, a gente tem a Casa Galo, que é a grande guarda-chuva de marcas. Dentro disso, a gente tem a marca Rocio de Abrantes, que é uma marca mais premium, que o azeite fica um pouco mais diferenciado, com sabor mais acentuado, é um pouco daquela modelo que a gente já tem muito em vinho, né, que quando a gente consome bastante, a gente já quer um sabor acentuado e diferenciado, então isso você encontra em Rocio de Abrantes. E a gente tem uma terceira marca, que chama De Oliva, que é uma nova categoria para a gente. Então, é uma estratégia de também pulverizar em categoria. Essa marca, ela fala em óleos comestíveis e óleos vegetais como um todo. É uma marca que é 100% óleo de azeitona. É uma segunda prensa, então é um outro produto. E aí, assim, a gente faz uma gama de produtos dentro da Casa Galo.
1: Como é que é a história da Galo aqui no Brasil?
2: Essa história é boa porque ela já tem mais de 100 anos, né? A gente já conhece a marca Galo no Brasil há muito tempo. Ela entra em 1919 como marca Galo, mas ela já existia até, a gente tem informações de troca de produtos já com o Brasil desde 1860. Então, é bastante antiga essa relação e aí por isso que uma marca super tradicional, com bastante responsabilidade sobre o produto, já está há mais de 100 anos aqui no Brasil.
1: E aí quando lembramos Galo, claro, estamos falando de azeite. E toda a produção é em Portugal?
2: Toda a produção é em Portugal. 100% importado.
1: E o que que faz uma marca centenária, então, perceber que precisa mudar até para continuar relevante no mercado?
2: Na verdade, a gente tem aqui no Brasil um mercado ainda bastante importante para ser explorado, né? O mercado do Brasil é um mercado que tem um consumo muito menor do que o do Mediterrâneo, do que o europeu. Então, para você ter uma ideia, aqui no Brasil, cada lar consome por volta de 2 litros de azeites no ano. Enquanto que mercados mais maduros, a gente tem um equilíbrio de 11 litros por ano de consumo, né? Então, essa consumidora, ela já tem um uso muito maior do que o que a gente é acostumado aqui no Brasil, que todo mundo faz muito para finalização, para salada. E isso faz uma diferença enorme para você poder entregar um portfólio mais completo, né? Então, você se entrega sabor com uma marca como o Rocio de Abrantes, que é uma marca que vai ter uma identidade muito focada em acentos diferentes, né, de sabor e de amplitude dentro do portfólio. E você aí entra com uma marca onde você, entendendo também a realidade do Brasil, a consumidora do Brasil, que é o óleo de azeitona, que a gente a princípio não tinha essa categoria no Brasil, né? Que é um óleo que você consegue também ter toda a gordura e o benefício da gordura monoinsaturada, que é da oliva, num produto de um valor menor. Então você consegue ter uma amplitude maior dessa categoria.
1: Cristiane, a impressão minha, o brasileiro, o consumidor brasileiro, tem mudado.

0: do seu comportamento em relação, por exemplo, ao próprio azeite, deixando de usar como usava antigamente, mas passando a entender o seu sabor, as suas diferenças e características. Isso realmente tem acontecido? Eu estou falando só de um nicho muito próximo.
1: Eu acho que você está certo, né? A gente tem mudado, como brasileiro, a gente tem mudado inclusive a nossa relação com saudabilidade e o que a gente espera da comida hoje em dia, né? A gente está fazendo escolhas mais saudáveis, a gente discute bastante os processados, ultraprocessados. Então existe sim, nesse momento, um caminho super, super importante para categorias saudáveis, que é onde o azeite está, né? Então o azeite é uma gordura dentro dos óleos vegetais de composição muito, muito benéfica para a saúde, né? Ela é óleo monoinsaturado, que no final das contas esse faz com que a gente tenha benefícios além da gordura. O azeite entrega antioxidantes, anti-inflamatórios, melhora cortisol. Então você tem tanta coisa importante dentro da categoria, dentro do produto azeite, que a gente chama até de superalimento. Então é sim uma é uma claramente a gente tem essa tendência, e o azeite dentro disso responde muito bem para compor a alimentação brasileira.
0: Ao buscar esse novo conceito da construção da Casa Galo com outras marcas dentro da casa, por dizer assim, isso é um sinal de que vocês estão prevendo também a ampliação do consumo aqui no país? Faz parte, por exemplo, dessa mudança de comportamento do consumidor?
1: Olha, só para você ter uma ideia, esse ano o mercado cresce em volume 20%. Não é pequeno, né? A gente sabe que quando a gente fala de alimentos, esse é um índice super relevante. Claro que a gente veio de 2 anos onde você deve ter ido ao supermercado e visto que uma garrafa chegou a custar R$ 50, né? Por uma questão de safra. Teve uma queda de safra muito importante 2 anos atrás. E esse mercado realmente demanda continuava super alta, então os preços chegaram a esse valor. Mas hoje a gente já está vendo preços mais baixos e consegue, então, portanto, ter mais de 20% de crescimento nessa categoria, que é uma categoria importante para o varejo, né? O varejo como um todo tem dentro dessa categoria, imagina que são mais de 15 mil produtos dentro de um supermercado, né? Azeite Galo, com a marca Galo, está ali entre os 50, 60 primeiros. Então é bastante relevante e o consumo, com certeza, vai só aumentar daqui para frente.
0: Nós estamos falando aqui de uma marca que é extremamente conhecida no Brasil, mas vocês estão trazendo também outros produtos, produtos premium. Vocês pretendem desenvolver algum processo de comunicação até para refinar o sabor do brasileiro em relação a esses produtos?
1: Bom, você sabe que a gente aqui no Brasil entende exatamente que existe momentos e que a gente precisa de azeites menos acentuados. Então, aqui no Brasil a gente vê uma gama de produtos, e a Galo tem uma gama de produtos que fala sobre sabor. Então, tem uma diferença, uma comunicação no Brasil, onde você coloca um produto que a gente tem o tipo único, né, que é aquela garrafa vermelha, que ela é um sabor bem neutro. Aí você tem o extra virgem, que é o nosso carro-chefe, é o que todo mundo conhece e faz, né, uso principalmente nas saladas. E a gente lança agora o intenso, que é um sabor acentuado dentro de Galo, né, na garrafa Galo, que é uma inovação também que a gente está fazendo, que é uma mudança na própria garrafa. Mas você comunica no Brasil por intensidade, exatamente para poder pegar e ensinar os consumidores a entrarem na categoria, né? De uma certa forma, isso é ainda é uma questão a gente começar por sabores mais neutros.
0: Só deixa eu entender, a linha Rossio de Abrantes, ela já existe em outros mercados?
1: Não. A Rossio, ela
0: É
1: entra pelo
0: Rossio
1: Rossio
0: de
1: de
0: Abrantes.
1: Abrantes,
0: Rossio
1: ela
0: de Abrantes.
1: entra pelo Brasil, e agora já está indo para Portugal e está indo para outros países. A Galo está em mais de 40 países no mundo.
0: E por que que vocês escolheram o lançamento aqui no Brasil?
1: O Brasil é um dos mercados mais importantes para a marca Galo. Assim, mais de 60% do volume de Galo está no Brasil. Então, aqui faz todo sentido nascer daqui um pouco dessa estratégia também de portfólio.
0: Numa gestão de portfólio, já que o que nós estamos conversando aqui passa por isso, um dos desafios é decidir o que acelerar, o que abandonar, deixar de lado. Existe algum produto ou estratégia que vocês, de repente, preferiram deixar no caminho?
1: Olha, você sabe que a gente tem uma estratégia que foi muito relevante nos últimos anos, quando a gente teve o problema de safra e o preço, que foi uma versão menor, uma versão de 400 ml, que sim foi uma forma da gente conduzir um pouco esse momento.

0: de maior crise, né? Mas o consumo, na verdade, ele está indo para mais volume, né? Então a gente abandonou um pouco essa iniciativa, agora voltando para falar mais de sabor, falar mais sobre as diferenças entre os produtos, porque azeite não é tudo igual, né? Então a gente precisa realmente começar a falar sobre isso.
1: Continuando aqui nessa nossa conversa sobre o consumo de azeite, óleo de oliva, existe muita desinformação ainda nesse mercado por parte do consumidor? Existem mitos que precisam ser combatidos?
0: Sim. Olha, só para você ter uma ideia, quando a gente fala do consumo na Europa ser 6 vezes maior do que no Brasil, é porque a gente consome como um produto substituto do óleo, né? Então você usa na refoga, você usa na culinária de uma forma geral. E o Brasil, acho que você vai lembrar um pouco disso, tem o mito do aquecimento, né? Ah, então se eu aquecer o azeite, eu viro óleo. Que é um grande mito. Então, a Galo está trabalhando bastante nessa educação do consumidor, né, em mostrar. E a gente comprou até dados de pesquisas bem importantes, de institutos bem importantes, para falar sobre isso, além da voz da Galo, né, para falar sobre o aquecimento do azeite. Não muda a gordura, ela continua sendo monoinsaturada e continua sendo a melhor gordura dentro dos óleos vegetais mesmo aquecido. Então, acho um pouco dessa desinformação é também uma grande oportunidade para a gente estar
1: Vocês
0: conversando com a
1: fizeram
0: consumidora.
1: pesquisas de mercado, foram ouvir o consumidor de que maneira?
0: A gente fez pesquisas com institutos que falam sobre nutrição, nesse momento, para explicar e para dar o aval sobre o aquecimento, porque foi um mito muito construído no passado, né? Isso ficou muito forte em cada consumidor achar que o azeite não podia ser aquecido. Então, essa construção até foi em algum momento uma certa confusão sobre a mudança das moléculas do azeite para um ponto de fumaça, que a gente chama, né? Então, por ter um ponto de fumaça um pouco anterior ao do óleo de soja, principalmente, entendia-se que não era um óleo que ficava importante e ainda nutricionalmente diferenciado depois do aquecimento. Mas isso é um mito, isso tem registros em toda a informação, e é super consolidada essa informação entre as nutricionistas de que o azeite continua sendo o melhor óleo para usar na culinária.
1: Você usa em várias situações, eu imagino.
0: Não, a gente usa em tudo. Em casa não tem mais nenhum outro. E agora a gente está lançando um novo modelo, né? Vamos dizer assim, que é um squeeze, que é exatamente para você deixar ali do lado do fogão. E o squeeze é tipo uma bisnaga. Sabe quando você está no. Na padaria você vê o chapeiro, no restaurante você vê os chefes de cozinha. Eles não usam exatamente da mesma forma que a gente usa em casa o azeite, que é virando do vidro, né? Eles têm uma bisnaga. E a gente traz então essa bisnaga agora no segundo semestre, exatamente para você estimular essa experiência diferente que é você colocar e começar a consumir o azeite na culinária de uma forma mais massiva.
1: Isso passa por prestar atenção de como o consumidor usa o
0: Totalmente.
1: produto, passa por essa observação?
0: Tanto isso quanto também os medos, né? O vidro, que é o grande clássico do azeite, né? O azeite precisa estar em uma cor âmbar para não oxidar nem nada disso. Então, o vidro sempre foi a embalagem mais vista no azeite, né? Então, só que o vidro também tem aquela sensação de insegurança no virar. Então, a gente, nesse momento, né? Agora, exatamente nesse mês, a gente lançou agora na APAS, né? A nova embalagem de vidro, que já é uma cintura um pouco mais alta, então melhora também a experiência. E o squeeze, que é esse olhar para a consumidora do que é importante dar segurança para ela no momento da culinária.
1: Cristiane, nós estamos falando muito aí sobre as ações que vocês estão tomando, olhando para o público externo. Agora, quando você tem uma mudança de marca, ou pelo menos um fortalecimento de marca, um reposicionamento, dependendo da situação, é importante a cultura interna também da marca, no fortalecimento dessa marca. Como fazer que o colaborador acredite primeiro na marca antes de convencer o consumidor?
0: Olha, a Galo está há 100 anos fazendo um azeite equilibrado e constante e com qualidade indiscutível. Acho que o maior prazer de trabalhar na Galo é que quando você fala que você está trabalhando com essa marca, é uma receptividade e sempre em todo, né, na nossa família, no varejo, quando você se apresenta, é de uma alegria estar trabalhando com uma marca que tem uma força e uma qualidade tão conceituada. Então, acho que assim, hoje o colaborador da Galo não tem dúvida sobre isso, assim, que se a gente está lançando alguma coisa, ele tem muito respaldo técnico de qualidade, e assim a gente vem se estruturando ao longo do tempo.
1: Você está há quanto tempo à frente da Galo?
0: Agora vai fazer

0: no Brasil?
1: Quase chegando a 3 anos, parece, né? Mas a Galo do Brasil, olha que interessante, né? A Galo é uma marca centenária, mas a empresa como distribuidora, ela só tem 10 anos, porque a gente usava muito a distribuição de outras indústrias que já eram fortes no Brasil. Mas há 10 anos que a gente está, como empresa já consolidada e construída no Brasil, e aí, portanto, esse ano é um ano importante também para a gente, de 10 anos de empresa.
0: Você disse então que você está
1: Eu já
0: quase
1: estou quase
0: três
1: 3 anos,
0: anos.
1: já
0: Quase há 3 anos
1: bastante.
0: esse trabalho. Qual é a sua formação?
1: Sou administradora, fui formada pela PUC e fiz MBA depois na GV, enfim.
0: Tá. E dentro dessa sua carreira, o que que você traz de experiência que você teve ao longo do tempo para dentro do trabalho que você tem que realizar agora na Casa Galo?
1: Bom, antes disso, bom, não sei se também é importante falar que assim, a Galo é uma joint venture em Portugal com a Unilever, né?
0: Sim.
1: Desde 89 é uma joint venture que já estava antes, mas em 89 absorvem a marca Galo. E eu vim da Unilever, então antes de Galo eu fui 25 anos da Unilever com conhecimento estratégico e de todas as categorias. Depois, um pouco antes de eu entrar na Galo, eu já liderava uma empresa dentro da Unilever, que é uma startup, começou como uma startup e virou uma spin-off, que é uma vertente de distribuição para tudo, então que é da Unilever. Então, eu já vinha um pouco com esse olhar de business integrado ao negócios, bem fortalecido.
0: Considerando que é uma empresa portuguesa,
1: Sim.
0: né? Então há decisões internacionais, estratégicas, como adaptar essas decisões à realidade brasileira, como é feita essa troca de informações entre o que vocês percebem no mercado brasileiro e o que se pensa internacionalmente da marca.
1: A gente tem uma cadeira dentro desse board, né? O Brasil é relevante nas decisões da marca como um todo, então não tem uma decisão da marca Galo global que o Brasil não seja uma voz bem importante dentro das decisões. Então, hoje o que a gente tem muito é uma troca. Imagina que eu falei para você que a gente tem mais de 40 países, né? Então, tem um olhar muito focado em cada um desses países sobre o que é relevante para o negócio e para o desenvolvimento que a gente faz sempre em cada um desses países, o desenvolvimento de marca. A gente não coloca o produto numa distribuição qualquer e não investe em marca. Então, a nossa crença é que o valor está na marca, né? Muito mais do que só no produto. E a gente tem uma cadeira dentro desse board para essas decisões.
0: Tá. Me passa, por favor, alguns números que mostram o tamanho da Galo no Brasil.
1: No Brasil, a gente já é mais de um terço do mercado. Imagina que no Brasil tem mais de 300 marcas, tá, Milton? Então, assim, se você vai no supermercado,
0: Desculpa, 300 marcas
1: marcas
0: nesse
1: de
0: setor.
1: azeite, só de
0: Nesse
1: azeite,
0: setor.
1: exatamente. Muitas vezes você vê uma marca num mês, já não vê no outro, isso é verdade, né? Então, de uma forma perene, são poucas marcas que constroem marca no Brasil de uma forma de importância. E Galo é líder há muitos anos, sempre foi líder nesse mercado e tem mais de um terço do mercado. Então, pensa que você tem mais de 300 marcas, né? E um terço desse mercado é de uma marca só. Então, é uma expressividade e uma responsabilidade muito grande que a gente tem com esse mercado.
0: Deixa eu entender, o acordo Mercosul-União Europeia de alguma maneira vai impactar nos negócios de vocês aqui?
1: A gente sim vai impactar porque a gente já tem hoje o extra virgem com uma alíquota mais ok, né? E aí o extra virgem não é sozinho dentro da família de azeites. Você tem o tipo único, que é esse primeiro, que é o que eu te falei, que é o vermelho. E ele então começa assim a ter uma redução em 15 anos da alíquota de importação. Então, esse primeiro já está valendo a partir de maio. Nesse primeiro momento é um percentual ainda bem pequeno, mas que a gente já repassa e consegue repassar para consumidor e para o consumidor. E aí cada ano vai aumentando. São 15 anos para uma redução do que a gente tem hoje, que é praticamente uns 9% desse imposto da importação.
0: É um processo ainda muito lento, então o impacto é lento.
1: O impacto é lento, mas é importante, porque em algum lugar, né, em algum momento, isso. A gente, 15 anos passa rápido, né, e a gente consegue fazer, já em extra virgem, um trabalho bastante interessante em relação às alíquotas e tudo mais. No tipo único, que é a nossa entrada, vamos dizer assim, para essa categoria, onde a gente sente um pouco mais dessa morosidade, mas é super positivo, a gente está super feliz, é uma categoria, no final das contas, que é praticamente toda.

0: oportunidade de fazer com que a marca, a empresa, tenha a oportunidade de fazer dobrar seu negócio nos próximos anos. A nossa estratégia de dobrar o negócio, ela está pautada nas marcas, mas ela está muito pautada na conversa sobre a culinária. A culinária é a grande oportunidade de crescimento dessa categoria e é como a gente tem dentro de casa olhado em todas as inovações, como a gente realmente endereça essa questão de colocar o azeite na culinária e no dia a dia, que é a gordura mais saudável, acho que as pessoas já sabem. A gente tem muito sobre a queda desse mito do aquecimento, que é um papel nosso explicar, né? Em algum momento essa confusão foi criada e a gente precisa explicar isso. Então, meu papel com eles é a gente estar realmente ajudando a consumidora a entender e fazer melhor uso, e aí ajudar também através do portfólio e através das embalagens a ela ter a melhor experiência também com essa categoria.
1: Tá, e os seus desafios internos, comandando equipes de trabalho.
0: A minha equipe é ótima, Milton. Assim, graças a
1: Eu não
0: Deus a
1: tenho
0: gente
1: dúvida
0: tem.
1: disso.
0: Não, você tem assim uma equipe enxuta. Nossa equipe tem menos de 80 pessoas no Brasil. É uma equipe enxuta, uma equipe equilibrada entre experiência e pessoas que estão novas no time. A gente tem claramente um desafio de fazer com que todo mundo compreenda da área do vizinho, né? Vamos dizer assim, que a grama do vizinho não é mais verde que a sua, porque tem muito sobre as empresas olharem sempre diferente esse setor, mas é um equilíbrio entre a gente estar numa empresa tradicional, de muita responsabilidade, ao mesmo tempo se desafiando internamente para modelos de negócio, sistemas e tudo que uma empresa jovem de 10 anos, vamos dizer assim, tem de desafio. Então, a gente está nessa jornada, uma jornada onde a marca é muito forte, a gente tem muita satisfação de estar trabalhando numa marca dessa, mas internamente a gente é uma empresa jovem. Como uma empresa jovem, tem trabalho todo dia, toda hora a gente está mudando algum sistema, falando com fornecedores e tratando informações. A gente tem cada vez mais o olhar minucioso sobre informações e tentar trabalhar em cada região, segmento de forma diferente.
1: Agora há pouco você falava da sua formação, você está num posto de liderança dentro de uma empresa e é uma liderança feminina. Isso é sempre destacado, especialmente aqui nesse nosso programa, porque traz aqui uma referência importante para outras pessoas que estejam nos acompanhando. E eu queria entender de você se ser mulher neste processo para chegar à liderança em algum momento foi uma barreira para você.
0: Já não é na Unilever há muito tempo, assim, de verdade eu acho que tem empresas que já passaram por essa situação de uma forma mais equilibrada. Eu chego na Galo, eu já cheguei na Galo com uma presença de 40% de liderança feminina, hoje a gente está em 50%, enfim, já tinha esse olhar mais equilibrado. Então essa questão ela é muito encorajadora até as pessoas que estão ali trabalhando com a gente, entender que a liderança é possível. Eu fui promovida duas vezes na licença maternidade, então as minhas duas, né, assim, meu chefe brincava, não vai ter o terceiro que é o meu lugar.
1: Eu vou
0: Vou
1: não vai
0: ver.
1: ter que eu vou
0: É que
1: perder o
0: eu vou
1: emprego, né? Para
0: perder.
1: você, é.
0: Mas isso aconteceu, então é uma possibilidade, né, e a gente tem pessoas jovens agora no momento de gravidez e eu encorajo exatamente para que convivamos, né, todos num processo de equilíbrio entre a parte pessoal e a parte do trabalho.
1: Aí você me dá o gancho também para fazer uma pergunta que eu gosto sempre de fazer nas nossas conversas aqui, que são referências suas ou exemplos seus, conselhos seus, podemos dar o nome que quiser para isso, mas vamos ficar com conselhos seus para os jovens profissionais, esses que estão entrando no mercado de trabalho e para as jovens profissionais também.
0: Você sabe que eu falo que assim, né? Na média, a empresa é justa com o que você entrega para ela, né? Em termos dessas empresas que eu estou te falando. Então, não fica afobado de achar que você está no momento que você já queria estar promovido e não está. Na média, a companhia vai te responder pela entrega que você faz. Então, eu acho que um dos conselhos que eu recebi muito no começo da minha carreira, que eu já queria uma promoção e até me candidatei para uma vaga, da minha chefe foi falar assim: Cris, entenda que é melhor que as pessoas achem que você já está maduro o suficiente para ocupar uma vaga do que você atropelar e ter que ficar provando que você está capaz daquela vaga.

0: Então, eu acho que é o timing, assim, chega o momento que você já está realmente de uma forma mais equilibrada, que você já está transpirando uma vaga maior do que a que você está, e o mercado vai entender isso.
1: Cristiane Souza, quero agradecer a sua gentileza de trazer parte da sua experiência e do conhecimento desse mercado aqui para o mundo corporativo. Muito obrigado e até uma nova oportunidade.
0: Eu que agradeço, obrigada.
1: Cristiane Souza, que é presidente da Casa Galo no Brasil, conversou com você aqui no Mundo Corporativo. Essa entrevista completa fica à sua disposição no canal da CBN no YouTube, no Spotify e no podcast mais próximo do seu celular. Lá no meu blog, miltonjung.com.br, Jung você escreve com Jung, tem os destaques da nossa entrevista, o vídeo completo e o espaço para você também deixar o seu comentário. Colaboraram com este mundo corporativo Carlos Greco, Letícia Valente, Karen Lemos, Débora Gonçalves e Priscila Gubiotti. Até o próximo capítulo do Mundo Corporativo.
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0: Terça-feira, 16 de junho de 2026. O ministro do STF, Alexandre de Moraes, rejeitou um pedido da Defensoria Pública da União para adiar o julgamento do ex-deputado Eduardo Bolsonaro na primeira turma da corte. Marcada para hoje, a sessão foi mantida pelo magistrado. O parlamentar cassado é acusado de coação. Segundo a Procuradoria-Geral da República, Eduardo atuou fora do país para atrapalhar o processo sobre a trama golpista. Na ação, o pai dele, o ex-presidente Jair Bolsonaro, foi condenado a mais de 27 anos de prisão. Eduardo não indicou advogado e não compareceu a outras fases da ação. Por isso, é representado pela Defensoria Pública da União. O Datafolha divulga, a partir de sexta-feira, uma nova pesquisa eleitoral para a eleição presidencial. Serão incluídos novos nomes como Aécio Neves, do PSDB, e Joaquim Barbosa, do Democracia Cristã. Os entrevistados também serão questionados sobre temas como a classificação de facções criminosas como organizações terroristas pelos Estados Unidos. O estado da Flórida, nos Estados Unidos, abriu um processo contra o TikTok. A Procuradoria-Geral Floridense alega que a empresa viola uma lei ao deixar menores de 14 anos criarem contas na plataforma. A ação também acusa o TikTok de deturpar dados sobre conteúdo violento ou sexual ao qual crianças têm acesso na rede social. No horário de Brasília, 13h33.
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0: Seguimos com o CBN Madrugada, edição de terça-feira, 16 de junho de 2026, ao vivo para todo o Brasil. Eu sou Clauson Dutra, te faço companhia até 5 horas da manhã. Levo muita informação, análise, prestação de serviço e as entrevistas da rádio CBN das últimas 24 horas. Você pode e deve mandar mensagem para a gente pelo 99911-9981 ou pelo chat do YouTube, é Rádio com Imagem. Chat de conversas liberado para você mandar mensagem para a gente por lá também. Lembrando que logo mais tem uma nova rodada de participação dos ouvintes aqui do CBN Madrugada. Logo no fim desse bloco, por volta de 3h55, quase 4 horas da manhã, a gente volta a registrar sua participação por aqui. Agora a gente abre espaço para Carol Tchoukian. Carol Tchoukian conversou com o Fernando Andrade no estúdio CBN sobre uma pesquisa inédita que ouviu mais de 1000 brasileiros sobre relacionamentos. É isso. O amor brasileiro não está acabando em briga, está acabando em silêncio.
1: Carol, vamos lá. O amor, muitos amores brasileiros terminam. Não é por causa de traição, quer dizer, às vezes é, né? Mas na grande maioria é por causa de... por falta de escuta, por falta de diálogo, por falta do silêncio. Por que isso?
2: Não, por excesso de silêncio, Fê, pelo que eu tô chamando aqui de presença ausente. Inclusive, eu queria até aproveitar essa segunda-feira pós-Dia dos Namorados para saber dos ouvintes quem se angustiou com esse tipo de presença ausente do companheiro ou companheira, que de repente até estava lá, vocês combinaram de jantar, mas daí a pessoa não sai do celular, ou você está falando algo importante e ela está olhando o jogo da Copa. Eu fiz uma pesquisa junto com a Camila Hopper, que é também psicanalista, pesquisadora. A gente utilizou a plataforma On The Go, que é uma plataforma de pesquisa quantitativa. Conversamos com mais de 1000 brasileiros para entender como o brasileiro vive o amor hoje, quais são os nossos desejos, os nossos medos, as nossas alegrias. E é angustiante perceber que a nova e mais cruel e danosa violência para as relações é a presença ausente. Essa sensação de não ser ouvido, de que a pessoa está lá, mas ela nem se implica para ter uma DR com você. É como se o vínculo fosse se erodindo, assim, é uma ausência silenciosa. Então, trazendo números, a gente tem hoje 1 a cada 4 brasileiros diz que o principal problema das relações é a falta de escuta, e o tratamento de silêncio já atinge 1 a cada 6 brasileiros. Que é quando, de repente, a pessoa fecha a cara e não fala nada para você. E aí você fala, aconteceu alguma coisa? Não, não, tá tudo bem. Ou não responde as suas mensagens. E aí a pessoa tá fisicamente presente, mas se retirou da conexão. E o que eu percebo, né? E também, isso ficou muito claro com outros dados da pesquisa, eu quero trazer ao longo aí dessas próximas semanas vários dados inéditos, mas hoje a gente tem pessoas e casais muito sobrecarregados. Então, hoje a gente virou, e acho que eu já trouxe isso aqui, né? Viramos ótimas microempresas, mas a gente está esquecendo de ser casal. Então, o excesso de tarefas também é algo que atrapalha e corrói o vínculo. E o que vem acontecendo é, muitas vezes, as pessoas vão se reenergizar fora da relação. Então, você vai fazer um curso, você janta com as suas amigas, você tem a noite do pôquer, e o casal fica circunscrito nas tarefas da casa, no lavar a louça, na educação dos filhos. E aí você chega em casa exausto, você até senta na mesa para jantar, mas você tem que responder o e-mail no celular. Você já está sem paciência porque você pegou 3 horas de trânsito e você não quer muito ouvir de novo o seu companheiro falando da discussão que ele teve com a mãe. Só que o perigo do silêncio, e acho que o silêncio é algo muito sintomático dos nossos tempos, é que ele opera de uma forma mais profunda que a rejeição, Porque ele faz com que a pessoa se sinta inexistente. O silêncio, essa presença ausente, ela não destrói pelo embate, ela destrói pelo apagamento. E aí, trazendo um outro dado aqui da pesquisa, hoje o maior medo do brasileiro não é ser traído, não é que o parceiro morra, não é que eles não tenham dinheiro, é não ser bom o suficiente. Um a cada três brasileiros, maior medo das relações amorosas é não ser bom o suficiente. Quando o outro silencia e ele se distancia e nem me explica por quê, é isso que começa a operar na nossa cabeça, tá vendo? É algo que eu fiz. Ele conheceu alguém mais interessante. Será que eu tô falando demais? Será que eu tô falando de menos? E a sensação é que realmente você não é o suficiente, porque aquela pessoa não tá nem colocando energia para brigar com você, porque a briga, a DR, pressupõe um desgaste, o atrito, o outro se importa. Quando seu companheiro ou sua companheira estão ali no sofá e vocês só estão dividindo quem arruma a mochila da criança, quem vai levar, quem vai buscar, quem vai pagar o supermercado, fica essa sensação de, nossa, a gente está aqui pela estrutura, pela conveniência, mas essa pessoa não está me vendo. E aqui eu penso no que essa pessoa não está te vendo de novo, não porque necessariamente ela é manipuladora. Acho que, estamos esgotados. E aí acho que vale trazer um conceito que eu já trouxe aqui do André Green, que é a mãe morta. A mãe morta não é a mãe que morreu efetivamente, mas é a mulher que está presente fisicamente, mas afetivamente desinvestida. Por quê? Talvez ela esteja deprimida, talvez ela esteja sobrecarregada com muitas tarefas, talvez ela esteja passando por uma crise com o pai. A questão é que aquela criança sente que, se até a mãe, que deveria ser a grande fonte de afeto e segurança, não está investida, então eu sou alguém que não sou digno de ser amado. E a gente está cada vez mais vivendo esse tipo de relação e não está conversando. Porque quando a gente fala, né, vê que a falta de escuta é um dos principais problemas, também tem a ver com a falta da conversa. A gente está se sentindo angustiado e não fala. Que aconteceu? Tô chateada.
1: Cara, eu fico
2: Ou eu tô
1: imaginando,
2: numa.
1: o quanto esse silêncio machuca, o quanto machuca. Agora tem uma questão, sabe-se em que faixa etária isso acontece mais? E se acontece mais entre homens e mulheres?
2: Sim, a gente tem uma presença muito similar em todas as faixas etárias. Então, é interessante ver que o ghosting é mais frequente entre os jovens, mas o silêncio não. O tratamento de silêncio é um sintoma cultural, não é geracional. E eu acho que aqui é muito ruim perceber, principalmente casais que moram juntos, seja namorados, seja casados. Porque fica essa sensação de que a gente está ali pela estrutura. E aí, quando a gente faz o recorte de gênero, é interessante ver como os gêneros interpretam o silêncio de um jeito diferente. Então, as mulheres se queixam mais da falta de escuta e da falta de parceria. A sensação é de que os caras não estão presentes quando a gente está falando aqui em relações heterossexuais. O cara tá lá, mas não tá comigo. Tá em casa, mas nem se envolve com as crianças, nem comigo. E aí, de repente, quer transar. E aí, qual é qual é a sensação e a queixa da presença ausente dos homens? A falta de sexo. Então, a mulher tá aqui, mas não quer estar comigo. Como mulher, a gente tem transado cada vez menos. Então, eu acho que é interessante a gente ver que os homens estão nomeando o sintoma e as mulheres estão nomeando a causa. E o que que eu acho importante trazer também, né? Duas coisas. Primeiro, por que que a gente fica no vazio que nos incomoda? Então, se a relação está esvaziada, por que que a gente não sai? Eu acho que tem algo bem psicanalítico da compulsão à repetição. Então, a gente fica lá no doloroso porque o familiar angustia menos do que o conhecido, já que a gente tem medo de não bastar, pelo menos ali você sabe que aquela relação mais ou menos funciona. E acho que reclamar da ausência do outro também não faz a gente se implicar que a ausência também é nossa. Também exige se expor, suportar a alteridade, discutir. Tem um outro dado da pesquisa que mostra que quase metade das respostas de o que torna uma relação boa hoje, então 47% das respostas sobre o que torna uma relação boa hoje diz uma relação que tem respeito. Respeitar é diferente de concordar. E eu vejo isso muito na clínica. Casais que nem trazem a conversa para o companheiro ou companheira, porque falam, ah, ele já não vai mudar de ideia e eu vou me estressar, então eu prefiro ficar em silêncio mesmo e vida que segue. A gente tem que entender que o respeito não é o outro mudar de ideia porque você está certo. É vocês entenderem que existem limites diferentes, necessidades diferentes, dores individuais e que a gente tem que reconhecer esse espaço, os limites, sem ter que concordar. Eu acho que enquanto a gente não tiver implicado em respeitar a alteridade e não me respeite de uma forma quase que ditatorial e concorde comigo, a gente vai, e enquanto a gente seguir exausto, a gente vai continuar silenciando. A gente já está silenciando, né? Silencia o grupo do WhatsApp, silencia as pessoas no Instagram. Aí você se poupa do conflito e poupa também o seu ideal narcísico, porque você não fica a pessoa que está sendo carente ou que está dando chilique ou o cara que não está compreendendo. Só que para manter esse nosso ideal de eu, a gente está destruindo relações possíveis. Então não adianta só a gente estar junto em casa se a gente não está efetivamente presente, ouvindo, respeitando, atento.
3: Nossa ouvinte Marta, que tem 56 anos, vivência de vários namorados e de um casamento, diz que se não tem diálogo, espaço para diálogo, já era, Carol. Ela acha que dá um toque uma vez, se não mudar, já era.
2: A questão é que tem tido cada vez menos, né? Queria até saber se os ouvintes têm ficado com preguiça. Porque se a gente chega cansado em casa, tem muita coisa para fazer, deixa a discussão para amanhã, deixa a discussão para amanhã e de repente as pessoas explodem. Então, que a gente possa trazer o incômodo logo que ele aconteceu, não esperar as coisas escalarem. A gente deixar o celular propositalmente no silencioso e destinar um tempo de qualidade com aqueles que a gente ama. Poder ouvir, ainda que a gente esteja cansado, os desabafos dos outros. E poder perguntar, né? Como você quer que eu te ajude? Como eu posso me fazer presente para você? Porque às vezes a gente também está achando que está se fazendo presente e o outro não está percebendo. Então vale perguntar para o outro. O que faz com que você se sinta vista, percebida, amada?
1: Belas questões. Carol, muitíssimo obrigado mais uma vez pela conversa aqui. Uma boa semana para você, Carol, e até segunda-feira que vem.
2: Até segunda-feira que vem, com muita presença.
1: Adorei, um beijo.
2: Beijo.
0: Agora, 3 horas e 48 minutos, espaço aqui no CBN Madrugada para Guilherme Muniz, que conversou com uma especialista sobre ansiedade.
4: Nos últimos anos, o Brasil vem sendo recorrentemente considerado como o país mais ansioso do mundo pela Organização Mundial da Saúde. Vamos entender então um pouco melhor essa situação. Sobre isso eu converso agora com a psicóloga Laíse Brito, fundadora também da Baobá Saúde. Laíse Brito, muito obrigado pela sua participação aqui na CBN.
5: Uma honra estar aqui, as pessoas de casa e todos que nos escutam.
4: Queria te ouvir sobre esse dado que recorrentemente a OMS monitora e levanta para a gente, indicando que quase 10% da população brasileira sofre com transtornos de ansiedade e o Brasil vem figurando como o país mais ansioso do mundo. O que, que explica o fato de a gente estar tão ansioso, hein?
5: Então, eu acredito que a gente vive A gente já vem nesse ranking, né? Há algum tempo, como era terceiro lugar, e agora a gente aí protagoniza o primeiro lugar, infelizmente, com esse dado de saúde muito alarmante, o estilo de vida, né? Eu acho que isso é uma atualização para a gente falar do estilo de vida, mas a gente não pode apagar o processo sócio-histórico de Brasil. Então, o Brasil ele é fundamentado numa perspectiva escravocrata, né, de desumanização, de exploração das pessoas, de tráfico de pessoas. E eu acredito muito que essa raiz da colonialidade tem um reflexo

0: importante até hoje nas jornadas intensivas, nos modelos de trabalho, na remuneração de trabalho. Infelizmente, quando a gente parte para o quesito organizacional, a gente ainda utiliza o termo RH, recursos humanos, né? A gente precisa atualizar essa lógica de DHO, desenvolvimento humano organizacional. Mas RH não, porque pessoas não são recursos. Então a gente ainda vive o lugar, né, da objetificação, do utilitarismo de pessoas. Então, com essa raiz que se funda aí, né, o país. E a gente tem 1.525 anos, né, de tentar mudar essa história. Isso está na atualidade e a gente vai somatizar, né? A gente carrega aí uma raiz de trauma importante com esses modelos e o estilo de vida, principalmente vinculado às organizações de trabalho, tem um impacto muito grande.
1: Agora, eu fiquei pensando porque da pandemia para cá, eu acho que na pandemia a gente passou a pensar e falar um pouco mais sobre saúde mental, né? E a se questionar sobre alguns desses hábitos, algumas dessas práticas que a gente simplesmente faz no automático, às vezes sem questionar, ligadas a ritmo de trabalho e enfim. E a gente vem acompanhando alguns debates se intensificarem sobre isso, né? Por exemplo, agora, inclusive, em Brasília, se fala muito sobre essa questão de rever a escala de trabalho, a jornada de trabalho. Te parece que a gente está conseguindo refletir, questionar, criticar um pouco mais esses pontos que você mencionou que hoje em dia causam tanta ansiedade? Ou eu estou dando uma dourada na pílula, ainda é otimista demais pensar assim? Como é que você está vendo essas discussões?
0: Eu vejo de forma muito otimista, né? Isso, se a gente pensar de 1500 até agora, 2026, são 525 anos dessa história, né, que é muito escandalosa, vergonhosa, e a gente vai, né, os movimentos negros, estudantis, os movimentos sindicalistas e tantas outras, né, forças aí de revolução veio avançando e, por óbvio, o modelo de trabalho e as condições não é igual a 50 anos atrás, e o prognóstico é que daqui a 50 anos seja muito melhor. Então, eu vejo de forma muito otimista, porque uma redução da escala, né? A gente sai de 6 por 1, vai para 5 por 2, o incentivo a uma boa alimentação, a melhora do sono, a própria busca, né, por processos terapêuticos. É esse resgate também, né, que as pessoas poderão ter com mais tempo da comunidade. Então, a saúde, ela se constrói de forma coletiva. Eu preciso ter tempo para estar com as pessoas que eu amo. É no vínculo que as coisas se rompem, né, nesse vínculo aí que acontece de forma pela lógica do uso, mas serão em vínculos seguros que nossa neurofisiologia vai se restabelecer. Então, eu vejo de forma muito otimista, assim.
1: Tomara que a gente consiga, então, de fato, avançar nisso. Agora, um ponto que você mencionou logo no começo da fala e que me chamou a atenção, que me joga para uma outra questão, é o seguinte: você falou da nossa raiz escravocrata, né? E eu ia te perguntar de que forma que a desigualdade social interfere nas questões de saúde mental. E aí eu vou até trazer também esse outro componente, que pode ser qualquer outro recorte que a gente traga racial, social. Como que a gente pode entender essas questões de saúde mental? O Brasil sendo um país muito ansioso, essa ansiedade, esse contexto todo é diferente de grupos para grupos no nosso país?
0: Com certeza a gente vai ter uma interseccionalidade, né? São marcadores, são encruzilhadas aí de várias violências e vulnerabilidades. Então, um quadro ansioso de uma pessoa de classe média alta, ele vai se estabelecer por alguns motivos legítimos, por óbvio, todos os motivos são legítimos, mas para uma pessoa que mora numa favela, né, que é atravessada pela violência policial, que é atravessada pela falta de saneamento básico, pela falta de educação, pela falta de transporte público, esse corpo ele vai ter outros aditivos, né, e vai sim intensificar as dores, né? Uma pessoa que está a 1 hora no engarrafamento não é a mesma pessoa, né? O corpo não vai sentir da mesma forma, né? A pessoa que estiver de carro no engarrafamento, a pessoa que estiver no ônibus mega lotado, parecendo uma sardinha. Então, assim, a gente está no mesmo mar, mas a gente está navegando em embarcações muito diferentes. Tem gente que está de iate e isso pode gerar alguns desconfortos, sim, e tem outras pessoas que estão a nado, a corpo completamente exposto.
1: Isso não é desmerecer a situação
0: Não,
1: de cada um, né? Não é
0: não.
1: que a gente não tá falando
0: Todo
1: que quem tá no
0: sofrimento é
1: iate.
0: legítimo.
1: Isso.
0: Não.
1: Porque
0: Por isso que eu estou
1: senão.
0: dizendo, quem está no iate vai ter sim seus
1: Sim.
0: desconfortos, né?

0: Ai, que as companhias do iate sejam péssimas. E na grande maioria das vezes é, né? A família que frequenta o iate é uma família também muito desrespeitosa. Ali se tem muito aporte material, mas nem sempre afetivo, né? Eu atendo famílias de alto padrão também. Às vezes a pessoa vai ter inúmeras memórias afetivas de viagens, né, do lugar, mas ela não tem do abraço, ela não tem do colo, ela não tem desse aninhar. É isso que eu estou dizendo. Esses marcadores, né, quanto mais vulnerabilidade, mais marcadores de dor e sofrimento. E por óbvio, esse corpo ele vai adoecer e ele vai ter menos recurso de lidar, né, porque ele tem menos acesso à saúde, por exemplo. A própria psicoterapia, por anos, né? A gente tem um estigma da loucura no Brasil também, que é uma problemática muito grande, mas fazer terapia, todo mundo entendeu e ficou dissipado que era coisa de rico. E por que era? Porque sempre foi algo muito caro, que poucas pessoas tinham recursos financeiros para sustentar, e recursos, inclusive, de tempo, né? Porque, literalmente, dentro do sistema capitalista, tempo é dinheiro, tempo é privilégio. Então, me diz lá, a pessoa que trabalha na escala, 6x1, ela tem tempo, ela tem grana e tem tempo de fazer terapia? Então, assim, tem vários marcadores. Todo sofrimento, ele é real e legítimo, e ele está para todas as classes, raças e gêneros. No entanto, tem essas interseccionalidades, tem esses marcadores que vai adicionando mais vulnerabilidade para o corpo, né? Então, o sofrimento de uma pessoa branca, ela é super legítimo, só que grupos minorizados de direito, né? Se essa pessoa branca, ela é cis heteronormativa, ela vai ter uma passabilidade social. Mas se é uma pessoa branca que pertence à comunidade LGBTQIAPN+, por exemplo, se é uma pessoa branca, trans, né? Então, ela vai ter mais vulnerabilidade aí dentro desse sistema, assim como a questão que eu trouxe, né? Se é uma pessoa indígena, né? Cadê o espaço das pessoas indígenas? As pessoas indígenas têm acesso à saúde mental, né? Vive até hoje povos aí resistindo, os donos dessa terra resistindo e lutando por demarcação de território. E, assim, são coisas desumanas no nível que é complexo a gente refletir até, né? Mas é necessário.
1: Agora
0: Mas
1: me
0: são
1: conta.
0: incômodos aí.
1: Sim. E me conta uma coisa sobre essa realidade que, né, a forma, você comentou aqui como a forma como a gente vive impacta na nossa saúde mental. E aí eu te pergunto, qual é o papel das redes sociais, possivelmente nesse aumento de ansiedade no nosso país? Porque a gente está figurando como o país mais ansioso, mas a gente também costuma figurar como o país que mais acessa as redes, que mais usa a internet. Você vê uma relação entre essas duas coisas?
0: Muito grande a pressão estética, a comparação, né? Então, o enriquecimento até de muitos digitais influencers, né? Que a gente vive um outro dado problemático no Brasil, que são as bets, por exemplo. Eles divulgaram bets, ficaram muito ricos, né? Já tinham os que já eram ricos, então eles vão oferecendo um cenário de glamour, de ostentação, e a pessoa que está cá na sua sala de casa, né, entra no processo de comparação dessa vida muito confortável, né, dessa vida de luxo, de viagens, da pessoa que acorda e vai para a academia 10 horas, com certeza, né, da pressão estética. Então a gente vive um retorno também aí do culto à magreza. Toda alimentação saudável, personal, então tem uma vida muito cinematográfica aí oferecida, né, nas redes sociais, e que a grande maioria das pessoas não podem viver. E por óbvio, sim, a gente vai ter um aditivo, né, de sofrimento psíquico e emocional, e que vai reverberar no comportamento também das pessoas.
1: A gente está falando que o brasileiro está cada vez mais ansioso. O que que é ansiedade, Laís? E quais são os sinais que a gente precisa entender, seja por causa dos fatores como o trabalho, esse dia a dia estressante, seja pela pressão das redes sociais? O que é ansiedade e quais são os sinais que a gente precisa ficar de olho que pode ter algo começando a soar aí um sinal de alerta?
0: Vamos lá. Ansiedade em si, ela é maravilhosa. Ela é a nossa emoção base que nos impulsiona para a próxima coisa. É como se fosse o combustível do nosso carro. A ansiedade em si, ela não é um problema. A desregulação neuroquímica, né, que os neurotransmissores começam a produzir por conta de quadros de desorganizados, então é a ansiedade que me faz querer sonhar com o aniversário do meu filho, é a ansiedade que me ajuda numa programação de carreira, é a ansiedade que faz eu esperar para uma data celebrativa, enfim. Quando eu

0: Entre sofrimento emocional, e aí os motivos são os mais diversos possíveis, seja trauma infantil, seja um acontecimento recente, seja sofrimento pelo ambiente de trabalho, enfim, os motivos são muitos, eu vou ter uma maior produção desses hormônios que a gente vai chamar de ansiedade, e aí eu gero uma desregulação neuroquímica no corpo. O corpo ele começa a ficar desorganizado, é como se fosse uma pressão arterial que subisse, né? O coração é natural ele bater no ritmo saudável. Mas se está desregulado, eu vou ter, por exemplo, uma hipertensão. Se ele bate menos, eu vou ter uma hipotensão. Então, tem um nível basal ali saudável de ansiedade, de hormônios de ansiedade. Mas quando eles estão elevados, aí a gente vai entrar em quadros ansiogênicos que pode se transformar transtorno de ansiedade ou não. Pode ser também só um sofrimento pontual ou se cronificado. Aí a gente vai entrar em transtornos de ansiedade.
1: Que bom, bom saber disso. Eu conversei agora com a psicóloga Laís Brito, fundadora da Baobá Saúde, também que trouxe esse panorama sobre a nossa saúde mental aqui no Brasil.
2: Registrar sua participação rapidamente aqui no CBN Madrugada, o Erickson Cruz, acompanhando direto de Ponta Grossa, no Paraná, em Nilson Marques, direto do Espírito Santo. Bom dia, família CBN, Sérgio, esposa Irani, na linda cidade de Fortaleza, acordando bem informado na rádio CBN, Ivo Alves, de Caicó, Rio Grande do Norte, Gilson Queiroz, direto de Fortaleza, Antônio de São José do Rio Preto, muito bom ouvir o programa, Aristeu Félix do Rio Grande do Norte, bom dia a todos, direto de Jaboatão dos Guararapes, Pernambuco, nosso ouvinte com a gente aqui no chat do YouTube, além, é claro, dos nossos ouvintes, o Ivan Luciano, o Cristiano Pessoa, que falou sobre Jaboatão dos Guararapes, em Pernambuco, Marcos Douglas com a gente também. 4h02, repórter CBN, na voz de Matheus de Souza.
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0: terça-feira, 16 de junho de 2026. A Procuradoria-Geral da República informou ao Supremo Tribunal Federal que rejeitou a segunda proposta de delação premiada apresentada pela defesa de Daniel Vorcaro. A análise da PGR seguiu o mesmo entendimento da Polícia Federal. A segunda proposta de delação foi negada pela PF na semana passada. Na avaliação da PGR, a proposta não apresentou elementos novos em relação ao que a própria investigação já revelou. Além disso, não houve um comprometimento efetivo com a devolução de valores de ao menos 60 bilhões de reais, um dos pontos centrais apontados pelo Ministério Público para o avanço das tratativas. Quase 7 mil denúncias de golpes e agressões contra idosos foram registradas no Piauí nos primeiros 5 meses de 2026. O dado foi divulgado nesta segunda-feira, quando é celebrado o Dia Mundial de Conscientização sobre o Abuso contra a Pessoa Idosa. Segundo dados da Secretaria de Segurança Pública piauiense, o crime mais comum é o estelionato, com mais de 1.800 registros, seguido de furto e ameaças. A cantora Bonnie Tyler saiu do coma nesta segunda-feira. A informação foi divulgada pela família da artista. A intérprete de Total Eclipse of the Heart continua internada na UTI de um hospital em Portugal e está muito debilitada, segundo o comunicado. Ela havia sido colocada em coma induzida após passar por uma cirurgia intestinal de emergência na última quarta-feira. Horário de Brasília, 4:04.
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1: Olá, bom dia, bem-vindo, bem-vinda. Vamos juntas e juntos até 5 horas da manhã com CBN Madrugada, edição de terça-feira, 16 de junho de 2026, ao vivo para todo o Brasil. Estou no ar desde meia-noite, sigo com você mais uma hora. Leva as principais informações do dia, aquecendo os tambores para logo mais. 5 horas da manhã, ao vivo, direto dos estúdios no Rio de Janeiro, Frederico Goulart comandar o CBN Primeiras Notícias. Por enquanto, nós estamos juntos, eu e você, você e eu, até 5 horas da manhã. Pode e deve, você pode e deve mandar áudio para a gente. Aliás, você pode e deve mandar mensagem de texto para a gente no 999119981. Pode mandar mensagem para a gente também pelo chat do YouTube. Lembrando que eu registro sua participação no fim de cada bloco, por volta de 4 horas e 29 minutos, eu volto a registrar sua participação aqui no CBN Madrugada. Agora, 4 e 6.
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2: A terça-feira segue com a atuação de uma massa de ar fria que mantém a chance de geadas nas primeiras horas da manhã em áreas da Campanha Gaúcha e nas regiões serranas do sul do país. Em Porto Alegre, a temperatura mínima alcança os 5 graus e a máxima de 16 graus. Já no sudeste, a circulação de umidade e a frente fria mantém a condição para chuvas entre o litoral de São Paulo, no Rio de Janeiro, no Espírito Santo e em áreas de Minas Gerais. Enquanto no centro-oeste, o calor e a umidade mantêm as chuvas isoladas em Mato Grosso do Sul, Goiás, no Distrito Federal e em pontos de Mato Grosso. Enquanto no nordeste, o destaque é para o calor. A temperatura máxima alcança os 29 graus em Salvador e 30 graus em Recife. E no norte do país, as máximas também seguem elevadas, com 34 graus em Palmas e 31 graus em Belém. Enquanto em Amazonas, Acre, Roraima, no Amapá e no norte do Pará, as pancadas de chuva são esperadas de forma isolada no período da tarde. Jade Ramos, da Clima Tempo para a CBN.
1: 4 horas e 7 minutos, vamos aos destaques do Jornal da CBN, aqui no CBN Madrugada. O presidente Lula participa hoje como convidado da cúpula do G7 na França. O líder brasileiro vai discursar à tarde na sessão ampliada da cúpula, que reúne as 7 democracias mais ricas do mundo. Por enquanto, não está previsto um encontro de Lula com o presidente Donald Trump para discutir a ameaça de um novo tarifaço de até 37,5% contra produtos brasileiros. Lula vai se reunir hoje com a presidente da Comissão Europeia, Ursula von der Leyen, para contestar as recentes restrições impostas pelo bloco à carne brasileira. O presidente do Conselho Europeu, Antônio Costa, falou sobre o encontro com Lula para discutir o embargo.
3: Nós com o Brasil fizemos, no quadro do Mercosul, um grande acordo este ano, que está agora a ser ratificado, que entrou já em pleno vigor. Obviamente há normas sanitárias que têm que ser cumpridas, mas a Comissão Europeia está em diálogo com o Brasil.
1: O presidente Lula participa de 2 sessões plenárias na cúpula do G7 dedicadas ao desenvolvimento internacional e ao crescimento econômico equilibrado. O líder brasileiro vai defender a manutenção de recursos financeiros para a ajuda aos países mais pobres e a reforma de organismos internacionais como a ONU. O Ministério das Relações Exteriores informou que o governo brasileiro cobrará reformas estruturais no sistema de governança global, incluindo a Organização Mundial do Comércio e as Nações Unidas. A diplomacia nacional argumenta que a atual configuração dos organismos não representa a realidade política do sul global. Em entrevista à EBC, o secretário de Assuntos Econômicos e Financeiros do Itamaraty, embaixador Philippe Fox Drummond, explicou a postura do Brasil no G7.
4: Como é que você

0: tem um crescimento equilibrado com as estruturas de governança não reformadas. Um exemplo clássico disso é a OMC. Nós estamos fazendo um grande esforço, o Brasil, em conjunto com diversos outros países, para fazer uma reforma da OMC, e a reforma da ONU, das Nações Unidas, também é algo que cabe nesse texto.
1: 4 horas e 10 minutos. O presidente dos Estados Unidos, Donald Trump, inicia hoje as atividades nas sessões fechadas de trabalho da cúpula do G7. O foco central do líder americano é apresentar aos países aliados os bastidores do memorando de entendimento assinado de forma eletrônica com o Irã. Ontem, pouco depois de chegar à França, Trump afirmou que o Estreito de Hormuz estará totalmente aberto até sexta-feira.
2: Os acordos estão todos assinados e o Estreito já está parcialmente aberto. Como vocês sabem, eles estão fazendo uma pequena busca por algumas minas que já encontraram. Essencialmente é isso, e os navios já começaram a sair. Na sexta-feira, estará completamente aberto.
1: Os líderes que participam do G7 celebraram com cautela o acordo fechado entre Estados Unidos e Irã. O primeiro-ministro Benjamin Netanyahu já disse que o pacto não vai impedir que Israel se defenda das ameaças do Hezbollah no Líbano. Netanyahu disse ainda que o encontro com o Irã é de Donald Trump, e que ele nem sempre concorda com o presidente americano. O premier avisou que vai manter militares dentro do Líbano para proteger Israel do grupo extremista apoiado pelo Irã. Além da questão do Irã, também haverá espaço para conversas sobre disputas econômicas entre as grandes potências, segurança, saúde e inteligência artificial. O governo da França planeja divulgar 7 documentos prioritários sobre o combate ao narcotráfico, saúde, minerais críticos e proteção digital de menores de idade. O Brasil não participa diretamente das discussões dos líderes do bloco, mas foi convidado a fazer sugestões. O governo brasileiro propôs que os países produtores de minérios devem desenvolver cadeias industriais locais para agregar valor à matéria-prima. 4 horas e 12 minutos. O ministro André Mendonça, do Supremo Tribunal Federal, deve decidir ainda esta semana se ordena a transferência do banqueiro Daniel Vorcaro para o presídio da Papuda. O pedido foi feito pela Polícia Federal após rejeitar a segunda proposta de acordo de delação premiada. O dono do Banco Master está numa sala especial da Superintendência da Polícia Federal. Ontem, a Procuradoria-Geral da República também rejeitou oficialmente a segunda proposta de acordo de delação premiada apresentada pelo banqueiro. A análise técnica do Ministério Público Federal concluiu que os relatos do dono do Banco Master carecem de meios de prova e baseiam-se em informações indiretas. Os investigadores apontam que o executivo não assumiu a autoria de crimes e não se comprometeu de forma efetiva com a devolução de valores desviados. O procurador-geral da República, Paulo Gonet, sugeriu que o STF negue o pedido de prisão domiciliar para Daniel Vorcaro. As auditorias indicam que as fraudes financeiras no Banco Master geraram um impacto de 50 bilhões de reais no Fundo Garantidor de Créditos. Caso o ministro André Mendonça confirme a rejeição definitiva do acordo de delação, o conteúdo dos depoimentos preliminares não poderá ser utilizado legalmente nas apurações. 4 horas e 14 minutos. A primeira turma do Supremo Tribunal Federal vai julgar hoje uma ação penal contra o ex-deputado federal Eduardo Bolsonaro. O filho do ex-presidente é acusado pela Procuradoria-Geral da República do crime de coação no curso do processo por suposta interferência em julgamentos da corte. A denúncia sustenta que o ex-parlamentar articulou a imposição de sanções internacionais dos Estados Unidos contra ministros do Supremo e tarifas ao Brasil. A acusação aponta que o objetivo de Eduardo Bolsonaro era constranger o judiciário durante o julgamento que condenou o ex-presidente Jair Bolsonaro a 27 anos de prisão por tentativa de golpe. Como Eduardo Bolsonaro não constituiu advogado nos autos, a defesa dele está a cargo da Defensoria Pública da União, que pediu o adiamento da sessão e contestou a validade da citação por edital. Os defensores alegam suspeição do relator, ministro Alexandre de Moraes, por ser uma das autoridades atingidas pelas restrições norte-americanas. O ministro Alexandre de Moraes indeferiu os pedidos de adiamento e manteve a deliberação presidencial do colegiado, que conta com 4 integrantes. A sessão criminal começará com leitura do relatório de Alexandre de Moraes, seguida das sustentações orais da Procuradoria-Geral e da Defesa Pública e da Defensoria Pública. Depois, votam os ministros Cristiano Zanin, Carmen Lúcia e Flávio Dino. 4 horas e 16 minutos. Uma comissão especial da Câmara deve votar amanhã uma proposta que altera profundamente o Código de Trânsito Brasileiro. O texto libera a emissão da Carteira Nacional de Habilitação para Adolescentes de 16 anos. Pelo projeto, o jovem poderá dirigir em perímetros urbanos das 5 da manhã à meia-noite, desde que esteja acompanhado de um adulto habilitado. Para o especialista de trânsito Davi Duarte, a mudança vai provocar o aumento de acidentes no país.
3: Antecipar para 16 anos, isso pode antecipar inclusive a mortalidade e aumentar o número de feridos. A maturidade de uma pessoa de 16 anos não consegue avaliar bem todos os riscos que o trânsito tem no dia a dia.
1: O texto a ser votado amanhã unifica 270 projetos, muda regras de fiscalização e tenta acelerar a implantação de pedágios eletrônicos sem cancela no país, conhecidos como Free Flow. A nova lei quer liberar motoristas de carros semi-autônomos e usarem o celular e fones de ouvido com o veículo em movimento. O relatório que vai a voto também proíbe expressamente o uso de radares ocultos ou sem sinalização visível em ruas e rodovias. 4 horas e 17 minutos. A Câmara dos Deputados deve votar hoje o projeto de lei do governo Lula que reduz a jornada de trabalho para 8 horas diárias e 40 semanais. O texto tramita sob regime de urgência constitucional e tranca as demais deliberações da Casa até que seja votado. O presidente da Câmara, Hugo Mota, designou o deputado Léo Prates como relator da proposta em plenário. O parlamentar foi o responsável pelo parecer da PEC sobre o mesmo tema, que acabou com a escala de trabalho 6x1. A diferença do texto do governo em relação à PEC é que o projeto do Executivo detalha a aplicação da redução da jornada e altera 9 leis além da CLT. O projeto acrescenta o limite em legislações específicas que tratam do repouso semanal remunerado, incluindo profissões como aeronautas, seguranças privados e trabalhadores domésticos. Nas redes sociais, o presidente da Câmara, Hugo Mota, informou que a intenção é replicar no projeto de lei o exato teor do texto que foi aprovado na emenda constitucional. A PEC, que altera as regras de descanso e a jornada semanal, foi aprovada pelos deputados no final de maio e está parada no Senado. 4h19. A eleição presidencial no Peru continua indefinida depois de 9 dias de apuração. Com mais de 99% das urnas apuradas, a candidata da direita, Keiko Fujimori, mantém a liderança, por uma diferença de apenas 32.800 votos. A filha do ex-ditador Alberto Fujimori tem 50,09% dos votos válidos, contra 49,9% do oponente de esquerda, Roberto Sanches. Agora, 4h20.

0: Duas seleções favoritas ao título estreiam hoje no sexto dia da Copa do Mundo. Às 16h, a França entra em campo contra Senegal. E às 22h, a Argentina pega a Argélia. Também jogam hoje Iraque e Noruega e Áustria contra a Jordânia. Ontem, uma das candidatas ao título decepcionou.
1: 39 minutos. Oh Deus, faz este relógio correr rapidamente. 39 minutos. Agora estamos a dar algum espaço à Espanha, lado direito, com o Lamine a meter a bola perigosamente. É Cabo Verde tem que tirar dali. Bola para fora! O senhor é o meu pastor, nada me faltará. Bola para fora!

0: Milhares de torcedores festejaram o empate por 0 a 0 de Cabo Verde contra a poderosa Espanha na estreia do país na Copa do Mundo. O herói da partida foi o goleiro Vozinha, que fez 8 defesas difíceis e garantiu o resultado histórico.
1: Todos pensaram que viemos aqui só para desfrutar ou para passear no Mundial, mas não. Sabemos que temos seleções que vamos respeitar sempre, porque é a nossa primeira vez, mas estamos aqui para competir e estamos aqui para lutar para o nosso país. E vamos jogar todos os jogos com a nossa estratégia, com a tática do Mister, e vamos tentar fazer melhor que o jogo de hoje, e espero que consigamos ganhar algum jogo e, quem sabe, passar a próxima fase.
0: Com o sucesso na partida contra a Espanha, o goleiro Josimar Dias, mais conhecido como Vozinha, ganhou mais de 6 milhões de seguidores no Instagram. No quinto dia de competições na Copa, só deu empate. No último jogo da noite, Irã e Nova Zelândia empataram por 2-2. A Arábia Saudita e Uruguai ficaram no 1-1, mesmo resultado de Bélgica e Egito, 4-22.
2: Brasil!
0: A seleção brasileira faz hoje o segundo treino para o jogo de sexta-feira contra o Haiti. Alguns familiares dos jogadores poderão acompanhar o treinamento e depois almoçar com os atletas. Ontem, o técnico Carlo Ancelotti comandou as primeiras atividades, ainda sem a presença de Neymar, que passou por novos exames numa clínica. Depois do empate contra o Marrocos jogando mal, a expectativa é que o treinador faça mudanças na escalação do time para a segunda partida na Copa. Esses são os destaques do Jornal da CBN aqui no CBN Madrugada. Agora 4 horas e 23 minutos. Agora imagina só, né? O goleiro da seleção de Cabo Verde, cara, saiu de 50 mil para 6 milhões de seguidores nas redes sociais. Tudo isso em menos de 15 horas de atuação no jogo contra a grande favorita Espanha. Os jornais da Espanha estão repercutindo muito mal essa notícia, no caso, o empate da Espanha, tá? É uma das repercussões que a gente vai trazer ao longo dos programas aqui da casa. Jornal da CBN, você vai ouvir mais no CBN Brasil, é isso. É, rapaz, ninguém gostou do empate contra a seleção de Cabo Verde. Primeira vez jogando Copa do Mundo, sem jogadores experientes, ninguém conhece ninguém. E segurou o empate diante da toda poderosa Espanha, a seleção de Cabo Verde, graças ao goleiro, pegou 8 defesas difíceis. É muito para um jogo de 90 minutos mais acréscimos. Agora, 4 horas e 24 minutos, espaço aqui no CBN Madrugada para a conversa de política entre Carlos Alberto Sarenberg e Merval Pereira.
3: Bom, Merval, saiu mais uma rodada de pesquisas, desta vez da pesquisa Nexus, BTG Nexus. É a quarta pesquisa dessa empresa e mostra uma melhor, o Lula sobe alguns pontos e o Flávio Bolsonaro cai alguns pontos. Então a vantagem para o Lula aumenta. E o

detalhe é que, quer dizer, detalhe não, quer dizer, o que confirma é que Lula e Flávio somados no primeiro turno concentram 75% das intenções de voto, deixando quase nada para os que estão fora.

0: petismo e o antipetismo se juntam na candidatura do Lula, evidentemente, e do Flávio Bolsonaro como antipetista, né? Os outros candidatos, os governadores, ex-governadores, por exemplo, o Caiado e o Zema, parecem sem condições de apresentar propostas que mobilizem o público, né? Tirem voto do Flávio Bolsonaro. Realmente está muito difícil isso, e pode acontecer que no segundo turno tudo se junte a favor do Flávio Bolsonaro, mas mesmo assim é muito pouco voto, né, para disputar. Se todo mundo for para o Flávio Bolsonaro, ele fica pau a pau com Lula, né? Então é muito difícil a situação. Só fatos novos que podem mudar, né?
1: É porque pela esquerda não tem nenhum candidato, né? A não ser o Lula, né? Pela direita, centro-direita, enfim, da direita para o centro tem vários, né? E como você disse, se juntar os votos desse pessoal todo e for pro Flávio, aí o Flávio fica mais competitivo, né?
0: É aí que o eleitor independente ganha importância, né? O eleitor que pode votar ou no Lula ou no Bolsonaro. Esse eleitor é que vai ter que definir, vai definir isso, e os candidatos vão ter que procurá-los, né? Para tentar reverter esse quadro.
1: Tá certo.
0: Ou ampliar o quadro, né? No caso do Lula.
1: Exatamente. Merval Pereira, obrigado, Merval. Até amanhã.
0: Amanhã, Sandra.
1: Estamos aqui numa sequência de pesquisa. Caso então, para dar os números todos, eu vou dizer aqui: pesquisa então BTG Nexus. Então, de primeiro turno, a principal simulação do primeiro turno deu Lula com 42% das intenções de voto, Flávio Bolsonaro, 33%. Então, 9 pontos de vantagem para o Lula. Depois dos outros candidatos, tivemos Ronaldo Caiado e Renan Santos aparecem com 4%. Romeu Zema, Joaquim Barbosa, Augusto Cury registram 2%. Aécio Neves e o Cabo Daciolo têm 1% cada. E como eu havia dito, Lula e Flávio somados no primeiro turno têm 75% das intenções de voto.
2: 4h28 antes do repórter CBN na voz de Matheus de Souza registrar sua participação. Muita gente chegando neste momento aqui com a gente no CBN Madrugada. Osley Pimenta de Miranda está com a gente, bom dia. Antônio Ricardo de Santo Antônio do Jardim, interior de São Paulo. Ricardo de Pirituba, motorista de aplicativo, passando aqui para desejar um excelente dia. Devani Amâncio, uma boa entrevista do Guilherme Muniz sobre ansiedade. Essa entrevista está no site da Rádio CBN, tá, Devani? É só procurar. O Valker Xavier, Chapada Diamantina, Morro do Chapéu, Bahia, estou ligado na CBN. Cássio Carvalho, de Pouso Alegre, sul de Minas Gerais, também obrigado. Raimundo Produções, direto de Paraisópolis, com a gente também. Luiz Carlos Rodrigues, acompanhando o programa aqui de Santa Cruz do Sul, Rio Grande do Sul, é gente de todo o Brasil. Manuel Ramos, de Maceió, Alagoas. Bom dia, Cláudio Dutra. Eu sou a Vera de Guarulhos, sempre ligada na CBN. A Data Brisa. A Brisa já com a gente aqui. Na Zona Norte, 14 graus aqui em São Paulo. Que isso, tá frio aqui, hein? São Paulo tá fazendo frio, hein? Agora 13 graus aqui na região do Butantã. Nivaldo Paisani com a gente também, o Heraldo Oliveira, bom dia, Cláudio Dutra, o Magno Baiano, tá lembrando aqui do Paulo Galvão, muito obrigado pela companhia. Tá gente chegando com a gente nesse momento. Eu vou para o repórter CBN, na volta tem uma entrevista sobre a questão da guerra no Oriente Médio, e aí volta a registrar a sua participação na nossa última rodada de participação dos ouvintes aqui do CBN Madrugada por volta de 4h55. Dá tempo, participa pelo 99911-9981 ou pelo chat do YouTube na Rádio CBN.
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0: Terça-feira, 16 de junho de 2026. O Procurador-Geral da República, Paulo Gonet, defendeu que o STF negue o pedido da defesa para que Daniel Vorcaro fique em prisão domiciliar. Em manifestação enviada ao ministro André Mendonça, relator do caso Master, a PGR afirmou que a prisão preventiva foi confirmada pela segunda turma do STF e que desde março não há fato novo que justifique a revisão da medida. O parecer de Gonet não indica um local para a prisão de Vorcaro. A Agência Nacional de Aviação Civil, o órgão fiscalizador do transporte aéreo no Brasil, afirmou que vai investigar por possível transporte clandestino de passageiros um dos helicópteros que colidiram no Rio de Janeiro. A informação foi adiantada pelo presidente da agência, Thiago Feierstein, à Globo News. Dois helicópteros se chocaram no ar acima do bairro Recreio dos Bandeirantes neste domingo. A colisão causou a morte de 6 pessoas, 2 pilotos e 4 passageiros. A Justiça aprovou o pedido de recuperação judicial da dona da Tokstok, da Mobile, empresa que entrou com pedido em maio deste ano com uma dívida superior a R$1 bilhão. Na ocasião, a companhia informou que a decisão foi tomada após dificuldades enfrentadas pelo setor de móveis e decoração, como juros altos e aumento do endividamento das famílias, o que reduziu as vendas e afetou o caixa do grupo. No horário de Brasília, 4h32...
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3: Agora, 4h33.

0: Muito bem, seguimos com o CBN Madrugada, agora para falar sobre a guerra no Oriente Médio. Depois de mais de 3 meses de guerra, gente, Estados Unidos e Irã anunciaram um acordo que prevê um cessar-fogo e a retomada das negociações sobre o programa nuclear iraniano. Mas o anúncio está longe de representar o fim definitivo desse conflito. Ainda há dúvidas sobre a implementação do acordo, o futuro do enriquecimento de urânio no Irã e o destino de um dos pontos mais sensíveis da crise, que é o Estreito de Hormuz, uma das principais rotas do comércio mundial de petróleo. Para entender o que esse acordo representa, quais são os obstáculos para uma paz duradoura, os possíveis impactos para a geopolítica global e a economia, converso agora com o professor de Relações Internacionais da Faculdade Mackenzie Hill, Léo Braga. Professor, obrigado por atender o nosso convite e bom dia.
1: Olá, bom dia, Cláudio. Como vai você? Tudo bem?
0: Tudo
1: aqui
0: certo.
1: Já uma saudação aos ouvintes. Vamos em frente.
0: Vamos nessa então, professor. Muita gente ouviu falar em acordo de paz, mas na prática, professor, o que existe neste momento é um cessar-fogo. Explica para o nosso público qual é a diferença entre uma trégua e o fim efetivo dessa guerra.
1: Muito bem. Vamos lá. O acordo agora dos Estados Unidos com o Irã é um acordo, de fato, de cessar-fogo, em que tenta-se fazer de modo muito abrangente que as hostilidades militares cessem. E aí cessem, supostamente, de modo determinista. Né? Mas há, na verdade, a abertura de um prazo de 60 dias de cessar-fogo

0: que Estados Unidos e Irã possam chegar a um acordo definitivo de paz, efetivamente. Bem, o que eu posso dizer sobre esse primeiro momento de 60 dias, um cessar-fogo das hostilidades militares, é de que isso é um sinal muito positivo, até agora, da boa vontade de Estados Unidos e de Irã chegarem a um bom termo de uma paz definitiva. Então, ainda que essa paz agora não seja definitiva, me parece que as chances são muito reais diante do cenário que nós temos hoje.
1: É, sem dúvida. Inclusive, a guerra, em tese, não acabou. É um cessar-fogo. Serve para abrir espaço para negociações sobre esse impasse do programa nuclear iraniano. Porque esse é o principal impasse hoje, professor.
0: A preocupação com o programa nuclear iraniano vem desde os acordos, do acordo de 2015, ainda com o governo Obama, dessa suspeita de que o Irã, em função da grande rivalidade, especialmente com Israel, pudesse desenvolver armas nucleares. Bem, o governo do Irã, historicamente, indica, né, e publicamente assim faz, de que não tem interesse em ter armas nucleares. Então, o programa nuclear iraniano seria, ou é, um programa absolutamente vinculado para fins pacíficos. A discussão que toma mais corpo, efetivamente, se dá com a saída do Trump, do presidente Trump, ainda no primeiro mandato nos Estados Unidos, em 2018, em maio de 2018, do acordo, imaginando ou desconfiando, suspeitando de que o Irã, já naquele momento ali, não estava cumprindo determinadas cláusulas do acordo de não produção e não enriquecimento do urânio. Então, de lá para cá, ficou muito difícil sentar à mesa de negociação com o Irã e fazer com que o Irã concordasse efetivamente em abrir mão do seu programa. Não há, ou não havia, pelo menos naquela época, uma leitura oficial da Agência Internacional de Energia Atômica de que o Irã estivesse, de fato, violando as cláusulas do acordo. Mas foi um comportamento ou impulsivo ou bem informado a partir de inteligência do governo Trump que fez com que o governo americano saísse do acordo. E aí ficou muito mais difícil negociar qualquer coisa até os dias de hoje, efetivamente, com o Irã. E por que é sensível? Porque, afinal de contas, parte de uma leitura de que, de qualquer maneira, que outro país no mundo, Clausson, teve armas nucleares e usou depois da Segunda Guerra Mundial. Exclusivamente os Estados Unidos fizeram ao final da Segunda Guerra Mundial, quando apenas os Estados Unidos tinham armas nucleares. O que, obviamente, foi uma tragédia global, né? E algo absolutamente triste para a gente lembrar em termos de história do mundo, história da civilização. Mas a dúvida é: por que será que algum país hoje tem interesse em ter armas nucleares? Então, a dúvida sobre se usa, se não usa, afinal de contas, leva a suspeita dos Estados Unidos e coloca o Irã, um desses países do eixo do mal, portanto, né? E altamente, enfim, desconfiado por parte dos Estados Unidos. E é um problema para a relação com os países da região e com os próprios Estados Unidos.
1: Exato, e a gente tem duas narrativas nesse caso, né? A narrativa dos Estados Unidos, que é a que ganha mais força no cenário mundial, sobre o programa nuclear iraniano, de acordo com Donald Trump, tem objetivos militares. O Irã está insistindo que é voltado para fins civis. Como é que fica a comunidade internacional vendo essas duas narrativas, professor? Há elementos que sustentem uma ou outra posição?
0: Acho que as negociações de agora, neste momento, de domingo, portanto, ajudam a tirar um pouco esse peso da imagem negativa do Irã na comunidade internacional. A partir do momento que o Irã, supostamente, a gente vai ver isso só a partir de sexta-feira, quando esse acordo for de fato assinado, está previsto para ser assinado em Genebra na próxima sexta-feira, dia 19, o Irã efetivamente concordar em abrir mão do programa nuclear para fins militares. E aí mantém o direito de enriquecer urânio a níveis muito baixos, né? 3, 6%, no máximo a 20%, que é o que a energia civil precisa para produzir luz, energia elétrica, luz de hospitais, luz de escolas e tal. Mas a gente só vai saber disso efetivamente na sexta-feira. O problema com o Irã, aquilo que fragilizou a posição iraniana nos últimos anos, desde a saída dos Estados Unidos do acordo em 2018, foi o grande enriquecimento que o país fez. Então, se não havia intenção de produzir enriquecimento de urânio próximo de uma bomba nuclear, causou muita estranheza à comunidade internacional que o Irã tivesse caminhado para isso. E hoje o Irã tem um estoque de 400 quilos de urânio enriquecido a 60%, que é muito mais próximo para você alcançar 90%, que é o que precisa de urânio enriquecido para fazer uma arma nuclear, do que era antes, do que era.

0: Marina Cláudia, se 20% eu consigo produzir energia para fins pacíficos, para hospitais, para escolas, para manter a vida da cidade funcionando, o que é que justifica que eu, mesmo com uma acusação injusta, se assim fosse, por parte dos Estados Unidos, eu, Irã, produzisse urânio enriquecido a 60%, 3 vezes mais do que precisava. Então, causou essa estranheza na comunidade internacional. O que agora a gente tem é um passo atrás do Irã, no sentido de que, olha, talvez, de fato, eu aqui consiga comportar o programa nuclear iraniano para fins civis e me comprometo, inclusive, a diluir o estoque que eu tenho de urânio enriquecido a 60%, ou colocar isso sob custódia de algum país. Então, acho que hoje, nesse cenário, a discussão, a conversa com o Irã é um pouco mais facilitada.
1: E aí a Rússia entra nessa história, né, professor? O presidente Vladimir Putin se ofereceu para receber o urânio enriquecido retirado do Irã, o que pode transformar a Rússia num ator importante nas negociações. Queria entender o papel da Rússia agora nessa guerra do Oriente Médio.
0: A Rússia, tal qual outros estados que estão muito poderosos, mas que não são envolvidos diretamente no conflito, tenta ter uma projeção de poder, obviamente, para inclusive justificar o seu papel de poder tradicional em relações internacionais, como assim teve durante a segunda metade do século XX. Mas eu acho particularmente muito pouco provável que a Rússia consiga dar um cenário, dar um verniz de credibilidade e de confiança à comunidade internacional para guardar urânio enriquecido do Irã, que é um aliado seu, que é um aliado da China. E aí por que que a Rússia, que é um país que em larga medida a comunidade internacional entende que é um país agressor da soberania da Ucrânia, guarda, portanto, violador de normas internacionais, guardaria, né, com credibilidade o urânio enriquecido do Irã. Me parece que a posição dos Estados Unidos é, inclusive, de que o estoque de urânio enriquecido possa, inclusive, ficar ainda dentro do Irã, para que depois haja um conjunto de inspeções muito mais duras da Agência Internacional de Energia Atômica, para depois, então, decidir o que se fazer em relação a isso. Talvez seja uma tentativa da Rússia se colocar como um ator de fora, muito poderoso e, obviamente, de qualquer forma, alinhado ali ao Irã, na tentativa até de desviar o foco das atenções do que seja ainda o conflito com a Ucrânia. Acho pouco provável que tenha sucesso nisso.
1: A gente ainda não falou sobre o Estreito de Hormuz. A gente vai já tocar nesse tópico. Eu quero antes, professor, passear pelo que a gente sabe sobre os termos do acordo, né? Nós temos a imprensa americana e a imprensa iraniana trazendo alguns dos 14 desses pontos, apesar de Estados Unidos e Irã não levarem isso a público oficialmente. O que que a gente tem? A íntegra não foi divulgada, repito, mas a mídia, tanto do Irã quanto dos Estados Unidos, citam pacto de não agressão entre todas as partes, incluindo Israel e Líbano, reabertura de rotas marítimas comerciais do Oriente Médio, as discussões sobre compensações ao Irã pelos danos da guerra, suspensão gradual de sanções financeiras e a retirada de forças de combate dos Estados Unidos da região. São tópicos, alguns, sensíveis, né, professor?
0: Então, me parece que o acordo mais facilmente negociado aqui é, em primeiro lugar, a abertura dos Estreito de Hormuz. Acho que isso interessa a todo mundo.
1: Sem dúvida.
0: E também o programa nuclear iraniano reduzido à produção civil. Acho que esses dois são pontos, assim, são denominadores comuns que ajudam a negociar esse acordo. Agora, certamente há dificuldades, né? A dificuldade de uma delas, por exemplo, é se essa abertura do Estreito de Hormuz será seguida, depois que der vazão a quase 600 navios que ainda estão parados lá, que vai ser seguido de uma eventual cobrança de pedágio. Isso não está muito claro ainda, né? Se o Irã vai abrir mão disso, se vai querer forçar a mão para, afinal de contas, ter um pedágio. Mas isso talvez até seja uma parte que talvez um pouco mais facilmente negociada. A discussão pode ser grave ou mais intensa, pode ser, por exemplo, com a ajuda financeira. Então, há uma ideia de que o Irã esteja sugerindo que os países da região possam compor um fundo de 300 bilhões de dólares para a reconstrução de toda a região, não apenas do Irã, né? Acho pouco provável que os países da região pudessem compor um fundo de 300 bilhões que, inclusive, ajudasse o próprio Irã. Então, é um ponto sensível sobre isso, né? Se isso estiver na pauta, efetivamente, acho que vai ajudar a travar um pouco mais as negociações. Por outro lado, se nós pensarmos na liberação dos fundos, dos ativos congelados do Irã, talvez a coisa possa fluir um pouco mais. O Irã está sugerindo a liberação de 50% dos seus ativos congelados em outros bancos de comércio internacional. E isso gera aí um valor de aproximadamente 50 bilhões de dólares, o que pode ser

0: uma injeção de capital muito grande na sociedade iraniana e pode ajudar o país. Parece que os Estados Unidos estão concordando, por enquanto, com a liberação de 25 bilhões ao invés de 50. Mas ok, 25 bilhões já parece ser um número mais razoável para se conseguir efetivamente. E acho que outro ponto sensível, muito sensível, além dessa suposta ideia de que o Irã tem de fazer um fundo de 300 bilhões de dólares a partir dos países vizinhos ali da região, é talvez a colocação que os Estados Unidos estão fazendo sobre o Irã assinar os famosos acordos de Abraão, que são acordos entre países árabes e Israel para o reconhecimento de relações diplomáticas. Se isso também estiver na mesa, e algumas agências internacionais de notícia têm apontado isso como um dos elementos do acordo, me parece que isso dificulta bastante a relação. Eu acho muito pouco provável que isso possa vir a ser, de fato, uma demanda americana, compreendendo a dificuldade do Irã aceitar isso, aceitar um reconhecimento de relações diplomáticas com Israel. Acho que isso não passa. Mas, de qualquer maneira, talvez faça parte, inclusive, do próprio processo da negociação. Eu posso pedir mais do que alguém pode me dar e vou forçar, né? Vou ver até quando a outra parte concorda com alguma coisa que a mim interessa bastante.
1: É isso. Então,
0: se isso pesa a favor dos Estados Unidos, pesa a favor do Irã também um cenário de desgastamento social e econômico muito grande. Então, se tem falado muito, né, desde que o conflito começou, é de que Irã é diferente, Irã impõe um nível de resistência muito diferente, Irã não é Venezuela, e portanto, há um poder militar muito grande de Irã. E certamente há, em relação à Venezuela, não há comparação. Mas o Irã passa por uma dificuldade de controle social, desgarçamento da sociedade, que são dos níveis econômicos, que não tem igual na história recente do país. Então, isso força que o Irã esteja um pouco mais maleável a determinadas sugestões de negociação por parte dos Estados Unidos.
1: E os outros países do Oriente Médio, professor, como fica nessa história e nesses 60 dias em que Estados Unidos e Irã devem se reunir para, de fato, pôr fim à guerra?
0: Eu acho que a nossa principal preocupação, Cláudio, fica especialmente no conflito entre Israel e Líbano. Na verdade, Israel e Hezbollah, né, ao sul do país. Acho que isso é um gargalo muito importante. Os demais países da região que têm bases militares americanas, a tendência é que eles concordem com os Estados Unidos, porque todos eles perdem com a manutenção do conflito e colocado de modo muito, muito constante, ou muito longo, por esse tempo. Mas a gente tem um problema aqui, ou tem os Estados Unidos um problema, de eventualmente controlar Israel. Israel passa a ser uma dificuldade muito grande. E acho que me parece que a perspectiva é, se houver um acordo palatável entre Estados Unidos e Irã, ele tenderá a ser menos palatável a Israel. E a ideia é que a gente volte uma problemática ainda mais forte, mais presente, na faixa de Gaza. Saiu um pouquinho, né, do noticiário, está lá, o plano abrangente para a paz na faixa de Gaza está na fase 2, a fase 2 está imaginando a desmilitarização completa do Hamas. O Hamas já disse que não entrega todas as armas, a não ser que tenha, de fato, a garantia de que possa conversar sobre o Estado da Palestina, portanto, o reconhecimento da Palestina como Estado. E eu queria lembrar que isso está no plano de paz. Um dos últimos itens, se não o último item dos 20 pontos do plano de paz do Trump para a faixa de Gaza, é que haja, no futuro, condições que os países tentem para falar sobre a criação de um Estado da Palestina. Então, isso está colocado como uma possibilidade no plano de paz do Trump. Então, Israel sabe, a comunidade internacional sabe disso. Aliás, Klaus, me permita aqui dizer algo que, de modo geral, não é dito aqui na mídia, que é esse plano de paz do Trump, não é um plano de paz de Trump. Esse plano foi aprovado no Conselho de Segurança em novembro do ano passado. Então, os países do Conselho de Segurança da ONU aprovaram esse plano da paz. Rússia e China podiam ter votado contra, que seria o famoso poder de veto. Não votaram contra, abstiveram-se. Então, estavam presentes e falaram, olha, não vou votar contra. Então, se eu não voto contra, esse projeto acaba passando. E aí o plano foi aprovado com 13 dos 15 votos afirmativos. Inclusive Reino Unido, inclusive França, votaram a favor do plano de paz de Trump. Então, não é algo estranho, assim, para a gente que sabe desse processo que ainda passa lá na ONU. Mas, de modo geral, a mídia não fala sobre isso. E está lá no plano de paz a tentativa de que, olha, a gente vai levar à mesa a negociação, a tentativa de conversar sobre a produção, a criação de um Estado da Palestina. E acho que isso pode ser um problema. Isso, de fato, pode ser um problema. Acho que a preocupação é menos.

0: sobre os países da região. Todos estão muito cansados desse desgaste econômico, mas acho que Israel está um pouco menos cansado que os outros países e, portanto, pode gerar um problema maior. É bem verdade que o que favorece a solução do problema é que Netanyahu também passa por uma crise doméstica muito severa, né? Muito severa. Isso pode precipitar também a sua própria queda, a ver ali como é que o parlamento israelense se comporta em setembro, já imaginando a aprovação de eleições para o novo primeiro-ministro.
1: Professor, o senhor tocou em Benjamin Netanyahu, seria a minha próxima pergunta, inclusive. Mas não só a figura de Benjamin Netanyahu, mas a figura de Donald Trump, né? Ele está apostando muito nesse acordo de guerra no Oriente Médio. Uma eventual consolidação de paz pode representar um ganho político para ele no cenário internacional ou não?
0: Para ele, Trump.
1: Para ele, Donald Trump.
0: Sem dúvida. O que eu acho que é importante também dizer isso, os Estados Unidos e talvez Trump pessoalmente, Trump não quer a guerra. Trump tem esse perfil durão da negociação, ele entra meio com o pé na porta, né, como se costuma dizer, né, com o pé no pescoço, mas ele não quer a guerra. A guerra é antipopular, especialmente com as eleições americanas chegando já em novembro aqui, e um Congresso americano muito apertado em relação àquilo que é a divisão entre republicanos e democratas, favorecendo republicanos, mas por uma margem muito pequena. Trump não quer a guerra. Mas Trump força, a primeira rodada de negociação trumpista é sempre essa, né? Forçar para conseguir o máximo de ganho possível nessa primeira rodada. Se não consegue, ele recua. E assim foi com a Groenlândia, recuou. Assim foi com talvez um pouco menos Venezuela, que foi lá e fez uma extração de Maduro, que foi uma coisa meio estranha, e recuou. E assim é com o Irã, que por diversas vezes Trump insistiu que faria uso da força e larga medida, e obviamente também assim não fez. Então acho que Trump ganha muito em termos internacionais, uma imagem positiva, se conseguir, afinal de contas, a paz no Oriente Médio. É bem verdade que esse movimento com o Irã é muito curioso, né? Porque, na verdade, a gente está quase acabando o processo como ele começou. Não houve muita coisa gerada de novo aí para que Trump tivesse uma vitória política e moral muito significativa.
1: E ele está precisando dessa vitória, né, professor? Mais do que ninguém, ele está precisando dessa vitória. Até porque nos Estados Unidos as pesquisas indicam que ele está sendo mal avaliado, não só na política internacional, quanto na economia. Inflação acima de 4%, né?
0: Sim, a inflação 4% nos Estados Unidos é uma loucura.
1: Loucura.
0: E os números agora estão caindo. A aprovação dele já era de 29%, já está para 24% da população. Então, sim, ele precisa ter uma imagem respaldada no sistema internacional, que seja uma imagem poderosa internamente. E a imagem de guerra não é uma imagem poderosa. Uma guerra que é contra o Irã, lá no Oriente Médio, que nós, cidadão comum, médio, americano, não tem nada a ver com isso, ele não consegue perceber a relevância de uma guerra efetivamente no governo Trump. E aí, claro, Trump precisa se valer disso, de um cenário de que ele construiu a paz, para também olhar para o cenário político doméstico. E assim é, mas veja, assim é também com o Irã, o regime iraniano. Assim é também com o regime israelense. Todos eles estão tentando imaginar a solução de algum problema no sistema internacional para continuar fortalecendo a sua imagem doméstica.
1: Professor Léo Braga, é sempre uma aula ouvi-lo. Preciso encerrar a nossa entrevista, mas te faço uma última pergunta sobre os riscos de fracasso dessas negociações. Lembrando que talvez comece a valer na próxima sexta-feira os 60 dias, né? Então, eu queria entender do senhor como é que fica se isso fracassar ou o que pode ser o principal fracasso dentre essas conversas ao longo de 60 dias.
0: E parece que o risco maior, Paulson, é menos sobre a manutenção do Estreito de Hormuz fechado, né? Manter o Estreito fechado. Me parece que a negociação avança nesse sentido. O que talvez possa ser, e aí pesa meio contra os Estados Unidos, o que pesa menos contra o Irã, é a capacidade que a comunidade internacional vai ter de apostar no Irã que, de fato, comprove, evidencie que o seu projeto nuclear para fins militares, né, para fins pacíficos, de fato, está controlado. Então, se o Irã começar a dificultar o acesso a inspeções dentro do território iraniano, obviamente em função do que seja a defesa da soberania do país, que é justo e é legítimo, a coisa pode complicar de fato um pouquinho. É difícil imaginar que nós teremos aqui a liberação do Estreito de Hormuz, a abertura do Estreito, e depois ele será fechado novamente. Vai ser difícil fazer esse movimento de fechar novamente o Estreito de Hormuz. Então, acho que o Estreito será efetivamente liberado, mas o meu receio é a capacidade que a comunidade internacional terá de controlar, de fato, o programa nuclear iraniano. E aí, as

0: sanções voltam, né? As sanções voltarão. As sanções ao Irã econômicas voltarão, possivelmente assim, poderão voltar, efetivamente, isso pode ser um problema para o Irã. Que pode, né, talvez menos da ideia de fechar o Estreito de Hormuz, mas pode acionar os grupos proxy, né, os grupos locais, pode acionar o Hezbollah, pode acionar os Houthis no Iêmen, para provocar conflitos regionais de proporção considerável. Né? Parece que esse pode ser o cenário.
1: É isso, porque a ideia é que nesses 60 dias não haja nenhum tipo de troca, né, entre Israel, Líbano, enfim, Irã e Estados Unidos, mas a ver, né, professor? A ver.
0: A ver.
1: Professor, muito obrigado pela companhia, muito bom dia para o senhor e até a próxima.
0: Obrigado, Klaus. Um abraço para todos os ouvintes. Obrigado pelo convite.
1: Conversei com o professor Léo Braga, professor de Relações Internacionais da Faculdade Mackenzie Rio. 4 horas e 57 minutos, reta final do CBN Madrugada desta terça-feira. Registrar sua participação, o Francisco Vessosa, de Interlagos, São Paulo. Bom dia, José Maria Guterres, direto de Ferraz de Vasconcelos, São Paulo. André Luiz, direto do Recife. Gilbervândio, com a gente também. Turquinho, de Franca, São Paulo. José Márcio, de Nova Lima, Minas Gerais. Obrigado pela torcida. Bruno Souza, direto de Campinas, São Paulo. Tá falando que tá muito frio lá em Campinas, hein? Aqui em São Paulo também, né? 14 graus nesse momento aqui em São Paulo. Paulinho Reis, direto de São Mateus, aqui em São Paulo, falando o seguinte: obrigado pela companhia, até agora vou dormir. Tenho mãe para cuidar logo mais. Ele ouviu praticamente todo o CBN Madrugada, viu? De meia-noite até 4h57. Obrigado, viu? Paulinho Reis, obrigado pela companhia nesta madrugada. Daqui a pouco também estou indo para dormir. Concordo com você, estou nessa também. Você vai cuidar de sua mãe logo mais, né? Não, treinar foi só um lapso, assim, um momento, assim. Treinar de assim que sair do trabalho. Você consegue, Ricardo? Consegue? O cara tá falando que consegue puxar ferro depois do trabalho, depois das 6 da manhã. Depois de um pouco mais das 6, né, Ricardo? É, não, eu fiz isso por conta do primeiro dia da Copa do Mundo. Saí daqui, cheguei em casa às 6 da manhã, fui direto pra academia. Voltei, dormi, acordei pra ver a estreia do México na Copa do Mundo contra a África do Sul. Mas eu não consegui fazer mais isso. Chego em casa, durmo e acordo. E aí começo a viver a vida depois das 2 da tarde, 2, 3 horas da tarde. É isso. 4 horas e 58 minutos. Muita gente participando aqui, direto de Fortaleza, o Glideson com a gente. O Daniel, bom dia, Clauson Dutra. 14 graus aqui em Barbacena, Minas Gerais. Abraço e uma abençoada terça-feira. Edilson Damião, direto de Jaboatão dos Guararapes, Pernambuco, ligado na CBN. Bom dia para você. Gente, obrigado pela companhia de todos. Muita gente aparecendo agora, mandando até mensagem em áudio. Agradeço demais a companhia de todos vocês. Mas finalizo aqui o CBN Madrugada, que teve os trabalhos técnicos de Ricardo Garcia, chefia pela madrugada de Edmilson Fernandes, Matheus Leite, aliás, Matheus de Souza, olha só, Matheus de Souza na apresentação. Na leitura do repórter CBN, na apuração pela madrugada, programa também que teve a produção de Karina Almeida. Obrigado pela companhia, vem aí, depois do repórter CBN, Frederico Goulart, com o CBN Primeiras Notícias, direto do Rio de Janeiro. Volto a te encontrar na madrugada de quarta-feira, meia-noite. Seguimos juntos aqui, já naquela expectativa, né? As primeiras expectativas para o jogo da seleção brasileira, que será na próxima sexta-feira. Forte abraço para você. Brasil! Bom dia.
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Terça-feira, 16 de junho de 2026. Um terremoto de magnitude 6.7 atingiu a ilha de Sulawesi, na Indonésia. O tremor inicial aconteceu a 43 quilômetros a sudeste da cidade de Palu, capital da província com 400 mil habitantes. A profundidade foi de 10 quilômetros. Uma série de tremores secundários

0: Vários aconteceram em seguida, o mais forte deles, de magnitude 5.2. Segundo o governo da Indonésia, não há risco de tsunami. O presidente do Tribunal Superior Eleitoral, Cássio Nunes Marques, vai convidar a União Europeia a enviar uma missão oficial de acompanhamento para as eleições deste ano. Caso o convite seja aceito, será a primeira vez que o Bloco Europeu terá uma delegação do tipo para acompanhar um pleito brasileiro. Cássio tem defendido a interlocutores a necessidade de ampliar o monitoramento internacional das eleições para blindar o processo contra possíveis questionamentos aos resultados e às urnas eletrônicas. A Justiça aprovou o pedido de recuperação judicial da dona da Tok Stok e da Mobly. A empresa entrou com um pedido em maio deste ano com uma dívida superior a R$1 bilhão. Na ocasião, a companhia informou que a decisão foi tomada após dificuldades enfrentadas pelo setor de imóveis e decoração, como juros altos e aumento do endividamento das famílias, o que reduziu as vendas e afetou o caixa do grupo. No horário de Brasília, 5:01.
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1: Olá, muito bom dia para você, ouvinte da CBN em todo o Brasil. Agora são 5 horas e 2 minutos. Está começando a edição dessa terça-feira do CBN Primeiras Notícias, 16 de junho de 2026. 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Hoje é terça-feira, Ana Paula Jalme. Tudo bem com você? Bom dia!
2: Oi, Fred. Bom dia. Tudo bem? E com você?
1: Tudo certo. Reginaldo Pires também aqui hoje, né? Tá sumido, Reginaldo. Decidiu aparecer hoje aqui na nossa mesa de som, sempre trazendo toda a criatividade dele aqui para o nosso Primeiras Notícias e o nosso Ricardo Garcia lá em São Paulo também. Vamos nessa? Vamos lá? Vamos começar mais um dia com as informações. Copa do Mundo rolando, né?
2: É.
1: Teve jogo aí até madrugada, até a noite. Ontem todos os jogos terminaram empatados,
2: né? É. Quem diria, coisa, né? Espanha.
1: Inclusive a Espanha.
2: É.
1: A Espanha parando lá no Vozinha, né? O goleirão que pegou tudo, goleiro de Cabo Verde. E uma das favoritas estreando e tropeçando na Copa do Mundo. Hoje a gente tem nada mais, nada menos do que a estreia de Messi e Mbappé, né? França e Argentina vão jogar nessa terça-feira.
2: A expectativa tá lá em cima, hein?
1: Lá no alto. E a seleção brasileira tá nos preparativos aí, nos treinamentos, para voltar a campo na próxima sexta-feira contra o time do Haiti. Hoje, mais um treinamento do técnico Carlo Ancelotti lá em Nova Jersey. E a gente vai te atualizando sobre esses fatos, né? Sobre a Copa do Mundo, que tá rolando. Estamos entrando aí no quinto dia, sexto dia? Quinta, sexta, sábado, sexto domingo, dia. Segunda, sexto dia já da Copa sexto do Mundo. Ó, já tá passando rápido. Mas temos temas para tratar importantes aí pelo noticiário internacional. Depois de uma reação otimista dos mercados, o presidente americano Donald Trump está chegando hoje lá no G7, no encontro do G7, na França, para explicar melhor como é que foi feito esse acordo com o

0: Irã, as bolsas, o mercado reagiu com um certo otimismo, mas o clima de tensão continua ainda no Oriente Médio, especialmente por conta da situação delicada entre Israel e o Líbano. O presidente brasileiro Lula também vai participar hoje da cúpula do G7 como convidado, vai fazer um discurso e, no nosso caso aqui do Brasil, o foco de atenção é principalmente a discussão sobre as tarifas, né? Esse novo tarifaço que se avizinha dos Estados Unidos sobre a economia brasileira. Vamos ver se vai sair alguma coisa das negociações com os líderes globais lá na França. Aqui pelo Brasil, a notícia mais importante de hoje é que a Procuradoria-Geral da República, depois da Polícia Federal, a PGR agora também rejeitou aquela segunda proposta, segunda tentativa de delação premiada de Daniel Vorcaro, dizendo que não tinha material suficiente, que não estava bom. E aí, como é que vai ficar a situação do banqueiro que está preso? A gente explica para você a partir de agora. Esses são os três assuntos que você confere logo na virada da vinheta, aqui no Primeiras Notícias, em 10 minutinhos resumidos para você. Mas aí você, depois desses 10 minutinhos iniciais, continua com a gente, porque até às 6 da manhã tem muito mais. CBN Primeiras Notícias no ar.
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0: O acordo preliminar firmado entre Estados Unidos e Irã para pôr fim aos ataques e permitir a reabertura do Estreito de Hormuz foi recebido de forma positiva pelos mercados financeiros no primeiro dia. O preço do petróleo recuou 4,76%, enquanto as bolsas de valores registraram forte valorização na Ásia, na Europa e nos Estados Unidos. Apesar dessa reação favorável, o cenário no Oriente Médio ainda é cercado de incertezas. O entendimento desagradou Israel, que realizou novos bombardeios no sul do Líbano. Além disso, Benjamin Netanyahu declarou que continuará com as operações militares no país vizinho. Hoje, o presidente americano Donald Trump inicia as suas atividades nas sessões fechadas da cúpula do G7 na França. O foco central dele vai ser apresentar aos países aliados os detalhes do memorando de entendimento assinado com o Irã. Pouco depois de chegar à França, Trump afirmou que o Estreito de Hormuz estará totalmente aberto até sexta-feira. Os líderes que participam do G7 celebraram, com cautela, o acordo fechado entre Estados Unidos e Irã. Confira as informações atualizadas com Ana Luísa Bessa.
2: Os Estados Unidos e o Irã já assinaram um acordo preliminar para o fim da guerra no Oriente Médio. Segundo disse uma fonte do governo dos Estados Unidos, a agência de notícias Reuters. De acordo com a fonte, assinaram o documento o presidente Donald Trump e o vice J.D. Vance, além do presidente do parlamento do Irã, Mohammad Khalibaf, tudo de forma virtual. O presidente Donald Trump afirmou, no entanto, que o texto final só deve ser divulgado após a sexta-feira, quando ocorrerá uma cerimônia formal de assinatura em Genebra, na Suíça. Trump disse ainda que não vai, mas afirmou que J.D. Vance estará presente. Falando pouco depois de chegar na França para uma reunião do G7, Trump declarou que o Estreito de Hormuz estará totalmente aberto até sexta-feira.
3: Os acordos estão todos assinados e o estreito já está parcialmente aberto. Como vocês sabem, eles estão fazendo uma pequena busca por algumas minas que já encontraram. Essencialmente é isso. E os navios já começaram a sair. Na sexta-feira estará completamente aberto.
2: O presidente do Irã, Massoud Pezeshkian, afirmou que o acordo assinado entre os países é apenas o início das negociações com Washington. O documento prevê um cessar-fogo de 60 dias em todas as frentes: a reabertura do Estreito de Hormuz, o fim do bloqueio naval americano e a flexibilização gradual de sanções. As negociações sobre pontos mais sensíveis, como o programa nuclear iraniano, devem continuar pelos próximos 60 dias. O Irã afirmou que passará a cobrar uma taxa por serviço de navios que cruzarem Hormuz e que o país não vai abrir mão do direito de enriquecer urânio. O porta-voz do Ministério das Relações Exteriores do Irã afirmou que nenhum acordo é sustentável caso a segurança do Líbano estiver ameaçada. Enquanto isso, Israel afirmou que não vai se retirar das áreas ocupadas no sul libanês. O primeiro-ministro de Israel, Benjamin Netanyahu,

0: afirmou que a luta de Israel não acabou e que o país vai continuar neutralizando ameaças de Beirute, mesmo após Washington e Teherã terem assinado um acordo de paz. Netanyahu ainda disse que Israel fará o que for preciso para impedir que o Irã tenha armas nucleares.
1: Ainda na França, o presidente Lula participa hoje como convidado da cúpula do G7. Ele vai discursar à tarde na sessão ampliada que reúne as 7 democracias mais ricas do mundo. Por enquanto, não está previsto um encontro de Lula com o presidente americano Donald Trump para discutir a ameaça de um novo tarifaço de até 37% contra produtos brasileiros. Lula também vai se reunir hoje com a presidente da Comissão Europeia, Ursula von der Leyen, para contestar as recentes restrições impostas pelo bloco à carne brasileira. Ontem, a Confederação Nacional da Indústria revelou que o novo tarifaço americano pode afetar mais de 30% das exportações brasileiras. É o que nos conta agora a repórter Samantha Klein.
2: Um levantamento da Confederação Nacional da Indústria mostra que 1/3 dos produtos exportados pelo Brasil para os Estados Unidos poderá ser submetido a tarifas de até 37,5%. A pesquisa tem como base as medidas sugeridas pelo escritório do representante comercial dos Estados Unidos. A projeção indica ainda que outros 3,6% das exportações brasileiras passariam a pagar uma tarifa de 12,5%. E com isso, no total, mais de 35% dos embarques brasileiros aos americanos seriam afetados pelas novas medidas. Entre os produtos que poderão sofrer a taxação mais elevada estão o ferro guza, o açúcar de cana em forma sólida, o sebo não comestível, o álcool etílico não desnaturado e molduras de madeira de pinho. A gerente de comércio e integração internacional da CNI, Constanza Negri, diz que o tarifaço pode reduzir as exportações.
3: Quedas nas exportações brasileiras para os Estados Unidos, como já aconteceram diante desse cenário de aumentos de tarifas, preocupam. Preocupam não só a indústria, mas a economia e ao Brasil como um todo. Os efeitos multiplicadores das exportações de alto valor agregado são importantíssimos para o país. Mais empregos, empregos de mais qualidade e retornos econômicos importantes para o país, que serão perdidos diante de um cenário de um aumento de tarifas.
2: Apesar da preocupação do setor produtivo, as tarifas ainda não estão em vigor e o Ministério do Desenvolvimento, Indústria e Comércio aguarda uma nova reunião técnica nos próximos dias, justamente para tratar das sobretaxas. Antes de qualquer decisão, o governo dos Estados Unidos vai realizar no começo de julho consultas públicas e audiências com empresas, entidades e representantes governamentais. Já no G7, o presidente Lula deve encontrar Donald Trump, porém o Palácio do Planalto não pediu uma reunião bilateral. Nos discursos, Lula não deverá citar o americano de forma direta também, mas poderá falar sobre taxas e unilateralismo de forma geral.
1: E a segunda proposta de delação premiada apresentada por Daniel Forcaro foi rejeitada pela Procuradoria-Geral da República. Na semana passada, a Polícia Federal já havia feito o mesmo. Para a PGR, o material entregue pelo empresário não trouxe informações novas e nem provas capazes de ajudar de forma relevante nas investigações sobre o suposto esquema bilionário de fraudes financeiras envolvendo o Banco Master. Vamos a Brasília com João Rosa.
4: Oi, Fred. A Procuradoria-Geral da República rejeitou nesta segunda-feira a segunda proposta de acordo de colaboração premiada que foi apresentada pelo empresário Daniel Forcaro, dono do Banco Master. Segundo apurou a CBN, o Procurador-Geral da República, Paulo Gonet, concluiu que a proposta não trouxe informações inéditas capazes de contribuir de forma relevante para o avanço das investigações conduzidas pela Polícia Federal. De acordo com fontes ligadas à PGR, grande parte do conteúdo apresentado por Forcaro se baseava em relatos indiretos, sem apresentação de provas ou de fatos novos relacionados ao suposto esquema bilionário de fraudes financeiras envolvendo o Banco Master. Além disso, a Procuradoria considerou insuficiente o comprovante

0: comprometimento do empresário com a devolução de valores eventualmente desviados, um dos requisitos considerados essenciais para a celebração de um acordo de colaboração premiada. Vorcaro está preso preventivamente desde o dia 4 de março deste ano, por determinação do ministro André Mendonça, do Supremo Tribunal Federal, relator do caso. O empresário permanece detido na Superintendência da Polícia Federal em Brasília. Ele é apontado pela PF como o principal articulador de um esquema de fraudes financeiras que pode ter causado prejuízos de até 12 bilhões de reais. Na semana passada, a própria Polícia Federal já havia se manifestado contra a homologação da nova proposta de delação premiada. Após a rejeição do acordo, a PF solicitou que Vorcaro deixe a superintendência da corporação em Brasília e seja transferido de volta para o complexo penitenciário da Papuda. Agora, caberá ao ministro André Mendonça decidir se autoriza ou não a transferência do empresário para o sistema prisional do Distrito Federal. Eu volto com você, Fred.
1: Agora são 5 horas e 17 minutos.
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1: Muito bem, é isso aí. Os 3 assuntos que você ouviu aqui na nossa abertura, eles vão ser editados e embalados e mandados lá para o podcast do Primeiras Notícias, que você acessa pelo Spotify, pelo YouTube Music, Amazon Music, pelo aplicativo da CBN, Deezer, todas essas plataformas aí. 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Essas plataformas todas têm uma caixinha lá de comentário, a gente sempre está de olho também no que você está achando, o que você acha que pode melhorar, o que você está curtindo. Nosso podcast é feito para você também, sempre com 3 notícias em 10 minutinhos. Agora são 5h18, Ana Paula Jalme. No Rio de Janeiro, chovendo, né? Ontem, chuva forte, agora chuva pela madrugada bastante. Também, alguns pontos de alagamento. Estamos vendo imagens aí de onde?
3: Copacabana agora, Fred. Pistas molhadas ali, tá chuviscando nesse momento aqui, friozinho. Para quem é aqui do Rio.
1: Chuva moderada agora nos últimos minutos, segundo o sistema Alerta Rio, tem registro aí de chuva lá no alto da Boa Vista. Quem está subindo alto aí, fique atento. Pela Zona Sul também, Copacabana, Rocinha, Zona Sudoeste, também. Barra da Tijuca, Jardim Botânico, Urca, Vidigal, Laranjeiras, Botafogo. Ontem a gente viu algumas cenas de, principalmente ali, Laranjeiras, Botafogo, Flamengo, várias ruas com pontos de alagamento e de bolsões d'água. Chuva estava prevista, né? E hoje é mais um dia aí com instabilidade aqui na cidade do Rio de Janeiro. Ao longo das próximas horas vamos ter a chuva variando de intensidade fraca até moderada. E o friozinho também que vai continuar. Agora os termômetros estão marcando no Rio 20 graus exatamente. Hoje não passa dos 25 graus. Lembrando que estamos na última semana do outono. Próxima sexta-feira, né? Que você tinha visto, né, Ana Paula? É que começa o inverno. Agora são 5 horas e 19 minutos.
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1: Hora de abrir a agenda do dia e te contar o que está programado para hoje. Os assuntos que vão ter desdobramentos, os debates, discussões, reuniões que estarão no centro da pauta da CBN, da reportagem da CBN, e você vai ouvir aí nas próximas horas. Primeira turma do Supremo Tribunal Federal vai julgar nessa terça a ação penal contra o ex-deputado Eduardo Bolsonaro, denunciado pela Procuradoria-Geral da República por suposta coação no curso do processo. Segundo a acusação, ele teria articulado aquelas sanções dos Estados Unidos do ano passado, né, o tarifaço dos Estados Unidos, e também sanções contra ministros do Supremo Tribunal Federal. O objetivo, né, segundo essa investigação, é pressionar, ou era pressionar, o judiciário brasileiro durante o julgamento que resultou na condenação do ex-presidente Jair Bolsonaro por tentativa de golpe de Estado. Sem um advogado constituído, Eduardo é representado pela Defensoria Pública da União, que pediu adiamento da sessão e questionou a participação do relator Alexandre de Moraes, mas os pedidos foram rejeitados. O julgamento vai ser conduzido presencialmente e vai contar ainda com os votos dos ministros Cristiano Zanin, Carmen Lúcia e Flávio Dino. Olho também na Câmara dos Deputados, que deve votar nessa terça-feira o projeto de lei do governo Lula que reduz a jornada máxima de trabalho para 8 horas por dia e 40 horas semanais. A proposta tramita em regime de urgência.

0: urgência constitucional, impedindo a votação de outras matérias até a sua apreciação. O texto relatado pelo deputado Léo Prates detalha a implementação da nova jornada e promove alterações na CLT e em outras 9 legislações, incluindo aí regras específicas para a categoria como aeronautas, vigilantes, trabalhadores domésticos. Segundo o presidente da Câmara, o deputado Hugo Mota, a intenção é manter nesse projeto o mesmo conteúdo que já foi aprovado pela Câmara naquela PEC, a PEC que extinguiu a escala 6x1 e que atualmente está em análise no Senado. O grupo de trabalho da Câmara dos Deputados deve votar hoje o relatório da deputada Tabata Amaral para o projeto que criminaliza a misoginia. Essa proposta já foi aprovada no Senado e enfrenta resistência, especialmente de parlamentares da direita. O parecer de Tabata Amaral prevê um aumento da punição para crimes de misoginia praticados com o objetivo de obter vantagem econômica, ampliar alcance, engajamento, audiência ou visibilidade em plataformas digitais. No Rio de Janeiro, os nossos repórteres seguem atentos à investigação daquele acidente aéreo no final de semana no Recreio, no Rio de Janeiro. Os peritos do Instituto Médico Legal tentam concluir a identificação oficial da última das 6 vítimas do acidente com 2 helicópteros na zona sudoeste do Rio. Trata-se do cantor americano Oliver Tree, que teve o corpo quase todo carbonizado, que dificulta o trabalho da perícia. Os legistas colheram material para o confronto genético para fazer essa identificação. Estamos de olho também na apuração da eleição do Peru. A eleição do nosso país vizinho continua indefinida depois de 9 dias de apuração, com mais de 99% das urnas apuradas. A candidata da direita, Keiko Fujimori, mantém a liderança por uma diferença de apenas 32 mil votos. A filha do ex-ditador Alberto Fujimori tem 50,09% dos votos válidos contra 49,9% do oponente, o candidato de esquerda Roberto Sanches. Agora são 5 horas e 23 minutos.
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0: Hora da Jade Ramos nos contar como fica o tempo em todo o Brasil.
2: A terça-feira segue com a atuação de uma massa de ar fria que mantém a chance de geadas nas primeiras horas da manhã em áreas da Campanha Gaúcha e nas regiões serranas do sul do país. Em Porto Alegre, a temperatura mínima alcança os 5 graus e a máxima de 16 graus. Já no sudeste, a circulação de umidade e a frente fria mantém a condição para chuvas entre o litoral de São Paulo, no Rio de Janeiro, no Espírito Santo e em áreas de Minas Gerais. Enquanto no centro-oeste, o calor e a umidade mantêm as chuvas isoladas em Mato Grosso do Sul, Goiás, no Distrito Federal e em pontos de Mato Grosso. Enquanto no nordeste, o destaque é para o calor. A temperatura máxima alcança os 29 graus em Salvador e 30 graus em Recife. E no norte do país, as máximas também seguem elevadas, com 34 graus em Palmas e 31 graus em Belém. Enquanto em Amazonas, Acre, Roraima, no Amapá e no norte do Pará, as pancadas de chuva são esperadas de forma isolada no período da tarde. Jade Ramos, da Climatempo, para a CBN.
0: De Copa do Mundo agora, hoje, duas seleções favoritas ao título estreiam no Mundial no 6º dia de Copa do Mundo. Anota aí, às 16h, a França entra em campo contra Senegal e às 22h, a Argentina pega a Argélia. Então a gente tem Messi e Mbappé estreando nessa terça-feira no Mundial. Também jogam hoje Iraque, Noruega, Áustria e Jordânia. Ontem, uma das candidatas, também uma outra candidata ao título, estreou e decepcionou. Milhares de torcedores festejaram o empate por 0-0 de Cabo Verde contra a toda poderosa Espanha na estreia da Copa do Mundo. O herói da partida foi o goleiro Vozinha, que fez 8 defesas difíceis, parou o ataque espanhol e garantiu esse resultado histórico. Com o sucesso na partida contra a Espanha, o goleiro, o Josimar Dias, que é mais conhecido como Vozinha, né, ganhou mais de 6 milhões de seguidores no Instagram. No 5º dia de Copa do Mundo, ontem, só deu empate, né? Além dessas duas partidas que eu falei, no último jogo da noite, Irã e Nova Zelândia empataram pelo placar de 2-2. Aliás, esse confronto do Irã com

Nova Zelândia, cercado de tensões geopolíticas globais por conta da guerra dos Estados Unidos, país anfitrião contra a seleção iraniana. Teve todo aquele debate sobre a participação ou não do Irã na Copa do Mundo. Durante a partida, torcedores do Irã ignoraram uma proibição da FIFA.

0: jogos de ontem, em, terminando em empate. E o Brasil, hein? Seleção brasileira faz hoje o segundo treino para o jogo de sexta contra o Haiti. Ontem o técnico Carlo Ancelotti comandou as primeiras atividades, ainda sem a presença de Neymar, que passou por novos exames numa clínica lá em Nova Jersey. Depois do empate contra Marrocos, Brasil jogando mal, a expectativa agora é de que o treinador brasileiro faça mudanças na escalação do time para a segunda partida, sexta-feira, contra o Haiti. São 5 horas e 27 minutos agora. Vamos saber o que, que os jornais impressos de hoje trazem de bom? Edição dessa terça-feira, 16 de junho, que chega logo mais nas bancas de todo o país. Antes, a Ana Paula já me dá um spoiler aqui, uma palhinha dos assuntos que ela já leu, já conferiu, que ela acha que são os mais importantes. Vamos começar com a capa da Folha de São Paulo, Ana Paula. Tá aí na tela, Fred. Folha de São Paulo com a manchete: Estados Unidos dizem que Hormuz está aberto, Irã fala em taxa marítimas depois do acordo, ainda as negociações entre esse cessar-fogo entre Estados Unidos e Irã. Foto principal do goleiraço de Cabo Verde, que parou o ataque da Espanha ontem, o tal do Vozinha, super carismático, né? Ganhou milhões de seguidores. E a notícia que a Ana Paula vai trazer, a Folha de São Paulo mostra uma reportagem de capa hoje que o senador e pré-candidato à presidência da República, Flávio Bolsonaro, surpreendeu, Ana Paula, ao sair em defesa, olha só, do Bolsa Família, é isso mesmo?
1: É, Fred, uma das principais bandeiras do governo do Luiz Inácio Lula da Silva. Num evento em São Paulo, Flávio disse que existe um preconceito contra os beneficiários desse programa e que muitos evitam empregos formais por medo de perder o auxílio. Segundo ele, o Bolsa Família representa segurança para as famílias que já enfrentaram a fome e deve ser mantido com ajustes para incentivar a formalização do trabalho. O senador também declarou apoio à proposta de isenção do imposto de renda para quem ganha até R$5.000 por mês, embora tenha criticado a forma como o governo pretende compensar a perda de arrecadação. Flávio tenta construir a imagem de um Bolsonaro moderado, diferente do ex-presidente. O pré-candidato prometeu ainda uma relação melhor com a imprensa. Essas declarações marcam uma mudança do discurso dele em relação às críticas que ele fez também ao seu pai, Jair Bolsonaro, ao programa social em anos anteriores, Fred.
0: Agora a gente vai para a capa do Jornal Estado de São Paulo. Para quem acompanha a nossa transmissão no YouTube, no Globoplay, você vai vendo aí a primeira página, a foto da primeira página, também o goleiro de Cabo Verde na foto principal, também a informação aí do acordo entre Estados Unidos e Irã na manchete. O assunto que a Ana separou na capa do Estadão hoje é a decisão do Reino Unido, uma decisão histórica, né? Do Reino Unido de proibir o acesso de menores de 16 anos às redes sociais, Ana Paula.
1: A partir do ano que vem, essa proposta, Fred, essa medida segue uma tendência que já vem sendo adotada em outros países, como a Austrália, Canadá, Turquia e também a França. O governo britânico argumenta que a ideia é proteger as crianças e adolescentes dos riscos do uso excessivo das plataformas, como exposição a conteúdos violentos ou pornográficos, cyberbullying, perda de concentração e dependência causada pelos algoritmos. A restrição deve atinge redes como Instagram, TikTok, Facebook, YouTube, mas não aplicativos de mensagens como WhatsApp. O Reino Unido ainda estuda limitar contatos de desconhecidos com menores, criar restrições ao uso noturno das plataformas e interromper a rolagem infinita, né, de conteúdo na tela ali para os adolescentes. Também deve haver um bloqueio de ferramentas de inteligência artificial voltadas para simulações de relacionamentos ou conteúdo sexual. As gigantes da tecnologia estão criticando, estão dizendo que essa medida pode levar jovens a buscar serviços menos seguros e também sem regulação, Fred.
0: A gente vai acompanhando aí ao longo do dia, ouvindo especialistas, analistas, as consequências, né, dessa decisão importante tomada lá no Reino Unido. Vamos para a capa do Jornal Globo para a gente fechar. Jornal Globo trazendo aí nas informações principais da primeira página, inclusive uma foto ali na parte final, que diz respeito a uma notícia de uma obra embarcada, uma obra que estava atrapalhando o visual de um dos principais cartões postais ali do Rio de Janeiro, na zona sul do Rio de Janeiro. É isso, Ana Paula?
1: É, Fred, o IFAM embargou essas obras feitas no antigo posto de combustíveis ali nesse canteiro central, no Aterro do Flamengo, bem na divisa com a Praia de Botafogo, aqui na zona sul da capital fluminense, onde uma empresa chinesa de carros elétricos pretende instalar um eletroposto com

0: pontos de recarga e um espaço também para expor e vender veículos. Essa intervenção gerou muito protesto de moradores, também da Associação de Moradores de Botafogo, que chamaram, acionaram o Ministério Público Federal, alegando possíveis impactos ambientais por causa da presença de árvores nessa área e também questionando o uso de um espaço público por uma empresa privada. Segundo o IFAM, a obra acontece no entorno de uma área que é tombada e dependia de autorização prévia do órgão. A prefeitura diz que o projeto resulta de uma licitação pública feita em 2024, enquanto a fabricante chinesa confirmou que o empreendimento vai incluir tanto a infraestrutura de recarga quanto um espaço comercial para veículos elétricos. Fred.
1: Ana Paula Jalme, o passeio pelas capas dos jornais brasileiros nessa terça-feira, 16 de junho. Obrigado, Ana Paula. Agora são 5h32, vamos para o repórter CBN rapidinho. Daqui a pouquinho a gente está de volta. Então sai daí.
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0: Terça-feira, 16 de junho de 2026. O presidente Lula deve discursar hoje no segundo dia de compromissos na cúpula do G7 na França. O petista deve usar o evento para reforçar as críticas à possibilidade de um novo tarifaço dos Estados Unidos sobre produtos brasileiros anunciadas pelo governo de Donald Trump no início do mês. Embora o presidente norte-americano também participe da cúpula, não há uma reunião bilateral prevista entre os dois. O atacante Mehdi Torab e um membro da comissão técnica da seleção do Irã não conseguiram sair dos Estados Unidos após a estreia na Copa do Mundo. Ao contrário do restante do grupo, que recebeu vistos de múltiplas entradas para o território americano, Torab recebeu um documento para entrada única. Ele foi retido no aeroporto em Los Angeles e não conseguiu retornar para o centro de treinamento da equipe em Tijuana, no México. Segundo agências de notícias do país persa, a Federação Iraniana de Futebol tenta emitir uma nova autorização e garantir que o atleta possa acompanhar a equipe nos próximos jogos. No horário de Brasília, 5h34.
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2: Na volta do CBN Primeiras Notícias, espaço aberto para o noticiário internacional. 3 minutinhos para o Fernando Andrade trazer outros detalhes, outras camadas aí na discussão entre Estados Unidos e Irã e o acordo que foi firmado nos últimos dias. É um dos temas de hoje do Mundo em 3 Minutos.
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3: Olá, seja bem-vindo ao Mundo em 3 Minutos. Pelos próximos 60 dias, Estados Unidos e Irã vão discutir os termos definitivos de um acordo de paz que envolva um programa nuclear iraniano. Só um parênteses aqui, Barack Obama e Irã demoraram quase 2 anos para fechar o acordo de 2015, aquele que Trump saiu e deu espaço para o Irã enriquecer mais urânio. Bom, até lá, o Estreito de Hormuz deve ser reaberto. Na narrativa dos Estados Unidos, seria aberto sem restrições. Na narrativa dos iranianos, é aberto com base nos arranjos impostos pelo Irã. Arranjos significa pedágio. Deve haver ainda a liberação de ativos iranianos congelados nos Estados Unidos, algo que pode chegar à marca dos US$25 bilhões. Bem, sobre esse acordo, eu conversei com o comentarista Felipe Figueiredo, no CBN Pelo Mundo, e ele pontua 2 fatores positivos sobre ele.
4: São as declarações e o enorme apoio do primeiro-ministro paquistanês, o Paquistão, que foi um dos grandes mediadores dessa situação toda, que é um grande aliado da China, e a postura do governo paquistanês nesse momento é de ver que existe sim uma oportunidade e estão insistindo nessa oportunidade, inclusive organizando uma cerimônia de assinatura na Suíça nesta sexta-feira. Outro sinal positivo que eu vejo, Fernando, é o fato de

0: que o Irã anunciou o calendário das celebrações, das cerimônias, melhor dizendo, oficiais de funeral de Estado do Supremo Líder Khamenei, que foi morto no dia 28 de fevereiro. Essas cerimônias não ocorreriam em um cenário de conflito, não ocorreriam sem um cenário, inclusive, que o Irã possa vender como uma vitória.
1: O texto completo do acordo ainda não foi divulgado. Resta saber se e como o acordo aborda a guerra entre Israel e Hezbollah no Líbano. O primeiro-ministro Benjamin Netanyahu enfrenta eleições no segundo semestre e aparece atrás nas pesquisas. O fim da guerra é um cenário ruim para ele. Agora, só uma curiosidade sobre o Estreito de Hormuz e a complexidade em fazer as coisas voltarem ao mínimo normal. Primeiro, as minas aquáticas, como serão desativadas? E outra, estima-se que há 500 grandes navios com cerca de 11 mil marinheiros parados lá desde o começo do conflito, há cerca de 4 meses. Agora passamos para o Reino Unido, que interceptou um petroleiro da chamada Frota Fantasma da Rússia no Canal da Mancha. Essa foi a primeira vez que uma operação desse tipo é feita pelos militares britânicos. O que é essa Frota Fantasma? São centenas de navios usados para transportar petróleo russo, contornando as sanções impostas pela Europa. A Rússia usa esse dinheiro para financiar a guerra contra a Ucrânia. Eles usam bandeiras de países que lhes convém. Por exemplo, nesse caso, o navio tinha bandeira de Camarões. Bom, sempre mudam de proprietário e frequentemente desligam o GPS. Mundo em 3 minutos. Até amanhã.
2: Valeu, Fernando Andrade. 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Vamos em frente? São 5h39 agora, boas-vindas, bom dia para você que chegou agora. Esse é o CBN Primeiras Notícias, nosso despertador. Aqui a gente te prepara para o dia que está começando, faz um passeio, um panorama noticiário pelo Brasil e pelo mundo e conta sempre com as mensagens dos ouvintes. Tem muita gente aí colaborando, muita gente. Hoje é um dia que está amanhecendo em vários pontos do Brasil com friozinho e com chuva. Estou vendo aqui pelo termômetro do que os ouvintes estão dizendo, né, Ana Paula? Friozinho e chuva no sul, friozinho e chuva
3: Cuiabá,
2: no sudeste.
3: Mato Grosso, ó, o Venivaldo tá dizendo, bom dia Fred, bom dia Ana Paula. Aqui em Cuiabá a temperatura caiu para 15 graus, muito frio para um cuiabano.
2: É, rapaz, lá em Porto Alegre o Nelson, nosso ouvinte da capital gaúcha, 7 graus é a temperatura. Nossa. Por lá em Porto Alegre, Curitiba 11 graus, Florianópolis também, temperaturas baixas, 13 graus nesse comecinho de manhã. Diércio é taxista, ele escuta a gente lá em Recife, taxista de Aliança, tá chegando em Recife e tá bem nublado, tempo com a chuva fininha nesse comecinho de manhã. Lá em Recife, deixa eu dar uma olhadinha aqui, ó, 24 graus, 29 a máxima, céu nublado nesse comecinho de terça-feira. Também lá pelo Nordeste, a mensagem chegou aqui do nosso ouvinte Luiz Gonzaga. Olha só, Luiz Gonzaga, lá de Pacajus, no Ceará. É um nome bom, hein? Nosso Luiz Gonzaga tá falando que por lá também o dia, ele tá amanhecendo o dia na região metropolitana de Recife, ouvindo aqui a CBN com céu também parcialmente nublado lá no estado do Ceará. Vamos ficar lá pelo Ceará, então? Aproveitar a mensagem aqui do nosso ouvinte Luiz Gonzaga. Vamos para Juazeiro do Norte, no Ceará. Também amanhecendo hoje com as temperaturas lá pelo Nordeste, está um pouquinho mais alto. 22 graus, temperatura máxima de 32. Por lá o sol já nasceu, já está mais claro o dia nesse comecinho de manhã. E a gente vai ficar pelo Ceará para acionar a nossa reportagem, porque está na hora do nosso giro pelo Brasil, o Guilherme Carvalho. Ele vai trazer detalhes a respeito daquele episódio trágico que durante todo o dia de ontem a reportagem da CBN acompanhou, né? As consequências de um acidente grave que aconteceu, um acidente que acabou matando um time de basquete dentro de um ônibus e hoje a gente tem as cerimônias de despedida. É o Guilherme Carvalho que conta pra gente. Bom dia, Guilherme.
4: Um ônibus com 46 passageiros capotou na madrugada desta segunda-feira na CE 187, no município de Tauá, no interior do Ceará. Segundo o Corpo de Bombeiros, 7 pessoas morreram e cerca de 30 ficaram feridas. Todas as vítimas são do sexo masculino. Os passageiros eram adolescentes de um time de basquete da cidade de Juazeiro do Norte, na região do Cariri Cearense. A equipe estava em Sobral.

0: Rural, na região norte do Ceará, onde participaram de uma competição de basquete na noite anterior do acidente. O time voltava para casa quando o capotamento ocorreu. As equipes de resgate foram acionadas por volta das 3 horas da manhã, após relato de vítimas presas às ferragens. O Corpo de Bombeiros, SAMU, Polícia Militar, Polícia Rodoviária Estadual e outros órgãos de emergência participaram dos trabalhos de busca e resgate aos ocupantes. Em razão da tragédia, a escola onde os adolescentes estudavam, o Colégio Polivalente, em Juazeiro do Norte, cancelou as aulas. Em nota, a Prefeitura de Itauá informou que está prestando todo o suporte necessário às vítimas e acompanhando o trabalho das equipes envolvidas. A Secretaria da Educação do Estado do Ceará manifestou pesar pelo acidente e informou que acompanha a situação, prestando apoio às vítimas e familiares. A Prefeitura de Juazeiro do Norte lamentou o ocorrido, decretou luto oficial no município por 3 dias e afirmou que acompanha o caso, mantendo contato com os órgãos responsáveis pelo atendimento às vítimas e oferecendo apoio às famílias e à comunidade escolar da cidade.
1: Volto com você, Fred.
2: Nossa solidariedade aí às familiares, às vítimas desse trágico acidente que aconteceu no interior do Ceará. O Ceará, a gente vai seguir agora para a região centro-oeste, do Nordeste para o Centro-Oeste, lá do Ceará para Brasília, capital federal, 18 graus é a temperatura de momento. Hoje a máxima vai a 26 graus e não tem chuva, não tem previsão de chuva, tá bem escuro no Distrito Federal, você tá vendo aí as imagens ao vivo. Ana Carolina também, por aí, qual a notícia de hoje, Ana Carolina? Bom dia.
3: Oi, Fred, bom dia. O secretário de Economia do DF, Valdivino de Oliveira, assinou nesta segunda-feira um ofício encaminhado ao Ministério do Planejamento pedindo a inclusão no Orçamento da União de 2027 da convocação de 820 soldados e 50 oficiais de saúde da Polícia Militar do DF. Como a segurança pública do DF é financiada com recursos do Fundo Constitucional do Distrito Federal, a proposta precisará ser incorporada ao Orçamento Federal e passar pela análise do Congresso. A expectativa do governo é que os aprovados sejam chamados para o 13º curso de formação da corporação no próximo ano. A proposta, no entanto, chega em um momento de pressão sobre as contas públicas aqui da capital. Segundo o economista César Bergo, o acordo firmado pelo governo local para viabilizar o socorro ao BRB aumentou as restrições fiscais já existentes. No início deste ano, a Polícia Militar do DF já havia incorporado 1.233 policiais aprovados no mesmo concurso. A CBN procurou a Secretaria de Planejamento de Segurança Pública, além da Casa Civil, mas não obteve retorno até o fechamento da matéria. Fred.
2: Ok, vamos seguir monitorando. Obrigado pela sua informação, Ana Carolina Tomé, de Brasília. Agora vamos para o Sudeste, começar o nosso giro pelo Sudeste, as notícias dessa terça-feira. Primeira parada, Vitória, capital do Espírito Santo. Agora 21 graus. Céu tá carregado, isso aí é Vitória ao vivo agora, Ana Paula? Céu bem nublado agora. Tem previsão de chuva, de tempestade nessa terça-feira lá na capital capixaba. 26 graus é a máxima do dia. Kaique Verli tá chegando para nos contar um caso que teve repercussão nas redes sociais ontem. Um cachorrinho vira-lata. Ele ficou por várias horas preso num vão de aproximadamente 25 centímetros só, ali entre um muro e uma parede de uma casa. Ele caiu ali depois de se assustar com fogos de artifício. Todo esse processo de resgate foi gravado, o vídeo repercutiu nas redes sociais. Apesar desse susto, tudo bem com o cachorrinho, ele ficou bem e recebeu ali o cuidado e o carinho dos moradores da região. Tudo isso foi lá em Colatina, município da região norte do estado do Espírito Santo. Conta essa história pra gente, Kaique. Bom dia!
4: Oi, Fred, bom dia para você, bom dia para todos. Um cãozinho viveu momentos de apuros em Colatina, no noroeste do Espírito Santo. Um cachorro vira-lata foi resgatado pelo Corpo de Bombeiros após ficar preso em um vão de aproximadamente 25 centímetros entre um muro e a parede de uma casa. Isso aconteceu na tarde de domingo. Para retirar o animal, os militares utilizaram uma serra hidráulica para abrir um buraco no muro e criar uma passagem segura. O resgate aconteceu por volta das 4 horas da tarde. Foi registrado em vídeo pela 3ª Companhia Independente dos Bombeiros. As imagens mostram o trabalho da equipe até a retirada do cachorro, que recebeu água, ração e petisco.

0: discos após ser salvo. Moradores relataram aos bombeiros que o animal é um cachorro de rua e que possivelmente se assustou com fogos de artifício antes de ficar preso no local. Segundo os bombeiros, o proprietário do imóvel autorizou a abertura do muro para que o resgate pudesse ser feito. Com o uso da serra, os bombeiros conseguiram acessar o espaço estreito e retirar o animal sem ferimentos aparentes. Após o resgate, o cachorro foi deixado sob os cuidados de moradores da região. Nas redes sociais, internautas elogiaram a atuação da equipe e comentaram a dificuldade enfrentada pelo animal ao ficar preso em um espaço tão estreito. Fred.
1: Obrigado, Kaique. Graças a Deus, tudo bem aí com o cachorrinho. Depois desse susto, ele foi resgatado lá pelos bombeiros. Agora vamos para onde? Vamos para BH, Belo Horizonte, Minas Gerais. Temperatura de 17 graus. Hoje não tem chuva em Minas. A máxima é de 25, temperaturas baixas. Débora Costa está chegando para falar que o STJ vai começar a julgar hoje dois recursos de alguns réus do processo de rompimento da barragem em Brumadinho. Não é isso, Débora? Bom dia.
2: Olá, Fred, muito bom dia. A sexta turma do Superior Tribunal de Justiça inicia nesta terça-feira o julgamento de dois recursos de quatro réus do processo criminal do rompimento da barragem da Vale em Brumadinho. Os autores são quatro engenheiros da mineradora e da TÜV-SÜD, consultoria alemã que atestou a segurança da estrutura e que respondem por 270 homicídios qualificados e crimes ambientais. Os réus pedem o trancamento da ação penal ao apontarem que o laudo sobre as causas do rompimento da barragem, que embasou a acusação, sofreu modificações durante o processo. Já o Ministério Público Federal, titular da acusação, refuta essa hipótese, defendendo que há inquestionável justa causa para a continuidade do processo. Os acusados apelaram ao STJ após a segunda turma do Tribunal Regional Federal da 6ª Região, aqui de Minas, decidir por unanimidade, em março deste ano, que os recursos movidos são improcedentes. A turma do STJ, que julgará essas duas novas ações, é a mesma que decidiu negar um habeas corpus dado pelo TRF6 de Minas ao ex-presidente da Vale, Fábio Schwartzman. O executivo chegou a ser retirado da ação penal por falta de provas, mas teve a decisão derrubada pelo STJ. Com isso, o ex-presidente da companhia voltou a ser incluído na acusação, que ao todo reúne 16 réus, além das empresas envolvidas. O processo está na fase de audiências de instrução que só devem ser finalizadas em maio do ano que vem, segundo o TRF6, devido à coleta de depoimentos de mais de 140 testemunhas de acusação, defesa e dos próprios réus. É isso, Fred. Uma excelente terça-feira para você e para os ouvintes.
1: Essas as notícias de Minas com a nossa Débora Costa. Vamos agora para o Rio de Janeiro. 20 graus, chuva. 23 é a máxima do dia e o Gabriel Freitas está aqui com a gente. Caiu foi água ontem e essa madrugada no Rio, né, Gabriel? Bom dia.
3: Bastante chuva, né, Fred? Bom dia para você, para o nosso ouvinte aqui do Rio, do Brasil todo acompanhando a gente. A gente vai monitorar a chuva ao longo dessa terça-feira, porque ontem até alguns estragos foram registrados, principalmente na Rocinha, comunidade grande aqui da zona sul do Rio, né? Teve deslizamento de terra por lá. Tudo por conta da chuva e também por uma tubulação que acabou rompendo ali na região. A gente está acompanhando a situação sem informação de feridos graves, mas muitos impactos ali para a região a gente vai monitorar. Além disso, vamos tratar também das atualizações sobre um caso que repercutiu bastante ontem, que foi um estupro coletivo na região de Botafogo, praticado por pelo menos dois jovens, duas pessoas que participaram daquele outro estupro coletivo em Copacabana, né, contra uma adolescente de 17 anos. A Justiça do Rio, inclusive, vai avaliar hoje o pedido de medidas restritivas contra o Gabriel Palmieri, indicado por esse estupro coletivo. Polícia Civil que solicitou, entre outras cautelares, que ele seja proibido de se aproximar ou fazer contato com a vítima desse crime em Botafogo em agosto de 2023. Esse caso de 2023 foi revelado agora porque a investigação policial concluída ontem descobriu essa ligação aí com esse crime de janeiro, né? Dois cúmplices do Gabriel no estupro de Botafogo também participaram desse estupro coletivo em Copacabana, em janeiro desse ano. De acordo com o inquérito, a dinâmica em 2023 foi bem parecida. A vítima foi atraída por um adolescente até a casa desse outro jovem, o Matheus Martins, e no quarto ela foi coagida, abusada pelo Matheus, pelo adolescente e pelo Gabriel, né, que tinha 24 anos na época. A violência durou cerca de uma hora e meia, foi gravada.

0: usada pelo trio para constranger a menina. Com o Matheus e o adolescente, como eles eram menores, né, de idade na época do crime, em Botafogo, o processo deles corre na vara da infância e da juventude por fato análogo a estupro coletivo. A gente também vai acompanhar esse caso porque é muito chocante saber que essas pessoas participaram de pelo menos dois casos parecidos. Vamos acompanhar, trazer as informações atualizadas sobre esses casos, Fred.
1: Ok, obrigado, Gabriel Freitas, do Rio de Janeiro, monitorando aí esse assunto terrível, né? No noticiário fluminense, no noticiário carioca. Agora vamos para São Paulo, porque o dia está começando. Capital paulista agora com os termômetros marcando 15 graus, 19 a máxima do dia. Tem uma névoazinha agora na capital paulista. E o Matheus de Souza está chegando. Em São Paulo, um assunto ainda que merece toda a atenção da nossa reportagem, a investigação da polícia a respeito daquele episódio da jovem que morreu ao pular de rope jump em Limeira, no interior de São Paulo. É isso, Matheus, bom dia para você.
2: Bom dia, Fred, bom dia também a você, ouvinte do CBN Primeiras Notícias, é isso. A reportagem da CBN aqui em São Paulo continua acompanhando esse caso e a delegada responsável pelo caso dessa jovem que morreu ao pular de rope jump em Limeira deve ouvir hoje um homem que estava com a recepcionista Maria Eduarda Rodrigues de Freitas e saltou antes dela. A polícia procura ainda testemunhas que teriam visto o momento em que uma câmera GoPro foi retirada da vítima após a queda de 40 metros. Então a polícia procura por essas imagens que poderiam existir. E Fred, o policial militar Thiago Pereira da Silva, mudando de assunto, que foi baleado em 7 de junho ao intervir em uma tentativa de roubo no Morumbi, zona sul de São Paulo, vai passar por uma nova cirurgia na perna hoje. Vai ser no Hospital Albert Einstein. E na semana passada, a Polícia Militar realizou uma operação na comunidade de Maraisópolis, na Zona Sul, para localizar e capturar os criminosos que atiraram contra ele. O agente foi baleado na frente de uma academia, no Real Parque, que fica na região da Grande Morumbi, parte nobre aqui da cidade de São Paulo. Por aqui é isso, Fred. É isso que a reportagem de São Paulo vai trazendo ao longo da programação de hoje. Um bom dia a você e um bom dia ao nosso ouvinte do CBN Primeiras Notícias.
1: Valeu, Matheus. 5h54.
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1: Tá na hora do Cassiano Ribeiro trazer o destaque do dia pro ouvinte que pula da cama cedinho ouvindo a CBN, ouvinte que está no campo. Qual é a notícia de hoje do CBN Agro? Bom dia, Cassiano.
5: Bom dia, Fred. Bom dia, ouvinte. O chamado mercado climático começou a semana mexendo com as cotações de importantes commodities agrícolas como café, soja, milho e trigo. No caso da soja, é o clima nos Estados Unidos que tem influenciado os preços. O país está na reta final de plantio da nova safra e mesmo sem grandes novidades em relação à condição de desenvolvimento das lavouras, no relatório divulgado ontem pelo Departamento de Agricultura do país, as cotações iniciaram a semana com saldo positivo na Bolsa de Chicago. Isso porque há uma especulação quanto a possíveis efeitos negativos de um tempo seco e altas temperaturas no chamado Corn Belt, que é o cinturão de produção norte-americano, e pode ser prejudicado por essa condição climática se ela realmente for confirmada. Por enquanto, é só uma especulação e o mercado já está precificando possíveis problemas. O fato é que as condições de desenvolvimento das lavouras de soja e milho do país estão dentro da média histórica para essa época do ano, ou seja, não há nenhum problema concreto registrado. O café é outra commodity que está no foco de atenção internacional neste momento, porque a colheita no Brasil está ganhando ritmo, na verdade deveria ganhar mais ritmo, não está ganhando muito por causa do clima. Também começou a semana tendo cotações influenciadas pelo clima, mas neste caso porque há preocupação com a umidade nas regiões produtoras do Brasil, que podem prejudicar a qualidade do café e atrasar ainda mais os trabalhos de colheita. Como o café está com um quadro de oferta e demanda bastante apertado, além de estoques ainda baixos, estoques globais, qualquer probleminha com oferta no Brasil, que é o maior produtor e exportador mundial, mexe com os preços no mundo todo. No pregão de ontem, na Bolsa de Nova York, o café arábica fechou o dia com alta de mais de 2%. No CBN Brasil, eu volto com outras informações do campo, então até depois.

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1: A Federação da Agricultura e Pecuária do Estado de São Paulo, a FAESP, realizou Assembleia Geral com representantes dos sindicatos rurais para tratar de temas administrativos e da organização da rede sindical no Estado. O encontro teve como foco a apresentação do funcionamento da Federação, a prestação de contas aprovadas por 97% dos presidentes dos sindicatos e o alinhamento de ações voltadas ao fortalecimento das entidades rurais. A iniciativa também abriu espaço para o debate sobre os desafios do campo e reforçou a importância da atuação integrada da rede de representação. A Assembleia evidencia o papel da FAESP na coordenação institucional, na transparência dos processos e no apoio às entidades que atuam diretamente junto aos produtores em todas as regiões paulistas.
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2: Trânsito. Gabriel Freitas, e essa chuva tá atrapalhando o trânsito no Rio? Conta aí pra gente.
3: Olha, Fred, pistas muito escorregadias em várias partes da cidade, viu? Isso faz com que o motorista tenha que redobrar a atenção de fato. E sobre trânsito mais carregado agora, eu registro aqui o trecho ali do Engenheiro Freiciné, do elevado Engenheiro Freiciné, no sentido túnel Rebouças, que já tem lentidão nesse momento pro motorista que segue até a zona sul do Rio. No Rebouças, o trânsito ainda é tranquilo, mas a gente sabe que tende a piorar com as próximas horas. Também temos trânsito complicado no finalzinho da BR-040, Washington Luiz, chegada à linha vermelha e também a chegada à Avenida Brasil para quem está vindo da Presidente Dutra, da rodovia Presidente Dutra. São os pontos com maior trânsito nesse momento, além também da chegada à Ponte Rio-Niterói, quem está saindo de Niterói no sentido Rio de Janeiro. Não há acidentes graves nesse momento, só esses pontos aí de atenção para o motorista e, claro, reforçar a atenção para pistas escorregadias, porque temos previsão de chuva ao longo de toda a manhã de hoje, Fred.
2: 5h58.
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2: Já já tem Milton e Cássia no Jornal da CBN. Tudo bem, Milton? Bom dia.
5: Bom dia pra você, Fred. Bom dia, ouvintes.
2: E a Copa do Mundo já tem o seu primeiro grande herói improvável, Milton Young, o goleiro de Cabo Verde, o Vozinha, né? Josimar Dias, de 40 anos, sem clube, parou o todo-poderoso ataque espanhol.
5: Curioso, né? Porque se esperava não só uma Espanha poderosa à frente de uma seleção frágil nessa Copa do Mundo, como também todos os olhos inicialmente estariam voltados para um jovem de 17 anos, sucesso internacional. E o que a gente viu foi um, aspas, senhor de 40 anos, fazendo sucesso no gol. E um senhor que é o que eu vejo assim como sendo a antítese do futebol. Primeiro por isso, por esse fator que eu te falei aqui. Todo mundo olha para os jovens, os grandes talentos, as revelações, e de repente um jogador de 40 anos se sobressai numa partida como aquela, mostrando a importância da experiência. Segundo, num futebol em que todos os nomes são gourmetizados, todos os nomes fazem parte de uma peça publicitária, de repente é um Vozinha, né? Um anti-marketing praticamente, com um apelido, uma alcunha que já foi esquecida há tanto tempo, que faz esse sucesso todo. Ele é antítese do futebol e que bom que isso aconteça e ainda haja espaço para a gente assistir pessoas como ele. E que ele aproveite muito bem esse momento, porque esse mesmo futebol cruel, do marketing, etc., que dá mais de 1 milhão de seguidores, amanhã cancela o no primeiro frango que tomar.
2: Ele foi de 53 mil seguidores antes do jogo para mais de 6 milhões. E o Vozinha é porque era uma brincadeira, né? Ele foi criado pelos avós, né?
5: Aí o pessoal ficava chamando era um bullying, Vozinha. Era um bullying, porque ele jogava futebol na rua. E aí, como era o mais jovem, a ponto de ir pro gol, inclusive, né? Ou seja, tinha algumas restrições quando a bola estava no pé, ele tinha que ouvir, reclamava, brigava, e ele corria para casa dos avós e da avó. E que bom que essa instituição continue sendo valorizada, as nossas vovozinhas.
2: Valeu, Milton. Bom jornal. Até mais.
5: Abraço, meu amigo. Um abraço.
2: Milton grande. E Cássia. Tchau. Milton e Cássia agora no Jornal da CBN. E a gente volta amanhã. Valeu, Ana Paula. Bom dia.
6: Tchau, Fred.
2: Junto comigo, além da Ana Paula Jalme, o nosso Reginaldo Pires e o Ricardo Garcia. Bom dia. Até mais.

0: Terça-feira, 16 de junho de 2026. A área desmatada no Amazonas caiu 57% entre janeiro e maio na comparação com o mesmo período do ano passado. A redução representa mais de 8 mil hectares de floresta a menos, o equivalente a cerca de 11 mil campos de futebol. O número de alertas de desmatamento caiu aproximadamente 45%. Os dados são do Instituto Nacional de Pesquisas Espaciais. 8 pessoas morreram após a queda de um avião militar em uma base na Califórnia, nos Estados Unidos. A aeronave B-52 fazia um teste de rotina na hora do acidente. O modelo da Boeing é considerado uma das armas mais mortais das forças americanas e é fabricado desde os anos 1950. O avião foi projetado para transportar armamento nuclear durante a Guerra Fria. Um terremoto de magnitude 6.7 atingiu a ilha de Sulawesi, na Indonésia. O tremor inicial aconteceu a 43 quilômetros a sudeste da cidade de Palu, capital da província com 400 mil habitantes. A profundidade foi de 10 quilômetros. Uma série de tremores secundários aconteceram em seguida, o mais forte deles de magnitude 5.2. Segundo o governo da Indonésia, não há risco de tsunami. No horário de Brasília, 6:03.
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1: Seis e quatro.
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2: Olá, muito bom dia a você. Este é o Jornal da CBN. Eu sou Milton Jung. E ao nosso lado está Cássia Godoy. Bom dia, Cássia.
1: Bom dia, Milton. Bom dia aos ouvintes do Jornal da CBN.
2: Fique agora mais bem informado com os destaques desta terça-feira, 16 de junho de 2026.
1: O presidente Lula participa hoje como convidado da cúpula do G7 na França.
2: O líder brasileiro vai discursar à tarde na sessão ampliada do encontro que reúne as 7 democracias mais ricas do mundo.
1: Por enquanto, não está previsto o encontro de Lula com o presidente Donald Trump para discutir a ameaça de um novo tarifaço.
2: O brasileiro vai se reunir com a presidente da Comissão Europeia, Ursula von der Leyen, para contestar as recentes restrições impostas pelo bloco à carne brasileira.
1: O presidente do Conselho Europeu, Antônio Costa, falou sobre o encontro com Lula para discutir o embargo.
3: Nós com o Brasil fizemos, no quadro do Mercosul, um grande acordo este ano, que está agora a ser ratificado, que entrou já em pleno vigor. Obviamente há normas sanitárias que têm que ser cumpridas, mas a Comissão Europeia está em diálogo com o Brasil.
2: O presidente Lula participa de 2 sessões plenárias na cúpula do G7 dedicadas ao desenvolvimento internacional e ao crescimento econômico equilibrado.
1: O líder brasileiro vai defender a manutenção de recursos financeiros para ajuda aos países mais pobres e a reforma de organismos internacionais como a ONU.
2: Em entrevista à EBC, o secretário de Assuntos Econômicos e Financeiros do Itamaraty, embaixador Felipe Fox Drummond, explicou a postura do Brasil no G7.
4: Como é que você tem um crescimento equilibrado com as estruturas de governança não reformadas? Um exemplo clássico disso é a OMC.

0: Nós estamos fazendo um grande esforço, o Brasil, em conjunto com diversos outros países, para fazer uma reforma da OMC, e a reforma da ONU, das Nações Unidas, também é algo que cabe nesse texto.
1: O presidente dos Estados Unidos, Donald Trump, inicia hoje as atividades nas sessões fechadas de trabalho da cúpula do G7.
2: O foco central do líder americano é apresentar aos países aliados os bastidores do memorando de entendimento assinado de forma eletrônica com o Irã.
1: Ontem, pouco depois de chegar à França, Trump afirmou que o Estreito de Hormuz estará totalmente aberto até sexta-feira.
3: Os acordos estão todos assinados e o estreito já está parcialmente aberto. Como vocês sabem, eles estão fazendo uma pequena busca por algumas minas que já encontraram. Essencialmente é isso. E os navios já começaram a sair. Na sexta-feira estará completamente aberto.
2: Os líderes que participam do G7 celebraram com cautela o acordo fechado entre Estados Unidos e Irã.
1: O primeiro-ministro Benjamin Netanyahu já disse que o pacto não vai impedir que Israel se defenda das ameaças do Hezbollah no Líbano.
2: Netanyahu disse ainda que o acordo com o Irã é de Donald Trump e que ele nem sempre concorda com o presidente americano.
1: Além da questão do Irã, também haverá espaço para conversas sobre disputas econômicas entre as grandes potências, segurança, saúde e inteligência artificial.
2: O governo da França planeja divulgar 7 documentos prioritários sobre o combate ao narcotráfico, saúde, minerais críticos e proteção digital de menores de idade.
1: Agora são 6:08.
2: O ministro André Mendonça, do Supremo Tribunal Federal, deve decidir ainda esta semana se ordena a transferência do banqueiro Daniel Vorcaro para o presídio da Papuda, como quer a Polícia Federal.
1: O dono do Banco Master está numa sala especial da Superintendência da Polícia Federal.
2: A Procuradoria-Geral da República também rejeitou oficialmente a segunda proposta de acordo de delação premiada apresentada pelo banqueiro.
1: Os investigadores apontam que o executivo não assumiu a autoria de crimes e não se comprometeu de forma efetiva com a devolução de valores desviados.
2: Procurador-Geral da República Paulo Goné sugeriu que o STF negue o pedido de prisão domiciliar para Daniel Vorcaro.
1: As auditorias indicam que as fraudes financeiras do Banco Master geraram um impacto de 50 bilhões de reais no Fundo Garantidor de Crédito.
2: 6:09.
1: A primeira turma do Supremo Tribunal Federal vai julgar hoje uma ação penal contra o ex-deputado federal Eduardo Bolsonaro.
2: O filho do ex-presidente é acusado pela Procuradoria-Geral da República do crime de coação no curso do processo por suposta interferência em julgamentos da corte.
1: A denúncia sustenta que o ex-parlamentar articulou a imposição de sanções internacionais dos Estados Unidos contra ministros do Supremo e tarifas ao Brasil.
2: O ministro Alexandre de Moraes indeferiu os pedidos de adiamento do julgamento e manteve a deliberação presencial do colegiado, que conta com 4 integrantes.
1: Além de Moraes, fazem parte da primeira turma os ministros Cristiano Zanin, Carmen Lúcia e Flávio Dino.
2: 6:09.
1: Uma comissão especial da Câmara deve votar amanhã uma proposta que altera profundamente o Código de Trânsito Brasileiro.
2: O texto libera a emissão da Carteira Nacional de Habilitação para adolescentes de 16 anos.
1: Pelo projeto, o jovem poderá dirigir em perímetros urbanos das 5 da manhã à meia-noite, desde que esteja acompanhado de um adulto habilitado.
2: Para o especialista em trânsito, Davi Duarte, a mudança vai provocar o aumento de acidentes no país.
4: Antecipar para 16 anos, isso pode antecipar inclusive a mortalidade e aumentar o número de feridos. A maturidade de uma pessoa de 16 anos não consegue avaliar bem todos os riscos que o trânsito tem no dia a dia.
1: O texto a ser votado amanhã unifica 270 projetos, muda regras de fiscalização e tenta acelerar a implantação de pedágios eletrônicos sem cancela no país, conhecidos como Free Flow.
2: 6:10.
1: A Câmara dos Deputados deve votar hoje o projeto de lei do governo Lula que reduz a jornada de trabalho para 8 horas diárias e 40 semanais.
2: A diferença do texto do governo em relação à PEC, que acabou com a escala 6x1, é que o projeto do Executivo detalha a aplicação da redução da jornada e altera 9 leis, além da CLT.
1: O projeto acrescenta o limite em legislações específicas que tratam do repouso semanal remunerado, incluindo profissões como aeronautas, seguranças privados e trabalhadores domésticos.

0: A PEC, que altera as regras de descanso e a jornada semanal, foi aprovada pelos deputados no fim de maio e está parada no Senado.
1: Agora são 6 horas e 11 minutos.
0: A eleição presidencial no Peru segue indefinida depois de 9 dias de apuração.
1: Com mais de 99% das urnas apuradas, a candidata da direita, Keiko Fujimori, mantém a liderança por uma diferença de apenas 32.800 votos.
0: A filha do ex-ditador Alberto Fujimori tem 50,09% dos votos válidos, contra 49,9% do oponente de esquerda, Roberto Sanches.
1: 6:12.
0: Duas seleções favoritas ao título estreiam hoje no sexto dia da Copa do Mundo.
1: Às 16h, a França entra em campo contra Senegal. E às 22h, a Argentina pega a Argélia.
0: Em 2022, a Argentina venceu a final em cima da França, nos pênaltis. Depois de um empate por 3-3 no tempo normal e na prorrogação.
1: Também jogam hoje Iraque e Noruega e a Áustria contra a Jordânia.
0: Ontem, uma das candidatas ao título decepcionou.
2: 39 minutos. Oh Deus, faz este relógio correr rapidamente. 39 minutos. Agora estamos com a dar algum espaço à Espanha, lado direito, com o Lamine a meter a bola perigosamente. A Cabo Verde tem que tirar dali. Bola para fora! O senhor é o pastor, nada me faltará. Bola para fora!
1: Milhares de torcedores festejaram o empate por 0-0 de Cabo Verde contra a poderosa Espanha na estreia do país na Copa do Mundo.
0: O herói da partida foi o goleiro Vozinha, que fez 8 defesas difíceis e garantiu o resultado histórico.
3: Todos pensaram que viemos aqui só para desfrutar ou para passear no Mundial, mas não, sabemos que temos seleções que vamos respeitar sempre, porque é a nossa primeira vez, mas estamos aqui para competir e estamos aqui para lutar para o nosso país. E vamos jogar todos os jogos com a nossa estratégia, com a tática do Mister, e vamos tentar fazer melhor que o jogo de hoje. E espero que consigamos ganhar algum jogo e, quem sabe, passar a próxima fase.
1: Com sucesso na partida contra a Espanha, o goleiro Josimar Dias, mais conhecido como Vozinha, ganhou mais de 6 milhões de seguidores no Instagram.
0: No quinto dia de competições da Copa, só deu empate.
1: Arábia Saudita e Uruguai ficaram no 1-1, mesmo resultado de Bélgica e Egito.
0: No último jogo da noite, Irã e Nova Zelândia empataram em 2-2.
1: Durante a partida, torcedores iranianos ignoraram uma proibição da FIFA e exibiram uma bandeira de protesto contra o atual regime que comanda Teerã.
0: Segundo as agências iranianas de notícias, após o jogo em Los Angeles, a delegação do Irã enfrentou dificuldades para deixar os Estados Unidos.
1: No momento em que a delegação se preparava para deixar Los Angeles com destino a Tijuana, no México, o atacante Mehdi Taremi e um membro da comissão técnica foram retidos no aeroporto pelo Serviço de Imigração.
0: 6:14.
1: A seleção brasileira faz hoje o segundo treino para o jogo de sexta-feira contra o Haiti.
0: Alguns familiares dos jogadores poderão acompanhar o treinamento, depois almoçar com os atletas.
1: Ontem, o técnico Carlo Ancelotti comandou as primeiras atividades, ainda sem a presença de Neymar, que passou por novos exames em uma clínica.
0: Estes são alguns dos destaques de hoje aqui no Jornal da CBN. Quero aproveitar e deixar aqui o nosso WhatsApp, 99911-9981, 99911-9981, com DDD11, para você conversar conosco também sobre o tema que é destaque no Jornal da CBN e que será motivo de nossa entrevista também. Essa discussão em torno da redução da idade para quem vai tirar a CNH, autorizando jovens de 16 anos a tirarem a CNH dentro de alguns tipos de limitação. Mas, enfim, são algumas mudanças que se pretende fazer aí nessa questão relacionada ao trânsito, como também em relação a radares e outros temas que nós iremos conversar com você ao longo do Jornal da CBN. E você pode já deixar a sua opinião e compartilhar conosco aqui com os demais ouvintes, escrevendo para o nosso WhatsApp. Você também assiste as imagens do Jornal da CBN, sintonizando o CBN ao vivo no Globoplay, o canal da CBN no YouTube ou o site cbn.com.br, em todas as plataformas digitais. E aí no seu radinho de pilha, o Jornal da CBN já está tocando notícia.
1: 6:16.

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9: 6:19.
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13: Muito bom dia para você que está ligado no Jornal da CBN, acompanhando a nossa programação nessa manhã de terça-feira. Hoje é dia 16 de junho de 2026. Eu sou Frederico Goulart e passo a tratar dos assuntos do Rio dentro do Jornal da CBN. Você que chegou agora, seja bem-vindo, seja bem-vinda. Você que está comigo desde as 5 da manhã no Primeiras Notícias. Reforço que estamos também com imagens pelo Globoplay para quem quiser conferir como está amanhecendo aqui no Rio de Janeiro. Manhã chuvosa e fria, temperatura de 20 graus, chuva que começou a cair ontem à tarde e ainda se estendeu por essa madrugada. A gente vai te informando. Tem mais chuva pela frente aí pelas próximas horas. Você colabora aqui com a gente se quiser compartilhar algum relato de problema, de bolsão d'água, de transtorno no trânsito, transporte público em razão desse temporal, manda no 21 997 64 2381, 997 64 2381. Estamos no Radinho, estamos no aplicativo, estamos

0: no Globoplay com imagens. Estamos também no WhatsApp aguardando a sua colaboração. São 6 horas e 21 minutos. Dito isso, eu já aciono logo de cara o Gabriel Freitas, que está monitorando as consequências da chuva das últimas horas aqui no Rio, causando transtornos em vários pontos da cidade. Não é mesmo, Gabriel? Bom dia.
1: Oi, Fred. Bom dia para você, para o nosso ouvinte também. Pois é, o Rio amanheceu com chuva ainda, céu encoberto em algumas regiões onde não está chovendo, temperatura mais baixa, né? A cidade segue em monitoramento por conta das condições do tempo e dos reflexos desse temporal que atingiu a capital, principalmente ontem. Ontem, inclusive, a situação foi mais grave, registrada ali na Rocinha, aqui na zona sul aqui da cidade. Em 4 horas, a comunidade acumulou 64,6 milímetros de chuva. A força da água provocou, inclusive, o deslizamento de um barranco ali na rua Portão Velho, com reflexos na estrada da Gávea. A prefeitura informou que o problema foi provocado pelo rompimento de uma tubulação e a Águas do Rio afirmou que havia apenas uma tubulação de esgoto de pequeno porte danificada ali no local. Vídeos publicados nas redes sociais mostram a água descendo, né, com força pelas vielas ali da comunidade da Rocinha, também num trecho ali na comunidade do Vidigal, arrastando muito lixo, pedras, atingindo carros e motos estacionados. Apesar do susto e dos danos materiais, não há registros de feridos graves na região. Isso aconteceu ali na Rocinha por volta de 5h30 da tarde de ontem. A Conlurb esteve por lá durante toda a madrugada e agora há pouco, inclusive, a Estrada da Gávea foi totalmente liberada depois dessa interdição ali na altura da Portão Vermelho. A Conlurb segue por lá. Ainda há registro de chuva de moderada intensidade na região da Rocinha e também em outros bairros da Zona Sul do Rio. Falando em Zona Sul, só para a gente fechar, Fred, também tivemos alguns impactos ontem em Botafogo, na Lagoa, por conta de bolsões d'água e também de alguns pontos de alagamento que foram desfeitos durante a madrugada, mas há toda essa atenção ao longo do dia de hoje, viu? Porque há essa previsão ainda de chuva ao longo dessa manhã e também durante a tarde, podendo se intensificar durante a tarde, inclusive, é bom a gente deixar isso ressaltado, mas as equipes da Conlurb, também do Centro de Operações Rio, estão monitorando a situação e a gente vai trazendo as atualizações ao longo dessa manhã. Fred.
0: Tá certo, obrigado, Gabriel. Agora são 6 horas e 24 minutos. Vamos a outros destaques dessa terça-feira aqui no Rio. A Polícia Civil aguarda o laudo do Centro de Investigação e Prevenção de Acidentes Aeronáuticos sobre a colisão entre os dois helicópteros que deixou 6 mortos no recreio no domingo. Os agentes também querem cópias do plano de voo das aeronaves para verificar se houve desvio das rotas previstas. Ao longo do dia de ontem, o IML identificou 5 vítimas. A exceção foi o cantor americano Oliver Tree, cujo corpo ficou carbonizado, dificultando o reconhecimento. Os legistas colheram material genético do artista para exame de DNA. Uma investigação da Polícia Civil aponta que 2 envolvidos no estupro coletivo de uma adolescente em Copacabana em janeiro deste ano participaram de um crime semelhante em 2023. Entre eles está Matheus Veríssimo, Zoel Martins, que hoje é maior de idade e está preso. Segundo as investigações, ele teria atraído a vítima para a casa dele, no bairro de Botafogo, onde ela teria sido abusada por ele e outros 2 amigos. A opção de pagar a passagem de ônibus com cartão de crédito ou débito, que começaria nesta segunda-feira, foi adiada. A prefeitura disse que ainda realiza testes internos e prevê adotar o método de forma gradual nos próximos dias. O cartão por aproximação vai se somar ao JAE e ao Pix como formas de pagamento nos ônibus que deixarão de aceitar dinheiro a partir do dia 28 de junho. E o IPHAN embargou as obras realizadas no antigo posto de combustíveis no Aterro do Flamengo, onde uma empresa chinesa de carros elétricos pretende instalar um eletroposto e um espaço para exposição e venda de veículos. A intervenção provocou protesto de moradores e levou ao acionamento do Ministério Público por suspeitas de impactos ambientais e questionamentos sobre o uso de uma área pública para uma empresa privada. Os detalhes desses assuntos, a partir de agora aqui no Jornal da CBN, 6h26.
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0: E a gente vai trazendo alerta do trânsito para você que está circulando aí pelo Alto da Boa Vista, Grajaú, Jacarepaguá. Atenção, porque as pistas estão molhadas, escorregadias e há dificuldades para o motorista que está por essas regiões. Tem um registro de queda de árvore na Estrada dos Bandeirantes. Prefeitura informando que uma árvore caiu ali na altura da rua Abraão Jabur, no sentido Vargem Pequena. Tem uma faixa ocupada nesse momento. Estamos também atentos às principais vias expressas para te informar que a chegada à região central pela Avenida Brasil tem movimentação

0: Muito bom dia, Eduardo Hauen.
1: Bom dia, Milton. Bom dia, Cássio. Bom dia a todos os ouvintes.
2: Bom dia, Eduardo.
0: Vamos aproveitar aqui, nós estamos neste clima de Copa, assistindo aí os jogadores, com suas performances, etc. E ver o que acontece com eles, ou o que eles fazem, que pode nos ajudar também no dia a dia, para que a gente tenha uma vida mais ativa, melhor performance. Por exemplo, quais são os suplementos mais usados pelos jogadores nessa Copa para melhorar a performance?
2: Eu vou traduzir. O que o Milton quer saber é o que o vozinha está tomando, Eduardo Hauen.
1: Muito bom. Gera muita desperta, né? Muita curiosidade aí. O que esses craques tomam para aguentar 90 minutos intenso, né? Principalmente na Copa, que a intensidade é muito alta, né? Então a intensidade no futebol, de alguns anos para cá, mudou muito. E o que eles usam? O mais importante é ficar bem claro que o suplemento é a cereja do bolo, Milton e Cássia. Se a base, que é a comida de verdade, o sono e o treino não tiverem dia, nenhum suplemento vai fazer o milagre. Agora, se está tudo em dia, quais os suplementos fazem a diferença no futebol? Eu vou explicar. Por exemplo, o primeiro da lista, o mais estudado no mundo, a creatina. Então ele é muito usado. O pessoal imagina sempre a creatina assim, apenas para musculação. Mas no futebol ele é muito valioso. Ele ajuda naquela explosão de velocidade, no sprint, no salto. Então ele auxilia, além do sprint e do salto, a recuperação muscular entre um esforço e outro. Então ele mantém aquela energia de estoque rápida do músculo. Então aquela contração imediata, a creatina está ali para aquela explosão, aquele o segundo ali, até 5 segundos de explosão, a creatina é o responsável. Outro suplemento muito importante, que é assim, a quantidade de carboidrato, além da refeição, né, que eles comem ali 3, 4 horas antes do jogo, a gente usa suplementos de carboidrato meia hora antes do jogo, junto com os sais ali para hidratar, porque a desidratação diminui performance. Então, o glicogênio, a glicose, que tem ali no açúcar, né, que você faz meia hora antes do jogo, no intervalo do jogo e imediatamente após o jogo, para ele deixar o quê? Restabelecer a recuperação, ele estar bem para o próximo jogo, é muito importante. A gente usa, então pode ser o carboidrato antes do jogo, um carboidrato mais lento, no intervalo do jogo, um próprio carboidrato lento associado a um carboidrato rápido que tem naquele gel, quando as pessoas correm, né, na rua, aquele gelzinho, tem um carboidrato rápido que pode ajudar ali junto, na restabelecer esse açúcar para o segundo tempo, e no final, aquele carboidrato que você acumula, tipos diferentes de carboidrato, para restabelecer a sua reserva de glicogênio muscular. Outro suplemento muito importante, que é a beta-alanina, esse poucos conhecem, mas quem corre. Então, a beta-alanina, ela funciona como um tampão para a acidez que acumula o nosso músculo. Então, aquela corrida, aquele sprint no final ali do jogo, que você está com aquela perna pesada, essa queimação que a perna faz no final do jogo, a beta-alanina, ela consegue retardar essa sensação, ou seja, permite o jogador manter a intensidade por mais tempo. E não podemos esquecer, Milton e Cássia, um suplemento muito simples e que comum, né, no dia a dia de todo mundo, que é a cafeína. Então a cafeína no futebol, ela tem algumas vantagens, ela reduz a percepção de esforço. Ou seja, aquele jogador, ele sente menos aquele cansaço e também melhora, principalmente em jogos de equipe, ele melhora foco, cognição e ajuda nas tomadas de decisões. Então são os suplementos aí mais utilizados no futebol. E lembrando, ele é a cereja do bolo. O que é mais importante é o descanso, que é o sono, é a alimentação. Primeiro, fazer a tarefa de casa. Feito isso, a gente usa os melhores suplementos, e esses suplementos que eu citei são os mais usados aí pelos jogadores de futebol para conseguir performar em alta intensidade por tanto tempo.
0: Muito obrigado e um bom dia para você.
1: Um bom dia a todos.
2: Bom dia.
0: Esse foi Eduardo Hauen, e você pode fazer perguntas para o Dr. Hauen pelo nosso e-mail bemestar@cbn.com.br. bemestar@cbn.com.br.
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0: Terça-feira, 16 de junho de 2026. O presidente Lula participa hoje como convidado da cúpula do G7 na França. O líder brasileiro vai discursar na sessão da tarde que reúne as 7 democracias mais ricas do mundo. Não existem planos para um encontro de Lula com o presidente Donald Trump para discutir a ameaça de um novo tarifaço contra produtos brasileiros. O ministro do STF, André Mendonça, deve decidir ainda nesta semana se ordena a transferência do banqueiro Daniel Vorcaro para o presídio da Papuda. O pedido foi feito pela Polícia Federal, que rejeitou a segunda proposta de acordo de delação premiada. Ontem, a Procuradoria-Geral da República também recusou a delação. A análise técnica do Ministério Público Federal concluiu que os relatos do dono do Banco Master carecem de meios para prova e se baseiam em informações indiretas. A primeira turma do Supremo Tribunal Federal vai julgar hoje uma ação penal contra o ex-deputado federal Eduardo Bolsonaro. O filho do ex-presidente Jair Bolsonaro é acusado pela Procuradoria-Geral da República do crime de coação no curso do processo por suposta interferência em julgamentos da corte. A denúncia sustenta que o ex-parlamentar articulou a imposição de sanções internacionais dos Estados Unidos contra ministros do Supremo e tarifas ao Brasil. O Banco do Japão anunciou hoje a elevação da taxa básica de juros de 0,75% para 1% ao ano, maior patamar desde 1995. É o terceiro aumento desde janeiro de 2025, quando a autoridade monetária deu início ao primeiro ciclo de aperto monetário em 17 anos. No horário de Brasília, 6h34.
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Ponte Rio-Niterói agora já com 20 minutos. Esse é o tempo de travessia para o motorista que sai de Niterói em direção ao Rio de Janeiro. Você reduz a velocidade principalmente no trecho dos acessos até a subida do vão central. Para Niterói sem problemas, 13 minutos é o tempo que você vai gastar. Em outra via expressa, atenção quem está pela linha amarela, tem uma obra na rede de água que está interditando a saída para a Avenida Pastor Martin Luther King. Esses impactos vão atrapalhando o trânsito para o motorista que está na região.

0: 16h35.
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0: Você acredita em ETs?
1: Pois é, o grande cineasta Steven Spielberg está lançando mais um filme sobre os extraterrestres e ele acredita neles. Eu também. Num universo desse tamanho, achar que a gente está sozinho é quase falta de humildade. Mas o que me fascina não é a resposta, é o susto que ela carrega. A humanidade nunca lidou bem em descobrir que não é o centro de nada. Galileu disse que a Terra não era o umbigo do cosmos e quase apanhou. Darwin sugeriu que a gente tinha ancestral em comum com o macaco, e a plateia saiu ofendida. Cada vez que a ciência empurra o ser humano para a beira do palco, vem o mesmo aperreio existencial. E olha que curioso, o medo nunca foi do que o extraterrestre faria com a gente. O cinema vem de invasão, raio laser, cidade destruída. Mas o pavor de verdade é mais íntimo. É descobrir que a história que a gente conta sobre si, a de criatura especial, escolhida, única, talvez seja só uma

0: versão provinciana de quem nunca saiu da própria rua. A religião, a filosofia, a ciência, tudo que o ser humano construiu parte do mesmo ponto. Somos importantes. Somos o propósito. Somos a medida de tudo. E se não formos? Se lá fora tiver alguém olhando para cá com a mesma curiosidade que a gente olha para a formiga no chão, o que sobra da narrativa que nos sustenta? Por isso o filme mexe com tanta coisa. E, vamos ser francos, não se trata do que vem do céu, mas do que a chegada dos ETs faria com a ideia que temos de nós. Inclusive e sobretudo com a nossa fé.
1: Esse é o Rossandro Klinger, todos os dias conosco aqui no Jornal da CBN. E você também pode ouvir o Refletir para Viver lá no nosso site cbn.com.br. 6h38.
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0: A partida entre Espanha e Cabo Verde, que colocou frente a frente uma das seleções favoritas e uma das quatro estreantes em Copa do Mundo, movimentou as redes sociais nesse início de semana. Destaque do primeiro tempo sem gols, o goleiro Vozinha, de 40 anos, gerou diversos comentários após boa atuação na partida, ao fechar o gol da seleção cabo-verdiana e impedir as investidas da equipe espanhola. Acompanhe na reportagem de Elcio Ramalho.
1: Dançando ao ritmo de músicas do país e muito felizes. Assim, os jogadores de Cabo Verde deixaram o estádio de Atlanta após o empate sem gols com a Espanha na abertura do Grupo H do Mundial. O resultado é histórico e surpreendente nesta estreia da equipe cabo-verdiana em uma Copa do Mundo. A Espanha teve todo o domínio da posse de bola, mas parou no bloco defensivo cabo-verdiano. As poucas chances de gol pararam nas boas defesas do goleiro Vozinha, eleito o melhor jogador da partida. Aos 40 anos, o atleta mais velho desta Copa, Vozinha, falou desse resultado histórico.
2: Todos pensaram que viemos aqui só para desfrutar ou para passear no Mundial, mas não. Sabemos que temos seleções que vamos respeitar sempre, porque é a nossa primeira vez, mas estamos aqui para competir e estamos aqui para lutar para o nosso país. E vamos jogar todos os jogos com a nossa estratégia, com a tática do Mister, e vamos tentar fazer melhor que o jogo de hoje. E espero que consigamos ganhar algum jogo e, quem sabe, passar a próxima fase.
1: O capitão Ryan Mendes destacou a entrega dos jogadores em campo.
3: A felicidade é tão grande de ter enfrentado um time como o da Espanha e conseguido um ponto. Mas mais que isso, ver todos os cabo-verdianos felizes, para nós é uma energia que só dá força para o que vem aí. Vamos tentar mostrar o mundo, o nosso futebol, mostrar quem somos. E hoje mostramos, né, a nossa força coletiva.
1: Para Nuno da Costa, atacante que entrou no segundo tempo, o resultado dá mais confiança à equipe para os próximos jogos.
4: A gente tinha aquela esperança que, se a gente fosse muito disciplinada e muito unida, conseguíamos ter um ponto. Então hoje é o primeiro ponto, não é? Também dá confiança para o resto da competição e vamos continuar a trabalhar para ganhar mais pontos.
1: A seleção de Cabo Verde joga contra o Uruguai na próxima rodada e encerra a fase de grupos enfrentando a Arábia Saudita. De Atlanta, Elcio Ramalho, Rádio França Internacional.
0: E o Vozinha virou o grande destaque dessa rodada de segunda-feira, numa rodada de vários empates. Aliás, todas as partidas encerraram empatadas, inclusive esta. Foi um empate com sabor de vitória para a seleção de Cabo Verde. Vozinha, que se chama originalmente

0: Josimar, você até ouviu na música de abertura aqui dessa nossa conversa, em homenagem à lateral da Seleção Brasileira de 1986, que foi um grande destaque também daquela seleção, e o pai acabou batizando de Josimar. E quis a história que ele se transformasse em jogador de futebol. Goleiro, é verdade, e um goleiro que foi destaque nesta sua estreia, na estreia de Cabo Verde no Mundial. Uma história bonita de se contar do futebol desta Copa do Mundo. 6h42.
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1: Trânsito. E a gente segue monitorando aqui as consequências da chuva que caiu ontem durante essa madrugada, com impactos no trânsito em razão de algumas ocorrências como queda de árvore e bolsão d'água. Região da Barra da Tijuca, agora tem uma faixa da Avenida Prefeito do Cídio Cardoso que está ocupada na altura da ponte Lúcio Costa em razão de uma queda de árvore no sentido Avenida das Américas. A Conlurb já foi acionada, a Sete Rio orienta o trânsito ali para tentar melhorar a mobilidade para os motoristas que estão passando pela região. Também ali pela zona oeste, sudoeste da cidade, tem um trecho da Estrada dos Bandeirantes que segue impactado e também interditado. As equipes da prefeitura foram acionadas para a remoção de uma árvore que caiu na altura da rua Abraão Jabur, da Estrada dos Bandeirantes, no sentido Vargem Pequena. Uma faixa está ocupada ali no local. O tempo continua muito instável, essa chuva vai permanecer aí pelas próximas horas. Nos últimos minutos, tem registro de chuva na Zona Sul, região de Laranjeiras, Grota Funda, Copacabana, Barra da Tijuca, Santa Teresa, Barrinha, São Cristóvão também. Eu convido você a colaborar aqui com a gente pelo 997-642-381, 997-642-381. Esse é o número do nosso WhatsApp. Daqui a pouquinho eu vou conversar com a Hanna Silveira, por volta de 7h15, 7h20 da manhã, nossa meteorologista, para traçar aí o panorama completo do dia de hoje e também dos próximos dias nessa semana. Hoje, essa chuva fraca a moderada vai marcar a presença ao longo das próximas horas aqui no município do Rio. E vai preparando o casaco aí, para você que não saiu de casa ainda. É mais um dia friozinho, né? Com essa chuva persistente, friozinho. Temperatura hoje não passa dos 25 graus. Nesse momento, os termômetros estão marcando 21, 22 graus aqui no Rio. Falar sobre o pagamento dos ônibus, aquela opção de pagar a passagem com cartão de crédito e débito que começaria ontem foi adiada. Ricardo Porto vai explicar pra gente.
2: A Prefeitura do Rio adiou o início dos testes de pagamento da passagem de ônibus com cartões de crédito e débito por aproximação. A previsão era que o método começasse a ser adotado de forma gradual nesta segunda-feira. No entanto, a Secretaria Municipal de Transportes informou que o sistema ainda está passando por avaliações internas. Até o momento, não há uma nova data oficial para o início da operação com cartões. A medida faz parte da transição para o fim do uso de dinheiro nos ônibus municipais, que está mantido para o dia 28 de junho. A opção de pagar com cartões de crédito e débito é aprovada por passageiros.
3: É benéfica, né? Porque quando a gente não tem o cartão não está carregado, já pode passar o cartão de débito, crédito. Então vai facilitar bastante a nossa vida.
4: Eu, assim, na minha opinião, achei uma maravilha. Tanto terminar com esse negócio de pagar passagem de R$5, pagar no dinheiro, acho que é a melhor coisa que implantaram, porque às vezes você não tem dinheiro, hoje em dia dinheiro é difícil, a moeda não roda mais, né? É tudo Pix, é cartão de débito, cartão virtual. Para mim foi a melhor coisa que fizeram. E bom para o motorista, né?
2: Com o fim do pagamento em espécie, depois do dia 28, os passageiros terão que utilizar o cartão Jaé ou outras formas autorizadas pelo sistema. O Pix, por exemplo, já está implementado nas catracas. A Prefeitura reforça que o dinheiro vai continuar

0: continuar sendo aceito para compra e recarga do cartão já é em pontos autorizados, como bilheterias, máquinas de autoatendimento, estabelecimentos credenciados e em bancas de jornal. Com a colaboração de Matheus Lins, do Rio de Janeiro, Ricardo Porto.
1: A gente vai seguir monitorando aí as próximas etapas desse processo de transição estabelecido pela Prefeitura, né, para retirar completamente o pagamento com dinheiro vivo, dinheiro em espécie nos ônibus. Primeiro, o Pix sendo disponibilizado nas catracas, agora o cartão de crédito e débito. Houve esse adiamento para que todo o processo seja concluído, né, antes de a instalação ser efetivada nas catracas. E mais para frente, né, até o final do mês, agora no dia 28, a gente tem a suspensão completa do pagamento com dinheiro nos ônibus aqui no Rio. Você pode opinar, você pode mandar seu comentário aqui no 997-642-381, 997-642-381. Daqui a pouquinho estamos de volta com outras notícias do Rio, já falar de futebol para você, ouvinte do Jornal da CBN.
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3: A Confederação Nacional da Indústria revelou que o tarifaço pode afetar mais de 30% das exportações brasileiras. Procurando ampliar as negociações, o presidente Lula está no G7, enquanto a diplomacia deve ter uma nova rodada de debates nos próximos dias.
4: Um levantamento da Confederação Nacional da Indústria mostra que um terço dos produtos exportados pelo Brasil para os Estados Unidos poderá ser submetido a tarifas de até 37,5%. A pesquisa tem como base as medidas sugeridas pelo escritório do representante comercial dos Estados Unidos. A projeção indica ainda que outros 3,6% das exportações brasileiras passariam a pagar uma tarifa de 12,5%. E com isso, no total, mais de 35% dos embarques brasileiros aos americanos seriam afetados pelas novas medidas. Entre os produtos que poderão sofrer a taxação mais elevada estão o ferro gusa, o açúcar de cana em forma sólida, o sebo não comestível, o álcool etílico não desnaturado e molduras de madeira de pinho. A gerente de comércio e integração internacional da CNI, Constanza Negri, diz que o tarifaço pode reduzir as exportações.
5: Quedas nas exportações brasileiras para os Estados Unidos, como já aconteceram diante desse cenário de aumentos de tarifas, preocupam. Preocupam não só a indústria, mas a economia e ao Brasil como um todo. Os efeitos multiplicadores das exportações de alto valor agregado são importantíssimos para o país. Mais empregos, empregos de mais qualidade e retornos econômicos importantes para o país, que serão perdidos diante de um cenário de um aumento de tarifas.
4: Apesar da preocupação do setor produtivo, as tarifas ainda não estão em vigor e o Ministério do Desenvolvimento, Indústria e Comércio aguarda uma nova reunião técnica nos próximos dias, justamente para tratar das sobretaxas. Antes de qualquer decisão, o governo dos Estados Unidos vai realizar no começo de julho consultas públicas e audiências com empresas, entidades e representantes governamentais. Já no G7, o presidente Lula deve encontrar Donald Trump, porém o Palácio do Planalto não pediu uma reunião bilateral. Nos discursos, Lula não deverá citar o americano de forma direta também, mas poderá falar sobre taxas e unilateralismo de forma geral. Com colaboração de Felipe Igreja, de Brasília, Samantha Klein.
3: 6h51.
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6: 6h53.
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10: Vamos falar um pouquinho de futebol, porque a seleção brasileira faz hoje o segundo treino para o jogo de sexta-feira contra o Haiti. Ontem o técnico Carlo Ancelotti comandou as primeiras atividades, ainda sem a presença de Neymar, que passou por novos exames. Depois do empate na estreia, um jogo ruim contra Marrocos, expectativa de mudanças na seleção brasileira. Essas são as notícias que vêm lá de Nova Jersey, concentração da seleção brasileira, Copa do Mundo. Enquanto isso, também monitoramos os clubes aqui do Rio de Janeiro em pausa no Brasileirão, em razão do Mundial. No Flamengo, a preocupação segue sendo a situação de Arrascaeta. O clube atribuiu ao técnico uruguaio Marcelo Bielsa responsabilidade pela nova lesão do meia, alegando que as recomendações médicas enviadas foram ignoradas e que o jogador voltou aos treinos no campo antes do prazo previsto. Arrascaeta se recupera de uma lesão grau 2 na panturrilha, ainda não atuou pelo Uruguai na Copa do Mundo, só deve jogar na terceira partida. No Vasco, a principal novidade vem dos bastidores. O clube tem um acordo encaminhado com Fred Luiz para assumir o cargo de CEO da SAF. Ex-dirigente do Flamengo, né? Ele deve ser o todo-poderoso do Vasco da Gama. Olha só quem diria. Deve substituir Carlos Amoedo, que ocupa a função desde julho de 2024 e vai deixar o cargo antes do término do contrato previsto para 9 de julho. No Fluminense, quem vive grande momento é o Canóbio. Ele estreou pelo Uruguai na Copa do Mundo ontem no empate em 1-1 com a Arábia Saudita e agradeceu ao Clube das Laranjeiras pelo momento vivido. Destacou que não imaginava estar disputando uma Copa do Mundo nessa altura da carreira. Canobi entrou no segundo tempo e deu uma ajudada ali para o Uruguai melhorar na partida contra a seleção da Arábia Saudita no empate em 1-1. No Botafogo, a pauta é financeira. O clube acumula quase 300 milhões de reais em dívidas que resultaram em 6 transfers bans aplicados pela FIFA, impedindo o Botafogo de registrar novos jogadores. As pendências envolvem as contratações do Thiago Almada, Sandy Rodrigues, Lucas Vilalba, e o time está tentando destravar esse nó para poder voltar a fazer novas contratações. Esses são os destaques dos clubes do Rio.
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11: Bom dia para você, Marta Gabriel.
12: Bom dia, Milton. Bom dia, Cássia. Bom dia, ouvintes. Prazer enorme estar aqui de novo com vocês.
13: Bom dia, Marta.
11: Marta,

0: Humanoides passarão a ter deveres humanos, como tirar RG, carteira de identidade?
1: Pois é, Milton, isso mesmo. A China, ela não está só construindo robôs humanoides, ela está também construindo uma infraestrutura regulatória para administrar milhões deles. Então, em maio agora, as autoridades chinesas anunciaram uma plataforma nacional de gestão de ciclo de vida de robôs humanoides, e o objetivo é que cada robô receba um identificador digital único, equivalente ao nosso documento de identidade humano, né? E aí, o que que vem nesse documento? Identificação única do robô, registro do fabricante, do modelo, histórico de manutenção, histórico de atualização de software, controle de propriedade, rastreabilidade em casos de acidentes, monitoramento regulatório de IA embarcada. Então, segundo os documentos divulgados, o número acompanha o robô durante toda a sua vida, todo o seu ciclo de vida, né? E esse processo tem quatro motivos principais. Primeiro, preparar para milhões de robôs, né? Que agora a gente vai ter produção cada vez maior, objetivo de usar de uma forma massiva, global, no caso da China. Responsabilidade jurídica, quando o robô comete alguma coisa ilegal, um acidente, uma imagem que ele não poderia compartilhar, de quem que é a culpa? Então, essa rastreabilidade facilita, né? Sem ID você não consegue rastrear. Segurança nacional, na visão chinesa, os humanoides são infraestrutura crítica, então eles têm 5G e autônoma visão computacional. Isso tudo passa a fazer parte da estratégia chinesa e padronização industrial para que você consiga ter os fabricantes produzindo de uma forma mais organizada, né? Então a China está se preparando para que eles sejam cidadãos identificáveis dentro da infraestrutura nacional, coisa que pouco país está fazendo.
2: Agora, Marta, esse movimento está relacionado a alguma tendência maior?
1: Tá assim, Cássia. A próxima onda da IA é IA física. Então, se a gente for pensar, robô é corpo, IA é cérebro. Então, os robôs funcionam como corpos para IA entrar no mundo físico. Então, atualmente, a IA generativa, ela afeta principalmente o quê? Escritório, marketing, programação, educação. A IA física vai passar a afetar indústria, transporte, agricultura, saúde, construção, defesa, ou seja, praticamente a economia toda, né? Então, se a IA generativa foi comparada à chegada da internet, a física pode ser comparada à chegada da eletricidade industrial. Então, com isso, muitos pesquisadores e empresas como Nvidia, Tesla, Figure AI, Unitree e outras gigantes chinesas estão considerando a próxima década marcada pela passagem da IA que conversa para a IA que trabalha fisicamente no mundo real. Tanto que o episódio do Futuramente Podcast de hoje é sobre robótica com a NVIDIA. Então não percam, porque está o assunto completo lá, né? Para continuar o que está aqui. Futuramente com a Carol Tamassia e eu.
0: Quero ver quando os robôs tiverem que declarar imposto de renda, se eles vão gostar dessa ideia.
1: Aí vai ser bom, meu. Aí vai ser bom. Ficar aí sim, né? Direitos e deveres.
0: Tá certo. Então confira futuramente também no podcast que fica à sua disposição toda terça-feira. Muito obrigado e até mais, Marta.
1: Obrigada, bom dia a todos.
2: Ótimo dia, Marta.
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0: Terça-feira, 16 de junho de 2026. A Câmara deve votar hoje o projeto de lei do governo Lula que reduz a jornada de trabalho para 8 horas diárias. O texto tramita sob regime de urgência constitucional e tranca as demais deliberações da Casa até que seja analisado. O presidente da Câmara, Hugo Mota, escolheu o deputado Léo Prates como relator da proposta em plenário. O parlamentar foi o responsável pelo parecer da PEC sobre o tema, que acaba com a escala de trabalho 6x1. As cirurgias bariátricas no Brasil apresentaram queda de 25% em um ano diante do avanço das canetas emagrecedoras. A informação é do presidente da Sociedade Brasileira de Cirurgia Bariátrica e Metabólica, Juliano Canavarros. Apesar do recuo, ele disse ao jornal O Globo que as intervenções ainda serão necessárias, especialmente para pacientes mais graves e até mesmo em combinação com o tratamento farmacológico. Na segunda-feira, a primeira caneta emagrecedora produzida no Brasil começou a ser vendida nas farmácias do país. O produto é o Ozive, fabricado pela farmacêutica EMS. O governo dos Estados Unidos conseguiu ou considerou suspender o direito ao habeas corpus para intensificar a deportação de imigrantes, de acordo com o jornal New York Times. A proposta fazia parte de um conjunto de medidas extremas estudadas pelo assessor que chefiava a operação de deportação, Stephen Miller. Em abril de 2025, um advogado ultraconservador, que atuava como secretário da equipe da Casa Branca, escreveu um memorando secreto para a chefe de gabinete da gestão do presidente Donald Trump, Susie Wiles, avaliando a aplicabilidade legal da proposição. O documento indicou que a ideia não tinha fundamento constitucional. No horário de Brasília, 7h03.
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3: A chuva apertou nos últimos minutos aqui no Rio de Janeiro. Teve registro principalmente nas estações do Jardim Botânico, quase 2 milímetros no intervalo de 15 minutos. Rocinha também. Isso são as áreas com chuva mais intensa, né? Chuva de intensidade moderada. Teve registro de chuva fraca também no Alto da Boa Vista nos últimos 15 minutos. Barrinha, Copacabana, Vidigal, Jacarepaguá, Tanque, Anchieta, Bangu, Grota Funda, Santa Teresa, em vários pontos do Rio de Janeiro chovendo nesse momento.
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0: 7h04.
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4: Muito bom dia a você que escolheu ficar mais bem informado ouvindo o Jornal da CBN na manhã desta terça-feira, 16 de junho de 2026. Para saber que a guerra no Oriente Médio e a tentativa de um acordo permanente entre Estados Unidos e Irã, eu diria um acordo permanente até que dure, foram temas e estão sendo temas também do encontro do G7. Pedro Fagundes está monitorando o noticiário internacional e traz as principais notícias sobre esse tema. Bom dia para você, Pedro.
5: Bom dia, Milton. Bom dia também aos ouvintes. Olha, o presidente dos Estados Unidos, Donald Trump, inicia hoje as sessões fechadas da cúpula do G7 com alta do petróleo no centro das discussões. O foco do líder americano é apresentar aos aliados os bastidores do memorando assinado com o Irã. O acordo deve abrir uma nova fase de negociações e tentar estabilizar o Estreito de Hormuz, por onde passa cerca de 20% de todo o petróleo do planeta. O memorando de entendimento entre Estados Unidos e Irã será assinado oficialmente nesta sexta-feira em Genebra, na Suíça. A equipe do Irã será liderada pelo presidente do parlamento. Já do lado americano, a liderança será do vice-presidente J.D. Vance. O chanceler iraniano Abbas Araghchi afirmou que a guerra terminou ontem pelo horário de Teherã, mas disse que o acordo só entra formalmente em vigor na sexta-feira, logo depois da assinatura em Genebra. Araghchi também explicou que as negociações serão divididas em duas etapas. A primeira trata justamente do Estreito de Hormuz, do bloqueio naval americano e da reconstrução da infraestrutura iraniana atingida por bombardeios tanto de Estados Unidos quanto também do aliado Israel. A segunda fase vai discutir temas mais sensíveis, como o programa nuclear iraniano e também o alívio das sanções impostas pelos Estados Unidos. O Irã também elevou o tom sobre o Líbano. Araghchi afirmou que Teherã e o Hezbollah estão do mesmo lado deste acordo. Segundo ele, qualquer novo ataque ou ocupação israelense no Líbano será considerada violação do memorando de paz com os Estados Unidos. Já no Estreito de Hormuz, a promessa americana é de que não haverá qualquer pedágio durante os 60 dias de conversa para este tratado.

0: tratado, mas as empresas de navegação ainda não estão convencidas. A maior operadora japonesa de petroleiros afirmou que não basta um acordo no papel. A segurança precisa aparecer na prática dentro da rota, o que pode levar pelo menos algumas semanas, de acordo com a petroleira japonesa. Sobre o programa nuclear iraniano, J.D. Vance afirmou que o memorando prevê apoio dos Estados Unidos para destruir o estoque de urânio altamente enriquecido do Irã, algo que o governo iraniano se opõe. A guerra ainda respinga na Copa do Mundo de clubes de seleções da FIFA, sediada também nos Estados Unidos. Depois de estrear com empate em 2-2 contra a Nova Zelândia, a seleção iraniana reclamou de dificuldades logísticas. O técnico Amir Galoney afirmou que o Irã é o time mais prejudicado do torneio, depois de problemas com vistos, atrasos e também mudanças forçadas na base de treinamento, que eles precisaram sair do Arizona para Tijuana, no México. Os jogadores tiveram que deixar o país depois da partida. Quanto ao preço do barril de petróleo, o barril do tipo Brent, o mais praticado mundialmente, está na casa de US$ 81,5, uma queda de 2%. Milton.
1: Seleção iraniana que teve problemas também após a partida ao tentar retornar para sua base de origem, porque passou por revistas no aeroporto. Alguns dos seus integrantes também tiveram dificuldades, foram mais fiscalizados do que outros. Muito obrigado, esse foi o Pedro Fagundes, 78.
2: Vamos agora à capital federal. Temos informação chegando com a Rani Veloso sobre a situação de Daniel Vorcaro, aparentemente cada vez mais complicada, já que ele teve a segunda delação recusada pela Polícia Federal e também pela Procuradoria-Geral da República. Rani Veloso, bom dia.
3: Bom dia, Cássia, Milton e a todos que nos acompanham. É isso mesmo, viu? A Procuradoria-Geral da República rejeitou, na noite desta segunda-feira, a segunda proposta de acordo de colaboração premiada apresentada por Daniel Vorcaro, dono do Banco Master. Segundo apurou a CBN, o Procurador-Geral da República, Paulo Gonet, concluiu que a proposta não trouxe informações inéditas capazes de contribuir de forma relevante para o avanço das investigações conduzidas pela Polícia Federal. De acordo com fontes ligadas à PGR, grande parte do conteúdo apresentado por Vorcaro se baseava em relatos indiretos, sem a apresentação de provas ou de fatos novos relacionados ao suposto esquema bilionário de fraudes investigado pelas autoridades. Além disso, a Procuradoria considerou insuficiente o comprometimento do empresário com a devolução de valores eventualmente desviados, estimados em 60 bilhões de reais, que esse é um dos requisitos considerados essenciais para a celebração de um acordo de colaboração. Vorcaro está preso preventivamente desde 4 de março deste ano por determinação do ministro André Mendonça, do Supremo Tribunal Federal, relator do caso. O empresário permanece detido na Superintendência da Polícia Federal, aqui em Brasília. Ele é apontado pela PF como principal articulador desse esquema dessas fraudes financeiras, que pode ter causado prejuízos que podem ultrapassar 12 bilhões de reais. Na semana passada, a própria PF já havia se manifestado contra a homologação da nova proposta de delação, segunda tentativa, e após a rejeição de acordo, a PF solicitou que Vorcaro deixe a superintendência da corporação em Brasília e seja transferido de volta para o complexo penitenciário da Papuda, que é a Papudinha, onde permaneceria à disposição da Justiça. Agora caberá ao ministro André Mendonça decidir se autoriza ou não a transferência do empresário para o sistema prisional do Distrito Federal. Cássia.
2: Muito obrigada, Rani Veloso. Lembrando que os prejuízos causados pelo Banco Master têm duas frentes principais aí, né? Primeiro, aos fundos de previdência de vários estados e várias cidades brasileiras. E, nesse caso, esses fundos de previdência investiram em alguns tipos de fundos de investimento que não eram cobertos pelo FGC, ou seja, só prejuízo. E tem também o prejuízo ao próprio Fundo Garantidor de Créditos, esse ultrapassando 50 bilhões de reais. Sobre alguns desses assuntos envolvendo Daniel Vorcaro, a gente conversa daqui a pouquinho com a Miriam Leitão.
1: Agora nós vamos, voltamos a São Paulo, estamos em contato com o Felipe Pereira, que tem outras informações para nós a propósito do caso daquela jovem que foi jogada sem corda em um salto de rope jump na cidade de Limeira. Felipe, bom dia.
4: Bom dia, Milton. A Polícia Civil deve ouvir hoje o depoimento de um homem que estava com a Maria Eduarda Rodrigues de Freitas, de 21 anos, no momento da atividade e que chegou a saltar antes dela na Ponte do Esqueleto, ali no limite entre Limeira e Cordeirópolis. Esse depoimento pode ajudar a esclarecer como era feita a preparação dos participantes. Outro ponto importante é a busca pela câmera usada durante o salto. De acordo com a delegada Andréia Levi, o equipamento pertencia ao grupo organizador e era cobrada à parte. A polícia tenta identificar uma testemunha que teria visto a retirada da câmera logo após a queda, o que pode contribuir com novas provas. Até o momento, 8 pessoas foram ouvidas, entre integrantes do grupo Entre Cordas, que é responsável pelo evento, uma enfermeira que tentou socorrer a vítima e um policial. 3 homens permanecem presos. O caso é registrado como homicídio com dolo eventual, quando se entende que houve assunção de risco. Cerca de 100 pessoas estavam no local no dia do acidente, no sábado. A investigação tem um prazo inicial de 10 dias, mas pode ser prorrogada devido à complexidade. Paralelamente, autoridades estão discutindo medidas para restringir o acesso à Ponte do Esqueleto, que pertence ao patrimônio federal da União e que está abandonada há mais de 30 anos. Prefeituras de Limeira e Cordeirópolis e o governo estão estudando reforçar bloqueios, instalar placas e até remover a estrutura para evitar novos acidentes. Lembrando que a Maria Eduarda acabou sendo arremessada, né, durante esse rope jump sem a corda, que é o principal equipamento de operação dessa atividade. Milton.
1: Muito obrigado. As informações foram do Felipe Pereira, a propósito desse tema aí que segue com suas repercussões. Ao longo aqui do Jornal da CBN, nós também vamos conversar com você sobre mudanças que estão sendo propostas para a retirada da CNH. Uma CNH especial prevista para jovens de 16 a 18 anos, que poderiam circular entre 5 da manhã e meia-noite, acompanhados nos carros. No caso de motocicleta, não haveria necessidade do acompanhante, mas só poderiam andar em motos até 150 cilindradas. E estamos perguntando para os nossos ouvintes o que eles pensam sobre esse assunto e das várias mensagens que recebemos. Quero citar aqui também do Odair Alves: sou totalmente contra menores de idade tirar a habilitação. Essa regra não é proibição sem motivo, é para proteger vidas. O Luiz Marim diz: como se já não bastasse os problemas que temos, estamos contratando novos problemas. E também a outra mensagem do Regis Oliveira: Fortaleza considera isso uma loucura liberar carteira de motorista para menores de 16 anos. Nós vamos ter uma entrevista específica sobre esse assunto, até para você também ficar mais inteirado sobre o que está previsto. 7h15.

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Donald Trump apresenta acordo com o Irã no G7. Tensão no Oriente Médio permanece. Lula também participa hoje da cúpula do G7 e discute tarifas dos Estados Unidos e restrições da União Europeia. Depois da Polícia Federal, Procuradoria-Geral da República também rejeita a segunda proposta de delação de Daniel Borcaro. Eu, Frederico Goulart, conto os detalhes. 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
2: 7:18.
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7: Chegou a hora de conversar com Hanna Silveira. Tudo bem, Hanna? Bom dia.
8: Olá, Fred. Muito bom dia para você e para todos os nossos ouvintes.
7: É, vamos falar da chuva, né, Hanna? Chuva que caiu nas últimas horas aqui no Rio de Janeiro, com altos volumes, destaque principalmente ali para a região da Rocinha, não é isso?
8: É isso, Fred. Aqui no estado, a cidade do Rio realmente se destaca aí com esses maiores volumes registrados aí desde ontem, por volta de 3 da tarde, né, quando começou a chover. Até agora, a Rocinha ele tem quase 190 milímetros acumulados, é bastante significativo. Seguida aí do Jardim Botânico, Laranjeiras, Alto da Boa Vista, Santa Teresa também. Então, principalmente esses bairros no entorno do Maciço da Tijuca têm esses volumes mais concentrados, bairros da Zona Sul também. No estado, Saquarema também, ali de acordo com a estação do INMET, tem um volume bem significativo, em torno ali, de 110 milímetros nessas últimas 24 horas. Maricá, Paraty também se destaca, assim como Duque de Caxias. Então, a gente percebe que esses maiores volumes, em sua grande parte, são cidades mais litorâneas, né? E é uma condição que a gente tem aí devido à passagem da frente fria ontem. Após a passagem dela, a gente começa a receber bastante umidade do mar. É a condição que vai permanecer hoje. Então, por isso, essas áreas mais litorâneas acabam ficando mais suscetíveis a essa chuva mais frequente, essa chuva mais volumosa, então, tá? Por vezes, ela pode ser forte, Fred. Então, assim como ontem, hoje ainda vai ser um dia que é bem significativo em termos de volume de chuva esperado. A gente tem previsão de volumes ainda significativos. É uma chuva frequente que vai cair ao longo do dia, na maior parte, entre fraca e moderada intensidade, mas realmente ela pode intensificar e ser forte em alguns momentos, e aí acaba contribuindo para esses volumes mais elevados.
7: Além dessa chuva toda, a temperatura fica mais baixa do que nos últimos dias aqui no Rio hoje, né?
8: Fica, Fred. A temperatura máxima prevista aqui para a cidade do Rio é apenas de 23 graus. A gente começou o dia em torno de 19, não vai esquentar muito, então você vê que a temperatura nem varia muito ao longo do dia. A gente chega no máximo 23 graus, temperaturas mais baixas hoje em função aí da chegada, né, da passagem da frente fria ontem e agora da massa de ar frio, né, que vem ali atrás dessa frente fria. Então, além da chuva, vai ter um dia nublado e também com essas temperaturas mais baixas.
7: Toda essa umidade que você explicou, Hanna, vai manter as instabilidades nos próximos dias dessa semana aqui no Rio?
8: Vai reduzindo, Fred. Hoje, principalmente, né, como eu comentei, mas amanhã a chuva já começa a diminuir. Essas instabilidades vão enfraquecendo aqui sobre o estado do Rio. Ainda tem previsão de chuva, mas a chuva já não fica tão frequente assim. E aí só varia entre fraca e moderada intensidade, intercalada aí com períodos sem chuva. O sol, inclusive, já vai começar a aparecer ali entre nuvens durante o dia, mas não vai ser o suficiente para esquentar. Amanhã vai ser mais um dia de temperaturas baixas, a gente não sobe muito essa temperatura ao longo do dia e a previsão se mantém ali em 23 graus aqui para a capital.
7: Final de semana, já dá para projetar alguma coisa? Vão ter um pouquinho mais de sol aparecendo ou não?
8: Vamos, Fred, até o final da semana a gente vai ver o sol aparecendo. Quinta-feira já aparece mais, sexta-feira já também com mais sol, a temperatura, inclusive, na madrugada vai caindo aí, conforme essa nebulosidade vai reduzindo. Então, por exemplo, na sexta-feira a gente deve começar o dia aí por volta dos 13 graus. E aí o sábado ainda vai ser um dia de muito sol, a temperatura sobe, né, até os 29 graus, mas no final do dia, do sábado, ali, período da noite, a gente já volta a ter condições para chuva aqui na cidade do Rio, também na região sul do estado, Costa Verde, isso por conta da aproximação de uma nova frente fria. E aí o domingo já fica novamente com o tempo mais instável, muitas nuvens, o sol aparecendo entre muitas nuvens e com chuva, mas pouca chuva, tá? Lembrando que realmente hoje é um dia ainda que a gente espera esses volumes mais elevados e nos dias seguintes, mesmo nos dias com previsão de chuva, o volume de chuva já é bem menor.
7: Tá certo, Hanna. Tudo explicado? Obrigado. Um ótimo dia pra você. Até amanhã.
8: Pra você também, Fred. Tchau, tchau.
7: Essa é a Hanna Silveira com a previsão do tempo. A gente segue monitorando a situação na Rocinha, né? Área mais preocupante, como disse a Hanna. A gente teve ali muro caindo sobre casa, carro sendo levado pela enxurrada. Nossa reportagem tá atenta e vai trazendo os detalhes pra você. São 7h24. Noticiário hoje bem agitado porque também tem operação da Polícia Civil. Duas operações, não é isso, Gabriel Freitas?
0: Algumas operações surgindo, viu, Fred? Na Taquara, por exemplo, na zona sudoeste do Rio, os agentes da delegacia da região deram início à segunda fase de uma operação contra um grupo suspeito de extorquir vítimas e impedir que elas deixassem a região ali durante os crimes. A polícia está cumprindo mandados de prisão e de busca e apreensão ali em Jacarepaguá e também em Nilópolis, Queimados, que ficam na cidade, na Baixada Fluminense, né? Até o momento, um homem foi preso. Já na Bahia, a Draco está realizando a Operação Gênesis contra um grupo investigado por tráfico de drogas, atuação armada em comunidades e envolvimento em crimes violentos. Essa ação que acontece ao mesmo tempo lá em Salvador, capital baiana, né? Aqui no Rio e em Santa Catarina também. De acordo com a Polícia Civil, os investigados mantinham contatos e pontos de apoio em outros estados. Até agora, a Polícia Civil ainda não informou quantos mandados estão sendo cumpridos nessas regiões, quantas pessoas são procuradas, se alguém já foi preso nessa operação e se houve apreensões, além de quais crimes são atribuídos ao grupo. Isso deve ser divulgado ao longo dessa manhã. Fred.
7: Tá certo. Obrigado, Gabriel. Daqui a pouquinho, outras notícias do Rio para você.
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9: Muito bom dia para você, Miriam Leitão.
10: Bom dia, Milton. Bom dia, Cássia. Bom dia, ouvintes da Rádio CBN.
11: Bom dia, Miriam.
9: Miriam, o que você já apurou aí sobre a situação do Daniel Vorcaro diante de mais uma negativa em relação às declarações que ele deu, ou às informações que ele trouxe até agora dentro desse processo de delação premiada?
10: Pois é, Milton, eu falei hoje cedo, já tanto com a Polícia Federal quanto com a Procuradoria-Geral da República, com fontes investigadoras que estão acompanhando, e o que me dizem é que, dos dois lados, o que me dizem é que, a situação atual dele é o seguinte: só ele pode sair da situação em que ele está, porque a lei não permite que o Estado, né, os investigadores, peçam alguma coisa ou tentem retomar no ponto em que está. A lei permite retomar a conversa, mas é Daniel Vorcaro que tem que retomar a conversa. Só que ele terá que romper a barreira do ceticismo de todos dos dois lados da mesa, né? Que essa mesa tem três lados, né? Dele, ele, Polícia Federal e Procuradoria-Geral da República. E eu

vi nos dois lados o mesmo ceticismo em relação a ele. Ele teria que mudar, as palavras que eu vi, mudar drasticamente de atitude, mudar radicalmente de atitude em relação ao que ele fez até agora. Porque o primeiro ato.

0: Ele tem uma atitude de explicar os crimes e não de reconhecer que foi crime, né? É, então ele tem que saber, uma palavra que eu ouvi foi defensiva. Ele tem que sair da atitude defensiva e passar a ser uma atitude proativa e assim admitir os crimes. É, uma fonte me disse o seguinte: ele fica tentando explicar seus crimes como se fossem condutas aceitáveis. Não é só explicar, olha, não tive outra alternativa. Não, ele trata como se não fosse crime. Isso é a primeira coisa. Então, outra coisa é que ele não tem levado elementos de corroboração. Quando já tem muita informação na mão de investigadores, ele então entra e fala, pois é, isso aí realmente é verdade, está aqui um dado a mais, uma prova a mais. É isso, elementos de corroboração ele não tem dado. É, e ele não tem avançado em relação ao que já se sabe até agora, né? É, então, o que eu perguntei é que, bom, mas o que vai acontecer a partir de agora, né? A partir de agora é isso, depende dele retomar. Agora, ele vai para algum presídio? É, a Polícia Federal é que pediu a prisão dele, a Procuradoria-Geral da República não chegou a pedir a prisão dele. Portanto, é com o ministro André Mendonça, de fato. O que eu cheguei a ouvir de uma das pessoas que eu conversei hoje de manhã é que há um temor de, se ele for para um presídio e ficar com outros presos, ele sofre extorsão, porque, afinal de contas, ele é reconhecido como uma pessoa que tem um bilionária, né? Então, é esse que é o ponto. Agora, ele chegou a dizer, perguntado assim sobre prejuízo, ele falou que aos fundos de pensão, ele deu um prejuízo de 3 bilhões e meio. Mas pelas contas da investigação, foi isso quase o valor esse é o valor de que não deu prejuízo ao BRB, você acredita? Então, isso é um elemento, por exemplo, para você ter uma ideia do que é a atitude dele. Aí, depois de muita conversa, ele falou: olha, eu entreguei ativos, uma carteira, eu vendi uma carteira. Eu falei, não, mas a sua carteira estava podre, tinha ativos que não eram ativos. Aí ele reconhece, o número 5 bilhões apareceu na mesa. Mas ele não dá detalhes de quanto tem que ele poderia oferecer. Os investigadores admitem que ele também não dirá onde está o dinheiro nessa fase, isso só mais adiante. Mas ele nem fala em valores que ele estaria disposto a ressarcir os cofres públicos pela perda do que ele provocou no sistema, Cássia.
1: Eu ia te perguntar justamente sobre isso, Miriam. Essa questão de ressarcir pelo menos parte destes valores também é algo que está pegando nestas delações recusadas.
0: Exatamente, porque chegou a ser publicado aí que ele teria oferecido 60 bilhões. Não, isso não é verdade. Isso aí é um cálculo feito sobre prejuízo, levando em conta o FGC e tal, mas ele mesmo tem dificuldade de reconhecer até os prejuízos que provocou. E ele não fala na devolução clara: olha, vou devolver tanto, eu cometi esses crimes, eu produzi esse prejuízo, eu vou cobrir, e aí são os meus cúmplices nessa história, são fulano e beltrano. Aí eu perguntei sobre a possibilidade de agora que for recusada a dele, se outras pessoas da mesma organização criminosa, como o cunhado dele, Fabiano Zetel, se poderia agora aceitar uma proposta de delação. O que eu ouvi é, eles estão abertos a qualquer proposta, mas evidentemente no começo, quando tinha a possibilidade de uma delação do próprio Daniel Borcaro, pessoas que estavam abaixo dele na linha da organização criminosa não fazia sentido. Eu perguntei se ele chegou a pedir. Ah, tem uma informação muito importante que eu estava esquecendo. Chegou a falar dos benefícios. Ele queria perdão judicial e disseram que perdão judicial ele não será concedido. Pode haver uma redução de pena, mas ficaram muito no muito não avançou muito essa conversa porque também não avançou a outra, mas já foi dito para ele que o benefício máximo, que é o perdão judicial, isso não será concedido.
2: Muito obrigado, Miriam, pelas suas apurações, suas informações aqui para os nossos ouvintes no Jornal da CBN. Obrigado, bom dia.
0: Bom dia.
1: Bom dia.

0: Terça-feira, 16 de junho de 2026. Duas seleções favoritas ao título estreiam hoje na Copa do Mundo. Às 4 da tarde, a França entra em campo contra o Senegal e às 10 da noite, a Argentina pega a Argélia. Também jogam nesta terça-feira Iraque e Noruega e Áustria e Jordânia. Na segunda, milhares de torcedores festejaram o empate por 0-0 de Cabo Verde contra a poderosa Espanha. O herói da partida foi o goleiro Vozinha, que fez 8 defesas e garantiu o resultado histórico. No quinto dia da competição, só deu empate. Arábia Saudita e Uruguai ficaram no 1-1, mesmo resultado de Bélgica e Egito. No último jogo da noite, Irã e Nova Zelândia empataram por 2-2. Depois da partida, pessoas da delegação iraniana foram retidas no aeroporto pelo Serviço de Imigração dos Estados Unidos. A equipe precisa retornar para o México, onde está hospedada. Caso mais complexo envolve o atacante Mehdi Taremi. O visto emitido para o jogador tinha validade de entrada única. Segundo agências de notícias da República Islâmica, a Federação de Futebol do país tenta emitir uma nova autorização e garantir que o atleta possa acompanhar a equipe nos próximos jogos. Na terça-feira, a seleção brasileira faz o segundo treino para encarar o Haiti na sexta. Familiares dos jogadores poderão acompanhar o treinamento e depois almoçar com os atletas. Ontem, o técnico Carlo Ancelotti comandou as primeiras atividades após a estreia. Depois do empate contra Marrocos, a expectativa é de que o treinador faça mudanças na escalação do time para a segunda partida da Copa. No horário de Brasília, 7h34.
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0: 7h35.
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2: Nós seguimos conversando aqui com os nossos ouvintes a propósito dessa proposta que está em debate no Congresso Nacional e que prevê mudanças, mas não só na CNH. Existem também outros projetos ali que estão sendo debatidos, por exemplo, um que trata sobre autorização para carros autônomos e semi-autônomos. Esse projeto engloba isso também, porque não temos essa realidade ainda presente nas cidades brasileiras, mas assim que tivermos um carro autônomo ou semi-autônomo, a necessidade de ter uma regra mais específica, uma regulamentação mais próxima dessa realidade. Há outros que são menos complicados, como, por exemplo, a proibição de radares sem nenhuma sinalização, o que para mim não parece ser muita vantagem, até porque isso de alguma maneira já existe, já é uma regra que exista. Trata, por exemplo, mudanças na velocidade das vias também, necessidade de buscas dos conselhos de trânsito, mas não me parece que isso seja uma novidade. Agora, na questão da CNH, para jovens de 16 a 18 anos, sim, não só é uma novidade, como tem um impacto na dinâmica das cidades. E esse é um outro ponto, porque essa carteira só poderia ser usada para circular dentro do perímetro urbano. Não poderia pegar rodovias, por exemplo, e sempre acompanhado de um adulto. E os nossos ouvintes estão aqui opinando sobre este tema. Manuel Dourado diz assim: pelo que entendi,

0: De suas informações preliminares, a condução por menor de 16 anos fica condicionada à presença de um adulto habilitado no carro, sim, e restrita às vias urbanas, sim. Se for isso, é o que se adota nos Estados Unidos e permite uma transição muito mais segura, uma preparação melhor deste jovem para quando ele for tirar a carteira de motorista definitiva, é o que diz aqui o Manuel Dourado. Aliás, aí acrescento, nos Estados Unidos, o jovem, por exemplo, que se envolve num acidente, seja ele qual for, nesse período de adaptação, aí ele vai demorar mais para poder tirar a carteira definitiva. É uma maneira ali de tentar ter esse tipo de controle. Outras opiniões já são contrárias. O Paulo César de Oliveira diz assim, mas bom dia, aos 16 anos você pode votar, deveria poder responder por crimes cometidos presos e também dirigir veículo, deveria autorizar para todos esses jovens de 16 anos. São algumas das opiniões que estão chegando aqui no Jornal da CBN. Agora que são 7 horas e 38 minutos.
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0: Muito bom dia para você, Leonardo Dai.
2: Oi, Milton. Bom dia, Cássia. Bom dia, ouvinte do Jornal da CBN.
0: Leonardo Dai, que acompanha de pertinho a seleção brasileira em todos os seus treinos, pelo menos naqueles que é possível acompanhar de maneira mais próxima, Léo. E aí, conta para nós como estão esses preparativos para o jogo da próxima sexta-feira contra o Haiti.
2: É, já mudou um pouco, inclusive, a programação da seleção brasileira, né? Ontem, inclusive, a gente teve o treino com aqueles 15 minutos habituais aí, com a possibilidade da gente ver os 15 minutos iniciais, né? Mas ontem não teve entrevista coletiva, como vinha tendo todo dia antes, ou depois dos treinamentos, né? A programação de semana passada era quase sempre assim, né? Treino às 11 horas da manhã e depois ali por volta das 2h30 da tarde uma entrevista coletiva com algum jogador. Ontem o treino foi mais tarde, para os jogadores terem um tempinho a mais de recesso, né? Porque eles jogaram no sábado, aí eles tiveram um treino de... um regenerativo, né, um treino de recuperação física no domingo de manhã. Eles tiveram a tarde e noite de domingo e manhã e boa parte da tarde de ontem ali de recesso até voltar a treinar ontem no fim da tarde. E aí ninguém deu entrevista coletiva, houve a avaliação de que já teve toda a oportunidade de falar com os jogadores na zona mista, né, do jogo contra o Marrocos no sábado, e não era preciso que ninguém desse entrevista ontem. Enfim, hoje, daqui a pouco, né, a gente vai ter entrevista coletiva com o Bruno Guimarães. E aí, um ponto interessante, assim, e até meio surpreendente. O treino de hoje, às 11 horas da manhã, ele vai ser totalmente fechado para a imprensa. 11 horas da manhã daqui, né? Meio-dia no horário de Brasília. Nem aqueles 15 minutos iniciais a gente vai poder acompanhar. Lembrando que hoje era um treino importante para a gente acompanhar pelo menos os 15 minutos iniciais, porque ontem, além do Neymar, outros 3 jogadores não treinaram em campo. O Rafinha, né, o Bruno Guimarães, que vai dar entrevista hoje, e o Gabriel Magalhães foram poupados ali do treino por questões físicas. A princípio não preocupavam, mas ia ser, sem dúvida, a primeira coisa que a gente ia olhar hoje. Se eles iam voltar aos treinos hoje, porque caso contrário já começariam a virar preocupação também para o jogo de sexta-feira.
3: Você mencionou o Neymar, Dai, nós tivemos ontem a lesão dele completando 30 dias. Aliás, ontem também ele passou por novos exames numa clínica. O que a gente sabe sobre as condições físicas do Neymar agora?
2: O que a gente sabe é que ele ainda não tem condição de voltar a treinar com o grupo, né? O Neymar, e aí, isso é bom a gente fazer uma linha do tempo sobre isso, assim, porque o Neymar se machucou, né? Enfim, ele tomou aquela pancada no dia 17 de maio, que foi um dia antes da convocação. Saiu dizendo que estava tudo bem, que era só uma precaução e tal. Dia 18 de maio, ele faz exames antes da convocação e ele é convocado porque entende-se que ele vai poder jogar a Copa do Mundo. E o Santos fala até que ele poderia, se quisesse, estar em campo nos jogos daquela semana pelo Santos, os últimos jogos antes da pausa dos campeonatos para a Copa do Mundo. Aí ele se apresenta à seleção no dia 27 de maio, faz exames no dia 28 de maio e

0: A CBF dá uma previsão ali, né? O doutor Rodrigo Lasmar dá uma previsão de recuperação de 2 a 3 semanas. A gente vai completar 3 semanas daquela declaração na quinta-feira, nessa quinta-feira, depois de amanhã. E até agora ele nem voltou a treinar em campo ainda. E aí, eu gosto de lembrar também que no dia 4, no dia 5 de maio, né, portanto, há quase 2 semanas, o técnico da seleção, antes do jogo contra o Egito, deu uma entrevista dizendo que ele ia passar por uma ressonância no dia 8, né, na segunda-feira, e que, se tudo desse certo, ele ia voltar a treinar naquela semana. No dia 8, ele faz a ressonância, a nota oficial da CBF diz que os resultados foram de acordo com o que a comissão técnica projetava. Ou seja, houve a projeção da comissão técnica publicamente de que ele voltaria a treinar naquela semana. Na segunda-feira daquela semana, disse-se que os resultados dos exames foram de acordo com o que a comissão técnica estava esperando. Ele não volta a treinar naquela semana, e aí a gente teve já o primeiro dia da semana seguinte, ontem, né? E o Neymar não voltou a treinar também. Então, olha quantas vezes as projeções sobre a volta do Neymar se mostraram equivocadas, tanto por parte do Santos quanto por parte da própria CBF. Isso chama muito a atenção e o Neymar completa 30 dias aí sem nenhuma atividade de bola e campo desde aquele jogo do Santos contra o Coritiba.
1: Na rodada de ontem da Copa do Mundo, quem mais chamou a atenção do ponto de vista esportivo foi Cabo Verde no empate em 0-0 contra a poderosa Espanha. Do ponto de vista geopolítico, foi a presença do Irã, que empatou com a Nova Zelândia 2-2 em um jogo ali cercado de atenção, Leonardo Dai.
0: De atenção e de tensão, né, Milton? E assim, a FIFA conseguiu o que ela mais queria, que era o seguinte: realizar o jogo e o jogo sem. Se você for um alienígena, assim, que baixa na Terra no exato momento daquele jogo, você não fala que tem nenhum tipo de tensão ali envolvendo nenhum dos times. O Irã veio, o Irã jogou, o Irã não teve nenhuma, não sofreu nenhum protesto, o Irã não fez nenhum protesto também. O Irã jogou, era o que a FIFA mais queria. Só que aí depois do jogo, né, você tem, por exemplo, o Taremi, jogador do Irã, falando assim: olha, o ideal era a gente dormir aqui, fazer a recuperação física amanhã aqui e depois voltar para o nosso CT. Mas não, a gente tem que ir embora agora. A FIFA está nos deixando assim, desguarnecido. A gente precisava de mais atenção da FIFA, essa coisa toda. Então, a FIFA, ela trabalhou desde de sempre, né, para que os jogos acontecessem nas datas, horários e locais estabelecidos na tabela, para que não houvesse nenhuma manifestação política, nem a favor, nem contra o Irã, enquanto a bola estivesse rolando. Conseguiu. A FIFA conseguiu resolver o problema dela, né? Agora, no que diz respeito ao Irã, embora o Irã tenha empatado o jogo, as declarações dos jogadores deixam muito claro que esportivamente o time está sendo prejudicado em relação a outras seleções por conta dessa relação com os Estados Unidos, mesmo nesse contexto em que a gente tem um acordo aí prestes a ser assinado entre os dois países.
1: Muito obrigado, Leonardo Dai. Um bom dia para você.
0: Valeu, até mais.
2: Até mais.

0: 7h46.
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2: 7h48.
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5: 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E a partir de agora já temos o Léo Vieira com a gente na cobertura do trânsito nessa manhã chuvosa e com muitos problemas na cidade. Léo, tudo bem? Bom dia.
6: Bom dia, Fred. Bom dia para você. Bom dia para o ouvinte ligado no Jornal da CBN. Manhã já de muitos transtornos no trânsito da cidade do Rio, também da região metropolitana. A gente começa destacando o trecho de Niterói-São Gonçalo por conta do grande congestionamento que a gente tem neste momento no trecho ali da BR-101. São pelo menos 12 quilômetros de congestionamento no trecho entre São Gonçalo e a chegada de Niterói. O trânsito já está pesado, já a partir do trecho do Jardim Catarina até a chegada à Avenida do Contorno. Quem está optando na saída de São Gonçalo pelo trecho da RJ-104, ali rodovia Amaral Peixoto, trânsito já com retenções entre o Laranjal e a chegada ao Trevo de Maria Paula. Trânsito na Alameda também com problemas entre a descida da Caixa d'Água e a chegada ao outro do cruzamento com o professor João Brasil. Também eu observo retenções no trecho de Niterói, entre a saída de São Francisco, túnel Raul Veiga, a chegada ali a Roberto Silveira, Marquês de Paraná e Jansen de Melo. Essa lentidão na Jansen de Melo e na Marquês de Paraná, afetando bastante a saída ali do trecho da Noronha Torrezão e também da Doutor Paulo César. Para você que sai do trecho de Caraí, dá para ganhar um tempinho pela orla e mais à frente a chegada Feliciano Sodré. Agora voltando a falar do trecho de São Gonçalo, na madrugada tivemos um acidente com um ônibus ali no trecho da RJ-106 e ainda há pouco dois atropelamentos ali na chegada ao trecho de Vargem das Moças, ali no trecho de São Gonçalo, ali para quem segue pela RJ-106. O trânsito é muito complicado na região, a gente observa a lentidão já a partir do bairro Oceanal até a chegada ao trecho ali do Rio do Ouro e de Várzea das Moças. O trânsito muito complicado nessa ligação entre São Gonçalo, Niterói e o trecho de Maricá. Para quem circula pelo trecho da ponte, problemas entre os acessos e a subida para o vão central. O tempo de travessia neste momento para quem segue em direção ao Rio fica em 20 minutos e há registro de chuva fraca tanto em Niterói quanto em São Gonçalo e também na passagem pela ponte. Fred.
5: Tá certo, Léo. Obrigado. Até já.
6: Até já.
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5: Dá uma dica aqui para o motorista que está saindo da região central em direção à Zona Sul. O Santa Bárbara está praticamente todo parado agora, para quem está chegando ali em Laranjeiras, né? Saindo do elevado 31 de março. E por isso o caminho pelo Rebouças é melhor. A movimentação também é intensa no Rebouças, mas está fluindo melhor do que no Santa Bárbara. O Aterro do Flamengo é a melhor das três opções para quem precisa fazer esse deslocamento aí entre o centro da cidade e a Zona Sul do Rio de Janeiro. Portanto, Santa Bárbara com muitos problemas no sentido Laranjeiras, sentido centro, está fluindo em melhores condições agora. São 7 horas e 52 minutos. Reportagem da CBN ao vivo no Rio de Janeiro. Pedro Bonenberger está chegando para nos atualizar sobre as investigações a respeito do acidente que aconteceu com dois helicópteros no final de semana ali na região do Recreio. Diga aí, Pedro, bom dia.
7: Fala, Fred, bom dia para você, para quem nos acompanha. E a Polícia Civil do Rio espera receber nos próximos dias cópias do plano de voo de cada helicóptero envolvido no acidente do último domingo para identificar se houve desvios de rota. A investigação do caso segue em andamento na delegacia do Recreio dos Bandeirantes. Os agentes também aguardam o laudo do Centro de Investigações e Prevenção de Acidentes Aeronáuticos, o CENIPA, para apurar as causas da colisão entre as aeronaves, Fred. Peritos da Polícia Civil e da Força Aérea Brasileira voltaram na manhã de ontem até a área onde caíram os destroços e hoje peritos do Instituto Médico Legal, Fred, aqui do Rio, tentam concluir a identificação oficial da última das 6 vítimas do acidente entre esses dois helicópteros. Esse último corpo trata-se do cantor americano Oliver Tree, que teve o corpo quase todo carbonizado, o que dificultou o trabalho da perícia. Os legistas colheram material para confronto genético. Os corpos dos brasileiros Lucas Brito, Charles Marcilac e Alexandre Souza e dos argentinos Gaspar Prim e Lucas Vinali já foram identificados e liberados durante o dia. As aeronaves estavam com documentação e manutenção em dia, mas não tinham autorização para táxi aéreo, ou seja, elas não podiam fazer viagens pagas, mas estavam aptas a voar a pedido dos proprietários. O delegado Alan Luchardo disse que os donos foram ouvidos, mas que não puderam ajudar muito.
2: Esclareceram que o que é responsável pelos planos de voo são os pilotos, né, por ocasião. Inclusive, os planos de voo estão sendo requisitados ao órgão respectivo, responsável. Mas eles não sabiam, até porque não tinham contato direto com os pilotos durante o voo. Então, em relação ao acidente, não puderam contribuir dessa forma, apenas afirmando que as aeronaves estavam em dia.
7: Bom, ontem o corpo do Lucas Brito Chaves, conhecido como Lucas Frota, foi cremado no cemitério do Caju, na zona portuária. A gente vai seguir acompanhando esse caso por aqui, Fred.
5: Tá certo, Pedro. Obrigado pela sua informação. Esse é o Pedro Monenberger. Ontem a gente falava aqui sobre a preocupação dos moradores ali do Recreio, da Barra da Tijuca, de vários bairros da zona sudoeste, com a grande quantidade de helicópteros circulando ali naquela região, no entorno do aeroporto de Jacarepaguá. O próprio acidente de domingo, né, ele foi filmado por vários moradores, pegaram um celular na janela, mostrando ali a proximidade desses voos de helicópteros, jatinhos, dos prédios, vários prédios altos que tem ali naquele trecho da Barra e do Recreio, e a preocupação muito grande de novos acidentes acontecerem por conta desse tráfego tão intenso de aeronaves ali naquela região. Hoje o Jornal Globo traz uma reportagem que mostra exatamente isso. Só no mês passado, o aeroporto de Jacarepaguá registrou 7.903 pousos e decolagens de helicópteros, o que dá aí uma média de 255 movimentos por dia. E esse número representa quase um terço de todas as operações desse tipo realizadas aqui no Brasil. Um terço de todos os pousos e decolagens no mês passado, apenas ali no aeroporto de Jacarepaguá, naquele trecho que engloba a Barra da Tijuca, Recreio dos Bandeirantes. Esses dados são do Departamento de Controle do Espaço Aéreo e mostram ainda que o movimento vem crescendo ano após ano. No ano de 2023, por exemplo, foram pouco mais de 63 mil operações. Aí em 2024, o número passou para 64 mil no ano passado. 2025 teve um salto para quase 88 mil pousos e decolagens ali no aeroporto de Jacarepaguá, e esse aumento é atribuído principalmente às operações ligadas ao setor de offshore, helicópteros que transportam funcionários para a plataforma de petróleo e voos executivos e turísticos que sobrevoam a orla, também voos com destino à Costa Verde, região dos lagos, como era o caso aí nesse acidente. E, enfim, a polícia está investigando, o CINIPA está investigando as causas desse acidente, mas tem essa questão também para ser debatida, a movimentação intensa no aeroporto de Jacarepaguá, que gera uma grande preocupação dos moradores da região. Daqui a pouquinho a gente volta com outras notícias do Rio. Você que está nessa área, você que mora aí pela zona sudoeste, pode participar aqui com a gente comentando pelo 997-64-2381, 997-64-2381.
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0: Bom dia, Milton. Bom dia, Cássia. Bom dia, ouvintes. O Emilton aplica em um fundo de investimento do banco que tem conta. Porém, a cada 6 meses, ele tem que pagar o imposto de renda. Ele pergunta se existe uma aplicação com melhor rentabilidade. Emilton, o fato do fundo de investimento recolher o imposto de renda a cada 6 meses é ruim, mas não necessariamente um problema. O fundo de investimento tem uma carteira diversificada. Tem um gestor que olha as melhores opções de investimento e aplica os recursos conforme uma política para a gestão da carteira. Por uma série de razões, ao longo do tempo o governo resolveu desincentivar a aplicação em fundos de investimento, estabelecendo esse recolhimento semestral do imposto de renda. Então, começaram a surgir novas opções. Hoje, a mais popular são as aplicações isentas de imposto, como as LCIs e as LCAs oferecidas pelos bancos. O seu banco, com certeza, tem uma opção desse tipo. A contrapartida é que o investimento fica preso por um período mínimo. E, muitas vezes, a taxa de remuneração é menor do que poderia ser, justamente por causa da isenção do imposto. Uma alternativa também é o CDB do seu banco. O rendimento deve ser parecido com o do seu fundo, mas tem a vantagem do imposto de renda ser cobrado apenas no resgate. Até a próxima e continue mandando as suas perguntas para cbndinheiro@cbn.com.br.
1: Deixa eu aproveitar para compartilhar com você aqui, já que estamos falando aqui em investimentos, né? E não confundam as coisas, por favor, mas enfim. New York Times está noticiando no seu site de esportes, o The Athletic, a seguinte situação. Um misterioso especulador da Polymarket provavelmente pensou que estaria embolsando $85 mil de graça quando apostou $1 milhão na vitória da Espanha sobre Cabo Verde em Atlanta. Pois é, apostou $1 milhão na Espanha e perdeu todo esse dinheiro numa aposta que ele achava que era garantida e se deu muito mal.
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4: 39 minutos. Oh Deus, faz este relógio correr rapidamente. 39 minutos. O senhor é o meu pastor, nada me faltará.
5: Bola, milhões no mundo recorrem a simpatias para conseguir que o universo favoreça as seleções para as quais torcem. E simpatias existem para todos os gostos. Um clássico é usar a mesma camiseta da Copa passada e da retrasada, mesmo que a seleção tenha perdido ambas. Mas, paradoxalmente, existe uma crença de que, se não vai usar essa camiseta, vai perder de novo. É a simpatia que não funcionou previamente, mas existe a esperança de que ela funcionará agora. E a camiseta não pode ser lavada. Ou seja, está lá a peça de roupa, cheirando suor e mofo acumulado por anos. Um dos dogmas essenciais da simpatia é o da geolocalização sagrada, já que diversas pesquisas no mundo latino-americano indicam que, para muitos torcedores, o futebol só pode ser visto no mesmo lugar, na mesma sala, com as mesmas pessoas, na mesma cadeira e com o mesmo cardápio da última vitória. Isto é, convidar alguém diferente para ver o jogo é uma heresia. Mudar o sofá, um sacrilégio. Há relatos de famílias inteiras que repetem obsessivamente até a ordem dos assentos, da direita para a esquerda, segundo a idade, como se a hierarquia familiar fosse uma tática ofensiva futebolística. As promessas também têm peso. Muitos torcedores estariam dispostos a raspar uma barba cultivada por longos anos. Outros fariam um corte de cabelo radical para ajudar a seleção a ser campeã. Outros prometem tatuagens, caminhadas a santuários, jejuns voluntários ou até subir montanhas, tudo em nome de um gol. Trata-se de uma economia espiritual em que cada sacrifício compra alguns minutos de esperança. É como se o futebol fosse algo importante demais para ser deixado exclusivamente nas mãos da lógica, da razão ou de uma canhota. Mais detalhes sobre o Lado B do futebol em meu livro Futebol Lado B, lançado pela Globo Livros.
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Terça-feira, 16 de junho de 2026. A Polícia Civil de São Paulo deve ouvir hoje um homem que estava com a jovem que morreu ao ser lançada de uma ponte em um salto de rope jump sem qualquer tipo de proteção. O caso aconteceu em Limeira, no interior paulista, no fim de semana. O depoimento é considerado fundamental para esclarecer como era feita a preparação dos participantes da atividade. Até o momento, 8 pessoas foram ouvidas, incluindo integrantes do grupo organizador do evento, o Entre Cordas, uma enfermeira que tentou prestar socorro e também um policial. 3 homens permanecem presos. O presidente Lula deve se reunir hoje com a presidente da Comissão Europeia, Ursula von der Leyen, para tratar da proibição da carne brasileira imposta pela União Europeia. Os dois participam da cúpula do G7 na França. O presidente Donald Trump também estará no evento. Diplomatas brasileiros, no entanto, descartam um encontro mais prolongado entre Lula e o líder americano. A ideia era aproveitar a ocasião para discutir a proposta anunciada pela Casa Branca no começo do mês de um novo tarifaço contra produtos nacionais. A taxação pode chegar a 37,5%. No horário de Brasília, 8:04.

0: a gente segue te atualizando sobre o trânsito no Rio nessa manhã. Motorista que está agora pelo viaduto da Avenida Brigadeiro Trompovski, que tem uma faixa que está ocupada agora na direção da Avenida Brasil por conta de um caminhão enguiçado. O trânsito está bem lento naquele trecho ali na saída da linha vermelha. A chuva está caindo, os últimos minutos apresentaram registro maior na região de Santa Teresa, também em Laranjeiras, Tijuca, Jardim Botânico e na Urca. Chuva que vai continuar ao longo das próximas horas aqui no Rio de Janeiro. Temperaturas baixas também. Nesse momento, os termômetros estão marcando aproximadamente 20 graus. Hoje, não passa dos 23 na capital fluminense.
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2: Muito bom dia a você que escolheu ficar mais bem informado ouvindo o Jornal da CBN na manhã desta terça-feira, 16 de junho de 2026.
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0: Muito bom dia para você, Malu Gaspar.
1: Bom dia, Milton. Bom dia, Cássia. Bom dia para os nossos ouvintes da CBN nessa manhã. Tá chovendo aí?
2: Aqui o céu está encoberto, mas pelo menos nesse momento na região do Butantã, região oeste da cidade, não tem chuva.
1: É, aqui tá chovendo. Então, bom dia na minha manhã chuvosa.
2: Bom dia.
0: Você está no Rio de Janeiro?
1: Tô no Rio de Janeiro.
0: Ah, tá
1: Tô
0: bom.
1: aqui.
0: Só para a gente saber onde está esta manhã
1: Na
0: chuvosa
1: região de
0: aqui pelo
1: Ipanema.
0: Brasil. Ah, combinado. Vamos lá. Malu, bem distante daqui, lá na reunião do G7, né, tem sempre a expectativa, a presença do presidente Lula está lá. Ontem já esteve com Macron, tem outras discussões importantes, mas tem a possibilidade de encontrar novamente Donald Trump. Donald Trump também está por lá, porque tem questões importantes. O que que você já apurou aí sobre esse bastidor em torno de uma possibilidade ou não dos dois se reencontrarem?
1: Então, Milton, o cálculo no governo, né, no governo Lula é o seguinte: eles vão tentar sim fazer com que o Lula converse com o Trump, mas houve uma decisão deliberada de não pedir uma reunião bilateral com o Trump nessa cúpula do G7, por algumas razões. Era isso e foi isso que eu contei hoje no blog no Globo. Queria contar para vocês porque me parece interessante para a gente entender como que o governo Lula está lidando com essas restrições, a possibilidade de um novo tarifaço, sobre os produtos brasileiros, a questão de transformar o PCC e o Comando Vermelho em organização terrorista na classificação americana. Enfim, todo esse imbróglio que surgiu aí nas últimas semanas em relação ao do Trump em relação ao Brasil, né? O governo Lula avaliou, o presidente Lula avaliou que não valeria a pena pedir essa reunião bilateral por algumas razões. Primeiro que é o seguinte, numa reunião bilateral você tem que ter uma agenda, né? E o que ele tem falado para aliados e interlocutores que me relataram é que ele tem dito que ele não tem nada de novo para dizer, que eles acabaram de fazer uma reunião em que os ministros trocaram informações e combinaram outras reuniões com outros representantes do governo americano. Essas reuniões, inclusive, estão acontecendo. Já houve uma reunião no sábado do ministro Márcio Elias Rosa do Desenvolvimento com o secretário de Comércio, Howard Lutnick, e enfim, tá vendo essa calendário. Então, não haveria motivo para você marcar uma reunião formal. Agora vem a parte mais interessante, que é a avaliação política do presidente Lula sobre o governo Trump. Ele diz que, além disso, tem uma questão que o governo Trump ele considera uma bagunça. É muito com muito dividido, cada um pensa uma coisa. Tem gente que acha, a gente até, não sei se eu contei aqui para vocês, mas eu falei em outros lugares, que o Scott Bessent, por exemplo, que é o secretário do Tesouro, acha que não é o caso de fazer sanção ao Brasil, trabalhou para fazer com que essas sanções não acontecessem, mas o Jameson Greer e o Marco Rubio, que são da ala mais radical do trumpismo, acham que sim, que tem que barrar os governos de esquerda na América Latina. Então, e cada hora é uma ala que influencia o Trump. Então, não tem. Ele viu que estava complicado fazer uma reunião sem saber quem é que está influenciando naquele momento, né? Além disso, tem uma outra questão que eu acho que é bem interessante. O presidente Lula está vendo que ele não precisa se esforçar demais para acabar com esse tarifaço tão cedo. Por quê? Primeiro, diminuiu muito a quantidade nos últimos anos, do primeiro e terceiro governo dele para agora, a quantidade de produtos brasileiros que é vendido para os Estados Unidos, né? Você tem uma redução, né, na parcela de produtos. A China entrou depois do primeiro tarifaço, muitas indústrias foram buscar novos mercados. Não é que não seja relevante, é 21% das nossas exportações, mas é uma quantidade menor do que já foi, e eles estão tentando buscar novos mercados. Tem ali o setor de calçado, o setor de máquinas, equipamentos que estão sofrendo muito, mas eles avaliam que esses setores aí tem que ter uma negociação burocrática. Do outro lado, tem a questão eleitoral. Está sendo bom para o presidente Lula eleitoralmente, segundo as pesquisas estão mostrando, essa questão do tarifaço, né? Manter esse clima de, olha, nós defendemos a nossa soberania e a oposição, Flávio Bolsonaro, Eduardo Bolsonaro, patrocinam iniciativas do governo Trump contra o Brasil. né? A Quest já mostrou, a última pesquisa Quest, já mostrou que 47% dos entrevistados responderam nessa última edição que o Lula representa melhor o patriotismo e o discurso de defesa do Brasil, enquanto os 37% dizem que é o Flávio Bolsonaro que representa isso. Então, o presidente diz assim para quem conversa com ele sobre isso: para que eu vou ficar me matando para conseguir uma reunião com o Trump, que pode dar tudo errado, se na burocracia o meu pessoal está atuando e no campo político, no campo doméstico, isso está me favorecendo, né? Foi novamente, como a gente mostrou da outra vez, dessa vez também foi um tiro no pé o Flávio Bolsonaro se associar a essas iniciativas do Trump. Enquanto estava só na questão do PCC e do terrorismo, ok, ele estava ali tentando surfar, mas depois que entrou na questão do tarifaço, ficou ruim para ele. Então, o presidente Lula vai tentar encontrar o Trump, naquele clima, como é que o Trump falou? I love you, this guy is nice, aquelas coisas tudo, vai querer fazer todo aquele, aquela conversa, tudo, mas sem criar um clima formal que depois possa fazer parecer uma derrota. Do jeito que está, para ele até que não tá ruim, entendeu? Então ele vai continuar assim, e aí se der um encontro, um abraço, um aperto de mão, tapinha nas costas, ele fatura. Se não tiver, ele pelo menos não pediu, entendeu? Essa está sendo a estratégia para lidar com os intempéries, aí os humores do governo Trump em relação ao Brasil.
0: Perfeito, muito obrigado pelas suas informações e sua análise. Um bom dia, Malu Gaspar.
1: Valeu, pessoal. Bom trabalho
0: Valeu.
1: para todo mundo.
2: Até mais, Malu. Agora são 8 horas e 12 minutos.

0: Nunes, temos informação chegando com a nossa reportagem do Rio de Janeiro. Você deve se lembrar daquele caso que nós noticiamos bastante aqui na programação, de um estupro coletivo que foi cometido por alguns jovens menores de idade, um maior de idade. Agora tem uma informação de que parte destes jovens estariam envolvidos em outro crime do mesmo teor. Quem está conosco e tem informação é o Gabriel Freitas. Bom dia, Gabriel.
1: Oi, Cássia, bom dia para você e para o nosso ouvinte também. A Justiça do Rio vai começar a analisar hoje um pedido de medidas cautelares contra esse homem investigado por estupro coletivo em Botafogo, na Zona Sul, em 2023. O Gabriel Oliveira Palmieri, que agiu ao lado de dois cúmplices que também estão envolvidos nesse estupro coletivo de uma adolescente em Copacabana, que aconteceu no fim de janeiro desse ano. Esse pedido contra o Gabriel chega à Justiça um dia depois de a Polícia Civil concluir os inquéritos sobre os outros ataques do grupo, que inclui também um outro caso no Humaitá, na mesma região. A existência desses crimes anteriores, Cássia, veio à tona justamente por causa da repercussão desse caso em Copacabana. Naquele episódio, para lembrar o nosso ouvinte, uma jovem de 17 anos foi atraída por um adolescente para um apartamento e acabou violentada pelo grupo. O caso gerou muita indignação, encorajou outras vítimas. Mães de meninas que sofreram ataques parecidos procuraram a delegacia para denunciar os mesmos agressores. E o inquérito concluído ontem mostra que o modo de agir era praticamente um roteiro. No caso de Botafogo, a vítima tinha apenas 14 anos na época. Ela foi atraída pelo mesmo adolescente para a casa de um outro integrante do grupo, o Matheus Martins, que hoje tem 19 anos. Lá ela foi coagida, foi abusada por cerca de 1h30 pelo adolescente, pelo Matheus Martins e por Gabriel Palmieri, que já era maior de idade. Eles chegaram a gravar a violência para constranger a menina. Hoje o Gabriel responde ao processo na Justiça Comum. Ele negou o crime em depoimento, mas a polícia pediu agora que ele fique proibido de se aproximar da vítima de Botafogo e de outras pessoas ligadas a ela. O Matheus e o adolescente vão responder pelas agressões antigas na vara da infância e da juventude, porque eles eram menores lá em 2023. Eles preferiram ficar em silêncio durante os interrogatórios. Cássia.
0: Muito obrigada. Essa foi a informação do Gabriel Freitas, às 8h15.
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2: 8:18.
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4: E a gente volta a acionar o Léo Vieira, monitorando o trânsito. E aí, Léo?
5: Fred, estou de olho na movimentação do trânsito para quem circula pela região do Maracanã. Trânsito bem complicado por lá. Neste momento está acontecendo a prova dos fuzileiros navais ali no estádio do Maracanã. E por conta da chegada dos candidatos para esse concurso, o trânsito ali no entorno do estádio do Maracanã, bem complicado. Na Avenida Maracanã, a gente observa impactos entre o cruzamento da São Francisco Xavier e a altura da Mata Machado, isso nos dois sentidos, afetando inclusive a descida do viaduto do Valdo Cose, quem circula pelo trecho da Rei Pelé, lentidão entre o cruzamento com a Professor Manuel de Abreu e a chegada à altura da General Canabarro. Para você que circula entre o Maracanã e a chegada ao trecho de São Cristóvão no caminho para o centro, dá para ganhar um tempinho pela Visconde de Niterói e Bartolomeu de Gusmão até o acesso a Francisco Eugênio. Observo melhores condições. Para quem está pelo trecho da São Francisco Xavier, trânsito é lento já desde o trecho ali da 8 de dezembro até a altura do Colégio Militar. O motorista vai encontrando dificuldades no caminho para o Largo de Segunda-feira. Para quem está pelo trecho da Conde Bonfim a Doc Lobo, trânsito mais lento na chegada ao trecho da Praça Sans Pena, pela Conde Bonfim, retenções a partir do trecho ali da junção com a Doc Lobo. No trecho da Doc Lobo, trânsito de intenso alento entre a Rua do Bispo e a chegada ao Largo do Estácio, no caminho para o centro. Fred.
4: Ok, obrigado, Léo, até já.
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4: Para você que acompanha as notícias do Rio aqui no Jornal da CBN, agora vamos falar um pouquinho de política. Gabriel Freitas está chamando para nos trazer novas mudanças feitas pelo governador em exercício, agora na administração dos presídios do estado, né, Gabriel?
7: Isso, Fred. A principal novidade é a criação de um serviço específico para levar presos a atendimentos de saúde. Esse serviço vai contar no início com 12 viaturas adaptadas e cerca de 100 policiais penais treinados para esse tipo de transporte. Esse decreto foi publicado no Diário Oficial e, de acordo com o governo, não aumenta os gastos públicos, uma medida que foi tomada para juntar setores que tratam de assuntos parecidos, além de criar uma equipe mais especializada para cuidar do transporte de presos que precisam de atendimento médico. A ideia, Fred, é que esses presos sejam levados por uma equipe própria, preparada tanto para a segurança do deslocamento, né, algo que precisa ser observado, quanto para possíveis emergências de saúde. Esses policiais também vão passar por treinamento com o Corpo de Bombeiros. De acordo com o governo do estado, essa mudança não significa a criação de novos presídios nem aumento de vagas no sistema prisional. Além do novo serviço de transporte, Fred, o governo também reorganizou subsecretarias. Foi criada a Subsecretaria de Infraestrutura, Ensino e Inovação Prisional, duas áreas que antes funcionavam separadas, a de saúde penitenciária e a de reintegração social, que agora passam a atuar juntas com o nome de Subsecretaria de Reintegração e Saúde Prisional. Ricardo Couto, que é presidente do Tribunal de Justiça do Rio, né? Só para lembrar o nosso ouvinte, a situação em que a gente está nesse momento, ele está como governador em exercício porque o estado ficou sem governador, sem vice, com esse impasse na linha de sucessão, e desde que ele assumiu, ele vem fazendo várias alterações, né, na máquina pública, tendo já trocado nomes do primeiro escalão, está mexendo em secretarias também, defendendo essa gestão com menos cargos políticos e mais espaço para servidores técnicos agora também, com essa mudança, alterando a estrutura da Secretaria de Polícia Penal, que é responsável pela administração dos presídios aqui do estado. Fred.
4: Ok, obrigado, Gabriel. 8:22.
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4: Léo Vieira tá chamando de volta. E aí, Léo?
5: Fred, eu estou de olho na movimentação na zona norte da cidade. Quem está circulando pelo trecho da Avenida Pastor Martin Luther King Jr., trânsito muito pesado entre o trecho de Irajá e a chegada em Iaúma, no caminho para Del Castillo. A gente observa retenções ali, principalmente no trecho de passagem por Vicente Carvalho, trânsito bem parado por lá. Para quem está no caminho contrário, em direção a Pavuna, retenções entre o trecho de Vicente Carvalho e a chegada a Irajá, principalmente ali no acesso para o trecho do metrô, a chegada à estrada Padre José e Monsenhor Félix, com trânsito de intenso alento na região. Para quem tenta acessar a linha amarela, melhor panorama pela Dom Helder Câmara, onde o trânsito, pelo menos, é bem mais tranquilo entre Piedade e a chegada ao trecho de Pilares. Para quem circula pela Dom Helder, observa retenções no trecho de Del Castillo até a altura do acesso para Demar Bibiano, mas no trecho entre Maria da Graça e o Jacaré, o panorama é bem mais tranquilo. Falei linha amarela, pista sentido Fundão, com dificuldades, segue aqui aquela operação túnel livre para evitar que os veículos fiquem presos dentro do congestionamento no túnel da Covanca. O pedágio está fechado e o acesso ao túnel fechado ali na altura da Freguesia. O motorista vai encontrando retenções entre Del Castillo e a saída para a Avenida Brasil, também no trecho entre a Cidade de Deus e a chegada à Freguesia no acesso para o túnel da Covanca, tudo isso no sentido Fundão. Sentido Barra, problemas entre a Vila do João e a chegada em Iaúma. Fred?
4: Tá certo, obrigado, Léo, até já.
5: Até já.
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14: Bom dia, Carlos Alberto Sardenberg.
15: E aí, Milton, bom dia, Cássia.
16: Bom dia, Carlos Alberto.
15: Bom dia, ouvintes.
14: Sardenberg, o aparente fim da guerra no Oriente Médio tem consequências positivas para a economia brasileira?
15: Tem sim, Milton. Tem, digamos assim, que alivia uma parte da inflação, que é a inflação provocada pelo petróleo e suas consequências, né? O petróleo subiu muito e isso encareceu os combustíveis, como é óbvio, mas isso encareceu também tudo que usa os combustíveis, né? Fretes, transportes e tal, e componentes. Bom, então há uma inflação que é uma inflação, inclusive, mundial, né? Que ocorre em consequência dessa alta do petróleo e da escassez de determinados produtos, como fertilizantes, por exemplo, que circulavam ali pelo Estreito de Hormuz. Então, o fim desse conflito libera, né, a circulação do petróleo, deve levar a uma queda maior ainda do preço do petróleo e abre, reabre, né, o trânsito ali por aquela região, que é importante não apenas para o escoamento da produção petrolífera, mas é importante também, no caso do Brasil, por exemplo, para o trânsito de produtos que vão para os países árabes, por exemplo. Então, o Brasil tem um aspecto positivo de reduzir uma parte da inflação. Mas a inflação, essa guerra, ela não é a causa principal da inflação brasileira. A causa principal da inflação brasileira

Está aqui mesmo, está aqui mesmo entre nós. E ela tem a ver com gastos públicos. O gasto público está acelerado nas duas pontas, eu digo executivo e legislativo. Parece que essas eleições, desse

0: E além disso, tem também a ação do Congresso, né? A ação do Congresso que está aprovando várias medidas de aumento de gasto público sem a compensação, sem indicar a fonte de financiamento. O resultado é que você tem uma dívida pública crescendo, uma dívida pública em expansão. E com o aumento do gasto, com o governo fazendo déficits e com a dívida pública em expansão, a taxa de juros sobe. A taxa de juros sobe e isso é um obstáculo, digamos, ao crescimento mais sustentável da economia brasileira. Então, esse é o ambiente. A gente pode se iludir e achar que a guerra resolve o problema da inflação, que já está passando de 5%, mas não resolve, porque há causas internas que são essas. A economia está muito aquecida, está trabalhando acima da sua capacidade e isso gera inflação. E está um festival de gasto público, pessoal sem prestar a menor atenção com as fontes de financiamento e com o crescimento da dívida pública. O maior problema da economia brasileira não estava na guerra e nas suas consequências, mas o maior problema da economia brasileira estava e está no desequilíbrio das contas públicas, naquilo que os economistas chamam de desajuste fiscal. E é um baita de um problema. Governos estaduais também, gastando mais do que arrecadam e fazendo crescimento da dívida, que vai criar um problema gravíssimo. Já está criando um problema de atraso de crescimento e vai criar um problema de uma estagnação mais à frente, se não for atacado até agora. Até agora não foi, Milton e Cássio.
1: Muito obrigado, Sadenberg. E até logo mais ao meio-dia.
0: Até logo
2: Até
0: mais.
2: mais. 8:30.
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0: Terça-feira, 16 de junho de 2026. O PCC é alvo de uma operação contra o tráfico interestadual de drogas e lavagem de dinheiro. Os investigadores identificaram movimentações financeiras da facção que somam aproximadamente 230 milhões de reais. Ao todo, são cumpridos 43 mandados de busca e apreensão em cidades do estado de São Paulo. A investigação é conduzida pelos grupos de atuação especial de combate ao crime organizado de Campinas e Araçatuba e conta com o apoio das polícias civil e militar. Quase metade das cidades brasileiras perdeu áreas de rios e lagos no ano passado. Há pelo menos 4 décadas, a situação se repete no país. Desde 1985, o Brasil perdeu o equivalente a uma área maior que o estado de Sergipe em superfície de água. A Amazônia teve recuperação parcial em 2025. O cenário na região, no entanto, continua abaixo da média histórica. A redução da superfície coberta por água pode pressionar o abastecimento, a geração de energia, a indústria, a agricultura e o consumo humano. Os dados fazem parte de uma pesquisa do Map Biomas Água. Uma pesquisa Datafolha aponta uma oscilação positiva na percepção dos brasileiros de que as apostas e os jogos online são um vício. O número subiu de 54% para 2024 para 57% no levantamento atual. A avaliação de que se trata de perda de dinheiro permanece no patamar de 30%, já que eles que dizem que a prática é diversão caíram de 9% para 6%. O Datafolha ouviu 1.970 pessoas de 139 municípios em maio. A margem de erro é de 2 pontos percentuais para mais ou para menos. No horário de Brasília, 8h32.
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0: Ações do trânsito para você motorista que está circulando aqui pelo Rio, tempo de travessia na ponte Rio-Niterói passa dos 20 minutos. A lentidão vai dos acessos até a subida do vão central no sentido Rio, no sentido Niterói não há problemas. Eu trago atualizações também do cenário para quem está agora pela Zona Sul, ainda muita lentidão na região do túnel Santa Bárbara em direção a Laranjeiras, no sentido centro da cidade, está fluindo em melhores condições. O Rebouças também com movimentação intensa nos dois sentidos. O melhor cenário no deslocamento entre o centro e a Zona Sul é o Aterro do Flamengo.
1: 8h34.
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4: Bom dia, Milton. Bom dia, Cássia. Uma pesquisa realizada pela Serasa no ano passado mostrou que 56% dos entrevistados veem uma chance de conseguir uma renda extra durante as comemorações juninas. E aqui, as possibilidades de negócio são das mais variadas. Se você gosta de cozinhar, por exemplo, pode vender pratos típicos dessa época. Já quem tem mais habilidade com artesanato pode vender enfeites temáticos, acessórios e até roupas caipiras que a gente vê tanta gente usando nas quermesses. 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Meu tempo já está acabando, mas amanhã eu volto com mais dicas no É da Sua Conta.
1: 8h35. Vamos direto a Paris, temos informação chegando com a Rádio França Internacional. Maria Paula Carvalho, bom dia.
5: Bom dia para você e todos os ouvintes. A guerra na Ucrânia domina hoje as discussões do encontro do G7, que continua em Evian-le-Bain, ali na fronteira entre a França e a Suíça. Hoje, com a presença do presidente Volodymyr Zelensky, que foi recebido essa manhã por Emmanuel Macron e vai se encontrar à tarde com Donald Trump. No centro das negociações está a capacidade dos aliados europeus de convencer o presidente americano a apoiar publicamente Kiev. Hoje, eles já concordaram em aumentar a pressão sobre a Rússia por meio de mais sanções ao petróleo e gás. Mas eu lembro que num telefonema domingo, o presidente russo Vladimir Putin disse a Trump que vai manter a guerra segundo os objetivos de Moscou, defendendo, no entanto, a continuidade das negociações diplomáticas. Esta manhã, uma importante refinaria na capital russa foi atingida em um ataque de 60 drones ucranianos contra Moscou. Kiev alegou que foi uma resposta justa aos ataques russos em seu território. Bom, os líderes do G7, Alemanha, Canadá, Estados Unidos, França, Itália, Japão e Reino Unido, tiveram um almoço de trabalho hoje dedicado à crise no Oriente Médio, com a presença também dos países mediadores, Egito, Emirados Árabes Unidos e Catar. Lá em Teherã, o ministro das Relações Exteriores, Abbas Araghchi, destacou, no entanto, a importância de encerrar a guerra no Líbano entre Israel e o Hezbollah, conforme esse acordo negociado com Washington. Só que em Israel esse texto tem sido alvo de muitas denúncias, tanto do governo quanto da oposição. Após o anúncio desse acordo, moradores começaram a retornar ao sul do Líbano. A situação ainda é incerta no Estreito de Hormuz. Navios petroleiros e cargueiros, no entanto, já voltaram a circular, mas permanecem impasses importantes sobre a cobrança ou não de serviços marítimos nessa região por parte do Irã e também em relação ao programa nuclear iraniano. Essas primeiras conversas devem acontecer na sexta-feira, o dia da assinatura.

0: desse acordo prévio. O Donald Trump declarou agora há pouco, por exemplo, que os Estados Unidos não têm nenhuma obrigação de investir lá no Irã. Só para finalizar, sobre a participação do Brasil na cúpula do G7, o presidente Lula tem esta tarde um painel sobre multilateralismo. Ele também tem reuniões previstas com líderes europeus, já se encontrou com a primeira-ministra do Japão, mas até o momento não tem nenhum encontro confirmado entre Lula e Donald Trump, o que era uma das principais expectativas de Brasília nessa viagem. De Paris, da Rádio França Internacional, para a CBN.
1: E agora há pouco a Maria Paula falou da possibilidade, né, de encontro do presidente Lula com o presidente dos Estados Unidos, Donald Trump. Mais cedo, a gente conversou a respeito desse assunto com a Malu Gaspar. Então, daqui a pouquinho já vai estar lá essa conversa, se você não conseguiu acompanhar. Malu Gaspar fez uma apuração nos bastidores em relação à possibilidade de acontecer de fato esse encontro. Não tem nada marcado oficialmente, mas eles podem se encontrar de um jeito mais informal, digamos assim. Agora são 8h39.
2: E nós vamos ao Rio de Janeiro. Informações do Pedro Boneberg. Bom dia, Pedro.
3: Oi, Milton. Bom dia a você. Cássia, que nos acompanha. A Polícia Civil do Rio espera receber nos próximos dias cópias do plano de voo de cada helicóptero envolvido no acidente do último domingo para identificar se houve desvios de rota. A investigação desse caso segue em andamento na delegacia do Recreio dos Bandeirantes. Os agentes também aguardam o laudo do Centro de Investigação e Prevenção de Acidentes Aeronáuticos, o CENIPA, para apurar as causas da colisão entre as aeronaves. Peritos da Polícia Civil e da Força Aérea voltaram na manhã dessa segunda-feira até a área onde caíram os destroços. Hoje, peritos do Instituto Médico Legal aqui do Rio tentam concluir a identificação oficial da última das 6 vítimas do acidente entre 2 helicópteros na zona sudoeste do Rio, nesse último domingo. Entre esses corpos, na verdade, esse último corpo que está sendo apurado, Milton, está o corpo do músico Oliver Tree. Já se sabe que é ele, portanto. No entanto, como não houve a identificação completa, esse procedimento agora é realizado pela polícia. Esse corpo ficou muito carbonizado e, por isso, esse procedimento foi prejudicado. O delegado responsável pelo caso, Alan Luchardo, disse que os donos dos helicópteros foram ouvidos, mas que não puderam ajudar muito.
4: Eles esclareceram que o que é responsável pelos planos de voo são os pilotos, por ocasião. Inclusive, os planos de voo estão sendo requisitados ao órgão respectivo, responsável. Mas eles não sabiam, até porque não tinham contato direto com os pilotos durante o voo. Então, em relação ao acidente, não puderam contribuir dessa forma, apenas afirmando que as aeronaves estavam em dia.
3: Nessa segunda-feira, o corpo do Lucas Brito Chaves, conhecido como Lucas Frota, foi cremado no cemitério do Caju, na zona portuária do Rio, Milton.
2: Muito obrigado. Esse foi o Pedro Boneberg com as informações ao vivo do Rio de Janeiro. Nós estamos conversando com os nossos ouvintes desde cedo a propósito desse debate que está no Congresso Nacional, porque há um relatório de reforma do Código de Trânsito Brasileiro que prevê, entre outras mudanças, a autorização da CNH para jovens de 16 anos. Tem também regras ali para radares, entre alguns outros aspectos que estão sendo discutidos. Sobre a questão da CNH, a autorização seria para jovens entre 16 e 18 anos e eles só poderiam circular de carro se tivesse um adulto. No caso da carta de motorista para motocicleta, haveria uma limitação na potência da motocicleta para 150 cilindradas. Por que que eu estou lembrando disso? Porque o Mário Pinheiro escreveu para cá e disse assim: eu tenho uma moto de 150 cilindradas. Ela atinge com facilidade a velocidade de 100 km por hora. Imagina uma pessoa imatura se achando que é o super-homem com uma máquina dessas, que mata sempre que o motociclista comete um erro. Que mata ou a pessoa pode morrer diante de um acidente de moto, que é muito mais inseguro, claro, do que dirigir, por exemplo, um carro. Portanto, fica aqui também essa mensagem do Mário Pinheiro sobre tema que nós vamos tratar em entrevista ainda hoje aqui no Jornal da CBN. 8h43 agora.

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2: 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E a gente volta a acionar o Léo Vieira, que tem informações de um acidente na Praça Seca agora, né, Léo?
3: Isso mesmo, Fred, a gente está de olho na movimentação ali para quem circula na ligação entre a Praça Seca, o Tanque, o caminho ali para Taquara, para quem está seguindo em direção também a Barra da Tijuca. Houve um acidente envolvendo um ônibus e um motociclista, um acidente seguido de atropelamento. Neste momento tem faixas interditadas ali para quem circula pelo trecho da Cândido Benício, acesso para Nelson Cardoso, ali na altura da rua Lívio Barreto, parcialmente interditado o trecho ali de acesso para essas vias por conta desse atropelamento. Equipes do Corpo de Bombeiros estão no local e o trânsito já apresentando congestionamento para quem está pela Cândido Benício ali na saída da Praça Seca, a partir da altura da estação do BRT Ipase. Para quem está no caminho da saída do Tanque e também da Taquara em direção ao Campinho, o panorama é bem mais tranquilo, o trânsito fica mais intenso ali na altura da rua Florianópolis, mas sem grandes dificuldades. Para você que está nessa ligação com o trecho da saída da Praça Seca e o caminho para Jacarepaguá, observo retenções também pela Jeremário Dantas, até a altura ali do Largo do Pechincha, o motorista vai encontrando dificuldades, o trânsito é lento também entre o Largo do Pechincha e o acesso para a linha amarela. Para quem está optando pelo trecho da Estrada do Tindiba, trânsito também com dificuldades na ligação entre a Taquara e o trecho da Freguesia. Fred?
2: Obrigado, Léo.
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4: Agora são 8 horas e 49 minutos. O Pedro Bonenberg está de volta à nossa programação, monitorando os impactos da chuva aqui no Rio, né, Pedro?
5: É isso, Fred. A gente segue rodando a cidade para acompanhar esses impactos. E olha, muitos bolsões d'água, especialmente na região da Zona Sul, em Botafogo. Aqui também na altura da Lagoa, mais próximo à chegada do Leblon. A gente vai notando também muitos bolsões d'água na cidade, Fred. Eu passei, por exemplo, na região de Botafogo, em bolsões da região ali de Damuris Barreto, também da São Clemente, já com bastante concentração de água. Outro local em Botafogo que chamou atenção entre ontem e hoje, Fred, foi na esquina da Visconde de Caravelas com a Conde de Irajá. Por lá, a rua ficou completamente alagada, cerca de 50 centímetros de altura de água, segundo os moradores da região. Conversei com alguns moradores e trabalhadores do local, que relataram que a água subiu bastante rápido e disseram que ali a região costuma mesmo alagar por uma falta de ralos suficientes, né, para fazer escoamento, mas disseram que dessa vez essa altura chegou a um patamar um pouco diferente pela grande quantidade de chuva que caiu mesmo aqui na cidade entre ontem e hoje. Fred, a gente segue agora em deslocamento aqui para a região do Leblon, onde caiu agora há pouco uma queda de árvore lá na Visconde de Albuquerque. Inclusive a Sete Rio informa que já há um desvio na região, uma interdição parcial ali, justamente para poder fazer a remoção dessa árvore. Isso aconteceu na rua Visconde de Albuquerque, ela está interditada na altura da Bartolomeu Mitre. A gente vai para lá acompanhar esse processo também, Fred. A região que foi bastante afetada pela chuva, muita água, e a expectativa é de ainda mais chuva para esses próximos dias. Vou seguir circulando por aqui e volto a te acionar logo mais, Fred.
4: Volta a acionar sim. Obrigado, Pedro Bonenberger. Está circulando aí pelo Rio de Janeiro, acompanhando todos esses problemas da chuva, que vai continuar pelas próximas horas. Cobertura completa aqui para você já também no CBN Rio às 9:30 da manhã. E hoje tem mais um período de interdição ali na Serra das Araras para as obras na Dutra. Gabriel Freitas, explica aí para gente que horas vai ser.
6: Vai ser de 1 da tarde até as 3 da tarde de hoje, viu, Fred? A subida da Serra das Araras ali na Via Dutra, sentido São Paulo, interditada hoje, portanto, para detonação de rochas na altura do quilômetro 225 em Paracambi. O bloqueio faz parte das obras de construção das novas pistas da Serra, né? De acordo com a concessionária Rio São Paulo, que administra esse trecho, a programação oficial prevê novas interdições amanhã e também na quinta-feira, de 1 da tarde até as 3 da tarde, e no sábado também das 4 da tarde até as 6 da noite. O sentido Rio segue funcionando normalmente durante os trabalhos. Essa obra da nova Serra das Araras começou em 2024, já passou de 65% de avanço físico. Previsão inicial de conclusão era 2029, mas o cronograma foi antecipado e a entrega total passou a ser prevista para 2027. Essa obra que vai mudar toda a configuração desse trecho da Dutra. Hoje, a serra tem 2 faixas de subida no sentido São Paulo e 2 de descida no sentido Rio. Quando a intervenção terminar, vão ser 4 faixas para cada sentido, com acostamento e faixa de segurança. E a atual pista de descida no sentido Rio deve ser desativada ao fim das obras. Já a atual pista de subida não vai continuar da forma como funciona hoje. Ela vai ser aproveitada e adequada dentro desse novo traçado. Fred.
4: Tá certo. Obrigado, Gabriel Freitas. Você vai participando aqui com a gente pelo 997-64-2381, 997-64-2381. Vai informando como é que tá o cenário aí na sua região, se a chuva apertou, se deu uma enxiada nos últimos minutos, se o céu ainda tá carregado, tá bem nublado. Lembrando que a gente tem um dia aqui no Rio de Janeiro de previsão de chuva frequente, em alguns momentos, inclusive chuva forte. Isso vale sobretudo para a faixa litorânea do estado do Rio, incluindo a capital fluminense. Temperatura não passa dos 23 graus aqui no Rio hoje. Daqui a pouquinho eu volto com outras notícias.

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1: Oito e 53.
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4: 39 minutos, oh Deus, faz este relógio correr rapidamente. 39 minutos. Agora estamos com a dar algum espaço à Espanha, lado direito, com o Lamine a meter a bola perigosamente. A Caver tem que tirar dali, bola para fora. O senhor é o meu pastor, nada me faltará. Bola para fora.
5: Muito bom dia para você, Paulo Vinícius Coelho.
6: Muito bom isso. Muito bom mesmo, Pascoal. Muito bom dia, Milton. Muito bom dia, Cássia.
5: Esse aí é o Vitor Fortes, narrador da TCV, Televisão de Cabo Verde, e que tratou desse, fez esse jogo.
6: Você viu que o Casagrande disse que foi o dia em que vozinha venceu o Lobo Mal. É bom isso, né?
5: É muito,
6: muito bom.
5: Bom.
6: É. O vozinha é engraçado, ele nasceu dia 3 de junho. O que se diz é que... Eu queria até perguntar pra ele se de fato é isso. É mais ou menos óbvio, mas eu fiquei na dúvida até ontem, eu li que sim, que é verdade. Que o pai dele homenageou o Josimar. Porque o nome do Rosinha é Josimar, ele nasceu dia 3 de junho de 86. No dia 3 de junho, Josimar ainda não tinha jogado Copa do Mundo. Ele fez aquele gol contra a Irlanda uma semana depois. O Brasil estreou dia 1º de junho e quem foi lateral na estreia contra a Espanha foi o Edson. Aí o Edson se machucou e o Josimar jogou o jogo seguinte. Mas o Josimar já tinha sido convocado. Já tinha mais ou menos a notícia de que ele ia jogar contra a Espanha, contra a Argélia, em 86, 40 anos atrás, quando nasceu o Vozinha, o Josimar Vozinha, que foi criado, teve muita relação com a avó, por isso que o apelido dele é Vozinha. E que ontem fez 7 defesas. A Espanha chutou 27 vezes, o Vozinha fez 7 defesas, pelo menos uma delas, com elasticidade, que ele anda para trás, se atira para trás e joga a bola para escanteio. Pra quem tem 40 anos, uma elasticidade impressionante.
5: Você sentiu aquela dor na lombar, né?
6: Você sente só de ver.
5: Deixa eu te contar então aqui. Olha aqui, ó. Deixa eu só fazer aqui. Primeiro, o narrador esse que nós ouvimos foi o Moisés Évora, pra dar um nome certo. Ele é da rádio RCV de Cabo Verde, não da TV.
6: Ele é primo da Cesária Évora.
5: Ah, meu Deus do céu, eu não precisava disso. Número 2. Uma dessas defesas feitas pelo Vozinha virou... aquele rascunho do Google, quando você abre lá a página do Google, o Google Doodle, tá lá a imagem dele, né, no desenho, fazendo essa defesa, para você ver a dimensão do que ele fez. E o número 3 é que, dentre as várias histórias que surgiram já sobre ele, você falou essa história do Josimar, mas dizem por aí também que, na origem, o pai queria que ele se chamasse Valdano, que foi o atacante da seleção argentina naquela Copa de 86. E aí não se permitiu Valdano... na hora do registro lá em Cabo Verde, porque seria um nome estrangeiro. E aí não poderia colocar como nome do filho. Olha que louco tudo isso, né?
6: O Valdano era Jorge. Valdano é Jorge. Aliás, Valdano estava no México. Cruzei com o Valdano na abertura da Copa do Mundo.
5: E Valdano não era
6: Jorge,
5: nome, né?
6: Valdano. É, podia chamar ele de Jorge, em homenagem ao Valdano.
5: Ah, mas daí não tem graça. Mas... Jorge todo mundo é, né, meu amigo?
1: Só ser uma coisa. É. Esse atleta trouxe a redenção para os meninos criados por vó. O que eu queria mesmo era o nome da vozinha dele e a imagem dessa senhora que criou tão bem esse menino.
6: Tá certo. Justo, perfeito. Ontem foi o dia da zebra, né? Porque além de Espanha 0, Cabo Verde 0, Bélgica 1, Egito 1. A Bélgica jogou melhor o segundo tempo, mas nesse caso o nível de finalizações e posse de bola foi muito mais equilibrado. Salah deu passe para o primeiro gol marcado pelo Egito. O Lukaku entrou e, primeira bola, ele fez o gol, mas o gol foi para a súmula, foi contra. Depois, o Nova Zelândia e Irã. Esse jogo não deu zebra, porque era estreia do Irã, o Irã ameaçava

0: sair de campo se tivesse bandeira com um leão e sol do antigo Império Persa, da antiga República do Irã, antiga bandeira do Irã. E aí deu zebra porque a Nova Zelândia não era a favorita, empatou o jogo, mas não deu zebra porque o Irã não saiu de campo, deu tudo certo, pelo menos o jogo terminou. E o Uruguai empatou com a Arábia Saudita 1-1. O Al-Ais, goleiro da Arábia Saudita, que pra mim até falhou no gol, mas fez uma boa partida. Só que rebateu pra frente no gol do Maxi Araújo, do empate do Uruguai. É o mesmo goleiro que ganhou da Argentina em 2022, na primeira rodada da Copa do Mundo. A primeira rodada tem surpresas, inclusive o empate do Brasil, que parece menos feio com os empates de ontem. Uma coisa não tem nada a ver com a outra, mas dá uma atenuada, né, na sensação.
1: Ah, mas mostra de um equilíbrio, quer dizer, que pelo menos ameniza este cenário, porque o Brasil enfrentou uma seleção de Marrocos, que não é uma, que é uma seleção muito bem qualificada no ranking da FIFA, com todos os resultados que obteve nas competições anteriores. Então, sem dúvida, ameniza nesse sentido. Não é assim, um vexame do Brasil não ganhar, tal. E você vê que tem coisas bem mais complexas aí nessa competição que pode nos causar, nos trazer várias outras surpresas. E como está o Brasil?
0: Brasil ontem foi a campo no treino da tarde sem o Neymar foi fazer mais uma ressonância magnética. Eu acho, eu entendo que é uma ressonância normal, porque é uma ressonância de controle, você tem que fazer o exame para saber como é que tá. Só que tem contradições, né, Milton? Por quê? E Cássia, por quê? Quando o Ancelotti falou, bom, primeiro quando o Rodrigo Lasmar disse que tinha uma lesão no dia 28 de maio, ele disse que eram 2 a 3 semanas, vai fazer 3 semanas amanhã, e ele não voltou pro campo ainda. Não voltou ao campo ainda. Se ele não voltou para o campo ainda, ele não joga contra o Haiti e provavelmente não joga contra a Escócia. Se ele jogar, ele joga nos mata-matas. O que significa que o Brasil está jogando com 20, 25 convocados. Se você pensar que o Danilo veio para ser um líder, que agora tem que jogar, era para ser 24. Você acaba, tem erros na convocação do Ancelotti evidentes que ele vai ter que tentar corrigir com o que tem aqui, com os jogadores que possui aqui. Me parece que tem que fazer um time mais leve para o jogo contra o Haiti e para o jogo contra a Escócia. Vai ter que mexer na equipe, ele vai mexer, mas a gente não sabe exatamente onde vai mexer.
1: Muito obrigado, PVC. Um ótimo dia.
0: Bom dia, Milton. Bom dia, Cássia. Hoje eu vou para o estádio ver França e Senegal.
2: Até amanhã.
1: Que é uma das partidas
0: Até amanhã.
1: da rodada de hoje, França e Senegal, jogo das 16h. Nós teremos também nessa rodada de hoje, além dessa de França e Senegal, e aí, claro que no momento em que eu estou falando isso aqui, fecha a tabela bem na minha frente e me deixa completamente perdido, mas eu já retomei tudo isso. E aí temos Iraque e Noruega depois às 19h, e a Argentina estreia hoje, 22h, contra a Argélia.
2: E mais uma coisa muito rápida aqui, Débora Gonçalves arranjou a imagem da vozinha do vozinha. Ele ao lado da vozinha, abraçado, está aí na sua tela.
1: Ah, que lindo, tá bom. Vamos colocar aí nas nossas redes sociais
2: Vamos
1: essa foto
2: colocar.
1: aí, então vamos reproduzir isso para os nossos ouvintes também. Vamos para o Repórter CBN?
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0: Terça-feira, 16 de junho de 2026. A Polícia Civil faz uma operação contra a facção criminosa venezuelana Trem de Aragua, que age principalmente no norte do Brasil. O objetivo é desarticular os braços operacional e financeiro da organização. Os agentes tentam prender 25 suspeitos e cumprem mais de 30 mandados de busca e apreensão. Os alvos são investigados por tráfico de drogas, lavagem de dinheiro e comércio ilegal de armas. O esquema abastece grupos como o Comando Vermelho no Amazonas e no Rio de Janeiro. A ação é realizada em 6 estados. O principal porta-voz da Agência Policial da Europa, a Europol, afirmou ao jornal Valor Econômico que o PCC já atua com todos os grupos criminosos do continente. O porta-voz afirmou que, diferentemente dos Estados Unidos, não observa disposição para classificar o primeiro comando da capital como organização terrorista. Segundo ele, a facção desempenha papel de operador logístico de quase toda a cocaína que passa pelo Brasil rumo à Europa. Uma comissão especial da Câmara deve votar amanhã uma proposta que altera o Código de Trânsito Brasileiro. O texto libera a emissão da Carteira Nacional de Habilitação para adolescentes de 16 anos. Pelo projeto, o jovem poderá dirigir em perímetros urbanos das 5 da manhã à meia-noite, desde que esteja acompanhado de um adulto habilitado. Uma médica foi presa na Polônia depois da descoberta de 34 fetos humanos enterrados no jardim de uma antiga casa da mulher. Ela é suspeita de ter usado os fetos para realizar experimentos. A mulher pode pegar até 12 anos de prisão. No horário de Brasília, 9:04.
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2: 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Léo Vieira de volta com atualizações. E aí, Léo?
3: Fred, de novo atualizando o panorama na saída de São Gonçalo e de Niterói em direção à ponte. Para quem está pela BR-101, segue ainda com problemas o trânsito, congestionamento desde o trecho do Jardim Catarina até a chegada à Avenida do Contorno. São pelo menos 16 quilômetros de congestionamento no caminho para a ponte. Para quem está optando pela RJ-104, trânsito muito prejudicado entre Alcântara e o Trevo de Maria Paula, mas muito em função do acesso para a RJ-106, a ligação no trecho entre São Gonçalo e Maricá ainda muito prejudicada por conta de vários acidentes nesta manhã ali no trecho entre Arsenal e Várzea das Moças. Fred.
2: Ok, obrigado, Léo.
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5: Muito bom dia a você que escolheu ficar mais bem informado ouvindo o Jornal da CBN na manhã desta terça-feira, 16 de junho de 2026. E nós falamos ao vivo de Brasília. As informações são de João Rosa. Bom dia para você.
6: Oi, Milton. Bom dia para você, bom dia, Cássia, e a todos que estão nos acompanhando aqui na CBN. A primeira turma do Supremo Tribunal Federal julga hoje a ação penal contra o ex-deputado federal Eduardo Bolsonaro, acusado de coação no processo da trama golpista contra o seu pai, o ex-presidente Jair Bolsonaro. A sessão está marcada para as 14h. O julgamento será realizado pela primeira turma do Supremo, que é formada pelos ministros Alexandre de Moraes, Flávio Dino, Cristiano Zanin e Carmen Lúcia. Os ministros vão decidir se condenam ou absolvem o ex-parlamentar da acusação apresentada pela Procuradoria-Geral da República. Segundo a PGR, Eduardo atuou junto a autoridades dos Estados Unidos para tentar pressionar ministros do Supremo e interferir em investigações e processos que tramitam na corte. Nas alegações finais, o Procurador-Geral da República, Paulo Gonet, pediu a condenação do ex-deputado. De acordo com a acusação, a estratégia teria envolvido a articulação de possíveis sanções internacionais, contra ministros do STF e contra o próprio Brasil como forma de pressionar o judiciário. A PGR também afirma que Eduardo realizou ações para incentivar os Estados Unidos a decretarem no ano passado o tarifaço contra as exportações brasileiras para pressionar a corte a não condenar o ex-presidente Jair Bolsonaro. Esse julgamento pode impactar no futuro político de Eduardo Bolsonaro, Milton. Isso porque, se ele for condenado, ele pode ficar inelegível. A defesa do ex-deputado está sendo feita pela Defensoria Pública da União. Ele vai ser julgado à revelia porque ignorou todas as fases do processo, e não indicou advogado particular. A Defensoria chegou a pedir a anulação do processo sob o argumento de que o ministro Alexandre de Moraes não poderia atuar no caso por ser apontado como uma das vítimas das supostas condutas investigadas. Mas o pedido foi negado. Eduardo Bolsonaro, a gente lembra que está nos Estados Unidos desde o ano passado. Segundo a PGR, a permanência dele no exterior teria sido utilizada para articular as ações de interferência no judiciário. Eu volto com vocês.
5: As informações de Brasília foram de João Rosa, agora que são 9 horas e 8 minutos. Está prevista para amanhã, em uma comissão especial da Câmara dos Deputados, a apresentação do relatório da reforma do Código.

0: Código de Trânsito Brasileiro. Dentre as mudanças que estão sendo discutidas, esta que nós temos tratado com você que está nos acompanhando desde o início aqui do Jornal da CBN, possibilidade de jovens de 16 anos dirigirem sob supervisão de adultos, o que diz a regra inicialmente, que jovens entre 16 e 18 anos obteriam uma permissão para dirigir especial, válida para conduzir veículos nas categorias A e B, sob supervisão, em horários determinados, entre 5 da manhã e meia-noite, e também em vias urbanas. Essa é uma das regras que estão em debate lá. Para conversar conosco sobre esse assunto, nós convidamos o Rodolfo Risotto, coordenador do SOS Estradas e especialista também em segurança viária. Rodolfo, muito obrigado pela sua gentileza de estar conosco. Um bom dia.
1: Bom dia, é um prazer estar com vocês na CBN, Milton e Cássia.
2: Bom dia.
0: Qual é a avaliação que vocês fazem desta possibilidade de se reduzir a idade para a condução de carros e motocicletas, porque nós estamos falando aqui das categorias A e B?
1: Na prática, o que está acontecendo já há bastante tempo, os políticos têm utilizado, independente da ideologia, utilizado o trânsito como uma oportunidade de conseguir visibilidade e votos e não necessariamente beneficiar a sociedade. Se o próprio governo federal admitiu que 20 milhões de brasileiros dirigem sem habilitação, 50% dos motociclistas não têm habilitação, isso significa que nós temos uma falência do sistema de fiscalização. E aí a gente vai abrir a porta para que jovens de 16 até 18 anos possam dirigir, teoricamente acompanhado dos pais, nesses horários que são estabelecidos, em área urbana. Isso não vai ter controle disso, até porque o que é área urbana na maioria das cidades do Brasil, onde a principal avenida é a estrada? Até para ir à escola, você muitas vezes utiliza a rodovia, porque ela corta as cidades brasileiras. Então, na realidade, é o oportunismo político que tem ocorrido cada vez com mais frequência nessas legislações. Essa comissão está discutindo também a questão dos radares. Você tem que anunciar aonde tem os radares. Isso já está previsto na Resolução 798 de 2020, que praticamente obriga você a colocar uma banda de música onde informando não tem radar. Isso não é utilizado em nenhum país sério do mundo. O radar portátil ele está escondido exatamente para flagrar o infrator, para ter a sensação de que ele poderá ser punido caso ele cometa infrações ou até crimes de trânsito. Então nós temos um cenário de impunidade. O Brasil é uma fábrica de infratores e não uma indústria da multa, e essa fábrica de infratores está sendo estimulada pela impunidade.
2: Rodolfo Risotto, o que os dados mostram que pode acontecer se essa proposta for aprovada e a gente tiver os adolescentes a partir de 16 anos dirigindo carro e moto no Brasil?
1: Olha, não só essa proposta, como as mudanças da chamada CNH Brasil, com a redução de custo, mas a redução do número de horas de aula de 20 para as 2, e agora está se discutindo a possibilidade de 5, para você ter uma ideia, em Portugal, por exemplo, você tem que dirigir 500 quilômetros. Na Suécia, a média do número de horas de preparo são 100 horas, em todas as condições. Então, o que vai acontecer? Nós vamos ter um aumento do número de mortos e feridos, que, aliás, é uma tendência que tem ocorrido no Brasil nos últimos anos. E esses mortos e feridos, eles vão aparecer nas estatísticas daqui a algum tempo, daqui a um ano, dois anos. Estes políticos, esses dirigentes públicos, esses ministros, secretário nacional de trânsito, todas essas pessoas não estarão mais nessas funções e não serão cobrados por esses números. E esse é um dos grandes problemas. Nós não responsabilizamos os dirigentes públicos e os próprios políticos pelas medidas que eles tomam. Então, eles ficam com um noticiário positivo, o eleitorado de 16 anos diz: eu vou votar nesse deputado porque ele apoiou isso, ou vou votar nesse ex-ministro porque ele apoiou a CNH Brasil. Mas depois, quando aparecem os corpos, eles não aparecem. Eles não vão ser ouvidos sequer pela imprensa sobre esse tema.
0: E, Rodolfo, sempre quando se trata dessa questão da redução da idade, um dos pontos que se chama atenção é a comparação com os Estados Unidos, onde existe esta possibilidade em determinadas situações. Dá para traçar um paralelo nessa situação?
1: Daria se nós tivéssemos a fiscalização que tem nos Estados Unidos. Eu morei nos Estados Unidos,

0: Meus filhos foram, já estão lá vivendo há muitos anos. Você vai ver o nível de fiscalização é completamente diferente. E existe uma característica também no interior dos Estados Unidos, em áreas rurais, que não é tão semelhante no Brasil, embora isso esteja ocorrendo aqui, né? Aqui nós estamos ocorrendo com as motocicletas, né? Estão substituindo, inclusive, o jumento, o burrinho, para utilizar a motocicleta. Não tem controle nenhum de fiscalização. Nós não temos controle sequer da operação da lei seca na maioria das cidades brasileiras. Não existe operação da lei seca. Então, simplesmente, o problema é que nos Estados Unidos não só vai ter o controle e fiscalização, como vai ter a responsabilidade de fato. Quando você pega jovens menores de 18 anos dirigindo, como é que fica a questão da responsabilidade criminal? Já que eles vão ter que ser tratados pelo Estatuto da Criança e do Adolescente. Então, até do ponto de vista de eles saírem por aí, matarem pessoas, quem é que vai ser condenado? O pai? É ele que vai para a cadeia? Não. Quem vai ser responsabilizado? Até do ponto de vista criminal, nós temos problemas aí. Então, infelizmente, a gente quer utilizar os outros exemplos, mas você não vai ter um país como os Estados Unidos em que 50% dos que andam de moto ou qualquer veículo não têm habilitação. E as autoridades anunciam isso como se fosse uma coisa normal. Nós temos uma falência do sistema de controle. E se você não tiver punição, você não tem educação, e naturalmente o que você vai ter é um número maior de mortos e de feridos. E quem são as vítimas? A gente contabiliza as vítimas pelos mortos e feridos. Não, você tem os familiares. Por exemplo, o presidente da entidade de vítimas, que eu sou um dos fundadores, a Trânsito Amigo, Fernando Diniz, perdeu o filho dele com 21 anos, para um motorista que estava sob efeito de substância. Ele não aparece na estatística. O Fernando Diniz, pai do Fabrício, não aparece na estatística. Mas há mais de 20 anos que ele sofre as consequências disso, e toda a família. Então você tem mutilados, pessoas que se suicidam, famílias que são destruídas, inclusive, em função do drama que o trânsito ocasiona, com a morte, principalmente, e também hoje em dia, com a geração de inválidos que nós estamos criando no trânsito, que não aparecem nas estatísticas. Então o drama é muito maior do que as pessoas imaginam, e por isso a responsabilidade de políticos, dirigentes públicos, também é muito maior.
1: Você mencionou agora há pouco, Rodolfo, a questão da responsabilização criminal no caso de algum acidente, no caso de um atropelamento, no caso de algum crime cometido ao volante por esses jovens a partir de 16 anos. Você acredita que é uma coincidência estar havendo essa discussão no mesmo momento em que se discute também a responsabilidade penal de adolescentes?
0: Não, não acredito. É simplesmente essa comissão que foi criada aí, ela tinha mais de 270 projetos sendo analisados. Ela foi em função da CNH Brasil, que atingiu alguns interesses legítimos e outros não, com as modificações que foram feitas. Ninguém é contra reduzir custo da obtenção da CNH, mas naturalmente você tem que fazer isso de uma forma responsável, não como foi feito, como está sendo feito, inclusive, no Brasil. Então, eu não acredito seja isso. É apenas uma coincidência e um oportunismo dos políticos que estão nesta comissão, assim como no próprio governo federal, que já é outro grupo político, já é outra ideologia. E a gente precisa lembrar que no trânsito, a violência no trânsito não escolhe vítima por partido político, não quer saber quem você matou, ela mata indistintamente. Se você pegar o que aconteceu, por exemplo, agora, uma responsabilidade que, no meu entender, existe muito grande, é com relação, por exemplo, ao exame toxicológico. Ele foi obrigatório para a categoria A e B, foi aprovado no Congresso, entrou em vigor em dezembro e, até hoje, a maioria dos DETRANs não estão aplicando, por questões burocráticas, um exame que existe há mais de 10 anos, regulamentado para as categorias C, D e E. Nós deveríamos ter esse tipo de controle, que é de prevenção. Mas os DETRANs estão optando, muitos dirigentes, em entregar habilitação para usuários de drogas que dizem na internet que são usuários de drogas, que estão correndo no DETRAN para tirar habilitação, para se aproveitar do momento que a autoridade não está exigindo aquilo que está previsto em lei. É esse o grau de responsabilidade que a gente tem no país.
2: Rodolfo Risotto, muito obrigado pela sua análise, suas informações aqui no Jornal da CBN. Um bom dia.
0: Bom dia a todos.
1: Bom dia.
2: Obrigado. Rodolfo Risotto é coordenador do SOS Estradas e é especialista em segurança viária, trazendo aí o seu olhar a propósito de alguns desses temas, e mais especificamente esse, da questão da carta de motorista para jovens entre 16 e 18 anos, que está em debate. E aí é sempre importante lembrar isso. Está numa comissão especial da Câmara dos Deputados.

0: inclusive com possibilidade de participação pública, as pessoas opinarem e conversarem com seus parlamentares a propósito desse assunto. Tenho recebido aqui uma série de mensagens de ouvintes, boa parte, aliás, dos ouvintes que escreveram, pelo menos, e é isso a gente tem que sempre pontuar, são pessoas que nos escreveram. Essa opinião ela teria que ser mais bem medida, de uma forma mais ampla na sociedade, mas a maior parte, assim, contrária a essa redução. Então, as pessoas devem se pronunciar com seus parlamentares, que, afinal de contas, serão eles que irão votar este projeto. 9:19.
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6: Trânsito. E a gente volta a acionar o Léo Vieira para nos atualizar sobre o trânsito no Rio. E aí, Léo?
7: Fred, trânsito muito complicado na ligação entre Zona Norte e Zona Sudoeste. Para quem está pela linha amarela, um acidente envolvendo carro e moto vai ocupando faixas ali da via no trecho próximo à saída para a estrada do Pau Ferro. Isso já causa já congestionamento na saída do túnel da Covanca e ainda há pouco tivemos aquele fechamento momentâneo do pedágio no trecho de Água Santa no sentido Barra da Tijuca, naquela operação Túnel Livre, promovida pela concessionária que administra a linha amarela, para evitar que os veículos fiquem presos ali dentro do túnel da Covanca no congestionamento. O trânsito ainda apresenta problemas entre a freguesia e a saída para a Avenida Ayrton Senna. Para quem está no sentido contrário, em direção ao Fundão, observo também dificuldades ainda no trecho de Jacarepaguá, no acesso ao túnel da Covanca, e entre o trecho de Del Caxiro até a saída para a Avenida Brasil, no trecho Bom Sucesso. No trecho da Estrada das Furnas, ali para quem está pelo Alto da Boa Vista, um carro bateu num poste ali e o trânsito também apresenta dificuldades, tem interdição parcial da via e o motorista que circula pela região deve redobrar a atenção por conta das pistas escorregadias. Na autoestrada Grajaú-Jacarepaguá, o trânsito é mais complicado no sentido Grajaú em função do congestionamento ali no acesso para a Vila Isabel. O trecho José do Patrocínio está completamente parado e travando a saída do trecho da Grajaú-Jacarepaguá. Fred.
6: Tá certo, Léo. Obrigado. Até já.
7: Até já.
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6: Gabriel Freitas tem informação agora sobre fiscalização da ordem pública ali na região da Lapa, né, Gabriel?
8: É isso, Fred. Para tentar reduzir a ocupação irregular de calçadas, o comércio ambulante sem autorização e o incômodo, né, aos moradores e frequentadores da Lapa, a Secretaria Municipal de Ordem Pública vai reforçar a fiscalização, principalmente no período noturno, ali na Praça Cardeal Câmara e na Avenida Mendes Sá. Essa operação vai ser feita de forma contínua e planejada, de acordo com a CEOP, com foco no ordenamento urbano e na regularização das atividades econômicas na região central do Rio. Agora, antes do início dessa nova etapa de fiscalização, a secretaria informou que orientou os ambulantes e os responsáveis por atividades econômicas da área sobre as regras municipais, ou seja, ninguém vai ser pego de surpresa, viu? Porque foi expedido um termo de orientação com as normas para o uso do espaço, já houve assinaturas, então essa operação vai começar, Fred.
6: Tá certo, Gabriel Freitas, 9:23. Chamar de novo o Léo Vieira, que tem outros detalhes do trânsito nessa manhã complicada de chuva, né, Léo?
7: Isso mesmo, Fred. Eu estou de olho na movimentação do trânsito agora na Zona Sul da cidade. Quem está circulando pelo trecho da Zona Sul também vai encontrando trânsito pesado na ligação entre São Conrado e a chegada à Lagoa. Estrada Lagoa Barra, com trânsito muito pesado entre o Gávea Golf Clube e a chegada ao trecho da Rocinha, túnel Uso Anjo, túnel acústico Rafael Mascarenhas e a chegada à Avenida Padre União Franca, Mário Ribeiro, com trânsito intenso até o acesso à Lagoa. Quem está optando pela Orla, Prefeito Mendes de Moraes e o trecho da Niemeyer consegue há um tempinho nessa ligação entre São Conrado e a chegada ao Leblon. Na saída da Barra da Tijuca, o trânsito também é pesado. Entre a saída da Ministro Ivan Lins, Ponte da Joatinga, Túnel do Joá e Elevado das Bandeiras, até o túnel de São Conrado, o trânsito é lento. Mesmo com o caminho mais longo, dá para ganhar um tempinho saindo da Barra em direção a São Conrado pela estrada do Joá. Fred.
6: Obrigado, bom dia, Léo.
7: Bom dia, até amanhã.
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6: Daqui a pouquinho, às 9h30, começa o CBN Rio. Vou ficando por aqui, um ótimo dia para você. Até amanhã.
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Hoje nós estamos sem o Dr. Luiz Fernando Corrêa e eu queria aproveitar aqui para trazer duas informações a propósito das canetas emagrecedoras. A primeira é o fato de que o primeiro produto fabricado aqui no Brasil, né, substância fabricada aqui no Brasil, está agora na rede comercial. Caneta de semaglutida, feita pela EMS, chegou às farmácias brasileiras. É o primeiro medicamento brasileiro aprovado depois da queda da patente da substância. De acordo com a empresa, o preço inicial é de R$ 452. Semaglutida é essa substância que imita um hormônio produzido naturalmente pelo intestino após as refeições. Esse hormônio estimula a liberação de insulina, reduz produção de glicose pelo fígado e retarda o esvaziamento do estômago, um mecanismo que juntos ajuda a controlar o nível de açúcar no sangue. Portanto, é uma vacina, é uma caneta que chega agora concorrendo com as estrangeiras e que deve derrubar o preço no mercado também das concorrentes. E, ao mesmo tempo, hoje tem uma reportagem, numa entrevista de página inteira no jornal O Globo, no caderno de saúde, com o Juliano Canavarros, que é o presidente da Sociedade Brasileira de Cirurgia Bariátrica e Metabólica. E ele traz algumas informações bem interessantes. Primeiro, a reportagem diz que em maio, agora, um estudo publicado na revista JAMA Surgery analisou dados dos Estados Unidos e encontrou uma diminuição profunda de 34,1% nas cirurgias metabólicas bariátricas entre 2022 e 2024. As cirurgias bariátricas eram estratégias utilizadas para pessoas com obesidade mórbida. Enquanto isso, nesse mesmo período, entre 2022 e 2024, reduziu em 34% as cirurgias, as canetas saltaram em 140%. No Brasil, dados da ANS, que é a Agência Nacional de Saúde Suplementar, indicam que em 2024 houve uma queda de 18% nas bariátricas da rede privada, quando comparada ao ano anterior. Na entrevista, reportagem pergunta qual o impacto da expansão das canetas emagrecedoras nas bariátricas. O Dr. Juliano diz que houve uma redução, temos diferenças muito grandes pelo Brasil, mas estimamos uma diminuição de, em média, 25% na procura no ano passado, o que é normal porque a caneta é uma nova modalidade terapêutica que está se encaixando dentro do escalonamento que fazemos na escolha dos melhores tratamentos para cada paciente de uma doença crônica, que é a obesidade. E aí, reportagem pergunta se tem algum perfil que tem buscado menos as cirurgias. E a resposta do Dr. Juliano é que pacientes com obesidade leve e moderada alcançam boa perda de peso e melhora de comorbidades, como apneia do sono, dores articulares, pressão alta, diabetes, utilizando essas canetas. Com isso, eles evitam, então, a cirurgia. Mas, por outro lado, pacientes que têm quadros graves têm buscado cada vez mais as bariátricas. Reportagem

0: completa à sua disposição no site do Jornal o Globo e na revista, no caderno impresso do Jornal o Globo também.
1: Agora são 9 horas e 28 minutos. Um abaixo-assinado com mais de 250 adesões.

0: acusa a direção de tentar terceirizar a área de tecnologia da informação e também a gestão dos dados. Entre as queixas do grupo está a falta de transparência sobre um contrato já assinado e que prevê repasse de R$ 77 milhões de reais do IBGE para o SERPRO, empresa pública de tecnologia do governo federal. De acordo com o manifesto, estariam em risco a confidencialidade dos dados que empresas e cidadãos fornecem ao IBGE, entre elas informações sensíveis sobre pessoas, famílias, domicílios, renda, saúde e endereços. No texto, os trabalhadores também cobram transparência sobre arquivos guardados em nuvem e sobre investimentos em inteligência artificial e proteção do sigilo estatístico. A iniciativa expõe mais um capítulo da crise entre os servidores e o presidente do órgão, o economista Márcio Postman. Em março desse ano, Postman foi alvo de um pedido de afastamento do cargo feito pelo Ministério Público ao Tribunal de Contas da União. No documento, o MP cita exonerações em série e nomeações de servidores recém-admitidos e ainda em estágio probatório em posições de elevada complexidade técnica. O presidente também é alvo de críticas pela tentativa de criar a Fundação IBGE+, braço da instituição com autorização para fazer parcerias com empresas privadas. Do Rio de Janeiro, Juliana Prado.
1: 9:30.
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Terça-feira, 16 de junho de 2026. O volume de vendas do comércio varejista do país recuou 1,5% em abril, na comparação com março. Houve queda em 6 das 8 atividades pesquisadas pelo IBGE. O resultado foi pressionado principalmente pelo desempenho do grupo Combustíveis e Lubrificantes. No ano, o setor acumula alta de 2%. A polícia do Paraná faz uma operação contra suspeitos dos crimes de caça de animais silvestres e comércio ilegal de armas de fogo. A ação é realizada em 3 estados e conta com apoio do Instituto Chico Mendes de Conservação da Biodiversidade, o ICMBio, e do Instituto Água e Terra. A investigação começou em julho de 2025. Na ocasião, uma denúncia anônima apontou para o comércio de armas de fogo em um grupo de aplicativo de mensagens. As pessoas compartilhavam fotos e vídeos de caça ilegal de animais silvestres. Os agentes tentam cumprir 31 ordens de prisão e 32 mandados de busca e apreensão. A primeira turma do Supremo Tribunal Federal vai julgar hoje uma ação penal contra o ex-deputado federal Eduardo Bolsonaro. O filho do ex-presidente Jair Bolsonaro é acusado pela Procuradoria-Geral da República do crime de coação no curso do processo, por suposta interferência em julgamentos da corte. A denúncia sustenta que o ex-parlamentar articulou a imposição de sanções internacionais nos Estados Unidos contra ministros do Supremo e tarifas ao Brasil. No horário de Brasília, 9h32.

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1: 9h34, um ótimo dia para você, uma excelente terça-feira. Seja bem-vindo, seja bem-vinda ao CBN Rio de hoje, dia 16 de junho de 2026. Leandro, bom dia.
2: Bom dia para você, Bianca. Bom dia para todos os nossos ouvintes. Quem tá com a gente em 92,5, no YouTube e no Globoplay também. Vamos juntos. Mais uma terça-feira, clima chuvoso no Rio de Janeiro, muitos impactos provocados

0: Forte temporal que cai desde ontem na cidade, estamos com nossa reportagem circulando. Daqui a pouco a gente começa a trazer um pouco dos estragos, né, que a chuva deixou de segunda para hoje, previsão de mais chuva ainda, terreno já molhado. Vamos discutir isso com o nosso ouvinte também.
1: Vamos sim, e claro que a gente continua acompanhando os desdobramentos da tragédia que aconteceu no domingo no Recreio dos Bandeirantes, a batida entre dois helicópteros que se chocaram no ar, né, e depois caíram. E essa tragédia deixou 6 pessoas mortas. O IML ainda está trabalhando para identificar a última vítima. E a gente tem também, claro, a participação do nosso ouvinte, Leandro, ao longo do CBN Rio. É o que a gente espera.
0: Já vou começar, então, antes de chamar a Laís Vieira e voltar para os destaques daqui a pouco, para mandar um beijo e um abraço muito especial para Patrícia Borba, e para Cláudia, que é a patroa dela. Olha o que, que me aconteceu hoje pela manhã, já ao raiar do sol, né? É a hora que dá para a gente fazer aquela atividade física e manter o Rafa Lund orgulhoso. Estava eu ali no meu querido e glorioso bairro do Catete e fui abordado pela Patrícia, dizendo que é super ouvinte, que me adora e que te adora. Uhum. E ela frisou muito, adora a Bianca. É. E eu achei importante trazer isso, né? Porque adora a Bianca, você também.
1: Que mas, carinho. Assim,
0: você também, adoro você. Enfim, com uma alegria danada. E ela pediu para eu mandar um beijo para ela e para a patroa dela, a Cláudia. Elas estão lá na rua Marquês de Abrantes, no Flamengo agora. Elas sempre escutam o CBN Rio. E eu fiquei muito feliz, logo cedinho, receber esse carinho e esse contato, né, dos ouvintes. Sempre é muito legal. Aconteceu há poucas horas aqui de manhã. Então, um beijo para elas, um beijo para todas as nossas ouvintes, nossos ouvintes de todo canto do Rio de Janeiro, que mandam sempre um alô para o 99764-2381. Laís Vieira, bom dia para você.
1: Calma aí, deixa eu mandar um beijo para a Paty também, já que ela me mandou esse carinho todo.
0: Manda um abraço
1: enorme.
2: Também vou mandar. Um beijo, Paty.
1: Vai lá, Laís.
2: Olha só, o WhatsApp já está liberado para participação do nosso ouvinte. Você manda sua mensagem, colabora nesse dia de chuva com a gente. Você que está pelas ruas da cidade, o que, que você está vendo diferente? Trânsito, alagamento, árvore caiu. Envia para cá que a gente faz essa ponte com o poder público para tentar te ajudar. E Bianca, Leandro, convida todo mundo para passar no nosso Instagram. Acabei de postar uma foto do Leandro e da Bianca, quem não tá com a gente no YouTube Globoplay.
1: Elegantes.
2: Pra ver esse look, né?
1: É,
2: esse
1: claro.
2: Look de inverno, dia chuvoso, os dois estão lindos e combinadinhos.
1: E, obrigada.
0: E lindos estamos sempre, né? É, mas no inverno ainda mais, né? É importante também essa coisa da imagem, né? De valorizar a nossa própria imagem. Vamos ver.
1: Afinal de contas, hoje em dia o rádio tem imagem.
0: Isso.
1: E isso é uma delícia. Olha, a gente também vai falar sobre um outro assunto sério, que é a série de atropelamentos e acidentes que acontece na rodovia Amaral Peixoto, na região de São Gonçalo. Impressionante, né? E no fim da madrugada, houve 2 atropelamentos, um seguido do outro. Uma pessoa parou para ajudar e acabou sendo atropelada também. E a gente traz os detalhes disso.
0: Muitas operações policiais na manhã de hoje. Moradores de Cavalcante relataram um intenso tiroteio. Daqui a pouco, o Gabriel Freitas, hoje da nossa apuração, vem nos trazer os detalhes aqui. Hoje, terça-feira, dia de casa cheia de colunistas. E, claro, vamos falar de Copa do Mundo, né? Flávio Oliveira, hoje no Rio Mais Rua, vem falar sobre o mais brasileiro dos cabo-verdianos, né? Uhum. Que é o nosso querido Vozinha, o Josimar, goleiro de Cabo Verde, numa atuação histórica ontem. Cabo Verde sustentou a pressão da Espanha. E aí fica parecendo, Bianca, quando a gente olha assim, só, nossa, Cabo Verde, um país que tem menos habitantes do que Nova Iguaçu. Do que Duque de Caxias, com certeza. Nova Iguaçu foi no chute, mas do que Duque de Caxias, com certeza. Cabo Verde conseguiu sustentar a Espanha. Foi no milagre. O goleiro fez várias defesas. Sim, fez várias defesas, mas foi 0 no milagre. Os caras jogaram muito. Fizeram uma falta no jogo inteiro. O que me deixa... Eu estou vendo a Copa do Mundo, é lógico, né? Não todos os jogos, mas a imensa maioria deles. Ainda vejo os compactos depois, né? Os VTs. Eu adoro Copa do Mundo, não tem jeito. E o que me deixa preocupado com o Brasil é o seguinte: eu não vi nenhuma seleção jogar com um ânimo tão reduzido igual o Brasil jogou contra o Marrocos. Ninguém entrou tão nervoso, ninguém entrou tão com o shortinho cheio, sabe? Sabe? Quando o shortinho fica cheio. Ninguém entrou com tanto medo igual o Brasil entrou contra o Marrocos. Cabo Verde foi, cara, demais. É uma das grandes histórias da Copa. E o Flávio Oliveira vai conversar com a gente sobre isso.
1: Hoje tem Argentina e França em campo, né? Em jogos diferentes. As duas que foram finalistas da Copa de 2022. E a gente vai acompanhar e trazer toda a expectativa para os jogos de hoje com Hugo Lago e com Leonardo Dai, direto do...

0: Estados Unidos. Agora são 9 horas e 39 minutos, o CBN Rio está no ar.
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2: Vamos lá com o repórter Pedro Bonenberger, que está circulando pela cidade do Rio de Janeiro para conferir os estragos causados pela chuva que atinge a região metropolitana desde a tarde de ontem. Vamos começar pelo Leblon, onde está o repórter Pedro Bonenberger e uma árvore imensa caiu. Pedro, traz os detalhes para a gente. Um bom dia para você.
0: Oi, Pedro.
3: Oi, Leandro, bom dia a você, Bianca, quem nos acompanha. A gente fala ao vivo da rua Visconde de Albuquerque, aqui no Leblon, onde caiu essa árvore de imenso porte. Pessoal, só para a gente ter uma ideia, não que eu seja uma pessoa alta também, né, tenho que com 1,70m, mas só a raiz dessa árvore quase que dobra o meu tamanho, pelo menos 3 metros de altura, a raiz que ficou virada aqui. É uma árvore de grande comprimento, fazendo aqui uma estimativa no olhômetro, pelo menos 30 metros, eu diria, o tamanho dessa árvore, e a Conlurb atua no local fazendo a poda, o corte, na verdade, dessa árvore que caiu aqui na Visconde de Albuquerque. Por sorte, Bianca e Leandro, vamos dizer assim, a árvore caiu para a região onde tem aquele valão, né, que passa aqui pela região do Leblon. Se ela tivesse caído na direção dos prédios, certamente seria um problema muito mais grave.
0: Não houve vítimas, de algum carro, né, Pedro?
3: Nosso ouvinte desde já. Exato, Bianca. Quem nos acompanha pelo Globoplay e YouTube, imagino já esteja vendo agora essas imagens.
0: Tá, sim.
3: É uma árvore de grande porte. E quem passa aqui pela região do Leblon, sobe para São Conrado, pega o túnel por aqui, com certeza identifica essa viela aqui da Visconde de Albuquerque. É bem na esquininha onde tem uma banca de jornal e é como se fosse um bosque aqui, Leandro e Bianca. É uma avenida, né, um trecho dessa avenida antes da saída para pegar a Estrada da Gávea, é um trecho onde a gente tem dezenas de árvores de grande porte, árvores quase que centenárias, vamos dizer assim, de muitas décadas, e que, é claro, chamam a atenção pela exuberância, mas também pelo tamanho, pela dimensão. Eu conversei com pessoas que estão aqui desde cedo, é o caso do Sidney Henrique, ele trabalha aqui há mais de 20 anos no local, é guardador de carros, ele estava aqui de manhã quando aconteceu. Relatou pra gente que essa queda aconteceu por volta de 5 da manhã e que felizmente não havia ninguém por aqui para acontecer algum acidente mais grave.
4: Foi brabo. Eu pensei que tinha sido uma batida de um ônibus, que o barulho foi enorme. Aí quando eu olhei, era a árvore tombando ali. E a sorte que não tinha ninguém passando na hora, nem carro, que teria sido pior.
3: Por volta de que horas, mais ou menos?
4: De 5 horas, 5h20 da manhã.
3: Você falou que na hora não estava nem ventando tão forte assim, né?
4: Tava não estava com ventania, não. Não estava ventando, não. Os galhos já que já estavam já condenados já.
0: Isso.
4: Aí, desceu essa chuva aí desde ontem. Aí os galhos devinchou, aí ela não aguentou.
0: Tufou, né? E arrancou tudo, saiu arrancando tudo, asfalto. É uma árvore muito grande mesmo, chama atenção. E, por muita sorte, não aconteceu uma tragédia, hein? Ninguém se machucou, Pedro.
3: Pois é, Bianca. E, infelizmente, parece ser uma situação recorrente. O morador aqui, Alexandre Carvalho, morador da rua, síndico de um dos prédios, inclusive, contou pra gente que outros acidentes já aconteceram e que nos anos passados, inclusive, um ônibus foi atingido. Felizmente não houve vítimas naquela época, mas ele lamenta que não tenha sido feito um trabalho preventivo por aqui.
5: Numa chuva caíram 4. Numa chuva caiu ali em frente ao meu prédio, caiu uma em cima do ônibus ali em frente ao André Morroá, caiu a oposta essa do outro lado da rua. Aí a prefeitura só vem quando cai, porque a engenheira de vegetais condenou várias aqui e não mandou cortar. Entendeu? Então, à medida que vai caindo, eles vão cortando. Em vez de fazer o preventivo, porque se essas árvores caírem em cima dos prédios, vai ser um problema muito sério.
3: Felizmente, ninguém se machucou, mas podia ter sido um acidente.
5: Quando teve a chuva, aquela que inundou o Jardim Botânico, caiu em cima de um ônibus. Ainda bem que o ônibus vinha vazio, era cedo, caiu em cima do ônibus.
3: Bom, a Conlurb já atua aqui na região, Bianca, e tenta fazer a limpeza. A gente viu que pelo menos 2 caminhões já saíram com pedaços da árvore, a árvore está sendo cortada, né, em pedaços menores para poder ser retirada, e é um trabalho que vai ocupando aqui a rua nesse momento. A Visconde, inclusive, segue interditada o sentido que vai para pegar o túnel, ele está interditado porque esse trabalho é realizado. E a gente fala, inclusive, rapidinho aqui, Leandro e Bianca, só para a gente ter uma posição da Conlurb também, com o Ronaldo Teixeira. Ele é diretor de serviços urbanos da Conlurb, está coordenando o trabalho por aqui. Ronaldo, bom dia. Qual que é a expectativa de vocês para terminar o serviço? É um trabalho que vai despender um tempo pelo tamanho da árvore, né? Bom dia.
6: Bom dia, Pedro. Bom dia, ouvinte.

0: É um serviço realmente complexo, né? Uma espécie ficus religiosa, é um indivíduo arbóreo comum, característico aqui da Visconde de Albuquerque, certamente centenário. O serviço, pela complexidade, como dito, ele vai durar ao longo do dia, né? Nós estamos aqui com 3 equipes de manejo arbóreo, compostas de caminhão-muque, motosserras. Então, assim, ao longo do dia, a ideia é ir devastando, removendo toda a copa dela, e depois nós vamos trabalhar na remoção do sistema radicular que está atravessado no canal, possivelmente aí com um caminhão carvalhão ou com um muque. Ao longo do dia, a gente espera estar resolvendo a questão e liberando a via para o fluxo de automóveis.
1: Ronaldo, só para a gente fechar, eu sei que acaba fugindo um pouco da atribuição da Conlube, mas é um trabalho integrado, né? Vai ser feita alguma avaliação nas outras árvores do entorno por aqui? Moradores relatam que, infelizmente, são árvores muito antigas, né?
0: Sim. Esse trabalho também é de competência da Conlube. A Conlube, ela possui no seu quadro engenheiros florestais e agrônomos que são responsáveis pela avaliação dos indivíduos arbóreos existentes na cidade. Cabe sim, né, óbvio que a ocorrência se deu por evento climático, possivelmente um encharcamento do solo, um apodrecimento de raízes provocou a queda dessa árvore, mas nós vamos sim pedir que os engenheiros façam uma avaliação ao longo da Visconde de Albuquerque para tentar mitigar uma nova ocorrência.
1: Obrigado pela gentileza, Ronaldo, diretor da Conlube, conversando com a gente. Se vocês tiverem mais alguma dúvida, estou por aqui e sigo acompanhando esse trabalho aqui, Leandro e Bianca.
2: Olha, Pedro, obrigado pelas suas informações. Agradeço aí ao Ronaldo por ter conversado conosco aqui, porque o trânsito vai ficar bem complicado ali na Visconde de Albuquerque, para você que circula pelo Leblon, quer chegar a Gávea, pegar o Jardim Botânico, toda essa região aí da Mário Ribeiro, são vias ali, Praça Cibeles, que são vias que já... num dia normal, já fica bem complicado agora com essa árvore gigantesca tendo caído ali na Visconde de Albuquerque. Por sorte, a gente escapou de ter um acidente muito grave, muito sério, uma árvore enorme, várias equipes da Conlurbe mobilizadas. O Ronaldo, que conversou com o Pedro Bonenberger, disse que são 3 equipes, possibilidade de uso de um carvalhão para retirar essa árvore. Então, é uma ocorrência de impacto na zona sul do Rio de Janeiro. O Pedro vai voltar agora ao longo do CBN Rio para conversar conosco, porque em outros pontos da cidade, o impacto que ele tem registrado e que a gente também tem de informação é grande, sobretudo ali na Rocinha.
3: Isso.
2: Sobretudo na Rocinha também, já com impacto chegando até a Estrada do Juá, até São Conrado, com impactos ali já provocando todo um congestionamento. Claro que para a vida das pessoas esse é o impacto maior, para quem vive na Rocinha, mas todo o entorno ali da favela também sofrendo com o resultado dessas fortes chuvas que caem desde ontem no Rio de Janeiro.
3: É, porque choveu muito mesmo e na Rocinha houve deslizamento, né? E além dos bolsões d'água que ainda existem em toda a cidade. E aí, sobre a história específica ali da árvore do Leblon, o Ronaldo, diretor da Conlurbe, falou que foi por conta da chuva, mas fica a palavra aqui do morador que está acostumado a ver isso acontecendo, árvores grandes assim caindo, isso, correndo risco de machucar alguém, de cair em cima de um carro ou até de um prédio, né? E ele disse, falta manutenção. Então, que agora, mais do que nunca, seja feita essa conservação das árvores, não só ali no Leblon, em outros pontos também. Sempre chega aqui mensagem para a gente, né, de ouvinte pedindo esse serviço. E por falar em mensagem de ouvinte, Laís Vieira quer registrar uma informação de momento.
4: Bianca, Leandro, João Carlos, nosso ouvinte motorista de aplicativo, está indo para Niterói. Acabou de flagrar um acidente na ponte, pertinho do pedágio, no sentido Niterói.
5: Aqui na ponte Rio-Niterói, sentido Niterói. Pouco antes do pedágio aqui, houve uma colisão com 2 veículos, causando engarrafamento aqui na ponte. É acidente sério, veículos bem danificados, não deu tempo de filmar. Avisa os motoristas terem cuidado na pista, a pista está escorregadia, chovendo, vamos moderar.
3: Isso aí, vamos ter muito cuidado. Valeu, João. Obrigada pela informação que você nos passa, orientando aqui os motoristas que passam pela ponte Rio-Niterói. E aproveitar que a gente já está falando de trânsito e chamar o Leonardo Vieira, né? Que faz a cobertura do trânsito aqui desde cedinho na nossa programação. O que, que você nos conta de momento, hein, Léo? Bom dia.
6: Bom dia, Bianca. Bom dia, Leandro. Bom dia, ouvinte ligado no CBN Rio. Manhã de muitos transtornos, muitos acidentes. A gente está de olho em algumas dessas ocorrências. A gente começa destacando uma ocorrência ali no trecho da Estrada das Furnas, no caminho para a Barra da Tijuca. O motorista acabou perdendo o controle do carro por conta das pistas escorregadias e acabou batendo em um poste. Tá? Tem uma faixa ocupada, quem não

0: nos acompanha com imagens vai conseguir ver ali o trecho da curva ali no, na Estrada das Furnas, onde esse carro acabou perdendo o controle, bateu no poste. Ele já foi atendido pelo Corpo de Bombeiros, já deixou o local, mas o carro segue por ali aguardando o reboque. E aí é uma imagem que impressiona, porque você vê ali o carro parado, com a parte da frente toda amassada depois de colidir com esse poste. Mas não causa interdição na pista, mas para quem está circulando por outras vias importantes do Rio, o trânsito segue ainda com muito congestionamento, muito transtorno em função do trânsito e da chuva e dos acidentes. Para quem está circulando pela linha amarela, o trânsito muito prejudicado no caminho para a Barra da Tijuca. Mais cedo tivemos um acidente envolvendo carro e moto ali no trecho da estrada do Pau-Ferro, ali no caminho para a Barra da Tijuca. Isso causou o fechamento momentâneo do pedágio ali no trecho de Água Santa, e ainda há congestionamento entre a saída do túnel da Covanca e o acesso à Avenida Ayrton Senna. Para quem circula no trecho da Zona Norte, retenções entre o Engenho de Dentro e a chegada ao trecho do pedágio. No caminho para o Fundão, dificuldades entre o trecho do Engenho de Dentro e a saída para a Avenida Brasil, no trecho de Bom Sucesso. Por falar em Avenida Brasil, para quem segue em direção ao trecho do centro da cidade, trânsito ainda é muito pesado. Entre a Penha e a chegada ao Terminal Gentileza, no trecho do Caju, quem está optando pela linha vermelha, também dificuldades a partir de Vigário Geral até a cabeceira da pista do Galeão e entre a saída da Ilha do Governador e a chegada ao trecho do Caju. Vocês falaram de acidente na ponte, trânsito na ponte, para quem segue em direção ao Rio, ainda apresenta dificuldades no trecho ali da reta do cais. Esse acidente mencionado por ouvinte foi no trecho ali da subida do vão central no caminho para Niterói. Neste momento, o tempo de travessia para quem circula em direção ao vai ficando próximo dos 20 minutos no caminho para Niterói. 16 minutos é o tempo de travessia. O trânsito para quem está circulando pela Niterói-Manilha ainda está problemático, mas cedo tivemos cerca de 16 quilômetros de congestionamento entre o Jardim Catarina e a chegada ao trecho da Avenida do Contorno. No momento melhorou um pouquinho, ainda há pontos de retenção. Entre o Jardim Catarina, a chegada ao trecho do antigo Piscinão, o trecho do Gradim, e entre a Avenida do Contorno, e entre o Viaduto do Barreto e a Avenida do Contorno, o trânsito ainda com dificuldades nessa manhã. Bianca e Leandro.
1: Obrigada, Léo, pelas informações. Muitos acidentes, né? E veículos enguiçados também. E aí, só um registro antes de passar aqui para o próximo assunto. Mais cedo estava vindo pelo elevado 31 de março, tinha um caminhão parado enguiçado, inclusive o motorista tentando resolver um problema no caminhão, sem nenhuma sinalização.
2: Triângulo, nada, né?
1: Nada, triângulo, nada. Fiquei muito preocupada com aquela situação. E aí fico alerta, né, para você que eventualmente tem um problema no carro. Pelo amor de Deus, primeira coisa é sinalizar. Depois vai resolver, vai tentar resolver de alguma forma o problema. Mas o
2: Isso.
1: certo é esperar ajuda, né?
2: Isso. Tem questões relacionadas ao trânsito que dizem respeito à conduta individual, né?
1: Isso.
2: De uma empresa que não coloca ali um triângulo para o sujeito. Teve um problema no carro, sinalizar. E vários outros, né? Sinais de trânsito que são objetos de decoração para muitos motoristas, muitos motociclistas, enfim. Temas que a gente discute aqui no nosso CBN Rio, o Léo Vieira volta já já.
0: Até daqui a pouco. E só para ressaltar, no
2: Diga.
0: caso dessas vias, como vocês falaram, né, do carro enguiçado, do caminhão enguiçado, ainda são vias com guarda-corpo baixo, né?
1: Isso aí.
0: Então, às vezes, o motorista fica exposto a acidentes e acaba ficando uma situação mais perigosa ainda. Mas
1: É
0: daqui a pouco a
1: mesmo.
0: gente volta.
1: Tá bom, até mais.
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2: Olá, 9h53, a gente segue acompanhando as investigações do acidente com os dois helicópteros que colidiram no Recreio dos Bandeirantes. A polícia está atrás aí de tentar entender, e ontem nós ouvimos o delegado Alan Luchardo aqui sobre isso, Bianca, e ele falou com outros veículos também, e a grande questão que se coloca é: esse acidente que deixou seis pessoas mortas, ele aconteceu por imprudência, imperícia ou por negligência? Essa é a pergunta. A pergunta que a investigação se coloca é essa, e essa é a resposta que a Polícia Civil está perseguindo. Hoje quem acompanha o caso é Isa Morena, que foi no domingo, né, quem presenciou, foi logo depois do acidente, teve no local e pode trazer as informações atualizadas para a gente. Bom dia para você, Isa.
4: Realmente é um acidente muito complexo. Bom dia para você, Leandro. Bom dia para você, Bianca. E para quem nos acompanha hoje no CBN Rio, esse acidente vai demandar muito trabalho dos órgãos competentes. Como você disse, Leandro, a Polícia Civil agora espera receber,

0: próximos dias as cópias do plano de voo de cada helicóptero envolvido nesse acidente do último domingo para identificar se houve ali um desvio de rota ou se os pilotos estavam utilizando o mesmo corredor aéreo. A investigação do caso segue em andamento na delegacia do Recreio dos Bandeirantes, na zona sudoeste do Rio. Os agentes também aguardam o laudo do Centro de Investigação e Prevenção de Acidentes Aeronáuticos, o CENIPA, para poder apurar as causas da colisão entre as aeronaves. Peritos da Polícia Civil e da Força Aérea voltaram na manhã desta segunda-feira até a área onde caíram os destroços. Hoje, os peritos do Instituto Médico Legal do Rio tentam concluir a identificação oficial da última das 6 vítimas do acidente entre esses dois helicópteros. Trata-se do cantor americano Oliver Tree, que teve o corpo quase todo carbonizado e acabou dificultando o trabalho da perícia. Os legistas colheram materiais para o confronto genético. Já os corpos dos brasileiros Lucas Brito, Charles Marcilac e Alexandre Souza e dos argentinos Gaspar Prim e Lucas Vinalho foram identificados e liberados durante o dia de ontem. As aeronaves estavam com documentação e manutenção em dia, mas não tinham autorização para táxi aéreo, ou seja, elas não poderiam fazer viagens pagas, mas estavam aptas a voar a pedido dos proprietários. Nesta segunda-feira, o corpo de Lucas Brito Chaves, conhecido como Lucas Frota, foi cremado no cemitério do Caju, na zona portuária. Como você disse, Leandro, eu estive no domingo no local do acidente. Sim. Foi uma cena realmente muito triste, muito impactante para o meu trabalho como jornalista e também para todo mundo que testemunhou esse acidente. Eu vi alguns amigos do Lucas Brito realmente muito abalados.
1: Chegando no local, né?
0: Sim. Muito abalados ao receber a notícia. Realmente uma cena muito triste, não só para o Rio, mas também para o Brasil. Volto com vocês.
2: E ontem até o desembargador Ricardo Couto, que é o governador atual, ele esteve no enterro, né, do Lucas Frota, que é filho de uma advogada e enteado de um desembargador do TJ, né? Por isso esteve lá também prestando solidariedade, enfim. Uma tragédia, gente. E agora a gente segue esperando as investigações em busca de respostas.
1: O que fica, Isa, Bianca e ouvintes, é a palavra dos moradores de que se trata de uma tragédia anunciada pelo grande número de voos circulando numa mesmíssima região. E aí ontem nós já trazíamos dados aqui mostrando que, de acordo com o Departamento de Controle do Espaço Aéreo, DCEA, né? A gente trouxe esse número aqui ontem, dizendo que 33%, 34% dos voos que saem do aeroporto de Jacarepaguá são irregulares, circulam numa altitude indevida. E aí o Jornal Globo hoje sai com a reportagem dizendo que o aeroporto de Jacarepaguá lidera as operações de helicópteros no Brasil. Quase um terço dos helicópteros que decolam no Brasil inteiro sai do aeroporto de Jacarepaguá. É um dado realmente impressionante. Impressionante isso. O aeroporto de Campo de Marte, em São Paulo, aparece lá atrás e é o segundo. Só para você ter uma ideia, no aeroporto de Jacarepaguá, em maio de 2026, 7.903 pousos e decolagens. Aeroporto do Campo de Marte, 2.642 decolagens. É um número, assim, realmente emblemático de um cenário em que o Rio de Janeiro está observando um crescimento de helipontos privados, não só na Zona Oeste, mas na Costa Verde também. E isso está causando, na vida das pessoas, um transtorno provocado pelo barulho. As pessoas começam a observar. Tem helicóptero demais circulando aqui. Ninguém está fazendo nada. Um belo dia a gente vai entender ainda o que levou esse acidente a acontecer. Mas, para os moradores, e a palavra que a gente trouxe ontem, repete hoje, é uma tragédia anunciada.
2: Agora 9h58, vamos conversar com Gabriel Freitas sobre operações policiais que acontecem nesta terça-feira no Rio, começando por operações da Polícia Civil. Gabriel, bom dia.
3: Isso, Bianca. Bom dia para você, para o Leandro e para todos. Polícia Civil fazendo pelo menos 3 operações hoje aqui no Rio e em outros estados também. Em Belfor Roxo, ali na Baixada Fluminense, a Delegacia de Repressão a Entorpecentes da região está fazendo uma operação contra suspeitos ligados ao tráfico de drogas e ao terceiro comando puro ali no complexo da Guaxa.

0: formado pelas comunidades de Santa Teresa, Redentor e Jardim Gláucia. Ao todo, são 32 mandados de prisão. Parte dos suspeitos já estava presa, recebendo agora novos mandados dentro do sistema prisional. Outros são procurados em endereços na Baixada Fluminense. De acordo com as investigações, esse grupo está ligado a disputas por território e por pontos de vendas de drogas. Os suspeitos também são investigados por homicídios, roubos de carga e roubos de veículos. Até agora, nessa operação, são 6 pessoas presas. Na Taquara, na zona sudoeste, agentes da delegacia da região deram início também à segunda fase da operação, dessa vez contra um grupo suspeito de extorquir vítimas e impedir que elas deixassem o local durante os crimes. Os mandados de prisão e de busca e apreensão são cumpridos em Jacarepaguá, em Nilópolis e Queimados, que são cidades ali na Baixada Fluminense. Até o momento, um homem foi preso nessa ação. E na Bahia, Bianca, 16 pessoas foram presas na Operação Gênesis. A Polícia Civil aqui do Rio está participando dessa ação também, porque os crimes têm relação com disputas por território e pelo controle do tráfico de drogas aqui no Rio também. Além das prisões dessa terça-feira, outros 5 suspeitos que já estavam presos tiveram novos mandados cumpridos. Bianca.
1: Obrigada, Gabriel Freitas. Daqui a pouquinho a gente fala também sobre a ação da Polícia Militar na Zona Norte. E voltando a falar sobre chuva, caiu bastante água na última meia hora na região da Rocinha ainda, também no Jardim Botânico e no Alto da Boa Vista, tá? Em outros pontos, chove ainda, Laranjeiras, região de Santa Teresa, Tijuca, Copacabana. Sistema Alerta Rio está registrando chuva e aí mais fina em vários pontos do Rio. Redobre a atenção porque as pistas estão muito escorregadias. Quem passa, por exemplo, pela autoestrada Grajaú-Jacarepaguá tem que ir muito devagar, com muita cautela, porque ali só chover um pouquinho que fica um sabão, né? E aí sempre tem acidente, infelizmente.
2: 10:01, vamos com mensagem de ouvinte antes de ir para o repórter CBN. Laís Vieira está chamando.
3: Leandro, Bianca, muitos ouvintes colaborando por aqui, mandando mensagem falando a respeito de chuva em vários pontos do estado. E a Ingrid, que é moradora de São Gonçalo, mandou uma mensagem para a gente falando sobre chuva e falta de luz.
4: Bom dia, Bianca.
1: Bom dia.
4: Leandro, Laís e toda a equipe da CBN.
1: Ah, a gente errou a Ingrid, né? É outra...
2: Vamos.
1: É outra. Vamos acertar aqui direitinho, mas eu gostei de receber o bom dia dela. Isso. Como é que é o nome dela?
3: É a Cláudia Bazetti, já quer que a gente aproveite?
1: Cláudia.
2: Vamos com a Cláudia, então, depois a gente bota a Ingrid.
3: A Cláudia Bazetti mandou mensagem pra gente reclamando da falta de coleta e possíveis problemas com bueiros entupidos agora com a chuva.
1: Ah, tá.
4: Laís e toda a equipe da CBN.
1: Oi.
4: É, só para informar que ontem à noite não houve a coleta de lixo por parte da Conlurb aqui na rua Visconde de Itamaraty, no Maracanã. Com essa chuva, o lixo está se espalhando e a gente corre o risco de ter entupimento dos bueiros. Obrigada aí. Bom dia para todos.
2: Valeu, Cláudia. Obrigado pela tua mensagem. Alerta muito importante que certamente vai repercutir em vários outros lugares do Rio de Janeiro também.
3: Exatamente, né? Leandro. E tem mais previsão de chuva, né?
1: É,
3: tem
1: isso
3: que resolver.
1: Aí. Dá para a Ingrid também agora nesse bloco.
5: Olá, bom dia a todos. Aqui é a Ingrid de São Gonçalo. Ontem começou a chuva, por volta de mais ou menos 11 horas faltou a luz. Ficou só um pouco, mas aí depois ficou falta, volta, estabilizou em uma fase só, perto de meia-noite, e foi voltar completamente só perto de 1 hora da manhã.
1: Aí não dá, né? Chuva e falta de luz, transtorno é ainda maior. Um beijo, Ingrid, Cláudia, para todo mundo que participa.
2: Já voltamos, 10 horas e 3 minutos.
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7: Terça-feira, 16 de junho de 2026. Os servidores do IBGE lançaram um manifesto que alerta para o risco de perda de controle de dados sigilosos de pessoas e empresas. Um abaixo-assinado acusa a direção do órgão de tentar terceirizar a área de tecnologia da informação e a gestão dos dados. O documento já conta com mais de 250 assinaturas. O grupo também reclama da falta de transparência de um contrato que prevê repasse de R$ 77 milhões do IBGE para o SERPRO, que é a empresa pública de tecnologia do governo federal. A Polícia Civil de São Paulo deve ouvir hoje um homem que estava com a jovem que morreu ao ser lançada de uma ponte.

0: ponte em um salto de rope jump sem qualquer tipo de proteção. O caso aconteceu em Limeira, no interior paulista, no fim de semana. O depoimento é considerado fundamental para esclarecer como era feita a preparação dos participantes da atividade. Até o momento, 8 pessoas foram ouvidas, incluindo integrantes do grupo organizador do evento, o Entre Cordas, uma enfermeira que tentou prestar socorro e um policial. 3 homens permanecem presos. No horário de Brasília, 10h04.
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0: Ainda na rede CBN, temos informação chegando direto de Brasília, João Rosa.
2: Cássia, o ministro Gilmar Mendes liberou para julgamento na segunda turma do Supremo Tribunal Federal o processo que discute a manutenção da prisão de Henrique Vorcaro, pai do empresário Daniel Vorcaro, que é investigado nas fraudes financeiras envolvendo o Banco Master. A expectativa, segundo fontes do Supremo, é que o julgamento seja retomado ainda hoje pelo colegiado. Além de Henrique Vorcaro, a ação também envolve Felipe Vorcaro, primo de Daniel Vorcaro. O caso estava suspenso desde o dia 23 de maio, quando Gilmar Mendes pediu mais tempo para analisar o processo. Até o momento, 2 ministros já votaram pela manutenção das prisões, que foram André Mendonça, relator do processo, e Luiz Fux, que acompanhou o André Mendonça para manter as prisões. A expectativa agora é que Gilmar Mendes tende a votar para suspender as prisões e o voto do ministro Nunes Marques pode ser decisivo para definir o destino dos parentes dos donos do Banco Master. A gente fala disso porque a segunda turma está com 4 ministros que podem votar nessa ação. Lembrando que o ministro Dias Toffoli, ele está suspenso para votar nesse caso. Então, com 2 votos de André Mendonça e Luiz Fux para manter a prisão, caso Gilmar Mendes venha a votar para revogar as prisões, o voto decisivo ficará com Nunes Marques. A expectativa, então, é que esse julgamento possa ocorrer ainda hoje na segunda turma do Supremo Tribunal Federal. Cássia.
0: Muito obrigada. Esse foi o João Rosa, às 10h06.
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10: 10h08, estamos de volta com o nosso CBN Rio. Muito obrigado pela companhia, muito obrigado pela audiência também. Vamos juntos até o meio-dia. Bora direto com a previsão do tempo, porque não para de chover nesse Rio de Janeiro.
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0: Aline Araújo, bom dia para você, tudo bem?
11: Bom dia, Bianca. Bom dia, Guilherme. Bom dia, Leandro. Desculpa, tudo bem com vocês?
10: Tudo certo, Aline. Como é que ficamos para hoje, hein? Já estamos aí algumas horas sem parar de chover na região metropolitana. Como ficamos com a previsão para hoje?
11: Então, infelizmente, vai seguir assim, chuvoso durante o dia todo e também vai se estender durante a noite. O volume previsto para hoje ele é bem grande, então essa chuva ela não deve parar realmente até a noite. Se parar, vai ser durante pouco tempo. Então, aí a gente tem uma quarta-feira de bastante.

0: 20 chuva, com máxima de 23 graus apenas no Rio de Janeiro. E essa condição não segue apenas para a região metropolitana, também atinge a região dos Lagos e o norte fluminense.
1: E aí preocupa, né? Porque o solo fica bem encharcado com tantas horas de chuva desde ontem, pelo menos. E para amanhã, como é que fica, hein?
0: Exatamente. É, para amanhã a gente tem uma redução gradual na intensidade desse volume todo. Então, a partir de amanhã a gente entra aí numa diminuição dessa instabilidade e, consequentemente, uma diminuição do volume dessa chuva. É, não quer dizer que não vai ter chuva. Para amanhã ainda tem pancadas de chuvas ocorrendo no Rio de Janeiro, com máxima também de 23 graus, essa chuva que pode acontecer a qualquer hora do dia, mas aí o volume já é muito menor e, obviamente, teremos momentos que essa chuva não deve ocorrer. E aí, a partir de quinta-feira, a previsão é que o tempo volte a ficar firme e as temperaturas comecem a subir gradativamente, de forma devagar, mas aí a gente já começa a ter uma melhora também nessa condição de friozinho que atingiu o Rio nesses últimos dias.
1: Ah, eu ia te perguntar justamente isso, porque o inverno mesmo oficial tá chegando, dia 21, né? Que é próximo domingo. E aí ia te perguntar se
0: Exato.
1: até lá a gente ia ficar direto nessa temperatura mais fria, né? Ou não, se ainda ter uma subida aí nos termômetros. Então teremos.
0: Isso, os próximos dias, na verdade, a gente vai ter uma oscilação nessas temperaturas. Quinta-feira, máxima também de 23, a partir de sexta-feira, 26, 27 graus de máxima. No domingo, no sábado, desculpa, mas aí no domingo ela cai de novo, 24, na segunda ela sobe e aí ela fica assim até a entrada do inverno. Fica esse sobe e desce que acaba com a nossa
1: É
0: imunidade.
1: isso aí, haja saúde.
2: Haja saúde, mel, limão, hidratação e vacina, né, minha gente? Ainda há tempo de tomar a
0: Exatamente.
2: vacina da gripe para evitar os efeitos dessa oscilação toda no tempo. Obrigado, Aline, por hoje. Um abraço para você e até amanhã.
0: Obrigado vocês, até amanhã.
1: Beijo. Me falavam quando eu não tinha filho que mãe e pai não gostam do outono, né? Eu tô nessa. Nossa, bombinha de um lado, soro fisiológico do outro para lavar o nariz e vamos assim.
2: Não é mole, né? Esse tempo, ele pega as crianças de jeito, né? Não tem muito jeito, não. Vamos nessa. 10 horas e 12 minutos. Vamos saber como é que tá agora a movimentação em outros pontos do Rio de Janeiro. Pedro Bonenberg segue acompanhando os impactos da chuva. Tá por onde agora, Pedro?
3: Leandro, a gente está a caminho agora da Rocinha, né, para poder trazer os detalhes para o nosso ouvinte, mas passamos agora há pouco por Botafogo, onde também houve impactos na tarde de ontem, especialmente, na verdade, em duas ruas, viu, Leandro e Bianca, especialmente na Visconde de Caravelas e na Conde de Irajá. Naquela região, a água chegou a cobrir a calçada e atingir até a altura da porta de alguns veículos que estavam estacionados na região. Cerca de 50 centímetros de altura foi o que estimaram os moradores ali do local. A gente conversou com eles mais cedo, que retrataram que a região recorrentemente enfrenta alagamentos, mas que dessa vez a quantidade de água que caiu na região foi muito alta, o que elevou essa cobertura da água ali nessas duas ruas principais de Botafogo, na Zona Sul. Conversei mais cedo com um dos trabalhadores da região, o Carneiro trabalha lá, o Biratã Carneiro trabalha lá há 5 anos já, e ele contou pra gente que foi muito rapidamente, por volta de 3 da tarde, que a água começou a subir.
4: Uns 50 centímetros, mais ou menos. Isso é comum. Qualquer chuva, isso aqui tá assim, tá alagado, entendeu? Não tem uma manutenção. Passaram esses dias aí, podando as árvores, mas a gente sabe que daqui a pouco volta tudo ao normal, entendeu? Pela quantidade de chuva, acabou sendo um pouco mais, mas é comum. Qualquer chuva, isso aqui tá alagado.
3: E o senhor falou que tem um bueiro ali que ele está sempre com problema.
4: Sempre com problema. Se for olhar, a água não escoa, entendeu? Entupido e assim, ninguém faz nada. Porque passa um óleo, ah, vai vir até hoje não. 5 anos que eu tô aqui, nada.
3: Pois é, pessoal, e a gente fez registros, né? Temos um registro de ontem à tarde mostrando de fato uma quantidade de água enorme naquela região de Botafogo. E mais cedo eu gravei um outro vídeo lá, mostrando como a situação está nesse momento, na manhã de hoje, já bem mais tranquila, mas ainda com uma chuva torrencial ali na região. O Fernando Alves é dono de uma motopeças ali da rua. Ele também estava trabalhando ontem à tarde quando aconteceu essa chuva mais forte e contou pra gente que não é muito comum de a água subir tanto como aconteceu ontem à tarde.
5: Ela foi uma chuva, saí daqui, ainda estava chovendo, saí daqui 5 e pouco, ainda estava chovendo.
3: E é muita água, Fernando.
5: Muita água, realmente ficou bem, bem difícil. Tinha bastante tempo que não acontecia de encher desse jeito aqui.

0: não. Mas ontem realmente me surpreendeu.
1: E para voltar para casa, teve que esperar um pouquinho?
0: Ah, teve que esperar, não tinha condição. Tava aí, difícil, tá
1: baixou
0: bom?
1: Baixou a água, deu para voltar.
0: Aí sim, baixou, a gente partiu.
1: E a gente lembra, né, Leandro e Bianca, que é importante frisar sempre que não houve vítimas, né, por conta das chuvas, pelo menos até o momento, mas esses impactos aí que a gente vai acompanhando ao longo do dia na cidade. Eu acabo de chegar agora na Rocinha, onde há trabalho da prefeitura nesse momento, depois de um deslizamento que aconteceu ainda ontem à noite. Logo mais eu volto para vocês e os nossos ouvintes terem outros informes direto daqui, Leandro.
2: Obrigado, Pedro Bonenberger, pelas suas informações. Claro que é uma chuva forte, é uma chuva intermitente, mas é de se impressionar que, mais uma vez, o Rio de Janeiro não se mostra pronto para sustentar, né? Para sustentar uma chuva dessas. O Pedro está agora num lugar de muito impacto, que é a favela da Rocinha, volta no CBN Rio para conversar conosco, mas a queda de uma árvore gigantesca, podre, que está agora inviabilizando o trânsito na Visconde de Albuquerque, no Leblon. Essas cenas em Botafogo que ele descreveu para a gente mostram que, de novo, o Rio de Janeiro não esteve pronto para lidar com a chuva.
3: 10h15.

0: Vamos direto para os Estados Unidos, para a nossa conversa diária nesse momento de Copa do Mundo com Leonardo Dai. Olá, Léo, o que você nos conta sobre a seleção brasileira hoje? Bom dia.
1: Tudo bem, Bianca? Bom dia, Leandro, bom dia, ouvinte do CBN Rio. Tô saindo agora da coletiva do Douglas Santos, né, que abriu essa terça-feira da seleção brasileira aqui no Hotel The Ridge, né, em Basking Bridge, num distrito aqui de Morristown, onde está hospedada a seleção brasileira. E, ó, torcedor pode estar pensando assim, contra o Marrocos foi ruim, mas contra o Haiti nós vamos golear, vai ser de 4-5 para cima, vamos fazer saldo. O Douglas Santos falou agora que o grupo da seleção brasileira não pensa assim, claro que podendo golear, vai golear. Mas a seleção brasileira encara com muito respeito e humildade, segundo Douglas Santos, o adversário tido como mais fraco dessa chave.
0: A gente está com um probleminha no áudio do Douglas Santos, estamos esquematizando aqui para soltar, tá? Mas consegue daí, que a gente, assim que estiver pronto, a gente te avisa.
1: Não, então assim, o clima é muito esse, assim, antes de pensar em fazer saldo, e a gente fala de fazer saldo, né, não é por capricho, mas é porque com o empate entre Brasil e Marrocos, se o Brasil e o Marrocos vencerem Haiti e Escócia, né, os dois jogos, eles vão decidir o primeiro lugar no saldo de gols, né, então é por isso que é importante fazer o máximo de gols possível contra a seleção do Haiti. E apesar disso, o Douglas Santos disse aí que não é essa a visão antes do jogo. Depois que fizer o primeiro, vai tentar fazer o segundo, depois o segundo, o terceiro, assim vai, evidentemente, mas no momento enxerga-se o Haiti como um jogo para vencer, sem pensar em entrar já com essa ideia de fazer saldo de gols em cima da seleção haitiana. A seleção brasileira treina daqui a pouco, às 11 horas da manhã, no horário aqui de Morristown, meio-dia no horário de Brasília, e esse treino vai ser fechado para a imprensa, ou seja, nem aqueles 15 minutinhos lá que a gente tem visto todos os dias, a gente vai poder ver hoje. A FIFA autoriza que cada seleção faça um treino completamente fechado antes de cada jogo. A Confederação Brasileira de Futebol decidiu por fazer o treino desta terça-feira fechado para toda a imprensa, mesmo nesses 15 minutos iniciais. Seria importante a gente ver esse treino de hoje, mesmo que fossem aqueles 15 minutos, porque além do Neymar, tem três jogadores que não treinaram ontem, né? Ou melhor, não treinaram com o grupo, né? O Rafinha, o Gabriel Magalhães e o Bruno Guimarães. Então é importante a gente ficar atento a esse treino de hoje, mesmo sem ver, né? Mas tentar entender qual é a situação desses três jogadores para o treino de logo mais.
2: Vamos ouvir o Douglas Santos agora, que acabou de dar entrevista lá nos Estados Unidos, e o Léo Dait separou um trechinho para a gente ouvir. Vamos ouvir.
3: A gente está falando de uma seleção do Haiti, mas que é uma seleção muito forte fisicamente, que tem uma intensidade que a gente, pelo menos eu pude ver no jogo que eles fizeram contra a Escócia, que tem se mostrado uma seleção muito qualificada. Então, será um jogo muito difícil, que no qual a gente tem que... O primeiro pensamento é pensar em vencer, porque não podemos ter a soberba de falar que é o Haiti e que a gente vai golear. Então, temos que ter os pés no chão, a humildade e saber que os três pontos é o mais importante nesse momento.
2: Pés no chão, Leonardo Dai. A gente já ouviu de tudo, né? Pés no chão para enfrentar.

0: tá o Haiti, que é a pior seleção do ranking, a segunda pior seleção do ranking da FIFA na Copa do Mundo. Sinal dos tempos, não tem mais bobo no futebol, né, Leonardo Dain? Mas deixa eu te perguntar uma coisinha aqui rápida sobre essa coletiva. Foi falado alguma coisa sobre o nosso influenciador digital da camisa 10, o atleta Neymar Júnior? Falaram sobre ele aí ou não se fala mais nisso?
1: Na última pergunta, sim, perguntaram se eles estão ansiosos, os jogadores, né, estão ansiosos pela volta do Neymar e se o cabelo do Neymar é mais bonito que o do Douglas Santos. Sobre o cabelo, começando pelo mais importante, né, o Douglas disse que o dele é mais bonito, mas sobre o Neymar ele disse que enfim, palavras de praxe, né, que o Neymar é muito importante, que está todo mundo orando pela recuperação do Neymar, que o Neymar vai voltar em breve, que o Neymar vai ajudar a seleção, nada que fuja um pouco da regra. Lembrando, né, hoje 30 dias exatos que o Neymar está machucado, e nesse período a gente teve uma projeção do Santos de que ele poderia até jogar naquela mesma semana se ele quisesse, uma projeção da CBF de 2 a 3 semanas fora, que está quase se esgotando já, completa 3 semanas agora na próxima quinta-feira, uma fala do técnico da seleção antes do jogo contra o Egito, né, do amistoso contra o Egito, de que o Neymar, se tudo desse certo, na semana seguinte estaria treinando com o grupo, e até agora, nada.
2: Neymar aqui vai ser papai de novo, né? Quinto filho, terceira menina com a Bruna Biancardi. Mas antes de despedir de você, Léo Dai, me conte sobre a expectativa para hoje. Teremos França e Argentina estreando na Copa, né?
1: Ah, já que aqui fecharam tudo mesmo, Bianca, eu vou lá para o MetLife Stadium acompanhar a estreia da França na Copa hoje contra a Senegal. Sem dúvida, um grande dia, né, com a estreia de duas seleções multicampeãs, as duas finalistas da última Copa, e com jogos de um nível razoável de dificuldade, né? A Argentina pega uma seleção da Argélia que tem jogadores muito bons, jogadores muito interessantes, né? Então você tem, só para citar na linha de defesa, né, você tem o Ait Nouri, que joga no Manchester City, você tem o Ben Sebaini, que joga no Borussia Dortmund, né? Então tem alguns jogadores muito experimentados, tem o Amine Gouiri, que joga no Olympique Marseille no ataque também, e a seleção francesa pega a Senegal, que é uma das grandes potências africanas, é um time assim de nível comparável ao Marrocos, né? Fez uma final muito dura com o Marrocos na Copa Africana de Nações, que até ganhou em campo e depois perdeu no tapetão. Então é um jogo muito interessante, um dos grandes jogos dessa primeira rodada, sem dúvida, é esse jogo entre França e Senegal. E os outros jogos de hoje são envolvendo duas seleções europeias para as quais se tem boa expectativa, né? A Noruega, que joga contra o Iraque, a Noruega de Erling Haaland, né, que é um dos grandes craques dessa Copa do Mundo, e a Áustria, que tem um coletivo muito forte, que tem uma ideia de jogo muito interessante, joga contra a Jordânia. Noruega e Áustria não jogam a Copa desde 98, a Noruega está no grupo da França, a Áustria está no grupo da Argentina.
0: Leonardo Dai, sempre conosco aqui dentro do CBN Rio, bom trabalho para você, meu querido, um abraço.
2: Até beijo, amanhã. Beijo.
1: Valeu, abraço.
2: 10h22, intervalinho, a gente volta com o Thiago Gomide no Tá Na História Rio para falar sobre o Maracanã, que está completando 76 anos hoje.
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2: Tiago Gomide, bom dia para você, meu amigo.
3: Bom dia, Leandro. Bom dia, Bianca, queridas e queridos ouvintes. Como chove nessa cidade maravilhosa do Rio de Janeiro, hein?
4: É, muitos impactos, né? A gente está acompanhando bem de perto. Se você se deslocando aí pelo Rio tiver informação para nos passar, também fique à vontade, tá, Gomide?
3: Não, com certeza. Estou ligadinho, inclusive, e acompanhando também todas as atenções, todas as informações vindas da CBN.
2: E, Gomide, vamos falar do Maracanã, que está de aniversário hoje, 76 anos de idade, muitas histórias, e a primeira, uma das principais para a gente contar aqui para o nosso ouvinte, por que esse nome, Maracanã?
3: Maracanã, já foi muito ao Maracanã, Leandro?
2: É isso, é minha terceira casa, a segunda é São Januário, a terceira é o Maracanã.
3: Tá certo, tá certo. Seguinte, a gente tem que pensar sempre no Maracanã, naquele entorno dele existe um rio. Alguns nem percebem, mas existe o rio Maracanã. É daí que vai surgir muito esse universo que nós conhecemos do Maracanã. É, os indígenas chamavam de Maracanã, ou Maracanã. Vão ter vertentes históricas debatendo sobre isso. São aves que dominavam essa região. O rio, ele vai nascer nas encostas do Maciço da Tijuca, do Morro do Sumaré, vai atravessar diferentes bairros, e vai chegar, claro, aquele lugar que nós conhecemos como hoje a Tijuca. No século XVI, os jesuítas desviaram as águas para os engenhos da Tijuca. E no século XIX, por exemplo, Bianca, virou peça-chave no abastecimento da cidade. Então, o Maracanã, ele ajudou a acabar com a sede de muita gente. E óbvio que acabou dando nome àquela região e vai marcar esse bairro, né?
4: É, e a gente sabe que o Maracanã não recebe só jogo, né? E na história do estádio tem prova de vestibular também, né, Gomide?
3: Lógico, imagina. É, quem lembra aí do Papai Joel, técnico de futebol com a sua prancheta? Então é só uma pesquisada na internet, você vai ver um monte de jovens na década de 70, década de 80, nas arquibancadas. Um calor de matar. Tá, Jesus de Nazaré, um calor danado no Rio, e a garotada com as pranchetas fazendo provas de vestibular nas arquibancadas. Essas fotos são emblemáticas, então o Maracanã, sim. Além disso, além de todos os jogos, além de toda a importância para o abastecimento, além de também ter sido um lugar de sede de corridas de cavalo, além de ter sido um espaço de jogos informais de futebol, onde inclusive o Zagallo começou jogando as suas peladas, o Maracanã foi um espaço para um sonho da faculdade.
2: Muito bom. Vamos para o campo e bola agora, porque teve um Brasil e Chile que entrou para a história com uma fogueteira, né, Gomide?
3: Rapaz, isso daí vai acabar numa revista de mulheres acima de 18 anos. Em 1989, o Brasil e o Chile, Leandro, se enfrentavam pelas eliminatórias da Copa do Mundo de 90. Uhum. O Maracanã estava lotado, não cabia mais um alfinete lá dentro, do nada um fogaréu perto da área do goleiro chileno, era chamado Roberto Rojas. E aí, com aquela fumaça, né, impedia que se visse os detalhes do que estava acontecendo, meu Deus, será que ele foi atingido, será que não foi, e ele cai no chão, no gramado, se contorcendo, sangrando, tudo indicava que ele foi atingido por um sinalizador. O Chile se recusou a continuar a partida. O Brasil corria o risco de ser eliminado da Copa, porque a torcida do Brasil, na teoria, teria levado o sinalizador, ou seja, era culpada por aquilo, então o Brasil seria eliminado da Copa do Mundo. Olha que maluquice.
2: Que doideira.
3: E aí conseguiram encontrar que a Rosineri, com N mesmo, gente, Rosineri, foi quem apontou o artefato para o campo e mandou o fogo. Um detalhe que mudou o rumo da história é que o Rojas aproveitou a confusão e se cortou com uma gilete que estava escondida na luva dele.

0: para depois chegar no Vasco do Leandro. O Pelé, em 61, ele fez um golaço, Bianca, driblando praticamente todo o time do Fluminense. Driblou, se pudesse, ele driblava o técnico, a torcida, o Gandula, ele driblou realmente todo mundo, é considerado um dos gols mais bonitos da história, a ponto do Geomir Betting, grande Geomir, jornalista, grande observador da vida, falar que aquilo ali foi um gol de placa. É daí que nasce a expressão. O Pelé depois vai fazer aquele milésimo gol contra o Vasco, ainda na década de 1960, marcando a trajetória dele. Mas também é importante lembrar que o Pelé jogou pelo Flamengo no Maracanã
1: Isso.
0: em 79. Já estava já aposentando ali, ou já semi-aposentado. Ele vestiu o uniforme do Flamengo para um amistoso beneficente contra o Atlético Mineiro. O Zico cedeu 10 para o Pelé. O Zico entrou com 9. O jogo foi apertado, hein? Quando estava 1-0 para os Mineiros, pênalti do Flamengo. O Zico ofereceu a bola pro Pelé. Falou, é agora, né? É o gol do Pelé com a camisa do Flamengo. Sabe o que aconteceu? Ele refugou. Falou, não, vou bater não. Vai você mesmo. É claro que o Zico foi e fez, mas ficou na cabeça de todos o Pelé vestindo o manto sagrado flamenguista.
1: Grande Pelé é o maior de todos os tempos e que dizia, né? Disse em várias entrevistas que era vascaíno, né? Nosso grande rei do futebol com essa história ligada ao Maraca. Gomide, obrigado demais por hoje. Como é bom falar do nosso Maracanã, porque por tantas já passou, né? Por tantas reformas já passou o nosso grande estádio. E estamos aí. Quem sabe sedia uma Copa no futuro, que aí a gente ganha, né? Já sediamos duas, perdemos as duas. Vamos ver se no futuro umazinha a gente leva.
0: Eu sou apaixonado pelo Maracanã, pela cultura popular. A gente poderia falar sobre a importância da Geral, sobre a importância do Geraldino, sobre a importância das referências de figuras que marcaram o Maracanã, como o velhinho da Embaixadinha,
1: Sim, demais, né?
0: como os torcedores. Enfim, o Maracanã, ele é muito mais do que o futebol, e o futebol é muito mais do que a bola rolando em campo. Portanto, vamos refletir também
1: Isso.
0: sobre esse Maracanã que tanto nos transborda e nos leva como um velho e bom rio.
1: É isso. Um beijo, Gomide. Até quinta.
0: Beijo. Até.
1: 10h32.
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Terça-feira, 16 de junho de 2026. O PCC é alvo de uma operação contra o tráfico interestadual de drogas e lavagem de dinheiro. Os investigadores identificaram movimentações financeiras da facção que somam aproximadamente 230 milhões de reais. Ao todo, são cumpridos 43 mandados de busca e apreensão em cidades do estado de São Paulo. A investigação é conduzida pelos grupos de atuação especial de combate ao crime organizado de Campinas e Araçatuba e conta com apoio das polícias civil e militar. Quase metade das cidades brasileiras perdeu área de rios e lagos no ano passado. Há pelo menos 4 décadas, a situação se repete no país. Desde 1985, o Brasil perdeu o equivalente a uma área maior que o estado de Sergipe em superfície de água. A Amazônia teve recuperação parcial em 2025. O cenário na região, no entanto, continua abaixo da média histórica. A redução da superfície coberta por água pode pressionar o abastecimento, a geração de energia, a indústria, a agricultura e o consumo humano. Os dados fazem parte de uma pesquisa do MAP Biomas Água. O brasileiro João Fonseca perdeu na estreia do ATP de Halle, na Alemanha. Ele foi derrotado por 2-7 a 0 pelo alemão Yannick Hanfmann, que atualmente ocupa a posição de número 59 no ranking mundial da Associação de Tenistas Profissionais. O jogo durou pouco mais de uma hora e foi o primeiro de João desde a campanha histórica em Roland Garros. O brasileiro é o 25º melhor do mundo, de acordo com o ranking. E a Bolsa de Valores de São Paulo opera em queda de 0,65% aos 169.310 pontos. O dólar comercial está em alta de 0,14%. Cotado a R$ 5,07. O euro vale R$ 5,88, uma elevação de 0,26%. No horário de Brasília, 10 horas.

0: horas e 34 minutos.
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0: Temos mais informações ao vivo de Brasília com Rani Veloso. Rani?
2: Oi, Muniz. A Polícia Militar do Distrito Federal apreendeu uma arma de fogo do ex-presidente Jair Bolsonaro na noite desta segunda-feira em Taguatinga, região administrativa do Distrito Federal. A pistola de 9mm estava no assoalho de um carro oficial da Presidência da República, que era conduzido pelo sargento do Gabinete de Segurança Institucional, identificado como Estácio Leite da Silva Filho. A apreensão aconteceu durante uma blitz da Lei Seca. Segundo a Polícia Civil, o sargento tem porte de arma por causa da profissão, mas estava sem o certificado de registro do armamento no momento da abordagem. O militar afirmou aos policiais que pegou a pistola do ex-presidente para consertar um defeito do percussor em razão de uma pane e que devolveria a arma nesta terça. Como a falta do documento é considerada uma infração administrativa, a arma foi apreendida e o sargento e o carro oficial foram liberados logo após o registro na delegacia. Muniz?
0: Muito obrigado pelas suas informações. Rani Veloso, ao vivo de Brasília, agora que são 10h36.
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5: 10 horas e 38 minutos, estamos de volta com o CBN Rio e vamos direto conversar com o repórter Pedro Bonenberger, que está na Rocinha agora. Ele está percorrendo o Rio desde cedo, acompanhando impactos da chuva, e a Rocinha foi um dos lugares mais atingidos. Teve deslizamento já, muita água caiu de ontem para hoje, ainda está caindo agora de manhã. Pedro, o que, você nos conta daí?
6: Chuva forte por aqui ainda, viu, Bianca? A Rocinha é, sem dúvidas, de longe, o local mais afetado pela quantidade de chuva. Foram 217 milímetros de chuva nas últimas 24 horas, segundo informações do sistema Alerta Rio. E por aqui os moradores estão sob alerta, Bianca e Leandro, justamente por conta do risco de deslizamento e também dessa chuva torrencial que continua agora pela manhã. A ocorrência mais grave foi um deslizamento de terra que aconteceu ainda ontem, entre a tarde e a noite de ontem, causado por um rompimento de uma tubulação das águas do rio aqui na região. Esse rompimento, ele colocou uma grande quantidade de água num local aqui de serra, que acabou levando uma árvore, muita lama e destruindo motos que estavam aqui estacionadas na região, danificando alguns veículos que estavam por aqui. Felizmente, ninguém se machucou, mas foi por muito pouco, viu, Bianca? Quem nos acompanha pelo Globoplay e YouTube está assistindo aí uma imagem de uma câmera de segurança que a gente conseguiu aqui da região. Essa câmera mostra que passa um micro-ônibus aqui do transporte municipal, sobem algumas motos. Nossa. E segundos depois há esse deslizamento. Meu então foi Deus. Por muito pouco, por um detalhe, que nós não tivemos nada mais grave por aqui. Quem está ao vivo com a gente aqui é o Renato Dias, ele é gerente executivo local aqui da Rocinha e foi o primeiro a chegar para fazer esse atendimento no local. Renato, bom dia, obrigado pela gentileza. Você estava me contando que a primeira preocupação foi com as vidas aqui, né? Que você viu, que você ouviu e viu quando estava por aqui?
7: Primeiramente, a gente ouviu um estrondo muito grande. Ao olhar para trás, me deparei com uma cena de guerra, muita lama, muito entulho. Algumas motos, exatamente 8 motos, estavam debaixo da lama.

0: todos destroços, um carro foi jogado contra uma parede da igreja, e a gente correu para imediato achando que tinha uma vítima debaixo de tudo isso. A recomendação hoje da Defesa Civil é que a gente mantenha o local isolado para que possa fazer uma avaliação. O prefeito Eduardo Cavalieri pediu toda a atenção possível nessa localidade para que a gente se permaneça aqui até que tudo se resolva.
1: Uhum. Perfeito. Renato, e a gente vai conversar com você de novo ainda. Deixa eu só chamar primeiro aqui uma fala de um dos representantes da Defesa Civil também, que esteve por aqui, Bianca e Leandro. Só para localizar o nosso ouvinte, a gente está na Estrada da Gávea, subindo a Rocinha aqui, na altura da curva da Rua 1, Leandro e Bianca, que foi onde aconteceu esse deslizamento. O solo está bem instável aqui ainda. Há, inclusive, uma rocha que desabou aqui mais cedo, bem depois desse deslizamento inicial de ontem à noite. Então, isso chama atenção. Por isso, é parte da Estrada da Gávea, um dos sentidos, esse mais próximo aqui da encosta, está interditada, Leandro e Bianca, para garantir a segurança de quem trafega aqui pela região. Mais cedo a gente ouviu o subsecretário de Defesa Civil, Coronel Rodrigo Gonçalves. Ele falou sobre essa situação ainda de avaliação e de instabilidade da área e lembrou que já foram disparados alertas para os moradores aqui da região.
2: A gente mantém a interdição da pista de descida, né, para a gente aumentar justamente a área de segurança da projeção de possíveis deslizamentos. Ainda tem um risco potencial de deslizamento dessa área, chuva continua. E eu acho que é chamar atenção para a população, principalmente aqui da Rocinha. Está chovendo muito na cidade, principalmente aqui na região da Rocinha. A gente está com 7 sirenes da Defesa Civil acionadas aqui para a região. Ou seja, é um sistema que a gente tem há 15 anos, que já treina essa população, ouvir o toque da sirene, como está acontecendo agora, se desloque para os pontos de apoio ou para casa de parentes em locais seguros, né? E vamos monitorar. O recorde absoluto das últimas 24 horas é da Rocinha. Está 50% acima de qualquer outra estação meteorológica, né?
1: E aí não dá para brincar, né, pessoal? Ouviu a sirene, tem que tomar cuidado e procurar um local seguro. Só para fechar aqui e conversar com o Renato Dias, ainda está ao vivo com a gente ainda. Renato, você é da gerência executiva local, qual que é a orientação para o morador? Teve a sirene, qual que é o ponto de encontro por aqui?
0: Você que mora em área de encosta, área de risco, ao ouvir o toque da sirene, vocês precisam imediatamente procurar um ponto de apoio, que hoje se encontra aqui na parte da Rua 1, que é a quadra da Rua 1 e o prédio da gerência executiva local. Os lugares seguros são pontos de apoio. Lembrando, ao toque das sirenes, se dirijam para um lugar seguro, procurem casa de parentes ou um dos nossos pontos de apoio.
1: É isso, Renato, obrigado pela sua gentileza. Nós vamos seguir acompanhando por aqui, pessoal. E é o reforço, né? Não houve vítimas, mas por um detalhe. E a gente faz esse alerta aí sobre as sirenes. Ouviu a sirene, procurar um local seguro para se proteger, Leandro.
3: Pedro, completa a sua reportagem, as informações que você traz aqui para a gente da Rocinha. E nesse momento, só para, no começo da sua entrada, você falou que ainda chovia forte. Segue chovendo na região nesse momento? O que você pode trazer de informação para a gente sobre a chuva agora?
4: É bastante, né?
1: Segue chovendo sim, viu? Uma chuva já um pouco mais moderada, vamos dizer assim, mas que causa aquela enxurrada, né, Leandro? Sim. Como é uma região de morro, de descida, então, inclusive, quem sobe aqui a Estrada da Gávea já encontra alguma dificuldade. Solo bastante encharcado, bastante água correndo por aqui, descendo, como é a região de serra, né? Então, isso acontece por aqui. Então, a orientação para quem está passando, inclusive, dirigindo aqui pela região, é de dirigir com cuidado. Não há nenhum impedimento para subir aqui. Essa subida ela é um pouco dificultada porque um dos sentidos está interditado por uma questão de segurança aqui na altura dessa curva da Rua 1, mas é possível trafegar por aqui. No entanto, sempre com muita cautela. A chuva é torrencial, ela é ininterrupta, mas numa velocidade ou numa quantidade já moderada nesse momento, Leandro.
4: Dois pontos aqui, Pedro. Primeiro, minha visão aqui sobre esses impactos na Rocinha. Imagem de terremoto, né? Com um carro destruído, motos completamente destruídas, soterradas. Né? Muito, muito importante a gente ver o que está acontecendo aí e, graças a Deus, ninguém se machucou, né? Agora, um outro ponto, você citou no início da sua reportagem o fato de ter um serviço da Águas do Rio aí no local, né? A empresa está negando que tenha ocorrido um rompimento de uma adutora. O que diz é que houve um vazamento em uma tubulação de esgoto de pequeno porte, que a Águas do Rio foi aí para reparar isso e que, inclusive, tem a ver com o grande volume de água de chuva que foi registrado, né? Foi o que foi esclarecido também para você? Ou só para confirmar isso, para a gente deixar mais claro?
1: É isso sim, Bianca. O que nos foi dito é que não se trata de uma adutora, mas de uma tubulação. E aí o que foi nos dito aqui é que essa tubulação...

0: conexão teria rompido, e aí a grande quantidade de água foi, vamos dizer assim, o estopim para esse desmoronamento aqui, esse deslizamento de terra aqui nessa região. Cabe ressaltar, reforço o nosso ouvinte, foram mais de 200 milímetros de chuva nas últimas 24 horas aqui na Rocinha. Então, o solo está muito encharcado, Bianca, por isso há ainda risco de deslizamento por aqui e a Defesa Civil faz esse monitoramento. Okay. O que foi nos dito também, Leandro e Bianca, para a gente fechar, é que o local aqui desse deslizamento só vai poder ser periciado, de fato, quando parar de chover. Porque como ainda há risco aqui no local, os técnicos sequer podem acessar esse local aqui. Que foi feito foi retirar a árvore, o barro, os carros aqui que foram danificados, liberar a via e agora uma contenção de proteção. Agora o trabalho técnico de avaliação vai ser só feito quando parar de chover pela segurança dos próprios agentes aqui, Bianca.
1: E sublinhando que tocou sirene já agora de manhã. Muita atenção você que é morador da Rocinha.
2: Isso.
1: Obrigada, Pedro.
3: 10h46, Laís Vieira está chamando, tem mensagem de ouvinte chegando de outros impactos provocados pela chuva, né, Laís?
4: Tem gente chamando a atenção para a chuva que vai cair. E na Baixada Fluminense, nosso ouvinte Alexandre Melo mandou uma foto mostrando o céu por lá e também uma mensagem de voz.
5: Bom dia, meu nome é Alexandre Melo, bom dia a todos da Rádio CBN, espero que estejam todos bem.
4: Oi.
5: Estou aqui na altura de São João de Meriti, próximo ao Shopping Grande Rio, E olha como é que estão as nuvens de chuva aqui pesada. Não está chovendo, mas parece que vai cair uma água, hein? Fica de olho aí, galera. Atenção no trânsito.
1: É aquele céu que vovó dizia, vem água aí, hein?
4: Muita água, hein, Bianca?
1: É mesmo.
4: E o Rafael tá mandando uma mensagem dizendo que tá faltando luz o tempo todo no Engenho Novo. Ele disse que por lá os moradores do condomínio dele estão ficando presos no elevador, Bianca.
1: Caramba.
6: Bom dia, tudo bem? A gente tá com queda de energia com muita frequência no condomínio único Engenho Novo em região da Rua Baronesa do Engenho Novo. Com o tempo chuvoso, sem chuva, as quedas têm sido frequentes, colocando as pessoas em risco. Sempre tem alguém preso no elevador do condomínio, né? Os eletrodomésticos também estão sofrendo uma pressão muito grande. A gente queria fazer uma matéria ou fazer algum tipo de reclamação em relação à Light, porque esse problema tem sido constante. Muitos moradores entram em contato com a companhia de energia e o problema não é resolvido.
4: Vamos procurar a Light para entender o que está acontecendo nesse condomínio, na rua do nosso ouvinte. E com chuva fica tudo mais difícil, né?
1: Obrigada, querido. Agora informações do trânsito com Leonardo Vieira. Oi, Léo.
7: Oi, Bianca. Oi, Leandro. De volta e de olho na movimentação do trânsito. Inclusive, pegando uma carona sobre o que o ouvinte falou sobre o Engenho Novo. Engenho Novo com problemas ali para quem está pela 24 de maio. Tem sinais de trânsito apagados ali no trecho próximo ao Buraco do Padre, ali no entroncamento com a Rua Silva Freire e a Rua da Bela Vista. O trânsito bem congestionado por lá neste momento para quem está circulando ali no trecho de saída da região do Maracanã em direção ao Grande Meia. O motorista vai encontrando retenções já a partir do trecho do Sampaio. Pela Marechal Rondon, dificuldades também para quem está saindo do Engenho Novo e seguindo em direção ao Maracanã. Trânsito ainda intenso desde a General Belegarde, o entroncamento com o Barão do Bom Retiro. O motorista vai encontrando dificuldades também ali. Trânsito só melhora a partir da altura do cruzamento com a Figueiras Lima até a chegada a São Francisco Xavier, já observa um melhor panorama. Trânsito no entorno do Maracanã segue ainda bem difícil, ainda está acontecendo a prova dos fuzileiros navais ali dentro do estádio do Maracanã e ainda tem aquele movimento grande por conta da saída dos candidatos ali no trecho da Avenida Maracanã, o trecho da Rei Pelé e Rua São Francisco Xavier, com trânsito bem impactado. Inclusive, para você que sai da Zona Norte em direção ao centro, dá para ganhar um tempinho pela Visconde de Niterói, Bartolomeu de Gusmão e Francisco Eugênio. Trânsito no gasômetro e na Francisco Bicalho segue ainda com muita lentidão no trecho entre o Into e a chegada ali à altura do IML. O motorista ainda encontra bastante dificuldade. Quem segue pelo trecho da Via Expressa do Porto, túnel Prefeito Marcelo Alencar e Alfred Agache, também encontrando retenções em virtude de faixa ocupada devido a obras naquela região. Então, para quem tem viagem marcada no aeroporto Santos Dumont, é bom ficar atento porque o trânsito está pesado. Para quem está circulando na ligação entre Zona Norte e Zona Sul, trânsito complicado no 31 de março e túnel Santa Bárbara. Na chegada ali a Laranjeiras, o motorista encontra dificuldades. No trecho do Rebouças também observo retenções nas duas galerias do túnel e no elevado da Paulo Fronten. Quem está optando pelo Aterro do Flamengo vai encontrar melhor panorama. A situação por lá é bem mais tranquila ao longo trajeto. Neste momento, há registro de chuva fraca moderada em vários pontos da Zona Sul, do Centro e também da Zona Norte. Bianca.

0: Fica aí, Leandro.
1: Valeu, Léo. Um beijo para você e até amanhã. Obrigada pela cobertura nesta terça-feira.
2: Valeu, Léo.
0: Até
2: Abraço.
0: amanhã.
3: Até. 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
1: E no fim da madrugada de hoje, início da manhã, teve atropelamento, dois, na verdade, houve dois atropelamentos em sequência na rodovia Amaral Peixoto, RJ-106. Duas pessoas ficaram machucadas. Um motorista que seguia pela rodovia atropelou um pedestre primeiro, que estava atravessando, né? E aí ele parou o carro para tentar socorrer a vítima, mas acabou sendo atropelado por outro carro.
2: Nossa
1: Olha que
2: Senhora.
1: história. Os dois homens foram atendidos, socorridos pelo corpo de bombeiros, levados para atendimento médico. Não há informações até o momento sobre o estado de saúde deles. O segundo motorista envolvido no acidente conversou com a TV Globo e disse que ficou muito nervoso, que não conseguiu frear a tempo quando a pessoa apareceu de forma repentina na pista. Ainda mais com chuva, né? A visibilidade ali prejudicada. Bom, por causa do acidente mais cedo, teve uma faixa interditada no sentido Maricá. Você que passou por lá viu um congestionamento, né? Mas agora já está tudo liberado. Redobre a atenção. Diz que naquele trecho ali da rodovia Amaral Peixoto tem muito atropelamento. Uma senhora até conversou com a TV Globo mais cedo também, eu vi, ela dizendo que quando passam 3 dias sem acidente, eles até acham estranho.
2: Que coisa. Tem mensagem chegando de ouvinte também dessa região, né, Laís Vieira?
4: Tem sim, Leandro e Bianca. Desde semana passada, quando a gente começou a falar a respeito de radares, mensagens foram chegando por aqui. E o nosso ouvinte Roosevelt mandou uma mensagem agora falando sobre a falta de sinalização na RJ-106.
5: Bom dia, CBN. Roosevelt, morador de Maricá, falando novamente da RJ-106. Agora falando sobre sinalização da pista. Já não existe mais sinalização nessa pista. À noite é um verdadeiro breu. Precisa vir com muito cuidado. Ontem mesmo teve um acidente com um ônibus, devido aos radares, né? Freada brusca. E a sinalização da pista não existe mais. As faixas já estão apagadas, já não tem mais olho de gato para sinalizar. Está muito ruim a sinalização, principalmente à noite.
1: É, isso aí explica, né, a quantidade de acidente. Radar colocam fácil, fácil. Agora, sinalização,
2: É
1: passarela.
2: o mais importante, né?
1: É.
2: Ele não consegue corrigir. Obrigado,
4: Muitos
2: nosso
4: buracos
2: ouvinte.
4: por lá.
2: Nome dele, para a gente agradecer
1: Roosevelt.
2: aqui. Roosevelt, valeu pela tua mensagem através do WhatsApp 99764-2381. Vamos lá na apuração agora conversar com o Gabriel Freitas. São 10 horas e 53 minutos. Ele tem informação sobre um homem, um padrasto, preso por agredir o seu enteado, uma criança. Foi uma prisão feita com base na lei Henri Borel. Conta, Gabriel Freitas.
6: Isso, Leandro. Policiais da delegacia do Méier prenderam ontem esse homem suspeito de agredir o enteado de apenas 4 anos de idade de forma constante. Essa investigação começou depois que uma funcionária da escola da criança procurou a polícia. Esse homem foi identificado como Bruno dos Santos Rodrigues. Ele foi preso quando estava buscando o menino na escola. De acordo com o um relato feito aos agentes, o menino aparecia com frequência com machucados pelo corpo, como hematomas, arranhões e cortes. A escola também informou que a criança estava apresentando alguns sinais de vulnerabilidade, né? Como fome constante, sonolência também, apatia em algumas atividades e queixas de dores. Quando ele era perguntado sobre os ferimentos, o menino demonstrava medo e até evitava responder. Nessa segunda-feira, ontem, a mãe avisou a escola que a criança estava com um novo ferimento no nariz, que teria sido causado por uma queda. Os policiais foram até a escola e levaram a mãe, o padrasto e o menino para a delegacia. Na unidade policial, a criança disse que esse ferimento não foi causado na escola, e sim causado pelo padrasto, e contou que era agredido com frequência. O exame de corpo de delito apontou lesões que são consideradas recentes no corpo da criança e algumas marcas de agressões mais antigas. O Bruno foi preso em flagrante por tortura e lesão corporal com base na lei Henri Borel. Se for condenado pelos crimes, Bruno dos Santos Rodrigues pode pegar até 15 anos e 8 meses de prisão, considerando a soma das penas máximas previstas na legislação por esses crimes. A pena final, claro, no entanto, vai depender do entendimento da justiça sobre o enquadramento desses crimes e as circunstâncias do caso, um caso que vem à tona logo depois, né, pouco tempo depois

0: da conclusão depois de 5 anos do caso do menino Henri Borel, que também tinha 4 anos de idade. Esse homem, portanto, preso ontem lá no Meier. Volto com vocês no estúdio.
1: Tem que apodrecer na cadeia.
2: Monstro, né?
1: Monstro, né? Crueldade, gente. E um menino de 4 anos já entende muito bem, né? E a importância, e eu quero registrar isso, da rede de proteção. Uma funcionária da escola foi quem fez a denúncia. Olha que importante o olhar atento dela para romper esse ciclo de violência, que se tivesse sido rompido, no caso do Henri, ele estaria vivo, né?
2: Se a babá avisou, né? Se a mãe tivesse tomado uma postura diferente, isso é o que as investigações mostraram, isso, né? O Henri poderia ter sobrevivido, enfim. É caso gravíssimo e mostra, até o Leniel Borel fala sobre isso, né? Vereador Leniel Borel, pai do menino Henri, de quantos e quantos casos a gente não observa de crianças sendo violentadas e agredidas todos os dias. Daí a necessidade dessa lei, da lei Henri Borel, para endurecer essas penas. Mas mostra também como existem mulheres, claro, mas a gente está falando aqui de um homem, né? Um covarde. Um sujeito que tem o triplo, o quádruplo do tamanho de uma criança de 4 anos de idade, 5 anos de idade, espanca essa criança, violenta essa criança. É realmente mais um episódio daqueles. 10h56 agora, vamos conversar com a Ana Paula Jalme para a gente seguir movimentando o noticiário policial. Ana, suas informações.
3: Leandro e Bianca, moradores de Cavalcante, aqui na Zona Norte do Rio, amanheceram nessa terça-feira ao som de muitos tiros de arma de grosso calibre. Relatos recebidos pela CBN apontavam intensa movimentação policial na região da comunidade da Primavera. Questionada, a Polícia Militar disse que faz uma operação na comunidade agora de manhã, ação conduzida por equipes do 9º Batalhão de Rocha Miranda, com apoio do Grupamento de Ações Táticas do setor de inteligência da unidade, também do 18º Batalhão, Batalhão de Jacarepaguá. Segundo a PM, o objetivo é combater criminosos envolvidos em várias disputas territoriais, roubo de carros e também de cargas. Esses agentes também atuam para poder retirar barricadas nas ruas instaladas por criminosos, usadas para poder dificultar a circulação dos moradores e também da entrada das forças de segurança. A polícia faz uma outra operação na Zona Norte, ali em Acari, também Amarelinho. Nesses locais, uma ação com foco no combate ao roubo de cargas, roubo de veículos e também retirada de barricadas. Operações em andamento até a última atualização. PM ainda não disse se houve presos, apreensões ou feridos nessas ações. Bianca e Leandro.
2: Obrigado, Ana Paula Jalme, pelas informações.
1: Agora, Laís Vieira vai trazer detalhes de um caso que a gente contou ontem no finalzinho do CBN Rio. A morte de uma mulher que estava numa trilha para praticar rapel em Maricá. Laís.
4: Bianca, a Polícia Civil está investigando a morte de Rosemary Suzart Garcia, de 59 anos, em Maricá. Ela morreu depois que caiu de uma gruta quando fazia uma trilha íngreme para iniciar a descida de rapel. Segundo testemunhas, Rosemary escorregou enquanto passava repelente no corpo, Leandro.
1: Nossa, ela escorregou, né?
4: Escorregou.
2: Que tragédia, gente.
1: Meu Deus, ela foi se equilibrar numa perna só e caiu no precipício.
4: Esse acidente aconteceu domingo na área conhecida como Gruta do Spa. Testemunhas contaram à polícia que ela seguia por essa trilha até o ponto de ancoragem, já com todos os itens de segurança, luvas, capacete e os equipamentos de proteção individual. Tudo aconteceu quando ela foi manusear esse repelente. Ela levantou a perna, o pé de apoio escorregou, fazendo com que ela perdesse o equilíbrio. E ela foi projetada em direção a esse precipício que tem aproximadamente 30 metros de altura.
1: Meu Deus.
4: Rosemary fazia parte de um grupo de 15 pessoas. Em depoimento, o guia responsável por essa atividade disse que correu na direção da vítima e tentou segurá-la pelo braço, mas não conseguiu alcançá-la a tempo. Rosemary vai ser enterrada hoje no cemitério de Irajá, na Capela Santo Cristo. O velório está marcado para acontecer meio-dia e o sepultamento deve acontecer 4 horas da tarde, reunindo familiares e amigos para essa última homenagem. Em nota, a Prefeitura de Maricá explicou que essa área é privada e está inserida nos limites do Refúgio de Vila de Vida Silvestre Municipal de Maricá. A CBN ainda não conseguiu falar com a empresa que administra esse espaço. E a gente vai seguir acompanhando as investigações, Bianca. Muito triste.
1: Muito triste. Uma tristeza para a família, né? Ela estava acostumada a fazer trilha, a praticar o esporte, mas infelizmente isso aconteceu. Muito traumático para o guia.

0: e para quem estava ali nesse grupo, né, que viu isso tudo acontecer.
1: 11 horas em ponto, a gente vai pro repórter CBN, vamos fazer uma pausa aqui no nosso CBN Rio e na volta tem muito mais para você. Por exemplo, vamos conversar sobre uma polêmica no Flamengo. A Polícia Civil vai investigar possíveis irregularidades em uma obra embargada pelo IFAM no Aterro. O empreendimento prevê a instalação de um eletroposto e um showroom de carros elétricos, mas não pode. Não pode fazer essa obra por ali. O IFAM barrou, a prefeitura diz que havia listado. Enfim, vamos conversar sobre isso, porque agora a Polícia Civil vai estar na jogada.
0: Vamos falar também sobre mais uma mudança no governo Ricardo Couto, na estrutura do governo, né, alterando a Secretaria de Polícia Penal. E tem também ainda mais impactos da chuva. Vamos voltar para o Leblon, onde aquela árvore enorme caiu na Visconde de Albuquerque, está causando transtornos. Já, já, não sai daí.
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6: 16 de junho de 2026. A Polícia Militar apreendeu uma arma de fogo do ex-presidente Jair Bolsonaro em Taguatinga, região administrativa do Distrito Federal. A pistola 9mm estava no assoalho de um carro oficial da Presidência da República, que era conduzido pelo sargento do Gabinete de Segurança Institucional, o GSI, identificado como Estácio Leite da Silva Filho. A apreensão aconteceu durante uma blitz da Lei Seca. Segundo a Polícia Civil, o militar tem porte de arma por causa da profissão, mas estava sem o certificado de registro do armamento no momento da abordagem. O sargento afirmou que pegou a pistola para consertar um defeito e devolveria a arma hoje. O país registrou nos últimos dois anos mais de 600 mil queixas de consumidores contra as principais operadoras de planos de saúde. Em média, o número representa 864 reclamações diárias, segundo o levantamento do Instituto Ética Saúde. As queixas foram apresentadas à Agência Nacional de Saúde Suplementar por meio de notificações de intermediação preliminar, que são um instrumento de mediação de conflitos criado pela ANS. A ferramenta permite aos beneficiários a resolução de problemas diretamente com as operadoras, sem a necessidade de abertura de processo administrativo ou judicial. O Hezbollah afirmou que o Irã não assinará o acordo com os Estados Unidos na sexta-feira se Israel mantiver tropas no Líbano. A informação foi revelada pelo Escritório de Relações com a Mídia da facção fundamentalista, que é apoiada pela República Islâmica. E o presidente Donald Trump deve entregar a taça da Copa do Mundo ao capitão da equipe campeã e poderá permanecer ao lado do time ao longo da comemoração. A informação é do jornal inglês Talk Sport. Segundo a reportagem, a FIFA não vai se opor à quebra de protocolo. No horário de Brasília, 11 horas e 3 minutos.
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1: 11 horas e 5 minutos, estamos de volta com o nosso CBN Rio. Vamos juntos até o meio-dia com quem é mais importante na nossa cidade e no nosso estado também. Você pode participar através do WhatsApp, 99764-2381. Manda o seu recado também lá nas caixinhas de comentários do YouTube. Deixa eu passar aqui para mandar um abraço para a galera que está nos assistindo com imagens, para o Samson, para o Márcio. Cláudio André, inclusive, Bianca, concordando muito com o que você, no último bloco, mencionou da importância das funcionárias da escola que denunciaram as agressões sofridas por esse menino, cujo padrasto foi preso com base na Lei Riborel, caso que tratamos agora há pouco aqui no nosso CBN Rio. Vários assuntos em destaque aqui no nosso programa. A galera tá falando também sobre a Copa do Mundo, né? Tem gente até falando, olha... O Brasil não vai ganhar do Haiti, não. Aí é demais também,
0: Ah, não, pelo
1: né?
0: amor de Deus, gente.
1: Aí é demais. Aí eu vou fazer um piquete na porta da CBF, tá? Porque não tem condição de um negócio desse. Não ganhar do Haiti não dá, né?
0: Isso.
1: Vamos nessa.
0: O presidente da CBF já tá cheio de dor de cabeça, né? Depois de ontem.
1: Tem isso, né? Caramba!
0: Deixa isso quieto.
1: Tá bom.
0: Deixa pro Léo Dias.
1: Tá bom, deixa quieto então. Doutor Samir Chaudi, né, que é o presidente da... Agora abriu e agora já era. Agora descemos a ladeira. Doutor Samir Chaudi tem, né, ele tem um porte, né, ele tem ali uma coisa imponente. Enfim, cara, essa Copa do Mundo, olha só, depois que, com todo... Eu desejo felicidade, tá, pra Bruna, pro Neymar, pras crianças... Para que seja tudo maravilhoso. Mas eu fico pensando se a gente não está dentro de um grande reality show, assim, que a Copa do Mundo é um detalhe. Né? O Léo Dai falou aqui, o Neymar não joga há 30 dias. Né? E quando estava jogando, não estava ajudando em nada. Aí ele vai para a Copa do Mundo, porque os perninhas lá, eles precisam do Neymar junto com eles. Né? Gente, que coisa, que infantilidade, né? Que tremenda infantilidade, que tempos esquisitíssimos que a gente vive no nosso futebol, no nosso país, enfim. É, vai lá, doutor Samir Chaudi, assume essa bronca aí, meu camarada, e outras tantas.
0: É. Agora, vamos voltar aqui a girar a reportagem da CBN com assuntos importantes do nosso Rio de Janeiro. Rafaela Lima traz informações sobre possíveis irregularidades na obra embargada pelo IPHAN no aterro. A Polícia Civil está em cima disso. Oi, Rafa.
9: Oi, Bianca e Leandro, bom dia para vocês e para os nossos ouvintes. Bianca, o motivo desse embargo, segundo os órgãos responsáveis, que são o Instituto do Patrimônio Histórico e Artístico Nacional, o IPHAN, e a Secretaria de Desenvolvimento Urbano e Licenciamento, é a falta das licenças necessárias para intervenção em uma área tombada. O terreno onde funcionou um posto de combustível foi concedido para a instalação de um eletroposto de recarga para veículos elétricos e de um espaço de exposição e comercialização de automóveis de uma empresa chinesa, que é a GWM. A área fica dentro do aterro do Flamengo, patrimônio histórico e também reconhecido internacionalmente, pela Unesco. A discussão sobre a ocupação desse espaço ganhou força porque em outubro de 2023, Bianca, a Prefeitura do Rio alterou o edital de licitação da área. Antes, o texto previa a instalação de atividades ligadas a posto de combustível e recarga elétrica. Com essa mudança, passou a permitir também qualquer atividade autorizada pela legislação vigente. A licitação foi vencida pela concessionária GW Rio Veículos, representante da montadora chinesa GWM. Uhum. Pelo contrato, a empresa deve pagar cerca de R$68 mil por mês ao município durante 20 anos. Os moradores denunciam que a obra vinha sendo realizada de forma acelerada nos últimos dias e que houve retirada de árvores no local. A presidente da Associação de Moradores de Botafogo, a Regina Chiaradia, afirma que a intervenção preocupa ainda mais pelo alto valor pago pela empresa à prefeitura.
10: Hoje nós acordamos mais preocupados ainda, que embora tenha havido um embargo por parte do IPHAN, hoje a gente toma conhecimento através de página do Diário Oficial,

0: da licitação, dos R$ 68 mil que a empresa pagará por mês, né? Valor irrisório. Quer dizer, R$ 68 mil é o valor para destruir a nossa paisagem. E a gente se pergunta, por quê? Por que a prefeitura está fazendo isso com a cidade do Rio de Janeiro?
1: É a prefeitura que liberou no passado e agora está embargando junto com o IPHAN, né?
2: Isso mesmo, Bianca. E além das críticas dos moradores, há um questionamento sobre o tamanho do empreendimento também. O projeto prevê uma construção de aproximadamente 750 metros quadrados, com dois pavimentos, terraço e áreas de manobra, o que poderia alterar a paisagem de um dos cartões postais da cidade. Após a fiscalização dessa segunda-feira, a Secretaria Municipal de Desenvolvimento Urbano e Licenciamento determinou o embargo da obra por ausência desse licenciamento ambiental e de outras autorizações exigidas para esse tipo de intervenção. O caso agora também está sendo analisado pela Polícia Civil. Em nota, eles falaram que até o momento não há registro de ocorrência com essas características na Delegacia de Proteção ao Meio Ambiente, mas mesmo assim a especializada vai realizar diligências para apurar os fatos e verificar possíveis irregularidades. Em nota, a prefeitura informou que o projeto autorizado prevê a instalação de três pontos duplos de recarga para veículos elétricos, resultado dessa licitação de 2024. A administração municipal também afirmou que a construção terá altura máxima de pouco mais de 6 metros, que é inferior à do antigo posto que existia no local e que não há previsão de retirada de vegetação, que é uma coisa que os moradores falaram que aconteceu nos últimos dias. Teve sim o desmatamento ali naquela região. E é um dos motivos dessa denúncia. A prefeitura também declarou que solicitou à empresa responsável a apresentação das licenças referentes à intervenção no prazo de 5 dias. Nossa reportagem, perdão, questionou a administração municipal sobre os impactos do embargo da obra no contrato da concessão firmado com a empresa, que prevê esse pagamento mensal de R$ 68 mil ao município pelos próximos 20 anos, que é uma coisa que preocupa também os moradores, porque a gente não sabe onde vai parar essa obra, se vai ser liberada ou não, e é uma coisa que preocupa por conta do local. A GWM Brasil informou que a intervenção faz parte de um projeto conduzido pelo Grupo Américas, distribuidor autorizado da marca no estado do Rio. Segundo a empresa, o empreendimento vem sendo executado dentro dos procedimentos administrativos exigidos, com a apresentação da documentação necessária e obtenção das licenças junto aos órgãos competentes. A montadora afirmou ainda que acompanha o caso em conjunto com o Grupo Américas e reforçou que respeita o processo de fiscalização e as atribuições dos órgãos públicos responsáveis pela preservação do patrimônio e pelo ordenamento urbano. Bianca, a gente segue acompanhando e vamos vendo o que vai dar essa história. Bianca
1: É,
2: Leandro.
1: que resumindo, a prefeitura liberou em 24, né? E aí, só que não tem uma licença, tem essa denúncia do corte de vegetação, e agora resolveu embargar junto com o IPHAN, e vamos vendo o que vai dar isso.
3: É uma área muito grande ali, né, no canteiro central do Aterro do Flamengo, que não é qualquer lugar do Rio de Janeiro. Se trata de um lugar que é patrimônio mundial da Unesco, inclusive. É um título simbólico, mas confere ali ao aterro uma especificidade, e a prefeitura deveria, né, tratar do caso com um pouco mais carinho. O que preocupa os moradores é que já estão escolados pelo que aconteceu no terreno do Instituto Bennett, né?
1: Ah, é.
3: Lá atrás, em que houve uma grande derrubada de árvores, a obra foi interrompida, voltou e está todo vapor. Vai subir ali os prédios que iriam subir, vai ter uma preservação da fachada, mas a coisa vai andar e as árvores ficaram para lá,
1: É, sem uma
3: né?
1: contrapartida também clara, né? Vamos tirar daqui, mas vamos plantar em outro lugar, né? Isso não fica transparente.
3: Isso que causa preocupação para os moradores que estão escolados nesse exemplo. A ver agora aí como que esse imbróglio vai se resolver. O fato é, estão vários tapumes ali, você que circula pela Enseada do Botafogo, pelo Aterro do Flamengo, sabe que são vários tapumes que estão colocados há alguns anos ali, sem que existia um posto de gasolina, e hoje você tem esses tapumes que estão ali parados. Também fica feio para a paisagem, mas muito pior será uma intervenção ilegal. Polícia Civil investigando também a conferir o que vem por aí.
1: 11h14, vamos voltar ao Leblon, onde está Pedro Bonenberger, na Visconde de Albuquerque. uma árvore enorme que caiu lá, e ainda bem que foi para a parte do valão, né, que não atingiu a pista, nem carro, nem ninguém passando. Pedro?

0: Pois é, Bianca, e o trabalho da Conlurbe continua por aqui, ainda em andamento. Eu vou dizer que chegou talvez na metade dessa árvore. É uma árvore muito extensa, é um trabalho muito complexo. Eles precisam serrar e cortar em partes a árvore para aí sim retirar. Quem nos acompanha, imagino que ouça ao fundo, né, o barulho de uma motosserra que está trabalhando aqui no local. E é exatamente isso, Bianca, é um trabalho de serrar essa árvore em pedaços e depois fazer o içamento. Então, há uma máquina fazendo o içamento, trazendo esses pedaços da árvore dos caminhões da Conlurbe, que vão levando depois esse resto da árvore para o local apropriado. Esse trabalho ele vai continuar, pelo menos ao longo desse início de tarde, por aqui. Segue interditado o sentido da Rua Visconde de Albuquerque, o sentido que dá na Mário Ribeiro. Então, para quem vai sair aqui em sentido São Conrado, por exemplo, não consegue passar pela rua. Agora, quem acessa o interior do bairro, né, vai para dentro do Leblon, da Gávea, aí sim consegue acessar no outro sentido. Nós conversamos mais cedo com o Ronaldo Teixeira por aqui, que é diretor da Conlurbe. Ele falou para a gente que esse trabalho deveria ir ao longo da tarde, acontecer ao longo da tarde, e isso deve seguir sim, viu, Bianca e Leandro? Porque é uma árvore de, como eu disse, um porte enorme, cerca de 15 a 30 metros, eu diria, aqui de tamanho, né? Fora também a espessura, uma árvore centenária, por isso também é de caule muito longo, muito grosso, e isso dá muito trabalho aqui para o pessoal da Conlurbe agora pela manhã para fazer essa limpeza. Agora que eles começaram a fazer, inclusive, esse trabalho de remoção, dá para a gente assistir pelo Globoplay, pelo YouTube, eu vou descrevendo para o rádio, que um poste foi derrubado com o impacto dessa queda. Mais cedo a gente nem conseguia ver, visualizar esse poste, porque a árvore caiu em cima dele e cobriu totalmente, né? Nós chegamos bem aqui cedinho, no início da manhã, para relatar isso para o nosso ouvinte. Fomos a primeira equipe de jornalismo passando por aqui e não conseguimos ver ainda esse poste. Agora já dá para ver que há um poste ali que foi destruído pela queda da árvore e isso vai ser reparado logo na sequência também pelas autoridades responsáveis. Mas para quem vai passar pelo trânsito daqui, trânsito muito complicado na região do Leblon, região da Gávea, também por conta desse acesso, é preciso um pouco de paciência e encontrar alternativas, Leandro e Bianca. Só para dar essa previsão, não há um horário específico, mas é um serviço que deve levar ainda ao longo da tarde, algumas horas, para ser concluído por aqui. Bianca.
1: Ok, obrigada, Pedro.
2: Impressionante, né, o tamanho dessa árvore.
1: Não deu nem para ver o poste que estava debaixo da árvore, agora é que estão vendo, né?
2: Realmente foi demais. Vamos conversar um pouco sobre o governador em exercício, o Ricardo Couto. Gabriel Freitas tem informações para a gente, depois eu vou na sequência dele com uma outra historinha aqui que eu consegui levantar sobre o governador em exercício, que faz parte daquela compêndio de coisas que a gente já normalizou no Rio de Janeiro, né? O governador foi ficando, não se fala mais em Supremo Tribunal Federal, em julgamento para eleição direta, eleição indireta, não se fala mais nisso, não se fala mais em nada. Inclusive hoje o governador em exercício será homenageado, né, no almoço lá do grupo empresarial do ex-governador de São Paulo, João Dória. Gabriel Freitas, temos alterações aí na estrutura do Estado do Rio de Janeiro, né? Conta pra gente.
3: Alterações profundas numa secretaria, Leandro. O governador em exercício, Ricardo Couto, fez mais essa mudança na estrutura, dessa vez alterando a Secretaria de Polícia Penal, responsável pela administração dos presídios aqui no Estado. A principal novidade é a criação de um serviço específico para levar presos a atendimentos de saúde, algo que não existia. Esse serviço vai contar no início com 12 viaturas adaptadas e cerca de 100 policiais penais treinados para esse tipo de transporte. Esse decreto foi publicado no Diário Oficial. De acordo com o governo, não vai aumentar os gastos públicos, medida que foi tomada para juntar setores que tratam de assuntos parecidos, né, e criar uma equipe mais especializada para cuidar do transporte de presos que precisam de atendimento médico. A ideia é que esses presos sejam levados por uma equipe própria, preparada tanto para a segurança do deslocamento quanto para possíveis emergências de saúde. Esses policiais também vão passar por treinamento com o Corpo de Bombeiros. De acordo com o governo do estado, a mudança não significa a criação de novos presídios, também não vai aumentar a vaga no sistema prisional e, além desse novo serviço de transporte, o governo também reorganizou as subsecretarias. Foi criada a Subsecretaria de Infraestrutura, Ensino e Inovação, duas áreas que antes funcionavam separadas, né, a de saúde penitenciária e a de reintegração social, que agora passam a atuar juntas com o nome de Subsecretaria de Reintegração e Saúde Prisional. Ricardo Couto, que é presidente do Tribunal de Justiça, né, está como governador em exercício porque o Estado ficou sem governador, ficou sem vice,

0: e com esse impasse na linha de sucessão, ele continua e desde que assumiu, vem tomando essas medidas, né? Vem fazendo alterações na máquina pública, tendo já trocado vários nomes do primeiro escalão, está mexendo em secretarias, defendendo essa gestão com menos cargos políticos e mais espaço para servidores técnicos. Leandro.
1: Obrigado pelas informações, Gabriel Freitas. E aí, nessa gestão de Ricardo Couto, o Rio vive seus momentos também surpreendentes. Às vezes eu acho que estamos numa grande crônica de Nárnia, né? Aquele mundo da fantasia, em que é o único estado que está sem um governador, e ninguém liga mais para isso, mas também é o único estado em que um governador em exercício é alvo de protestos a favor. É. Então não é protesto, né? É alvo de exaltações. Ele foi alvo ali de...
2: Homenagens.
1: Homenagens, né? Foi saudado pelos servidores. Exaustos, estrangulados os servidores do Rio de Janeiro depois de anos de descaso do Cláudio Castro, que também dele não se fala mais, mas isso é bom para ele, né? Que ele quer mais é isso aí. É ser esquecido, né? Isso. Esqueçam que eu estive por aí, porque quem tá querendo saber dele mais é a Polícia Federal. Mas deixa eu registrar aqui, falando já em Cláudio Castro, lembrar que no Diário Oficial, te contar, né, ouvinte do CBN Rio, que no Diário Oficial de hoje foi publicado o decreto número 5336, que ele dispõe sobre os investimentos e aplicações financeiras no segmento de renda fixa. Diz basicamente o seguinte, esse decreto, pelo que eu conversei, inclusive, com gente da Casa Civil, é uma blindagem para a gente não se lascar de novo com outro banco master que possa aparecer.
2: Uhum.
1: Né? Diz que o Estado do Rio de Janeiro, os órgãos públicos, as autarquias, os fundos de previdência só podem aplicar dinheiro em banco grande. Só pode aplicar recursos na Caixa Econômica Federal, no Banco do Brasil ou nas instituições classificadas no segmento S1 do Banco Central, que são aqueles bancos enormes que estão imunes a uma quebra, estão imunes a um Daniel Vorcaro, estão imunes a um jantar de 10 pessoas para degustação de uísque em Nova York, estão imunes a esse tipo de coisa. Então, o governador em exercício, Ricardo Couto, coloca ali uma blindagem para o futuro. Como quem diz o seguinte, olha, se alguém quiser fazer esse tipo de maracutaia mais uma vez, vai ter que deixar a sua digital bem expressa no Diário Oficial, vai ter que derrubar esse decreto para poder investir em bancos tipo o Banco Master. Tá no Diário Oficial de hoje essa trava de aplicação de dinheiro público em bancos de risco ou menores, né? Como é o caso do Banco Master.
2: Agora 11 horas e 23 minutos, voltando aos assuntos aqui do Rio, vamos conversar sobre mais um caso de feminicídio, dessa vez na Baixada Fluminense. Ana Paula Jaume.
3: Bianca, a Polícia Civil aqui do Rio está investigando mais um caso de feminicídio na Baixada, praticado pelo ex-companheiro da vítima que não aceitava o fim do relacionamento. A Lisandra Paula Leite, de 46 anos, foi esfaqueada em Nova Iguaçu. O marido dela fugiu depois de levar a vítima ferida para uma UPA. Segundo a família, esse homem entrou em contato na sexta-feira, disse que a Lisandra tinha se envolvido numa briga de rua e tinha sido esfaqueada. Ele disse que ela estava na UPA Patrícia Marinho, lá em Nova Iguaçu. A família, então, foi até lá, até essa unidade, encontrou a Lisandra muito ferida. Ela não resistiu aos ferimentos e morreu no sábado. Ainda segundo a família, o relacionamento da Lisandra com o marido era muito conturbado, tinha um histórico de agressões e também muitas ameaças. Os parentes disseram à TV Globo que ela tinha medo de procurar a delegacia por causa das ameaças que sofria. Esse caso foi registrado primeiro na delegacia de Comenda dos Soares. Com a morte da vítima, a investigação passou para a delegacia de homicídios da Baixada Fluminense. O corpo da Lisandra foi enterrado nessa segunda-feira, Bianca.
2: Um horror, né? Ontem a gente falou de um caso em São Gonçalo, agora na Baixada. Não é fácil. E dentro ainda do noticiário policial, me enganei, até falei, vamos continuar falando sobre os assuntos do Rio, né? Claro que o que Leandro estava trazendo em relação à nossa política e economia é do Rio, mas dentro do noticiário policial, agora sim, eu te conto que a Justiça começa a analisar hoje um pedido de medidas cautelares contra um homem investigado por estupro coletivo em Botafogo. O Gabriel Oliveira Palmieri agiu ao lado de dois cúmplices que também estão envolvidos no estupro coletivo de uma adolescente em Copacabana. Esse caso inesquecível que aconteceu no fim de janeiro. Esse pedido contra o Gabriel

0: Chega à justiça um dia depois de a Polícia Civil concluir os inquéritos sobre os outros ataques do grupo, o que inclui também um outro caso no Maitá, na mesma região da Zona Sul. A existência desses crimes anteriores veio à tona justamente por causa da repercussão do caso de Copacabana. Naquele episódio, que uma jovem de 17 anos foi atraída por um adolescente para um apartamento e acabou violentada pelo grupo. O caso gera até hoje muita indignação e encorajou outras vítimas a denunciarem, né?
1: E que respondam, sejam investigados, processados, né? Que a gente vai seguir, claro, acompanhando. São 11 horas e 25 minutos, 30 segundinhos de pausa e na sequência, Flávio Oliveira vem com Rio Mais Rua.
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0: Oi, Flávia, bom dia, tudo bem?
4: Oi, Bianca, bom dia, tudo bom? Bom dia, Leandro, bom dia aos nossos ouvintes, bom dia à nossa equipe nessa manhã chuvosa, né? Quase 24 horas de chuva no Rio de Janeiro.
1: Tá demais.
0: Preocupante até, né?
1: Isso, Flávia, mas vamos falar, né? Porque essa chuvinha é boa para ficar de olho nas histórias da Copa do Mundo. E a grande história até aqui, sem dúvida, é do nosso querido fio de vó, né? Vozinha.
4: Fio de vó.
0: Vi a foto há pouco dele com a vozinha dele. Não, vozinha com a vó, uma graça.
4: O vozinha com a vozinha. Eu achei muito bonitinha essa história de fio de vó, né? O apelido vem por ele ter sido criado com a avó e corria para a avó quando algo dava errado. Isso é muito brasileiro, né? É muito comunidade, é muito subúrbio, é muito Zona Norte. É muito a nossa vida, né? Essas redes de relacionamento, e isso me comoveu, em particular, afora, Leandro e Bianca, a própria história, né? Do vozinha, o Josimar José Évora Dias, que completou 40 anos, dia 3 de junho, logo ali, né? 10 dias atrás, e teve um nome, o pai dele contou essa história, inclusive, eu achei vídeo, né, de entrevista do pai dele, contando a história de que batizou o filho, agora vozinha, né, esse heróico vozinha, goleiro da seleção de Cabo Verde, em homenagem ao Josimar Gino Pereira, lateral direito do Botafogo, nascido em Pilares, criado na Cidade de Deus, que marcou 2 golaços na Copa de 86, convocado de última hora pelo Tele Santana. O Josimar marcou contra a Irlanda e contra a Polônia, na Copa do México. Foi da base do Botafogo, foi campeão carioca daquele time invicto de 1989, que pôs fim a 21 anos de jejum, né? Do Fogão no Campeonato Carioca. E aí ele brilha na Copa de 1986 no México. Veja que 40 anos depois o México também é uma das sedes, né, da Copa de 2026. E nessa celebração dos 40 anos do goleiro da seleção de Cabo Verde vem essa informação da homenagem ao brasileiro e desse desempenho estrondoso que segurou a fúria, né, o apelido da equipe espanhola. O Leandro e Bianca, eu acho que o Leandro falou no início do programa que a população toda de Cabo Verde é menor que a de Duque de Caxias, né? É metade da de São Gonçalo.
0: Cabe em 2 Maracanãs.
4: é uma loucura isso. É. E o Vozinha saiu de aproximadamente 50 mil seguidores numa das redes sociais, no Instagram, e agora de manhã, quando mandei a pauta para vocês, ele estava com 6 milhões e 700 mil seguidores. Já deve ter aumentado, porque é uma adesão exponencial, e ele começou a postar muitas fotos, vídeos. Agora, o que chama atenção, Leandro e Bianca, é isso que os diplomatas, né, os especialistas em relação

0: de outras nações, que atrai turismo. E a vertente mais recente do chamado soft power dessa diplomacia informal, não oficial brasileira, é justamente a participação dos brasileiros nas redes sociais. A gente viu isso quando a Fernanda Torres ganhou o Globo de Ouro e foi indicada ao Oscar. A gente viu, inclusive, na campanha contra, né, o filme Emília Pérez, também esse soft power também tem contraindicações. Leandro e Bianca, vimos com o Wagner Moura no Agente Secreto, vimos até contra Donald Trump lá um ano atrás no Tarifaço, e agora a gente tem visto principalmente a torcida do Botafogo, chamando vozinha para jogar aqui, porque eles estão com problema de goleiro. Ouvi dizer, viu? Não entendo nada disso, não.
1: Ouvi dizer, né? Não, na verdade, a população de Cabo Verde, deixa eu me corrigir aqui, cabe em 6 maracanãs, mais ou menos. Eu fiquei com Curaçao na
2: Curaçao
1: cabeça.
2: cabe em dois.
1: Sim, Curaçao sim, cabe em
0: Curaçao cabe em dois,
1: dois.
0: tem razão,
1: Isso,
0: Bianca. São
1: 160
0: 500
1: mil.
0: mil, né?
1: É, 530 mil em
0: 500
1: Cabo
0: mil.
1: Verde, isso.
2: Muito bom.
0: E Curaçao, 150 mil, é o tamanho da maré, não é
1: Isso
0: isso?
1: aí, isso aí.
0: Mas olha só, eu vi recado do Marcelo Adnet, do Luiz Antônio Simas, do Hélio de la Penha, do Gabriel Haddad, carnavalesco da Vila Isabel,
1: Vem pro
0: todo
1: Botafogo.
0: mundo chamando vozinha para vir para o Botafogo. Será que rola?
1: Ah, vamos ver, tomara. Muito bom.
2: Melhor
1: Flávia.
2: vozinha ficar na Copa, hein?
1: É.
2: Valeu, Flávia.
1: Que delícia esse papo, né? Você trazendo aqui para nossa realidade, vozinha. Um beijo.
0: Um beijo, queridos. Boa semana, até quinta.
2: Até.
1: 11h32.
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0: A Advocacia-Geral da União pediu à Justiça Americana que encerre o processo movido pelo grupo Trump Media e pela plataforma de vídeos Rumble nos Estados Unidos contra o ministro do STF, Alexandre de Moraes. A petição foi protocolada num Tribunal Federal da Flórida. As companhias querem que sejam declaradas ilegais as ordens de Moraes contra ambas. A plataforma e a empresa do conglomerado do presidente Donald Trump afirmam que as decisões do magistrado de bloquear contas e remover conteúdo no Brasil configuram censura e violam a liberdade de expressão. A plataforma de jogos Roblox começou a liberar hoje dois novos tipos de contas para menores de 16 anos. A atualização ficará disponível para usuários do serviço em todo o mundo. Jogadores de 9 a 15 anos serão direcionados para a versão Roblox Select. E menores de 9 anos usarão a Roblox Kids. As medidas foram tomadas após a Roblox entrar na mira de autoridades. No Brasil, investigações apontaram que a plataforma permitiu jogos com apologia a facções criminosas e simulações de ataques a escolas. Com a mudança, os usuários terão de provar a idade por meio de selfie para abrir jogos voltados a adultos. Crianças e adolescentes só poderão acessar versões restritas. No horário de Brasília, 11 horas e 34 minutos.
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0: E temos mais informações ao vivo de Brasília, com Rani Veloso. Rani?
2: Oi, Muniz. O ministro Alexandre de Moraes do Supremo Tribunal Federal deu um prazo de 24 horas para que a defesa do ex-presidente Jair Bolsonaro explique a apreensão da arma de fogo que foi apreendida durante uma blitz aqui na noite de ontem em Brasília. A pistola de 9mm foi apreendida pela Polícia Militar do Distrito Federal e estava com o sargento do Gabinete de Segurança Institucional, Estácio Leite da Silva, que falou que a arma era do ex-presidente Jair Bolsonaro, que estava com ele para um reparo e que seria devolvida nesta terça. O ministro Alexandre de Moraes também cobra explicações do comando da Polícia Militar do Distrito Federal. Ele quer a confirmação de que as ordens de revistar todos os carros que saem da casa de Bolsonaro e de proibir a entrada de celulares na residência estão sendo rigorosamente cumpridas pela equipe de segurança. Muniz?
0: Obrigado pelas informações. Rani Veloso, ao vivo de Brasília, agora 11h35.

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3: Agora são 11 horas e 36 minutos, de volta com o CBN Rio, agradecendo muito a sua companhia, audiência, participação. Vem com a gente sempre, das 9h30 até meio-dia no CBN Rio, com o que de mais importante acontece na cidade e no estado. E um dos assuntos mais importantes da semana é ainda o desdobramento da tragédia que aconteceu no domingo no Recreio, né? O choque entre duas aeronaves, que terminou com a morte de 6 pessoas. A Isa Morena segue acompanhando de perto o caso, investigação, né? Ouvindo especialista. Oi, Isa.
4: Oi, Bianca. Oi, Leandro. A frequência das rádios, as rotas e até a posição do sol podem ter provocado esse acidente entre 2 helicópteros que acabou vitimando 6 pessoas no Recreio de Bandeirantes, zona sudoeste do Rio, nesse último domingo. Eu conversei com o professor Gustavo Cunha Mello, especialista em gerenciamento de riscos, que fez um estudo extenso sobre as rotas de helicópteros ali do Recreio de Bandeirantes e trouxe algumas teorias que podem explicar esse acidente. Um aspecto bem importante que ele mencionou foi que o local onde os helicópteros se chocaram tem a confluência de 2 rotas, 2 aerovias bem definidas, e que essas 2 rotas se juntavam ali no Recreio de Bandeirantes. Na hora que o acidente ocorreu, pouco antes das 9h, o posicionamento do sol pode ter influenciado, assim como a frequência do rádio. Vamos ouvir a explicação do professor Gustavo.
5: O sol estava atrás deles, então se você olha contra o sol, é mais difícil de enxergar outra aeronave. A consequência disso, além do sol atrapalhar eles se enxergarem, ali também há uma mudança um pouco antes, um ponto anterior ali. Você tem o ponto do Mundial e o ponto do Olímpico, onde você muda a frequência de rádio. Antes, a frequência de rádio se comunicava com a torre ali do aeroporto de Jacarepaguá. Depois você passa para uma frequência de rádio central Rio, que eles deveriam ter mudado um pouco antes. Pode ser que um tenha mudado, o outro não. E aí, consequência disso, eles não se falaram, não se comunicaram.
4: Outra questão que o professor Gustavo mencionou também foi a caixa preta, né? A caixa preta geralmente é um item essencial para entender um acidente aéreo que grava os dados de um voo. Segundo o professor, aeronaves mais simples e particulares, como as 2 envolvidas no acidente, não costumam ter caixa preta, mas que a investigação não costuma ser prejudicada por conta disso. Eu questionei o professor também sobre o aumento do voo de helicópteros. Mais cedo a gente falava sobre a matéria dos colegas do Jornal Globo, que mencionou que o aeroporto de Jacarepaguá teve quase 8 mil voos e decolagens no mês passado, então realmente houve um grande aumento. Para o professor, é preciso haver um aumento também nas exigências de segurança, em especial na fiscalização de aeronaves que são particulares, mas que fazem voos comerciais, os chamados voos piratas.
5: O sol estava atrás deles, então se você olha para
6: é outra, vamos para outra fala aqui do Gustavo, né? Gustavo Cunha Mello, que é um dos principais especialistas em aviação do país. Isa, até assim, tô ouvindo a sua apuração aqui junto com o ouvinte do CBN Rio e refletindo, né? O que ele nos diz é que se existem 2 aerovias, vamos colocar aí, são 2 estradas no céu, né? E cada helicóptero estava numa estrada dessas. É isso, né? E aí algo aconteceu que eles não se viram e um bateu no outro. É basicamente
3: um deles isso pode ter desviado, acontecido, né?
6: Isso, tentar desviar de alguma maneira. E aí é isso, né? Mais ou menos o que ele explicou, Gustavo Cunha Mello.
4: Sim, foi isso que o professor explicou. Mas ele reforçou também que é preciso aguardar as investigações, tanto da Polícia Civil, como também do CENIPA e dos outros órgãos responsáveis, para entender completamente esse cenário que acabou causando o acidente. Vamos agora ouvir a explicação do professor sobre essa questão dos voos particulares, mas que acabam fazendo voos comerciais, que ele denominou como voos piratas.
5: Uhum. O que é possível haver, e a gente vê muitos casos e relatos, o voo pirata. Isso cresceu, isso tem que acabar. Então, de fato, isso é um risco. Quando você começa a ter voos comerciais por aeronaves particulares que não têm todos os elementos e toda a segurança requerida de um táxi aéreo, por exemplo, aí você sim aumenta o risco muito da operação e, como consequência disso, para a sociedade como um todo.
3: E ontem o delegado Alan Luchardo disse que não tinha autorização, né, para fazer táxi aéreo essas duas aeronaves. Eu perguntei, pode transportar? Pode transportar.
6: Sim.
3: Agora, táxi aéreo, voo comercial, tem que ter uma licença específica, uma autorização bem especial. Boa reportagem, Isa Morena. Algo mais a completar?
4: Bom, o professor falou exatamente isso, Bianca, que essas aeronaves elas tinham documentação, manutenção em dia, mas não tinham essa autorização para táxi aéreo. Uma delas estava apenas com o piloto, Charles Marzilac, enquanto a outra estava com o piloto Alexandre Souza e os outros 5 passageiros, incluindo o cantor norte-americano Oliver Tree, que é a última vítima a ser identificada. A gente ainda aguarda essa identificação ali no Instituto Médico Legal, porque o corpo dele estava bastante carbonizado, a aeronave, o helicóptero em que ele estava junto com os outros passageiros e o piloto Alexandre Souza acabou explodindo, e isso dificultou bastante essa identificação.
6: Horror, bom, Isa, né? Obrigado pelas suas informações. Esse ponto de vista do Gustavo Cunha Mello, ele é importante para a gente tentar montar esse quebra-cabeça. O Rio de Janeiro inteiro está especulando o que pode ter acontecido ali, e essa é uma visão importante. Vamos colocar também lá no site da CBN essa reportagem, no nosso Instagram também, @CBN Rio de Janeiro, você que pegou no meio aqui, mas é uma explicação importante para a gente começar a tentar entender essa tragédia que aconteceu, mas uma tragédia que faz parte de um cenário explicitado pelo professor Gustavo Cunha Mello, um cenário que já vínhamos falando desde ontem, de um aumento impressionante de voos numa mesmíssima região, com voos que estão ali, não é estrada isso, né? Não é estrada isso, não é cruzamento, não tem sinal, e voos que os moradores estão reportando que estão cada vez mais constantes, mais comuns, voando mais baixo, e que agora deixaram 6 pessoas mortas, infelizmente.
3: Linha amarela com acidente no sentido Barra da Tijuca. Tem uma faixa interditada na altura do acesso pela cidade universitária. Acidente envolvendo um carro. Equipe da Lanza no trecho. Trânsito intenso. Vamos agora para a região do túnel Santa Bárbara. Tá tudo parado. O repórter Pedro Bonenberger, passando por lá, registrou muitos problemas no sentido Laranjeiras. Trânsito está travado até depois do Sambódromo. E com reflexos até Santo Cristo, se bobear, tá? Você que puder evitar a região do túnel Santa Bárbara, agora no sentido Zona Sul, é o melhor a fazer. Também tem uma movimentação bem pesada ainda na linha vermelha, no sentido centro, na altura da Maré. Vamos para outro ponto, Barra da Tijuca, Avenida das Américas, com boas condições no sentido São Conrado. Trânsito trava um pouquinho só na saída da linha amarela, tá? Na Avenida Ayrton Senna, isso. Porque, como eu falei, tem acidente, movimentado também por conta do excesso de veículos e da chuva. E na Ponte Rio-Niterói, tem problema, Laís Vieira?
7: Acabou de chegar a mensagem aqui do nosso ouvinte Mauro, falando que tem um acidente agora no sentido Niterói, Bianca.
3: Outro.
7: Prepara para voltar. Outro acidente, isso na altura ali do vão central. Mandou uma foto mostrando, o carro está bem danificado. A gente vai procurar a concessionária que administra a ponte para entender a gravidade desse acidente.
3: Isso. Estou de olho também no alerta de cheias. Alerta máximo agora para a região de Macaé. Transbordo da Lagoa, na localidade Morada das Garças. Preocupação dos moradores por lá. Rio das Ostras também com possível elevação dos rios em função da chuva nas próximas horas. Permanece em estágio de atenção. Rio das Flores e Silva Jardim, Magé também, com possível elevação dos rios. Seguimos de olho, a chuva continua no decorrer.

0: correr desta terça-feira.
1: Aqui na capital a situação é a mesma, chuva fraca a moderada, a previsão é essa para todo dia, então você se organiza para sair de casa, tentar evitar grandes deslocamentos, se for possível também, para não ter que lidar com nenhum dos transtornos que a chuva já provocou na cidade do Rio de Janeiro, que mais uma vez não lidou bem com a quantidade de água que caiu, muitos pontos de transtorno na nossa cidade. Acidente na linha amarela, a gente vai seguir acompanhando também outras ocorrências de trânsito, contando com a sua participação, 997-64-2381. Agora eu vou lá conversar com o Gabriel Freitas, porque ele tem informações para a gente sobre 10 toneladas de roupas falsificadas que foram apreendidas numa loja em Duque de Caxias. Foi uma ação da Secretaria de Defesa do Consumidor, do PROCON e da PM, né, Gabriel?
2: Isso, Leandro. E além das roupas, calçados, acessórios com indícios de falsificação, então 10 toneladas o total. Durante a fiscalização, os agentes encontraram produtos que imitavam marcas muito conhecidas do mercado nacional e internacional também. Dificilmente alguém não tenha uma dessas marcas, estava lendo a lista aqui, no guarda-roupa, por exemplo. Viu? Os representantes oficiais dessas marcas fizeram uma avaliação técnica nesse material e identificaram irregularidades em etiquetas, acabamento, logotipos e nos materiais usados na fabricação. O secretário de Estado de Defesa do Consumidor, Rogério Pimenta, disse à CBN agora há pouco que, além de desrespeitar normas de propriedade intelectual, a venda de produtos falsificados pode, claro, causar prejuízos ao consumidor, que muitas vezes compra a mercadoria acreditando se tratar de um item original.
3: Uma operação onde foram apreendidos mais de 10 toneladas de produtos com indícios de falsificação, de marcas famosas e bastante conhecidas. Quando o consumidor compra um produto de uma marca conhecida, espera receber exatamente aquilo que foi anunciado. O problema é que muitas pessoas acabam sendo enganadas e levam para casa mercadorias sem procedência, sem garantia e com qualidade duvidosa. Esse tipo de prática prejudica quem compra, prejudica quem trabalha de forma correta, implica numa baixa arrecadação de impostos que pode resultar no investimento em políticas públicas e movimenta um mercado irregular.
2: Pois é, os produtos foram recolhidos pelas equipes de fiscalização e os responsáveis pelo estabelecimento devem responder administrativa e judicialmente pelas irregularidades encontradas ontem, Leandro.
1: Valeu, Gabriel Freitas. Obrigado pelas suas informações. 11h48, é hora do Toque de Letra.
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0: Bom dia, Hugo.
6: Alô, Bianca Santos. Alô, Leandro Rezende. Amigos que estão ligados aqui no CBN Rio. Vamos juntos, mais um dia de Copa do Mundo. Vamos falar de futebol.
1: Vambora nessa, vamos falar de Copa do Mundo, porque a seleção brasileira segue com a sua preparação para o jogo contra o Haiti, pelo visto sem Neymar.
6: Tudo indica que sim, até porque ele ainda está fazendo leves trabalhos físicos, já que a condição clínica ainda não está recuperada e por isso não pôde trabalhar com bola no campo. E se isso não aconteceu até aqui, e dificilmente acontecerá amanhã e na quinta-feira, os dois dias que antecedem a segunda partida do Brasil, tudo leva a crer que ele não estará à disposição do Carlo Ancelotti no confronto com o Haiti na próxima sexta-feira. Aliás, um dado negativo e preocupante. Hoje, exatamente hoje, 30 dias que o Neymar não entra em campo, não faz trabalho com bola, um mês sem jogar. Então, a gente pode sim concluir que, se ele está há um mês sem entrar em campo, por que num torneio de tiro curto como é a Copa do Mundo, que vai acabar no dia 19 de julho, ou seja, há pouco mais de um mês, como é que ele estará em campo em condições físicas plenas, caso o Brasil chegue à decisão da Copa? Pouco provável, mas ele foi convocado ainda assim. Então, a gente está aqui esperando para saber se o Neymar vai ter condições, ainda que no decorrer de algum jogo dessa Copa, entrar em campo. Vamos seguir aqui acompanhando a preparação da seleção brasileira e do jogador. Mas por falar na preparação da seleção brasileira, também estamos na expectativa de saber quantas e quais serão as mudanças que o técnico Carlo Ancelotti vai fazer visando esse segundo confronto com o Haiti, já que a seleção brasileira, no relato do próprio treinador, não apresentou um bom futebol, não foi bem, mesmo tendo uma seleção adversária, no caso Marrocos, tendo jogado um futebol bastante interessante tanto do ponto de vista técnico quanto da organização tática. Então, assim, o que leva a crer que o Brasil vai ter, sim, mudanças para esse confronto? Não sei se duas, não sei se três. Provavelmente na lateral direita o Danilo vai entrar na vaga do Ibanez. No miolo defensivo, acho que a linha vai ser mantida, ou seja, com o Marquinhos, o capitão, e o Gabriel Magalhães sendo o zagueiro pelo lado esquerdo e o Douglas Santos na lateral esquerda. No meio-campo, como o treinador fez uma mexida no intervalo, ele sacou o Casemiro e colocou o Fabinho, fica a dúvida se isso vai acontecer. Também no meio-campo, o Paquetá será mantido? Não, vai ser substituído pelo Danilo Santos, o Danilo do Botafogo? Também não sabemos. No ataque, houve muita cobrança para que o Igor Thiago deixasse o campo e entrasse o Endrick. Isso até aconteceu, o Igor Thiago saiu, mas o Endrick não entrou. Então, será que o Endrick vai ser titular? Os relatos que vêm dos Estados Unidos dão conta de que o Endrick está treinando muito bem e pedindo passagem. Além disso, o Rayan, que é um outro jogador que exerce todas as funções no setor de ataque, não foi escalado, não entrou no decorrer do confronto com o Marrocos. Será que vai ser aproveitado? Estamos todos tentando desvendar esses mistérios. Agora, de um fato não podemos fugir: a seleção brasileira vai precisar mudar, se não em peças, e acho que sim, mas no seu comportamento dentro de campo para poder, diante do Haiti, conseguir a primeira vitória na Copa. Não estou aqui cogitando que o Brasil não vá vencer o Haiti. Mesmo com as zebras de ontem, por exemplo, a Espanha empatando em 0-0 com a seleção de Cabo Verde, eu não vou me permitir cogitar que o Brasil não vai vencer o Haiti. Estou esperando sim uma vitória, como todo o povo brasileiro, em cima desse jogo da próxima sexta-feira, para o Brasil, quem sabe, conseguir a primeira vitória na Copa do Mundo e encaminhar a classificação, já que nessa primeira fase ainda vai enfrentar a Escócia no terceiro confronto. Essa é a expectativa em relação à seleção brasileira. Tomara que se confirme. Primeiro em relação às alterações, às mudanças, às mexidas. Depois em relação à vitória sobre o Haiti.
1: Vamos nessa então. Acompanhemos a seleção brasileira. Volta a campo sexta-feira, 21h30 contra o Haiti. Hugo, obrigado por hoje. Um abraço.
6: Valeu, meus amigos. Uma ótima sequência de terça-feira também para vocês. Vamos juntos aqui em mais um dia de Copa do Mundo. E amanhã a gente volta para falar mais sobre a preparação da seleção brasileira para o jogo de sexta com o Haiti.
0: 11h53. Voltando aqui ao noticiário do Rio. Rápida informação antes sobre o túnel Santa Bárbara, porque ainda está tudo parado por lá no sentido Laranjeiras. E a gente está tentando verificar para saber se houve acidente. Pedi uma ajuda aqui para o nosso ouvinte também, Leandro, que está pela região, indo em direção à Zona Sul, se já passou por alguma coisa e observou, né? Manda mensagem para cá, para o 997-64-2381. Tem problemas reflexos desse congestionamento no túnel Santa Bárbara, sentido Laranjeiras, já desde antes. E o motorista está precisando ter muita paciência. Até o Santo Cristo ainda tem retenções, tá? Tô vendo aqui também, no mapa tá bem vermelhinho.
1: Choveu no Rio de Janeiro, o trânsito ficou complicado, não tem muito jeito, né? Vários pontos de lentidão hoje. Você que tá agora, por exemplo, tentando acessar o túnel Rebouças ali pelo elevado Paulo de Fronten, enfrenta muita dificuldade nesse momento. Já na altura da Praça da Bandeira ali, o ponto de lentidão é bem grande. A Avenida Repelé com trânsito intenso nesse momento também. Enfim, Rio de Janeiro hoje, naqueles dias. Previsão de chuva ainda se mantém para toda a tarde. Aliás, tarde de hoje, Bianca, na tarde de hoje nós conheceremos, né? É na tarde de hoje, né, que vamos conhecer. Sim. A nossa...
0: Não, foi adiado.
1: Ah, foi adiado por causa da chuva?
0: A repórter Rafaela Lima já nos avisa. Mas conte então o evento, conte sobre o evento.
1: Vamos conhecer a onça pintada Melânica Poti, que vai fazer a previsão para a partida entre Brasil e Haiti na próxima sexta-feira. Isso porque ela se insere num multiverso de animais que nós temos acompanhado desde o polvo-pou na Copa de 2010, que previu ali os resultados da Copa do Mundo. Nós já temos também o tubarão Ritinha, que é do Aquarrio, que não começou bem nos palpites. E agora nós vamos ter a onça-pintada, que vai prever o jogo entre Brasil e Haiti. Rafaela Lima, conta essa história pra gente desse mundo animal futebolístico espetacular.
7: Leandro, em época de Copa do Mundo, vale tudo para tentar prever o resultado ali dentro de campo, né, dos jogos. E aqui no Rio, tem uma rivalidade curiosa que vem chamando a atenção dos torcedores. Sabe qual é? A disputa entre os animais oráculos da Copa. Tudo começou com a Ritinha, um tubarão leopardo do Aquarrio, como você falou, que ganhou a missão de prever o resultado da estreia da seleção brasileira. Como que funciona essa escolha, né? Diante de dois recipientes com petiscos, um com a bandeira do Brasil e outro com a de Marrocos, ela escolheu o lado brasileiro e apostou na vitória da seleção, mas o palpite não se confirmou dentro de campo.
0: Tinha que ter escolhido os dois.
7: Pois é, mas em defesa da Ritinha, eu venho aqui falar que no vídeo aparece ela ali meio confusa entre as duas, então isso justifica o empate, né?
0: Isso.
7: Vamos aqui defender a Ritinha.
1: Advogada de Ritinha.
7: Isso. Agora surgiu uma nova concorrente nessa brincadeira. O Bioparque do Rio apresenta na quinta-feira a onça-pintada melânica Poti como sua representante oficial para os próximos palpites da Copa. Ela fará a previsão para a partida entre Brasil e Haiti, marcada para sexta-feira. A Poti é uma das moradoras mais conhecidas do Bioparque. Ela é uma onça-pintada melânica, uma condição rara na natureza que dá ao animal uma pelagem escura, embora a estratégia tradicionais pintas continuam visíveis sob determinada incidência de luz. A escolha da onça para a missão de oráculo tem relação direta com a representatividade da espécie brasileira e também com as ações de enriquecimento ambiental desenvolvida pelo parque. Foi justamente durante uma das atividades que a Poti recebeu essa tarefa. E quem conversou comigo para explicar toda essa situação foi o diretor técnico do Bioparque do Rio, Marco Estraade.
8: As atividades de enriquecimento ambiental, elas são feitas com várias espécies que existem aqui no Bioparque do Rio. E é uma prática comum, logicamente, mantendo-se a condição de bem-estar dos animais que estão sob os nossos cuidados. E a Poti foi escolhida porque, primeiro, é um animal belíssimo. Segundo, é um animal que está no topo da cadeia alimentar, é um carnívoro predador. Terceiro, porque ela tem um risco muito grande de ameaça de extinção, pela ação antrópica, pela ação do homem sobre o meio ambiente. Então ela foi escolhida por esse motivo. E vamos ver agora se ela continua dando sorte, ou tentando pelo menos dar sorte, ao Brasil na Copa do Mundo.
7: A tradição dos animais oráculo ficou famosa em 2010, como o Leandro falou, durante a Copa da África do Sul, quando o polvo Paul virou celebridade mundial a acertar diversos resultados do torneio, incluindo o título da Espanha. E a inspiração segue viva por aqui. No Aquarrio, a Ritinha foi escolhida para essa missão por ser um dos animais mais carismáticos da instituição. Ela está lá há bastante tempo. E sobre essa brincadeira que aproxima os visitantes da Copa do Mundo, quem conversou comigo foi o Marcelo Spielmann, que ele é presidente do Aquarrio, e ele vai contar como que a Ritinha foi escolhida também.
9: Na Copa de 2018, nós usamos o polvo João como oráculo para adivinhar os jogos. Nesta Copa de 2026, decidimos usar a Ritinha, um tubarão leopardo que está no Aquarrio desde 2017. E a ideia é chamar a atenção para a desmitificação dos tubarões como feras assassinas dos mares e também para a importância da conservação dos tubarões, que exercem papel fundamental na manutenção da saúde e do equilíbrio do ecossistema marinho.
7: Os animais, então, estão nessa disputa para ver quem tem o melhor poder de previsão. Depois do tropeço da Ritinha na estreia, eu saí em defesa dela, tá? Eu acho que ela acertou o empate. Agora a gente vai torcer para a Poti tentar acertar ali o resultado bom para o Brasil ganhar essa disputa aí contra o Haiti na sexta-feira. E vamos torcer, né? Porque a esperança é a última que morre. E tomara que o Hexa venha.
1: Isso aí, vamos com Ritinha e Poti. E vamos fazer aqui no nosso CBN Rio. Eu conto com Rafaela Lima aqui pra gente fazer a contabilidade dos erros e acertos de Ritinha e Poti.
7: Tá bom.
1: Essa bela rivalidade entre o Bioparque e o Aquarrio, para saber qual dos bichinhos vai acertar mais. O polvo Paul virou uma celebridade, né?
0: E
1: acabou inaugurando este filão curioso, de animais preditores dos resultados. Só que o polvo Paul, pelo que eu me recordo da Copa de 2010, foi por acaso, né? Mas hoje em dia é isso, né? Não se nasce oráculo mais, torna-se oráculo, né? Se é ungido oráculo. Então, boa sorte para onça Poti. Muito legal ouvir, né, a palavra, tanto do Aquarrio como do Bioparque, falando Sobre os animais, que é isso que é o mais importante, né? Sim. No fim das contas, é isso.
0: Isso aí, isso aí. Um beijo para a Lili Siqueira, que mandou um e-mail para a gente. Ah, você pode mandar e-mail também, né? É, ou ir lá no nosso site, cbn.com.br, no link Fale com o Âncora, sua mensagem já chega aqui para a nossa caixa de e-mail. E a Lili Siqueira tá falando que ficou muito comovida também com o vozinha do goleiro da seleção de Cabo Verde, adorou o papo com a Flávia Oliveira e só espera que essa enxurrada de seguidores brasileiros lá no Instagram não dê azar. Ah, meu Deus do céu, porque ela tá preocupada também com a nossa seleção brasileira, né? Claro, mas esperançosa ainda? Espero que sim, Lili, é como nós aqui estamos tentando ficar, né?
1: É isso.
0: Pelo Hexa.
1: Muito bom, vamos nessa então. Tá terminando o nosso CBN Rio.
0: Ah, já?
1: De onças e tubarões e muita história para contar.
0: É, tudo lá no nosso site e também no Instagram, CBN Rio de Janeiro, tá? Continua com a gente. Um beijo e uma ótima tarde.
1: Beijo.
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0: Terça-feira, 16 de junho de 2026. O ministro do STF, Alexandre de Moraes, deu 24 horas para a defesa do ex-presidente Jair Bolsonaro explicar a apreensão de uma arma de fogo que pertence ao ex-chefe do Executivo. O magistrado também quer saber o motivo de o conserto da pistola ter sido pedido às vésperas do fim do prazo da prisão domiciliar de Bolsonaro. A Polícia Militar apreendeu a arma em Taguatinga, região administrativa do Distrito Federal. A pistola estava no assoalho de um carro oficial da Presidência da República, conduzido pelo sargento do Gabinete de Segurança Institucional, identificado como Estácio Leite da Silva Filho. A apreensão aconteceu numa blitz da Lei Seca. Segundo a Polícia Civil, o militar tem porte de arma por causa da profissão, mas estava sem o certificado de registro do armamento no momento da abordagem. O sargento afirmou que pegou a pistola para reparar um defeito mecânico e devolveria a arma hoje. O FBI informou que impediu um possível ataque ao evento de UFC na Casa Branca, que comemorou os 80 anos do presidente Donald Trump. Segundo uma reportagem da Fox News, o plano envolvia o uso de drones e atiradores de elite. O diretor do FBI, Kash Patel, disse que várias pessoas estão sob custódia. E duas seleções favoritas ao título estreiam hoje na Copa do Mundo. Às 4 da tarde, a França entra em campo contra o Senegal e às 10 da noite, a Argentina pega a Argélia. Também jogam nesta terça-feira Iraque e Noruega e Áustria e Jordânia. No horário de Brasília, 12:03.
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1: E muito boa tarde, hoje é terça-feira, 16 de junho de 2026, começando mais um CBN Brasil com Cássia Regina.
2: E com Carlos Alberto, uma ótima tarde para você, Carlos Alberto, e para os nossos ouvintes também.
1: E a todos que nos acompanham em áudio e vídeo, muito obrigado pela audiência. Bem, vamos começar com a guerra, porque depois do anúncio de ontem de que houve um entendimento entre os governos dos Estados Unidos e do Irã, e ficou... O Irã falou pouco, mas o Trump falou muito, dizendo que era o melhor acordo de paz que já havia sido atingido naquela região e tal. E todo mundo ficou esperando mais detalhes, mais informações a respeito do que seria o tal do grande acordo. Porque quando o Trump começou a guerra, ele dizia claramente que o objetivo da guerra era destruir a capacidade militar do Irã e impedir que o Irã enriquecesse e que chegasse a sua bomba nuclear, né? A bomba atômica. Ele dizia o seguinte, o Irã e tal. E o Irã era considerado um Estado terrorista, um Estado que tinha como objetivo destruir Israel e foi culpado, responsável por diversos atentados terroristas em diversos locais. Tanto que era um Estado boicotado, um Estado que tinha os ativos do governo do Irã estavam congelados na Europa, nos Estados Unidos. Era um Estado considerado um Estado terrorista. Bom, aí pelo que a gente viu até agora, o único resultado prático desse entendimento que fixado entre entendimento prático imediato fixado entre os dois países é a abertura do Estreito de Hormuz. Quer dizer, quantos bilhões de dólares o Trump gastou na guerra e para conseguir o resultado que é a abertura do Estreito de Hormuz, que estava aberto antes da guerra. Antes da guerra, os navios circulavam tranquilamente por ali. Começou a guerra, o Irã bloqueou o estreito e agora o Irã, como concessão, abre o estreito em troca do quê? É isso ainda que nós não sabemos. Quer dizer, o que o Trump terá prometido ao Irã? De todo modo, há especulações de que o Trump pode liberar parte dos ativos, quer dizer, dinheiro do Irã que está depositado em bancos ocidentais. E se for isso, quer dizer, o Trump como que terá comprado a abertura do Estreito de Hormuz, eu repito, que já estava aberto antes da guerra. E o outro efeito em termos de geopolítica é que eu estava dizendo, o Irã sempre foi classificado como um Estado terrorista pelos países ocidentais, pela OTAN, pelos Estados Unidos, pela Europa e tal, como um país terrorista. Pois bem, um governo terrorista, um governo, uma autocracia terrorista. Pois bem, o Trump negociou com os governo do Irã. Lembro que ele dizia que não ia sobrar pedra sobre pedra, que o governo ia ser derrubado e tal. Em vez disso, o que ele fez? Ele negociou com o Irã, o que significa que deu status diplomático internacional ao governo do Irã, ao governo dos ayatolás. Foi com o governo dos ayatolás e será com o governo dos ayatolás que o Trump assinará um documento na próxima sexta-feira, conforme está previsto. Os outros resultados foram, o Irã era adversário dos países árabes do Golfo e que são, na maior parte, têm boas relações com os Estados Unidos. Bom, o Trump se acerta com o Irã e como é que fica a situação dos países árabes da região, que são tradicionais aliados dos Estados Unidos? Quer dizer, não está incluído no acordo pelo que se sabe até agora. E finalmente tem uma coisa totalmente esquisita. O Trump disse que se Israel não consegue dar conta do Hezbollah, é melhor passar esse serviço para a Síria. É um absurdo, é um comentário de quem não tem a menor noção do que acontece ali na região. Porque a Síria mal consegue se manter de pé com o seu governo, mal consegue resolver seus problemas internos. Como é que ela poderia, como é que alguém poderia cogitar de que a Síria entrasse na guerra no Líbano para derrotar o Hezbollah, que não é inimigo da Síria, é inimigo de Israel? Né? É, enfim, é um comentário que mostra mostra uma visão totalmente equivocada da situação. Bom, a ver o que vai acontecer quando chegar o acordo propriamente dito. Quer dizer, o que, que o Irã vai entregar em troca do acordo de paz, da suspensão dos ataques. E, de todo modo, já ficou rompida, ou pelo menos bem ameaçada, a relação entre Estados Unidos e Israel. Né? O Trump voltou a criticar o primeiro-ministro de Israel, uma relação histórica e tal, foi rompida, e a situação de Israel piorou. Israel ficou mais isolado nessa situação, e sendo que Israel é o alvo principal do Irã. Está lá escrito na Constituição do Irã que o objetivo do país é destruir Israel. Então, está havendo esse conflito, esse desentendimento com os Estados Unidos, o Trump desentendendo-se com o primeiro-ministro de Israel. Israel fica isolado nessa história, o que é mais uma vitória diplomática para o Irã. Bom, esse é o que eu fiz aqui, foi um resumo das análises que têm aparecido na imprensa internacional e na imprensa local. Bom, nós vamos começar então as reportagens com assuntos meio internacionais e locais. Trata-se da reunião do G7, e quem está acompanhando essa reunião do G7 é a repórter da BBC News, a Júlia Brown, e ela acompanha também a participação do presidente Lula no G7. Júlia Brown.
3: Oi, boa tarde, Sardenberg e Cássia. Bom, o presidente Lula chegou à cúpula do G7 em Évian-les-Bains, na França, com uma grande expectativa em torno de um possível contato com o Donald Trump. Essa é a primeira vez que os dois líderes estão no mesmo local desde que os Estados Unidos ameaçaram impor novas tarifas de 25% sobre parte das importações brasileiras, depois de uma grande investigação comercial conduzida pela área comercial americana. Mas olha, até o momento não houve confirmação sobre uma possível reunião bilateral entre Lula e Trump. Interlocutores afirmam, na verdade, que o governo brasileiro nem pediu um encontro privado à Casa Branca. Mas Trump e Lula se cruzaram durante os eventos de reunião expandida do G7, que começou oficialmente ontem. Até agora, não temos nenhuma informação sobre essas interações ou mesmo confirmação de que eles se falaram. Bom, mas além dos Estados Unidos, também estão aqui na França para o fórum os líderes dos outros países do grupo, do G7, né? Canadá, Reino Unido, França, Itália, Alemanha e Japão. Ontem, segunda-feira, o Lula se reuniu com o presidente francês em uma reunião privada, onde eles discutiram cooperação em defesa e tecnologia, entre outros temas. E hoje, mais cedo, o presidente brasileiro se encontrou com a premier japonesa, Sanae Takaishi. Lula falou que espera anunciar a abertura de negociações entre Japão e Mercosul na próxima reunião do bloco, que está marcada para 30 de junho no Paraguai. Bom, e ainda está prevista para hoje uma bilateral com dois representantes da União Europeia, com Ursula von der Leyen, presidente da Comissão Europeia, e Antônio Costa, presidente do Conselho Europeu. A expectativa para esse encontro é que o Brasil consiga avançar um pouco nas negociações para reverter o veto anunciado pela União Europeia à importação de carne produzida no Brasil. De volta com vocês aí no estúdio.
1: Muito obrigado. Essa foi a informação da Júlia Brown, que acompanha a reunião do G7. Bom, e agora, Cássia, vamos a Brasília, né?
2: Vamos a Brasília. Temos informação chegando com o repórter João Rosa, que está acompanhando dois assuntos. O processo que julga a prisão do pai de Daniel Vorcaro, e ele está acompanhando também o julgamento que pode, aliás, vai ser realizado hoje e pode condenar o ex-deputado e deputado cassado Eduardo Bolsonaro. João Rosa, boa tarde para você.
4: Oi, Cássia. Boa tarde para você. Boa tarde, Sardenberg, e a todos que estão nos acompanhando aqui na CBN. Exatamente, Cássia. O primeiro assunto que a gente vai falar é sobre a prisão do pai de Daniel Vorcaro, dono do Banco Master. A segunda turma do Supremo Tribunal Federal deve retomar hoje o julgamento que analisa as prisões de Felipe Vorcaro e Henrique Vorcaro, primo e pai de Daniel Vorcaro. Os ministros vão decidir se mantém ou não as decisões do relator ministro André Mendonça, que determinou ordenou as prisões dos dois investigados. A expectativa é que o caso seja analisado ainda hoje em sessão presencial da segunda turma, que está prevista para começar às 14h. O julgamento estava suspenso desde maio, após um pedido de vista do ministro Gilmar Mendes. Antes da interrupção, o placar era de 2-0 pela manutenção das prisões, com votos de André Mendonça e Luiz Fux. Nos bastidores do Supremo, existe a expectativa de que Gilmar Mendes apresente uma divergência parcial e defenda a conversão da prisão de Henrique Vorcaro em prisão domiciliar. Se isso acontecer, o desempate poderá ficar com o ministro Nunes Marques. Caso haja empate, prevalece aquele princípio do indúbio pro réu, ou seja, em caso de dúvida, benefício ao réu. O ministro Dias Toffoli está impedido de participar do julgamento e, por isso, não votará no caso. Agora, falando sobre a primeira turma do Supremo Tribunal Federal, que também vai julgar hoje uma ação penal contra o ex-deputado federal Eduardo Bolsonaro, que é acusado de coação no processo da trama golpista contra o seu pai, Jair Bolsonaro. A sessão está marcada também para as 14h. Vale a gente ressaltar aqui que o caso do Vorcaro acontece na segunda turma e o caso do Eduardo Bolsonaro acontece na primeira turma. O julgamento será, esse julgamento de Eduardo Bolsonaro será realizado pelos ministros Alexandre de Moraes, Flávio Dino, Cristiano Zanin e Carmen Lúcia. O primeiro a se manifestar será o relator do caso, o ministro Alexandre de Moraes, que fará a leitura do relatório com o resumo da ação. Na sequência, a Procuradoria-Geral da República vai apresentar os argumentos da acusação. Depois será a vez da defesa de Eduardo Bolsonaro. Encerrada essa parte das sustentações orais, Moraes apresenta o voto e os demais ministros votam na sequência. Os ministros vão decidir se condenam ou absolvem o ex-parlamentar da acusação apresentada pela PGR. Segundo a Procuradoria-Geral da República, Eduardo atuou junto a autoridades dos Estados Unidos para tentar pressionar ministros do Supremo e interferir em investigações e processos que tramitam na corte. Esse julgamento também pode impactar no futuro político de Eduardo Bolsonaro. Isso porque, caso ele seja condenado, ele pode ficar inelegível. Cássia.
2: Muito obrigada. Esse foi o João Rosa falando conosco de Brasília.
1: E agora voltamos à questão do G7, que a Rani Veloso de Brasília tem aí o pronunciamento do presidente Lula no G7. Rani.
5: É isso mesmo, Sardenberg. Boa tarde a você, a Cássia e a todos que nos acompanham. O presidente Lula cobrou hoje, na cúpula do G7 na França, uma ação global coordenada contra a desigualdade econômica e o crime organizado. Em discurso na cidade de Evian, o presidente afirmou que o atual sistema financeiro obriga nações mais pobres a escolher entre pagar dívidas ou alimentar a própria população. O presidente destacou que as nações em desenvolvimento transferem anualmente US$1,4 trilhão para pagar credores, um valor que é 7 vezes maior do que a ajuda que recebem dos países ricos. Na área da segurança, Lula chamou a atenção dos líderes globais para o combate ao crime organizado e aos crimes transnacionais. Na presença do presidente dos Estados Unidos, Donald Trump, alertou que essas quadrilhas desviam dinheiro que deveria ir para hospitais, escolas e estradas e cobrou mais cooperação internacional contra o tráfico de armas e a lavagem de dinheiro, citando o uso da Interpol para rastrear criminosos e recuperar recursos. E fez um alerta. Disse que todo esse esforço conjunto tem que respeitar a soberania de cada país. Lula também contrastou os gastos globais, lembrou que o mundo gasta quase US$3 trilhões por ano com guerras, enquanto agências da ONU ligadas à saúde e alimentação perderam aí até 40% dos seus orçamentos. Como solução, defendeu a troca de dívidas de países vulneráveis em desenvolvimento por ações climáticas ou investimentos sociais. Lula também ainda citou a questão das terras raras, que é um ponto ali de interesse dos Estados Unidos, e defendeu que esses países que são detentores de minerais críticos devam participar das etapas de maior valor agregado da cadeia por meio da industrialização, da transferência de tecnologia e da formação de capacidades de acordo com as necessidades nacionais. Sardenberg.
1: Muito obrigado, essa informação de Rani Veloso, e agora temos intervalo.
2: E já voltamos.
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2: A Federação da Agricultura e Pecuária do Estado de São Paulo, a FAESP, anunciou a criação de um curso inédito voltado à aplicação da NR1, norma regulamentadora do Ministério do Trabalho, que orienta a prevenção de riscos no ambiente de trabalho. A norma já integra a legislação trabalhista, mas a partir de 26 de maio passa a ter fiscalização mais rigorosa, especialmente em relação à saúde mental e aos riscos psicossociais, como estresse, sobrecarga e organização das atividades. O curso é direcionado à liderança sindical e produtores rurais e foi estruturado para esclarecer obrigações legais, orientar sobre gestão de riscos e apoiar a adequação das propriedades à nova fase de fiscalização. Mais informações estão disponíveis no site faespsenar.com.br.
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3: Muito boa tarde, eu sou Laís Vieira, te faço companhia nesse início de tarde aqui no Noticiário do Rio de Janeiro. Vou te atualizando por aqui e lembrando, é claro, que você pode participar pelo nosso WhatsApp mandando mensagem para 99764-2381. Um dos destaques dessa terça-feira, 16 de junho, é a chuva. Chuva que atinge a cidade desde ontem. Pedro Bonenberg, hoje de manhã, circulou pela Zona Sul, acompanhou os impactos por lá. Ele tem mais detalhes. Pedro, boa tarde para você. Na Rocinha, o negócio ficou feio, hein, Pedro?
4: Pois é, Laís. Boa tarde a você. Quem nos acompanha por lá, a situação foi mais crítica, sim. Houve um deslizamento de um barranco que por pouco não atingiu uma van do transporte municipal que passava pela região, Laís. Felizmente não houve feridos, mas foram danificados carros e motos que estavam parados ali no entorno. E, Laís, por lá já choveu mais de 200 milímetros nas últimas 24 horas. É a região recordista de impacto da chuva nesse momento, de quantidade, de volume de chuva, e por isso também atenção naquela região. Solo muito encharcado, há riscos de novos deslizamentos, e por isso, desde as 7 da manhã, algumas sirenes já foram acionadas pela Defesa Civil. Então, você, morador da região, fique atento. Se está em alguma área de risco, procure casa de parentes ou pontos de apoio da prefeitura para se abrigar e ficar num local seguro.
3: E continua chovendo, né, nesse início de tarde, Pedro. A gente acompanha imagens da TV Globo mostrando esse exato momento, né? Eles estavam ao vivo agora, você também saiu de lá, ainda encontrando muita chuva, né?
4: Sim, na cidade toda, Laís, os impactos são diversos, viu? Por exemplo, no Leblon, a gente teve a queda de uma árvore de grande porte na Visconde de Albuquerque. Desde o início da manhã, a Conlurb atua no local para retirar essa árvore. Felizmente, ela caiu para o lado do valão e não em cima dos prédios, por isso não houve nada mais grave nem feridos. Mas ela ocupa a rua que está interditada ainda e agora vai ser removida essa árvore, só depois deve ser liberado o trânsito por lá. A expectativa, Laís, é que isso só aconteça mais para o meio da tarde. Uma árvore muito grande, trabalho bem extenso por lá pela Conlurb.
3: Muito trabalho para a Conlurb e impactos no trânsito. Você que está pelas ruas da cidade, colabora com a gente, vai mandando a sua mensagem. Está vendo bolsão d'água, acidente, 99764-2381. Você pode mandar mensagem de voz, de texto, manda foto. Você ajuda a gente a construir o noticiário aqui do Rio de Janeiro. Já, já, outras notícias para você aqui do Rio.
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0: Merval.
1: Tudo bom, Sandrenberg? Boa tarde, ouvinte. Boa tarde, Cássia.
2: Boa tarde, Merval.
0: Temos um julgamento importante hoje na segunda turma do Supremo Tribunal Federal, que pode dar sinais sobre como é que a corte vai tratar o caso do Daniel Vorcaro, né? Porque a segunda turma vai julgar se mantém ou não a prisão do pai do Vorcaro, Henrique Vorcaro, e do cunhado dele, o pastor Fabiano Zettel. O relator do caso é o André Mendonça, que pediu a manutenção da prisão. Foi seguido no voto pelo Luiz Fux. Tem agora o voto do Gilmar Mendes e do Cássio Nunes, que pode ser dado essa semana. O ministro Toffoli não vota, porque se declarou suspeito nesse caso. Então, tá aí, Merval, se os Gilmar e Cássio voltarem pela libertação, os caras estão livres, né?
1: Há a expectativa de que o Gilmar Mendes vote pela soltura dos dois. E aí o voto seria decisivo, o voto do Nunes Marques, né? Que em tese deve seguir o André Mendonça, o relator, e manter a prisão. Mas não há nenhum tipo de informação mais segura, há indícios só, né? O ministro Gilmar Mendes, ele tinha pedido vistas e não usou os 90 dias de prazo que ele tem. Ele foi de dias, né? Vistas dele. Isso pode significar que ele se convenceu de que não há como pedir a soltura dos dois, pelo menos do pai do Vorcaro, porque o pai do Vorcaro está metido em muito mais coisa que além da corrupção. Ele está envolvido com aquela turma, ele era o chefe daquela turma que ameaçava os adversários do Vorcaro, do seu filho, né? E ameaçava bater, ameaçava fazer acontecer. Então é mais grave do que o pastor, que era só um corrupto comum. Você vê como nós estamos, em que situação nós estamos, né? Mas, quer dizer, mas parece, talvez o ministro Gilmar Mendes tenha se convencido de que não era possível pedir a libertação. Vamos ver. Nesse caso, seria unânime a decisão de manter a prisão, né? Agora, há disputas internas, né? Há a disputa do grupo do Gilmar Mendes com o grupo do André Mendonça, há a disputa do Cássio Nunes com outros ministros. O Cássio Nunes acompanha geralmente o André Mendonça, mas também não se sabe quais são as ligações dele com o pessoal que apoia o Vorcaro, né? Então, é muito difícil você ter uma ideia correta do que pode acontecer.
0: E o que a gente precisa explicar ao ouvinte é que tem dois votos já pela manutenção da prisão. Se houver dois votos contra a manutenção da prisão, pela libertação, o empate favorece o réu, né? Então eles serão libertados se houver empate, né? Essa é a situação. Agora é curioso, né, Merval? Quer dizer, curioso não, é um sinal dos tempos que a gente comenta um caso desse pelo viés político e não pelo viés jurídico, né?
1: É verdade. Esse é um grande problema que a gente está normalizando, né? Qual é o ministro que apoia quem? Qual é o grupo que está com o Vorcaro? Qual é o grupo que está? Realmente é um sinal dos tempos, um mau sinal dos tempos, né?
0: Merval
1: Verdade.
0: Pereira, obrigado, Merval. Até amanhã.
1: Até amanhã, Sandra.
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terça-feira, 16 de junho de 2026. O ministro da Secretaria de Relações Institucionais, José Guimarães, afirmou à Globo News que o governo pretende suspender os subsídios aos combustíveis caso seja confirmado o acordo de paz entre Estados Unidos e Irã, previsto para ser assinado na sexta-feira. Guimarães disse que

0: 2.0 é um programa lançado pelo Planalto para reduzir o endividamento da população brasileira. Uma comissão especial da Câmara deve votar amanhã uma proposta que altera o Código de Trânsito Brasileiro. O texto libera a emissão da Carteira Nacional de Habilitação para adolescentes de 16 anos. Pelo projeto, o jovem poderá dirigir em perímetros urbanos das 5 da manhã à meia-noite, desde que esteja acompanhado de um adulto habilitado. A Bolsa de Valores de São Paulo opera em queda de 0,52% aos 169.528 pontos. O dólar comercial está em alta de 0,49%, cotado a R$ 5,09. O euro vale R$ 5,90, elevação de 0,66%. No horário de Brasília, 12:32.
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12: Tô de volta com notícias do Rio de Janeiro para você que nos acompanha. Em 92,5 no site da CBN, no aplicativo. Lembrando sempre que a sua participação é muito importante. 997-64-2381 é o nosso WhatsApp, principal canal de comunicação com você, ouvinte. Continuamos acompanhando os impactos da chuva, especialmente no Leblon, onde uma árvore enorme caiu na rua Visconde de Albuquerque, na altura da Praça Sibelius. A via por lá está interditada na altura da Avenida Bartolomeu Mitre, com desvio sendo feito pela rua Mário Ribeiro, com o Lurbe trabalhando no local. Então, você que é motorista e pode evitar essa região, é bom você fazer isso nesse início de tarde de terça-feira, tá? Agora, 12:36, eu aproveito ainda para trazer mais uma notícia sobre o trânsito. É, Centro de Operações da Prefeitura informando que a saída 5 da linha amarela continua interditada para a realização de uma obra emergencial da Águas do Rio. A concessionária que administra a via também acompanhando todo esse trabalho. O trânsito é lento nesse trecho, o motorista deve redobrar a atenção em direção ao sentido, no sentido

Del Castilho, da Avenida Pastor Martin Luther King Jr. A melhor opção é utilizar a saída 6, passando pela Estrada do Timbó, Estrada Ademar Bebiano e Avenida Dom Helder Câmara. Você que está pelas ruas da cidade também vai informando sobre o trânsito aqui. Agora eu te conto outros destaques do noticiário aqui do Rio de Janeiro, porque a Polícia Civil está esperando receber nos próximos dias cópias do plano de voo de cada helicóptero envolvido naquele acidente que aconteceu no último domingo no Recreio dos Bandeirantes para identificar se houve desvio de rota ou se os pilotos estavam utilizando o mesmo corredor aéreo. Essa investigação segue em andamento pela Delegacia do Recreio dos Bandeirantes. A Polícia Civil faz hoje 3 operações aqui no Rio e também em outros estados, mirando grupos ligados à extorsão, tráfico de drogas e crimes violentos. As equipes atuam nas regiões Sudoeste, na capital, Baixada Fluminense, e em outros estados como Bahia e Santa Catarina. 2 pessoas ficaram feridas em 2 atropelamentos em sequência no fim da madrugada de hoje na RJ-106, a rodovia Amaral Peixoto, em São Gonçalo. Daqui a pouco, outros detalhes desse e

0: Boa tarde, Miriam.
1: Com a guerra, Miriam, e a alta dos preços do petróleo e dos combustíveis, né? O governo brasileiro tomou aí uma série de medidas que inclui crédito e subsídios, né, aos combustíveis, ao diesel e à gasolina especialmente. E, bom, a guerra acabando, se é que mesmo vai acabar, o governo, o ministro das Relações Institucionais, José Guimarães, disse que o governo está pensando já em suspender os subsídios aos combustíveis que haviam sido definidos, caso, né, claro, se confirme a paz.
2: Pois é, o que foram esses subsídios? Eles foram aprovados temporários, subsídio temporário, não é até o final do ano. Eles estabeleceram primeiro até 31 de maio. Quando chegou perto de 31 de maio, a guerra não estava dando sinais de acabar, eles prorrogaram por mais 2 meses, então final de julho. O que o líder do governo, ele era líder do governo, agora ministro, está dizendo é que pode ser antecipado o fim. O problema é que a guerra, não é que a guerra vai acabar de repente e que todos os problemas que a guerra criou vão sumir de repente, né? O ideal é que realmente o subsídio seja temporário e que atenda só um período mais crítico e depois volte à normalidade, porque a gente não pode gastar o dinheiro que está gastando subsidiando combustível fóssil. Então, além de ter um país com problemas fiscais e um tempo de redução das emissões, esse país com déficit e precisando reduzir emissões de gás de efeito estufa para suas metas até de internacionais, ele vai subsidiar combustível fóssil? É dupla contradição. Então, o ideal é que acabe mesmo logo. Mas eu não sei se o que o ministro está falando é factível, assim, imediato. Vamos acabar imediatamente porque a guerra está acabando. A guerra não está acabando. Hoje de manhã eu estava lendo o Financial Times, Cássia e Sardenberg, logo cedo, eles estavam dizendo, por exemplo, que eles tinham conversado com várias empresas de navios, de transporte de carga, de, né, petroleiros, e eles estavam dizendo que eles não passariam pelo Estreito de Hormuz, que por enquanto não, tem que ter certeza, tem que tirar as minas, é um processo mais longo. Além disso, não se sabe exatamente se vai ser assinado esse acordo ou se já até foi assinado, como disse Trump ontem, porque tanta desinformação nessa guerra. Ele falou que foi assinado eletronicamente, sexta-feira é só o evento em si. Mas, de qualquer maneira, mesmo sendo o evento em si, uma coisa só pro forma, na sexta-feira, o que, que é essa etapa da sexta-feira? É se dando um prazo de 60 dias para chegar no acordo final. Uhum. Né? O que teve de outra notícia do Financial Times, que eu li logo cedo, é que os Estados Unidos estavam uma apuração do próprio jornal inglês, dizendo que os Estados Unidos vão oferecer, agora nessa negociação, um fundo de 300 bilhões de dólares para a reconstrução do Irã, que será com capital não governamental, mas capital privado, de empresas que queiram ajudar o Irã a se reconstruir depois desses bombardeios todos. Mas isso tudo tem que ver se vai ser possível, se não vai ser possível, tem muita contradição. O fato é que os efeitos da guerra devem permanecer por algum tempo, mesmo no melhor cenário, o cenário que chegue no acordo e o primeiro ponto seja vamos desobstruir o Estreito de Hormuz, porque demora um pouco mais.
0: Demora um pouco
2: então,
0: mais.
2: Então é isso, nós estamos nessa situação. Sim, o subsídio deve acabar o mais rápido possível, mas se está condicionado ao fim da guerra, a gente tem que esperar um pouco para acabar o fim dos efeitos da guerra, mesmo após a guerra acabar.
0: Até porque os efeitos de uma guerra nas economias, esses efeitos são cumulativos, né, Miriam? Então, como você disse, não dá para esperar que depois de um anúncio do fim desses conflitos, que ainda não foi nem confirmado, a gente tenha aí uma reversão completa destes efeitos imediatos, né?
2: Exatamente, tem umas coisas assim, por exemplo, foi bombardeado refinarias na Arábia Saudita. Ela está com tudo preparado para voltar a exportar de forma plena ou até aumentar a produção, como eles estavam pensando inicialmente. Né? Eles têm grande capacidade de produção, mas foi afetado Rastanura, que é um complexo de tanto usina como também de porto. O Catar, ele fornece óleo, gás para a produção de microchips. Ele já conseguiu resolver? Tem muitos problemas outros, além de

0: Petróleo é só mais visível, mas tem vários outros problemas na cadeia produtiva afetando a economia global como um todo. A gente conversou sobre isso aqui já. Então, tem assim cadeias produtivas que ficaram muito mais caras ou ficaram com problemas de suprimento, né, no curto prazo. Tem o petróleo, tem fertilizante, tem o frete, tem muita coisa afetando a economia. Não é que vai se esperar, e tomara que o governo não espere o fim de todos os efeitos para acabar com o subsídio aos combustíveis. Espero que assim que seja possível, na primeira brecha que houver, realmente o ministro tenha razão e seja suspenso o subsídio ao diesel, à gasolina, à querosene de aviação e outros derivados.
1: Miriam Leitão, obrigado, Miriam. Até amanhã.
0: Até amanhã.
2: Até.
1: E agora Brasília, Cássia, com a Randy Veloso.
3: Oi, Stardenberg. Olha, o ministro Alexandre de Moraes, do Supremo Tribunal Federal, deu um prazo de 24 horas para que a defesa do ex-presidente Jair Bolsonaro explique a apreensão de uma arma de fogo que pertence a ele. No despacho assinado hoje, o ministro Alexandre de Moraes questionou a defesa sobre por que o ex-presidente mantinha uma arma e um carregador reserva em casa. A pistola calibre 9mm foi apreendida pela Polícia Militar do Distrito Federal no fim da noite de ontem. A arma estava no assoalho de um carro que, de acordo com o militar que foi detido na ocasião, era da Presidência da República. Mas, inclusive, agora há pouco, o próprio Gabinete de Segurança Institucional negou que o carro seja oficial e negou que o sargento Estácio Leite Filho seja do Gabinete de Segurança Institucional, que foi assim como ele se identificou. O agente foi parado em uma blitz e disse aos policiais que pegou a arma na casa do ex-presidente para fazer o conserto de uma falha mecânica. O ministro Moraes também quer saber o motivo de o conserto da pistola ter sido pedido justamente às vésperas do fim do prazo da prisão domiciliar. A gente lembra que Jair Bolsonaro cumpre pena de 27 anos e 3 meses. Atualmente, ele está em prisão domiciliar temporária, concedida por 90 dias para se recuperar de uma pneumonia. Esse prazo acaba na semana que vem, quando Moraes deve decidir se ele permanece ou não preso em casa. Além disso, o STF cobrou explicações do comando da Polícia Militar do DF. Ele quer saber se as ordens, né, para revistar todos os carros que saem da casa de Bolsonaro e de proibir a entrada de celulares na residência estão sendo rigorosamente cumpridas pela equipe de segurança. Stardenberg.
1: Muito obrigado, essa foi a informação da Rani Veloso de Brasília. Intervalo agora, Cássia.
2: E já voltamos.
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2: Continua chovendo em vários pontos do Rio de Janeiro e tudo indica que vai continuar na tarde e noite dessa terça-feira. Segundo o Sistema Alerta Rio, a previsão é de céu nublado, encoberto, com chuva fraca a moderada e ventos também moderados, com temperatura máxima chegando a 25 graus. Agora, nesse momento, tem registro de chuva moderada, fraca, na estação da Rocinha, Vidigal, Jardim Botânico, Avenida Brasil, na altura do Mendanha. Então, você que está se preparando para sair de casa, guarda-chuva e casaquinho para não passar sufoco. E você, que já está pelas ruas da cidade, está dirigindo, muita atenção ao volante. A gente sabe que quando chove, as pistas ficam escorregadias e a visibilidade prejudicada. E por falar em visibilidade com esse tempo, todo mundo sabe como é que fica também a serra, né? Nunca fica legal, visibilidade prejudicada. E agora, para falar de serra, eu vou direto na apuração, porque a Júlia Viana tem informações sobre interdições que vão acontecer na Serra das Araras. Boa tarde para você, Júlia.
3: Boa tarde, Laís. E começa daqui a pouquinho essa interdição. A partir de 1 hora, a subida da Serra das Araras na Via Dutra sentido São Paulo vai ser interditada até as 3 horas da tarde para detonação de rochas ali na altura do quilômetro 225 em Paracambi. Esse bloqueio faz parte daquelas obras de construção das novas pistas da Serra. Segundo a concessionária Rio São Paulo, a programação oficial prevê novas interdições na quarta-feira e também na quinta, também nesse horário de 1 às 3 horas da tarde, e no sábado, das 4 da tarde até as 6 da noite. O sentido Rio segue funcionando normalmente durante esses trabalhos, e a gente lembra que essa obra da nova Serra das Araras começou lá em abril de 2024, já passou por 65% de avanço. A previsão inicial de conclusão era 2029, mas o cronograma foi antecipado e a entrega total passou a ser prevista para 2027. Essa obra vai mudar ali toda a configuração desse trecho da Via Dutra. Hoje a serra tem 2 faixas de subida no sentido São Paulo e 2 de descida no sentido Rio. E quando essa intervenção terminar, então serão 4 faixas para cada sentido, com acostamento e faixa de segurança. A atual pista de descida no sentido Rio deve ser desativada com o fim dessas obras, e já a atual pista não vai continuar da forma como funciona hoje. Ela vai ser aproveitada ali e adequada dentro do novo traçado, que vai concentrar as novas pistas de subida e descida, com mais capacidade e menos curvas. Mas então, voltando aí a atenção para essa interdição que vai acontecer hoje já, daqui a pouquinho, a partir de 1 da tarde, vai até as 3 horas, Laís.
2: Obrigada, Júlia. Importante informação para você que vai passar pela Serra das Araras hoje e nos próximos dias.
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0: E aí, Bernardo?
1: Boa tarde, Sandberg. Boa tarde, Cássia. Boa tarde, ouvintes da CBN.
2: Boa tarde, Bernardo.
0: Nós já comentamos aqui que a segunda turma do Supremo Tribunal Federal julga hoje se mantém ou não as prisões do pai do Vorcaro, o senhor Henrique Vorcaro, e do pastor, do cunhado dele, o pastor Fabiano Zetti. Já na primeira turma do STF, do Supremo, há um outro julgamento importante, que é o de Eduardo Bolsonaro, que continua nos Estados Unidos e está sendo julgado. Na verdade, ele não apresentou, ele não nomeou advogado, né? Está sendo julgado por uma defensoria pública, né?
1: Pois é, Sattenberg, esse era exatamente o primeiro ponto que eu ia chamar a atenção dos ouvintes. Veja, o Eduardo Bolsonaro recorreu à Defensoria Pública da União para defendê-lo. Ou seja, eu, você, a Cássia, o ouvinte, estamos pagando pela defesa do ex-deputado federal. Porque ele não constituiu advogado, ele não botou, não contratou um advogado particular para representá-lo nessa ação do Supremo Tribunal Federal. O detalhe é que a Defensoria Pública existe, Sattenberg e Cássia, para defender

0: aqueles que não têm recursos para pagar um advogado. E o Eduardo Bolsonaro, como se sabe, mora numa mansão avaliada em 6 milhões de reais, lá no Texas, viaja o mundo, foi deputado, vende camiseta, enfim, não é alguém que esteja precisando, que esteja passando necessidade. Então, o que que a gente tira disso? Já previamente, antes de entrar no mérito da ação, que o Eduardo Bolsonaro tem uma atitude de deboche em relação à justiça brasileira. É uma atitude de desprezo. É como se fosse assim: eu não estou nem aí para esse julgamento, não vou apresentar minha defesa, não vou falar, não vou mandar ninguém, vocês façam o que vocês quiserem. Já mostra um desprezo pelas instituições brasileiras. É desprezo que ele também demonstrou, e aí a gente entra no motivo do julgamento de hoje, ao ir para os Estados Unidos para mover uma campanha contra o Brasil, contra o judiciário brasileiro, para tentar interferir no julgamento. Também no Supremo Tribunal Federal, que acabou condenando o pai dele, o ex-presidente Jair Bolsonaro, pela tentativa de golpe. O Eduardo Bolsonaro, ele está sendo acusado e será julgado hoje pela prática do crime de coação no curso do processo. E o que que isso significa? Significa o sujeito empregar meios ilegais, como ameaça, como uso da violência, para constranger ministros, juízes, para atrapalhar um julgamento. Foi exatamente isso que ele fez, nesse caso do julgamento do pai. E o curioso desse caso, Satemberg e Cássia, é que nenhum investigador, nem da Polícia Federal, nem da Procuradoria, seria capaz de produzir tantas provas nesse episódio quanto o próprio Eduardo Bolsonaro produziu contra si mesmo. Quem lê a denúncia do Procurador-Geral da República vê ali que são fartos os registros audiovisuais produzidos pelo próprio Eduardo Bolsonaro da ação que ele estava empreendendo nos Estados Unidos. Ou seja, ele gravava lives, ele produzia conteúdo para as redes sociais, ele dava entrevistas, tudo isso dizendo o que ele estava fazendo para atrapalhar o julgamento no Brasil. Foi ele que articulou o tarifaço do governo americano contra empresas e empregos brasileiros, foi ele que articulou o uso da lei Magnitsky para sancionar, para punir ministros da Suprema Corte. Portanto, é um caso que juridicamente é até fácil, Satemberg e Cássia. Ele foi denunciado no ano passado, a denúncia foi recebida por unanimidade em novembro pela primeira turma e tudo aponta para uma nova unanimidade hoje no sentido do Eduardo Bolsonaro ser condenado pela prática do crime de coação no curso do processo. Agora,
1: Agora.
0: é uma condenação relativamente pequena, né? Um crime que prevê pena de 1 a 4 anos de prisão. O que significa que, na prática, o Eduardo Bolsonaro não seria preso, né? Não ficaria em regime fechado caso condenado. Até 4 anos, em geral, a justiça brasileira condena o sujeito ao regime aberto. Ou seja, ele pode trabalhar, tem que se recolher em casa de noite. Agora, o detalhe nesse caso, e por isso que essa condenação pode ser importante, é que ele fica inelegível. Né? Ele fica impedido de concorrer a novas eleições, e a gente sabe que o plano do Eduardo Bolsonaro era concorrer como suplente de senador. Ele ia entrar como suplente na chapa de um dos senadores da direita em São Paulo, para que esse senador, caso eleito, se licenciasse e ele assumisse um mandato de 8 anos sem fazer campanha. Ao que tudo indica, com o julgamento de hoje, esse plano fica comprometido.
2: Tá certo. Bom, o julgamento é hoje à tarde, né?
1: Isso começa hoje à tarde.
2: Começa hoje à tarde e nós veremos. É a primeira turma do Supremo Tribunal Federal. Obrigado, Bernardo. Até mais.
0: Um abraço, até quinta-feira, boa tarde para os ouvintes.
1: Até quinta, Bernardo.
2: Intervalo agora, Cássia.
1: E já voltamos.
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2: Meio-dia 59 agora, quando chove o trânsito, a gente sabe que acaba sendo impactado e como é importante o papel do rádio nesses dias, né? A gente por aqui vai te ajudando, te auxiliando, você que está pelas ruas da cidade, está dirigindo. Mais cedo, durante CBN Rio, ouvintes participaram indicando acidentes na Ponte Rio-Niterói, no sentido Niterói, causando congestionamento. Um foi no vão central, o outro já na chegada à Praça do Pedágio. E aí eu vou checar agora a situação por lá para você. E tá tudo normal, tá? Segundo a concessionária que administra a ponte, pistas livres agora dos acessos às saídas nos dois sentidos, com a travessia sendo feita em 13 minutos. Pelo nosso WhatsApp, eu recebi a mensagem do nosso ouvinte Ciro Torres, ele que está ouvindo a CBN em 92,5. Ele disse que passou agora há pouco pelo túnel Santa Bárbara. E por lá também tudo tranquilo, nos dois sentidos. Trânsito liberado, motorista passando muito bem pelo túnel. Agradeço a participação do Ciro e te lembro também que você pode participar mandando mensagem pra gente, 997-64-2381, 997-64-2381. Eu tô com esse WhatsApp desde 9h30 da manhã, desde a hora que começou o CBN Rio em contato com você, então você aproveita e manda mensagem pra gente. Agora é 13h, vou conversar com a Júlia Viana, ela tá de volta agora com informações do noticiário policial. Não é isso, Júlia?
3: Isso, Laís. A Justiça do Rio vai avaliar se mantém presas as duas colombianas que foram detidas no domingo em Niterói, na região metropolitana aqui do Rio, suspeitas de dopar e roubar um turista norueguês em Copacabana, na Zona Sul, naquele golpe conhecido como Boa Noite Cinderela, infelizmente que a gente vê muito frequentemente aqui sendo aplicado em turistas. E segundo a polícia, o crime teria acontecido no sábado durante a transmissão de um jogo da seleção brasileira na Copa do Mundo. A vítima procurou a Delegacia Especial de Apoio ao Turismo e reconheceu essas duas mulheres. Elas foram encontradas em um hotel em Taquatiara, depois que o gerente do estabelecimento acionou o segurança presente em Niterói. Os agentes entraram em contato então com a DEAT e confirmaram que havia uma ocorrência registrada por esse turista da Noruega. Com as mulheres, os policiais apreenderam 7 celulares, 2 tablets, uma câmera fotográfica, um drone, equipamentos de áudio e um videogame portátil. De acordo com a polícia, esses bens recuperados e apreendidos passam de R$50 mil. As duas suspeitas, então, foram levadas para a Delegacia Especial de Apoio ao Turismo, onde foram autuadas por roubo e receptação, e elas permaneceram presas e ficaram à disposição da Justiça. Esse caso segue em investigação e a gente acompanha para atualizar aqui o nosso ouvinte, Laís.
2: Obrigada, Júlia. Claro que a gente vai seguir acompanhando. Agora são menos duas, né? Pelas ruas, aplicando esse golpe que já é conhecido aqui no Rio de Janeiro, que é o golpe do Boa Noite Cinderela. Já já você tem mais notícias aqui do Rio de Janeiro, você continua conectado, ouvindo a CBN 92,5 pelo site, pelo aplicativo. Você é o nosso convidado também a participar sempre da nossa programação.
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Terça-feira, 16 de junho de 2026. A sexta turma do Superior Tribunal de Justiça deve dar início daqui a pouco, às 14h, ao julgamento de dois recursos de quatro réus do processo criminal de Brumadinho.

0: Eles são engenheiros da mineradora Vale e da consultoria alemã TÜV SÜD, empresa que atestou a segurança da estrutura. Os quatro pedem o trancamento da ação penal com o argumento de que o laudo sobre as causas do rompimento da barragem sofreu modificações ao longo do processo. O Ministério Público refuta a alegação e defende que existem provas contundentes. 270 pessoas morreram na tragédia que aconteceu no dia 25 de janeiro de 2019. O processo está na fase de audiências de instrução, com o depoimento de mais de 140 testemunhas. Segundo a Justiça Federal, essa etapa deve durar até maio do ano que vem, em razão da complexidade do caso. A Polícia Civil apreendeu armamentos, troféus de caça e cães em situação de maus-tratos em uma operação contra uma rede de caçadores que atuava no Paraná. Os agentes cumpriram mais de 60 ordens de prisão e mandados de busca e apreensão no estado, em Santa Catarina e em Mato Grosso. A investigação começou em julho de 2025. Na ocasião, uma denúncia anônima apontou para o comércio de armas de fogo em um grupo de aplicativo de mensagens. As pessoas compartilhavam fotos e vídeos de caça ilegal de animais silvestres. O Hezbollah afirmou que o Irã não assinará o acordo com os Estados Unidos na sexta-feira se Israel mantiver tropas no Líbano. A informação foi revelada pelo Escritório de Relações com a Mídia da facção fundamentalista, que é apoiada pela República Islâmica. No horário de Brasília, 1:04.
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0: E aí, Leonardo Dai, tudo bem, Léo?
1: Tudo bem, Sardenberg? A seleção brasileira fazendo neste momento mais um treinamento para o jogo de sexta-feira contra o Haiti, às 9h30 da noite na Filadélfia, pela segunda rodada da Copa do Mundo. O treinamento hoje é fechado mesmo para a imprensa, né? Todo dia eu entro aqui falando só 15 minutinhos liberados, o resto fechado. Hoje nem 15 minutinhos, só os familiares dos jogadores puderam ir ao treinamento, né? Foi até uma coisa que não tem acontecido, mas hoje foi dada essa possibilidade aos jogadores, os familiares acompanharem os atletas nesse treinamento. A CBF, qualquer seleção, né, tem o direito de fechar um treinamento antes de cada jogo. Escolheu fechar o de hoje, que seria um treinamento até interessante para a gente ver, né? Porque ontem a gente teve, além do Neymar, outros três jogadores do Brasil que não treinaram, fizeram controle de carga em função de questões físicas, né? O Rafinha tinha tomado uma pancada contra o Marrocos, teve ali o Bruno Guimarães também, o Gabriel Magalhães com desgaste, enfim. A gente não teve acesso a nada hoje no que diz respeito aos treinamentos, a não ser a entrevista do Douglas Santos, lateral esquerdo, titular da seleção brasileira, deu entrevista hoje. E se você, ouvinte, tá pensando assim: ah, Haiti, sexta-feira, é jogo para ganhar fácil e fazer saldo e ganhar vantagem no saldo de gols no grupo, o Douglas Santos tá dizendo que não é bem assim não, vamos ouvi-lo.
2: A gente tá falando de uma seleção do Haiti, mas que é uma seleção muito forte fisicamente, que tem uma intensidade que a gente, pelo menos eu pude ver no jogo que eles fizeram contra a Escócia, que tem se mostrado uma seleção muito qualificada. Então, será um jogo muito difícil, que no qual a gente tem que... O primeiro pensamento é pensar em vencer, porque não podemos ter a soberba de falar que é o Haiti e que a gente vai golear. Então, temos que ter os pés no chão, a humildade, e saber que os três pontos é o mais importante nesse momento.
1: Então, acabando o treinamento de hoje, acaba o dia da seleção brasileira. Amanhã o Brasil treina no CT de Columbia Park em Morristown. Quinta-feira a mesma coisa, e na quinta-feira à tarde viaja para Filadélfia, onde joga na sexta contra o Haiti. Sardenberg.
3: Agora, Leonardo Dai, a gente já tinha noção, claro, que você tem que respeitar qualquer adversário, mas acredito que essa lição ficou ainda mais forte depois de ontem, o jogo que tivemos entre Espanha e Cabo Verde.

0: Sim, sem dúvida, né? Aliás, ontem um dia com 4 empates, né? A Espanha empatou com Cabo Verde, o Uruguai empatou com a Arábia Saudita, a Bélgica empatou com o Egito, sem dúvida alguma, né? E o próprio Haiti deu trabalho para a Escócia, né? Agora, a realidade dos times ela é muito diferente e tem o seguinte: o empate do Brasil com o Marrocos faz com que seja muito possível que o primeiro lugar do grupo seja decidido no saldo de gols, né? Se o Brasil e o Marrocos ganharem os 2 jogos que faltam, quem vai ficar à frente é quem vai ter saldo de gols melhor. Não necessariamente passar em primeiro vai ser melhor do que passar em segundo, mas partindo do princípio de que é melhor se classificar em primeiro, né, por uma questão lógica, a gente falar de goleada no Haiti não é desrespeito, não é soberba, é uma necessidade, porque na última rodada o Marrocos vai jogar contra o Haiti e o Brasil vai jogar contra a Escócia. O Brasil vai ter um jogo mais difícil que o Marrocos na última rodada, e os jogos vão ser simultâneos. Então, se o Marrocos precisar fazer mais gol no Haiti, o Marrocos vai saber quantos gols vai ter que fazer para se classificar em primeiro. O Brasil não sabe, quando vai jogar contra o Haiti, quantos gols tem que fazer para se classificar em primeiro. Então tem que fazer o máximo de gol que puder. Então, nesse sentido, a gente fala de uma goleada no jogo de sexta-feira. Não é uma questão de achar legal o Brasil golear, porque tem que golear porque é o Brasil e o Haiti. Mas é uma necessidade que o grupo coloca para o Brasil, se o Brasil quiser passar em primeiro, depois do empate que teve no sábado contra o Marrocos.
1: Agora, todos os treinos desta semana serão fechados?
0: Não. O de quarta-feira amanhã e o de quinta-feira vai ter aqueles 15 minutinhos abertos para a imprensa e depois fecha como tem sido praxe, né? O de hoje só que vai ser totalmente fechado, a CBF aproveitando o expediente do qual ela pode utilizar de um treino fechado antes de cada jogo. Repito, não é obrigatório, mas nesse contexto em que a seleção jogou mal, em que os jogadores têm problemas físicos, a gente já vê uma semana menos aberta para a imprensa. Ontem não teve entrevista com ninguém, hoje teve um treino totalmente fechado, já é uma seleção um pouquinho mais fechada para a imprensa essa semana.
1: Quer dizer, o treino de campo foi fechado, mas nós sabemos que o Neymar não estava lá.
0: Aí eu já não, assim, o treino está rolando agora, então não consigo te afirmar ainda categoricamente que ele não está, mas a tendência era essa, assim, terá sido uma surpresa. Até a família do Neymar está no CT, porque o Neymar vai todo dia, né, para fazer trabalho ali de academia, enfim, mas não se imaginava o Neymar em campo nesse treino de terça-feira, não.
1: Então tá bom. Leonardo Dai, obrigado, Léo, até.
0: Valeu, até mais.
2: Até mais.
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2: A Rosana Jatobá gravou o comentário de hoje, que nós vamos ouvir agora.
5: Oi, ouvintes, boa tarde. A B3, a Bolsa de Valores, acabou de divulgar a nova carteira do ISE, o índice que funciona como um ranking da maturidade ESG das empresas brasileiras, uma espécie de vitrine da sustentabilidade no país. A novidade é que a carteira ficou mais seletiva. A B3 subiu a nota de corte e passou a exigir que as companhias comprovem que a sustentabilidade está de fato incorporada ao negócio. Resultado, das 89 participantes, 69 foram aprovadas e 20 ficaram de fora. Quase 90% das empresas melhoraram as suas notas em relação ao ano anterior. Esse é um sinal claro de que a agenda ESG não morreu no Brasil, pelo contrário, está mais amadurecida. Os setores mais bem avaliados foram energia, saneamento, logística, varejo, educação, saúde, mineração, agronegócio e construção civil. O grande destaque negativo foi a ausência de gigantes como Vale e Petrobras. Nenhuma das duas entrou no ISE. Ou seja, tamanho, faturamento ou importância econômica não garantem vaga. A régua do ISE exige gestão de riscos, transparência, governança e desempenho ESG comprovado. O curioso é que essa notícia chega no momento de contradições no mercado financeiro. Enquanto a B3 aperta o cerco, exigindo comprovação de resultados em sustentabilidade para que as empresas façam parte do ISE, a CVM, órgão regulador, vai na contramão. Adiou a obrigatoriedade de relatórios de sustentabilidade com base em padrões internacionais, gerando crise de confiança

0: entre os investidores. Ainda não se sabe onde vai dar essa queda de braços, mas fica claro que no campo do investimento sustentável, a pressão dos investidores muitas vezes supera a pressão do regulador. O mercado está se autorregulando para não perder credibilidade. Se o Brasil for visto lá fora como terra de ninguém em sustentabilidade, os grandes fundos internacionais desaparecem, as ações caem e a B3 perde dinheiro. A nova carteira do ISE mostra justamente isso. A sustentabilidade continua sendo vista como um indicador de qualidade, capaz de gerar valor no longo prazo.
1: Essa é a Rosana Jatobá, que volta na próxima quinta-feira. E agora, hein, Carlos Alberto?
2: Intervalo.
1: E já voltamos.
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11: Agora 1h16. Muito boa tarde para você. Eu sou Ricardo Porto. Fico na sua companhia hoje, durante os intervalos locais da tarde dessa terça-feira. No CBN Brasil, Carlos Alberto Sardenberg e Cássia Godoy informam o que acontece no Brasil e no mundo. E eu, o que movimenta essa chuvosa cidade, esse chuvoso estado do Rio de Janeiro. Realmente um dia que não para de cair água, a gente já teve inclusive diversos problemas, desde ontem estamos tendo, né? Caiu uma chuva forte que começou ali no finalzinho da tarde, perdurou a noite, hoje a gente também já teve outros impactos, queda de árvore, isso está movimentando a cidade ou travando a movimentação, se assim podemos dizer. E claro que eu te atualizo sobre todo o serviço, tudo que vai acontecer, tudo que está acontecendo nessa terça-feira. Juliana Prado hoje está de folga, eu fico na sua companhia até às 15h30, porque tem Copa do Mundo na CBN, tem mais um jogo para você acompanhar, tem França versus Senegal. A transmissão começa a partir das 15h30, o jogo é às 16h. E aí, depois das 18h, 18h15, eu volto com outras informações. Por enquanto, a gente fica aqui no CBN Brasil, podendo te informar o que acontece aqui na nossa cidade. E eu já atualizo os canais de comunicação. Tem o WhatsApp da CBN do Rio, que está sempre aberto para você encaminhar sua mensagem. É o 99764-2381. 99764-2381. Já estou com ele aqui para receber sua mensagem sobre o tempo, sobre o trânsito, sobre os flagrantes da cidade. tempo, vai ser um assunto que vai dominar.

0: há bastante, você está circulando pelo Rio de Janeiro, não está dirigindo, está podendo mandar sua mensagem e fala como é que está a situação por aí. Aproveita aqui para atualizar as informações do Centro de Operações do Rio. A linha amarela, operação túnel livre agora no sentido Barra, devido a congestionamento no interior do túnel, em função da presença de um animal. Além de chuva, a gente tem animal caminhando aqui pelas vias expressas do Rio de Janeiro. Esse é um informe da Lanza, operação túnel livre no sentido Barra, devido a congestionamento no interior do túnel. Repetindo por aqui. Onde mais choveu nos últimos minutos, Rocinha, inclusive teve queda, né, teve deslizamento na Rocinha ontem e hoje continua chovendo. Isso deixa a gente bem alerta, né, para quaisquer eventuais outros problemas que possam ter. E também no Vidigal, chovendo moderadamente nos últimos 15 minutos. Daqui a pouco eu volto com outras informações. E você continua com as notícias do Brasil no Mundo, com Carlos Alberto Sarnenberg e com a Cássia Godoy.
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2: Ô, Carlos Alberto.
3: Diga, Cássia Regina.
2: Foi só você perguntar se o Neymar ia treinar, que a gente tem uma novidade nessa história. Quem tá de volta é o Leonardo Dai. Conta tudo, Dai.
4: Desconectei aqui e dei de cara com a informação da CBF de que o Neymar treinou no gramado pela primeira vez hoje para a Copa do Mundo. Não é um treino com o grupo, tá? Não é um treino com o grupo, não foi um treino com bola, nada disso, mas ele pelo menos correu no gramado. Ainda longe de retorno aos jogos em si, né? Ele tem várias etapas para serem cumpridas daqui até lá, mas pelo menos é um avanço na recuperação do Neymar, que agora já está no gramado fazendo exercícios físicos de leve intensidade nesse processo de recuperação.
2: Muito obrigado. E se tiver qualquer novidade, você volta, Dai. Combinado?
3: Que ponto chegamos, hein, Cássio?
2: Viu?
3: O Neymar correndo no gramado.
2: Correndo no gramado é notícia.

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2: Cassiano aqui com a gente no estúdio, trouxe uma convidada, Mariana Letício. E que assunto temos? Temos dois assuntos, né?
3: Dois assuntos, o terceiro que é a estreia da Mariana Letício, Feldenberg e Cássio. Boa tarde para vocês.
2: Mariana, bem-vinda aqui, você está no Globo Rural agora, né?
4: Exatamente.
2: Muito bem-vinda. Bem-vinda à casa.
4: Obrigada.
3: Chegou com tudo já, fazendo uma matéria muito curiosa, muito interessante, Cássio Feldenberg, que está na edição agora deste mês de junho, a edição que destaca o salto da piscicultura brasileira, mas a matéria da Mariana, que eu gostaria que ela falasse, é sobre a participação do Brasil num cardápio muito especial, que é o cardápio servido aos astronautas. O Brasil tem participado, claro, com a Embrapa e a Agência Espacial Brasileira também. Mais de 60 pesquisadores brasileiros estão participando de pesquisas para desenvolver alimentos que serão consumidos por astronautas, que é uma missão super importante. A gente vê aí muitas missões acontecendo no espaço e esquece de entender como que se mantém esses astronautas lá. E se o mundo quer levar mais pessoas para o espaço, a alimentação é um ponto-chave para conseguir atingir esse objetivo aí, Cássia.
5: Agora, Mariana, o que os brasileiros têm a ver com essa história?
4: Exatamente. Bom dia.
5: Bom dia.
4: A gente viu que viralizou uma cena, na verdade, de um pote de Nutella ali flutuando na cápsula espacial. E a gente foi pesquisar como acontecia a alimentação espacial. E a gente descobriu que a rede brasileira, Space Farming, está ali atuando nas pesquisas justamente para desenvolver uma alimentação mais saudável e autossuficiente para os astronautas. E aí, como o Cassiano falou, através da Embrapa, junto com a Agência Espacial Brasileira, eles estão nessa parceria desde 2022, desenvolvendo alguns estudos e análises sobre como algumas espécies se desenvolveriam ali no espaço. Para isso, eles criam algumas simulações aqui, com parceria com as universidades, e simulam um ambiente ali espacial para ver

0: por exemplo, como o grão de bico ou a batata roxa cresceria ali numa microgravidade, por exemplo. É, eu até conversei com uma das fontes que criou o tal do clinostato, que é como se fosse uma cápsula giratória, então a gente coloca ali no meio espécies como o grão de bico e fica criando rotatividade para criar essa microgravidade. E a partir disso a gente vê como é que o grão de bico se desenvolve ali. É,
1: Por
0: caso.
1: que a batata, Mari? Conta para o
0: Exato.
1: ouvinte. Por que a
0: Então,
1: batata e o grão de bico foram escolhidos aí?
0: justamente essas duas espécies pilotos foram escolhidas por conta que são mais resistentes ali à escassez hídrica, que é um dos grandes desafios, principalmente no que diz respeito ao cultivo espacial. Então, eles escolheram essas duas espécies para ver realmente como é que seria esse pontapé inicial. É, outro desafio também é a radiação, que eles já estão criando outras tecnologias para ver como é que o grão de bico e a batata roxa, se produziria ali no espaço. É, tem essa questão da microgravidade, radiação, e a partir desses elementos, a ideia é levar uma base de cultivo ali para o espaço mesmo, justamente para criar essa autossuficiência alimentar para missões de longa duração, né? Seria.
2: Exatamente. Eu ia dizer, estão pensando já, se preparando para missões de longa duração, né?
0: Exatamente,
2: E até missões
0: exatamente.
2: na Lua, ou como diz o Elon Musk, missões em Marte, né?
1: Exatamente. E tem
0: Exato.
1: um chefe brasileiro, Cássia Sardenberg, que está participando dessas pesquisas, um chefe renomado, que é o Jefferson
0: Exato.
1: Rueda, com quem a Mari também conversou, né, Mari?
0: Sim, um querido, inclusive. É, ele é conhecido, né, por ser dono ali da Casa do Porco. E ele tá no finalzinho da cadeia. Então, ele recebeu as primeiras coletas ali de grão de bico no ano passado. E ele até, é curioso, eu trouxe no texto, ele falou que ele estava esperando na primeira reunião com a Embrapa, utensílios ali de cozinha, ele até fala da colher de pau, e ele encontrou números ali, gente mais cabeça, e ele levou aquilo como um grande desafio, mas a partir do momento que ele foi criando algumas receitas, ele entendeu justamente que o papel dele era juntar essa complexidade, que é a agricultura espacial, junto com a criatividade, que é ali na cozinha, e levar isso para o espaço e principalmente como uma questão de conforto também para os astronautas que ficam tanto tempo fora de casa.
3: Tá
2: Muito
3: certo.
2: bom. E, Cassiano, temos 1 minuto exato para o tema de capa da revista Globo Rural, que acaba de sair.
1: Exatamente. A capa fala sobre o salto da piscicultura brasileira, Sardenberg. O Brasil, pela primeira vez no ano passado, superou a marca de 1 milhão de toneladas de peixes produzidos. E
2: Produzido ou
1: 70%
2: exportado?
1: produzidos no país. Boa parte desse volume está sendo exportada, e principalmente de tilápia. Tilápia fresca é o que a gente traz nessa matéria, mostrando aí quanto a tilápia está importante para essa produção brasileira, mais de 70% de tudo que é produzido, e ao mesmo tempo potencial que existe para outras espécies cultivadas, como o panga, que está sendo cultivado por uma família e uma cooperativa aqui no interior de São Paulo, ou também as espécies lá do norte e nordeste do país, também com cooperativas. Enfim, o consumo interno está crescendo. O Brasil ainda é pequeno no consumo de peixes, né? Hoje o Brasil está, inclusive, com consumo abaixo do que é indicado pela Organização Mundial de Saúde, que é de 10 quilos, né? A gente está consumindo hoje 10 quilos, mais ou menos, em média, por habitante ao ano, com uma média mundial de mais de 20 quilos e o mínimo recomendado de 12 quilos. Então tem um potencial enorme para ser explorado. Esse é o tema da capa da Globo Rural deste mês de junho, que está chegando nas bancas e a gente está com elas aqui na mão. Essa edição belíssima.
2: Edição belíssima. Obrigado, Cassiano. Obrigado, Mariana. Seja bem-vindo mais uma vez.
0: Obrigada.
2: E até
1: Até semana que vem.
2: a semana que vem.
3: Até a próxima.
2: Intervalo agora, Cássio.
3: E já voltamos.
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8: Deixa eu falar novamente sobre a linha amarela. Nosso ouvinte, que não se identificou, mandou aqui uma mensagem agora há pouco pelo 99764-2381, falando que a linha amarela estava totalmente parada em direção ao Furnão, pouco antes de chegar no túnel próximo ao pedágio. E aí eu reforço aqui

0: tipo de problema, algum tipo de ocorrência. Teve um animal ali na via, eles interditaram o túnel por 10 minutos. Aqui a concessionária diz que foi no sentido Barra da Tijuca. O nosso ouvinte falou que tinha problemas em direção ao Fundão. A concessionária não falou que foi nos dois sentidos, apenas em um, mas pode ter tido algum tipo de reflexo por lá. De qualquer forma, essa operação Túnel Livre já foi desmobilizada, já está liberado o túnel da Covanca e agora a expectativa é de que o trânsito comece a fluir melhor. Informe aí como está o trânsito na linha amarela, se você estiver passando por ela, pelo 997-64-2381.
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0: Terça-feira, 16 de junho de 2026. A Advocacia Geral da União pediu à Justiça Americana que encerre o processo movido pelo grupo Trump Media e pela plataforma de vídeos Rumble nos Estados Unidos contra o ministro do STF, Alexandre de Moraes. A petição foi protocolada em um tribunal federal da Flórida. As companhias querem que sejam declaradas ilegais as ordens de Moraes contra ambas. A plataforma e a empresa do conglomerado do presidente Donald Trump afirmam que as decisões do magistrado de bloquear contas e remover conteúdo no Brasil configuram censura e violam a liberdade de expressão. A Polícia Civil faz uma operação contra a facção criminosa venezuelana Trem de Aragua, que age principalmente no norte do Brasil. O objetivo é desarticular os braços operacional e financeiro da organização. Os agentes tentam prender 25 suspeitos e cumprem mais de 30 mandados de busca e apreensão. Os alvos são investigados por tráfico de drogas, lavagem de dinheiro e comércio ilegal de armas. O esquema abastece grupos como o Comando Vermelho no Amazonas e no Rio de Janeiro. A ação é realizada em 6 estados. A plataforma de jogos Roblox começou a liberar hoje 2 novos tipos de conta para menores de 16 anos. A atualização ficará disponível para usuários do serviço em todo o mundo. Jogadores de 9 a 15 anos serão direcionados para a versão Roblox Select. Menores de 9 anos usarão a Roblox Kids. As medidas foram tomadas após a companhia entrar na mira de autoridades. No Brasil, investigações apontaram que a plataforma permitiu jogos com apologia a facções criminosas e a simulação de ataques a escolas. Com a mudança, os usuários terão de provar a idade por meio de selfie para abrir jogos voltados a adultos. Crianças e adolescentes só poderão acessar versões restritas. No horário de Brasília, 1h34.
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0: E aí, Vera?
1: Oi, Sardenberg, boa tarde para você, para a Cássia, para os ouvintes, para quem está nos assistindo.
2: Boa tarde, Vera.
0: Vera, o assunto é o julgamento do Eduardo Bolsonaro, hoje à tarde no Supremo. E, bom, ele é acusado de obstrução de justiça, de interferência, etc. Qual é a perspectiva, Vera?
1: Perspectiva de uma condenação por unanimidade, Sardenberg. E a tendência é que a segunda turma, de alguma maneira, use esse julgamento de hoje, dessa ação em que ele é acusado de coação por ter ido aos Estados Unidos supostamente conspirar contra a justiça brasileira, contra o Estado brasileiro, use esse julgamento para dar uma resposta à Corte de Apelação da Itália, que fez severas críticas ali à suposta imparcialidade do, a suposta, desculpa, parcialidade

0: falta de imparcialidade do ministro Alexandre de Moraes no julgamento da ex-deputada Carla Zambelli. Então, por se tratar de um caso mais ou menos análogo, em que também um ex-parlamentar é acusado no exterior de ter perpetrado ali crimes contra o Estado brasileiro, eles vão procurar dar uma resposta e reafirmar a independência, a soberania do judiciário brasileiro diante das acusações que foram feitas pela Corte de Apelação da Itália. A ideia é que essa unanimidade, de alguma maneira, funcione como um respaldo institucional ao ministro Alexandre de Moraes, mostrar que não são decisões unilaterais, que no caso do Eduardo Bolsonaro, assim como no da Carla Zambelli, prevalece um entendimento colegiado a respeito dos riscos que os dois, as duas atuações, tanto a dele quanto a dela, representaram à democracia e às ao funcionamento das instituições brasileiras. Qual é o problema dessa narrativa, né? É que a segunda turma é, de longe, o colegiado mais alinhado com o ministro Alexandre de Moraes. Muito mais alinhado que o plenário como um todo e muito mais alinhado do que seria se esse julgamento se desse no âmbito da primeira turma, que tem uma outra composição, um pouco mais diversa e menos uníssona no entendimento ali de respaldar as decisões do ministro Alexandre de Moraes. Então, vão tentar fazer prevalecer essa leitura de que o Supremo está unido e...
1: Alô, Vera?
0: Sabe que hoje em dia essa unanimidade já não é tão grande quanto foi. Vocês estão me ouvindo?
2: Acho sim, que estamos sim. Deu um pequeno cortezinho, mas coisa mínima. A gente está te ouvindo sim.
0: Que aconteceu algum repique, eu passei a me ouvir em retorno, acho que agora melhorou.
1: Exato.
0: Eu dizia que essa unanimidade já não é tão grande e que a coesão em torno do ministro Alexandre de Moraes vem reduzindo sensivelmente dentro do Supremo, mas ainda na segunda turma, por ser um colegiado com menos ministros e ter ministros todos eles mais próximos do ministro Alexandre, ainda vai se manter essa unanimidade em torno dele.
1: Uhum. São os ministros Alexandre de Moraes, Flávio Dino, Cristiano Zanin e a ministra Carmen Lúcia.
0: Exatamente. Tinha o Luiz Fux que pediu para mudar de turma justamente porque ele divergiu do Alexandre de Moraes no julgamento do Bolsonaro. E ali ficou clara a indisposição entre eles. Ele se sentiu também bastante pressionado pelo restante dos colegas que fizeram várias manifestações irônicas em relação ao voto dele. Pediu para mudar para a primeira turma, que hoje tem, digamos assim, uma composição mais plural e menos alinhada ao ministro Alexandre. Lá, pelo menos, três ministros divergiriam do Alexandre de Moraes se o julgamento fosse ali. O próprio Fux, o ministro Cássio Nunes Marques e o André Mendonça.
1: Tá certo. Então tá bom. Vera, obrigado, Vera. Até amanhã.
0: Até amanhã, um ótimo jornal para vocês. Até mais tarde.
2: Obrigada,
0: rapidinho, Vera. No ponto final. Hoje vai ser mais curtinho.
2: Vai ser mais curtinho, mas tem. Logo mais, Vera Magalhães novamente conosco. Até mais.
0: Até mais. Tchau, tchau.
1: Intervalo agora. Intervalo não, a matéria é do Globo.
2: A gente tem informações aqui de uma reportagem do jornal O Globo. Eles ouviram a Polícia Federal que afirmou que o banqueiro Daniel Vorcaro mantinha uma relação instrumental com o senador Ciro Nogueira para atender a interesses do Master no Congresso Nacional. E em contrapartida, segundo as investigações, parlamentar recebia vantagens financeiras como pagamento de despesas no exterior. Esse relatório da Polícia Federal lista, inclusive, uma série de fotos, e a gente está colocando algumas aqui na nossa tela, a partir dessa reportagem do jornal O Globo, que mostram essa proximidade de Vorcaro com Ciro Nogueira, né, Sadé?
1: Mostra os dois abraçados lá no hotel nos Alpes franceses, mostra os dois viajando no jatinho, né? E o Ciro Nogueira até saudando lá quem está fazendo a foto. Enfim, fotos que mostram uma intensa camaradagem, forte camaradagem entre os dois. E segundo a Polícia Federal, o Vorcaro pagou dessas viagens de Ciro Nogueira a Paris, Nova York, Lisboa e Courchevel, pagou R$ 468 mil, quase R$ 500 mil em viagens para Ciro Nogueira.
2: Isso para não mencionar aquela mesada, entre aspas, de R$ 300 mil também, que tem uma apuração em relação a esse montante que era pago mensalmente para Daniel Vorcaro, pagando de Daniel Vorcaro para o Ciro Nogueira. Também o uso de um imóvel de Vorcaro como se fosse do próprio senador e, como você mencionou, o custeio de viagens internacionais, nesse caso com hospedagens, restaurantes e voos privativos.
1: Perfeito. E agora sim, vamos para o intervalo.
2: E já voltamos.
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5: Informações de momento, no Maracanã. Semáforo em flash, é isso que diz o Centro de Operações, no sentido Tijuca. Equipes da Sete Rio estão atuando no cruzamento da Avenida Maracanã com a Rua São Francisco Xavier por causa da instabilidade no semáforo do trânsito. Ele está com aquele amarelo piscante, né? E por causa disso, o trânsito está de intenso alento no trecho, os guardas estão precisando organizar. Aliás, na Tijuca, ali próximo, um pouco antes de eu vir aqui para a rádio, teve pico de luz, tá? Parte ali de algumas ruas estavam com em uma fase, luz em uma fase, né? Ela caiu, voltou e ficou em uma fase. Se você mora na região e ainda tiver com problema de luz, pode mandar a sua mensagem, seu registro aqui pelo WhatsApp. Eu queria falar sobre a Rocinha. A situação da Rocinha é de bastante alerta. Sabe por quê? Em 24 horas caiu 240 milímetros de chuva. Isso é muita coisa para um período de 24 horas. Desde ontem, está tendo problema. Teve deslizamento de terra, inclusive o muro de contenção caiu, muita lama, muitos veículos atingidos. Teve alarme hoje sendo acionado. Inclusive, o Pedro Bonnemerger trouxe mais cedo a fala do subsecretário de Defesa Civil do Rio, Coronel Rodrigo Gonçalves, falando sobre a situação lá na Rocinha, e a gente ouve novamente.
6: A gente mantém a interdição da pista de descida, né, para a gente aumentar justamente a área de segurança da projeção de possíveis deslizamentos. Ainda tem um risco potencial de deslizamento dessa área, chuva continua. E eu acho que é chamar atenção para a população, principalmente aqui da Rocinha. Está chovendo muito na cidade, principalmente aqui na região da Rocinha. A gente está com 7 sirenes da Defesa Civil acionadas aqui para a região. Ou seja, é um sistema que a gente tem há 15 anos, que já treina essa população, ouvir o toque da sirene, como está acontecendo agora, se desloque para os pontos de apoio ou para a casa de parentes em locais seguros.
5: E eu reforço aqui, gente, 240 milímetros em 24 horas... é muita coisa, não é pouca coisa não. E a gente está falando de uma área que tem ali construções irregulares.

regulares, isso tudo pode piorar a situação. É importante a gente dizer que o risco ele não só está no momento que a chuva cai. Depois disso, o terreno ainda fica molhado, ainda fica mais instável. Então, qualquer chuvinha pode ser um sinal de alerta. Eu dou aqui essa informação para reforçar que a prefeitura está ali com as equipes mobilizadas. É uma situação de atenção, é uma situação de alerta. Então, se você mora numa área de risco e ouvir a sirene, você está na Rocinha, em qualquer outro local de área de risco e ouve a sirene, vá para um lugar seguro. Reforço, 240 milímetros é muita chuva para um período muito curto e isso vai fazer com que as equipes fiquem mobilizadas não só hoje, como também nos próximos dias, visto que a gente ainda vai ter mais chuva fina nas próximas horas. A gente retorna aqui com outras informações durante a programação sobre isso.

0: E aí, Teco?
1: Oi, Sardenberg, boa tarde, Cássia, boa tarde aos ouvintes, tudo bem?
2: Tudo certo, Teco, boa tarde.
0: Quer dizer que a taxa das blusinhas, que foi colocada pelo governo, né, supostamente para defender a indústria nacional, o comércio nacional, depois, por razões eleitorais, foi suspensa a taxa das blusinhas, e é só por o ano eleitoral, então ela volta no que vem?
1: Pois é, ótima matéria feita pelo G1, pela Globo, Sardenberg, mostrando que o brasileiro aí vai ter 6 meses, né? 7 meses aí no máximo de chance de comprar as tais blusinhas sem imposto, né? Porque está suspenso nesse momento, né? Então não tem imposto naquele de importação sobre aqueles valores abaixo de $50. Mas no ano que vem vai entrar ali, né? A gente começa a ver na prática os efeitos ali da reforma tributária, né? Então vai começar a contribuição de bens e serviços, né? A CBS, que vai ser o imposto que vai juntar essas coisas todas. E aí tudo e todos pagarão impostos, independentemente do valor, independentemente do que venha. Vai ser um imposto menor, espera-se, né? Hoje estão estimando ali entre 9% e 10%, mas também ninguém sabe muito bem como vai ser, porque a conta tem que fechar, né, Sardenberg? Então tem que... O governo vai tirando imposto de umas coisas e aumentando em outras, tentando fazer essa conta dar zero, então ainda tem um mistério. Mas a partir do ano que vem, todo mundo vai pagar. A ideia é que se pague um valor menor, independentemente do valor, mas todo mundo vai pagar. E aí, acho que é bom, acho que tem que ter isonomia, né? Não tem como não ter isonomia, acho que está certo ser isso. Agora, o ideal era que os impostos fossem menores, né? Se a gente for também fazer isonomia, mas todo mundo pagando muito imposto, as coisas vão ficando muito caras também para todo mundo, né?
0: É, porque eles fazem isonomia aumentando o imposto de um e não reduzindo o do outro, né?
1: É, essa é a sugestão que eu tento dar ao governo há muito tempo, né? Que a gente adora isonomia, mas não precisa ser sempre aumentando o imposto do amiguinho. Pode ser zerando o imposto do outro lado, né? É. Mas é difícil, né? Os governos vão gastando mais, vão aumentando o gasto, estão sempre ali com a corda no pescoço, e quando tem uma folga, aumenta gasto de novo. Então essa conta aí nunca fecha, né? Eu tenho uma curiosidade de saber como é que vai ser quando já tiver essa simplificação de imposto, né, Sandberg? Porque aí, essa conta, se não fechar, como é que vai fazer, né? A gente vai começar a arrumar paliativo, jeitinho, buraquinho, ou vai se aumentar tudo de uma vez só e explicitar para todo mundo que os impostos de tudo estão aumentando, né? Isso vai ser uma coisa que vai ser um desafio ali para frente, porque vai ficar mais difícil esconder das pessoas o que está acontecendo, né?
0: Tá certo. Teco Medina, obrigado, Teco. Até amanhã.
1: Até amanhã. Tchau, tchau.
2: Até.
0: Intervalo.
2: E já voltamos.
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2: 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Defende ainda a resposta firme do governo federal e a atuação coordenada do Mercosul, com posicionamento conjunto e estratégico de seus membros para enfrentar barreiras consideradas discriminatórias e assegurar respeito, equilíbrio e competitividade ao agro brasileiro no cenário global.
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8: Falei no último bloco da situação na Rocinha, mas a gente também teve problemas no Leblon. Não é isso, Júlia Viana? Conta como é que está a situação por lá.
9: Isso, Ricardo. Uma árvore de grande porte caiu ali na rua Visconde de Albuquerque, chamou muita atenção, principalmente pelo tamanho dela, mas apesar do transtorno, ninguém ficou ferido porque essa árvore tombou para o lado de um valão. A nossa reportagem conversou mais cedo com o guardador de carro, Sidney Henrique, que trabalha ali no local há mais de 20 anos, e disse que a árvore caiu por volta de 5 horas da manhã e que não tinha ninguém passando na hora.
10: Foi brabo. Eu pensei que tinha sido uma batida de um ônibus, que o barulho foi enorme. Aí quando eu olhei, era a árvore tombando ali. E a sorte que não tinha ninguém passando na hora, nem carro, que teria sido pior.
11: Por volta de que horas, mais ou menos?
10: De 5 horas, 5h20 da manhã.
11: Você falou que na hora não estava nem ventando tão forte assim, né?
10: Não estava com ventania, não estava ventando. É galho, os galhos já que já estavam já condenados já. Aí desceu essa chuva aí desde ontem. Aí os galhos devem choque, aí ela não aguentou.
9: Desde o início do dia, então, as equipes da Conlurb estão atuando nessa ocorrência. O trabalho é complexo por causa do tamanho dessa árvore, deve durar aí até o meio da tarde. E a rua Visconde de Albuquerque está interditada no sentido da rua Mário Ribeiro. Ricardo?
8: Como o nosso entrevistado falou ao Pedro Bonenberger, ainda bem que não tinha ninguém passando no local, senão poderia ocorrer uma tragédia. A árvore é muito grande, muito pesada. E agora é o transtorno, né? O trabalho de tirá-la dali. A gente segue acompanhando.
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0: E aí, Suzana?
1: Oi, Sadenberg, Cássio, ouvintes, muito boa tarde aí para o
2: Boa tarde,
1: Brasil.
2: Suzana.
0: Suzana agora está na França, mais exatamente na Borgonha e mais exatamente na região mais ao norte, fazendo um tour pelos vinhos da Borgonha, começando pelo Chablis. Um branco muito bom, né, Suzana?
1: É isso aí, Sadenberg. A gente vai passar essa semana falando de França, falando de Borgonha aqui para os nossos ouvintes. E eu começo por Chablis, que é uma região de vinhos brancos, e é o que você falou, são brancos de muita, muita qualidade, e principalmente assim, é um branco que o brasileiro descobriu. Quando a gente olha os dados de exportação de Chablis para o Brasil, vem crescendo ano a ano, assim. Então, assim, é uma região que está gostando muito do Brasil, e obviamente o Brasil está gostando muito desses vinhos. Tem duas características principais de Chablis que eu acho que vale a pena destacar. Primeira, que a gente falou, são sempre brancos e são elaborados com a uva Chardonnay. O segundo é um solo que Chablis tem que é muito característico, que é formado por fósseis marinhos, porque lá atrás, no período Jurássico, a Borgonha foi um mar e é um solo que é chamado Quimerigian, sempre erro essa palavra, Quimerigidiano. Que tem essas notas, que tem esses fósseis e que são responsáveis por dar uma nota mais mineral no vinho. Então, o Chablis é um vinho branco, né, principalmente elaborado com Chardonnay, e que tem esse estoque que a gente fala de mais mineral. Não é um vinho mais frutado ou mais floral, ele tem essa pegada mais mineral e que eu acho muito, muito interessante. Hoje em dia, o Chablis tem cerca de 6 mil hectares de vinhedos e produz bastante, produz 30 milhões de garrafas e tem quatro categorias. A gente começa com o Petit Chablis, que é um vinho mais simples, e vai crescendo em qualidade até chegar ao Chablis Grand Cru. E a complexidade dos vinhos vai crescendo conforme a sua denominação. Um Petit Chablis é mais simples do que um Chablis, e um Chablis Grand Cru é mais complexo do que um Chablis propriamente dito. Né? Agora, eu estou falando, então a qualidade cresce por onde estão os vinhedos, né? Você tem, e cresce também pelo produtor. Eu, por exemplo, teve um terreno especial, que é um Grand Cru de Chablis, que chama Le Clos, e só ele, assim, são 26 hectares de vinhedos, só que tem 34 produtores. Então, imagina, cada trechinho ali, o vinho é feito por um produtor. E esse produtor é o grande nome que vai definir se a gente deve gostar do vinho ou não, ou se a gente definir o perfil do produtor. E aí, aqui em Chablis, eu visitei cinco vinícolas ao todo, em um dia e meio. E eu queria destacar duas. Uma delas que está aí no Brasil, que chama Domaine Clotilde d'Avesnes, e o outro que não está no Brasil, mas eles estão procurando produtor, importador, que chama Louis Moreau. Esse primeiro, a Clotilde, ela é importada pela Delacroix. E eu gostei bastante dos vinhos da Clotilde, desde os mais simples até o que vai ganhando mais complexidade. E gostei bastante, porque a Clotilde foi uma das mulheres pioneiras. Ela trabalhava numa vinícola, resolveu se lançar em voo solo. Hoje tem o seu vinhedo, elabora Chablis, elabora também o espumante daqui, que é Crémant de Bourgogne. E eu gostei muito dos vinhos dela. E o outro, esse Louis Moreau, que eu acho que daqui a pouco vai acabar achando um produtor para o Brasil, é interessante assim, porque você vê que, por exemplo, o Chablis, em geral, são vinhos que poucos vinhos passam, têm passagem de barrica de carvalho, por exemplo. Mas quando você vai conversando com o produtor, ele vai contando, por exemplo, ele deixa mais tempo o vinho em contato com a levedura, ou com o que restou da levedura depois da fermentação, que é um jeito de deixar esse vinho mais complexo.
0: Tá certo. O primeiro vinho que já tem aqui no Brasil, como é que chama? Você falou
1: Chama,
0: Dom.
1: é uma Domaine, que chama Domaine. Nossa, esqueci. É Clotilde d'Avesnes, quem traz é uma importadora que chama Delacroix. Croix é cruz em francês.

0: francês.
1: É, tá certo.
0: CROUX.
1: Tá
0: E o outro
1: certo.
0: ainda não está aqui no Brasil.
1: Tá certo. Suzana Amarelli, obrigado, Suzana. Até
0: Até
1: quinta-feira.
0: quinta com mais borgonha para vocês.
1: Com mais vergonha. Obrigado, Suzana. Até.
2: Até mais.
0: Até.
1: Bom, Cássio, a gente vai ficando por aqui. Tivemos na produção
2: a Ana Luísa Bessa e o Suellington Viana.
1: Nos trabalhos técnicos,
2: o Juliano Fonseca.
1: Só o Juliano?
3: Apresentação,
2: só o Juliano hoje.
3: Carlos Alberto Sardenberg e Cássia Godoy.
2: Mas o Dani já está chegando na área. Uma ótima tarde a todos e até amanhã.
1: Muito obrigado pela audiência. Até mais.

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0: Terça-feira, 16 de junho de 2026. Uma comissão especial da Câmara deve votar amanhã uma proposta que altera o Código de Trânsito Brasileiro. O texto libera a emissão da Carteira Nacional de Habilitação para adolescentes de 16 anos. Pelo projeto, o jovem poderá dirigir em perímetros urbanos das 5 da manhã à meia-noite, desde que esteja acompanhado de um adulto habilitado. 3 milhões e 300 mil trabalhadores já solicitaram o uso de 3 bilhões e 800 milhões de reais em recursos vinculados a contas do FGTS para abater as dívidas pelo programa Desenrola 2.0. Segundo o governo, foi aprovada a liberação de 10 milhões referentes a 17.100 operações até o dia 12 de junho. O Desenrola 2.0 é um programa lançado pelo Planalto para reduzir o endividamento da população brasileira. No horário de Brasília, 2:04.
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1: Muito boa tarde para você que acompanha a partir de agora mais uma edição do Estúdio CBN. Hoje é terça-feira, 16 de junho de 2026. Oi, Nadédia, boa tarde para você.
2: Oi, Fernando, boa tarde, ouvintes.
1: Hoje, Estúdio CBN um pouco mais curto. Por quê?
2: Por quê? Porque copou.
1: Copou.
2: Copou.
1: Temos a transmissão logo mais de...
2: Jogão.
1: França e Senegal. Quanto você colocou no bolão?
2: 3-1, França.
1: Tá dando muita zica aí.
2: Eu não tô aconselhando ninguém.
1: A França não dá, né?
2: Ontem um ouvinte me pediu aqui, palpite. Não faça isso. Não faça isso. Porque eu acertei o do Brasil, né?
1: É. Ah, é?
2: O que não quer dizer absolutamente Brasil. Nada. Não vai na minha, não.
1: Vai, vai. Agora é França, né, gente? Uma das cotadas pra levar
2: Mas
1: essa
2: depois
1: Copa.
2: De Espanha,
1: depois de Espanha, tudo pode acontecer. Bom, a gente vai falar de Copa, mas também vamos falar de política, porque hoje tem tudo é política. Maria Cristina Fernandes comenta a crise do Supremo, pelo ponto de vista do ministro André Mendonça.
2: Em CBN Pelo Mundo, Cristina Pesequilo analisa a participação do Brasil na reunião do G7 na França.
1: E em A Nossa Língua de Todo Dia, professor

0: O Pasquale fala sobre gentílicos e outras curiosidades relativas aos países que disputam a Copa do Mundo. Quero te convidar para conversar com a gente nesta tarde, pode ser pelo fernando.andrade@cbn.com.br ou na dedia.calado@cbn.com.br.
1: Mole.
0: Tem transmissão também com imagens no YouTube, Globoplay e no site da CBN e o WhatsApp ligado aqui, 11 99911 9981. Informação que vem de Brasília agora, porque houve um fato aqui que foi a derrubada do sigilo de documentos do caso Master. Mais documentos surgindo. João Rosa tem aqui as informações. João, boa tarde para você.
2: Oi, boa tarde para você, boa tarde, Naded, e a todos que estão nos acompanhando aqui na CBN. Exatamente, Fernando, documentos enviados pela Polícia Federal ao Supremo Tribunal Federal revelam uma relação próxima entre o senador Ciro Nogueira e o empresário Daniel Vorcaro, dono do Banco Master. Os documentos tiveram um sigilo retirado hoje pelo ministro André Mendonça, relator das investigações no Supremo. Segundo a Polícia Federal, a relação entre os dois ia além de uma amizade pessoal. Em um dos relatórios, os investigadores afirmam que existia uma relação considerada funcional e instrumental baseada em interesses comuns e benefícios mútuos. A PF também aponta indícios de irregularidades envolvendo o banqueiro e o senador. De acordo com a investigação, Daniel Vorcaro teria custeado viagens internacionais e outras despesas de Ciro Nogueira. Para os investigadores, esses pagamentos podem indicar o recebimento de vantagens indevidas de forma disfarçada. A Polícia Federal afirma que as informações foram encontradas durante a análise de aparelhos eletrônicos que foram apreendidos ao longo das investigações. A divulgação dos documentos acontece poucas horas antes do julgamento, na segunda turma do Supremo Tribunal Federal, que vai decidir se mantém ou não as prisões de Felipe Vorcaro e Henrique Vorcaro, primo e pai de Daniel Vorcaro, que também são investigados nesse caso do Banco Master. O movimento de Mendonça é visto como uma forma de pressionar a segunda turma a manter a prisão do pai e do primo de Vorcaro. Eu volto com você, Fernando.
0: Tá certo, obrigado. Essas informações de João Rosa em Brasília. Esse time, né, da liberação, da quebra do sigilo desses documentos é bem importante, né? Haja vista que teremos em breve. Vamos saber para onde irá cumprir a pena o dono do Banco Master. Seguimos.
1: Seguimos na capital federal para falar com a Rani Veloso sobre a participação do presidente Lula na reunião do G7. Rani, boa tarde.
3: Boa tarde, Nadédia, Fernanda e a todos que nos acompanham. É isso mesmo, viu? O presidente Lula usou a cúpula do G7 hoje na França para dar um recado direto aos Estados Unidos sobre o combate ao crime organizado. Na presença do presidente Donald Trump, Lula afirmou que a repressão ao narcotráfico não funciona se o mundo não combater a lavagem de dinheiro e o contrabando de armas. O tom de Lula é uma resposta à decisão do governo americano de classificar no mês passado as facções brasileiras, criminosas, Comando Vermelho e PCC, como organizações terroristas. O Brasil tem cobrado os Estados Unidos por duas falhas de segurança no território americano que afetam diretamente o Brasil. Como, por exemplo, o governo, né, brasileiro já apontou aos americanos que há criminosos que estão usando o estado de Delaware nos Estados Unidos para lavar dinheiro de fraudes bilionárias na Receita Federal. E por isso, Lula defendeu no seu discurso o uso da Interpol para rastrear esse dinheiro, ao mesmo tempo que ele defende a soberania do Brasil. Na área diplomática, a cúpula também trouxe um avanço. O presidente Lula, por exemplo, teve um encontro bilateral com a primeira-ministra do Japão e os dois anunciaram agora há pouco, inclusive nas redes sociais, o presidente fez esse anúncio de abertura oficial das negociações para um acordo de livre comércio entre o Mercosul e o Japão, que deve ser oficializado no final deste mês, durante a cúpula do Mercosul no Paraguai. Vamos escutar um trecho da fala do presidente.
4: Eu fico muito feliz com essa perspectiva virtuosa de um acordo Japão-Mercosul. Nós estamos aguardando isso com muita intensidade. Eu espero que na próxima reunião do Mercosul, 30 de junho, a gente possa ter boas notícias. Bom, e além dessa boa notícia do Mercosul, eu espero que possamos produzir boas notícias na relação bilateral Brasil-Japão.
3: É nesse momento em que o governo brasileiro faz críticas ao unilateralismo e protecionismo, né? Também há uma procura para novos mercados aos produtos brasileiros, né? E ameaça ao novo tarifaço dos Estados Unidos, que podem chegar aí a 37,5% aos produtos exportados. Bom, o presidente também, durante seu discurso, voltou a criticar o sistema financeiro mundial. Ele destacou que os países ricos gastam quase 3 trilhões de dólares por ano com guerras, enquanto há nações mais pobres que gastam metade disso somente para pagar juros de dívidas externas. O presidente sugeriu trocar essas dívidas por investimentos em áreas, né, que esses países vulneráveis precisam, né, e sugeriu trocar essas dívidas por exemplo, ações sociais e também climáticas. E cobrou que as potências mundiais transfiram tecnologia como a inteligência artificial para o sul global, além da exploração dos minerais críticos, que é um dos pontos de interesse dos Estados Unidos, né? O presidente Lula defendeu que os países que detêm os minerais críticos devam participar das etapas de maior valor agregado da cadeia por meio da industrialização, da transferência de tecnologia e da formação de capacidades conforme as necessidades nacionais. Nadédia.
1: Obrigada. Rani Veloso, em Brasília.
0: Agora, em São Paulo, sobre o mesmo evento, o G7, na França, agora sobre a ótica de Donald Trump. Ana Luísa Bessa tem aqui mais informações. Ana, boa tarde.
5: Oi, Fernando, uma ótima tarde a você e aos nossos ouvintes. O presidente dos Estados Unidos, Donald Trump, afirmou a jornalistas na cúpula do G7 hoje que um acordo provisório com o Irã deixa claro que Teerã nunca teria permissão para desenvolver uma arma nuclear. Na mesma fala, Trump voltou a fazer críticas ao aliado Benjamin Netanyahu, que é o primeiro-ministro de Israel. Ele reforçou a insatisfação com a ofensiva feita pelas Forças Armadas de Israel a Beirute durante as negociações finais com o Irã sobre um acordo de paz e falou que o aliado deve ser mais responsável em relação ao Líbano. O republicano criticou operações israelenses que atingem áreas residenciais. Segundo ele, não é justo derrubar um prédio de apartamentos toda vez que militares estão à procura de membros do Hezbollah e atingir inocentes. O presidente dos Estados Unidos, que admitiu ter chamado Netanyahu de louco ao saber do ataque, ainda afirmou que os dois continuam aliados e têm uma ótima relação, mas sugeriu, Fernando, que a Síria passe a lidar com o grupo extremista Hezbollah ao invés de Israel. Vale lembrar que nesta segunda-feira, Netanyahu afirmou que a luta de Israel não acabou e que o país vai continuar neutralizando ameaças. Disse que seu exército continuará em zonas de segurança já estabelecidas no Oriente Médio e ainda alegou que a guerra contra os iranianos salvou Israel de uma aniquilação nuclear. Autoridades norte-americanas e iranianas devem se reunir na Suíça na sexta-feira para assinar formalmente um acordo, iniciar negociações detalhadas, abrindo ali um prazo de 60 dias para discussões técnicas mais complexas. A gente lembra que o anúncio não significa, Fernando, porém, o fim automático da guerra. O acordo prevê, inicialmente, um cessar-fogo, né? Ou seja, uma trégua ali nos ataques e não o fim definitivo deles. Esse cessar-fogo duraria enquanto as duas partes discutem o ponto-chave das tratativas ainda em aberto, que é o futuro do programa nuclear iraniano. Outras questões, como a navegação no Estreito de Hormuz e a compensação financeira do Irã, não estão completamente esclarecidas até o momento. Além disso, a assessoria de imprensa do grupo libanês Hezbollah disse que recebeu promessas do Irã de que não assinará o acordo final com os Estados Unidos a menos que Israel se retire do Líbano. A gente segue acompanhando. Fernando.
0: Obrigado. Essa é Ana Luísa Bessa com informações em São Paulo. Uma pausa no Estúdio CBN para você acompanhar o noticiário da sua região. Até já.
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4: Agora, 2:17, eu, Ricardo Porto, dou boa tarde novamente para você. Te trago as notícias, o que movimenta a cidade, o estado do Rio de Janeiro, durante o Estúdio CBN. Fernando Andrade e Nadédia Calado te informam o que acontece no Brasil e no mundo, e eu entro nos intervalos locais até às 15h30 da tarde, porque temos transmissão esportiva. Temos mais Copa, tá tendo muita Copa aqui na CBN e logo mais tem jogo às 16h. A gente vai acompanhar a França contra Senegal. O jogo começa às 16h, a nossa equipe esportiva já entra em campo um pouco antes para te atualizar sobre tudo. E aí a gente fica direto às 18h15, retornamos com o ponto final e também as outras informações do Rio de Janeiro. Enquanto isso, te atualizo como é que tá o trânsito na cidade nesse dia chuvoso, tá, gente? Não para de chover, a gente já falou disso aqui, em alguns lugares chove mais do que outros, nós temos impactos principalmente na Zona Sul, Rocinha, Leblon. Por enquanto, o que temos de atualização? De acordo com o sistema Alerta Rio, nuvens baixas estão atuando ainda na cidade, ocasionando chuva fraca a moderada e isolada na última hora na Zona Sul e no entorno do Maciço da Tijuca. A previsão é de chuva fraca ou ocasionalmente moderada e isolada nessas regiões na próxima hora. Mas aí, reforço o que eu falei mais cedo. Em áreas em que já choveu muito, Rocinha, por exemplo, que choveu quase 250 milímetros em apenas 24 horas, qualquer chuva fraca é um sinal de alerta, porque o terreno já está muito instável, então a gente vai ficar de olho. Agora, Ponte Rio-Niterói, tudo normal, tempo de travessia de 13 minutos em ambos os sentidos. A Avenida Brasil foi liberada agora há pouco porque esteve ocupada na altura de Bom Sucesso devido a um caminhão enguiçado no sentido Zona Oeste, mas agora está totalmente liberada, embora ainda haja reflexos, o trânsito permanece com retenções. Se você tem informações de trânsito para passar aqui para a gente, pode mandar pelo WhatsApp 99764-2381, 99764-2381.
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6: Agora, 2:20, voltamos a Brasília. Dois ingleses que se perderam ontem numa floresta, na Floresta Nacional, foram resgatados. A Marina Dantas conta essa história pra gente. Oi, Marina, boa tarde.
7: Boa tarde, Fernando, e a todo mundo que nos acompanha. É isso mesmo. Esses dois turistas ingleses foram resgatados na noite de ontem, depois de se perderem durante uma caminhada em uma trilha aqui na Floresta Nacional de Brasília. Segundo o Instituto Chico Mendes de Conservação da Biodiversidade, entidade que gere o local, os dois turistas se perderam por volta das 5 horas da tarde de ontem. A esposa de um dos visitantes procurou a equipe da Flona, que iniciou as buscas imediatamente com o auxílio de drones. Os dois turistas foram localizados por volta das 7 horas da noite. Eles estavam bem, não precisaram de atendimento médico e foram liberados em seguida. E este não é o primeiro caso de trilheiros que se perdem na floresta. Em 2023, um homem de 46 anos também se perdeu no local e ficou um dia desaparecido. Já em 2022, uma criança de 8 anos foi resgatada após se perder do pai em uma trilha na Flona. O menino ficou 4 horas e meia perdido até ser encontrado pela equipe do Corpo de Bombeiros. Fernando.
6: Obrigado, essa informação em Brasília de Marina Dantas.
8: E vamos agora a Belo Horizonte, Desirê Miranda, boa tarde.
9: Ei, Nadédia, boa tarde para você, para o Fernando e para os ouvintes. O processo de privatização da Copasa, a Companhia de Saneamento de Minas Gerais, foi concluído nesta terça-feira na B3, a Bolsa de Valores em São Paulo, com a compra de 40% das ações oferecidas ao mercado por investidores internacionais. A informação foi divulgada pelo governo de

0: Minas, pelo governador Matheus Simões, do PSD, que participou da cerimônia de toque de sino na Bolsa, que representa oficialmente o encerramento do processo de privatização. Foram ofertados 65% dos painéis da companhia, os papéis da companhia. A expectativa é que a operação total de privatização da empresa chegue a R$ 13,9 bilhões. O grupo Equatorial foi confirmado como investidor de referência, com a compra de 30% das ações. A companhia também é a controladora da Sabesp, a empresa de abastecimento de água de São Paulo. Com a operação pela Equatorial e a venda fracionada ao mercado, a participação do governo de Minas na companhia foi reduzida para 5%. O prazo de concessão é de 28 anos. Durante a sessão, o governador Matheus Simões afirmou que, mesmo com a redução da participação estadual, o governo ainda tem o direito de veto em situações que considerar de interesse público. O governador disse ainda que a privatização da Copasa vai permitir a universalização do saneamento no estado, conforme determina o marco legal do saneamento que entrou em vigor em 2020 no Brasil.
1: Não é suficiente o que nós fizemos até aqui. E o mineiro quer uma coisa que parece muito simples. Água limpa chegando na torneira da sua casa, esgoto coletado e tratado, atendimento resolva, obra que comece e que termine, rua consertada depois de intervenção e serviço funcionando com qualidade. Minas tem uma meta que precisa ser tratada como prioridade. Universalizar o saneamento e chegar a 100% de esgoto tratado. Para isso nós precisamos acelerar. Porque a necessidade das famílias mineiras não pode esperar a nossa capacidade estatal de investimento.
0: Depois da Equatorial, a segunda maior acionista da Copasa é a Perfin. Os fundos geridos por esse grupo adquiriram 12,76% da participação na empresa. A desestatização da Copasa ocorreu em meio ao processo de adesão de Minas ao Propag, o Programa de Pleno Pagamento de Dívidas dos Estados. O governo do estado se comprometeu a utilizar o recurso da venda em contrapartidas estabelecidas pela lei da renegociação, como investimentos em infraestrutura. A dívida de Minas com a União chega a R$ 200 bilhões. O texto foi aprovado pelos deputados estaduais e sancionado em dezembro de 2025. Em janeiro deste ano, o Estado deu encaminhamento ao processo de venda da empresa. Nadédia.
2: Obrigada, Desirê Miranda, em BH.
3: No Rio de Janeiro, agora nós temos a participação da Isa Morena. Oi, Isa, boa tarde.
4: Boa tarde, Fernando. Boa tarde, Nadédia. Peritos do Instituto Médico Legal do Rio tentam concluir a identificação oficial da última das 6 vítimas do acidente entre 2 helicópteros na zona sudoeste do Rio no último domingo. Trata-se do cantor americano Oliver Tree, que teve o corpo quase todo carbonizado, que acaba dificultando o trabalho da perícia. Os legistas colheram material para o confronto genético. E a Polícia Civil do Rio espera agora receber, nos próximos dias, cópias do plano de voo de cada helicóptero envolvido nesse acidente, para identificar se houve algum desvio de rota ou se os pilotos estavam utilizando o mesmo corredor aéreo. A investigação do caso segue em andamento na delegacia do Recreio dos Bandeirantes. Os agentes também aguardam o laudo do Centro de Investigação e Prevenção de Acidentes Aeronáuticos, o CENIPA, para apurar as causas da colisão entre as aeronaves. E a frequência dos rádios, as rotas e até mesmo a posição do sol podem ter ajudado a provocar esse acidente. Eu conversei com o professor Gustavo Cunha Mello, especialista em gerenciamento de riscos, que fez um estudo extenso sobre as rotas de helicópteros ali do Recreio de Bandeirantes, na zona sudoeste, onde os dois helicópteros caíram, e ele trouxe algumas teorias que podem explicar esse acidente. Um aspecto importante que ele mencionou foi que o local onde os helicópteros se chocaram tem a confluência de duas rotas, duas aerovias bem definidas, e que essas duas rotas se juntavam ali no Recreio dos Bandeirantes. Na hora que o acidente ocorreu, pouco antes das 9 da manhã, o posicionamento do sol pode ter influenciado, assim como a frequência do rádio. Vamos ouvir a explicação do professor Gustavo.
5: O sol estava atrás deles, então se você olha contra o sol, é mais difícil de enxergar a outra aeronave. A consequência disso, além do sol atrapalhar eles se enxergarem, ali também há uma mudança um pouco antes, um ponto anterior. Ali você tem o ponto do Mundial e o ponto do Olímpico, onde você muda a frequência de rádio. Antes, a frequência de rádio se comunicava com a torre ali do aeroporto de Jacarepaguá.

0: Paguá, depois você passa para uma frequência de rádio Central Rio, que eles deveriam ter mudado um pouco antes. Pode ser que um tenha mudado, o outro não, e aí, consequência disso, eles não se falaram, não se comunicaram.
1: Outra questão que o professor Gustavo também mencionou foi a caixa preta. Caixa preta que geralmente é um item essencial para entender um acidente aéreo que acaba gravando ali os dados do voo. Segundo o professor, aeronaves mais simples e particulares, como as duas envolvidas no acidente, não costumam ter caixa preta, mas que a investigação não costuma ser prejudicada por conta disso. Eu questionei também ao professor sobre o aumento do voo de helicópteros aqui no Rio de Janeiro. O jornal O Globo publicou uma matéria hoje mais cedo, mencionando que o aeroporto de Jacarepaguá teve quase 8 mil voos e decolagens no mês passado. O aeroporto de Jacarepaguá, que também fica na zona sudoeste. Então, realmente, houve um grande aumento. Para o professor, é preciso haver um aumento também nas exigências de segurança, em especial na fiscalização de aeronaves que são particulares, mas que fazem voos comerciais, que ele denominou voos piratas.
0: O que que é possível haver, e a gente vê muitos casos e relatos? O voo pirata. Isso cresceu, isso tem que acabar. Então, de fato, isso é um risco. Quando você começa a ter voos comerciais por aeronaves particulares, que não têm todos os elementos e toda a segurança requerida de um táxi aéreo, por exemplo, aí você sim aumenta o risco muito da operação e, como consequência disso, para a sociedade como um todo.
1: Eu lembro que as aeronaves envolvidas nesse acidente estavam com documentação e manutenção em dia, mas não tinham autorização para táxi aéreo, ou seja, não poderiam fazer viagens pagas, mas estavam aptas a voar a pedido dos proprietários. Volto com vocês, Fernando e Nadédia.
2: Obrigado, Isa Morena, com informações no Rio de Janeiro.

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Agora, 2h30, daqui a pouquinho aí vem o repórter CBN. Antes, a gente traz informações do Rio de Janeiro. Você acabou de ouvir na rede CBN as informações da Isa Morena sobre todas as investigações relacionadas à queda dos dois helicópteros no último domingo, esse acidente que deixou 6 pessoas mortas, inclusive uma delas ainda está passando por um processo bem extenso, né? Um processo demorado de identificação. Foi o cantor americano Oliver Tree, que teve o corpo quase todo carbonizado, está dificultando o trabalho de perícia. É claro que se sabe que é ele, né? Até mesmo pela lista dos ocupantes do aeroporto, dos ocupantes do helicóptero, mas todo o corpo precisa passar por um processo oficial de identificação. Se não for possível uma identificação visual, tem que passar por um processo identificação, né? Que seja por arcada dentária ou mesmo por exame de DNA, quando já se está numa situação de decomposição avançada. E é o caso do cantor americano, o Oliver Tree, que, como foi quase todo carbonizado, ainda não passou por essa identificação completa e, por consequência, o corpo ainda não foi liberado. E também tem a Polícia Civil esperando receber nos próximos dias, você ouviu também com a Isa, cópias do plano de voo de cada helicóptero envolvido no acidente.

porque tem que se saber se houve algum desvio de rota, se houve algum problema técnico, se houve alguma falha de comunicação, se houve falha, inclusive, de informações visuais ali no momento do voo que pode...

0: quarta-feira, 16 de junho de 2026. O ministro Alexandre de Moraes, do Supremo Tribunal Federal, determinou que a defesa do ex-presidente Jair Bolsonaro preste esclarecimento em 24 horas sobre uma arma de fogo apreendida em uma blitz da Polícia Militar do Distrito Federal. O episódio ocorreu na noite de ontem, quando policiais relataram ter abordado um militar em um carro. Ele se apresentou como integrante do Gabinete de Segurança Institucional da Presidência da República e afirmou que estava levando a arma para reparo. Segundo ele, no dia seguinte, ela seria devolvida ao ex-presidente. O servidor afirmou que a arma pertence a Bolsonaro, que está em prisão domiciliar. A plataforma de jogos Roblox começou a liberar hoje dois novos tipos de conta para menores de 16 anos. A atualização ficará disponível para usuários do serviço em todo o mundo. Jogadores de 9 a 15 anos serão direcionados para a versão Roblox Select e menores de 9 anos usarão a Roblox Kids. As medidas foram tomadas após a companhia entrar na mira de autoridades. No Brasil, investigações apontaram que a plataforma permitiu jogos com apologia a facções criminosas e simulações de ataques a escolas. Com a mudança, os usuários terão de provar a idade por meio de selfie para abrir jogos voltados a adultos. Crianças e adolescentes só poderão acessar versões restritas. O presidente dos Estados Unidos, Donald Trump, afirmou que o Estreito de Hormuz será totalmente reaberto a partir dessa sexta-feira, quando um acordo será assinado para formalizar o cessar-fogo na guerra contra o Irã. O republicano reforçou ainda que o acordo garante claramente que Teerã não terá armas nucleares. Trump afirmou que as tratativas posteriores ao acordo sobre o futuro do programa nuclear iraniano serão concluídas rapidamente. O documento deve ser submetido em breve ao Congresso norte-americano. No horário de Brasília, 2h35.
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0: Oi, Maria Cristina, bem-vinda e boa tarde.
1: Boa tarde, Fernando, Nadédia, boa tarde, ouvintes.
2: Boa tarde.
0: Hoje nós vamos falar sobre a crise no Supremo Tribunal Federal, sob a ótica, sob a vista do ministro André Mendonça, ele que é relator de duas ações, as que são mais capazes, digamos assim, de fazer mais estragos nesse momento, que são o caso Master e do INSS. Vamos começar por onde, Maria Cristina?
1: Bem, Fernando, o ministro, ele não fala com a imprensa, ele não dá entrevista, né? E ontem ele foi a um evento no INSPE, em São Paulo, um evento acadêmico com a presença de alguns empresários e grandes executivos de empresas, e eu tive a oportunidade era um evento fechado, mas eu consegui assistir, e foi muito interessante, porque como ele não fala publicamente, ele ali estava se sentindo mais à vontade de emitir algumas opiniões. E como você diz, ele na condição de relator desses dois inquéritos está enfrentando alguns problemas, alguns deles bem grandes no Supremo, internamente no Supremo, e de reação no mundo político. E por isso é interessante ouvir o que ele tem a dizer neste momento sobre o Supremo. Ele foi indagado sobre o equilíbrio entre os três poderes hoje. Ele disse, olha, quando um tribunal avança pela criação de regras e não por sua aplicação, o judiciário é responsável pela aplicação das leis, né? Mas ele disse, quando um tribunal avança na criação

de regras, de normas jurídicas, aí você tem, de fato, um desequilíbrio entre os poderes. O que é que ele quer dizer com isso? Quem vota as leis é o Congresso e quem as aplica é o Judiciário. Ele conclui que está havendo exatamente, alguma coisa como está extravasando da sua competência, o Supremo. Ele disse que o judiciário, que por conceito da última palavra, não pode dar a primeira também, né? A primeira e a última palavra. Precisa ter autocontenção, né? O que o coloca, o filia automaticamente, como a gente já sabia, mas ele ainda não havia expressado isso, né? Na corrente do ministro Edson Fachin, presidente da corte, que está nessa batalha pelo código de ética e nesse discurso da autocontenção de um Supremo que extravase menos, invada menos as prerrogativas dos demais poderes. Vis-à-vis o decano da corte, o ministro Mamedes, que, digamos assim, joga em todas as posições, né? O ministro André Mendonça apontou disfuncionalidade nas chamadas ações penais originárias. Quais são essas ações? Que são as ações que são originárias, são originadas, iniciadas na própria corte. Um exemplo, o inquérito das fake news, que foi aberto na época em que o ministro Dias Toffoli era presidente e não sequer sorteou a relatoria, entregou esta relatoria nas mãos do ministro Alexandre de Moraes. Esse inquérito já tem 7 anos e aí continua sem data para ser concluído. E ele diz que tudo isso precisa ser discutido no que ele chamou de processo constituinte derivado, que nada mais é do que uma reforma do judiciário que provavelmente terá que mexer na Constituição. Ele disse que porque o Senado é muito sobre como as decisões do Supremo impactam na segurança jurídica do país. Esse era era o tema dos painéis, um dos quais foi ocupado pelo ministro. Ele disse que o fato do Supremo aplicar novas regras ao que já estava estabelecido, fazer uma releitura de regras, é algo que preocupa muito no aspecto da regulação. E que indicadores do Banco Mundial sobre regulação no Brasil são piores do que aqueles do Paraguai. Então, essa coisa da segurança jurídica hoje preocupa muito o ministro André Mendonça. E ele disse que o primeiro ponto, primeira atitude para se mudar esse estado de coisas é reconhecer que há um problema, nas palavras dele, reconhecermos que estamos doentes e que há uma crise de credibilidade das instituições. Agora, ele disse, curiosamente, que o Fachin é muito recluso. Ele já diz que o ministro ele não pode ficar fechado no gabinete, porque o gabinete do ministro não representa o mundo. E meio que aplicou uma vacina, Fernando e Nadeja, para esse, digamos, esse ativismo religioso que ele tem, porque ele disse que ele foi a um culto religioso no último fim de semana, ele é presbiteriano e lá abraçou uma senhora, crianças, isso é que o julgador precisa estar próximo do povo e da sociedade. É uma vacina também para a participação do ministro na marcha para Jesus, que foi essa marcha evangélica no feriado de Corpus Christi, em que a igreja dele, que é a Igreja Presbiteriana do Brasil, orientou para que os seus fiéis não comparecessem ao ministro Pizzi para, como ele disse lá, por ser um marco histórico onde milhões de brasileiros se unem para testemunhar que foram transformados por Jesus. Então, essa militância religiosa é aparentemente algo que ele não abre mão. E ele defendeu o seu peixe, porque ele está aí nessa queda de braço, principalmente no caso Master. E ele disse: olha, há uma relação de confiança da sociedade com as instituições, e se os mecanismos de prevenção e responsabilização dos agentes públicos deixam de funcionar, este laço de confiança se rompe. Curiosamente, ele citou dois autores de esquerda, que o Rugen Habermas,

0: alemão e o Amartya Sen, indiano, para defender a imparcialidade do juiz, né? Um juiz que não tome lado ou que se coloque nas questões sem pré-julgamento e que, se é difícil chegar no ideal de justiça, que se comece não cometendo injustiça. E, curiosamente, no momento lá que ele foi indagado sobre separação de poderes, ele disse o seguinte: olha, eu fui indicado por um presidente de direita, mas eu não estou lá no Supremo para ser o ministro de direita, e sim julgar de acordo com a Constituição. E isso precisa ser percebido pela sociedade. Eu achei muito curioso ele fazer questão de dizer isso. E aí, em seguida, Fernando, veio um pesquisador do INSPA, chama-se Ivar Hartmann, que apresentou alguns dados que, em grande medida, referindo aquilo que o ministro André Mendonça, essa crise do Supremo, que atestada por hoje um daqueles que talvez seja o ministro que acumula inquéritos mais determinantes para o futuro do tribunal, em que ele analisou decisões do Supremo de 88 até 2023 e disse o seguinte: que, tirando Marco Aurélio Melo, que foi o ministro a quem o André Mendonça substituiu, o ministro André Mendonça é o que mais diverge na corte. E ele disse que esse não é um problema. O problema é uma corte que não diverge,
1: É
0: né?
1: verdade. E esse dado é interessante, né? Porque quem não acompanha todo dia o Supremo não tem essa noção. Quer dizer, André Mendonça é o
0: Pois
1: que tem
0: é,
1: mais votos, mais divergentes na corte?
0: mas vamos considerar que o levantamento dele vai até 2023, onde o André Mendonça entrou em 2021. Então, ele entrou, ele pegou um ano e meio de Bolsonaro, do meio de 2021 até o final de 2022, que foi um período em que o Supremo estava em litígio com o Executivo, certo? E ele tinha acabado de ser indicado pelo governo Bolsonaro. E depois um ano do inquérito golpista, conduzido pelo ministro Alexandre de Moraes. Então, foi um período que, de fato, o ministro André Mendonça se colocou ali em discordância, porque o Cássio Nunes cedo pandeou para, digamos assim, uma posição majoritária do Supremo, e o ministro André Mendonça resistiu um pouco. Agora, o governo terminou e as coisas adquiriram uma outra dinâmica, né? Outras divisões ali no tribunal. Mas eu achei bastante curioso isso. Nos Estados Unidos, o grau de dissenso é infinitamente maior. Esse pesquisador, ele disse: olha, o que a corte decide depende, antes de tudo, de como a corte decide, né? Um tribunal cujo dissenso, cuja divergência é rara, e ainda muito pouco estudada, é um tribunal com uma prática distinta daquela que a Constituição desenhou. E ele disse que ele chamou atenção para o fato das decisões, quase a totalidade das decisões do Supremo, quase 95% praticamente, serem monocráticas. 6 mil decisões monocráticas por ano para cada ministro, né? Ao longo desses anos todos, né? De 35 anos estudados. O ministro Alexandre Moraes tem um recorde de processos distribuídos por prevenção. O que que é isso? O ministro cuida desse tema, então, quando entra uma ação referente a esse tema, ele puxa esta ação para si. 43,8% de processos distribuídos por prevenção, de longe, e muito disso decorre do processo das fake news. Então, sob a unanimidade que eu fiquei devendo aqui o dado, 74% de decisões unânimes no Brasil. Nos Estados Unidos, a parcela é inferior a 50%.
1: Perfeito. Maria
0: É
1: Cristina,
0: isso.
1: muito obrigado mais uma vez pela conversa aqui. Até amanhã. Bom trabalho para você.
0: Uma boa tarde a você, Ana Dédia, aos ouvintes. Até amanhã.
1: Até
0: Até.
1: amanhã. 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
2: Agora, 2 horas e 49 minutos, voltamos aqui com as informações do Rio. Eu quero atualizar a situação do trânsito na Barra da Tijuca. Tem lentidão na Avenida Ayrton Senna, em direção à Orla. O trânsito é lento, desde a saída da linha amarela até o acesso à Avenida Engenheiro Carlos Carvalho. No sentido linha amarela, a lentidão está na saída da Ponte Santos Dumont. E, inclusive, o Centro de Operações faz aqui um apelo para se dirigir com atenção redobrada, porque as pistas estão molhadas, ainda está chovendo. Pelas imagens aqui que eles compartilham, dá para ver que é aquela chuva um pouco mais forte e persistente que está caindo agora na Barra, e isso, obviamente, deixa o trânsito mais perigoso, né? Precisa-se diminuir a velocidade. Na Zona Norte, o trânsito é lento na Rua 24 de Maio, a lentidão é a partir da Rua São Paulo até o acesso à Rua Dias da Cruz. Também há reflexos nas ruas Barão do Bom Retiro e Cônego do Bias. Eu quero falar sobre chuva, na medida em que eu falei que na Barra da Tijuca está caindo água ainda, persistente. Aparentemente, pelo sistema Alerta Rio, dá para ver que a chuva é fraca, com exceção da Rocinha. Estou falando aqui já nas últimas intervenções sobre a situação da Rocinha. Choveu 3 milímetros nos últimos 15 minutos, o que é bastante água. Nas últimas 24 horas, 250 milímetros. E, claro, isso reforça a atenção na região.
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0: Cristina Pessequilo, boa tarde, bem-vinda, Cris.
1: Oi, Fê, oi, Naded, oi, ouvintes, boa tarde para todo mundo.
2: Boa tarde.
0: Cris, a gente vai falar sobre a reunião do G7 em andamento na França. Por que que o Brasil participa dessa reunião do G7, mesmo não sendo membro, e o grupo ainda é representativo na política internacional?
1: Ah, eu vou até começar pela segunda, Fê. Eu acho que o grupo hoje, ele é representativo de algumas coisas, mas não naquilo que ele foi concebido, que era justamente agregar as 7 maiores economias do mundo, que eram Estados Unidos, Canadá, França, Alemanha, Itália, Japão e Reino Unido. Então, quando a gente vê esses nomes de estados, a gente vê que a maioria deles caiu muito na economia global e que hoje países como China e Índia são muito mais relevantes. A China é a segunda economia global. Tanto que a definição do G7 passou a ser de maiores democracias do mundo. E por que que o Brasil participa? E nós temos outros convidados agora também, como Quênia, Egito, Coreia do Sul, a própria Índia, porque ele é convidado pelo país anfitrião. Então, o presidente Lula e os outros líderes de governo, chefes de Estado que não são membros do G7, foram convidados pelo presidente Macron a participar dessa reunião na França nessa oportunidade. Às vezes é a China, às vezes são outros, mas efetivamente é um grupo que hoje ele é menos coeso do que ele gostaria e ele é menos relevante economicamente, e eu vou ser até brava, né? Vou dizer aqui politicamente, né? Lembrando que também a União Europeia

0: participando das reuniões.
1: Cris, presidente Lula discursou na reunião ampliada do G7, um discurso crítico. O que que ele abordou e o que mais ele vai fazer por lá? Encontro Lula e Trump, nada?
0: É, ele está aí com vários encontros bilaterais na DEA, fora do espaço principal, né, da reunião. Então, a gente tem aí o Japão discutindo um possível acordo com o Mercosul. Há também uma conversa paralela com a União Europeia por conta da suspensão das carnes brasileiras, né, ou seja, as carnes brasileiras estarão proibidas de entrar na União Europeia a partir de setembro. E aí a gente estava naquela expectativa: vai ou não falar com o Trump, e acabou que talvez não fale, né? Indiretamente ou diretamente nessa reunião. Até teve um mal-estar na foto, porque eles não se cumprimentaram na chamada foto de família. E o discurso do presidente Lula, que a princípio ele não iria a essa reunião do G7, ele acabou indo por quê? Porque os Estados Unidos impuseram as medidas unilaterais comerciais, nós tivemos uma elevação do protecionismo e aquele tema muito associado à segurança pública e terrorismo internacional, que foi a definição dos crimes organizados aqui no Brasil, né, como grupos terroristas. Então, o presidente Lula tocou nesses pontos no seu discurso e aí ele acabou indo justamente para fazer essas críticas, né, e também para fazer uma proposição no sentido de chamar a atenção desses países mais ricos para o fato de que as políticas de desenvolvimento não estão sendo cumpridas, né? Ou seja, você não tem um auxílio para o desenvolvimento vindo do G7 para os países do Sul. Então, é um discurso que ele coloca na mesa várias críticas do Brasil a essa chamada ordem das grandes sete maiores democracias do mundo.
2: Cris, minerais críticos e estratégicos estão na pauta, e o que mais?
0: É, a pauta ela foi bem ampla no sentido de tecnologia, FENA, DED, ouvintes, no sentido de que o Brasil e outros países do Sul eles teriam que receber mais tecnologia, mais auxílios. E aqui também foi algo presente no discurso do presidente, que foi o seguinte: o G7 ele deve tirar no documento final uma declaração na qual os países colocam sua preocupação com acesso aos suprimentos associados aos minerais críticos e estratégicos, né, e as terras raras. Por que isso? Porque a gente tem hoje a China como maior detentor dessas reservas, o Brasil é uma segunda reserva e vários outros também atuando nesse sentido. Só que qual que é o problema? A relação que o Brasil quer com os países envolvidos vai naquele sentido que eu mencionei: tecnologia, inteligência artificial, contribuição para o desenvolvimento. E aí o G7 ele está tratando o tema de uma certa forma colonial. Em que sentido? Colocar esses países do Sul, que são fornecedores e podem vir a ser também exploradores, como meros fornecedores desses recursos. Ou seja, é uma relação colonial, né? Colonial, como se gostaria de chamar, e o Brasil ele é muito crítico disso, porque ele diz: olha, a gente tem os recursos, mas não quer uma volta ao passado, a gente quer também entrar nessa revolução tecnológica e vocês querem que a gente fique em segundo plano.
1: O que está sendo debatido a respeito da Ucrânia, da União Europeia?
0: Então, na DED, a Fê, ouvintes, aqui é algo que veio meio de novidade, né? A gente estava meio na sombra dessa guerra dos Estados Unidos com o Irã. Isso foi meio tirado da pauta, né? Porque nunca sai, vai estar sempre permanente. E aí a União Europeia anunciou que tanto a Ucrânia como a Moldávia, elas estão em processo de acesso à União Europeia, ou seja, vai ser acelerada a possibilidade de que esses países sejam integrados ao bloco europeu, e isso num contexto no qual as reflexões sobre a guerra na Ucrânia estão um pouco se alterando, né? Há uma visão de que a Ucrânia estaria conseguindo várias vitórias e a possibilidade de que esses dois países eles entrem, né, na União Europeia vai trazer, principalmente para a Ucrânia, o que a Ucrânia mais deseja, que é uma inclusão mais definitiva no Ocidente e aí uma sinalização para a própria OTAN, né, a Organização do Tratado do Atlântico Norte, de que essa garantia da da União Europeia, ela teria que ser transferida para uma garantia de segurança da OTAN. Não vamos nos enganar, não é um passe livre para a entrada nem da Ucrânia, nem da Moldávia, mas é uma sinalização de que a União Europeia não abandonou a Ucrânia, e isso também

0: está sendo discutido no G20, no G7, por meio da aplicação de novas sanções à Rússia. E também a gente tem que entender que outros países estavam na linha, né, tentando entrar na União Europeia muito antes da Ucrânia, da Moldávia, mas esses são países estratégicos no combate ao avanço russo. Desses países que estão aí na lista de espera e que, pelo jeito, a Ucrânia e a Moldávia vão furar a fila, é a Turquia.
1: Interessante, no começo do mês eu estive em Bruxelas, na sede da União Europeia. Todos os prédios que você vai, nas comissões, no parlamento, tem sempre uma bandeira da Ucrânia. Todo lugar,
0: Não,
1: as
0: com
1: cores
0: certeza.
1: todas da Ucrânia.
0: Com
1: Isso é fato.
0: certeza, Fê.
1: Cris, para a gente finalizar, reunião, tem uma reunião paralela entre Zelensky e Trump. A gente deve ter, deve esperar novas medidas. Qual é a sua expectativa, Cris?
0: A minha expectativa é que dessa vez a gente vai ter mais algumas sanções contra a Rússia, principalmente no campo da energia. A gente tem tido alguns incidentes entre a Rússia e o Reino Unido nos últimos dias, com a apreensão da Frota Fantasma. Também hoje parece que teve uma troca de tiros no Canal da Mancha entre um navio russo, uma fragata, né, e um iate. E aí o Trump, né, ele até falou com o Putin por conta do seu aniversário. No fim de semana, mais um geminiano, né? E ele também falou sobre essa questão do Irã e da Ucrânia. O Putin falou que não tem acordo com a Ucrânia, e aí o Trump ficou meio bravo, né? Ele não conseguiu avançar com o Putin nessa questão ucraniana. E aí, quando ele encontra agora o Zelensky no G7, ele faz uma declaração de que ele vai ajudar o Zelensky, de que ele está interessado no final da guerra, porque afinal ele está encerrando várias guerras. Mas eu não sei, eu tenho expectativa de novas sanções, eu acho que isso deve vir, né? Já vem vindo da União Europeia, mas o papel dos Estados Unidos nessa equação com o Trump é sempre algo em aberto, porque ele até pode impor novas sanções à Rússia, mas eu acho complicado que hoje, nesse contexto internacional, ele vá fornecer ajuda militar. Então, é algo que ainda é muito mais uma bandeira europeia do que essencialmente uma bandeira americana.
1: Cristina Pesequilo com a gente toda terça-feira aqui no CBN Pelo Mundo. Cris, mais uma vez, obrigado. Uma boa tarde para você.
0: Boa tarde, obrigado, beijão para todo mundo.
2: Beijo. 3 horas.
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0: Terça-feira, 16 de junho de 2026, o senador Ciro Nogueira, do Progressistas, recebeu 4 milhões de reais da CN Motos, empresa da qual é sócio, após uma série de depósitos em espécie realizados por um funcionário na conta da companhia. Os dados aparecem em um relatório da Polícia Federal baseado em alertas de movimentações financeiras feitos pelo Conselho de Controle de Atividades Financeiras. A PF suspeita que a empresa funcionava como um duto para o recebimento de vantagens indevidas do Banco Master. O governo federal deve retirar a urgência constitucional do projeto de lei que adequa a CLT ao fim da escala 6x1, segundo interlocutores do assunto. O regime de urgência constitucional obriga a deliberação dos parlamentares em até 45 dias, com risco de bloquear a pauta de votações. Com a retirada, o texto não deve mais ser votado hoje. Acordos políticos e a votação recente de pautas impactantes motivaram um recuo. O relator do projeto, o deputado Léo Prats, do Republicanos, deve ajustar o documento para alinhar com a PEC já aprovada. O ministro da Secretaria de Relações Institucionais, José Guimarães, afirmou à Globo News que o governo pretende suspender os subsídios aos combustíveis caso seja confirmado o acordo de paz entre Estados Unidos e Irã. A assinatura está prevista para sexta-feira. Guimarães diz que a redução das tensões no Oriente Médio deve aliviar a pressão sobre os preços internacionais do petróleo. O jogador Neymar apareceu hoje no gramado do centro de treinamento Columbia Park pela primeira vez. Desde que a seleção brasileira desembarcou nos Estados Unidos, ele ainda não havia participado de nenhuma atividade no campo. O camisa 10 fez exercícios físicos, mas ainda não teve contato com a bola ou com os demais jogadores. Ontem, o atleta passou por novos exames em uma clínica na região de Nova Jersey para avaliar a recuperação da lesão na panturrilha direita. No horário de Brasília, 3:02.
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3: Agora 3:04 e por causa do jogo da Copa que vai acontecer daqui a pouco, a Milena Viana está mais cedo aqui com a gente, atualizando, mostrando como é que está a movimentação na cidade. Boa tarde, Milena.
4: Isso, Ricardo. Uma ótima tarde para você e para todo mundo que acompanha a gente aqui na CBN. Começo com um destaque claro sobre as vias expressas. Avenida Brasil, já com lentidão em direção à Zona Oeste, você motorista perde tempo, principalmente na pista central, a partir de Parada de Lucas até a chegada a Coelho Neto. Estrada da Água Grande apresenta melhores condições nesse momento para você motorista. Atenção redobrada, porque tem um acidente entre carro e moto na altura de Vigário Geral, no sentido centro da cidade. Estou observando o fluxo bem intenso, mas por enquanto sem impactos no trânsito. Você motorista que segue pela linha amarela está encontrando já dificuldades em direção à Barra da Tijuca. Estou observando trânsito lento na altura de Bom Sucesso até a chegada a Del Caixilho. No sentido Fundão, o motorista encontra fluxo apenas intenso na chegada à Praça do Pedágio. Autoestrada Grajaú, Jacarepaguá é uma excelente alternativa. Também estou observando pistas livres pelo Alto da Boa Vista. Ricardo.
3: Valeu, Milena. Até daqui a pouco.
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3: Um serviço aqui importante, que a subida da Serra das Araras na Via Dutra, no sentido de São Paulo, vai ser interditada hoje, tá? Tá sendo interditada, tá passando agora, nesse momento, pela interdição para detonação de rochas na altura do quilômetro 225 em Paracambi. são aquelas obras de construção das novas pistas da Serra. Segundo a concessionária Rio-São Paulo, a programação sempre prevê interdições programadas ao longo da semana, vai ter amanhã também, entre 1 e 3 da tarde, vai ter na quinta, entre 1 e 3 da tarde, no sábado, das 4 às 8. Aí o sentido Rio segue funcionando normalmente durante os trabalhos. Então, essa interdição de hoje já está terminando, logo, logo, as pistas vão ser novamente liberadas, mas fica o alerta que amanhã tem novas, isso tudo faz parte daquele projeto de construção da nova Serra das Araras, obra que já começou em abril de 2024, já está quase 70% pronta e deve ter uma entrega total em 2027. É uma promessa de melhorar a Serra das Araras, onde se apresenta muito acidente atualmente.
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5: Segunda hora do Estúdio CBN desta terça-feira, 16 de junho de 2026. Bom, logo aqui no começo do Estúdio CBN, você já ficou sabendo que o ministro André Mendonça, do Supremo Tribunal Federal, derrubou o sigilo de documentos do caso Master. O João Rosa está debruçado sobre esses documentos da Polícia Federal. Aí tem muita coisa, tem documentos, tem fotos e tal. Ele traz aqui mais informações sobre o que viu. João, sua informação.
6: Oi, Fernando. A gente volta aqui para destacar mais um trecho do relatório da Polícia Federal em que revela que Joana Mourão, irmã de Luiz Felipe Mourão, conhecido como sicário do Vorcaro, ameaçou divulgar documentos que, segundo ela, poderiam acabar com a família do empresário Daniel Vorcaro, dono do Banco Master. De acordo com a investigação, Joana afirmava estar enfrentando dificuldades financeiras e cobrava ajuda de pessoas próximas ao empresário. Em mensagens obtidas pela Polícia Federal, ela disse estar desesperada e ameaçou tornar públicas informações que teria sobre a família de Vorcaro. Os investigadores apontam que Manuel Mendes Rodrigues, que é conhecido como Manolo e considerado braço direito do pai de Daniel Vorcaro, teria atuado para tentar comprar o silêncio de Joana Mourão. As informações constam em um relatório encaminhado ao ministro André Mendonça, relator das investigações no Supremo Tribunal Federal. Esse documento teve o sigilo retirado hoje, poucas horas antes de um julgamento importante relacionado ao caso do Banco Master. A segunda turma do Supremo Tribunal Federal analisa, neste momento, se mantém ou não as prisões de Felipe Vorcaro e Henrique Vorcaro, que são primo e pai de Daniel Vorcaro. O julgamento havia sido suspenso em maio após um pedido de vista do ministro Gilmar Mendes. Antes dessa interrupção, o placar era de 2 votos a 0 pela manutenção das prisões, com votos dos ministros André Mendonça e Luiz Fux. Neste momento, Gilmar Mendes apresenta o seu voto e faz considerações sobre a condução das investigações. Ali nos bastidores do Supremo, Fernando, a expectativa é de que o ministro apresente divergência em relação ao voto do relator. Caso isso aconteça, a decisão poderá ficar nas mãos do ministro Nunes Marques. Como o ministro Dias Toffoli está impedido de participar desse julgamento, um eventual empate favorece os investigados, seguindo aquele princípio do direito em que, na dúvida, a decisão deve beneficiar o réu. Eu volto com você.
5: Tá certo, obrigado. Essa informação de João Rosa em Brasília. Daqui a pouco ele volta com mais informações sobre o que tem nesses documentos do caso Master, que foi divulgado, né, que a gente sabe sobre sigilo, agora não está mais, e a gente também daqui a pouco vai saber mais sobre a votação na segunda turma do Supremo Tribunal Federal sobre a prisão, principalmente do pai de Vorcaro. 13:09.
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1: Milena Viana, o que você destaca agora?
2: Ricardo, agora com informações sobre um acidente na Avenida Ayrton Senna, na pista em direção à Liga Amarela. Esse acidente entre dois carros ocupa uma faixa da pista central. Atenção redobrada para você, motorista. Estou observando o trânsito lento na altura mesmo desse acidente na Gardenia Azul. Estou observando o reflexo chegando na Cidade das Artes. Você, motorista, que segue pela Avenida Salvador Allende, está encontrando melhores condições, apesar do fluxo mais intenso na chegada à altura da Estrada dos Bandeirantes. Pela Transolímpica, estou observando boas condições tanto para você, motorista, que segue em direção à Avenida Brasil, e também para você que está no caminho do Recreio dos Bandeirantes, pela Avenida das Américas. Fluxo apenas intenso nesse momento na chegada ao Recreio, mas, por enquanto, sem registro de lentidão. No sentido Jardim Oceânico, pistas livres mesmo. Panorama, estou observando pela Avenida Lúcio Costa. Nesse momento, autoestrada Lagoa Barra com boas condições nos dois sentidos. Mesmo panorama, estou observando pela Avenida Niemeyer. Ricardo.
1: Valeu, Milena.
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1: Três horas, 13 minutos. Vamos a Brasília trazer informações da Samantha Klein. Boa tarde.
2: Oi, muito boa tarde, Nadédia. Olha, estou acompanhando aqui o julgamento, portanto, do ex-deputado Eduardo Bolsonaro, que tem aí a, como acusação e denúncia da Procuradoria-Geral da República, coação em ação sobre tentativa de golpe de Estado. A Procuradoria-Geral da República acabou, portanto, de pedir a condenação do deputado cassado, Eduardo Bolsonaro, por coação no curso do processo. Lembrando aí que é tudo no âmbito daquela tentativa de golpe de Estado em 2022. O subprocurador-geral da República, Antônio Edílio Magalhães, também apresentou aí sua manifestação, lembrou de uma série de publicações, vídeos, mensagens trocadas entre Eduardo e o pai, o ex-presidente Jair Bolsonaro, destacou que tudo indica que sim, há provas dessa tentativa de coação. Ele ainda afirmou que houve ameaças ali que foram confirmadas, como por exemplo a suspensão de vistos de 8 ministros do Supremo Tribunal Federal, vistos esses para os Estados Unidos, vistos que foram suspensos também para o ministro Ricardo Lewandowski, ex-ministro da Justiça, e também Rodrigo Pacheco, que era presidente do Senado Federal, assim como a aplicação de taxas sobre as importações do Brasil, sob justificativa, portanto, de pressão contra o ex-presidente Jair Bolsonaro. Agora, neste momento, está falando o defensor público Ezra dos Santos Carvalho. Ele está pedindo, portanto, a anulação desse processo. Ele afirmou que Eduardo Bolsonaro, ex-deputado, deveria ter sido citado, portanto, no curso desse processo e, por conta disso não ter ocorrido, ele entende que há uma nulidade processual. Naded.
1: Obrigada. Samantha Klein, em Brasília, às 3h15.
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0: Professor Pasquale, boa tarde.
1: Boa tarde, Fernando. Boa tarde, Nadédia. Boa tarde, ouvintes. Eu não estou vendo vocês, mas eu vou ver daqui. Já, já. Já estou abrindo aqui.
0: Não se
1: Tudo
0: arrependerá.
1: bem?
0: Tudo ótimo,
2: Boa tarde,
0: professor.
2: professor.
0: Professor, adoro esse assunto, gentílicos e outras curiosidades relativas aos países que disputam a Copa. Está iniciando uma série hoje, é?
1: É, vamos falar um pouquinho disso,
0: Bom,
1: mas
0: bom.
1: sei lá, uns dois, três, quatro episódios, o que for razoável. Porque é o seguinte, bom, vamos explicar primeiro o que é gentílico, né? Que é uma palavra bonita, gentílico. E ela é simplesmente um adjetivo que nomeia a procedência, né? De onde vem a pessoa, de que bairro é, de que cidade é. De que país é, de que continente é. Então a gente costuma dizer brasileiro é o gentílico de Brasil, né? E esse é muito fácil, todo mundo sabe. Mas aí quando vem a Copa do Mundo, e sobretudo uma Copa do Mundo como esta, não é? Com 48 países, países dos quais muita gente nunca ouviu falar, muita gente não sabe nem onde ficam esses países, de que canto são, aí vem essas coisas, né? A gente fica lá, e agora? Qual é o adjetivo relativo a tal, né?

0: Então hoje eu vou falar de dois, acho, talvez de três, não sei. Vou falar de dois para começar. Houve já esse jogo entre Costa do Marfim e de quem que é a Costa do e Equador, né? Foi 1-0 para a Costa do Marfim, estou certo?
1: Tá certo.
0: Isso, né?
1: Foi.
0: Foi 1-0 para a Costa do Marfim. Então a gente vai ver um pouquinho disso, tá bom? Eu vou começar com uma canção muito legal do Lulu Santos, letra e música dele. Eu não vou dizer o nome, eu vou dizer, vai. A canção se chama Luiz Maurício. Não vou dizer por que a canção se chama Luiz Maurício. Tá num disco que ele gravou em 2014 e o nome do disco é Luiz Maurício. Há duas palavrinhas que aparecem aí que têm a ver com a nossa conversa. Ele fala meio rápido, é preciso colocar o ouvido assim muito atento, né, para a gente captar. Vamos lá.

0: E aí?
1: E aí?
0: Descobriram por que Luiz Maurício, né? Porque o nome do Lulu Santos é esse,
2: sabia,
0: Luiz Maurício,
2: cara.
0: Pragana do... Luiz Maurício Pragana dos Santos, né? Mas o que importa na canção não é o Luiz Maurício. São duas palavrinhas que aparecem aí. Quais são?
1: Eu chuto...
0: Equinócio
1: eu ia falar isso. Eu juro que eu ia falar isso.
0: Equinócio e solstício. Tá. Solstício não tem a ver com o nosso assunto, mas é aquela história. Existe o solstício de inverno e o solstício de verão, né? Que é quando nós temos a noite mais longa, o dia mais longo e tal. Agora, o equinócio, né, tem a ver com o Equador, que é o nome de um dos países que eu citei, né? O equinócio, a palavra equinócio, vem do latim equinoctium, né? E temos aí um elemento, o mesmo de equidade, né? Equidade, que dá a ideia de igualdade, né? E o noctum, né? Que é a noite, né? Então, o equinócio é aquele fenômeno que acontece quando dia e noite têm a mesma duração, né? A noite e o dia duram exatamente a mesma coisa. Nesse momento acontece o tal do equinócio. E o Equador, não por acaso se chama Equador, porque o país Equador, pelo país Equador, passa a linha do Equador que divide o planeta Terra em dois hemisférios, né? O hemisfério norte e o hemisfério sul. E esse negócio é muito engraçado, porque existe, em Boa Vista, capital de Roraima, existe um estádio que se chama Zerão, né? A linha central do gramado, a linha que divide o ataque de um time e a defesa do outro, coincide com a linha do Equador. Parece que não coincide mais, ou nunca coincidiu, mas a ideia era essa. E lá em Quito, capital do Equador, existe um monumento a isso, a esse fato, só que o monumento está defasado, porque a Terra se move, existem fenômenos e tal, então a linha do Equador já não passa mais exatamente ali, já há uma diferença de metros e tal. Mas fique registrado que o nome do país Equador tem a ver com essa coisa de passar por ali a linha que divide a Terra em dois hemisférios. E atenção, a Terra não é plana. Já ouviram falar disso ou não?
1: Infelizmente.
0: Né? Já, né?

0: Vamos para o segundo auxílio?
1: Vamos.
0: É uma canção de Paul McCartney. É, nós falamos de português, mas vamos ouvir rapidamente aqui em inglês. Paul McCartney e Stevie Wonder vão cantar para a gente uma música que está no disco Tug of War, de 1902, Cabo de Guerra. E a música se chama Diga Você na Dédia com a sua bela voz. O nome da música é?
2: Ebony and Ivory.
0: Pois é, então vamos lá. O que será que isso tem a ver com o nosso assunto? Rapidinho.

0: vou ser obrigado a interromper antes do desejado, por causa do bendito relógio, mas essa música se chama Ebony and Ivory. A Costa do Marfim é um país cuja língua oficial é o francês. E em francês é Côte, que é costa, Côte d'Ivoire, o D com apóstrofo, Ivoire, Ivoire, né? Que significa ivory em inglês e é marfim em português. Diz a letra da canção do Paul que o ébano, que a madeira é uma madeira escura, e o marfim, que é aquela tecla branca do piano, né? A tecla preta e a tecla branca, o ébano e o marfim vivem juntos em perfect harmony, em perfeita harmonia, lado a lado, no teclado do meu piano. Ó Deus, por que nós não? Né? Se essas teclas, a branca e a preta, convivem em santa harmonia no meu teclado, por que nós, pessoas, seres humanos, não? Então, o marfim, em português, né? Em italiano, você sabe como é que é a Costa do Marfim, querida?
1: Costa d'Avorio.
0: Querida, Costa d'Avorio, né? Avorio em italiano é marfim. Em português, marfim vem do árabe, né? Palavra de origem árabe, e o marfim é justamente o que está nos elefantes, né? No osso do elefante, né? Que lamentavelmente é assassinado para que se extraia dele o marfim. E na Costa do Marfim há muitos elefantes, daí vem a origem do nome, né? E marfim é uma palavra que tem alguns sinônimos, marfinense, né? No caso, que é o gentílico da Costa do Marfim, já deu meu tempo, mas é só para lembrar que um dos sinônimos pode ser ivoirense e o outro pode ser ebúrneo. Ebúrneo, que diz respeito ao marfim, que diz respeito à Costa do Marfim. É isso.
2: Obrigado, professor Pasquale. Uma boa tarde para você. Até amanhã.
0: Boa tarde para vocês. Hasta mañana.
1: Hasta.
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8: Ricardo, agora com informações sobre o túnel Rebouças, tem uma faixa ocupada por conta de um carro enguiçado no sentido centro da cidade. Estou observando trânsito lento no trecho. Você, motorista, perde tempo também nas vias da Lagoa Reflexos, na Avenida Borges de Medeiros, a partir do acesso pela Mário Ribeiro. Estou observando também dificuldades pela Avenida Epitácio.

0: as pessoas a partir do Parque da Catacumba. Você, motorista que segue para o Maitá, está encontrando melhores condições pela Rua Jardim Botânico, fluxo apenas intenso na altura da Rua Pacheco Leão? Nesse momento, está saindo da Zona Sul para o centro? Prefiro o Aterro do Flamengo, que tem pistas livres. Pelo túnel Santa Bárbara, também estou observando boas condições. Atenção também no túnel Zuzuângelo, na pista em direção a São Conrado. Estou observando o trânsito muito lento nessa tarde de terça-feira. Reflexos na Avenida Borges de Medeiros, na altura do Parque das Figueiras, seguindo para São Conrado, prefiro a Avenida Niemeyer. Estou observando lentidão na altura do Mirante do Leblon, mas ainda assim, melhores condições. Ricardo.
1: Valeu, Milena, que volta depois da transmissão do jogo da Copa aqui na CBN. Até mais, Milena.
0: Até mais.
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1: E olha só, uma informação aqui da Secretaria de Proteção e Defesa dos Animais. Foram resgatados 14 cães num apartamento no centro do Rio, em situação de vulnerabilidade. E o tutor desses cães, o Ednei Quirino de Lima, ele havia sido preso pela Polícia Civil em flagrante na semana passada, justamente por maus tratos aos animais. A polícia chegou ao apartamento na rua Moncorvo Filho, depois de denúncias de vizinhança. Ontem, a equipe da prefeitura encontrou os cães numa situação muito degradante, sem comida, sem água, em meio à sujeira e muito debilitados. E a Secretaria de Proteção e Defesa dos Animais afirmou que esse é um tipo de crime que pode dar entre 2 e 5 anos de cadeia. As imagens enviadas à polícia mostravam animais se alimentando ali de restos que tinham na casa. Os vizinhos contaram que os maus tratos vinham acontecendo há anos e que o imóvel exalava forte mau cheiro. E esses animais agora estão sendo levados para a fazenda modelo lá em Guaratiba, na Zona Oeste, onde vão ser tratados, castrados e colocados para adoção.
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3: Termina aqui um pouco mais cedo hoje o Estúdio CBN, que teve a produção de Janena Barros, a assistência de Wellington Viana e trabalhos técnicos de Daniel Mesquita.
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4: Apertou dois botões e a gente tem que dar crédito. E Juliano Fonseca.

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1: Olá, muito boa noite. Seja bem-vinda, seja bem-vindo ao Ponto Final CBN desta terça-feira, 16 de junho de 2026. Hoje um pouquinho mais tarde, porque você acabou de acompanhar a transmissão do jogo entre França e Senegal pela Copa do Mundo. 3-1 para a França, 2 gols de Mbappé, que com isso alcançou uma marca histórica. Mbappé passou Pelé na artilharia das Copas do Mundo. Já a gente vai falar mais sobre isso. Carolina Moran, boa tarde, tudo bem?
2: Oi, Débora, boa tarde para você e para os ouvintes. Boa terça, vamos nessa.
1: Vamos juntos e juntas até as 8 da noite. Já, 6:30, tem Vera Magalhães no Viva Voz. E nós vamos agora a Brasília. Samantha Klein tem mais detalhes sobre a condenação de Eduardo Bolsonaro no STF. Oi, Samantha, boa noite. Samantha Klein, nos ouve?
3: Eu escuto, me escutam?
1: Agora sim.
3: Agora sim, então vamos lá do início. Débora, Carol, a primeira turma do Supremo, portanto, condenou o ex-deputado Eduardo Bolsonaro pelo crime de coação no curso do processo dentro da tentativa de golpe de Estado. A pena foi fixada em 4 anos e 2 meses em regime semiaberto, além da inelegibilidade do parlamentar após o trânsito em julgado. O colegiado também fixou uma multa de 50 dias no valor de 2 salários ao dia. Conforme o relator da ação, o ministro Alexandre de Moraes, houve grave ameaça de sanções ao Brasil e às instituições. Os ministros Cristiano Zanin, Carmen Lúcia e Flávio Dino acompanharam o voto pela condenação. Moraes ainda afirmou durante a sua manifestação que não se pode fazer lobby contra o país.
4: É função de deputado federal brasileiro fazer lobby no exterior contra o próprio país. Isso não consta desde a Constituição do Império até a atual, não consta como função de deputado federal. Então, mesmo que estivesse no exercício do mandato e não licenciado, mesmo que estivesse, não estaria acobertado pela imunidade.
3: Conforme a Procuradoria-Geral da República, as condutas e ameaças direcionadas a autoridades brasileiras tinham, portanto, como objetivo constranger a justiça, impedir a condenação do ex-presidente Jair Bolsonaro no âmbito da trama golpista e, segundo ainda o subprocurador Antônio Edílio, muitas das ameaças se confirmaram. A exemplo de aplicações de sanções contra ministros, de cancelamento de vistos internacionais, aplicação da Lei Magnitsky, além do tarifaço. O ex-parlamentar não constituiu advogado, foi representado pela Defensoria Pública da União. O defensor Esdra dos Santos Carvalho afirmou que as manifestações do parlamentar se tratavam de manifestação de liberdade de expressão e articulação política. Com vocês.
1: Obrigada, Samantha, pelas informações. Eduardo Bolsonaro, que foi cassado, né, por faltas e fica inelegível, né, Carol?
2: Pois é, né? Por essa decisão do Supremo Tribunal Federal também fica inelegível. E aí, Débora, tem um outro impacto, né? Porque apesar dele estar nos Estados Unidos e dessa história toda, ele era apresentado como o primeiro suplente do André do Prado, que é pré-candidato ao Senado em São Paulo, na chapa do...

0: o governador Tarcísio Freitas. Bruna Barbosa tem informações para a gente sobre como é que fica a chapa de Tarcísio depois dessa condenação de Eduardo Bolsonaro. Que rola, hein, Bruna? Boa noite.
1: Oi, Carol. Boa noite para você, para Débora e todos que nos acompanham. Eu conversei com André do Prado logo depois de ter formado maioria na primeira turma do Supremo para essa condenação. E o que ele me disse é que espera uma reversão dessa condenação imposta ao ex-deputado. A CBN, André do Prado, disse que ainda aguarda o desfecho dos recursos antes de discutir qualquer substituição na suplência. Ele também não descartou fazer uma nova viagem aos Estados Unidos para conversar pessoalmente com Eduardo Bolsonaro, que vive no Texas. Eu lembro que os dois estiveram reunidos já neste ano em diversas oportunidades, em articulações que antecederam a definição da candidatura do presidente da Alesp ao Senado. A gente tem o trechinho do que me disse André do Prado há pouco, ele que acompanha uma agenda do governador Tarcísio de Freitas aqui na Zona Leste de São Paulo.
2: Caberá ao Eduardo tomar a decisão, né, de outro nome ser indicado no lugar dele, porém ainda cabe recursos, ainda esperamos que possa ser levado ao plenário do Supremo Tribunal Federal. Não, nós vamos estar conversando, né? Se for necessário, irei aos Estados Unidos, sim. É prioridade manter a candidatura dele como meu primeiro suplente nessa vaga do Senado Federal.
1: Bom, é a opção número um, mas é o plano A, B, C, pelo menos por enquanto, conversando com o André do Prado e com algumas outras fontes também ligadas à pré-campanha, ligadas à chapa do governador Tarcísio de Freitas, a expectativa é de tentar reverter essa decisão do Supremo Tribunal Federal. Eu lembro que no próximo sábado está marcado o evento do lançamento da pré-candidatura de André do Prado ao Senado. Esse evento está mantido e deve contar com a presença também do governador Tarcísio de Freitas e do pré-candidato ao Planalto pelo PL, o senador Flávio Bolsonaro. Carol.
0: Obrigada, Bruna. Bom, estão esperando uma reversão, mas o que está valendo é a decisão de hoje, né? Inelegibilidade imediata por 8 anos a partir da data do fim da condenação.
3: O cara não indicou nenhum advogado, foi defendido pois pela Defensoria Pública. Reverteu o quê? São 6h23. Agora a gente fala sobre o caso Master. Igor Cardin tem aqui ainda em Brasília a decisão do STF em relação às prisões do pai e do primo de Daniel Vorkaro. Oi, Igor, boa noite.
4: Oi, Débora, muito boa noite para você, para Carol e para os ouvintes. A segunda turma do STF manteve por 3-1 as prisões preventivas de Henrique Vorkaro, pai de Daniel Vorkaro, e Felipe Vorkaro, primo dele, que foram presos na investigação Operação Compliance Zero. O resultado foi definido após o voto do ministro Nunes Marques, que acompanhou o relator André Mendonça e o ministro Luiz Fux. O ministro Dias Toffoli não participou do julgamento por ter se declarado impedido nesse caso. O único a divergir foi o presidente da segunda turma, o ministro Gilmar Mendes, que defendeu a substituição das prisões por medidas cautelares e também prisão domiciliar, no caso de Henrique Vorkaro. O ministro argumentou que pessoas ligadas diretamente à gestão do Banco Master já haviam sido soltas, enquanto o pai de Daniel Vorkaro permanecia preso, apesar de não atuar diretamente nas fraudes investigadas.
5: A autoridade policial deixou de indicar elemento apto a justificar a imprescindibilidade da prisão preventiva do investigado frente a outras medidas cautelares penais menos gravosas. Uma vez que Marilson Roseno já se encontra encarcerado e Luiz Felipe Mourão veio a óbito, tem-se que a suposta prática criminosa alegada pela autoridade policial inequivocamente se encerrou, não sendo necessária, em minha compreensão, a segregação do investigado Henrique Moura Vorkaro em penitenciária.
4: André Mendonça, por sua vez, rebateu a tese e afirmou que Henrique Vorkaro não foi preso por ser pai de Daniel Vorkaro, mas por supostamente continuar praticando os crimes mesmo após o avanço das investigações. O relator destacou ainda indícios de ocultação patrimonial, movimentações financeiras e atuação em estruturas investigadas pela Polícia Federal. E em relação a Felipe Vorkaro, Mendonça apontou participação ativa em operações financeiras consideradas centrais para o esquema apurado.
6: Porque hoje, com acesso à internet, você oculta patrimônio, você transfere recursos, você emite ordens. Eu queria mandar para domiciliar, mas que segurança para investigação nós temos? As pessoas que se colocaram nessa posição

0: situação, não fui eu que pus. Não é a polícia. Essa reconfiguração, esse sistema invertebrado, celular. Sai Daniel, Henrique assume papéis. Sai Fabiano Zettel, Felipe Vorcaro assume algumas funções. É disso que se trata.
1: Agora, Débora, Carol, essa sessão foi marcada por um embate entre os dois ministros. Gilmar Mendes traçou paralelos entre a investigação Compliance Zero e as práticas adotadas durante a Operação Lava Jato, levantando alguns alertas ali sobre delações premiadas e a atuação do judiciário. Em uma resposta ali bastante calorosa, Mendonça afirmou que o julgamento não tratava da Lava Jato, mas de uma investigação sobre uma das maiores fraudes financeiras já apuradas na história. Carol e Débora.
2: Agora, Igor, hoje também a Polícia Federal divulgou relatórios da investigação contra Daniel Vorcaro. Muita coisa veio à tona. O que, que você já pode trazer para a gente de imediato?
1: Muita coisa veio à tona, Débora, e muita coisa a gente já sabia ali, até pelos vazamentos durante essa operação, mas os documentos da Polícia Federal, que foram enviados para o Supremo e tornados públicos pelo ministro André Mendonça, apontam uma relação muito próxima entre o senador Ciro Nogueira e o empresário Daniel Vorcaro. Segundo essas investigações, a ligação ultrapassava a esfera pessoal e era marcada por interesses comuns e benefícios mútuos. A PF afirma ter encontrado indícios de que Vorcaro bancou viagens internacionais e outras despesas de Ciro Nogueira, cita ali até um pagamento em dinheiro vivo de mais de R$300 mil. Para os investigadores, os pagamentos podem indicar vantagens indevidas disfarçadas. As informações foram extraídas, então, da análise dos aparelhos eletrônicos apreendidos durante a investigação. Um outro relatório da PF revela que Joana Mourão, irmã de Luiz Felipe Mourão, que era o conhecido como sicário, ameaçou divulgar documentos que, segundo ela, poderiam comprometer toda a família Vorcaro. Em mensagens obtidas pela PF, ela alegava dificuldades financeiras e cobrava ajuda de pessoas ligadas ao empresário. Os investigadores apontam ainda que Manuel Mendes Rodrigues, o Manolo, apontado como braço direito de Vorcaro, teria atuado para evitar a divulgação das informações. A Polícia Federal também identificou, Débora, possíveis ligações entre Vorcaro e o presidente da Câmara, Hugo Mota. Em mensagens analisadas pelos investigadores, o banqueiro tratava da reserva de hospedagem para Ciro e Hugo durante uma viagem a Lisboa em junho de 2024. Questionado sobre o caso, Hugo Mota afirmou que está tranquilo e disse confiar no trabalho das instituições e defendeu uma investigação isenta e imparcial, Débora.
2: Esses relatórios trouxeram várias fotos, né, de Daniel Vorcaro com Ciro Nogueira em situações de intimidade, assim, bem próximos. O Ciro Nogueira, o senador, não se manifestou hoje.
1: Até o momento, não. Foi procurado mais cedo até pela nossa reportagem aqui da CBN. Também não se manifestou publicamente sobre esses novos apontamentos ali da relação dos dois.
2: Tá certo. Obrigada pelas informações, Igor Cardim. Fica aí porque já já tem Vera Magalhães no Viva Voz, que vai comentar a condenação de Eduardo Bolsonaro e também esse novo relatório, sobre a divulgação do relatório da Polícia Federal da investigação do Banco Master e também as prisões, a manutenção das prisões do pai e do primo de Daniel Vorcaro. Fica aí.
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Terça-feira, 16 de junho de 2026. A primeira turma do Supremo Tribunal Federal condenou por unanimidade o ex-deputado Eduardo Bolsonaro por coação no curso do processo no caso da trama golpista. Os ministros, na verdade, coação no curso do processo, ele era acusado, né, de promover sanções contra o Brasil para tentar coagir ministros do Supremo. Os ministros Cristiano Zanin, Carmen Lúcia e Flávio Dino seguiram o voto do relator no processo, Alexandre de Moraes. A Procuradoria-Geral da República também se manifestou pela condenação do ex-parlamentar. De acordo com a acusação, o filho do ex-presidente Jair Bolsonaro tentou atrapalhar a ação penal sobre a tentativa de golpe de Estado em que o pai dele foi posteriormente condenado a 27 anos e 3 meses de prisão. Mais de 20 criminosos armados atacaram 3 bancos e uma casa de câmbio no município de Santa Rita, no Paraguai, situado a cerca de

0: 70 quilômetros de Foz do Iguaçu, no Paraná. Segundo a polícia paraguaia, o grupo utilizou explosivos e fugiu após incendiar veículos e espalhar armadilhas feitas com pregos retorcidos e barras de metal pontiagudas. O caso é investigado pelas autoridades paraguaias, que apuram a possível participação de brasileiros no crime. Na estreia da Copa do Mundo, a França, uma das seleções favoritas ao título, venceu o Senegal por 3-1 em Nova Jersey. O jogo contou com o protagonismo do camisa 10 francês, Kylian Mbappé, que marcou 2 gols. Com a vitória, os franceses assumem a liderança do Grupo I, que também conta com Iraque e Noruega. A Bolsa de Valores de São Paulo fechou em queda de 0,45% aos 169.648 pontos. O dólar comercial encerrou em alta de 0,39%, cotado a R$ 5,08. O euro vale R$ 5,90, elevação de 0,59%. No horário de Brasília, 6h31.
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0: Vera Magalhães, muito boa noite, tudo bem?
1: Oi, Débora, boa noite para você, para Carol, para os ouvintes, também para quem está nos assistindo. Tudo bem?
0: Oi,
1: Com
0: Vera.
1: saudades de vocês.
0: Boa noite. Fiquei sabendo que você está em segundo lugar no bolão, é isso?
1: Ah, então eu passei alguém, porque eu estava em terceiro. É, não, eu sou da minha família e dos amigos, eu estou em primeiro. Logo, logo estou indo buscar essa liderança aí.
0: Vera Magalhães, então a liderança de Lucas Soares ameaçadíssima no
1: Não, ele
0: bolão.
1: já tinha caído mais cedo. Era o
0: Tinha?
1: Gilson que estava em primeiro. É.
0: Ele tava caçando o Gilson, agora ele tá te caçando. Ah, eu vou colar na Vera, hein? Porque eu tô lá em. Tô nos lanterninhas, tô entre os lanterninhas. Muito bem, Vera, vamos falar aqui do noticiário do dia. Vamos começar pela condenação de Eduardo Bolsonaro a 4 anos de prisão por coação em ação da trama golpista. Na prática, o que que essa condenação significa? Que consequências isso pode ter? Ele pode ser preso, por exemplo, se voltar para o Brasil?
1: Pode, porque foi a isso que ele foi condenado, mas a gente sabe que ele aparentemente não tem planos imediatos de voltar ao Brasil. E também sabemos da dificuldade de se fazer qualquer processo de extradição, de condenados nos Estados Unidos, haja visto Alexandre Ramagem, que está lá e já foi condenado desde o ano passado, também está lá desde o ano passado, e nenhum sinal de que vai ser extraditado. Então, essa questão da prisão, eu acho que é uma realidade mais remota. A consequência imediata mesmo é a inelegibilidade dele, pela lei da ficha limpa. Ele foi condenado em um colegiado, né, que é a primeira turma do Supremo Tribunal Federal, e a lei da ficha limpa diz que pessoas nessa circunstância ficam inelegíveis. Então, aquela ideia de que ele pudesse ser suplente numa chapa do Senado, ela fica totalmente inviabilizada pelo fato de que ele está, então, a partir de agora, inelegível e não vai poder concorrer.
2: Pois é, agora em São Paulo, a Bruna Barbosa até trouxe para a gente a informação de que haveria uma expectativa de reversão. A Débora até apontou muito bem que ele sequer tinha advogado, né, Vera? Foi representado pela Defensoria Pública. Então, qualquer mudança aí nessa sentença, a possibilidade é muito remota, mas ele aparece na chapa como suplente, né? Na chapa do governador Tarcísio Freitas como suplente do André do Prado.
1: O que que eles estão contando, né? Com a eleição, possível eleição do senador Flávio Bolsonaro e de uma maioria no Senado, para

0: de decisões que são do eleitor, vai depender do próprio andamento da eleição para haver alguma possibilidade de reversão por essas vias. Mas veja, mesmo isso, imagina o quanto vai demorar, porque significaria você entrar com uma ação na justiça eleitoral, na justiça comum, você fazer um indulto, você imaginar que esse indulto não vai ser questionado pelo próprio Supremo, fazer uma anistia, imaginar que ela não vai ser questionada pelo próprio Supremo, e isso contando que o resultado da eleição vai ser favorável ao Flávio Bolsonaro e à direita no Congresso. Então, são muitas variáveis, são muitas hipóteses no plano concreto, tem muito pouco a ser feito. Eles podem até colocar o nome dele lá como suplente de chapa. Eu acho que vai haver impugnação se fizerem isso pelo fato de colocar alguém que está inelegível tecnicamente numa chapa. E aí podem colocar a chapa inteira numa situação de risco, de ser impugnada pela Justiça Eleitoral. Será que vão mesmo querer fazer isso em nome de uma bravata? Então são muitas decisões de caráter político a serem tomadas de agora em diante.
1: Nosso próximo assunto, Carol?
2: Isso, né?
1: Vamos
2: Vai, fala.
1: falar então do relatório da Polícia Federal que foi divulgado hoje, as investigações contra Daniel Vorcaro, e esse relatório trouxe aí pagamentos, né? Alguns já tinham vazado, tal, mas trouxe pagamentos de diárias de hotel de luxo em Lisboa para Hugo Mota, presidente da Câmara. E também para Ciro Nogueira, para o senador Ciro Nogueira, que já havia aparecido num vazamento, né, que dizia que ele recebeu uma mesada de Daniel Vorcaro, e tal. O que que esses novos dados, ou a confirmação dos dados que já tinham vazado, podem trazer de impacto, Vera?
0: Pois é, a gente entra de novo, né, em informações que são obtidas a partir das investigações nas mídias, nos aparelhos, nos dispositivos do Daniel Vorcaro. Então a gente não está mais falando da delação do Vorcaro, que nesses dias que a gente não teve viva voz, acabou sendo realmente negada também pela Procuradoria Geral da República. Então, virou uma página ali virada, essa questão da delação dele, e agora a Polícia Federal volta a se debruçar sobre os meios que ela já tinha e que ela já estava periciando e investigando. Então, mensagens obtidas pela PF nos dispositivos do Vorcaro é que mostraram esses pagamentos feitos ao senador Ciro Nogueira, ao presidente da Câmara, em uma viagem a Portugal em junho de 2024, né? No, no, e naquela na ocorrência daqueles eventos privados com autoridades públicas. E a PF fez um relatório, né, manifestou preocupação que havia por parte do Vorcaro com a privacidade desses eventos, um cuidado dele para que não entrasse ninguém que não estivesse na lista nesses eventos. Então, é aquela promiscuidade que havia entre ele e autoridades, e que a gente já sabia, que a gente já tinha aí, antes mesmo do início das investigações, já tinha construído isso, que foi por meio desses acessos, por meio dessas relações, que ele conseguiu ir tão longe com o seu banco, conseguiu ir tão longe com a fraude que ele perpetrou no sistema financeiro, etc. Os acusados se manifestaram, o presidente da Câmara, Hugo Mota, não negou. Ele disse que não vê nenhuma irregularidade no pagamento de diárias de hotel durante uma viagem, não vê problema que um evento corporativo tivesse tido pagamentos feitos dessa maneira. Então a gente vê o cerco se fechando mesmo sem a necessidade de uma delação premiada, né? Os dois e também o deputado Luizinho participaram do Gilmar Palusa, e aí foi nesse contexto que se deu o pagamento de diárias por parte do Vorcaro e também a realização de eventos paralelos ao evento jurídico em si por parte do banqueiro.
2: Tem até uma mensagem de ouvinte aqui, gente. Vander

0: Lei de Palmas, Tocantins, lembrando. Não foi Ciro Nogueira que prometeu que renunciaria ao mandato de senador caso surgisse qualquer coisa que o ligasse ao Master?
1: Prometeu, fez isso em vídeo, fez isso em uma série de manifestações. Todo mundo tinha respirado um pouco aliviado com o fato da delação não ter prosperado, mas é um pouco de ingenuidade isso, porque com tudo que já se obteve por outros meios, era óbvio que a investigação seguiria. Agora tem uma grande dúvida de como vai se dar essa investigação, porque os senadores e deputados têm foro, então o caso já está no Supremo, mas tem que haver ali uma abertura específica de uma investigação sobre essas pessoas. Até aqui eles não são oficialmente investigados no inquérito do Master. Eles apareceram em várias citações, outros políticos também apareceram, mas ainda não estão no rol das pessoas formalmente investigadas, não foram indiciados em nenhum outro processo, etapa de processo anterior a virarem denunciados ou réus. Então, estão numa espécie de limbo em que a gente recebe as informações, geralmente em off, geralmente. Sem uma fonte aparecendo ali no processo, e as coisas ficam nesse terreno da informalidade até que o relator André Mendonça se manifeste, ou até que a Polícia Federal peça formalmente para ele uma abertura de uma investigação contra esses parlamentares que teriam sido mencionados. A gente até vai falar depois do nosso intervalo. Ainda mais sobre esse assunto, porque na semana passada foi a vez do presidente do Senado, Davi Alcolumbre, aparecer nessas listas. Hoje ele se manifestou a respeito. Ou seja, o caso Master, mesmo sem a delação do Vorkário, ele não morreu. Ele está aí, segue como um fator primordial da campanha eleitoral, vai ser uma pedra no sapato de muitos políticos em campanha. Que vão ter de explicar essas relações. O próprio Flávio Bolsonaro, a gente viu o que aconteceu desde que houve a revelação de que ele pediu dinheiro ao Vorkário, pediu pessoalmente e uma quantidade volumosa de dinheiro para a realização da biografia sobre o seu pai, Jair Bolsonaro, e isso teve consequências para ele no plano político-eleitoral. As pesquisas realizadas desde então mostraram uma desidratação da intenção de voto dele em razão da revelação desse diálogo com o Vorkário. Então, o Vorkário é uma espécie de criptonita eleitoral hoje. Aqueles que têm revelada sua ligação com ele sofrem as consequências políticas disso. Mas a gente ainda vai falar sobre a sessão de hoje do Senado, que eu acho que ela trouxe elementos um tanto quanto inquietantes para essa mesa. Mas o fato é que todos os políticos estão com medo de serem, terem ali a letra escarlate de Daniel Vorkário colocada sobre a sua testa.
0: Bom, o que está pendente? O destino de Daniel Vorkário, o ministro André Mendonça ainda não vai decidir aí, nos próximos dias, nas próximas horas, se o ex-banqueiro vai deixar a cela especial onde está preso e se ele volta, se ele vai ser transferido, né, para Papuda depois. Tanto a Polícia Federal quanto a PGR rejeitarem a segunda delação premiada. Por outro lado, o STF manteve hoje as prisões preventivas do pai e do primo de Daniel Vorkário. A gente faz agora então uma pausa no Viva Voz. Na volta tem mais Vera Magalhães para analisar então a manifestação do presidente do Senado, Davi Alcolumbre, sobre as acusações contra ele em relação ao Banco Master.

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1: Júlia Viana chegando por aqui com informações sobre um incêndio no Café Lamas. Café, restaurante tradicional, centenário no Flamengo, né, Júlia? Boa noite.
2: Isso, Carol. Boa noite para você também. O Corpo de Bombeiros foi acionado às 5h20 da tarde para combater, então, esse incêndio ali no prédio onde funciona esse restaurante Café Lamas, no Flamengo, Zona Sul aqui do Rio. O quartel do Catete realizou o trabalho de combate às chamas e, de acordo com a corporação, o incêndio já foi controlado e está em fase de rescaldo e, até o momento, não há registro de vítimas. Em vídeos que circulam nas redes sociais, a gente pode ver ali uma grande quantidade de fumaça preta saindo de dentro ali do estabelecimento enquanto os bombeiros realizam esse trabalho. Como você falou, Carol, o Café Lamas é um dos restaurantes mais tradicionais aqui do Rio e o mais antigo em funcionamento contínuo aqui no Brasil. Ele foi fundado em 1874 e é conhecido como Patrimônio Cultural Carioca. Integra também a lista de bens e botiquins tradicionais protegidos pela Prefeitura do Rio. Em 2025, ano passado, o restaurante comemorou 150 anos. A gente ainda tenta mais detalhes sobre essa ocorrência, Carol.
1: Obrigada, Júlia.
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1: Milena Viana.
3: Oi, Carol, ótima noite para você e para todo mundo que acompanha a gente, reforçando a situação no Flamengo por conta desse incêndio nesse imóvel comercial na rua Marquês de Abrantes. Tem uma faixa ocupada ainda para trabalho do Corpo de Bombeiros, esse incêndio que está na fase de rescaldo. Atenção redobrada para você, motorista. No momento, não observo dificuldades para o motorista, fluxo apenas intenso no local. Você que segue pela rua Senador Vergueiro está encontrando dificuldades no acesso já à rua do Catete. Estou observando reflexos nesse momento. Na altura da rua Marquês de Paraná, você motorista que segue pela Praia do Flamengo está encontrando melhores condições. Problema está na altura da Praia de Botafogo. Estou observando dificuldades em direção à Copacabana. Enseada de Botafogo também com dificuldades, portanto, paciência para você motorista. Na rua Pinheiro Machado, estou observando lentidão em direção ao túnel Santa Bárbara. Na altura da rua Paissandu, reflexos no viaduto Santiago Dantas e também na rua Farane. No sentido contrário, estou observando retenção pelo túnel Santa Bárbara, também estou observando dificuldades pelo viaduto Engenheiro Noronha, há reflexos também no viaduto 31 de março, Aterro do Flamengo tem pistas livres nos dois sentidos nessa noite. Carol.
1: Obrigada, Milena.
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1: Ricardo Porto, vamos falar sobre a chuva. A Rocinha tem sido uma das regiões da cidade mais afetadas. Hoje não é diferente, né? Boa noite para você.
5: Boa noite, Carol. Boa noite, ouvinte do Ponto Final. E eu tô vendo aqui os relatórios do Sistema Alerta Rio. Literalmente não para de chover na Rocinha, viu, Carol? A chuva fica um pouco mais tranquila, depois volta a ficar mais forte, mas ela é constante. E nesse momento, a Estrada da Gávea está interditada nos dois sentidos, justamente devido a risco de deslizamento na altura da Rua 2 e da Rua Portão Vermelho. As equipes da Prefeitura estão atuando no local. Ontem a gente falou de um desabamento de um muro de contenção, né? Foi o primeiro grande impacto que teve na Rocinha. E ao longo das horas seguintes, continua chovendo muito com o terreno instável. As equipes estão trabalhando na limpeza das vias, mas só para você ter uma ideia, Carol, em pouco mais de 24 horas, só na Rocinha choveu cerca de 250 milímetros. É muita coisa e a gente sabe que o risco maior é justamente nas horas seguintes, porque o terreno fica instável e qualquer chuva que caia pode gerar mais problemas. Então, repetindo, estrada da Gávea interditada na altura da Rua 2 e da Rua Portão Vermelho devido a esse risco de deslizamento. Carol.
1: Obrigada, Ricardo.

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1: Estamos de volta com o Viva Voz, ainda falando sobre as repercussões do caso do Banco Master. A gente, no bloco anterior, falava sobre as revelações aí de pagamento de viagens e amizade

0: de Daniel Vorcaro com o Ciro Nogueira e também com o deputado Hugo Mota. Outro nome que tem sido citado é do presidente do Senado, Davi Alcolumbre. A revista Veja fez uma reportagem na semana passada dizendo que Alcolumbre teria recebido 30 milhões de dólares de Vorcaro. A Veja publicou informações que seriam da oferta de delação premiada de Daniel Vorcaro. E hoje o Alcolumbre fez um pronunciamento, né, um discurso no plenário do Senado, bastante indignado, refutando essas informações, dizendo que repudia com firmeza e com toda a indignação o conteúdo da matéria, dizendo que jamais recebeu valores no Brasil ou no exterior, por qualquer motivo que seja. Diz que são alegações falsas, com a única e aparente intenção de arrastar o seu nome para a lama. E aí, palavras do Alcolumbre: é espantoso e revoltante que uma acusação dessa gravidade seja publicada sem qualquer prova, evidência, contra um chefe de poder. Alcolumbre aí bastante irritado, né, Vera?
1: Irritado e, a meu ver, Carol, fazendo algo bastante questionável do ponto de vista institucional. Porque ele fez uma defesa pessoal de cima da cadeira da presidência do Congresso Nacional. E o fez em nome da instituição. Há vários momentos ele diz que a acusação que ele reafirma que é falsa e que foi inventada, ele chega a usar a palavra inventada, não recai apenas sobre ele, recai sobre toda a instituição. E usa um expediente que é muito comum quando algum político se vê citado numa denúncia, que é tentar a solidariedade dos pares, do tipo, se hoje acontece comigo, amanhã pode acontecer com qualquer um de vocês. Se hoje acontece com o presidente do Congresso Nacional, amanhã pode acontecer sobre qualquer um. E dizendo que vai às últimas consequências para apurar quem seriam os responsáveis por essa informação. Se o próprio Daniel Vorcaro, na delação que não foi aceita, ou se alguma autoridade que teve acesso a essa delação e mesmo sabendo que ele não foi citado, inventou isso para a revista. Também não fica claro se ele vai tomar alguma providência contra a publicação, porque isso também costuma acontecer quando políticos se veem enredados em denúncias, ameaças aos veículos, ameaças de convocar jornalistas para que revelem suas fontes, esse tipo de coisas. Então, eu achei uma fala um tanto quanto preocupante. Ele diz que não vai aceitar ameaça, chantagem, intimidação ou constrangimento, mas pareceu que ele quis perpetrar essas mesmas condições àqueles que ele está dizendo que são os responsáveis pela divulgação das informações a respeito dele. Ele fazer uma ameaça, uma chantagem, um constrangimento ou uma intimidação sobre autoridades, por exemplo, da Polícia Federal, etc. Então, a gente tem que ver exatamente o que ele vai fazer para apurar quem que teria inventado as coisas contra ele, que tipo de mão pesada que ele vai empregar. Achei interessante a fala do senador Espiridião Amin, que, a pretexto de se solidarizar com Davi Alcolumbre, acabou colocando ele numa sinuca de bico, que falou: nossa, se o senhor tivesse instaurado a CPI do Master, seria uma boa oportunidade de apurar quem vazou, não é mesmo, presidente? Mas o senhor preferiu não instaurar e tal. E aí foi, eu achei bastante irônica essa fala. E também termino citando a fala do Jax Wagner, que eu achei bastante complicada, porque ele fala assim: delação sob coação não vale. E aí citou a delação que condenou o então ex-presidente, hoje presidente de novo, Lula. Só que a delação que resultou na condenação do Jair Bolsonaro foi feita nas mesmas circunstâncias que ele diz que são passíveis de coação. E por fim ele fala assim: já que não fechou a delação, deveriam ter picotado tudo naquelas picotadoras e não sair vazando. Então ele acha que tem uma fala sobre o PT da Bahia, né, que era o que ele estava reclamando, ou não. E para que colocar na picotadora? Porque isso tem que ser investigado, mesmo que não se feche a delação. Então, achei falas bem significativas essas e um espírito de corpo absurdo ali entre os senadores.
2: Muito bem. Amanhã teremos...

0: teremos Viva Voz, porque amanhã tem jogo até 7h15, tem transmissão de jogo até 7h15. Mas na quinta-feira, Viva Voz no seu horário normal, das 6 às 7 aqui. Esperamos você, Vera, obrigada.
1: Até lá, eu só não me revolto com essa minha exclusão, tipo Hendrick, porque eu tô liderando os bolões, tá? Mas eu tô me sentindo o Hendrick da CBN. Oh, eu quero só saber quem é o Ancelotti que tá me boicotando.
0: Atualizei aqui, tá? Você tá, na verdade, em segundo lugar, empatada com o Lucas Soares, o Gilson Mota, nosso colega Gilson Mota, que é do comercial, tá em primeiro lugar.
1: Mas, ó,
0: vocês estão ali, colados, hein? Colados.
1: Gilson, me aguarde. Nem te conheço, mas já tô na sua cola. Tchau, gente.
0: Beijo, até. Beijo. Você fica agora com o noticiário da sua região.

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2: Milena Viana.
3: Carol, agora com informações sobre a linha vermelha, o motorista que está em direção à Baixada Fluminense encontra dificuldades na altura do Galeão. Estou observando reflexos na altura do Caju e também na saída do elevado Rufino Pizarro. Você, motorista que segue para o centro, perde tempo a partir da Maré. Avenida Brasil apresenta melhores condições, apesar da lentidão na pista central. Estou observando dificuldades na altura de Bom Sucesso. Há reflexos no viaduto do gasômetro, mas ainda assim a pista lateral está fluindo melhor. No sentido centro, dificuldades na altura de Bom Sucesso. Reflexos na altura de Ramos. Ruranos com boas condições nos dois sentidos. Atenção, porque ainda chove em alguns pontos da cidade. Pistas escorregadias nessa noite de terça-feira. Carol.
2: Obrigada, Milena.
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2: Ricardo Porto, vamos falar sobre um incêndio num posto de gasolina na Freguesia? Mas não foi um incêndio acidental, né? Algum gênio teve a brilhante ideia de atear fogo num posto de gasolina, é isso mesmo?
4: Você lembra daquele filme Um Dia de Fúria, não era isso? Do Michael Douglas?
2: Acho que era.
4: Ele destruía a lanchonete. Era isso, se acho eu não me engano. Foi uma coisa parecida, porque o motociclista, ele simplesmente resolveu provocar um incêndio num posto de gasolina porque ele estava acusando o posto de vender gasolina adulterada. E aí ele se revoltou e pegou um galão de gasolina, dá pra ver aqui os vídeos que foram compartilhados nas redes sociais, e tacou fogo no estabelecimento. A sorte que não explodiu tudo, né, Carol?
2: É,
4: esse
2: loucura,
4: posto
2: gente.
4: Fica na Estrada dos Três Rios, na Freguesia, na Zona Sudoeste. Nesse vídeo, ele reclamou que a gasolina usada para abastecer o veículo dele no local estaria adulterada. Em seguida, ele pegou esse galão, espalhou, tacou fogo e fugiu. Esse homem ainda não foi identificado, mas no vídeo dá para ver ali, possivelmente, vai dar para identificar. De acordo com o Corpo de Bombeiros, as equipes foram acionadas às 4h10 da tarde para combater esse incêndio. As chamas foram controladas e a ocorrência foi encerrada meia hora depois, às 4h40, e ninguém ficou ferido por sorte. Em nota ao portal G1, a Polícia Civil informou que até o momento não havia registro de ocorrência com essas características na delegacia da área. No entanto, depois de tomar conhecimento do caso, pela reportagem, a delegacia do Tanque iniciou diligências para apurar justamente as circunstâncias desse incêndio e identificar os envolvidos. A Polícia Militar informou que não foi acionada para a ocorrência. E aí você vê, né, o risco que a pessoa colocou, o ciclista colocou, motociclista, né, para ele mesmo e para os funcionários do posto, independentemente da denúncia dele ser verdade ou não. Mas aí tivemos um dia de fúria na Freguesia. Na Estrada dos Três Rios.
2: Que loucura. Ainda bem que não aconteceu nada mais grave. Obrigada, Ricardo.
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0: Terça-feira, 16 de junho de 2026. A Polícia Federal afirmou que Daniel Forcaro dava tratamento privilegiado e diferenciado ao senador Ciro Nogueira do Progressistas. O documento enviado ao Supremo Tribunal Federal mostrou ainda que o ex-dono do Banco Master realizou o pagamento de mais de R$400 mil em viagens do parlamentar ao exterior. Conforme a representação, o relacionamento entre os dois ia além da proximidade pessoal, sendo descrito como uma relação funcional e instrumental. A Advocacia-Geral da União pediu à Justiça dos Estados Unidos o encerramento do processo movido pelo grupo Trump Media e pela plataforma Rumble contra o ministro Alexandre de Moraes do Supremo. A petição foi protocolada em um tribunal federal da Flórida. De acordo com a lei brasileira, magistrados da corte não podem ser processados ou responsabilizados pessoalmente por decisões tomadas no exercício das funções. As duas empresas recorreram à justiça americana para tentar barrar a aplicação de ordens de restrição e bloqueio emitidas por Moraes no Brasil, sob o argumento de que elas configuram censura e violam garantias constitucionais dos Estados Unidos. O FBI barrou um plano de atentado com drones explosivos no UFC Freedom 250 na Casa Branca, realizado na madrugada de domingo para segunda-feira. Segundo a agência de notícias Associated Press, o plano envolvia o uso dos equipamentos aéreos carregados com explosivos a fim de atingir prédios da região. A ação tinha como objetivo forçar uma saída de pessoas em massa e direcionar a multidão para uma equipe de atiradores estrategicamente posicionados. O evento celebrou os 250 anos da independência americana e o aniversário do presidente Donald Trump. No horário de Brasília, 7:04.
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1: 7:04 agora. Igor Cardim tem informações ao vivo sobre o projeto de lei que pediu o fim da escala 6x1. O que aconteceu com ele, Igor?
2: Débora, o governo tinha imposto aquela urgência que é prevista pela Constituição no projeto de lei do fim da escala 6x1, mas o governo então acaba de retirar esta urgência. Segundo a nota do governo federal, com a aprovação da PEC pela Câmara dos Deputados, agora cabe ao Senado deliberar sobre a matéria de interesse para toda a população brasileira. E diz também que a retirada dessa urgência foi para possibilitar a aprovação de projetos prioritários. O governo decidiu, então, pela retirada da urgência, essa medida ali, junto à Câmara dos Deputados, para dar celeridade à aprovação de medidas como a atualização dos tetos dos MEI, os microempreendedores individuais, a regulação sobre a inteligência artificial e a criminalização da misoginia. Com isso, agora a pauta da Câmara dos Deputados está destravada. A Câmara pode voltar a deliberar os projetos de lei em plenário. E hoje tinha já a expectativa.

0: expectativa da votação do PL da 6x1, com o mesmo relator da PEC da 6x1, que foi aprovada e encaminhada ao Senado Federal. Além disso, há também as discussões no grupo de trabalho ali da misoginia. Com isso, então, já pode ser levado ao plenário da Câmara. Carol, Débora.
1: Obrigada, Igor, pelas informações. A gente tem informação agora no Rio de Janeiro, Débora, porque o governador em exercício aqui do Rio, Ricardo Couto, participou de um almoço com empresários e fez duras críticas à gestão de Cláudio Castro, dizendo que encontrou um cenário de captura, no executivo, loteamento de cargos, controle de secretarias. Matheus Maciel tem os detalhes para a gente. Oi, Matheus, boa noite.
2: Oi, Carol. Boa noite para você, para Débora, todo mundo acompanhando a gente aqui no Ponto Final. Ricardo Couto, que naturalmente não faz muitas declarações, mas dessa vez veio aí aos microfones diante desse encontro com empresariados aqui do Rio de Janeiro. E aí ele disse que a gestão anterior deixou um cenário praticamente de terra arrasada ali. Disse que encontrou cargos comissionados empilhados e secretariados com diversos donos, de fato. Ele citou que, ao conversar com deputados estaduais, foi informado de que eles comandavam a pasta e não o próprio governo estadual. A gente separou um trechinho para o nosso ouvinte.
3: Ao olhar para o Estado com uma visão de uma gestão adequada, eu me perguntei por que 32 secretarias no Estado do Rio de Janeiro? Ao assumir, conversando com alguns deputados, eu recebia a seguinte informação: a secretaria tal é minha. E aí devemos perguntar: essa modalidade de gestão está certa ou não está? Quem é o gestor? É o chefe do executivo ou é o legislativo? Até onde há uma captura do chefe do executivo pelo parlamento?
2: Bem, Couto também se pronunciou ali em relação a todo o debate que há no STF sobre a linha sucessória aqui do governo do Rio de Janeiro. O presidente da Alerj, a gente lembra, Douglas Ruz, já solicitou em duas petições que seja autorizado a assumir o cargo de governador, mas não teve êxito em nenhuma até então. Couto disse que o STF está optando até o momento pela estabilidade e também defendeu a própria permanência no cargo, pelo que ele chamou de bem do Rio, mas afastou o interesse em pretensões políticas no futuro.
3: Quando se deu a dupla vacância, quem teria legitimidade apenas seria o presidente do tribunal. E colocar o presidente do tribunal para depois, meses seguintes, colocar o presidente da Alerj e depois, meses seguintes, colocar um governador eleito, isso traria uma insegurança tremenda. A opção até agora pelo Supremo foi a opção pela segurança. Eu não tenho viés político, nem pretendo ter, não terei, eu posso dizer.
2: O governador interino ainda fez uma meta muito da ousada, viu, Carol? Ele falou que a previsão de déficit de 19 bilhões de reais deve ser revertida para uma meta aí de superávit de 5 bilhões de reais ainda este ano. Está prometendo alto. Vamos continuar acompanhando os impactos dessa nova gestão no governo do Rio.
1: Vamos ver, obrigada, Matheus. Lembrando que o Supremo, né, Débora, até hoje não resolveu como é que vai ficar a situação da eleição aqui no Rio, se vai ser direta, indireta. Ministro Flávio Dino pediu visto, o TSE já publicou o acórdão, mas parece que não vai ter decisão, pelo menos não antes do recesso, né, agora do meio do ano.
4: Temos de aguardar. Karen Lemos, em São Paulo, tem mais detalhes sobre a publicação do acordo entre Irã e Estados Unidos. Boa noite, Karen.
5: Boa noite, Débora. Olha só, todo mundo querendo saber o que tem nesse texto, né? O vice-presidente dos Estados Unidos, Jed Vance, disse hoje que os Estados Unidos não divulgaram os detalhes do texto porque as autoridades ainda precisam organizar isso na sequência correta. Essa fala de Jed Vance acontece logo depois que Israel revelou que solicitou acesso ao texto, mas teve o pedido negado, deixando aí um importante aliado americano no escuro, né? Bom, apesar dos detalhes ainda serem desconhecidos, Trump deu algumas informações, principalmente sobre o que diz a respeito da reabertura do Estreito de Hormuz. Também pontuou aí que as conversas sobre o programa nuclear iraniano devem ser rápidas e se mostrou otimista.
6: Boas coisas estão acontecendo. Os navios estão começando a se mover agora e teremos o Estreito de Hormuz aberto completamente na sexta-feira. O petróleo está fluindo, os preços estão caindo rapidamente e o mercado está subindo. E o mais importante, o Irã não terá uma arma nuclear. Foi por isso

0: que me envolvi. Não podemos deixar isso ocorrer. Eles não terão uma arma nuclear.
1: Olha, Trump também voltou a fazer críticas a Benjamin Netanyahu. O republicano reforçou aí a insatisfação com a ofensiva das Forças Armadas israelenses contra o Líbano, justamente durante as negociações finais com o Irã, e falou que o aliado deve ser mais responsável. Sobre o acordo, né, lembrando aqui o ouvinte, autoridades norte-americanas e iranianas devem se reunir na Suíça nesta sexta-feira para assinar formalmente o tratado, abrindo aí um prazo de 60 dias para discussões técnicas mais complexas. Isso não significa o fim da guerra. O acordo prevê inicialmente um cessar-fogo, né, uma trégua no conflito, enquanto as duas partes discutem o ponto-chave das tratativas, que é o futuro do programa nuclear iraniano. Débora.
2: Obrigada, Karen, pelas informações. O Gustavo Ferreira, editor assistente do Valor Invest, traz para a gente agora qual foi o efeito desse acordo no petróleo.
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Alô, alô, Débora, Carol e ouvintes, muito boa noite a todos. Venho avisar que o petróleo segue se aproximando do nível pré-guerra, com o novo mergulho de hoje na casa dos 4%, está agora nos 79 dólares por barril. Mas nada de um apetite por risco que se via no Brasil antes da guerra, nada desse apetite por risco dar as caras naqueles tempos ali, em idos de fevereiro, parecia líquida e certa a queda livre da Selic. Não mais. Selic deve cair amanhã, sim, mais 0,25 ponto aos 14,25% ao ano. Mas e depois? A ver o que dirá amanhã, a partir das 18h30, o Banco Central do Brasil. Além do mais, entre sair de, o risco fiscal aparece mais e mais destacado nos radares. Risco esse intimamente ligado às expectativas eleitorais. Para além desses focos de apreensão local, estrangeiros passaram a separar o joio do trigo. O trigo são os mercados que lideram a corrida da inteligência artificial. Por essa ótica, a Bolsa do Brasil está longe de ser trigo. É joio. Por essas e outras, o Ibovespa, principal índice da Bolsa, caiu 0,5% hoje, enquanto o dólar subia 0,4% aos R$ 5,09. E eu fico por aqui e convido a acessarem valorinveste.com. Até a próxima e tchau.

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1: Milena Viana.
2: Carol, agora voltando a destacar a situação das vias expressas, atenção para o motorista, porque na altura de Brás de Pina tem uma faixa ocupada no sentido centro por conta de um acidente. Um carro bateu em uma mureta no local. Estou observando o fluxo bem intenso para o motorista que está em direção ao centro da cidade. Atualizando também as condições no sentido zona oeste. Estou observando o trânsito lento na altura de Irajá, na pista central. E também o motorista perde tempo na altura da Maré. Há reflexos no Caju. Nesse momento, reforço, a pista lateral apresenta melhores condições. Ponte de Rio Niterói. 13 minutos é o tempo estimado de travessia nos dois sentidos. Não estou observando retenção pela BR-101. Dificuldades em direção a Itaboraí. O motorista perde tempo a partir do Barreto até a chegada ao Gradim. Também chegada ao Boa Vista com dificuldades. O motorista que está na Alameda São Boaventura perde tempo a partir do Horto do Fonseca até a chegada à RJ-104. Na altura de Santa Bárbara, em direção a São Gonçalo. Nesse momento, no sentido Rio de Janeiro, boas condições pela Alameda, está melhor que a BR-101, que apresenta dificuldades a partir da Avenida do Contorno. Carol.
1: Obrigada, Milena.
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1: Júlia Viana chegando com atualizações sobre o caso do menino que foi envenenado na Baixada Fluminense, né? Comendo um bolo com chumbinho, né, Júlia?
4: Isso, Carol. 9 pessoas prestaram depoimento na Delegacia de Homicídios da Baixada Fluminense nessa investigação do Arthur Melo da Silva, que tinha 11 anos, a

0: polícia já ouviu familiares, profissionais de saúde, assistentes sociais e também um policial militar. Essas informações são do jornal O Globo. A gente lembra que o Arthur morreu na semana passada depois de passar 11 dias internado. Os exames realizados pelo IML detectaram no organismo dele a presença da substância conhecida aí popularmente como chumbinho, né? Os familiares contam que o menino passou mal depois de comer esse pedaço de bolo e o caso foi registrado 2 dias depois na delegacia de São João de Meriti pelo pai do menino, Ademir de Melo, que já suspeitava que o filho pudesse ter ingerido o chumbinho. Durante a internação, a família relatava que o estado de saúde do Arthur era grave. Segundo o pai, ele apresentava um grande inchaço cerebral e respondia de forma limitada às medicações. A mãe do menino, a Lindiane da Silva, também cobrou respostas e afirmou que a cura do filho agora é justiça. Então, a Delegacia de Homicídios da Baixada Fluminense segue ouvindo as testemunhas e prosseguindo com essas investigações. Carol.
1: Obrigada, Júlia. E o Ricardo Porto tem informações sobre um policial militar morto?
2: Morreu nessa terça-feira o policial militar Jorge Leonardo Santos Barros, de 46 anos. Ele havia sido baleado, Carol, durante uma operação na comunidade Chácara do Céu, na Tijuca, na Zona Norte, no dia 30 de maio, e estava internado desde então. Na ocasião, policiais foram atacados a tiros por criminosos e o militar foi atingido. Ele foi socorrido, encaminhado ao Hospital Central da Polícia Militar, onde ficou esse tempo todo internado e agora não resistiu. Segundo a PM, o tiroteio foi durante um patrulhamento da Unidade Polícia Pacificadora do Borel, na comunidade. O subtenente entrou na PM em 2002, estava lotado na UPP do Borel e, ao longo da carreira, atuou em diferentes unidades da corporação, entre elas o Batalhão de Niterói e o Centro de Educação Física e Desportos. Ele deixa a esposa, um filho, uma enteada e a gente ainda não tem informações sobre o velório e o enterro do PM Jorge Leonardo Santos Barros. Repito aqui, ele tinha 46 anos e deixa a esposa, um filho e uma enteada. Carol.
1: Obrigada, Ricardo.
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0: PVC gravou o comentário de hoje.
1: Tudo bem, Débora? Tudo bem, Carol? Olise foi o cara do jogo na França contra o Senegal aqui no estádio MetLife em Nova Jersey, onde eu estou. Acabando o jogo às 6 da tarde, tô saindo daqui do estádio agora. E a França começou bem, embora tenha tido um primeiro tempo bem complicado. O Senegal foi forte, o Senegal chutou bola na trave com o Nicolas Jackson, um jogador do Bayern de Munique. A França reagiu no segundo tempo com uma grande atuação do Olise, também do Bayern. Foi ele quem colocou o Mbappé na cara do gol para fazer 1-0. E o Olise então colocou o Mbappé na cara do gol para chegar ao 13º em Copas do Mundo, que significa que passou Pelé tem 12, igualou Jules Fontaine e agora é o maior goleador da história das Copas pela seleção da França, 13 gols. O Olise foi melhor em campo, mas acima, disparadamente. Mas o Mbappé foi a estrela, depois da França.

0: Mas ainda conseguiu fazer, ampliar a vitória com passe de Rabiot, gol de Barcola. A França sai, começa bem, diferente da Espanha, diferente do Brasil, diferente do Uruguai. É um dos favoritos que começam de forma mais satisfatória essa Copa do Mundo. Enquanto isso, no Brasil, o Neymar foi a campo hoje, o que serviu para cumprir a previsão do médico Dr. Rodrigo Lasmar, que lá atrás disse que o Neymar teria 2 a 3 semanas de recuperação para voltar para o campo. Como hoje faz 20 dias, 3 semanas são 21, ele volta a campo dentro da previsão. Colocou tênis para correr no gramado, depois no final da atividade ele colocou chuteira. Está distante de voltar para o jogo ainda, não deve jogar contra o Haiti, talvez contra a Escócia, provavelmente só nos mata-matas o Neymar vai dar o ar da sua graça no campo, no banco de reservas e se precisar entrando no jogo. O Brasil teve hoje entrevista coletiva com Douglas Santos, lateral esquerdo campeão olímpico de 2016. Aqui é uma boa lembrança, como esperança, digamos. Douglas Santos participou de uma campanha olímpica em 2016, em que o Brasil começou muito, muito, muito mal, empatando com a África do Sul e Iraque, e depois conseguiu vencer a Alemanha, que 2 anos antes tinha feito 7-1 no Brasil. O Brasil venceu a Alemanha na decisão, depois de começar de uma forma muito desalentadora. Pode ser a mesma coisa de 10 anos atrás. Boa noite, Débora. Boa noite, Carol.
1: Valeu, PVC. Acompanhe agora o É da Sua Conta PicPay Bank com a Renata Flores. Boa noite, Renata.
2: Olá para você ligado aqui na CBN. 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Meu tempo já está acabando, mas amanhã eu volto com mais dicas no É da Sua Conta.
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2: Olha, Carol, chegou um alerta aqui de um ouvinte sobre um carro que pegou fogo na Estrada das Furnas, na altura da entrada para a comunidade agrícola no Alto da Boa Vista. Segundo o ouvinte, um incêndio já foi controlado, mas isso ainda traz impactos na Estrada das Furnas, que está operando no sistema pare-siga nessa altura. Dia de incêndios hoje, né, Carol? Incêndio em carro. A gente também teve mais cedo um incêndio lá no Lamas, né? No restaurante Lamas. Enfim, essa informação, então, Estrada das Furnas, no sistema pare-siga, na comunidade agrícola do Alto da Boa Vista.
1: Obrigada, Ricardo.
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1: Milena Viana.
3: Carol, reforçando a situação na Estrada das Furnas,

0: agora falado pelo Ricardo, uma faixa está ocupada, segundo o Centro de Operações da Prefeitura, para trabalho do Corpo de Bombeiros. Esse incêndio em carro que aconteceu ali no Alto da Boa Vista, no sentido usina, trânsito está bem complicado nos dois sentidos para o motorista. Você que se desloca entre a região sudoeste e zona norte, a Grajaú Jacarepaguá apresenta melhores condições nesse momento. Pela linha amarela, estou observando o trânsito lento em direção à Barra da Tijuca, no acesso à Avenida Ayrton Senna, e também o motorista perde de tempo entre o acesso da linha vermelha e a chegada a Del Castilho, trânsito bem complicado. No sentido Fundão, estou observando boas condições para o motorista, não há dificuldades. Falando agora ainda sobre a Zona Norte, o motorista que está na Avenida Repelé está encontrando fluxo bem intenso na altura do Maracanã até a chegada à Rua São Francisco Xavier. Pela Visconde de Niterói, estou observando boas condições nos dois sentidos. Boulevard 28 de Setembro em Vila Isabel, com fluxo bem intenso a partir da Felipe Camarão até a chegada à Praça Barão de Drummond. Nas duas pistas, fluxo bem intenso. Você que segue pela 8 de dezembro está encontrando melhores condições. No sentido centro, Teodoro da Silva tem pistas livres. Carol.
1: Obrigada, Milena.
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1: Ricardo Porto de volta com informações sobre a prisão de um homem no Galeão, né?
3: Suspeito de atuar no esquema financeiro do Tranderágua, Carol, aquela facção criminosa da Venezuela. Ele foi preso no Galeão, numa ação realizada por agentes da Delegacia de Combate às Organizações Criminosas e à Lavagem de Dinheiro, com apoio da Subsecretaria de Inteligência e da Polícia Civil de Roraima. Segundo a investigação, o suspeito teria um papel estratégico na circulação e ocultação de recursos ligados às atividades do grupo criminoso, que atua na Venezuela, mas também em outros países da América Latina. A apuração aponta que as operações atribuídas ao investigado teriam movimentado mais de 300 milhões de reais em ativos digitais ao longo dos últimos 12 meses. Esse esquema utilizaria ferramentas sofisticadas e outros mecanismos financeiros para dificultar o rastreamento do dinheiro e mascarar a origem dele. Os investigadores também apuram se o homem atuava como ponto de contato entre os integrantes do Tranderágua e possíveis alianças com o crime organizado no Brasil, incluindo suspeitas de interlocução com integrantes do Comando Vermelho. A captura ocorreu após o trabalho de monitoramento para localizar esse investigado. Além do cumprimento de mandado de prisão preventiva, os agentes também apreenderam um veículo de luxo. Carol.
1: Obrigada, Ricardo.
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Terça-feira, 16 de junho de 2026. O presidente do Senado, Davi Alcolumbre, negou ter recebido 30 milhões de dólares do ex-banqueiro Daniel Vorcaro, do Banco Master. Alcolumbre fez um discurso após a revista Veja publicar na última semana uma reportagem que afirma que Vorcaro teria dito às autoridades que transferiu a quantia para uma conta no exterior e que o dinheiro seria para o parlamentar do Amapá. A transferência teria sido feita como contrapartida a uma atuação de Alcolumbre em favor de interesses da instituição financeira. A declaração foi dada no plenário do Senado. O governo federal retirou a urgência constitucional do projeto que trata da redução da jornada da escala de trabalho 6x1. A mensagem informando sobre o afastamento do pedido foi enviada hoje ao Congresso. O presidente da Câmara, o

0: Mota já havia feito apelos ao executivo para que a celeridade fosse retirada, uma vez que a PEC, que uma PEC sobre o mesmo assunto já havia sido aprovada. A urgência constitucional obriga que os parlamentares analisem o projeto em até 45 dias. Caso isso não aconteça, o plenário da Câmara fica impedido de votar outras propostas. Chegou a 73 mil o número de mortos na faixa de Gaza desde o início da guerra entre Israel e o Hamas, há quase 3 anos. As informações foram divulgadas hoje pelo Ministério da Saúde de Gaza. Segundo o órgão, 7 pessoas morreram e outras 8 ficaram feridas em decorrência de ações militares israelenses nas últimas 24 horas. Desde o início do cessar-fogo, firmado em outubro do ano passado, 997 pessoas foram mortas e outras 3.100 ficaram feridas. Ao menos 784 corpos foram recuperados no período de trégua. A tensão persiste na região, com relatos de ocupações de forças armadas e divergências sobre as operações realizadas. No horário de Brasília, 7:31.
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0: Tassos Veloso, boa noite, tudo bem?
1: E aí, Débora, boa noite para você, boa noite para Carol, boa noite para os
0: Oi,
1: ouvintes.
0: Tassos. Tassos, vamos falar mais um pouquinho sobre o Web Summit? Conta para a gente aí os bastidores, o que você conseguiu de novidade lá com as lideranças, você e essa sua simpatia?
1: Ah, a gente tem que chegar, né? Propõe um café, vai com aquele papo assim, mais mole, porque nem sempre nos painéis e nas palestras as lideranças falam tudo que a gente quer saber, né, Débora? E um ponto que eu trouxe para empresários, para gerentes, durante o Web Summit era sobre substituição de pessoas por máquinas. E, assim, o diagnóstico que eu faço, e é uma má notícia, é de que, principalmente a nível gerencial, muita pressão às empresas. Muita pressão para adoção de inteligência artificial e, pelo que eu pude sentir lá, a qualquer preço. Isso significa que os gestores já vêm pensando em formas de substituir os humanos por máquinas, que é algo que a gente vem comentando aqui, recentemente ocorreu na China e tal. E essas conversas, esse papo de cafezinho, ele já está acontecendo também nas empresas brasileiras. Sem querer se identificar, sem querer dar nome, né, para as empresas que eu ouvi, elas querem entrar nessa polêmica, mas nas conversas reservadas, esses profissionais estão falando abertamente. Eu acho que isso é essencial da gente ter aqui em mente nessa nossa conversa de dia a dia digital, porque foge do que é falado nos grandes painéis das grandes conferências. Bate-se muito na tecla de um que auxilia o outro, a inteligência artificial que está ali do lado do funcionário. Mas, para o ouvinte, meus amigos, a gente precisa ter noção de que isso está acontecendo e se preparar para esse futuro do mercado de trabalho em que essa substituição realmente pode acontecer. A pressão, volta me repetindo aqui, né? Mas a pressão vindo de cima, dos acionistas, para que essa substituição ocorra, vários gestores me relataram exatamente isso.
2: Ô, Tássio, já tem outro evento vindo por aí, né? Nessa área da inovação aqui no Rio.
1: O nosso Rio de Janeiro não tem do que reclamar, Carol. A cidade está com um cronograma vasto de eventos. Eu achei que fosse descansar um pouco, mas Rio Innovation Week está confirmado, sexta edição, previsão de atrair 180 mil visitantes. E aí tem confirmado, o brasileiro que entrou na lista dos 100 mais influentes de IA do mundo, tem um dos pesquisadores, uma brasileira, aliás, a Ana Helena Ubrich. Tem um dos pensadores mais prestigiados, segundo o MIT no planeta, que é o Douglas Ruskoff. E aqui a gente dá o serviço, então, Rio Innovation Week será do dia 4 ao dia 7 de agosto. Então, ainda tem um tempinho aqui para quem quer se atualizar sobre IA, ter esses papos, né, esses cafezinhos, saber como é que vai mudar o futuro do trabalho. É uma excelente oportunidade. Saindo do Web Summit, a gente já começa a falar de Rio Innovation Week. O trabalho não para, hein? Para este repórter, o trabalho não para.
0: Valeu, Tássius. Beijo, até.
1: Beijo.
0: Você
2: Tchau, tchau.
0: fica agora com o noticiário local.

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1: Ricardo Porto, a gente tem informação sobre a explosão de um carro na Avenida República do Paraguai, né? E trânsito ali todo tumultuado na região.
2: Trânsito tumultuado e as pessoas assustadíssimas, viu, Carol? Porque foi uma explosão, ela aconteceu há cerca de 30 minutos atrás. E pelos relatos aqui que eu tô vendo nas próprias redes sociais, principalmente na Rede X, as pessoas falam, explosão absurda na região do centro, na Lapa também. Muita sirene, tremeu o prédio inteiro. Outra pessoa aqui nas redes sociais, gente, alguém sabe o que foi essa explosão agora bem no centro do Rio? Na Cinelândia, as janelas chegaram a tremer e dá para ouvir as sirenes dos bombeiros no entorno. Também aqui, Daniel Gustavo, barulho de explosão no centro e um clarão vindo da Avenida República do Paraguai. E aí temos essa confirmação do Centro de Operações da Prefeitura que a República do Paraguai está totalmente interditada na altura da Praça Cardeal Câmara em função desse incêndio no veículo. Mas não é só um incêndio, né? Pelo que as pessoas estão falando, foi literalmente uma explosão. E aí a gente vai falar agora com a Milena Viana, que certamente vai dar rotas alternativas diante dessa situação na República do Paraguai.
1: Vamos a ela.
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1: Oi, Milena, conta pra gente aí, qual é a alternativa pro motorista?
4: Olá, boa noite, Carol. A via está totalmente interditada na altura da Praça Cardeal Câmara em função desse incêndio em um veículo. Aí a rota alternativa para o motorista no sentido Lapa é seguir pela Rua da Carioca, Avenida Nilo Peçanha, Avenida Graça Aranha, Rua Araújo Porto Alegre, Rua Varisto da Veiga e República do Paraguai na altura dos Arcos da Lapa no sentido Praça Tiradentes, Avenida Mendes Sá, Rua do Lavradio, Rua do Senado e Rua Pedro I. Atenção redobrada, então, para você, motorista, nesse momento na República do Paraguai. Atenção também na linha amarela, porque a saída 5 no sentido Barra da Tijuca permanece interditada para realização de uma obra emergencial da Águas do Rio. O trânsito está lento desde o fundão. Nesse momento, em direção a Del Castilho, siga pela Avenida Pastor Martin Luther King para utilizar a saída 6, passando pela Estrada do Timbó, Estrada Ademar Bebiano e Avenida Dom Helder Câmara. Atenção para todo mundo nesse momento, na linha amarela também. Eu fico por aqui, uma excelente noite a todos e até amanhã, Carol.
1: Até amanhã, boa noite, Milena.
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2: Carol, inclusive sobre essas informações da Milena Viana, estou vendo aqui fotos, muita gente registrou o carro completamente destruído ali, né? Essa explosão, como a gente mencionou, pelos relatos aqui foi muito forte, tremeu janela. A Júlia Viana, que está chegando aqui no estúdio da CBN, conversou com o Corpo de Bombeiros e conseguiu mais detalhes, né, Carol?
1: É isso, conta pra gente, Júlia.
5: Isso, Carol, a gente falou com o Corpo de Bombeiros, essa ocorrência está em andamento, é um veículo ali pegando fogo na Avenida República do Paraguai. Segundo a corporação, não tem feridos, mas os bombeiros do quartel central ainda estão ali trabalhando no combate às chamas, então, desse veículo. Como o Ricardo falou, as pessoas que estavam passando por ali até se assustaram, né, com essa cena, e essa ocorrência está em andamento. Felizmente, sem feridos, Carol.
1: Obrigada, Júlia. A gente vai seguir acompanhando, né, Ricardo? Mas a informação de momento, então, é da interdição da Avenida República do Paraguai.
2: Que dia, né, Carol? Explosão em carro, fogo em posto de gasolina, incêndio no Lamas, né, que também foi encerrado e não teve feridos. Mas o dia não tá fácil.
1: Não tá fácil. Obrigada, Ricardo.

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1: Cassiano fala sobre os impactos da falta de chuva no preço do etanol.
2: Boa noite, Carol. Boa noite, Débora e ouvintes. As chuvas registradas nas regiões produtoras de cana-de-açúcar de São Paulo nos últimos dias interromperam pontualmente a moagem e reduziram a oferta de etanol no mercado. Com isso, os preços do biocombustível tiveram uma leve alta, segundo o levantamento do CEPEA, o Centro de Estudos Avançados em Economia Aplicada da USP. Entre os dias 8 e 14 de junho, agora, o etanol hidratado, que é aquele usado diretamente nas bombas de postos de gasolina, teve aumento de 0,37% na semana e o etanol anidro, que é misturado à gasolina, teve uma alta de 0,70%. Além disso, a confirmação do fenômeno El Niño pela Agência Climática dos Estados Unidos tende a ampliar os riscos sobre a produção de cana-de-açúcar em regiões produtoras de países importantes para o quadro de oferta mundial, como é o caso de Índia, Tailândia e até partes do Brasil. No caso do Centro-Sul brasileiro, região que concentra as lavouras de cana e, portanto, de produção de açúcar e etanol no país, a expectativa é de aumento das chuvas, o que pode dificultar a colheita e o processamento de cana nas próximas semanas. No mercado de açúcar, os preços vinham em queda diante da oferta abundante no início da safra 2026-2027, mas reagiram no início dessa semana, já mostrando aí um sinal de reação a possíveis problemas na safra. Outras informações estão no site globorural.com.br. Até mais.
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3: Ricardo Porto, vamos reforçar aí as informações sobre a interdição da Avenida República do Paraguai no centro?
4: Vamos sim, Carol. Depois de um incêndio no carro, que na verdade foi até uma explosão, né? Pelos relatos que a gente recebeu aqui, a via está totalmente interditada nesse momento, na altura da Praça Cardeal Câmara, em função desse incêndio, explosão que aconteceu na República do Paraguai, e as rotas alternativas para quem está passando pelo centro agora. No sentido Lapa, é a Rua da Carioca, passando pela Nilo Peçanha, Graça Aranha, Araújo Porto Alegre, Evaristo da Veiga e República do Paraguai, já na altura dos Arcos da Lapa, onde não há interdição. E no sentido Praça Tiradentes, a opção é Avenida Mendes Sá, Rua do Lavradio, Rua do Senado e Rua Pedro I. Então, muita atenção agora, você que está passando pelo centro do Rio por causa dessa interdição agora na República do Paraguai. Carol.
3: Obrigada, Ricardo. E a Júlia Viana tem atualizações sobre a chuva, né, Júlia? Como é que está a situação?
5: Isso, Carol. Por enquanto a situação já é um pouco mais tranquila, mas a gente teve diversas ocorrências hoje por causa da chuva. Por agora, no Sistema Alerta Rio, a gente vê registro de chuva fraca em diversas regiões aqui do Rio, mas uma das ocorrências que mais chamou a atenção hoje foi no Leblon, uma árvore de grande porte ali que caiu na rua Visconde de Albuquerque. E apesar dos transtornos, ninguém ficou ferido, já que essa árvore tombou para o outro lado do Valão, mas chamou muita atenção pelo tamanho, travou muito o trânsito também. A nossa reportagem esteve no local mais cedo, conversou com o guardador de carros, o Sidney Henrique, que trabalha ali no local há mais de 20 anos, disse que a árvore caiu ali por volta das 5 da manhã, que felizmente

0: gente não tinha ninguém passando por ali na hora.
1: Numa chuva caíram 4. Numa chuva caiu ali em frente ao meu prédio, caiu uma em cima de um ônibus ali em frente ao André Morroá, caiu a oposta essa do outro lado da rua. Aí a prefeitura só vem quando cai, porque a engenheira de vegetais condenou várias aqui e não mandou cortar, entendeu? Então, à medida que vai caindo, eles vão cortando. Em vez de fazer o preventivo, porque se essas árvores caírem em cima dos prédios, vai ser um problema muito sério.
2: Felizmente, ninguém se machucou, mas podia ter sido um acidente.
1: Quando teve a chuva, aquela que inundou o Jardim Botânico, caiu em cima de um ônibus. Ainda bem que o ônibus vinha vazio, era cedo, caiu em cima do ônibus.
0: É, Carol, e na Rocinha também teve aquele deslizamento, né, de um barranco que assustou ali os moradores, por pouco não causou um acidente. A gente viu os vídeos de uma câmera de segurança que mostram mortos e uma van passando ali pela estrada da Gávea na comunidade. Segundos depois, é uma grande quantidade ali de barranco, pedras e uma árvore acabam cedendo em direção à rua. As motos e um carro foram destruídos por esse impacto, mas felizmente também não houve vítimas. É, foram várias ocorrências, né? Como eu falei, em Botafogo também, na Zona Sul, foram registrados alagamentos em 2 ruas principais hoje, Visconde de Caravelas e Conde de Irajá. Nessas vias, a água chegou a atingir a porta dos veículos estacionados. E, por enquanto, como eu falei, no Sistema Alerta Rio ainda tem registro de chuva em alguns lugares. Agora, registro de chuva moderada na estação do Vidigal e chuva fraca em outros pontos também, como Barra, Barrinha, Laranjeiras, Urca, Santa Teresa, Copacabana, Rocinha também, que a gente falou que foi a área mais impactada. E a gente segue monitorando as regiões aqui impactadas por essa chuva, Carol.
3: Obrigada, Júlia.

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1: Gente, o Vozinha ficou muito famoso. Vozinha é o goleiro de Cabo Verde, que fechou o gol no jogo contra a Espanha, uma das seleções favoritas da Copa. O jogo terminou em 0-0. E aí ele tinha 40 e poucos mil seguidores antes do jogo. Terminou o jogo com 1 milhão de seguidores no Instagram. E agora, sabe quantos seguidores ele tem? Mais de 10 milhões de seguidores. Ivete Sangalo tá seguindo Vozinha, não é, Luiz Felipe Figliage?
2: Tá, Débora, boa noite aos ouvintes, boa noite, Carol. E o Vozinha, desde a última segunda-feira, ele virou assunto ao brilhar no histórico empate aí de Cabo Verde contra a Espanha no jogo pela primeira fase da Copa do Mundo. O jogador de 40 anos ganhou o prêmio de melhor jogador da partida, inclusive uma legião de seguidores nas redes sociais, aí, como a gente já falou, e o carinho dos brasileiros, entre eles a Ivete Sangalo, Débora. O goleiro segurou a seleção da Espanha e também disse ser fã da cantora baiana. Ao saber da informação, Ivete gravou um vídeo para elogiar o atleta destaque na Copa do Mundo e fazer um convite especial para ele.
3: Eu estou aqui impactada com a mensagem de Vozinha, que é um grande fã, esse goleiraço. Então, estou deixando aqui um beijo muito carinhoso para esse atleta que está nos dando muito orgulho. Cabo Verde está em festa, que é um país que eu tenho um carinho muito especial, uma admiração grande. Então, Vozinha, arrasou, fecha esse gol, vamos com tudo. Um beijo também, sou sua fã, viu? Quero lhe ver um show meu, pra gente voltar pra quebrar juntos. Um beijo, queridos.
2: E o melhor, Débora, a relação de Vozinha com o Brasil vai além da Ivete, tá? E começa pelo nome. Ele foi batizado em homenagem ao ex-lateral Josimar, que se destacou na Copa de 1986 com a seleção brasileira. Em entrevista à ESPN, o goleiro revelou que é um grande fã da cultura brasileira, especialmente da cantora baiana. Aos 40 anos, Vozinha defendeu o Chaves da segunda divisão de Portugal até o fim da temporada. Foram 2 anos no clube português e no começo deste mês ele se despediu. O experiente goleiro não anunciou, no entanto, qual que

0: vai ser o próximo time que ele vai defender ali a camisa. Importante a gente dizer também que Cabo Verde está no Grupo H da Copa do Mundo e o próximo compromisso da seleção cabo-verdiana será no domingo às 7 da noite contra o Uruguai em Miami. A gente não sabe se vai ser com o som da Ivete ou se ele vai continuar aí fazendo boas defesas, né? A gente vai aguardar, vamos ver.
1: Não, esperamos. Esperamos boas defesas, claro. Obrigada, viu? Luiz Fernando Figliage, não Luiz Felipe. Eu fiquei tão emocionada com a vozinha. Eu errei até seu nome. Vozinha, mais um ícone, mais um ídolo cabo-verdiano. Nós que aqui também amamos muito a cultura cabo-verdiana, né? Somos muito fãs de Mayra Andrade, Cesária Évora e outros tantos artistas. Agora temos vozinha no nosso coração, né, Carol? Mandando para ele um CPF pelo correio.
2: Não, demais. E o nome dele é em homenagem a um ex-jogador do Botafogo. Então, relações com o Brasil desde sempre. O Brasil descobriu o vozinha agora, mas a família do vozinha já conhecia o Brasil desde sempre.
1: Vem, vozinha, você é nosso. Fique com o noticiário local.

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1: O relatório elaborado pelo Departamento Técnico da FAESP, com base em dados da Conab, aponta que a safra de cana-de-açúcar de 2025, encerrada no início deste ano, registrou produção de 673 milhões de toneladas. O volume ficou ligeiramente abaixo do ciclo anterior. Mesmo com a ampliação da área colhida, a produtividade foi afetada por condições climáticas adversas, com impacto no rendimento industrial. Ainda assim, São Paulo manteve a liderança nacional, com colheita de quase 348 milhões de toneladas. A produção de etanol apresentou crescimento impulsionado pelo avanço do etanol de milho, que alcançou o nível recorde. Já o levantamento indica ajustes no setor, com reflexos na oferta de derivados e no comportamento do mercado.
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3: Júlia Viana tem atualizações sobre o incêndio no Lamas. Conta pra gente, Júlia.
4: Carol, uma fritadeira que teria causado esse incêndio, segundo informações da TV Globo. A gente lembra que os bombeiros já estão realizando a fase de rescaldo, né? O incêndio foi controlado, não tem registro de vítimas. A corporação foi acionada ali no final da tarde, às 5h20, para combater esse incêndio ali no prédio onde funciona o restaurante Café Lamas, no Flamengo. E em vídeos que circulam nas redes sociais, a gente viu ali uma grande quantidade de fumaça preta saindo de dentro do estabelecimento enquanto os bombeiros ainda realizavam esse trabalho, mas agora a situação parece que já é um pouco melhor. A gente lembra que o Café Lamas é um dos restaurantes mais tradicionais aqui do Rio, né? O mais antigo em funcionamento no Brasil, foi fundada em 1874 e ano passado comemorou 150 anos. E a gente ainda tenta informações em relação aos prejuízos e novas atualizações sobre esse incêndio, Carol.
3: Obrigada, Júlia. Ricardo Porto tem informações sobre o Canecão.
5: Vamos encerrar com boa notícia, né, Carol?
3: Por favor,
5: esse noticiário local, hoje, depois de tanta situação, um novo Canecão entrou numa nova etapa das obras, a de execução das fundações. O anúncio foi feito numa rede social por André Toróis, o CEO da Bonus Kleffer, que é a empresa vencedora do consórcio responsável pelo espaço multiuso. Essa é a boa notícia, tá, Carol? A notícia ruim é que era para ser entregue nesse ano, mas aí só vai ser entregue agora em 2028, por causa da demora na obtenção de licenças e na própria etapa de fundação do terreno, que fica lá em Botafogo, na zona sul do Rio. Carol conhece bem aquela área, assim como eu, né? Porque nós estudamos ali na Praia Vermelha, na Escola de Comunicação da UFRJ, o Canecão fica lá. Esse terreno, inclusive, pertence à UFRJ, e aí, por causa de brigas com os antigos donos, o Canecão fechou e por anos ficou abandonado aquele prédio até ser feita uma licitação e começar essa obra. Vão ser unidades de entretenimento distribuídas em 5 pavimentos, algo grandioso, em um terreno de 15 mil metros quadrados e área construída de cerca de 20 mil metros quadrados, além de uma área verde dedicada à convivência. E aí a UFRJ vai ter contrapartida. Vão ser construídos 2 prédios universitários, eles já estão em construção, na verdade, vão ser entregues em 2027. E aí, entre esses 2 prédios, um vai ser um prédio acadêmico e o outro um restaurante universitário, um bandejão.
3: Essa promessa é antiga desde a minha época, hein, Ricardo?
5: Carol,
3: desde o século passado, esse
5: eu
3: bandejão
5: tenho
3: ali.
5: Muito essa lembrança, um bandejão na Praia Vermelha. Agora os estudantes vão ter cerca de 2 mil refeições ao dia. É uma boa notícia também para os estudantes da UFRJ. Então vai ter ali o Canecão, que muita gente sente saudade, e também novos prédios para os estudantes. 2028 é a previsão. Tomara que fique legal, né?
3: Tomara, faz muita falta esse espaço cultural, né, Ricardo? Já foi muito show no Canecão, de fato faz muita falta. E na época que eu estudava ali no campus da Praia Vermelha, cansei de ficar escutando os ensaios do Canecão, Sim. Porque do campo de futebol era colado ali, a gente ficava ouvindo uma palhinha, tomara.
5: Era um show gratuito, né?
3: É, quase isso. Valeu, Ricardo.
5: Valeu.

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1: Débora, antes da gente encerrar, atualizar a situação da eleição no Peru, tá aquela confusão, né? Ninguém sabe quem vai ganhar a eleição. E o partido do candidato Roberto Sanches disse que não vai respeitar o resultado final das eleições presidenciais por falta de transparência. Com 99% das urnas apuradas, Sanches está atrás na contagem de votos contra a adversária Keiko Fujimori por uma diferença de cerca de 35 mil votos, 0,2 ponto percentual. O órgão eleitoral do país ainda não declarou um vencedor oficialmente. A sigla, então, o partido, né, o Juntos pelo Peru, convocou uma manifestação em Lima para a próxima quarta-feira, planeja outros atos ao longo da semana e está dizendo aí que não vai reconhecer o resultado da eleição.
2: E assim a gente se despede do nosso ouvinte. Amanhã tem mais Ponto Final. Amanhã um pouquinho mais tarde também, a partir das 7h15, por causa da transmissão dos Jogos da Copa. Beijo, Carol. Até.
1: Um beijo, Débora, para você e para os ouvintes. Até amanhã.
2: Produção foi de Wender Starles, trabalhos técnicos Henrique Dias. Muito obrigada pela companhia. Tenha uma ótima noite. Até amanhã.

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Terça-feira, 16 de junho de 2026. A Polícia Federal afirmou que o ex-banqueiro Daniel Vorcaro mantinha uma relação instrumental com o senador Ciro Nogueira do Progressistas, com o propósito de influenciar o Congresso em favor do Banco Master. Investigações apontam que Nogueira recebeu vantagens, como viagens pagas a destinos como Paris e Nova York. Entre as vantagens econômicas indevidas citadas pela PF estão a participação de uma empresa por um valor abaixo do mercado, a identificação de pagamentos mensais de R$300 mil e o uso de um imóvel do banqueiro como se fosse do próprio senador. Imagens de Vorcaro e Nogueira foram anexadas ao inquérito do Supremo Tribunal Federal. O incêndio atingiu o prédio onde funciona o restaurante Café Lamas, no Flamengo, Zona Sul do Rio de Janeiro. Ainda não há informações a respeito da causa do incidente, nem de feridos. O estabelecimento é um dos mais tradicionais da capital fluminense, o mais antigo em funcionamento contínuo no Brasil. Forças armadas israelenses afirmaram terem realizado ataques no sul do Líbano após interceptarem foguetes disparados pelo Hezbollah contra tropas de Israel na região. A ação ocorre mesmo em meio a um acordo entre Estados Unidos e Irã, que inclui o fim da guerra entre Tel Aviv e Beirute. Agências de notícias libanesas reportaram

0: 4 mortes nos ataques. No horário de Brasília, 8:01.
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1: Muito boa noite a você, amigo e amiga, ouvintes aqui do Quatro em Campo. Sejam todos muito bem-vindos. Vamos juntos até as 9 horas da noite. Muito obrigado a você que se liga no nosso podcast. Você que acompanha o programa nas mais diversas plataformas digitais. Hoje, dia 16 de junho.
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1: Com Rafael Prates. Fala, Prates, boa noite.
2: Alô, Éboli, boa noite, ouvintes da CBN.
1: Gabriel Dudziak, tudo bem, Dudes? Boa noite.
3: Tudo bem, Éboli, boa noite.
1: E Rodrigo Bittar, fala, Bittar, boa noite.
4: Tudo bem, Éboli, boa noite pra você e pra quem tá ligado com a gente.
1: Ramon Lemes, meu amigo.
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1: É Copa do Mundo, né? Jogo pra tudo quanto é lado, os gols saindo. Já tivemos a estreia do Brasil e vamos caminhar agora para o segundo jogo da seleção brasileira. Brasil e Haiti, a gente vai falar muito sobre isso. Aliás, já desde o início do programa, né? Já vamos fazer a conexão aqui com o Leonardo Dai. Deixa eu ver se o Léo tá ok aqui. Pra gente já chamar o Leonardo Dai, já tá ok. Leonardo Dai já tá ok. Ele tá nos Estados Unidos, ele tá por todos os cantos nos Estados Unidos. E já tá preparando a mala pra Filadélfia, onde vai ser o jogo do Brasil. É, já conhece cada cantinho da Times Square. Conhece os atalhos também do CT, o Centro de Treinamento da Seleção Brasileira, que hoje ficou fechadinho, ninguém viu nada, mas já sabemos que o Neymar teve o primeiro contato com a bola. Nossa, que notícia fantástica. O Neymar já teve o primeiro contato com a bola. Muito bem. Leonardo Dai, aquela vinhetinha do Léo, vai. Ali, isso. Isso. Diretamente dos Estados Unidos. Fala, Léo, tudo bem, amigo? Boa noite.
5: Tudo bem, Éboli? Boa noite. Tô achando que eu tô na Sibéria, na verdade, que eu vou te contar uma coisa. O ar-condicionado aqui do MetLife Stadium, depois de França 3, é bom, Senegal 1, nossa senhora.
6: Ô, louco.
5: É. Tá uma coisa de louco isso aqui.
1: O ar-condicionado entrou, o ar frio invadiu o primeiro tempo, pra deixar aquele primeiro tempo tão gelado, tão frio, onde nada aconteceu, e já no segundo tempo a temperatura esquentou, né?
5: Esquentou, e olha que hoje estava menos quente do que no dia do jogo do Brasil, né? Mas os jogadores pareciam que estavam sentindo mais, né, o calor do que no jogo do Brasil contra o Marrocos. Mas segundo tempo, quando a França liga, é ruim de segurar, né, Éboli?
1: É verdade, Senegal já sabe muito bem como é que a coisa funciona, né? Quando a França acelerou no segundo tempo, a gente vai falar mais sobre essa estreia da França, né? Porque França, Espanha, né? Considerados assim as principais forças, a Espanha não foi nada bem na estreia, ficou no 0-0, a primeira grande zebra da Copa, acho que foi esse 0-0 Espanha e Cabo Verde, com uma grande atuação lá do Vozinha, né? Goleiro do Cabo Verde, mas um ataque contra a defesa que a Espanha não conseguiu tirar o zero do placar. E vamos falar muito também sobre essa estreia da França com 2 gols de Mbappé. Por falar em 2 gols, ó, o homem tá fazendo a primeira Copa dele, né? E já fez 2 gols também. O Haaland faz os 2 gols da Noruega, o jogo tá no intervalo. O jogo tá no segundo tempo, né, na verdade, né?
2: Intervalo.
5: Do segundo tempo.
1: Não, intervalo, tá no intervalo ainda.
2: Também não.
1: Isso, então Noruega 2, Iraque 1, 2 gols do Haaland. Primeira Copa do Haaland, já tá lá, ó, balançando a rede 2 vezes, já brigando pela artilharia. Mbappé fez 2 gols hoje. Daqui a pouco a gente fala sobre tudo isso. Mas o assunto de agora é a seleção brasileira.

0: brasileira. Me diga o que você não viu, Leonardo Dali.
1: Não vi nada hoje, né? Porque o treino foi... Ah, existe agora o treino fechado e o treino mais fechado ainda, né? Porque geralmente a gente vê 15 minutinhos, hoje nem 15 minutinhos. É o seguinte, a FIFA autoriza as seleções a fecharem um treino, fechar completamente um treino para a imprensa antes de cada jogo. Não significa que você precisa fechar um treino, né? Você pode liberar, mas a CBF resolveu fazer valer esse expediente que o regulamento, né, que os contratos autorizam, e fechar os trabalhos. Ontem a gente já tinha tido um movimento de menos contato com a imprensa, que tinha sido a ausência de uma entrevista coletiva, né? Hoje a gente teve entrevista com o Douglas Santos, que a gente vai ouvir já já, mas não teve a possibilidade de ver o treino. O que a gente sabe é que o Neymar voltou a treinar com bola no gramado ali, mas ainda exercícios muito leves, né? O Neymar, que hoje completa exatamente 30 dias lesionado, 30 dias desde o dia 17 de maio, véspera da convocação, quando ele foi... foi aquela confusão da substituição contra o Coritiba lá e tal, já faz 30 dias. E gosto sempre de lembrar que o Cuca, 3 dias depois daquilo, falou que se quisesse, o Santos poderia contar com ele na Sul-Americana no dia 26 de maio. Hoje é dia 16 de junho e o Neymar voltou a treinar no campo hoje. Então, contra o Haiti, sem chance, contra a Escócia, quem sabe. Além disso, Rafinha, Bruno Guimarães e Gabriel Magalhães, que tinham sido, não desfalques, mas que tinham sido poupados, né, no treino de ontem por controle de carga, os três treinaram normalmente hoje, devem ir para o jogo sem problemas na sexta-feira contra a seleção do Haiti. Éboli.
0: Maravilha, Léo. E o Douglas Santos hoje conversou com a imprensa, né? A gente daqui a pouquinho vai ouvir, sim, o Douglas Santos sobre o Haiti, né? Que ele falou, nosso próximo adversário. Mas já quero uma primeira opinião de vocês, Dudes, Prats e Bitar. O que que vocês, assim, gostariam de ver de mudanças na seleção brasileira, alterações na seleção para esse segundo jogo contra o Haiti? Começo contigo, Dudes.
2: Eu acho que o Ibanez foi muito mal no primeiro jogo, não sei se iria melhor num segundo, poderia entrar o Danilo, mas acho que não é tanto sobre peças assim, sabe? E na frente poderia entrar o Matheus Cunha na vaga do Igor Thiago, mas repito, não é tanto sobre peças, é sobre funcionamento coletivo. Para mim, o Brasil, ao não funcionar coletivamente diante de Marrocos, teve que recorrer ao banco de reservas para colocar jogadores capazes de desempenhar um pouco melhor do que aqueles que iniciaram. Não é necessariamente verdadeira, né, a afirmação de que um Fabinho começando no lugar do Casemiro, o Danilo na vaga do Ibanez, o Matheus Cunha na vaga do Igor Thiago, não necessariamente isso vai transformar a seleção brasileira num grande time diante do Haiti. Eu acho que não é por aí. Acho que as questões são mais de jogo coletivo e eu espero que essas tenham sido trabalhadas aí nesses treinos que não são abertos à imprensa.
0: Até porque o Haiti também é um nível de exigência bem menor, né? Pode ser aquele jogo pegadinha, né? Tem que saber avaliar muito bem todos os movimentos que serão feitos contra o Haiti, não desmerecendo qualquer tipo de sucesso, mas colocando na medida certa, na proporção exata, levando em consideração a fragilidade que é enorme do adversário. O Haiti, que começou lá, deu um trabalho para a Escócia, perdeu por 1-0, mas para mim, eu não estou preparado para sentir medo do Haiti. Mas daqui não. A pouquinho a gente vai ouvir. Eu não estou.
3: Tem certeza?
0: Não. Absoluta certeza. Aí é problema da seleção, não estou preparado.
3: Você está contando muita vantagem para quem ofereceu pouco, te deu pouco até agora, hein?
0: Me deu pouco.
3: É bom se precaver.
0: Me deu pouco, mas acho que... Não, Prato, não estou preparado, não. Fala aí, o que você gostaria de ver, quais mudanças você gostaria de ver na seleção nesse próximo jogo, Prato?
3: Eu corroboro com o Gabriel Dudziak em relação à parte coletiva da seleção brasileira, mas que trocar jogador ou jogadores, é preciso que a seleção brasileira tenha, coletivamente, um outro tipo de resposta sexta-feira contra o Haiti. É um jogo de outra exigência, é verdade, uma seleção que deve marcar mais atrás, o Brasil vai ter de procurar encontrar espaço contra uma seleção que vai se posicionar em algum momento com dos 10 jogadores de linha, talvez com 8, com 9, do meio para trás. Agora, é um desafio do Brasil isso aí também, né? Então, talvez imaginando, como o Ancelotti está falando muito de preparar jogo a jogo, e o primeiro jogo, o Brasil teve muita dificuldade para jogar contra o Marrocos, quando o Marrocos teve a bola. Pode ser um jogo, talvez, para ter um marcador a menos e um meio-campista a mais, ou um atacante a mais, alguém para tentar abrir um pouquinho a defesa do Haiti,

0: abriu um pouquinho o campo para a seleção brasileira, mas além de trocar, ou muito mais que trocar jogadores, é preciso coletivamente uma seleção que funcione melhor. Uma seleção que dê algum tipo de resposta de caminho que, não, talvez seja esse caminho aqui a ser seguido. Porque pela estreia não teve caminho nenhum a ser seguido. Não sei se na sexta-feira vai ter. Eu no seu lugar, Éboli, ficaria mais precavido, hein, Éboli?
1: Ah, não, esse é problema da seleção. Eu não estou preparado, não. Para ter medo do Haiti, não estou. Não vai rolar. Agora, é aquela história. A gente viu Espanha e Cabo Verde. Também uma diferença enorme. 27 finalizações da Espanha. 7 apenas no gol. Houve lá o bom trabalho do Vozinha lá. Foi o personagem do jogo. É talvez um dos grandes personagens até agora dessa primeira semana de Copa do Mundo, mas de 27 finalizações, 7 no gol, 20 para fora. Então faltou pontaria também a Fúria, né? A poderosa seleção espanhola. Numa combinação terrível como essa, pode dar zebra? Pode não sair do lugar e ficar no 0-0? Pode. Mas aí é problema da seleção. Eu acho que as realidades são muito distintas. Muito distintas. Talvez a maior diferença entre seleções, a gente vai ver. Como foi a Alemanha e Curaçao? Para mim é uma diferença, talvez, semelhante, né? É o que a gente vai ter no Brasil e Haiti. Mas isso aí é a minha visão e a seleção que se vire com isso. Ô Bitar, e você? O que você espera ver de diferente?
2: Eu acho que é isso, Éboli. A questão que os companheiros falaram, né? A questão coletiva da seleção brasileira e também, para mim, uma questão de atitude, né? Achei que faltou uma atitude melhor. Como encarar o jogo? O Brasil muito perdido defensivamente, né? Ficou fazendo movimentos errados, né? Quando tomava contragolpes ou principalmente, né? Quando viu o adversário ficar muito mais com a bola. Eu espero ver mais o Brasil propondo o jogo. E aí é um jogo que a gente não consegue imaginar um outro cenário, né? Tendo dificuldade ou não para fazer os gols, eu acho que o Brasil vai dominar a partida. Agora, como o Prats destacou, foi uma ótima partida, não foi boa não, foi ótima a partida que a equipe do Haiti fez contra a Escócia. Poderia ter saído com um empate ou numa dessa até com uma vitória, dependendo de como for. Eles têm um centroavante que é o Pierrot, que é um camisa 9, que vai segurar os zagueiros da seleção brasileira, e a ver como for, ele não é devagar não, ele é um atacante que tem uma certa velocidade, então o Brasil tem que tomar cuidado com esses passes aí em profundidade, porque numa dessa pode se complicar. Com relação a peças aí, para possíveis mudanças, né? Assim como o do Dziak, eu acho que o Ibanez foi mal, muito mal no primeiro tempo, e o Danilo não comprometeu na segunda etapa, então acho que pela experiência pode pintar já essa mudança, e querendo ou não, como o Danilo foi convocado como lateral, pelo menos seria o único lateral que o Brasil teria, então deveria ser ele mesmo, sem o Wesley, desde que o Wesley foi cortado, né? E no ataque, como centroavante, eu não sei não se não vai sobrar para o Igor Thiago, viu, Éboli? Não é questão de, da pressão popular pelo Endrick e tudo mais. Eu acho que o Endrick mereceria uma oportunidade. Dito isso, pensando em como foi essa reta final de ciclo, né? Principalmente essa reta final de preparação desse um ano do Ancelotti, eu acho que não seria o Endrick a assumir essa responsabilidade agora. Seria o Matheus Cunha ganhar o lugar. Como o Igor Thiago não foi bem contra o Egito, e também perdeu um gol muito claro, né? Furou uma cabeçada na estreia da Copa do Mundo contra Marrocos. Numa dessa pode sobrar para ele. Então, para mim, seriam duas possíveis mudanças para a seleção brasileira para sexta-feira.
1: Eu acho que ele vai com o Danilo, acho que ele vai com o Matheus Cunha e acabou por aí. Eu iria, acho que o Danilo ok. Tem uma explicação óbvia aí para o Danilo na direita. Eu iria com o Endrick na frente e faria um meio de campo diferente. Até porque eu acho que o Casemiro vai ser mais importante no jogo contra a Escócia do que nesse jogo contra o Haiti. Pode.
2: E não pode ficar fora também.
1: E tem o cartão amarelo, né? Ele tem o cartão amarelo, não pode tomar um cartão amarelo para um jogo contra.
2: O histórico é grande, né?
1: Então, jogo contra a Escócia é um jogo de mais força física, mais coisa diária. Então, ele é bom nessa parte de presença diária, tanto na defesa quanto no ataque. Eu optaria por um meio de campo mais leve. Eu faria um Bruno Guimarães, Danilo Santos e Paquetá. Eu faria esse meio de campo para o jogo de amanhã. Acho que se encaixa mais com o que pode apresentar a partida. Acho que ele não vai fazer isso, mas é o que eu faria. Léo, o Douglas Santos, ele conversou hoje com vocês, né? E falou sobre o Haiti, certamente, né? Cadê o Léo?
3: Sim, falou sobre esse jogo de sexta-feira. E para contextualizar já a resposta do Douglas Santos, a pergunta foi a seguinte: o Brasil empatou com o Marrocos, então existe uma chance, que não é pequena, de o grupo acabar decidido no saldo de gols, em termos de classificação em primeiro lugar, né? Se o Marrocos e o Brasil vencerem os seus jogos,

0: Contra Haiti e Escócia. É, jogo contra o Haiti, então, é para sair fazendo um gol atrás do outro, para fazer saldo. E aí, nesse contexto dessa pergunta, o Douglas Santos falou isso aqui.
1: A gente está falando de uma seleção do Haiti, mas que é uma seleção muito forte fisicamente, que tem uma intensidade que a gente, pelo menos eu pude ver no jogo que eles fizeram contra a Escócia, que tem se mostrado uma seleção muito qualificada. Então, será um jogo muito difícil, que no qual a gente tem que... O primeiro pensamento é pensar em vencer, porque não podemos ter a soberba de falar que é o Haiti e que a gente vai golear. Então, temos que ter os pés no chão, a humildade e saber que os três pontos é o mais importante nesse momento.
2: É, discurso padrão, né, Léo? Protocolar. Eu só acho que...
0: Depois não digam que ele não avisou, viu?
2: É, mas assim, Léo, pensar em goleada tá dentro de um planejamento. Pode ser uma necessidade para a seleção brasileira. Não é você desmerecer o adversário. Isso está dentro de uma estratégia.
0: Eu acho isso também. É? O que eu acho é o seguinte. Eu acho que depois do empate do Brasil com o Marrocos, se a gente decidir que é importante se classificar em primeiro lugar, né? Uhum. Se a gente decidir que faz diferença, porque se a gente decidir que não faz diferença, aí não. Mas assim, se a gente pensar que tem que ser um objetivo se classificar em primeiro, fazer muitos gols no Haiti passou a ser algo que faz parte desse jogo. Porque na última rodada, o Brasil pega a Escócia e o Marrocos pega o Haiti. Então assim, o Marrocos vai saber quantos gols ele vai ter que fazer para passar o Brasil de acordo com o número de gols que o Brasil tiver. Então o Brasil tem que fazer o máximo de gols que puder no Haiti. Então eu acho que esse tema ele faz parte sim, porque existe uma discrepância técnica entre os times e existe uma necessidade de fazer um saldo de gols bom para a última rodada, quando o Brasil tem um jogo em que vai ser mais difícil fazer saldo, porque a Escócia tem mais potencial, inclusive defensivo, né, para jogar contra a seleção brasileira.
2: É isso. Léo, amigo, como é que está a tua programação? Você vai quando para a Filadélfia?
0: Amanhã de manhã. Amanhã de manhã eu vou para Filadélfia. Amanhã, no 4 em Campo, já falo com vocês direto da terra do segundo jogo do Brasil na Copa de 2026.
2: A terra de Rock Balboa. Tá preparado para a luta, Léo? Vai fundo, hein?
0: Nunca, né? Mas vamos lá.
3: E o Leonardo Dai, viu, Éboli? Tá muito bem em palpites de jogos da seleção brasileira. Em outros ele tá errando tudo. Agora, no Brasil, ele tá tomando conta. O que ele fala que vai acontecer, não, vai ser 1-1 e o Brasil vai se dar por satisfeito. Vai ser 1-1, só vai dar Marrocos. Ele acerta.
0: Eu tenho uma participação fantasma no bolão da firma aí. Eu não tô mal, não, viu? Eu já cravei 4 resultados nessa Copa, viu?
3: É, não tá mal, mas não tá bem também, viu, Dai? Já procurei informação aqui. Tem uns 5 na sua frente.
0: Tem. Inclusive Vera Magalhães, que vem antes da gente aí no ponto final. Mas o importante é que classifica muita gente para a segunda fase. Pelo menos como melhor terceiro colocado, eu classifico, entendeu?
2: É isso aí. A primeira fase é a fase das zebras já. Fica tranquilo, é a fase das zebras, isso, tem aquelas isso coisas. Aí. Então deixa quieto. Valeu, Léo. Abraço, bom trabalho, amigo.
0: Valeu, até mais.
2: Aqui, para a gente arredondar o assunto de seleção brasileira, amanhã vamos falar mais de seleção, hoje também temos que falar da estreia da França, hoje tem estreia da Argentina, né? Ontem foi o dia dos empates, né? Algumas zebras já passeando por aí na Copa do Mundo, falamos da Espanha com Cabo Verde, teve o sofrimento que foi o Uruguai contra a Arábia Saudita, buscou o empate, mas foi um ataque contra a defesa impressionante também, Uruguai e Arábia Saudita. O Iraque esboçou uma zebrinha aí contra a Noruega. O jogo tá 2-1 ainda para a Noruega, né? A Noruega segue vencendo o Iraque por 2-1, já tá no segundo tempo. Mas essa questão que eu abordei com o Léo sobre goleada, vocês acham que é soberba pensar em goleada? Falar, inclusive, abertamente sobre goleada contra o Haiti, mesmo não tendo feito uma boa estreia contra Marrocos, hein, Prates?
3: Vamos devagar, Éboli. Vamos devagar. Vamos ao. Mas você considera goleada a partir de qual resultado?
2: Já, Prates. A gente já está muito devagar, Prates.
3: Calma, Éboli. Calma. Deus. Goleada, sim. Conta a vantagem depois que acontece. Futebol não te permite contar vantagem antes, porque se conta vantagem antes não acontece, aí você fica explicando aquela vantagem que você sonhou e não apareceu.
2: É verdade.
3: Vai devagar. Preciso jogar melhor. Preciso ter uma resposta coletiva mais segura, algo um pouco mais consistente na sexta-feira. O Brasil tende a ganhar o jogo, deve ganhar o jogo, né? Não sei se vai ser tão fácil assim, mas o Brasil deve fazer os 3 pontos bem mais esperados agora do que na estreia. Mas negócio de goleada, agora vai arrebentar. Não,

0: Não.
1: Bem devagar, jogo a jogo, para ver se alguma coisa melhor acontece na sexta-feira, além do resultado, para a seleção começar a vislumbrar algo um pouco mais palpável, mais interessante daqui em diante na Copa do Mundo.
2: É, eu Dudes, eu falei aqui também que... É lógico, tem uma obrigação do Brasil contra o Haiti, mesmo diante de uma estreia ruim, tecnicamente, da seleção brasileira. Mas é aquele jogo que eu falei que é a pegadinha, né? É meio que um campeonato estadual, né? Para time grande. Campeonato estadual para time grande. Tem obrigação de vencer. Quando vence, é obrigação. Mas quando perde, crise. Eu acho que individualmente, para alguns jogadores, jogadores que não foram bem contra Marrocos, se o cara repetir a atuação ruim contra o Haiti, para mim tem que ir para o final da fila. Aí não dá, tem que ter reflexo aí o senhor Carlo Ancelotti e atitude para botar alguns aí num lugar diferente na fila se não desempenhar bem contra o Haiti. Ou estou sendo muito exigente, hein, Dudes?
3: Não tá. E assim, foi meio que sobrou para a gente, vou bater nessa tecla novamente, né? Ao não ter um trabalho de verdade, né, à frente da seleção, sobrou para a gente trocar indivíduos. Não tem alternativas exatamente, ou insistências que possam ser coroadas mediante o que já aconteceu, porque poucas coisas aconteceram sob o comando do Carlo Ancelotti. São poucos jogos, são poucas vitórias, são poucos adversários de qualidade. Então, assim, o que vai te fazer acreditar que num segundo jogo o Ibanez vai melhor, ou que o Igor Thiago vai melhor? Eles têm aí 5 jogos, nem sei se chegam a 5 jogos com a camisa da seleção brasileira.
2: Acho que isso. O Igor Thiago, acho que é exatamente 5 jogos.
3: Uhum. Então, assim, se fosse uma coisa assim, não, o cara tem 25 jogos, fez 3 ruins. Esse do último fim de semana foi o 4º ruim. Aí você pensa, não, mas ele teve 16 bons. Não, não tem, ele tem 5. Nem tem o que acreditar. Já vai trocando toda hora para ver se uma hora acerta. Foi o que restou para a gente. E aquele alerta, né, que a gente já fazia, não sei o que vai acontecer com a seleção brasileira nessa Copa do Mundo, mas o Carlo Ancelotti já sabe o que vai acontecer com ele. Se ele quiser, ele continua empregado.
2: Você, Bitar, como é que vê essa questão da goleada contra o Haiti? Tem que estar dentro do planejamento, tem que ir com calma, como disse o Prats. E aí?
4: Eu acho que a gente tem que se readequar, Éboli, à nova realidade dessa seleção brasileira. A realidade é conquistar os 3 pontos. Não é quando vai vencer, tem que vencer. De alguma forma, o Brasil tem que vencer esse jogo para chegar no mata-mata da competição. Se vai ser em primeiro, segundo ou terceiro. Eu acho que foi-se a época que a gente chegava com aquela confiança toda de falar assim, não... Com certeza o Brasil vai estar na primeira colocação, o Brasil vai ganhar com sobras, o Haiti não é para colocar medo. Não deveria ser, né? Dentro da história, a pentacampeã que o Brasil tem, a história de estar em todas as Copas do Mundo. Mas basta você olhar para o campo que você vê a desorganização tática que tem. Isso se a gente sequer citar, né? A desorganização também da instituição da CBF, né? Que está se arrumando aos poucos, mas aí vem mais polêmica e tudo mais. E... eu não acho que o Brasil, acredito que possa golear, tá? É até o meu palpite realmente, assim, pré-Copa do Mundo, é que o Brasil iria golear esse jogo. Agora, pensando, refletindo com calma o que o Brasil estava entregando, o tempo que teve para treinar com o Ancelotti, a gente não viu mudança, não viu muita coisa positiva, porque foi o único tempo que ele teve realmente de treino, né? Depois daquela Copa América que o Brasil teve com o Dorival e as coisas não aconteceram, o Brasil já não teria mais aquele tempo todo para treinar, só na prévia da Copa do Mundo. Como não aconteceu com a seleção mais difícil do grupo, eu acho que também não deve acontecer assim com tantas sobras. Pode ser que o Brasil faça 4-5-0? Pode. Mas não é parâmetro também para a sequência da Copa. Acho que o Brasil tem que respeitar demais, principalmente a partida que o Haiti fez contra a Escócia. Foi uma partida muito competitiva. Pega um adversário muito mais forte fisicamente, um adversário que é organizado, apesar da dificuldade técnica que tem. Então, assim, vamos pensar nos 3 pontos, vamos com calma, tranquilidade. Se der para fazer saldo, legal. Mas acho que tem que pensar primeiro na vitória.
2: Vamos fazer nosso primeiro intervalo comercial. No segundo tempo, a gente vai falar das estreias, né? Dos atuais campeão e vice do mundo, né? A Argentina, daqui a pouquinho, mais tarde, o jogo da Argentina. E a França já teve sua estreia contra a Senegal, venceu por 3-1 com Kylian Mbappé, fazendo os primeiros 2 gols dele na Copa do Mundo e confirmando, nesse mesmo grupo da

0: França, Noruega segue vencendo o Iraque por 2-1, dois gols de Haaland. Mas agora nosso primeiro intervalo comercial.
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1: Terça-feira, 16 de junho de 2026, Daniel Vorcaro mandou, abre aspas, moer uma diarista de Monique Alfradique, fecha aspas. A atriz foi apontada como amante do ex-banqueiro. Nas mensagens entre Vorcaro e Luiz Mourão, conhecido como Sicário, o mineiro afirma que a funcionária de Alfradique estava ameaçando ele. Em seguida, Mourão encaminhou uma mensagem em um arquivo contendo os dados pessoais da mulher. Eles foram obtidos pela Polícia Federal. Investigadores ainda não detalharam os motivos da suposta desavença entre o ex-banqueiro e a trabalhadora de limpeza. Uma adolescente de 14 anos foi encontrada morta e seminua em uma área de mata em Foz do Iguaçu, no oeste do Paraná. A Polícia Civil investiga o caso como homicídio e apura relatos de moradores que ouviram gritos de socorro na madrugada do crime. O corpo foi localizado por um morador e, até o momento, nenhum suspeito foi preso. O laudo da Polícia Científica apontou que a causa da morte foi lesão crânioencefálica. A estudante completaria 15 anos em julho. E o partido Juntos pelo Peru, do candidato Roberto Sanches, disse que não vai respeitar o resultado final das eleições presidenciais por falta de transparência. Com 99% das urnas apuradas, Sanches está atrás na contagem de votos contra a adversária Keiko Fujimori, por uma diferença de cerca de 35 mil votos, ou 0,2 ponto percentual. O órgão eleitoral do país ainda não declarou um vencedor oficialmente. No horário de Brasília, 8h33.
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1: É, hoje foi a estreia, né, da bicampeã, atual vice-campeã França, de Kylian Mbappé, que hoje fez dois gols, né? 1-0 foi gol do Mbappé, depois Barcola entrou e fez o segundo gol. Aquele sustinho nos acréscimos, o Mbappé fez o gol de Senegal e Mbappé na saída de bola. Senegal não sentiu nem o gostinho ali. É de uma reação. Na saída de bola, o Mbappé do meio da rua acertou um chutaço e fez 3-1 para a França. Tudo construído no segundo tempo. Depois de um primeiro tempo, gente, na minha opinião, sofrível. Mas foi a pior coisa que eu vi nessa Copa até agora, porque aí eu estabeleço a expectativa, né, criada em torno desse jogo. França e Senegal. França, com esse poder todo ofensivo, com Olise, com Doué, com Dembélé, que teve uma atuação discretíssima, com Mbappé, pô, não deu nenhuma finalização no primeiro tempo. Nenhuma finalização no primeiro tempo. Parecia que tinha acabado de comer uma feijoada, o time inteiro da França. Mas aí vem o segundo tempo, 3-1, numa outra rotação, belíssima partida do Olise no segundo tempo, o próprio Mbappé despertou no segundo tempo, autor de dois gols. E a França, ô Prats, larga então com essa vitória 3-1. Quais as impressões que a França te deixou nessa estreia, Prats?
3: Que a França real é a França do segundo tempo, né? É. França do primeiro tempo é uma França muito morosa. Senegal teve o mérito de marcar muito bem, né? Até inicialmente Senegal esboçou uma marcação mais à frente, mas Senegal se posicionou muito meio para trás no primeiro tempo.

0: tirou os espaços da França, que, entre aspas, aceitou esse tipo de marcação de Senegal. Então ficou um jogo muito moroso, com o Senegal melhor que a França. Quem criou chances claras no primeiro tempo foi a seleção de Senegal.
1: Nossa, que chance perdeu, né? O Sarr, hein? No finalzinho
0: O gol perdido pelo Ismaïla Sarr foi incrível, né? No último lance do primeiro

0: jogadores, que os jogadores aceitam. Porque a França, me parece, tem um grupo de atletas que é o seguinte: eles são muito bons de bola, mas você também tem de convencê-los a fazer o que o treinador quer que ele faça. Se você não convencer, não adianta nada. Então o Deschamps tem esse convencimento muito forte, né? Os jogadores acreditam muito no treinador. E ele troca a posição de alguns atletas do meio pra frente. O Olise faz um grande segundo tempo de camisa 10. O Dembélé vem pra direita pra jogar. E aí começa esse talento que a França tem a florar no jogo, né? A França já cria duas chances logo de cara, para no Mendy, duas grandes defesas do goleiro do Senegal. Tem um pênalti que não é marcado, e depois o árbitro, com correção pra mim, não marca o pênalti com o vídeo.
1: Você achou, é?
0: Eu achei. Você achou pênalti?
1: Achei muito pênalti, cara.
0: Não, muito não, é, Boris. Muito?
1: Pênalti. Achei, porque achei que o Mané, ele dá o carrinho e ele se coloca embaixo do Mbappé. E o joelho do Mané, ele toca no pé do Mbappé. O VAR considerou pênalti, né? Assim, pelo menos não concordou com a não marcação no campo. O árbitro é que confirmou aquilo que ele viu em campo, né? Mas eu achei bem pênalti mesmo.
0: É, eu não achei, não. E a França seguiu melhor. E aí o Olise encontra um grande passe para o Mbappé. O Mbappé finaliza muito bem, tira do Mendy, faz 1-0. E aí entra o Rabiot, que encontra um passe. Quando o Senegal sai, o Senegal vai se assanhar para jogar. Aquela maneira do Senegal jogar mais atrás, talvez, jogando mais em contra-ataque, roubando bola, muda, está em desvantagem no placar. Dá o campo para a França, e a França é fatal com o Bacolá. O Mbappé faz o terceiro gol ainda. Um golaço do Mbaye. O gol do Senegal foi um bonito gol. O drible que ele dá no Hernandes, o arremate... Senegal fez um bom jogo no primeiro tempo e no segundo tempo sucumbiu diante de uma seleção francesa muito, muito, muito forte, que venceu 3-1 e deu um sinal bom pelo segundo tempo hoje. Pelo primeiro tempo, não.
1: Mbappé, o Dudes, ele ultrapassou o Pelé, né? O Pelé, 12 gols em Copas, Messi, 13, na lista dos artilheiros, né, da história da competição. Se igualou ao Gerd Müller, que tem 14, então agora o Mbappé está com 14 gols. E é o seguinte... O Miroslav Klose, alemão, tem 16. Aí abaixo dele, o Ronaldo Fenômeno, com 15. Ele já larga com 2 gols no primeiro jogo. Sei não, hein? Mbappé pode ter grande chance de terminar essa Copa com o maior artilheiro, né, na história das Copas do Mundo. Hoje, apareceu bem no segundo tempo. Que impressão que a França te deixou, Dudes?
2: É o primeiro tempo ruim e o segundo muito bom. Eu acho que a gente vai ter que ver jogo a jogo como é que vai ser o comportamento da França, porque não foi exatamente decepcionante o primeiro tempo. A França joga desse jeito. Ao longo aí dos últimos 8 anos, né? 8 anos, não, 10 anos com o Deschamps, a gente já viu muitos jogos que nem os do primeiro tempo. A França joga pouco, os jogadores talentosos não se encontram.
1: Se finge morto.
2: Não tem ritmo. Não é de propósito, né? Mas... tem muitos e muitos jogos que são assim. A gente vai lembrar mesmo de Copa 18, Copa 22, o tanto que Pogba e Griezmann em bola parada decidiram jogos, né, para os franceses. Então, assim, esses jogadores não estão agora. Teve que ter alguma coisa diferente no segundo tempo. E acho que foi muito o Olise, realmente, para dar essa fagulha no time, né, pegar a bola, tentar passes mais... agudos, né? Fazer os atacantes receberem perto do gol. O Mbappé não tinha batido nenhuma pro gol, começou a ter deslocamentos ali dentro da área, né? Para receber essa bola, e finalizou muito bem em duas ocasiões, né? Então, assim, sair dessa pasmaceira costumeira, né? Acho que é um desafio da França em cada jogo que ela tiver, e quando ela consegue, ela tende a ganhar.
1: Pitar, que Copa que você espera do Mbappé? Gol, gol, gol, gol, gol, a galera
0: terceiro
1: gosta.
0: Terceiro gol da Noruega.
1: Ah, vai falar que
0: Noruega
1: é do Haaland.
0: 3, não, não foi não.
1: Ah.
0: Foi do zagueiro que eu já vou confirmar pra você.
1: Foi
0: Østergaard. E foi de boa noite, hein? Subiu bem. O Hussein fez um gol de boa noite. Boa noite quando cumprimenta, né? Cabeçada, boa noite. Queixo no peito, queixo no ombro, enfim.
3: Eu gosto disso.
0: O Hussein fez o gol assim? Do Iraque, quando eu era mais educado. Hussein fez o gol de cabeça para o Iraque e o Østergaard agora fez o terceiro da Noruega. Noruega 3, Iraque 1, segundo 3 tempo.
1: 3-1, então a Noruega colocando ordem na casa. Voltando a Mbappé, Bitar, que eu te perguntei, e aí, que Copa que você espera do Kylian Mbappé?
4: Acho que eu espero essa Copa que ele fez hoje no segundo tempo, viu, Éboli? É um jogador extremamente decisivo. O Mbappé a gente tem que destacar alguns pontos, né, com relação a ele, porque... recentemente saiu uma estatística aí, é muito interessante, que é uma estatística que o Mbappé é um jogador que, por ações defensivas, se a gente pegar as principais ligas do mundo, até as que não são principais, secundárias, até terciárias, ele é o jogador que tem 2 ou 3 jogadores de 20 ligas que tem menos ações defensivas que

0: ele, ou seja, ele não marca nada. Ele não faz nada defensivamente. Mas o Mbappé é o seguinte, a bola vai chegar para ele, pode ser que na primeira ele não guarde, mas na segunda ele vai guardar. E hoje ele fez dois, um golaço de fora da área, e ele tem jogadores que são bem inteligentes ao lado dele. E aí o Olise, para mim, acho que é um dos melhores jogadores aí dessa temporada, né? Harry Kane, Olise, claro que é a Copa do Mundo que vai decidir muita coisa com relação à premiação, né, da Bola de Ouro e principalmente do prêmio The Best da FIFA, mas acho que o Olise é um cracaço de bola, uma temporada incrível que ele fez pelo Bayern de Munique e ajuda demais a seleção francesa, né, tanto que não o amistoso que fez contra a Costa do Marfim, que perdeu por 2-1, mas no outro amistoso que a França fez pré-Copa do Mundo foi 3-0, 3 gols do Olise. É um jogador muito bom de bola e que pode ajudar muito o Mbappé a fazer passes como ele, a dar passes como ele deu hoje, né, deixando o Mbappé na cara do gol. O Mbappé, para mim, sai com tranquilidade dessa Copa como artilheiro. O Mbappé vai chegar na próxima Copa com um pouco mais de 30 anos, com 31 anos de idade. Acho que esse recorde aí vai ficar muito no Mbappé e ele vai esticar bastante essa corda. Claro que os recordes hoje em dia eles são mais fáceis de serem batidos porque o número de jogos está aumentando, né? Então as probabilidades e possibilidades de marcar acabam aumentando também. E o Mbappé, para mim, é um dos jogadores para a gente ficar muito de olho. Ele entra nessa Copa do Mundo para buscar artilharia. Nos últimos dois jogos de Copa do Mundo, ele fez 5 gols, 2 hoje e 3 na última final de Copa do Mundo. Então, acho que assim, é um cara que a gente tem que respeitar demais e ficar de olho no que ele pode fazer. Minha expectativa é muito grande para ele nessa Copa do Mundo.
1: Bem, nesse grupo, França com esse placar da Noruega, França e Noruega estão rigorosamente empatadas, né? França e Noruega, o placar é o mesmo. A Noruega está aplicando 3-1, tem mais jogo ainda pela frente, tem mais uns 15 minutos ali, considerando os acréscimos ainda pela frente. Então a Noruega pode assumir a liderança do grupo se fizer mais um gol contra o Iraque. Mas nesse momento, o empate entre as duas equipes, o que mais ou menos vai, né, ao encontro daquilo que se imaginava nesse grupo, com o Senegal tentando se colocar ali nessa disputa com França e Noruega. Vamos seguir aqui acompanhando esse jogo da Noruega, 3-1 em cima do Iraque.
0: É, Boli.
1: Sim, senhor.
0: Só um destaque com relação a se ficar igualado, né, no placar. É interessante a gente colocar que nesse momento a França ficaria na frente da Noruega pelo ranking da FIFA, tá? É o sexto ou sétimo critério de desempate. Se a Noruega ficar nesse placar e tomar um cartão amarelo, por exemplo, já cai por conta de um dos critérios de desempate que está acima, né, que é a questão do fair play. Então cada cartão ele tem uma certa punição, aí depende do cartão, né? Cartão amarelo ou cartão vermelho direto, cartão vermelho de segundo cartão amarelo, ou cartão amarelo e vermelho direto. Isso vai aumentando aí cada a punição, né, esse fair play da FIFA. Então nesse momento a França está na frente. Para Noruega ficar à frente do placar, para ficar à frente na tabela de classificação, precisa necessariamente fazer um quarto gol.
1: Maravilha. Obrigado pela explicação, Bitar. Vamos fazer mais uma paradinha? E aí, na volta, quero saber de vocês. O que vocês esperam da estreia da atual campeã, a Argentina? É hoje? Depois do intervalo.
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4: O espetáculo Meu Filho é um musical que celebra a trajetória do ator e comediante Paulo Gustavo, estreou no Rio de Janeiro e fica em cartaz até o dia 19 de julho. A produção foi idealizada por Déa Lúcia, mãe de Paulo Gustavo, e Ju Amaral, irmã do ator, que também é produtora do espetáculo. Com o roteiro de Phil Braz, parceiro de longa data de Paulo no teatro, cinema e televisão, a montagem transforma a história pessoal e profissional do ator em um musical emocionante. Este ano completam exatos 20 anos desde que Paulo Gustavo apresentou Minha Mãe é uma Peça pela primeira vez, monólogo que deu origem à franquia que imortalizou Dona Hermínia, personagem inspirada em Déa Lúcia, e que tornou o ator um fenômeno nacional. Agora, 2 décadas depois, a Déa é quem sobe ao

0: O palco para retribuir ao filho a homenagem que ele lhe fez em vida. Em Meu Filho é um Musical, Déa vai participar de algumas sessões. Nas datas em que não estiver presente, será interpretada por Estela Maria Rodrigues, atriz e cantora que integrou o elenco de Minha Mãe é uma Peça 3 e foi especialmente convidada para assumir o papel. No palco, o musical acompanhará a trajetória de Paulo desde a infância em Niterói, quando já imitava a mãe e as tias, até se tornar um dos nomes mais populares e influentes do humor brasileiro. A peça é exibida às quartas, quintas e sextas, às 8 horas da noite, e aos sábados e domingos, às 4 da tarde, no Teatro Multiplano, no Shopping Vila de Mall, na Barra da Tijuca. Júlia Viana, para a Rádio CBN.
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6: Muito bem, de volta aqui com o Quatro em Campo, com o Gabriel Dudziak, com o Rafael Prats e com o Rodrigo Bittar. E já temos aqui, né, Bittar, a escalação da Argentina para a estreia de logo mais contra a Argélia. Cara, manda aí, mas é quase que uma reprodução do time que começou, que jogou a final da Copa do Mundo aqui. Os jogadores, muitos entraram na final da Copa do Mundo, na última. Diga lá.
7: Edibo Martínez vai começar no gol. Aí na direita, Montiel. Dupla de zaga de Cristian Romero e Lisandro Martínez. E na esquerda, joga o Medina. Meio de campo de Enzo Fernandes, Rodrigo Depou e McAllister. Lá na frente, Thiago Almada, Lautaro Martínez, retomando a condição dele de titular, né? Vem numa temporada incrível pela Inter de Milão. E claro, Lionel Messi como capitão. Quer a Argélia também, Éboli?
6: Manda!
7: Goleiro Lucas Zidane, né? Filho de Zinedine Zidane, né? Tem a dupla nacionalidade, joga pela seleção da Argélia. Belgali é o lateral direito, a defesa com Mandi e também o Ben Sebaini, jogador do Borussia Dortmund, e Ait Nouri, jogador do City, pelo lado esquerdo. Dupla de volantes de Boudaoui e Bentaleb. Admussa joga pelo lado direito, Sheib pelo lado esquerdo, Maza e Guiri são os 11 titulares da Argélia para essa estreia.
6: Olha aqui, ó. Os jogadores que jogaram a final contra a França em 22. Dibu Martínez, Montiel, Romero, Enzo Fernandes, Depou, McAllister, Messi, Lautaro. Oito!
7: Mudaram três só.
6: Oito! O Bittar, eu inclusive no domingo conversei com o Rafael Sibila, nosso companheiro, jornalista, super competente, que mora em Buenos Aires e é correspondente do Grupo Globo, não só em Buenos Aires, mas circula aí a América do Sul. E assim, a gente estabeleceu um raciocínio desse grupo, né? Que a Argentina vai esticando, essa geração, que se dedicou em 22 para

0: dar a primeira Copa ao Messi e agora se dedica, né, nessa cumplicidade e fidelidade incrível que esse grupo tem com o Messi, se dedica a proporcionar ao Messi uma Copa de despedida, quem sabe também com mais um título, que seria o bicampeonato dessa geração. É um trabalho que gira muito em torno dessas relações, né? É quase que uma relação, e o Sibilo levantou uma bola interessante, é quase que uma relação que existe em clube, o que acontece entre os jogadores nessa seleção da Argentina, o Bittar.
1: É uma coisa muito interessante, né, Boli? Realmente, eles entendem, eles têm esse entendimento de que o Messi, e tudo bem que não precisaria de muito para ter esse entendimento, né, mas que o Messi é o diferente dessa geração e que vale a pena correr por ele, né, porque ele é um atleta que acaba se lesionando muito pouco, ele é um jogador que ele entende que com a idade que ele tá agora, já muito próximo dos 40 anos de idade, ele vai perder algumas corridas, ele vai perder alguns contra-ataques que antes ele não perdia, mas outros ele vai estar lá, ele vai ganhar na velocidade de jovens de 22, 23, 20 anos de idade e ele vai guardar. Então é um cara extremamente decisivo e que já mostrou por A mais B para esses companheiros que vale a pena eles correrem pelo Lionel Messi, né? Porque vai ficar marcada, claro, né? Vai ficar marcado o título de 2022 da seleção argentina, mas é assim, é a Argentina do Messi de 2022. Não é a Argentina do Depol que estava lá se matando pelo Messi, não é a Argentina do Enzo Fernandes que basicamente surgiu aí, principalmente para o futebol europeu, né, na última Copa do Mundo. Então, eles já entenderam, claro, que faz muito sentido e que para eles, eles têm um ganho muito grande quanto a isso. Os argentinos, eles têm essa questão de entendimento mesmo, de com relação à torcida, uma unidade, né, que a gente não tem aqui no Brasil, porque muitas vezes esse canto aqui da torcida se refere ao time X, então o torcedor do time Y não vai cantar. E na Argentina parece que é tudo uma coisa só. Por isso que pega muito essa questão do clube, né, Éboli? Vem desde a arquibancada, desde a questão da torcida, e isso passa pro campo também, e passa para como se fosse um ídolo de um clube, né, um ídolo de uma geração inteira, um dos maiores jogadores aí do século XXI, que é o Lionel Messi, vendo os companheiros correrem por ele, mas sabendo que ele vai entregar o que ele pode também.
0: Pratza, nesse ciclo, né, de Copa do Mundo, com o Lionel Scaloni, né, a Argentina venceu 32 dos 39 jogos que realizou. Será que nasce hoje a primeira vitória da América do Sul nessa Copa? Porque tá feia coisa pro nosso continente até agora, hein?
2: Não, tem grande possibilidade, mas é jogo duro, viu, Éboli?
0: É.
2: Ah, não vai contando também antes da hora.
0: Não, tô contando com nada.
2: Programa hoje,
0: Éboli, eu, depois de hoje, eu vou contar com mais nada. Eu já percebi isso.
2: Uma das minhas funções é
0: essa.
2: Você
0: está me aterrorizando,
2: isso sim. Não, aterrorizando não. Peço cuidado, pezinho no chão. Vai devagar, porque às vezes você indo devagar não vai se decepcionar tanto ali na frente. A Argentina é favorita para ganhar o jogo. Tem um conjunto, assim, muito bem estabelecido, muito bem treinado pelo Scaloni. Você falou aí, mais do que a base, 80, 70% do time campeão mundial há 3 anos e meio, né? A Argélia tem um técnico experiente, que é o Petkovic, um técnico que teve muito tempo no futebol italiano, foi técnico da Suíça contra o Brasil em 2018, naquela estreia que empatou 1-1, gol do Coutinho, e depois a Suíça empatou. A Argélia deve fazer um jogo duro, Éboli. A gente vai enfrentar uma seleção que sabe se defender, sabe se organizar defensivamente para jogar. É a Argentina favorita, mas não conta com muita coisa antes da hora, não. Pode acontecer a vitória sul-americana hoje, mas não tô tão convicto assim, Éboli.
0: Até agora nada pra América do Sul. Tá
2: feio. Acho que ela vem amanhã.
0: Amanhã? É?
2: Uzbequistão e Colômbia, mas também é jogo duro, mas Colômbia acho que ganha.
0: Ah, tá bom, tudo é jogo duro. Ô, Dudes, o que você espera da atual campeã hoje?
3: Tem um desafio importante. A Argélia tem um bom nível. Acho que tem muita condição de complicar. A Argentina foi aí nessa trajetória ao longo dos últimos 3 anos e meio de que é melhor mexer o menos possível em quem ganhou a Copa de 2022. E é um raciocínio muito válido, evidentemente, mas que pode trazer algumas armadilhas nessa Copa do Mundo, sobretudo em enfrentamentos mais complicados. A Argentina não foi num cruzeiro, né, na Copa do Mundo de 2022, muito pelo contrário, e não falo apenas da derrota para a Arábia Saudita na estreia. Foram muitos momentos de dança na beira do abismo. Um pouquinho para cá e a coisa teria dado errado. Apostar que tudo isso vai acontecer novamente é pensar de uma forma bem arriscada. Pode acontecer, mas é um Messi mais velho, num mercado menos competitivo, é uma Argentina sem o Di Maria, é uma Argentina que...

0: traz dúvidas. Evidentemente, favorita para hoje e para o grupo, mas a gente precisa ver um pouquinho mais para entender se realmente é uma das favoritas também a Copa.
1: Muito bem. Amanhã, inclusive, a gente vai ter o encerramento dessa primeira rodada, né? Amanhã, os últimos primeiros jogos dos grupos vão acontecer amanhã. E aí, já na quinta-feira, é o início da segunda rodada. Então, amanhã a gente vai aproveitar e fazer até um balancinho aí dessa primeira rodada, as decepções, quem é que mandou bem, quem é que mandou mal, que esperava mais desse, daquele, os destaques individuais, os micos. A gente faz um balancinho aí dessa primeira rodada da fase de grupos da Copa do Mundo. Mas por hoje é só, amigos. Um forte abraço, boa Copa para todo mundo, hein? Valeu, valeu, Dudes. Abraço, Pratos. Valeu, Bitar.
2: Valeu, boa
3: Até.
2: noite.
3: A Copa é uma delícia, hein? Boa noite.
1: Isso é Copa do Mundo, irmão! Tchau.
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1: Terça-feira, 16 de junho de 2026, a segunda turma do Supremo Tribunal Federal manteve as prisões preventivas do pai e do primo de Daniel Vorcaro. Os ministros André Mendonça, Luiz Fux e Cássio Nunes Marques votaram pela manutenção. O ministro Gilmar Mendes votou para que a prisão de Henrique Vorcaro, pai de Daniel, fosse substituída por prisão domiciliar com medidas cautelares. Gilmar também votou para que Felipe Vorcaro, primo do banqueiro, tivesse a prisão preventiva substituída por proibição de manter contato com os demais investigados e com testemunhas. O Tribunal Superior Eleitoral publicou o acórdão do julgamento que tornou Cláudio Castro inelegível. A decisão foi formalizada após a análise dos recursos e das manifestações apresentadas pela defesa do ex-governador do Rio de Janeiro. Ela reafirma que devem ser feitas novas eleições para o mandato tampão. Agora cabe ao Supremo Tribunal Federal decidir se o pleito será direto nas urnas ou indireto por meio da Assembleia Legislativa. O acórdão também oficializou a inelegibilidade do ex-presidente da Alerge, Rodrigo Bacelar, até 2030, por uso de poder público e econômico. E o brasileiro João Fonseca perdeu na estreia do ATP de Halle, na Alemanha. Acabou sendo derrotado para um tenista da casa por 2-0. O jogo durou pouco mais de uma hora e foi o primeiro de João desde a campanha histórica em Roland Garros. O brasileiro é o 25º melhor do mundo, de acordo com o ranking da ATP. No horário de Brasília, 9-1.
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Em destaque no Panorama CBN, Eduardo Bolsonaro é condenado a 4 anos de prisão por coação ao processo da trama golpista. Alexandre de Moraes pede explicações.